de correr. 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Qual outro benefício, pastor, do sangue? O sangue de Jesus nos dá paz em meio à ansiedade. Uma das profissões que tem mais futuro, sabe qual é? Psicologia. Segundo dizem, os psicólogos vão ficar ricos nos próximos anos. Sabe por quê? Porque as doenças mentais, as doenças psicológicas têm aumentado. A ansiedade tem tomado vidas. As pessoas hoje vivem à base de calmante, vivem nervosas, ansiosas, não dormem à noite. As pessoas se entregam às drogas, se entregam a tantas coisas, se entregam a calmantes. Por quê? Porque estão ansiosas. E o que é ansiedade, pastor? Ansiedade é um medo disfarçado. É um medo disfarçado. É um medo do futuro, é um medo do que pode acontecer, é um medo do que ainda não aconteceu. É um medo real ou imaginário? A maioria das vezes imaginário. A mente do homem é uma fábrica de monstros. Começa a criar monstros daqui, monstros dali. Ai meu Deus, e agora vem o tal do El Niño. Meu Deus do céu, e as pessoas começam a morrer com antecipação. O El Niño nem chegou e as pessoas já estão já morrendo de susto, morrendo de medo. Ah, porque diz que vai vir outra pandemia. Irmãos, deixa acontecer. Vamos enfrentar cada dia um mal, é um leão por dia. Você não pode viver na ansiedade, mas o sangue de Jesus, ele nos dá paz no meio da ansiedade. A Bíblia diz em Colossenses capítulo 1, versículo 20, havendo por ele feito a paz pelo sangue da sua cruz. Vivemos dias de insegurança.

pode enfrentar as tempestades da vida sem perder a segurança. Quem tem esta paz, o sangue de Jesus tem poder, ele nos deu esta paz. Esta paz só é possível através de Cristo. Segunda-feira pregamos sobre o fruto do Espírito e falamos sobre esta paz. Esta paz tem algumas dimensões. É primeiro paz com Deus. As pessoas querem paz, querem viver tranquilas, mas sem ter paz com Deus, você não vai ter paz no seu coração. O homem está em guerra contra Deus por causa dos pecados, e a paz com Deus se estabelece através do sangue de Jesus. O sangue de Jesus nos purifica do pecado. Uma vez que temos paz com Deus, vamos ter a paz de Deus. O sangue de Jesus nos dá forças para vencer a ansiedade. Você que está ansioso, você não precisa ter remédio de tarja preta. Você não precisa da paz química que os traficantes vendem aí na rua. Você não precisa da paz que as bebidas alcoólicas dão, uma paz momentânea, passageira. As pessoas enchem a cara, as pessoas dizem, ah, eu estou tão ansioso que eu quero esquecer tudo isso que eu estou vivendo. E aí bebem, enchem a cara, passam. Aí quando passa o efeito da bebida, vem tudo em dobro, em triplo. E ainda as consequências das burradas que a pessoa fez enquanto estavam bêbadas. Eu tenho um tio meu que era uma pessoa doce, mas quando enchia a cara fazia tanta burrada, quebrava isso, quebrava aquilo, e depois vinha a conta. Vinha a conta, ó, você quando estava bêbado, você quebrou aqui, ó, você jogou pedra na casa dessa pessoa, quebrou o vidro, agora tem que pagar. Ele dizia, rapaz, por que que eu bebo? As pessoas querem fugir, elas vêm na bebida, nas drogas, nos remédios controlados, fuga, mas esta não é uma

O sangue de Jesus nos purifica de todo pecado, e então temos paz com Deus, paz com os homens, paz conosco mesmo. O ser humano é uma guerra civil ambulante, vive em guerra, guerra com Deus, guerra com o próximo, guerra com ele mesmo. Só o sangue do Senhor Jesus pode nos dar paz no meio desta guerra. A ansiedade só pode ser vencida pelo poderoso sangue de Jesus. Quem encontrou a paz com Deus pode enfrentar as tempestades da vida sem perder a esperança. Levante a mão e diga: o sangue de Jesus tem poder para vencer a ansiedade. Mas qual é o outro benefício do sangue de Jesus, pastor? O sangue de Jesus nos fortalece nas enfermidades e fraquezas. Isaías 53:5: pelas suas pisaduras fomos sarados. Lógico que o contexto de Isaías está relacionado à salvação da alma, está relacionado às chagas do pecado. Aleluias! Cristo levou sobre si as dores, as nossas dores, ou seja, as consequências do nosso pecado. Sim, esse é o contexto. Mas também o Senhor Jesus, através do seu sangue, ele nos cura, ele nos dá alívio em meio às dores. Quem aqui já foi curado pelo poder de Deus, levante a mão. Aleluia! Quantos de nós não fomos

Tudo isso porque, pelo sangue poderoso de Jesus, nem sempre a cura vem no tempo que a gente espera, mas o sangue de Jesus garante consolo, força e esperança ao que sofre. A enfermidade pode tocar o corpo, mas não pode vencer uma alma coberta pelo sangue de Jesus. Aleluias! E mesmo

todas as minhas enfermidades. É por isso que estamos aqui nessa campanha. O sangue de Jesus tem poder. Mas qual seria outro benefício, pastor? Você quer mais? Tem mais. O sangue de Jesus nos dá vitória sobre os vícios e o pecado. Aleluia. Apocalipse capítulo 12, versículo 11 diz: eles o venceram pelo sangue de Jesus. Ora, se o

vencer os vícios, para vencer todo o mal, para vencer o pecado. Você está entendendo o porquê desta campanha? O sangue de Jesus tem poder. Repete, o sangue de Jesus tem poder. Mas, como eu disse antes, o principal benefício do sangue de Jesus é nos purificar de todo pecado. João capítulo 1, versículo 7, 1 João. Se andarmos na luz como ele na luz está, temos comunhão uns com os outros, e o sangue de Jesus, seu filho, nos purifica de todo pecado. O pecado mancha a alma, mas o sangue de Jesus limpa o que ninguém consegue limpar. O pecado pode ser profundo, mas o sangue de Jesus é mais poderoso. O sangue de Jesus nos redime. Efésios capítulo 1, versículo 7 diz: em quem temos redenção pelo seu sangue. E o que significa redenção, pastor? Redimir significa comprar de volta. Repete comigo: redimir significa comprar de volta. Ou seja, o sangue de Jesus pagou o preço da nossa liberdade. Quando o homem peca no jardim, ele vende a sua alma a Satanás, ele vende a sua alma ao pecado. Aleluias, o sangue de Jesus pagou o preço da nossa libertação. O pecado vendeu, o sangue de Jesus resgatou. Levante a sua mão e diga: o sangue de Jesus tem poder. O sangue de Jesus tem poder. Aleluia, aleluia. O sangue de Jesus, ele nos justifica. Romanos capítulo 5, versículo 9:

Todo-Poderoso, Ele está aqui nesta manhã. Aleluia. Quem é justificado pelo sangue não é apenas perdoado, é declarado justo diante de Deus. Fique em pé em nome de Jesus. O sangue de Jesus nos aproxima de Deus. Efésios 2:13, mas agora em Cristo Jesus, vós que antes estavais longe, já pelo sangue chegastes perto. O pecado nos afastou de Deus, o pecado nos afasta de Deus, mas o sangue de Jesus constrói a ponte de aproximação. O pecado separou, o sangue de Jesus reconciliou. Hebreus 10:19, tenho pois irmãos ousadia para entrar, tendo pois ousadia para entrar no santuário pelo sangue de Jesus. Hoje podemos nos aproximar do Pai sem medo. Antigamente, a presença de Deus era representada pela arca, que ficava no lugar santíssimo. O tabernáculo tinha vários compartimentos, pátio exterior, pátio interior, o lugar santo e o lugar santíssimo. O lugar santíssimo, onde ficava a arca, era coberto por um grosso véu, uma cortina pesada, densa. E naquele lugar

vez ao ano, preste atenção, uma vez ao ano, o homem tinha acesso a Deus através do sumo sacerdote. O sumo sacerdote primeiro oferecia sacrifício de expiação pelo seu pecado. Colocava-se a mão sobre a cabeça de um animal inocente, em um ato de transferência. Esse era o ritual. Os pecados eram transferidos para aquele animal inocente. Aí então era degolado o animal. O sangue descia na bacia da expiação. Era coberto o pecado momentaneamente. O sacerdote então, depois de oferecer sacrifício pelo seu pecado, antes de oferecer pelo povo, ele entrava dentro do lugar santo, o melhor lugar santíssimo, do Santo dos Santos. Preste atenção, amarrado com uma corda. Amarravam uma corda no sumo sacerdote e campainhas, sinos ficavam nas suas vestes e as pessoas ficavam do lado de fora escutando. Ah, está fazendo barulho, está vivo. Por quê? Porque se entrasse em pecado na presença do Senhor, num lugar santíssimo, na hora o sumo sacerdote caía morto. Pum. Porque o pecado é agressão contra Deus, o pecado é ofensa à santidade de Deus. Aí eles puxavam com a corda o sumo sacerdote para fora do lugar santíssimo. Porque se entrasse lá para pegar o corpo do sumo sacerdote, morria quem entrasse. Para vocês entenderem o que é isso. Quando Jesus, o Cordeiro de Deus, morre, derrama o seu sangue na cruz, este véu que separava o homem de Deus, ele foi rasgado de alto a baixo. Por quê? Para mostrar aos homens que a iniciativa não veio do homem, veio de Deus. E agora nós, seres miseráveis, pecadores, podemos ter acesso a este lugar que somente o sumo sacerdote, uma vez ao ano, poderia acessar, a presença do Senhor. Você consegue entender a grandeza disso? Você consegue entender a monstruosidade do pecado? Você consegue entender a importância do sangue de Jesus? Você consegue entender quão vil e miseráveis somos? Não é por nosso esforço, não é pelas nossas ações, não é pelas ajudas que damos aos pobres, não é pelas marmitas que distribuímos aos mendigos. É pela graça, favor imerecido. O sangue de Jesus, que somente o sumo sacerdote, uma vez ao ano, poderia acessar a presença do Senhor. Você consegue entender a grandeza disso? Você consegue entender a monstruosidade do pecado? Você consegue entender a importância do sangue de Jesus? Você consegue entender quão vil e miseráveis somos? Não é por nosso esforço, não é pelas nossas ações, não é pelas ajudas que damos aos pobres, não é pelas marmitas que distribuímos aos mendigos. É pela graça, favor imerecido. O sangue de Jesus, miseráveis somos? Não é por nosso esforço, não é pelas nossas ações, não é pelas ajudas que damos aos pobres, não é pelas marmitas que distribuímos aos mendigos. É pela graça, favor imerecido.

Deus. 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

0: da festividade. 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
1: Quero saudar os ouvintes em casa com a gloriosa paz do Senhor Jesus. Tá chegando um grande dia do Pimô, o aniversário, aonde o Pimô estará comemorando.

0: que Deus sendo glorificado, Deus conta contigo. Venha.
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0: Sexta, 21h24. 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

câncer de mama. Exame garantido. Trabalhador passa a ter folga remunerada para cuidar da própria saúde. Uma nova lei atualizou a legislação trabalhista e passou a permitir até 3 dias de ausência por ano para a realização de exames sem desconto no salário. A mudança reconhece que cuidar da saúde também é parte da vida profissional e familiar. E na prática, a medida pode ajudar muita gente que adia consultas por medo de perder renda ou por não conseguir conciliar o horário do trabalho com o atendimento. Isso, na verdade, é especialmente importante para quem costuma deixar prevenção para depois. A nova regra também prevê a obrigação de informar e orientar os trabalhadores sobre a prevenção de doenças e o acesso a exames. Com mais informação no ambiente profissional, cresce a chance do diagnóstico precoce e de hábitos mais responsáveis. É uma medida que valoriza a prevenção e lembra que problemas de saúde tratados cedo costumam trazer menos sofrimento e menos impacto financeiro. Em tempos de rotina corrida, garantir esse direito é um passo muito importante. Documento seguro. Nova identidade avança no país e facilita o acesso a direitos e serviços. 50 milhões de brasileiros já emitiram a carteira de identidade nacional, que substitui o antigo registro estadual por um número único ligado ao CPF. Essa mudança busca simplificar a vida do cidadão e, claro, fortalecer a segurança da identificação. Na prática, isso reduz fraudes, diminui confusões em cadastros e facilita o acesso a serviços públicos e benefícios sociais. Então, para muita gente, ter um documento mais padronizado representa menos dificuldade no atendimento do dia a dia. O novo modelo também corrige um problema antigo, já que antes uma mesma pessoa podia ter diferentes números de identificação em estados distintos. Com a unificação, o sistema se torna mais organizado e coerente. Quanto mais pessoas estiverem regularizadas com esse documento, maior tende a ser aí a agilidade em registros, comprovações e serviços digitais. Em um país grande, né, como o Brasil, padronizar a identidade é também facilitar o acesso aos serviços e, principalmente, garantir mais cidadania.

nome do nosso Deus, bendito seja o nome de Jesus. Queridos irmãos ouvintes, recebam a paz do Senhor Jesus. Eu sou seu irmão em Cristo, amigo e servidor, pastor Júnior Rúbio. Estamos aqui no templo da nossa sede estadual de Curitiba, rua Pedro Ivo 744. E nós vamos já começar a oração da mini vigília, a oração que estamos fazendo todos os dias por quatro propósitos. Primeiro propósito, em nome da Igreja Pentecostal Deus e Amor, a favor da Igreja Pentecostal Deus e Amor em toda a terra, nossa diretoria, os departamentos, as missões, obreiros, obreiras, os nossos templos espalhados em toda a terra. Segundo propósito, clamamos pela salvação das almas perdidas. Terceiro propósito, para que o Senhor destrave todos os projetos que estão travados. Quarto propósito, nós estamos clamando em favor do projeto Cura, Curitiba Unida Resgatando Almas. Vamos orar ao Senhor. Agora são 9:36, 9:36, estamos ao vivo, 9:37 agora, estamos ao vivo para toda a terra. Oremos ao Senhor. Soberano Deus, maravilhoso e eterno Pai, é no nome santo, glorioso, bendito de nosso Senhor e Salvador Jesus Cristo, ó Deus, que nós aqui estamos nesta noite, Senhor, unidos na Tua presença, Senhor, para pedir a Tua misericórdia, para pedir o Teu perdão, para pedir a Tua graça, Senhor. Pedimos, ó Deus, perdão, Senhor, de todos os nossos pecados, pedimos perdão de todas as nossas fraquezas, pedimos perdão, Senhor, de todas as nossas iniquidades, ó Deus. Deus poderoso, Deus maravilhoso, aqui estamos, ó Deus, nos humilhando diante da Tua santidade, Senhor. Ah, Senhor Deus Todo-Poderoso, aleluias, estamos, ó Deus, nos humilhando, ó Deus, diante, Senhor, da Tua soberania, diante da Tua glória, diante, Senhor, aleluias, da Tua santidade, Senhor. Deus meu, Deus meu, Deus meu, tenha misericórdia de nós, Senhor.

Tenha piedade, Senhor, das nossas fracas pessoas, ó Pai, pois somos, ó Deus, apenas pó, Senhor, barro, cinza, Senhor, nada mais do que isso, Senhor. Se porventura há em nós, ó Deus, alguma outra percepção, Senhor, que fuja desta realidade, Senhor, ajude-nos, ó Deus, ajude-nos, ó Deus, a ajustar a nossa percepção para o que realmente somos, ó Deus. Somos apenas pó, barro, cinza, Senhor, nada mais do que isso, Senhor. Somos apenas, ó Deus, aleluias, ó Senhor, seres humanos resgatados pelo sangue de Jesus na cruz do Calvário, dependentes da tua graça, dependentes da tua misericórdia, dependentes do teu amor, dependentes da tua, Senhor, bondade, ó Pai. Deus Santo, Deus Poderoso, tira dos nossos corações, ó Pai, todo sentimento, Senhor, de autossuficiência, todo sentimento, Senhor, de, Senhor, ó Pai amado, Pai bendito, toda arrogância, toda prepotência, todo orgulho, Senhor, tira dos nossos corações, ó Pai, tudo aquilo, Senhor, que possa impedir, ó Deus, o livre fluir do teu divino Espírito Santo, Senhor. Ajuda-nos a reconhecer, ó Deus, as nossas misérias. Ajuda-nos, ó Deus, a reconhecer, ó Deus, a nossa real, Senhor, condição, Senhor. Ó Deus Santo, Deus Poderoso, Deus Maravilhoso, não nos deixe, Senhor, dar lugar, ó Deus, para a soberba da nossa carne, Senhor. Pois a nossa natureza pecaminosa, Senhor, ela é soberba, ela é arrogante, Senhor, pois foi distorcida pelo pecado, Senhor. Ó soberano Deus, não deixe, Senhor, que a nossa carne prevaleça, Senhor, não deixe, Senhor, que a nossa carne, Senhor, sobreponha-se, ó Deus, ah, Senhor, a verdade da tua palavra, a realidade, Senhor, das santas escrituras, ó Pai. Ó soberano Deus, soberano Pai, misericordioso Criador dos céus e da terra, aleluia, Senhor, Deus Santo, Deus Poderoso, ah, Senhor, vai moldando, Senhor, cada dia mais, Senhor, o nosso caráter, vai moldando, Senhor, cada dia mais, Senhor, a nossa vida, Senhor, vai moldando, Senhor, cada dia mais, Senhor, o nosso coração, o nosso pensamento, Senhor, a nossa mente, Senhor, queremos, ó Deus, ser moldados pelo teu Espírito Santo, Senhor, queremos ser moldados, Senhor, pela tua graça, queremos ser moldados, ó Deus, pelo teu poder, pela tua misericórdia. Arramasturi mi canta, arramasturi anda la manaia. 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Meu Deus, meu Deus, meu Deus, meu Pai, em nome do Senhor Jesus, ó Pai, em nome do Senhor Jesus, ó Deus, venha, Senhor, neste instante, Senhor, falar conosco, Senhor, venha, Senhor, neste instante, Senhor, dirigir as nossas vidas, ó Pai, pois, ó Deus, não estamos, ó Deus, em um monólogo, Senhor, estamos em um diálogo contigo, Senhor. A oração, Senhor, é um diálogo, Senhor, que nós, seres humanos, cheios de falhas, podemos, ó Deus, estabelecer contigo, Senhor. Sim, Senhor, vai falando aos nossos corações, vai falando à nossa mente, Senhor, vai falando, Senhor, ao âmago da nossa alma, Senhor. Ó soberano Deus, soberano Pai, em nome de Jesus Cristo, Senhor, em nome de Jesus Cristo, Senhor, escuta-nos, Senhor, escuta-nos, ó Pai, escuta-nos, ó Pai. Ó Senhor, ouça, Senhor, o nosso clamor. Se há, Senhor, algo, ó Deus, que esteja, Senhor, impedindo o livre fluir do teu Espírito Santo, Senhor, purifica-nos, ó Deus, limpa-nos, ó Pai, lava-nos, ó Deus, pois a tua palavra, Senhor, nos diz na Isaías capítulo 59, no versículo 2, que os nossos pecados constituem barreira de separação entre nós e o Senhor, impedindo as nossas orações de serem ouvidas por ti, Senhor. Ó Senhor, o Senhor é santo, o Senhor é milhões e milhões de vezes santo, ó Pai. Sim, Senhor, ó Pai amado, Pai bendito, purifica-nos, ó Pai, lava-nos, ó Deus. Ó meu Deus, meu Deus, meu Deus, tenha misericórdia, Senhor, tenha misericórdia, Senhor, Deus da minha vida, Deus poderoso, Deus maravilhoso, ah, Senhor amado, Senhor bendito, Senhor glorioso, nós queremos, ó Deus, neste instante, Senhor, bendito de oração, Senhor, queremos, ó Deus, agradecer-te, ó Pai, por todas as coisas que o Senhor tem feito por nós, ó Pai, nós reconhecemos, ó Deus, que não somos, ó Deus, merecedores de absolutamente nada do que o Senhor tem feito, ó Pai, nós reconhecemos, ó Deus, que temos muito mais, Senhor, do que merecemos, ó Pai, nós reconhecemos, ó Deus, que não há merecimento em nossas vidas, nós reconhecemos, ó Deus, que não há merecimento, Senhor,

Senhor. Obrigado, Senhor, pela água, pelo ar, pela comida, pela roupa que vestimos. Obrigado, Senhor, pelo teto, Senhor, que cobre as nossas cabeças, ó Pai. Ah, Senhor, Deus poderoso. Muito obrigado, Senhor. Muito obrigado, Senhor. Muito obrigado, Senhor. Repalamasturi micanda arabasturi anda la manaia. Arabahasturi faste claisturi anda laste mi haste canda raias. Aleluia, Senhor. Obrigado, Pai amado. Obrigado, Senhor. Obrigado, Senhor. Obrigado pela família. Obrigado, Senhor. Obrigado, Senhor, pelo privilégio de poder falar do teu amor, de poder anunciar as boas novas da salvação, Senhor. Os anjos quiseram, Senhor, os anjos quiseram cumprir esta missão, mas o Senhor, ó Pai, confiou a nós, ó Deus. Ah, Senhor, o Senhor confiou a nós, ó Deus, a nobre missão, Senhor, de sermos atalaias do teu evangelho, anunciadores das boas novas, Senhor. Ó, Santo Deus de misericórdia,

apenas o externar de palavras, ó Pai. Não, Senhor, nós queremos que esta gratidão, Senhor, ela desemboque, Senhor, em atitudes, ó Deus, em obras, Senhor, que glorifiquem o teu nome. Oh, Lamastur, Mikama, Dabastur, Yanda, Lamanaia, meu Deus, meu Pai, meu Deus, meu Pai. Oh, Senhor, tira toda a ingratidão.

Senhor, que possamos entender, ó Pai, que o Senhor permite o sofrimento, Senhor, para que nós amadureçamos, para que nós confiemos mais em Ti, Senhor. Quantas vezes, ó Pai, nós procuramos, ó Deus, quando estamos vivendo, ó Deus, momentos de tribulação, quantas vezes, ó Pai, nós murmuramos, ó Deus, quando estamos passando por períodos de sofrimento, Senhor, porque ainda, Senhor, não temos a percepção real, Senhor, que o sofrimento, Senhor, é algo que o Senhor permite para que possamos crescer, para que possamos ascender espiritualmente. Alabastur e mitrama na basto e anda na manaia. Oh, glória, glória, glória, glória, glória. Deus Santo, Deus Poderoso, Deus Maravilhoso, Deus Fiel, Justo e Verdadeiro. A minha alma te louva, Senhor. A minha alma te exalta, Senhor. A minha alma te engrandece, Senhor.

Este homem, esta mulher que está orando juntamente conosco nesta mini vigília, Senhor. Orime, clama da Basco e anda na Manaia. Ah, Senhor, visita agora, Senhor. Visite agora esta pessoa, Senhor. Meu Deus, esta pessoa que está orando em sua casa, esta pessoa que está orando no seu lar, esta pessoa que está orando, Senhor, no seu local de trabalho, esta pessoa que está orando.

Visite esta pessoa agora, Senhor. Visite esta pessoa agora, Senhor. Visite com a tua graça, com o teu amor, com a tua bondade. Que esta pessoa, Senhor, possa neste instante.

abraça, Senhor, abraça este homem, abraça esta mulher, Senhor, abraça, Senhor, abraça, Senhor, com o teu amor, abraça com a tua misericórdia.

Senhor. Vai entrando com providência na vida deste homem, na vida desta mulher, oh Senhor, esta pessoa, Senhor, que já perdeu a esperança de viver, esta pessoa, Senhor, que já não tem esperança de experimentar

Senhor, a tua igreja já não quer orar, a tua igreja já não quer buscar, Senhor. São poucos os que estão, Senhor, no altar da oração. São poucos, ó Deus, os que estão, Senhor, preocupados, ó Pai, em manter, Senhor, aleluias, uma vida de oração, uma

Senhor, estas travas, ó Pai, estas oposições das trevas, elas são o mesmo que as ameaças de Senaqueribe, Orime clama na Bahia, e nós fazemos o mesmo que fez Ezequias. Ah, Senhor, entregamos nas tuas mãos, porque Senaqueribe, Senhor, estas travas, estes impedimentos, na verdade, não estão nos afrontando, Senhor, estão afrontando ao Senhor, o Deus dos exércitos de Israel. Oh glória, glória, glória, glória, oh Deus de poder, ah Senhor.

oh glória. Aleluia, oh Senhor, abençoa a tua igreja, abençoa a tua igreja, Senhor, abençoa a diretoria da tua igreja, abençoa a nossa presidente, a irmã Irene Miranda, abençoa a nossa vice-presidente, a irmã Débora Miranda, abençoa o pastor Lorival de Almeida, abençoa o presbítero Davi Miranda Neto.

Pastor Wilson Siqueira, abençoa Maria Josefina, abençoa a diretoria deliberativa, a diretoria executiva da tua igreja. Oh, meu Pai, abençoa o corpo de obreiros e obreiras, os pastores, os presbíteros, diáconos, cooperadores, cooperadoras, abençoa.

contigo. Dê a bênção, Senhor, da fertilidade. Oh, meu Pai, abençoa, Senhor, o ministério infantil, ministério adolescente, ministério jovem da tua igreja. Abençoa os grupos de louvores, abençoa a orquestra, o coral, abençoa o louvor e a adoração, o Shekinah, abençoa o coral Adore, a banda Brilho Celeste, abençoa, Senhor, abençoa

Deus poderoso, abençoa, Senhor, abençoa todas as áreas da tua igreja. Entregamos tudo nas tuas mãos, ó Pai. Nós cremos na tua resposta. Eu entrego nas tuas mãos a minha vida, a vida da minha esposa, a vida do meu filho Gabriel, a minha nora Carol, a vida, Senhor, da minha neta Sofia, a vida da minha filha Sara, minha filha Priscila. Sim, meu Deus,

A campanha O Sangue de Jesus Tem Poder. Abençoe o projeto de intercessão global, a irmã evangelista Maria Lorena, amanhã a partir das 7 da manhã aqui na nossa sede estadual. Usa tua filha, usa-nos para apoiar a tua serva. Meu Deus, entregamos tudo nas tuas mãos, é para a glória e a honra do teu nome, em nome do Senhor Jesus. Amém e amém, Senhor Jesus. Glória a Deus. Aleluia, santo é o nome do Senhor. Queridos irmãos ouvintes, queridos irmãos internautas, que Deus vos abençoe. Aleluias, nós vamos orar mais um pouquinho aqui com os nossos irmãos que estão aqui conosco dentro do templo. Quer ver só? Dá glória a Deus, irmãos! Dá glória a Deus, irmãos! Temos aqui alguns irmãos orando conosco. Nós vamos seguir aqui as nossas orações, mas nós entregamos o sinal, lembrando a todos que amanhã

Amanhã às 9 da manhã estarei com vocês em santo jejum a Deus, no prosseguimento da campanha O Sangue de Jesus Tem Poder. Nós vamos fazer mais algumas orações aqui, devolvemos o sinal para os estúdios, e daqui a pouco eu subo aí também no estúdio, para continuar o programa A Voz da Libertação. Agora em Curitiba, 22 horas, 27 minutos...

0: hora certa, 22:27. 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
6: amor. 22 horas e 30 minutos.
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Educação no lar. O respeito ao próximo é ensinado dentro de casa. As boas maneiras e a educação básica começam na sala de estar e não nos bancos da escola. Aliás, a escola ensina as matérias, mas os valores éticos são moldados pelo exemplo dos pais. Crianças que aprendem a dizer por favor e obrigado em casa levam isso para a vida toda. O modo como os pais tratam os vizinhos, o caixa do mercado, é observado pelos filhos. A cortesia e a honestidade são virtudes que se aprendem na repetição e na prática diária. Não jogar lixo na rua é uma lição de cidadania que começa no cuidado com o próprio quarto. Corrigir atitudes egoístas desde cedo é o que previne a formação de adultos arrogantes e amargos. O respeito às autoridades públicas e

Os mais velhos nascem um respeito ensinado na família. A obediência aos pais é a base para o cumprimento de todas as outras leis da vida em grupo. A responsabilidade de formar cidadãos de bem não pode ser repassada para os professores. O sucesso de uma nação é o reflexo direto da moral e dos princípios vividos dentro dos lares. A família sólida é a maior e melhor escola de formação de caráter que existe no mundo. Planejamento escolar. A participação dos pais é a base do sucesso do aluno. O ano letivo exige muita disciplina e não apenas do estudante, mas da família toda. Acompanhar os cadernos e as agendas diariamente demonstra o interesse pela vida escolar. O filho se sente amparado e motivado quando sabe que os pais valorizam o seu esforço. E não basta apenas comprar o material. É preciso reservar um tempo para tirar as dúvidas e estudar junto. O ambiente de estudo em casa deve ser claro, silencioso e organizado para o foco. As reuniões de pais e mestres são fundamentais para alinhar o comportamento e o ensino. Então, quando o filho apresenta dificuldade, a crítica pesada deve ser trocada por ajuda prática. Criar um horário fixo para a lição de casa evita conflitos e a procrastinação dos deveres. A parceria entre a escola e a casa forma uma rede de proteção e de incentivo imbatível. O investimento de tempo na educação é o caminho mais seguro para um futuro promissor. Na sabedoria para guiar os estudos, afasta o desânimo e a tentação do abandono escolar. O orgulho de ver um filho formado começa na dedicação diária da leitura e das tarefas. 10:34.

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2: Agora em Curitiba, 22:37, recebam a paz, 22:38, recebam a paz do Senhor Jesus. Aqui tá atrasado esse relógio, aqui no estúdio tá 22:36, nesse aqui, o digital que temos aqui, mas acho que o do celular tá correto, né? 22:38, recebam a paz de nosso Senhor e Salvador Jesus. Sou seu irmão em Cristo, amigo e servidor, pastor Júnior Rúbio. Estávamos ali na mini vigília, na oração que temos na nossa sede estadual todos os dias, irmãos, depois do culto da noite. Uma bênção, fogo de Deus desceu, estávamos ali reunidos em um grupo pequeno de irmãos, mas irmãos comprometidos, né? Irmãos cheios de fé, irmãos que realmente amam buscar a Deus, é sempre os mesmos. De vez em quando aparece um rosto novo ali, mas sempre são as mesmas, mais que tudo irmãs, né? Mais que tudo irmãs, que sempre estão conosco ali na mini vigília, faça chuva, faça sol, faça frio, faça calor. Irmãs de fé mesmo, que têm colecionado testemunhos, né? Elas sempre contam pra gente o que Deus está fazendo na vida delas. Uma bênção, pessoas de muita oração. E que bom que temos companheiros e companheiras de oração para buscar a Deus em favor de vocês. Eu sei que a maioria de vocês não podem vir, mas estamos orando por vocês, estamos apresentando as nossas vidas diante do Senhor. E já estamos nos preparando.

0: Ando para amanhã. Amanhã, sexta-feira, nós teremos o prosseguimento da campanha O Sangue de Jesus Tem Poder. Campanha poderosa. Irmãos, Deus está fazendo coisas realmente grandes nessa campanha, principalmente na área da libertação. São muitas as pessoas que estão oprimidas por Satanás, pessoas que estão oprimidas pelo inferno, pessoas que estão acorrentadas, não é? Correntes das trevas estão simplesmente limitando a vida de muitas pessoas. Pessoas que tentam, lutam, se esforçam, fazem de tudo para avançar, para crescer, para ter um novo tempo, uma nova história, mas as forças do inferno estão travando essas pessoas. E essas pessoas que estão chegando até a igreja com estas correntes do inferno, o Senhor está quebrando as correntes. Pessoas estão sendo libertas pelo poder de Deus através desta poderosa campanha, O Sangue de Jesus Tem Poder. E nesta sexta-feira, nós temos a certeza de que não será diferente. O sangue de Jesus vai quebrar as correntes do inferno, o sangue de Jesus vai quebrar as correntes de Satanás. Você que sente que as coisas não estão fluindo na sua vida, você que sente que você tem feito o seu melhor esforço, tem se dedicado, você tem colocado todas as suas energias vitais, não é? Não estou falando de energias, não. Essas energias que o pessoal fala de vibrações, né? São coisas místicas, antibíblicas. Estou falando de energia, da questão da energia do corpo mesmo, energia física, né? Você se esforça, trabalha 12, 13, 4, 14, 15 horas por dia e você não tem visto resultados, né? É a mesma coisa de que você querer armazenar comida em um saco vazio. O que acontece? Você vai colocar a comida no saco vazio, a comida vai cair pelo buraco, não é? Desculpa, saco vazio não, saco furado. Eu errei, desculpa a ilustração. Você querer encher um saco furado de comida, encher um saco furado de mantimento. O que vai acontecer? Tudo que entrar pelo saco vai cair pelo buraco, não é? Então existem buracos nesta ilustração, trazendo para o contexto da sua vida, que você não vai conseguir ter nenhum tipo de lucro, de crescimento, de conquista, enquanto estas brechas não forem tapadas. Enquanto estes buracos não forem fechados, enquanto estas correntes não forem quebradas. Então você precisa vir em nome de Jesus, pois somente o sangue de Jesus tem poder para te libertar. Esta sexta-feira, dentro de algumas horas, nós estaremos já no altar do Senhor em santo jejum a Deus. E por que isso, pastor? Porque Jesus diz lá em Mateus 17 que há gêneros, castas de demônios que saem apenas através da oração e do jejum. Não tem outro jeito. Vamos escutar o que Deus está fazendo na nossa igreja pentecostal, Deus e amor.
1: O que aconteceu aqui, Raquel?
2: Uma semana a Rafaela veio com uma terrível ansiedade, mas depois da oração Jesus visitou ela.
1: Então foi uma libertação. Como é que é o nome da senhora?
2: Rafaela.
1: Senhora, a senhora estava ansiosa, angustiada.
2: Sim.
1: Há quanto tempo a senhora estava sentindo isso?
2: Faz um bom tempo, Jana. Um bom tempo, né?
1: A senhora está passando por isso já há um tempo?
2: Sim.
1: Houve algum motivo para isso ou simplesmente do nada aconteceu?
2: É, por falta de emprego mesmo, né?
1: Ou seja, a situação financeira, a situação é uma situação muito grande, sabia? No Brasil, hoje em dia, tem muita gente, inclusive até tomando decisões extremas diante disso. A senhora estava angustiada, mas chegou aqui, Deus deu paz.
2: Eu estou em paz, graças.
1: Jesus deu paz.
2: Graças.
1: Está liberta.
2: Sim.
1: Quem foi que te deu a vitória?
2: Jesus.
1: Jesus, dá glória a Deus. Deus te abençoe, viu? Aleluia.
0: É, meus irmãos, o Senhor Jesus está fazendo coisas grandes, né, Raquel? Coisas impressionantes.
3: Sim, o Senhor Jesus está fazendo milagres. Nossa irmã que estava sofrendo com ansiedade, ela depois da oração, ela sentiu paz, sentiu um alívio, porque o sangue de Jesus tem poder, pastor Júnior.
0: O sangue de Jesus tem poder para quebrar as correntes do diabo. É, meus irmãos, aleluias. É, as correntes que o inferno forjou não resistem. Não resistem ao poder da cruz de Cristo, ao nome do Senhor Jesus. Quando Jesus entra em cena, Raquel, as correntes caem, não é? E a liberdade começa. É, você vê que a irmã estava presa, angustiada, não é? Sentindo uma pressão, sentindo uma coisa ruim, não é isso? E o Senhor Jesus quebrou as correntes do diabo. O diabo, ele pode prender pessoas. Se ele encontra brechas, ele prende. O diabo, ele não chega para a pessoa e fala, viu, eu sou o Satanás e eu vim para matar, roubar e destruir. Você deixa eu entrar na sua vida para me acorrentar a sua vida, para me limitar o seu crescimento, para me colocar depressão dentro de você a ponto de levar você até pensar no suicídio. Se o diabo pedisse permissão, as pessoas iriam, sai daqui, Satanás. Mas o diabo não pede permissão. E aí está a grande questão que as pessoas não entendem. O Senhor Jesus, lá em Apocalipse 3:20, ainda que o contexto de Apocalipse 3:20 é o Senhor Jesus falando com a igreja de Laodiceia, que era uma igreja que eles pensavam que era ricos, né? Mas eram pobres. Era uma

igreja com muita estrutura, tinha de tudo, mas eles eram pessoas que queriam Jesus apenas para promover crescimento, Jesus apenas para promover a estrutura da igreja, a riqueza da igreja, não queriam servir a Jesus de verdade. E Jesus lá para a igreja de Laodiceia, ele diz: eis que estou à porta e bato, se alguém abrir eu entrarei. Ou seja, a igreja de Laodiceia tinha colocado Jesus para fora, não é? Eles estavam com todas as suas liturgias, com todo o contexto, não é? Deles, enfim, mas Jesus estava fora. Jesus disse: eis que estou à porta e bato. Mas, mesmo falando com a igreja de Laodiceia, o Senhor Jesus ali mostra o modus operandi, a forma como ele atua. Ele pede para entrar, ele pede para abençoar. O Senhor Jesus, quando vai curar o cego, ele fala: o que queres que eu te faça? Não é? E aí o cego fala: eu quero ver, Senhor. O leproso fala: Senhor, se quiseres, pode limpar-me. O Senhor disse: eu quero, seja limpo, né? Então, o Senhor Jesus, ele não faz nada forçado, não é? Ele não faz nada que a pessoa não queira. Já o diabo, não. O diabo, ele invade. E o que é que o diabo precisa para invadir o coração de uma pessoa, a vida de uma pessoa, a história de uma pessoa, os projetos de uma pessoa? O diabo só precisa que Jesus não esteja no coração. A única coisa que o diabo respeita é a presença de Jesus. Se Jesus não estiver no coração do homem, não estiver no coração da mulher, aí então já existe legalidade, já existe espaço, já existe brecha para que o diabo entre e destrua e faça desgraças na vida da pessoa, na vida do homem, na vida da mulher. É isso. Basta Jesus não estar, basta Jesus se ausentar da vida dessa pessoa, basta Jesus ser colocado para fora. E como que a pessoa coloca Jesus para fora? Quando a pessoa vive uma vida totalmente fora dos princípios estabelecidos por Deus em sua palavra. Quando a pessoa vive uma vida de idolatria, desobediência, uma vida em busca do materialismo, não é? O trono do coração da pessoa não pode ser compartilhado com outra coisa. Pastor, mas eu já venci a idolatria. Eu já não sou cego a ponto de servir a imagens de esculturas. Eu já sei que por trás de cada imagem de escultura tem um demônio, como diz o apóstolo Paulo, né? Eu já sei, pastor, mas quem disse para você que idolatria é apenas aquelas imagens, não é? Que você servia quando você era católico, aquelas abominações que você cometia diante de Deus quando você era católico. Eu sei que você já foi liberto disso, mas idolatria não é apenas isso. Idolatria é tudo o que ocupa o lugar de Deus no seu coração. Quem sabe você é uma pessoa que você tem buscado as riquezas deste mundo, tem buscado as coisas deste mundo, as coisas perecíveis deste mundo. Você tem se dedicado a buscar as coisas passageiras, efêmeras deste mundo, não é? Então, o trono do seu coração está sendo ocupado por estas coisas. E aí, quando isso acontece, o diabo entra. E quando o diabo entra, meu amigo, minha amiga, meu irmão, minha irmã, jovem, querido irmão jovem, querida irmã jovem, amigo católico, espírita, livre pensador, seixonuíta, não importa a sua religião, quando o diabo entra, ele promove desgraça, ele promove angústia, tristeza, depressão, ele promove as coisas más, as coisas horríveis. Por isso nós temos que nos apegar com Cristo, temos que servir a Deus, estarmos na igreja, temos que clamar pelo sangue de Jesus, temos que obedecer a palavra, temos que meditar na palavra, temos que ter comunhão com Deus, ter comunhão com os nossos irmãos, temos que estar constantemente congregando aos pés de Cristo, orando, jejuando, para que não haja legalidade, para que não haja espaço para Satanás entrar e fazer as desgraças que ele sabe fazer. Desculpa. E tem feito bastante disso, não é? Então, basta Jesus não estar. Basta Jesus não estar no coração do homem, no coração da mulher, para que haja permissão, né? Ainda que não aquela permissão completa da pessoa, mas para que haja brecha, para que o diabo entre. Então, se você quer que Satanás saia da sua história, dos seus projetos, dos seus planos, você tem que fomentar a presença de Jesus Cristo na sua vida. O diabo só respeita a presença de Jesus. Ah, mas eu sou membro, meu nome está no carnê de membro da igreja. Não, isso não faz o diabo fugir da sua vida. Ah, mas é que o meu tio é pastor, ele é de oração, ele tem orado por mim. Deus não tem sobrinho. Não, mas o meu pai é profeta. Deus não tem neto. Deus, ele tem filhos e filhas. Você tem que ter um relacionamento com Deus. Você não pode pensar que pelo fato de a sua mãe ser cristã, você é neta de Deus. Não. A sua mãe é filha de Deus, isso não quer dizer que você seria neta de Deus. Deus não tem netos, Deus não tem sobrinhos, Deus não tem primos. Deus, ele tem filhos e filhas. E para ser filho de Deus tem que receber a Jesus, tem que crer no nome de Jesus, segundo diz a Bíblia em João, capítulo 1, versículo 12. Então, nesta sexta-feira, venha escutar uma palavra revelada do coração de Deus para o seu coração, venha receber as orações para que todo mal saia da sua vida, para que toda corrente do diabo seja quebrada.

0: irmãos, aleluias, o Senhor Jesus quer dar vida eterna. Nenhuma corrente, meus irmãos, é mais forte do que aquele que venceu a morte. Amém? Não importa qual é a corrente que tem feito você chorar, não importa qual é a corrente que tem feito você sofrer. Uma única palavra de Cristo, ela quebra anos de escravidão espiritual, quebra correntes que estejam aprisionando a sua família há anos. Amém? Em nome de Jesus, em nome de Jesus, você precisa crer nisso, você precisa crer no poder de Deus. A mesma voz que acalmou o mar, ela quebra correntes e abre prisões. É o mesmo Jesus que acalmou o vento, acalmou o mar, ele quebra correntes, quebra prisões, ele restabelece novidade de vida, restabelece a paz, restabelece tudo aquilo que foi roubado por Satanás. Venha nesta sexta-feira, que horário, Raquel, que estamos aqui pela manhã, estamos em santo jejum a Deus, na campanha O Sangue de Jesus Tem Poder, sim ou não?
1: Sim, às 9 horas da manhã estamos aqui na campanha de manhã, ao meio-dia, com a cooperadora Marilene, e também às 15 horas estamos aqui com o pastor Geraldo da Costa, e à noite com o PEMU. Estamos aqui nas 19 horas, nesta campanha poderosa, e à noite é a batalha contra as obras do mal.
0: Amém. Então são 4 horários, 4 opções. Às 9 da manhã eu estou com vocês em santo jejum a Deus. Ao meio-dia, irmã Marilene. Às 3 da tarde, diácono Geraldo da Costa. E às 7 da noite...
1: Não é Marilene, é Marcilene.
0: É Marcilene, me desculpe. Então vamos lá de novo. Às 9 da manhã eu estou com vocês, em nome do Senhor Jesus, em santo jejum. Ao meio-dia, irmã Marcilene. Às 3 da tarde... estará o diácono Geraldo da Costa. Às 7 da noite é o culto do PEMU, presbítero Fernando Zelinski, junto com a equipe de fé.
1: À noite estará pregando o cooperador Jucimar.
0: Então, Jucimar, o cooperador Jucimar.
1: É diácono Jucimar.
0: Isso. Estará o diácono Jucimar pregando a palavra do Senhor, orando pelos dons. Irmãos, vai ser uma sexta-feira de bênçãos, uma sexta-feira de vitórias, neste endereço, Raquel.
1: Rua Pedro Ivo 744, aqui no centro, bem pertinho do terminal de ônibus do Guadalupe.
0: Amém. Vamos escutar libertações, pessoas que estão sendo libertas por Jesus nestas campanhas de sextas-feiras. Pessoas que estão chegando possuídas por espíritos maus, mas estão sendo libertas por Jesus. Escute o que Jesus está fazendo.
2: Saia daí, Satanás. Segura aqui, segura, obreira, segura. Segura, em nome de Jesus. Fortalezas do inferno, fortalezas das trevas. Espírito maldito, você que foi pago para trazer desgraça, Satanás. O Senhor te queima, o Senhor te queima. Olha a violência. Grita a tua derrota, Satanás. Grita a tua derrota, Satanás. Levante a mão pra cá, igreja. Levante a mão pra cá, igreja. Levante a mão pra cá, igreja. Grita, queima, Jesus, queima, queima. Todo mal, toda obra do diabo, saia. Em nome de Jesus, em nome de Jesus, em nome de Jesus. Olha aí o diabo. A mulher ficou desfigurada, desfigurada. Meu Deus. Grita, queima, Jesus. Grita, queima, Jesus. Grita, queima, Jesus. Em nome de Jesus. Toda obra do inferno, saia. E não volta mais, para a glória de Deus, meu Deus.
0: É, meus irmãos, o inimigo trabalha para aprisionar, mas Jesus veio para restaurar. Esta é uma realidade que você precisa entender. Enquanto muitos brincam de ser crentes, o diabo não brinca de ser diabo. Esta é uma realidade que você precisa entender, que você precisa viver. Nós precisamos estar aos pés de Cristo, precisamos estar congregando, precisamos estar em jejum, em oração, constante vigilância. Não podemos dar brechas para Satanás. É, meus irmãos, não podemos dar espaço para o inferno, não podemos dar espaços para o inferno, para o diabo, pois o diabo não perde oportunidades. Ele busca pequenas oportunidades para fazer grandes destruições. Então nós temos que entender isso e nos apegar com Cristo. Por isso nós convidamos vocês nesta sexta-feira. 4 horários, hein? 9 da manhã eu estarei com vocês em santo jejum, campanha O Sangue de Jesus Tem Poder. Ao meio-dia, irmã Marcilene. Às 3 da tarde, diácono Alexandre da Costa. Desculpa, Geraldo da Costa. E às 7 horas da noite, o diácono Jucimar no culto do PEMU. Olha, 4 horários de bênção, 4 horários de vitória para você e sua família serem alcançados pelo Senhor. Rua Pedro Ivo 744. Não fazemos acepção de pessoas, não importa o seu credo religioso. Não importa se você é crente, católico, livre, pensador, seixonuíta, budista, islâmico, se você é do candomblé, se você é do espiritismo, não importa a sua religião, todos estão convidados a estarem conosco, os irmãos de outros ministérios também podem vir, tem bênçãos de Deus para todos, entrada completamente livre. Estamos a poucos passos aqui do Terminal Metropolitano do Guadalupe, rua Pedro Ivo, 744. Esperamos a todos. Oremos por cura, oremos.

0: todos os pedidos que chegaram na nossa programação e por todos que estão nos ouvindo. Soberano Deus, eterno e grandioso Pai, Pai de amor, Pai de bondade, é no nome santo, bendito, glorioso de nosso Senhor e Salvador Jesus Cristo, que nós, ó Deus, estamos diante da Tua presença, Senhor, humilhados. Sim, Senhor, reconhecemos as nossas misérias, reconhecemos as nossas fraquezas, reconhecemos as nossas transgressões, as nossas impurezas, reconhecemos as nossas maldades, ó Pai. Senhor Deus, em nome de Jesus, nós pedimos, ó Pai, em favor de todos os nossos irmãos, de todas as nossas irmãs, de todos os nossos ouvintes, ó Pai, aqueles que estão orando conosco, aqueles que deixaram seus pedidos de oração aqui nos nossos estúdios, através do WhatsApp, aqueles, ó Deus, que não tiveram oportunidade de deixar os seus pedidos, mas precisam de algo das Tuas mãos. Da mesma forma que a minha voz está chegando ao ouvido desta pessoa, que o Teu milagre, a Tua resposta, a Tua providência, Senhor, chegue na vida de cada um deles, ó Pai. Pai amado, convença este homem e esta mulher a estar conosco amanhã, Senhor, no horário das 9 da manhã. Senhor, traga o Teu povo, Senhor, opera milagres, prodígios e maravilhas. Revela, Senhor, a Tua palavra nesta manhã, ó Deus, para os corações necessitados. Nós precisamos de Ti, Senhor. Nós cremos na Tua graça, no Teu amor, na Tua bondade. Nós entregamos tudo nas Tuas mãos, as nossas vidas, famílias, todas as coisas. Nós cremos em Ti. Em nome de Jesus. Amém.
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0: Queridos, foi um prazer estar com vocês nesta noite gloriosa. Lembrando a todos que dia 13 agora de julho, segunda-feira, 13 de julho, nós começaremos o boletim informativo do Projeto Cura. Falaremos sobre o segundo encontro da esperança que vai acontecer já neste mês para a glória de Deus. Eu sou o seu irmão em Cristo, amigo e servidor, pastor Júnior Rúbio.
2: Eu sou sua irmã em Cristo, Raquel Rúbio.
3: E eu sou irmã em Cristo, Aline Neves.
0: Fiquem todos com Deus e jamais se esqueçam, e conhecereis a verdade, e a verdade vos libertará.
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0: Glória a Deus. Eu saúdo a igreja com a paz do Senhor Jesus. Ainda de pé, meus irmãos, vamos abrir as nossas Bíblias no livro de Gênesis, no capítulo 13. Eu vou ler um versículozinho que está em 2 Pedro, no capítulo 7. Na verdade, um pedacinho de um versículo. E depois eu vou voltar para Gênesis com vocês. Abra as vossas Bíblias em Gênesis, capítulo 13. A nossa mensagem hoje é: mantenha a distância, ou pode acontecer com qualquer um. Deixa eu ler 2 Pedro 1, capítulo 2, versículo 7, um pedacinho. Depois eu vou lá para Gênesis, onde vocês estão. E livrou o justo Ló. Só preciso desse pedacinho. E livrou o justo Ló. Agora no capítulo 13 do livro de Gênesis, nós vamos dar uma passeada, meus irmãos. Coisas de família. Vamos dar uma passeada na Bíblia Sagrada hoje. E vamos ver um pouquinho sobre Ló, sobre Abraão. E sobre as questões que envolvem a família. Quando Deus entra na nossa

versículo 7, diz assim a palavra do Senhor: e houve contenda entre os pastores de gado de Abraão e os pastores de gado de Ló, e os cananeus e os fariseus habitavam então na terra. E disse Abraão a Ló: ora, não haja contenda entre mim e ti, e entre os meus pastores e os seus pastores, porque irmãos somos. Não está toda a terra diante de ti? Eia, pois, aparta-te de mim. Se escolheres à esquerda, irei para a direita, e se à direita escolheres, eu irei para a esquerda. Sentem-se, meus irmãos, sentem-se, por favor. Sentem-se, por gentileza. Louvado seja Deus, aleluia. Vamos passear no livro de Gênesis. Já que vocês estão com a Bíblia aberta, mantenham a Bíblia aberta. E a Bíblia Sagrada nos fala, meus irmãos, que Abraão estava, no caso chamava Abraão ainda, com a sua família, seus parentes, no meio do seu povo. E um dia Deus falou com ele, no capítulo 12: sai da sua casa, sai da tua terra, sai da tua parentela, sai da casa do seu pai, e vai para a terra que eu te mostrarei. Eu vou te abençoar, vou te fazer de você uma grande nação, engrandecerei o teu nome, e tu serás uma bênção. Os que te abençoarem serão abençoados, os que te amaldiçoarem serão amaldiçoados, e em ti serão benditas todas as famílias da terra. E assim partiu Abraão, como o Senhor lhe tinha dito. Digam comigo: e foi Ló com ele. Então nós temos aqui no capítulo 12, é um passeio, é gostoso fazer isso, é gostoso. Nós temos aqui Deus, a sensação que nós temos é que existe uma contradição nisso, não é? Deus chega para Abraão e fala: Abraão, não dá mais para continuar aqui, sua família não dá, sua casa não dá, então eu vou te levar para um lugar, mas eu quero que você fique longe da sua parentela. E Deus fala: e em ti serão benditas todas as famílias da terra. Não parece até um paradoxo, não é? Parece até uma contradição. Tem aquela sentença antiga já, que a gente tenta explicar a fé de Abraão, porque naquele tempo não é que Deus se manifestava como assim, tendo a Bíblia hoje, um paralítico andando. Não, naquele tempo, para uma pessoa entender que era Deus que estava falando, tinha de haver realmente fé, porque não havia manifestação assim, tipo de Deus, ainda mais que ele estava na terra de Ur, dos caldeus. Então a gente sempre diz que Abraão, a sua fé se explica em partes, ou seja, por ter entrado no rol da fé, não é? Porque Abraão não sabia exatamente para onde ia. Deus falou: eu te mostrarei. Embora sua família vá ficar aqui, vou fazer de você uma grande nação. Embora sua família vá ficar aqui, todas as famílias da terra serão benditas em ti. E a Bíblia Sagrada nos diz que Abraão só fez uma coisa que aparentemente não deveria ter feito. Ele chamou seu sobrinho e foi Ló com ele. Digam comigo: e foi Ló com ele. Muito bem. No capítulo 13, logo no versículo 1, a Bíblia Sagrada fala que Abraão, então, ele subiu do Egito para a banda do sul, a sua mulher Sara, sua esposa, e tudo que tinha, e com ele Ló. Digam comigo: e com ele Ló. Ou seja, Ló estava ali, parecia que estava colado, não é verdade? Até aí tudo bem. E a Bíblia Sagrada fala que Abraão já não era mais aquele homem. Deus disse: vou te abençoar, e ele já estava abençoado. Não era aquele tipo assim que saiu da sua terra com uma mão na frente, uma mão atrás. Não, não, não. A Bíblia fala que ele já era rico, já tinha gado, já tinha prata, já tinha ouro. Quando Deus manda ir, você tem fé para ir. Entende que é Deus quem está falando. Mesmo que você nem saiba para onde ir, se você vai, pode ter certeza que Deus vai te abençoar. Deus vai contigo. E Abraão já estava riquinho. E no versículo 5 do capítulo 13, a Bíblia Sagrada nos diz que tinha outro que também já estava riquinho, já tinha os seus rebanhos, as suas vaquinhas e as suas tendas. Quem? Diga mais uma vez: quem? Estava bem na fita também, né, meus irmãos? Estava abençoado, não é? Já tinha também as suas vaquinhas, as suas tendinhas. E a Bíblia Sagrada nos diz que o local onde eles estavam ali já estava se tornando difícil, porque era muito gado, era muita fazenda, era muita coisa boa que Deus.

0: havia dado aos dois. A Bíblia Sagrada nos diz também que Abraão, ele era um edificador de altar ou de altares. Todo lugar que ele passava, ele deixava um local de adoração. Isso a Bíblia fala de Abraão. Invocava o nome do Senhor. E não necessariamente a Bíblia tenha dito a respeito de Ló a mesma coisa. Até agora nós temos, e Ló ia com ele, Ló estava na cola dele, Ló estava se enriquecendo porque estava perto de Abraão. Você está perto de abençoado, você é abençoado. Você está perto de pessoa que não é abençoada, você também vai ficando ruim, não é verdade? Você está perto de gente boa que faz o bem, você faz o bem. Você está perto de gente que só faz o que é errado, certamente aquilo vai te contaminando. Nossa mensagem hoje não se chama manter a distância por acaso. Enquanto Ló estava aqui perto de Abraão, embora a Bíblia não diga, eu creio que Ló, quando Abraão fazia os altares e agradecia, e louvava, e invocava o nome do Senhor, eu creio que Ló estava por perto ali também. E creio que é por isso que a Bíblia Sagrada diz que ele também estava riquinho, que também estava com as suas vaquinhas e com os seus rebanhozinhos, estava tudo indo muito bem. Até que no versículo 7 a Bíblia Sagrada nos diz que nós temos aqui indícios de que problemas estão acontecendo. E houve contenda entre os pastores de gado de Abraão e os pastores de gado de Ló. E Abraão era muito gente boa, meus irmãos, gente boa mesmo. Ele chamou o sobrinho para o sobrinho ligar. E eu imagino que houve uma conversação toda, você está cheio de gado, também estou cheio de gado, não é? Abraão era mais rico que Ló. A Bíblia fala que ele tinha prata e ouro. Talvez Ló tivesse também mais ou menos. Porque Deus havia chamado quem? Abraão. Mas só ficar perto de abençoado, você é abençoado, como eu já disse. E Abraão falou: olha, sobrinho, assim, não dá para a gente continuar desse jeito. Acho que os pastos estão pequenos, os meus pastores não estão se entendendo com os seus pastores, e nós não temos nada que criar contenda entre nós. Que não haja contenda entre mim e ti, entre os seus pastores e os meus pastores, porque nós somos irmãos. Gente boa, não é verdade? Gente boa. Está vendo toda essa terra, não está diante de ti? Então, sobrinho, assim como eu disse a você quando saí de Ur, vem comigo, agora eu vou dizer: aparta-te de mim. Vejam vocês, meus irmãos, questões familiares que às vezes são estranhas. Primeiramente, sai da sua parentela. Segundo lugar, em ti serão benditas todas as famílias. Terceiro lugar, não leva ninguém, mas lá foi. E de repente fazemos aqui essa questão familiar. Agora eu quero que você se afaste para que não haja contenda. Se você escolher a esquerda, eu vou para a direita. Se você escolher a direita, eu vou para a esquerda. E aqui começa, meus irmãos, uma situação que, quando nós concluímos a mensagem, vocês vão entendendo que nem sempre a gente percebe o quanto a gente está perto do perigo. Deus vem, entra na casa da gente, entra na vida da gente, abençoa a gente, e de repente uma direção errada que a gente toma pode comprometer toda a nossa situação, a nossa vida, e criar consequências para toda a vida. Versículo 10, vocês estão comigo?
1: Amém.
0: E Ló levantou seus olhos e viu a campina do Jordão, terra boa, regada, bastante água. Antes do Senhor ter destruído Sodoma, era lindo. Eu estou resumindo, não é? E Ló olhou, contemplou com seus olhos, viu toda aquela beleza, aquele potencial. E a Bíblia Sagrada nos diz que Ló então armou as suas tendas até Sodoma, colocou a sua morada perto de um local perigoso. Capítulo 13, versículo 13, o que diz a Bíblia? Os varões de Sodoma eram maus, eram grandes pecadores diante do Senhor. Mantenha a distância, é o nosso tema, hein? Tá vendo? Mantenha a distância. Quando a Bíblia Sagrada, meus irmãos, fala que ele estendeu as suas tendas, então, na direção de Sodoma, até Sodoma, os irmãos sabem que às vezes em quando ele dá uma cutucada no grego e tal, né, essas coisas. Não necessariamente ele havia ido morar na cidade de Sodoma. E nos faz entender o texto que ele poderia estar nas cercanias de Sodoma. Mas muito perto desses varões de Sodoma. Muito perto desses pecadores contra o Senhor. Abraão viu, ele escolheu aquele lado, falou: bom, você escolheu para cá? Então eu vou para lá. Eu vou habitar em outro lado. Não sei se Abraão falou com Ló: olha, tudo bem, você é meu sobrinho, eu te amo muito, né? Mas peraí, faz o seguinte: perto da cidade não, são grandes pecadores.

0: Meus irmãos, do pecado nós temos que manter a distância.
1: Glória a Deus.
0: A gente viaja nas estradas e às vezes nós vemos aqueles caminhões que trafegam transportando produtos inflamáveis ou produtos químicos, e sempre tem uma placa bem grande lá: mantenha a distância, porque é perigoso, porque é flertar com o perigo. Observe vocês que eu não estou falando de um homem qualquer. Observe vocês que eu não estou falando com... Vou trazer para os dias de hoje. Eu não estou falando aqui a respeito de um crente meia boca. Eu estou falando de uma pessoa que a Bíblia Sagrada diz que era um homem justo. Deus livrou o justo Ló. Por isso que eu quis ler em 2 Pedro capítulo 2, versículo 7. Deus livrou o justo Ló. Não era uma pessoa que vivia na farra, na gandaia. Não, era uma pessoa justa.
1: Glória a Deus.
0: Mas de repente as atitudes desse homem justo vão trazendo para ele alguns problemas. O capítulo 14, meus irmãos, é emblemático. É um capítulo que nós devemos meditar com uma tremenda profundidade. O que aconteceu? Aconteceu que entraram alguns reis em guerra contra Sodoma. Capítulo 14, versículo 12. A Bíblia Sagrada nos diz que nessa guerra, os reis que lutaram contra Sodoma tomaram toda a fazenda de Sodoma e de Gomorra e todo o seu mantimento e foram embora. Está no capítulo 14, versículo 11. E no versículo 12, imediatamente a Bíblia diz que tomaram também a Ló, que habitava em Sodoma. Agora Ló já não estava nas cercanias de Sodoma, Ló já estava habitando em Sodoma. Vocês estão entendendo como é que a gente vai chegando perto do perigo e a gente vai se acostumando àquilo? E de repente, quando a gente vê, a gente já está no meio da confusão. Por isso é que eu disse que pode acontecer com qualquer um, pode acontecer com você. Você pode ser uma boa pessoa, pode ser uma pessoa justa, pode ser um bom crente, mas se você não perceber, e se você se permitir ir se acostumando a determinadas situações, logo logo você está vivendo situação de perigo, achando que está tudo normal, porque você se acostuma ao ambiente. Ló não estava nas cercanias, Ló estava habitando em Sodoma, e a mesma punição que os reis que atacaram Sodoma e Gomorra, Ló a sofreu, sendo levado também cativo, escravizado, até que Abraão foi e o livrou, pelejou, tomou suas coisas de volta. Acho que chegou e falou: sobrinho, toma vergonha, rapaz, mas que coisa é essa? Você fica no meio desse povo. Se você estivesse lá nas campinas, não teria acontecido isso. Quando eu disse que é emblemático, meus irmãos, é que depois de Ló ser preso, seus bens tomados, levado para cativo, levado escravizado, vou dizer assim, ele foi livre pelo tio Abraão, e o que ele fez? Ele voltou a habitar em Sodoma. Do perigo, mantenha a distância. Mantenha a distância. Não dá para se arriscar. Deus entrou na sua vida, ou Deus entrou na vida de alguém que é abençoado, você se aproximou, você está bem, você está tranquilo. Por que ficar se arriscando? Dizem, meus irmãos, eu não tenho coragem de fazer isso, mas dizem que o sapo, não faça isso, por favor, mas dizem que o sapo, se você coloca ele numa vasilha com água, ele fica ali sossegado, e se você acende o fogo, ele vai se adaptando àquilo ali até morrer cozido. Ele não sai, porque ele não sai, vai lá até ele morrer, porque parece que vai se acostumando com aquilo ali. Nós podemos dizer, meus irmãos, que nós hoje nem precisamos ir a Sodoma e Gomorra. A sensação de Sodoma e Gomorra nem vindo a nós, não é verdade? A sensação, meus irmãos, é que as coisas malignas, a malignidade tem alcançado a gente em todo lugar que a gente vai. Vai no mercado, você tem coisa aqui, vai na rua, sai de casa, às vezes não precisa nem sair. E nós temos que abrir os olhos e não nos permitirmos morrer a morte dos sapos. Sapo é sapo, nós somos gente, não tem esse negócio. Não nos permitirmos ser mortos pelo nosso próprio comodismo. Quando a Bíblia Sagrada fala para nós não nos conformarmos com esse mundo, mas antes nós sermos transformados, sermos renovados na nossa mente, transformados. Nós não podemos permitir esse espírito conformista, esse espírito de não, é assim mesmo, não é assim mesmo não. Se você pode manter a distância do pecado, mantenha a distância do pecado, porque o pecado, se adotar, cobrará o seu preço.
1: Aleluia.
0: Depois de tudo o que aconteceu, volta logo para as cercanias de Sodoma. Mas não é só isso. A gente poderia dizer, não, mas é porque ele tinha se estabelecido ali, as suas plantações iam bem, o seu gado estava ótimo ali. Pode até ser. Eu quero que vocês façam as páginas das vossas Bíblias até alcançar o capítulo 19, o versículo 1. O que é que a Bíblia fala? Ló recebe os dois anjos em sua casa, o que diz a Bíblia. E vieram

19, versículo 1. E vieram os dois anjos a Sodoma à tarde, e Ló estava sentado à porta de Sodoma. É simples o versículo, parece que não significa nada, mas o significado, meus irmãos, desse versículo é muito grande. Porque naquele tempo não era qualquer pessoa que tinha o privilégio de assentar-se à porta da cidade. São os tempos bíblicos, não. Somente poderiam assentar, da forma que a Bíblia coloca, à porta das cidades, os representantes oficiais da cidade, ou os cidadãos, ou os anciãos da cidade. Não era qualquer pessoa, não. E você vai perguntar: mas irmão Lival, o que quer dizer, irmão, com isso? Eu quero dizer que primeiro ele foi para as cercanias, depois ele foi habitar na cidade de Sodoma, e depois, em terceiro lugar, a Bíblia Sagrada nos mostra ele como um representante, como um ancião da cidade, assentado à porta da cidade onde se recebiam as pessoas, que não era qualquer pessoa. Ou seja, ele estava completamente adaptado ao sistema da cidade de Sodoma. E a nossa mensagem hoje é: mantenha a distância, ou pode acontecer com qualquer um. Muitas pessoas dizem: ah, irmão Lorival, a igreja evangélica 50 anos atrás era diferente. Era. Se aí 50 anos não, há 10 anos atrás era diferente. Nós nunca vimos, meus irmãos, tanto tipo de coisa errada entrar dentro das igrejas, e eu não excluo nenhuma, como nós estamos vendo em nossos dias. E o pior, a gente já não se incomoda mais com isso, porque a gente está vivendo a história do sapo. É o sapo mesmo, é o sapo. A gente entra na panela de água quente, a gente não percebe que a água está ficando quente, porque a gente vai criando uma certa adaptação, um certo estado de conformismo, e a gente já não discute mais o que é de Deus, o que não é de Deus, o que é pecado, o que não é pecado, e até temos medo de falar abertamente isso é pecado, porque às vezes as pessoas podem até partir com essa: olha, está sendo preconceituoso, não é? De repente, um homem que foi abençoado por Deus porque estava debaixo da cola do seu tio é um ancião, é um cidadão da cidade de Sodoma. Não é que ele era uma pessoa má, entendam isso, meus irmãos. Não, a Bíblia não fala que ele era uma pessoa má, a Bíblia diz que ele era um injusto. Mas aquela questão é a influência da família, e vai ficando por ali, e de repente esse é um costume, e de repente é a coisa que eu mais sempre falo hoje, eu ouvi, mas a gente ouve isso todo dia. É uma questão cultural, dá vontade da cabeçada no tijolo quando a gente ouve isso, não é verdade? E lá estava Ló, agora cidadão de Sodoma. Foi preservado, diz a Bíblia. Mas, vivendo essa situação, de repente, meus irmãos, nós vamos começar a ver o que de consequência acabou acontecendo pela aproximação que Ló teve desses homens maus e pecadores diante do Senhor. A Bíblia Sagrada nos diz que os dois anjos vieram. Eu até falei sobre isso sexta-feira passada mesmo, ou a outra, não sei. E Ló estava sentado à porta da cidade, e assim ficavam os cidadãos, os anciãos, os privilegiados e representantes. Recebeu esses dois homens, que eram dois anjos, e colocou debaixo do seu teto. E a Bíblia Sagrada nos diz que os homens maus e pecadores queriam um. Quem está entendendo? Um? Entendeu? Quem entendeu? Um? Quem entendeu aí? Um? Os cidadãos queriam, não é? Se utilizar das suas práticas pecaminosas. Vejam a primeira consequência, meus irmãos, de estar, podendo não estar, no meio de grandes pecadores, adaptado a essa situação. Logo no versículo 8, aquela proposta bizarra, né? Os homens queriam se conectar com os anjos. E a proposta bizarra de Ló é essa: não, tenho duas filhas virgens, eu entrego para vocês, que coisa absurda. Só uma proposta bizarra, é uma proposta ridícula. Mas fazer o quê? A situação levou a isso. Os cidadãos queriam, não é? Se utilizar das suas práticas pecaminosas. Vejam a primeira consequência, meus irmãos, de estar, podendo não estar, no meio de grandes pecadores, adaptado a essa situação. Logo no versículo 8, aquela proposta bizarra, né? Os homens queriam se conectar com os anjos. E a proposta bizarra de Ló é essa: não, tenho duas filhas virgens, eu entrego para vocês, que coisa absurda. Só uma proposta bizarra, é uma proposta ridícula. Mas fazer o quê? A situação levou a isso. Muitas pessoas, meus irmãos, não é que

muitas pessoas, mas acontece que as pessoas vão se adaptando a determinadas situações e de repente algumas decisões são tomadas porque as pessoas estão adaptadas às situações, porque as pessoas não podem mudar, porque se envolveram demasiadamente com uma situação que se tornou imutável e não pode ser de outra forma. Imagina você ter de falar para homens: olha, eu trago as minhas filhas para vocês. Mas não foi só isso não. A Bíblia Sagrada nos fala, meus irmãos, ainda podemos ver do versículo 10 para frente, não é? Foram feridos e tudo, mas o anjo falou: olha, os que estavam procurando o pecar, e os anjos falaram para Ló: quanta gente tem aqui? Não davam uns 10 que Abraão estava questionando com Deus. E Ló falou: olha, filhas, futuros genros. E o anjo falou: nós vamos destruir esse lugar. Está no versículo 13, capítulo 19. Porque essa cidade é pecaminosa demais. Vamos destruir, para isso estamos aqui. E Ló então saiu a falar a seus genros, aos que haviam de tomar as suas filhas. Não se esqueça da questão do desposado, não é? Não creio que fossem ainda casados, mas iriam se casar. E a Bíblia fala claramente que as filhas de Ló eram virgens. E Ló falou para eles: olha, é o seguinte, esses aqui são anjos do Senhor, e a cidade vai ser destruída, mas nós vamos escapar. O que aconteceu? A Bíblia Sagrada diz que os futuros genros de Ló o tomaram por zombador. Aí a pergunta vem: mas não iriam se casar com as filhas de Ló? Sim. Não haviam aprendido nada de Deus ainda. Ló, sua esposa, a família não haviam falado nada ainda do Deus de Abraão. Não haviam falado nada ainda que Deus era poderoso e poderia enviar anjos e coisas que Deus... Esses rapazes não haviam dado uma palavra sequer que Ló havia dito a eles: olha, a cidade vai ser destruída e Deus vai destruir. Não, a Bíblia nos diz que os futuros genros de Ló o tiveram por zombador. Tipo assim: ah, futuro sogro, tá com... ainda bem que eu não vou ter genro, né? Ah, que isso, sogro? Você está de contação, isso não existe não, você é um gozador, não vai acontecer nada disso não. Eu entendo, meus irmãos, que a proximidade do pecado levou Ló e a sua família a se calarem a respeito do verdadeiro Deus. Esses rapazes não sabiam nada, mas a Bíblia Sagrada nos diz que, versículo 15 para frente, estamos no capítulo 19, a Bíblia Sagrada nos diz: os genros incrédulos de Ló ficaram para lá, mas de manhã os anjos começaram a dizer a Ló e a sua família: vamos, vamos, gente, vamos. Estou falando no nosso português, viu, povo? Vamos, gente, vamos. Levanta, toma tua esposa, suas duas filhas. Não dá mais, olha, senão vocês vão perecer com a justiça dessa cidade. Mas ele se demorava com a sua família. Foi preciso os varões pegarem na mão deles, na mulher, das filhas: vamos, vamos sair, sai dessa cidade, vai acabar tudo aqui. E no versículo 17, meus irmãos, a Bíblia Sagrada nos diz que os anjos foram claros dizendo para Ló: escapa-te pela tua vida, não olhe para trás, não pare em toda essa campina, escapa para o monte para que não pereças. E a Bíblia Sagrada nos diz que Ló contestou: mas não, se eu me achar graça aos seus olhos, a misericórdia, olha, para a montanha não, deixa eu ir ali para aquela cidadezinha ali pequenininha. É, não é pequenininha, para aquela cidadezinha. Olha, meus irmãos, é interessante que quando Deus falou para Abraão, eu acho que Abraão falou para Ló: olha, Ló, Deus falou comigo. Ele não contestou nada, foi para um lugar onde ele não sabia, mas sabia que estava na direção de Deus. E de repente nós vemos Deus dando a direção para ele, ele contesta dizendo: para a montanha não. Vejam vocês, meus irmãos, o quanto a proximidade do pecado pode tirar a nossa sensibilidade a respeito do que Deus fala conosco. Você vai saber o que significa isso, irmão Olival. Deixa eu dizer a você: grande parte dos crentes que ouvem a palavra de Deus hoje contestam o que Deus fala. Alguns chegam a dizer: mas isso era nos tempos bíblicos, isso não é para os dias de hoje não, principalmente quando se fala de santidade, principalmente quando se fala na santificação. Alguns chegam a colocar tudo como se fossem costumes e meros costumes, para que as pessoas tenham, para elas, eu diria, um sentimento de direito a ter uma libertinagem e achar que está tudo certo, está tudo bem. Acham que os seus caminhos, os seus pensamentos e as suas ideias são melhores do que as ideias de Deus. Isso aconteceu com o justo Ló. Mais uma vez eu digo, não é porque ele era uma má pessoa, não. Aquela cidadezinha, isso é perto, é melhor fugir para lá, é uma cidade pequenininha. Lembre-se que essa cidade ia ser devastada também. E o anjo falou: tá bom,

tente aceitar também nesse negócio para não derribar essa cidade que falaste. Ou seja, essa cidade seria derribada também. Seria uma teimosia, uma cegueira. E a Bíblia Sagrada nos fala que o nome da cidade passou a se chamar Zoar. Até parece zoeira, não é verdade? Zoar. Não é, mas eu estou aproveitando aqui, não é? E o Senhor então fez chover fogo e enxofre, diz a palavra de Deus. Caiu dos céus sobre Sodoma e Gomorra. E aquelas cidadezinhas ali todas foram derribadas. E no versículo 26 nós vemos mais uma consequência. A mulher de Ló, alguns dizem que é porque estava apegada, eu acho que ela estava curiosa. Mas quando Deus fala, olha para frente, para frente, olha para frente. Quando Deus fala, olha para cima, olha para cima. Quando Deus fala, o caminho é esse, o caminho é esse. E Deus não havia dito ninguém, olha para trás, lá a mulher de Ló. Deu aquela olhada sensacional, né? Aquela coisa de mulher, velho. Que homem discreto, né, homem? Disfarça assim, tipo homem. Finge que não está vendo, tipo. Dá uma coçadinha. Mulher não, né? Porque mulher é assim. Uma passa pela outra. O olhar, a visão da mulher é uma visão de raio-x, né? Passou uma vez, fala, sabe a cor do sapato, a cor do cinto, a cor da bolsa, a marca da caneta, sabe tudo. O relógio, se é de marca ou se não é. Então eu acredito que foi aquela. Foi dar uma olhada, meus irmãos, a Bíblia Sagrada diz que ela foi convertida numa estátua de sal. Os originais dizem um bloco de sal. Então veja só. Ló teve as suas falhas, porque se aproximou demais do pecado e se distanciou demais de Deus. Ló teve as suas interpretações, porque não era para ir para a cidadezinha, mas para a montanha. Ló teve também os seus deslizes ao não falar para os seus genros a respeito do Deus de Abraão. De repente nós vemos, meus irmãos, a mulher de Ló. Vejam como toda a família foi afetada. Os genros morreram, porque os genros não saíram com eles. Mas vejam vocês como

0: falhas no todo, como família, e também no individual de cada um. Os genros, homens ímpios, homens que não acreditavam em nada, porque nada lhes havia sido, creio eu, anunciado, ou se foi anunciado, porque se Ló chegou a falar de Deus, é pior ainda. E achavam que era gozação. Deus não faz gozação não, meus irmãos. Quando Deus fala, Deus fala. Tem muita gente que, se você falar de arrebatamento da igreja, se você falar de grande tribulação, se você falar de pedras caindo no céu, se você falar do aquecimento total que vai matar gente, de queimar na face da terra, tem gente que ri da sua cara.
1: Não, mas o Nacional Geográfico não falou isso.
0: Você está dando crente. Não é verdade? Se você falar que essa terra, a Bíblia mesmo fala que ela cambaleia como um bêbado, balanceia como rede de dormir, porque a sua transgressão pesa sobre ela, ela cairá e não se levantará, essa terra não mais existirá. Tem gente que olha para você e fala: tomou remédio hoje, meu amigo? Gemo de Ló. Gemo de Ló. Depois nós vemos o fracasso também da mulher de Ló. Por que que olhou para trás? Será que não dava para resistir mais um pouquinho? A Bíblia Sagrada nos diz que no outro dia Abraão se levantou de madrugada. Aí sim que ele foi, deu uma olhada, mas não era para olhar naquele momento. Mas não, já que olhar, pô. Vê se queimou a minha casa. Você deixa ele vestido no varal? E a Bíblia Sagrada nos diz que nesse local, Zoar, Ló comeu amedrontado e resolveu agora sim subir para uma montanha e habitar numa caverna. E nessa caverna, meus irmãos, as filhas de Ló também falharam. Que encheram o pai do vinho para que pudesse ter filhos ou filhos com o próprio pai. O que que elas fizeram? Deram ao mundo os amonitas e os moabitas, inimigos ferrenhos de Israel, posso dizer até os dias de hoje. Não é que Ló era uma má pessoa, eu repito, mas aproximou-se demais do pecado e ficou insensível ao pecado e também insensível a Deus. Logo no capítulo 14, só para encerrar, quando Ló sofreu aquele sequestro, eu poderia dizer assim, quando Ló perdeu os seus bens, ou quando Ló chegou na cidade e descobriu, mas peraí, que tipo de gente é essa? Que tipo de... não, são pecadores. Gente, mulher, vem cá, criança, vem cá. Não, peraí.

A gente só vem até aqui, daqui para cá, não, Deus me livre. Que isso? Não. Mas não. Logo, logo era cidadão honorário, logo, logo era cidadão de destaque, logo, logo estava ali na porta da cidade como um representante oficial da cidade. Depois do sequestro, por que ele não resolveu sair de lá? Hoje em dia, meus irmãos, quando as pessoas sofrem violência no lugar, o que elas fazem? A grande maioria muda de lugar. Eu já vi gente falar, olha, escuta, o que aconteceu aí? É a violência assaltar a minha casa, mas eu quero mudar daqui porque não dá mais. E lá vê todas essas coisas e resolve voltar. Insensibilidade total do pecado, mantém a distância. É a única maneira de você se aproximar de Deus e ser um vencedor e ter a visão que vem de Deus para a sua vida. Respeitar não é nem a opinião, a posição de Deus, e não contestar o que Deus fala contigo. Se Deus fala, sobe a montanha, suba a montanha. Se Deus fala, desce a montanha, desce a montanha. Se Deus fala, o caminho é esse, anda por esse caminho, porque Deus vai estar no controle da sua vida. Deus vai estar no controle da sua casa. A questão toda aqui, meus irmãos, reside na distância. Não dá para nós acharmos que nós vamos viver entre dois mundos e não vamos ser afetados. Não dá para nós ficarmos parecendo aquilo que nós chamamos no interior de espia-gato no muro. Não dá para ficar no muro, não. Não dá para ficar na janela de êutico, não. Tentando ouvir a palavra e olhando para fora. Não dá, não dá, não dá. Porque certamente nós vamos sofrer, meus irmãos, a perda dos bens que nós conhecemos ou que nós temos. E nós vamos adquirir e assimilar as coisas ruins, insensíveis às vezes. E no que parece que nada representa, nós começamos a colecionar derrotas e mais derrotas. Mantenha-se distante do pecado. A Bíblia fala que o espírito está pronto, mas a carne é fraca. Do pecado fica essa distância. Encerro com a história de um amigo meu que já é falecido. Já contei essa história. Na Serra Gaúcha, ele foi dirigir, ou ele contou a história de um amigo que foi dirigir um caminhão para fazer teste de uma firma. Enquanto não tinha carro na estrada, o motorista andava bem no meio da faixa. E o examinador falou: mas por que você anda no meio da faixa? Porque tem abismo dos dois lados, de abismo eu quero distância. É isso. Mantenha a distância, porque pode acontecer com qualquer um. Se a Bíblia fala que Ló era um homem justo, Ló era um homem justo. Mas assim mesmo, a carne é fraca. E nós vemos aqui, infelizmente, um começo maravilhoso, enquanto Abraão continuava prosperando. E olha que Abraão havia intercedido ainda, né? Abraão continuava prosperando, continuava sendo abençoado. Aquele que se aproximou demais das coisas pecaminosas via a decadência dele, da família. Esse que um dia Deus entrou na sua casa, de repente a sensação que se tem é que não é que Deus tenha saído por completo, tanto que Deus o guiou para que saísse pelo menos livre, não é? Da condenação de Sodoma e Gomorra, mas pelo menos abençoado como era, não foi mais. E essa descendência que eu acabei de dizer a vocês, moabitas e amonitas, não é coisa boa de jeito nenhum. Então, no pecado, mantenha. Deus entrou na sua vida, conserva. Conserva Deus na sua vida. Mantenha a distância do pecado e Deus vai se conservar na sua vida, vai conservar também a sua vida, e você vai ser cada vez mais abençoado. Se Ló sendo um homem justo, meus irmãos, eu diria que passou por todas essas penúrias. Eu, sinceramente, não sei, nós não somos assim tão justos assim não, né? Eu pelo menos acho que eu não sou tão justo assim como Ló, não. Então a gente tem que tomar mais cuidado que ele, porque se aconteceu a ele, pode acontecer a qualquer um. Se você tiver uma direção a tomar, toma a direção da presença de Deus e distância do pecado, e que Deus abençoe você grandemente. Entra na minha casa, Senhor, entra na minha vida, entra na nossa casa, coloca-se de pé em nome de Jesus Cristo. Saboreie essa palavra porque ela é gostosa e ela é de Deus. É a palavra de Deus para você. Quanto mais distante do pecado você estiver, mais próximo você será. Quanto mais distante de Deus você estiver, mais miserável você vai se tornar. Então que Deus entre na sua casa e permaneça na sua casa. E tenha sensibilidade para perceber. Não, o caminho é esse, eu estou perto demais do que me faz mal, e eu tenho que ficar perto demais do que me faz bem, não do que me faz mal. Senhor meu Deus, permaneça nessa casa. Permaneça nessa vida. Senhor meu Deus, fazendo maravilhas nessa casa. Fazendo maravilhas nessa vida. Senhor meu Deus, que todo o poder do pecado seja subjugado debaixo dos nossos pés. Senhor meu Deus, que essa igreja, que o nosso povo, o povo vencedor, tenha visão, sensibilidade. Que esse povo possa entender os caminhos, ou o caminho do Senhor, os preceitos do Senhor. E que cada dia mais esse povo se aproxime do Senhor e da sua presença e seja abençoado. Dá visão ao seu povo, meu Deus. Dá visão à sua igreja, meu Pai. Para que toda a sua igreja possa, Senhor meu Deus, entender o que é o caminho do Senhor, o que é agradável ao Senhor, o que não é o caminho do Senhor, o que não é agradável ao Senhor. Eu sei a Deus que às vezes a insensibilidade vem.

sei que às vezes nos acostumamos ao pecado, sei que às vezes desprezamos e abominamos a santidade, a santificação. Senhor, nós sabemos que todo aquele que profere o nome do Senhor deve se apartar da iniquidade, está lá na sua palavra. Nós sabemos que o povo do Senhor é um povo que habita à parte, e nós queremos ser esse povo, meu Deus. Nós não queremos ficar nas cercanias de Sodoma, nós não queremos habitar na cidade de Sodoma, nós não queremos ser cidadãos, nós não queremos, meu Deus, representar alguma coisa que seja o pecado, que seja, Senhor, meu Deus, o que traz de sabor ao Senhor, ou o que cheira mal às narinas do Senhor. Purifica-nos, ó Deus, purifica-nos. Nós queremos, ó Deus, nós queremos, ó Pai, ser mais que vencedores. Nós queremos nos apartar do mal, nós queremos distância do erro, nós queremos distância do pecado, nós queremos que o Senhor nos oriente, nós queremos que o Senhor abra os nossos olhos espirituais para que vejamos, para que possamos enxergar, em nome de Jesus, meu Deus, em nome de Jesus, em nome de Jesus. Vem com o teu poder transformador a essa vida que quer receber o Senhor. Vem com o seu poder transformador a essa vida que quer sentir o Senhor bem de perto, a essa vida que quer distância do pecado. Entra nessa casa, Senhor, meu Deus. Entra nessa vida, Senhor, meu Pai. Tira tudo que é de mal, tira tudo que é ruim, tira tudo, meu Deus, que é abismo, tudo, Senhor, meu Pai, que representa o mal. Senhor, eu sei que o inimigo tem aproveitado brechas, eu sei que o inimigo tem aproveitado, Senhor, meu Deus, gretinhas, e ele tem entrado, tem trazido dissabor, tem trazido a morte, às vezes o cheiro da morte. Eu te repreendo, Satanás, eu te repreendo, demônio da mentira, do engano, eu te repreendo, demônio da morte, demônio da destruição, eu

todos os homens, saia dessa casa agora, saia dessa vida agora, saia em nome de Jesus Cristo. Senhor meu Deus, vem com o seu poder e abençoa essa casa, vem com o seu poder e abençoa essa vida, vem com o seu poder e abençoa essas pessoas, para que, meu Pai, essas pessoas não colham os dissabores de nós, para que essas pessoas não vejam a família fracassar como um todo e também na sua individualidade. No poder do nome do sangue de Jesus, eu te repreendo, espírito destruidor, eu te repreendo, espírito das trevas, você não pode resistir, não, você tem que cair por terra. A chama do Deus vivo está conosco, a chama do poder de Deus está na nossa vida, o poder do Altíssimo está conosco, está em nós. Você não pode resistir, saia dessa casa para que o meu Deus entre, saia dessa vida para que o meu Deus entre. Nós te obedecemos, Senhor, nós, Senhor, estamos dispostos a servi-lo, nós estamos dispostos a cumprir aquilo que o Senhor fala aos nossos corações. Vem com o seu poder, meu Pai, vem com a sua vida, em nome de Jesus Cristo, vem com o seu poder, vem com a vida, vem com a graça, vem com a vitória, vem com a sua chama, vem com o entendimento que nós precisamos. Vem, Senhor, nós recebemos de bom grado, porque nós queremos a vitória sempre, Senhor. Nós não queremos, ó Pai, sermos destruídos com o mundo, não, Senhor. Nós queremos ser arrebatados com a igreja. Nós queremos a nossa vida apartada do mal. Nós queremos a nossa vida longe, Senhor, dos pecados desse mundo que jaz no maligno. Senhor, meu Deus, em nome de Jesus, fortaleça esse povo, fortaleça essa igreja. Eu te repreendo, Satanás, tem que sair. Você tem que sair, eu te repreendo. Você tem que sair. Você tem que sair e levar com você a sua doença, levar o pecado. Sai, Satanás, você tem que sair com o seu pecado, sim. Saia, Satanás, saia, não resista, não. Não resista, não. Eu te ofendo, eu te repreendo em nome de Jesus. Saia dessa casa, porque o meu Deus está nessa casa a partir de agora. Saia dessa vida, porque o meu Deus está nessa vida agora a partir de agora. Vem com o seu poder, meu Deus, aclarar essa mente. Vem com o seu poder dar inteligência a esse ser, para que possam viver livres da escravidão do pecado, na certeza, ó Deus, da vitória e do nome no livro da vida, em nome de Jesus Cristo. Amém, Senhor. Amém, Senhor Jesus, amém. Mantenha a distância. Pode acontecer com qualquer um. Nós vamos fazer unção em todos vocês, meus irmãos. Vocês que estão desviados dos caminhos do Senhor, vocês vão procurar os nossos obreiros e vão dizer que estão se reconciliando hoje aqui. Vocês que ainda não entregaram as vossas vidas para Deus, como Deus poderia entrar na vossa casa dessa forma? Deus só vai entrar na sua casa a partir do momento que você entregar a sua vida para Ele. E você vai fazer isso agora. Vai procurar também os nossos colaboradores e vai dizer: eu quero esse Deus na minha vida. Eu não quero consequências e desastre na minha vida. Eu quero bênçãos de Deus na minha vida. Você vai vir, vai congregar, vai se batizar e vai ficar firme, em nome de Jesus Cristo. Eu agradeço a presença de todos os nossos irmãos que estão aqui, vocês de todos os ministérios. Agradeço a presença também de vocês da Igreja Deus Amor, nossa banda, nosso vocal, nossos queridos obreiros, todos vocês que estão aqui. Bem-vindos, venham sempre. Digam comigo assim: a paz do Senhor Jesus. Mais uma vez: a paz do Senhor Jesus. Mais uma vez: a paz do Senhor Jesus. Venham receber a unção. Vocês que estão recebendo Jesus, venham, contem a vossa história. Nossos obreiros querem ouvi-los. Vocês que estão reconciliando-se com Deus, contem a vossa história. Nossos obreiros vão ouvi-los e sejam bem-vindos à casa de Deus, em nome de Jesus. Muito obrigado, prezados ouvintes. Fiquem todos com Deus, na paz do nosso Senhor Jesus. Na sequência, o nosso programa Voz da Libertação da Igreja de Deus.

0: de amor para a igreja de todos e para todos.
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4: 23:52.
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9: Esta palavra que nos foi dada para buscar a face do Todo-Poderoso. Você que está agora pelas redes sociais também pode nos ajudar através do compartilhamento, para que possamos alcançar muitas outras pessoas através desta decisão. Eu posso dizer que é mais do que uma decisão, é uma posição que nós assumimos em Cristo Jesus. Interessante que na mensagem de hoje, pastor, um dos detalhes que o pastor Lorival focava é justamente esse. Ló, ele tinha dois genros, as filhas estavam para casar, os homens cercaram a sua casa, porém, mesmo sendo ele justo, fiel a Deus, ele não falava nada, não compartilhou nada do reino com os seus futuros genros, não compartilhou nada do Deus de Abraão que havia o abençoado. Isso é um grave erro que nós cometemos, porque nós sabemos que ele nos abençoou e nos abençoa para que glorifiquemos o seu nome, pastor.
10: Pois é, a gente tem o dever de anunciar o nome de Deus, da gente testemunhar, da gente testificar as bondades de Deus e o amor de Deus para que as pessoas possam entender. Muita gente não consegue compreender, tem gente que não sabe o porquê do Calvário, o porquê da cruz, o porquê Jesus morreu. E é muito bom quando a gente esclarece isso, que a bondade de Deus para as pessoas se inteirarem e começar a perceber que nada tem sentido sem a presença de Deus.
9: Verdade. E isso nós conseguimos o quê? Através do poder do Evangelho. Por falarmos em Evangelho, nós estamos já para adentrarmos daqui 5 minutinhos a esta tão especial sexta-feira. E sexta-feira, em todas as nossas igrejas, Deus e Amor, é dia de exposição da palavra de Deus. É guerra contra o mal, é dia de libertação total. Você que precisa de uma libertação para a sua casa, para o seu lar, para alguém da sua família, seja esta libertação espiritual, física, mental, não importa. O importante é você crer no que está escrito, como disse o pastor Wilson aqui há minutos atrás, porque Jesus se manifestou, pastor, justamente para desfazer as obras do diabo e as obras do pecado. E nós sabemos que é o inimigo que usa todas as circunstâncias e também todas estas adversidades, este gigante mundo, para oprimir as vidas. Pessoas que estão oprimidas nos seus problemas, oprimidas na sua maneira de pensar, oprimidos nas suas escolhas, e eles não conseguem tomar uma decisão. É aí onde entra o evangelho, pastor, e a missão da igreja, que é lutar

0: pela vida destas pessoas, clamar a Jesus, o libertador, para que elas recebam graça de Deus e possam ser livres.
1: Sim, conduzir as pessoas para Jesus, porque a libertação é Jesus. Ele mesmo disse: conhecereis a verdade e a verdade vos libertará. E quem é a verdade? O próprio Senhor Jesus, ele disse: eu sou o caminho, a verdade e a vida. Amém. Então o que vai libertar, o que vai transformar é o Senhor Jesus. Então que tal você que está bem hoje, o Senhor Jesus já te salvou, que tal você agora fazer a sua parte, né, de buscar alguém, trazer alguém nessa sexta-feira da guerra contra o mal, porque o Senhor Jesus está aqui para libertar vidas. Não tem outro caminho. Quantas pessoas lutando para se libertar das drogas, dos vícios, da bebida, da prostituição, enfim, e não conseguem. A igreja tem que fazer o papel dela, conduzir as pessoas a Cristo, porque o que liberta é Cristo. Não tem outra alternativa. Então vamos nos esforçar amanhã, convidar alguém falando: olha, vamos para a igreja Deus e Amor, porque vai ter uma oração, vai ter a pregação da palavra de Deus, vai ter a oração para o Senhor vir libertar as vidas, e sem contar que a própria palavra ministrada já liberta.
0: Verdade, pastor, quantas pessoas que chegam ali com aqueles maus pensamentos, aquele terror no coração, aquele mal pensar, eu posso dizer, pastor, que são os presságios dessa vida. É tanta má notícia, é tanta destruição, é tanto engano, que a pessoa vai se deixando oprimir. Tem pessoa que não quer sair mais de casa, pastor.
1: Sim.
0: Nós estávamos comentando aqui um trânsito violento, as pessoas violentas, roubos por todos os lados, e o mundo está sendo levado, pastor, às suas últimas consequências, porque este é o caminho que o mundo escolheu. E você que está nos acompanhando agora, quer ser livre, liberto deste mundo de destruição, de assolação, de violência, de ameaças, de dores, lágrimas e males, deixe Jesus entrar em sua vida. E como nós fazemos isso? Buscando a Ele, pedindo socorro. E eu sei que pela manhã nós teremos aqui concentrações imperdíveis, e à tarde aquele propósito de jejum com transmissão e áudio e vídeo. Você não pode ficar de fora, a vitória já está preparada. Nesta igreja Deus e Amor, aí próximo a você, na sua cidade, no seu país, no seu município também, acontece aí em 3 horários grandes cultos transformadores de libertação, de respostas e de manifestação do nosso Deus. E agora, pastor, já 2 minutinhos apenas nos separa do momento do clamor, e você que não compartilhou pode fazê-lo. Você que já compartilhou, quero te fazer um pedido. Está pelas emissoras, você pode deixar seu pedido de oração agora. Você pode migrar. Não é que você desligue o rádio, não, continue, mas você pode nos acompanhar em tempo real agora pelo Facebook, pelo YouTube, e colocar o seu pedido de oração. Ajuda muito, pastor.
1: Sim, faça o seu pedido de oração, coloque aí o nome daquelas pessoas que estão precisando, e nós já vamos entrar em oração, apresentando essas vidas aqui no Ministério de Intercessão Global. Nós estamos em oração pela família, nós estamos em oração pela sua vida. Conte conosco, esteja conosco aqui nesse momento de oração, porque eu tenho certeza que Deus vai te visitar.
0: Que maravilha. Então vamos lá, agora segundinhos, só nos separam do momento do clamor. Agora, como você está? Não sei se você está deitado aí agora, de joelhos dobrados já. Muitos já estão em oração, como aquela multidão ali no santuário. O importante agora é estarmos juntos, unidos a Cristo, aquele que é poderoso para nos responder. Vamos a Ele em oração, vamos falar com Deus. Ó Rei de toda a glória, ó Deus de amor, ó Deus poderoso, ó meu Pai, como te louvamos, como te agradecemos, porque recebemos do Senhor e do teu Espírito de amor mais uma oportunidade, Pai, de estarmos aqui manifestando, colocando diante do Senhor todas as nossas fabilidades, falhas, pecados. Pai amado, nós somos conscientes, meu Deus, de que as nossas decisões, as escolhas dos nossos corações, meu Pai, sempre estão testificando contra nós, Pai, mas em nome de Jesus Cristo nós pedimos: perdoa-nos, ó Deus, perdoa-nos, ó Pai, e ensine-nos, ó Senhor, a colocarmos a nossa boca no pó. Ensine-nos, ó Deus, a nos prostrarmos realmente diante de Ti, para obter, Senhor, o Teu favor, para alcançar a Tua misericórdia, assim como se vê a cada dia, Deus de poder, esta oportunidade, esta oração que o Senhor tem preparado, este momento de clamor e súplica, Pai, que tem resultado em tremendos livramentos, que tem resultado em renovo, em escape, que o Senhor tem dado aos Teus filhos, ao Teu povo, aos Teus servos, meu Pai, em nome de Jesus Cristo, nós Te agradecemos, ó Rei bendito, por

porque o Senhor, ó Deus, nos deu mais um dia de oportunidade. Te agradecemos pela tua bondade, te agradecemos pelo teu Espírito Santo nos dirigindo, nos guiando. Te agradecemos, ó Pai, Alamassuri Mikanda Alamaia, pela tua ação, a manifestação da tua presença na nossa consciência, falando conosco, orientando-nos, ó Pai. Te agradecemos, ó Deus, pela tua palavra que o Senhor nos tem dado, a maneira gloriosa que o Senhor tem usado os teus filhos. Te agradecemos, meu Deus, pelo programa Voz da Libertação. Te agradecemos, ó Pai, pelo Ministério Global da Intercessão. Te agradecemos, Jesus amado. O Senhor tem preparado este povo, o Senhor tem lapidado, ó Deus, aqueles que estão te buscando, ó Pai, em sincera oração para ter um real encontro contigo. Obrigado pelo encontro marcado, aleluia, todas as madrugadas e noites.

ter um real encontro contigo. Obrigado pelo encontro marcado, aleluia, todas as madrugadas e noites, através desta oração tão especial. Obrigado, Pai Santo, porque agora o Senhor está nos renovando, nos preparando para mais uma sexta-feira de conscientização, de libertação total, de mover, ó Pai, especial do teu poder. Obrigado pelas igrejas Deus e Amor. Obrigado, meu Pai, por ter levantado aquele intercessor, aquele obreiro, aquela obreira, aquele pastor, aquele dirigente, Rei da Glória, que está ali, meu Pai, amando as vidas e já está orando conosco para que o Senhor envie as pessoas, para que o Senhor envie, meu Deus, ó meu Salvador, os sofredores, os oprimidos para serem libertos. Te agradecemos, Pai, pelos que estão nesta frente de batalha da intercessão, cobrindo os teus filhos que têm ido, ó Pai, pregar a tua palavra, que estão ali na África em missões, que foram à Europa, outros que estão, Senhor, ali na Ásia, ó Pai, aqueles que estão fazendo a tua obra, cumprindo a missão em todo o continente americano. Pai amado, nós entregamos a cada um deles e pedimos ao Senhor, envia os ceifeiros. O Senhor, ó Pai, nos mandou clamar pedindo para que o Senhor envie ceifeiros para a sua obra. E agora, Pai, nós te agradecemos. Agradecemos pelos ceifeiros que o Senhor já está usando, pelos que o Senhor agora está levantando, pelos que o Senhor há de levantar. Levanta, Pai, a nossa juventude. Obrigado por cada jovem que o Senhor tem colocado, Pai, ó Deus, à disposição do teu querer. Obrigado, Senhor, por ter alcançado toda aquela família usando o evangelho pregado através desta obra, desta igreja. Pai, nós te agradecemos pelo fôlego de vida que nós recebemos, porque basta, Senhor, o permitir de um toque teu, oh meu Deus, para que a força, para que a respiração, para que a vida se vá. Meu Pai, ajude-nos a te glorificar todos os dias da nossa vida e viver para o Senhor. Tira, meu Deus, tira, meu Salvador, do nosso coração toda rapina, todo orgulho, Pai, toda avareza. Tirai, meu Pai, toda frieza, toda incredulidade, toda idolatria, toda obra da maldade, Pai, que tem se levantado, que tem buscado nos separar do Senhor. Oh, Pai de amor, oramos agora entregando, Pai, todo este ministério em tuas mãos, a vida espiritual, ó Pai, da direção deste ministério. Entregamos, ó Pai, a toda a nossa diretoria deliberativa, toda a diretoria executiva nas tuas mãos, meu Pai, para que o Senhor possa cobri-los com teu sangue e livrar de toda fúria, de todo ataque de Satanás, na família, na saúde, nos bens, meu Pai, nas dificuldades, lutas, problemas que cada um deles tem, meu Pai, e que o inimigo busca usar contra eles. Cobre com teu sangue, meu Deus, cobre com teu sangue, Senhor, a nossa diretoria, cobre com teu sangue, Pai, aquele pelotão de oração que intercede, Pai, para que eles tenham força, graça e direção para fazer o teu querer. Olha quantas pressões, meu Pai, meu Deus da glória. Olha que batalha, Pai, contra as trevas, mas nós oramos por eles. Oramos, ó Pai, pelos assessores, pelos gestores, oramos pelos que estão liderando o trabalho junto com os teus filhos. Pai querido, abençoa, Senhor, abençoa, Pai de amor, a cada pastor que está lá nas capitais, Senhor, naqueles países também, naquelas cidades gigantescas, aonde somente o Senhor, pelo seu mover, é que pode trazer um grande avivamento. Traz, meu Pai, este avivamento maravilhoso, glorioso, através desta obra. Ah, meu Deus, impacta aquele lugar. Ó Deus, transforma as vidas daqueles bairros, daqueles municípios, daquelas cidades, aonde, Senhor, aquele espírito maligno já lançou centenas, ó Pai, de pais de famílias, de homens, de mulheres, nas ruas, nas drogas, como
verdadeiros zumbis, mendigos, Pai, Senhor, arrastando aqueles cobertores, aqueles panos aos cantos das ruas, drogados, meu Pai, que agora, Senhor, seja usado o teu povo em oração para a libertação espiritual daquelas vidas, vidas que foram feridas dentro de casa e abandonaram o lar, vidas que foram decepcionadas por amigos, por parentes, meu Pai, e agora

estão naquela situação horrenda, ó Pai horrível, tenha de compaixão. Nós oramos agora, meu Deus, pela vida espiritual daqueles que se afastaram, daqueles que se desviaram, Pai, não só da tua casa, da tua palavra, da tua verdade. Meu Deus, tenha de compaixão, Senhor, entregamos em tuas mãos para que haja um milagre manifesto e glorioso acontecendo. Aleluia. Ah, Pai de amor, ah, meu Salvador, que tremendo é o que o Senhor está fazendo para socorrer as vidas. Que maravilhoso, Deus poderoso, é o que o Senhor está fazendo para salvar estas almas. Meu Deus, nós queremos te agradecer pela Fundação Reviver, pelo trabalho que está desempenhando, ó Pai, alcançando aqueles que estavam na fome, na sede, na nudez. Meu Pai, agora entregamos a Associação Help Deus e Amor nas tuas mãos. Ajuda, Senhor, esta casa aberta a atender aqueles moradores de rua. Porque todos os dias, Pai, se vai agigantando o número daqueles que estão morando nas ruas, que estão passando noites e noites naquelas calçadas, Pai, e cada uma delas estão sendo ajudadas, amparadas, Pai, através da Associação Help Deus e Amor e da Casa Aberta. Abençoa, Pai, também aquelas unidades, aqueles polos intensivos, e ali estão, Pai, para resgate daqueles que estão sendo acompanhados, tratados, medicados, ó Deus, para que deixem o crack, a heroína, a cocaína, ali naquelas casas de recuperação. Abençoa, Pai, ó Deus, queimando aquela legião do inferno, que dia e noite tem lutado, arrastado a mente daquele moço, daquela moça, daquele senhor, daquele homem, daquela mulher, meu Pai, ó Deus, que se perdeu na bebida, nas drogas, na química. O teu sangue tem poder. Ajuda, Pai, ajuda esta obra assistencial da tua igreja, meu Deus, a buscar e alcançar muitos outros e muitas outras, Pai, necessitadas de ti. Senhor, nós oramos, apresentamos a vida espiritual daqueles que estão à frente da evangelização. Meu Deus, que aquela equipe que o Senhor preparou possa se multiplicar, ó Deus, de vidas cheias de poder, de graça e amor, para ir evangelizar, para ir buscar as vidas. Meu Deus, que maravilhoso, que precioso aos teus olhos, quando o Senhor diz na tua palavra, ide e anunciai. Meu Pai, nós te agradecemos pelos que estão sendo instrumentos nas mãos do Senhor. Obrigado pelos pregadores, obrigado, Senhor, pela vida dos evangelistas, obrigado pela vida dos missionários que o Senhor tem usado, Pai amado, de uma forma maravilhosa para alcançar Emanekalamaya Súria. Ô glória a Deus, aleluia. Pai, nós te agradecemos porque agora, Senhor, recebemos desta unção poderosa que o Senhor também está derramando para capacitar, ó Deus, para encher de graça aqueles que precisam voltar para o ministério da oração. Obrigado, Pai, pelo Ministério Global da Intercessão. Obrigado, Pai, pelos irmãos que estão em oração ali no santuário, aqueles que se unem e se reúnem, Pai, ó Deus, todas as madrugadas, de sexta para sábado, de sábado para domingo, para buscar ao Senhor, para apresentar as atividades de fim de semana. Meu Deus, vem agora cortar todos os laços do adversário contra a vida espiritual da tua igreja e do teu povo. Deus maravilhoso, livra destes laços satânicos, destes laços preparados pelo maligno, que seja, Pai bendito, Senhor, cortando estes laços, Pai de amor. Pai eterno, nós queremos apresentar aqueles que estão assumindo responsabilidades agora, aqueles que estão, ó Pai, nesta firme decisão de glorificar a ti. Eles querem os dons do teu Espírito Santo, eles querem ganhar as almas, ó Pai, eles querem ir a campo e fazer, ó Pai, a tua obra acontecer por meio do Evangelho. Pai, fortifica, usa nossa juventude, usa, Senhor, a vida, ó Pai, dos louvores, dos intercessores, usa, Senhor, a vida dos cantores da gravadora MC Music, usa, Senhor, a vida daqueles que estão envolvidos dia a dia, Senhor, aqui nesta obra. Rei da glória, nós apresentamos, Pai, aqueles que também estão orando, ó Pai, estão unidos em clamor pelo bem, pelo crescimento, pelo avanço da tua obra. Ô maravilhoso Deus, como não clamar, ó Pai, sendo que o Senhor nos manda usar o que nós temos para granjear, ó Pai, aquilo que ainda não podemos alcançar. Dai-nos força, Pai, para usar a nossa vida, dai-nos força para usarmos a nossa fé. Alamassurimi Candalabaia, dai-nos força, Pai, para usar, ó Rei da Glória.

glória, ó Deus de poder, este crer, ó Pai, para usar os dons que o Senhor nos dá, para usar, Rei da Glória, o testemunho, meu Deus, daquilo que o Senhor nos fez, do que o Senhor nos concedeu, como aqueles que foram tomados, ó Pai, direcionados pelo teu Espírito, porque aquele que recebeu um talento, usou o Senhor e multiplicou com ele, o que recebeu 5 talentos também, Pai, não nos deixe, não nos permita, ah, Pai, proceder como aquele que recebeu das tuas mãos um talento e o enterrou. Senhor, dê-nos graça, Pai de amor, para usar o que o Senhor nos tem dado, porque nada que temos neste corpo é nosso, foi o Senhor que nos deu, e nós entendemos, ó Pai, e nós reconhecemos, querido Santo e Poderoso Deus, que o Senhor pode dar e o Senhor pode operar muito mais através, Pai, deste coração desprendido. Espírito Santo, vai preparando já o coração da multidão para que quando chegarem na sua casa, para que quando adentrarem as portas, Pai, ó Deus, é dos teus átrios aqui da igreja, possam eles já serem tocados, ministrados pelo seu poder e o teu amor, Senhor, os abraçar, condicionando a eles ao arrependimento real, a uma vida transformada, Pai, aquela vida que estava ressequida, enferma, abatida, nós oramos por ela, meu Deus, para que aconteça o grande milagre do teu amor e aquela opressão, aquele peso, aquela dominação do inferno que estava impedindo ele, estava impedindo-a de clamar, e nós expulsamos agora. Sai, Satanás, sai com todas as tuas trevas, com os teus montes de problemas, com os teus montes de conflito nesta mente, neste coração. Sai, legião das trevas, o sangue de Jesus te repreenda. Espírito de morte, espírito de fracasso, de trevas e de males, meu Deus, olha quantas vidas desconstruídas na saúde, olha quantas vidas, Pai, que perecem, Pai, 24 horas sendo medicadas, acompanhadas com estes corticoides fortíssimos, com estes opioides, Pai, ó Deus, para inibir a dor, orimicanda la massurianda, estes cancerosos desenganados pela medicina, Pai, e não há esperança, porque a família pensa que não há o que fazer, porque, ó Pai, o enfermo já se entregou, aquele desenganado pela medicina já aceitou a condição, Pai, que ele não tem, ó Deus, força alguma para se levantar deste leito, mas levanta, Senhor, levanta, levanta deste leito, remassuri alamaia, como o Senhor levantou até da sepultura, como o Senhor levantou daquele leito, aquele paralítico, meu Deus, nós clamamos, ó Pai de amor, pelo poder da fé em nome de Jesus, levanta os caídos espiritualmente, levanta os destruídos, ó Pai, que tem sido, aleluia, prejudicados, atacados, ó Pai, de dia e de noite, mas nós não nos rendemos, mas nós trazemos a causa deles a ti, para que haja libertação, para que haja transformação, para que haja milagres manifestos, Deus de toda glória, oh Pai, envia a providência e a vitória para aqueles que estão orando, clamando a ti pela unção, Pai, sobrenatural, autoridade espiritual, para repreender aqueles demônios dentro da casa, para expulsar aqueles demônios que se agarrou o Senhor dos bens, que se agarrou o Senhor daquela família, daquele filho, daquela filha, daquele vizinho, e está atormentando aquelas almas. Mas sai, Satanás, Jesus nos manda te expulsar, e nós te expulsamos, legião do inferno, que está tentando a este homem para pecar, que está tentando esta mulher para tomar esta decisão errada, que está tentando esta casa para destruir este lar, o sangue de Jesus te repreenda, meu Pai, esta legião do inferno que tem lutado para desviar aqueles que com muita dificuldade estão buscando se firmar nos teus caminhos, olha que tentação maligna, Pai, em cima deste novo convertido, olha como inimigo está bombardeando a ele, Pai, colocando desejo de novo pela bebida, pelos vícios, colocando, ó Pai, lembranças, pensamentos, querendo o Senhor usar esta pornografia, prostituição, querendo usar o ímpeto da carne para levar de novo para o caminho da abominação. Sai, legião do inferno, o sangue de Jesus te repreenda, Satanás. Sai, legião das trevas, que quer usar
e todas as noites renova estes ataques, e que todas as madrugadas renova essas setas malignas contra a vida daquela mulher, meu Deus, que com muita dificuldade está, Senhor, deixando o caminho da noite, o caminho dos vícios. Tenha de misericórdia, Pai, orienta-nos de como clamar pelos sofredores. Oramos pela vida espiritual deles, Pai, porque eles não sabem a força que têm, eles não

Sabe, Pai, de onde vêm estes ataques? Reclamaia, urimicanda lamaia. Eles não sabem, ó Pai, como o adversário sagaz e astuto tem usado tudo para lhes oprimir, para lhes fazer retroceder, mas tenha de misericórdia, Pai, cubra-nos com o sangue do teu poder também, porque ao clamar por eles, Pai, ao expulsar as legiões que estão afligindo, atormentando, a fúria do inimigo se levanta e vem atacando os teus filhos, Pai. Ó, Senhor, ele se levanta, Pai, e quer levar os teus filhos às perdas, aos prejuízos, quer levar os seus filhos, meu Pai, ao abatimento. Ah, meu Deus, mas nós clamamos a ti, cubra-nos com o teu sangue, Pai, e usa-nos para destruir estas fronteiras malignas do inferno. Cobre com teu sangue a vida do pastor Wilson, da família dele. Usa, Pai, o teu filho como aquele instrumento para romper aquele poder das trevas, aonde também ele está, o trabalho que ele realiza. Pai querido, que seja o teu Espírito nos acobertando, orecalamaia, acoberta-nos, ó Pai, com esta unção especial, acoberta-nos, ó Pai, com este fogo celestial, meu Deus, para que possa, ó Deus, vencer, ó Pai, em tudo aquilo que temos para fazer, meu Deus, as dificuldades que são impostas, os desafios que nos aparecem. Olha quantos dos teus filhos, Pai, estão fazendo a tua obra, receberam das tuas mãos o ministério da libertação e estão lutando, Pai, para tirar almas lá das mãos, meu Pai, ó Deus, daqueles lugares terríveis, Pai, para arrancar aquelas vidas, daquelas terreiras, da bruxaria, da feitiçaria, daquelas obras das trevas. E o adversário tem atacado a eles, Pai. O inimigo tem buscado atingir a saúde, tem buscado atingir a finança deles, tem buscado atingir o matrimônio, mas em nome de Jesus Cristo, Pai, nós clamamos, reveste, Senhor, no teu sangue, reveste Lemassuri Alamaia com o teu poder, reveste, Pai, a vida, a da nossa presidente, da irmã Débora, do pastor Lorival, reveste a vida, Pai, do presbítero Davi Neto, reveste a vida, Pai, de cada pastor, diretor que está atuando com eles na diretoria executiva também, reveste, Pai, a vida daqueles que trabalham aqui neste prédio administrativo, reveste, Pai, a vida dos líderes de setores, Pai, aqueles que estão liderando os ministérios de louvores, Pai, aqueles que estão liderando os ministérios de ensino, Pai, tenha de misericórdia com paixão, Senhor, que seja o teu Espírito liderando, que seja o teu Espírito, Pai, revestindo e usando a cada um deles, para que possam suportar todas as afrontas, para que possam vencer. Tecalamás, Turianda, ó Rei da Glória, abençoa os locutores, os programadores, esta equipe de áudio e de vídeo, abençoa, Senhor, as nossas transmissões, que sejam acompanhadas, ó Pai, de vidas salvas, de vidas transformadas. Pai, nós também oramos apresentando as concentrações já marcadas, aquelas concentrações, Pai, que estão sendo anunciadas. Usa a vida da diretoria, usa a vida dos pastores, usa a vida dos pregadores, Pai, remove toda a dúvida, toda a incerteza, remove, meu Pai, tudo aquilo que o inimigo quis lançar no caminho como impedimento, para os teus filhos não chegar até onde devem chegar, até onde precisam chegar, Pai Santo, vai cortando aqueles laços do acidente, os laços do roubo, os laços dos atrapalhos do inferno, vai cortando todos os laços do diabo, Pai. Corta, Senhor, os laços infernais contra a saúde dele. Orimicanda Lamaia, meu Deus e meu Salvador, quem pode nos guardar nestas madrugadas, nestes ir e nestes vir, meu Pai? Quem pode guardar o teu povo, Senhor, na ida e na volta do seu trabalho, na ida e no vir, Pai, da sua casa? Somente o Senhor. Guarda-nos debaixo, ó Pai, do teu amor, guarda-nos debaixo da tua sombra poderosa, Rei da Glória. Nós pedimos, Pai, o grande livramento. Nós pedimos agora, Pai, a tua provisão, o teu socorro para este dia de sexta-feira, que é um dia de guerra contra o mal, é um dia de batalha contra a força espiritual, e nós já estamos sentindo aqui na oração, meu Pai, esta guerra travada, esta batalha que foi levantada já nestes primeiros minutos, para que a vitória seja dada ao teu povo. Deus maravilhoso, não deixa aquela tua filha ceder na oração, não deixa este teu filho, Pai, ceder no propósito da consagração, do jejum que ele prometeu a ti, meu Deus, fazer nesta sexta-feira, para o Senhor se mover. Te calamai de canda la basúria, oh glória. Sim, Pai de amor, sim, meu Salvador, aquele mal que atingia o coração e estava ameaçando, Pai, ó Deus, com ele, ameaçando a ela de morte, ameaçando da destruição, não, o Senhor é poderoso para jogar este mal por terra, para jogar estas trevas por terra. Sim, Pai Santo, agora nós entregamos nas tuas mãos, em oração, aqueles que vão avançar, Pai, esta madrugada, clamando, apresentando os teus filhos, entregando os propósitos, a

0: aqueles documentos, Pai, aquelas audiências, aquelas reuniões, as decisões a tomar. Pai, nós apresentamos tudo, que seja o Senhor, ó Deus, colocando as tuas mãos, dando a direção e confirmando a vitória. Ó Rei da Glória, continua usando em tuas mãos, ó Pai, em oração, a vida do pastor Wilson Siqueira, a vida daqueles que agora, Pai, estão ali despertos na casa, dentro do lar, orando para que o teu Espírito possa se apoderar de toda aquela família e realizar uma obra de libertação e de salvação completa dentro da casa. Obrigado, Pai amado, por ter nos ajudado. Obrigado, Senhor, por estar nos ajudando. Em nome de Jesus, ó Pai.
1: Senhor Jesus, nós estamos na sua presença, dando sequência, Senhor, a esta oração, juntamente com o teu servo, presbítero Kleber Coches. E, Senhor, em concordância com o clamor do teu servo, nós estamos aqui, Senhor, para falar com o Senhor neste momento, fazendo uso deste nome tão poderoso, que é o nome do Senhor Jesus Cristo. Nós lembramos das suas palavras que nos garante que tudo o que pedirmos ao Pai em teu nome, o Senhor fará para que o Pai seja glorificado no Filho. Senhor, nós estamos aqui embasados no teu nome. Nós sabemos que nós somos falhos, ó Deus. Nós somos fracos. Senhor, nós somos necessitados. Nós somos negligentes. Mas apesar de tudo isto, o Senhor nos amou. O Senhor nos ama. O Senhor nos sustenta. E é neste momento, meu Deus, que nós queremos chegar diante de Ti, no nome do Seu Filho amado, o Senhor Jesus Cristo. E nós sabemos que a oração feita no nome de Jesus, esta oração, ela é ouvida, ela é respondida. E nesse instante, meu Deus, nós queremos usar esta autoridade do nome de Jesus para orar pelos nossos internautas, pelos nossos ouvintes do programa Voz da Libertação, que estão nos acompanhando, meu Deus, aqui perto, longe, aonde estiverem. Nós sabemos também que a sua presença, ela não se limita ao espaço em que estamos. Nós somos limitados, Senhor, a este espaço, a esse estúdio, mas o Senhor não. O Senhor está em todos os lugares neste momento. Ó, meu Deus, tem pessoas agora que estão clamando, que estão necessitadas, ó Deus, de um milagre, de uma cura, de uma libertação, tanto para elas quanto também para um ente querido. Pessoas estão sendo apresentadas neste momento. E nós estamos aqui, Senhor, não apenas buscando as tuas mãos, mas buscando a tua face. Ah, meu Deus, porque nós sabemos que quando nós temos a sua face, de nada nós temos falta, Senhor. E estas pessoas agora clamam pela tua face, estão clamando pela sua presença, porque elas entenderam, meu Deus, que a sua presença, onde ela chega, o mal se dissipa. As portas se abrem, os demônios vão embora, o maligno cai por terra, a opressão cai por terra, e esta pessoa clama pela sua presença. Nós clamamos pela sua presença, Senhor. Ah, Espírito Santo, alcança agora estas vidas que estão até mesmo premeditando, ensaiando, fazendo projetos para se suicidar, para tirar a própria vida. Quantas pessoas, meu Deus, estão nesse momento, talvez, escrevendo uma carta de despedida, mas estão, Senhor, pelo teu Espírito Santo, essas pessoas colocaram agora nessa programação, colocaram nesta live, e nós estamos aqui, conduzidos pelo teu Espírito Santo, para expulsar este mal, que quer tragar a alma desta pessoa, a vida desta pessoa. O sangue de Jesus te repreenda, espírito da morte. Esta vida custou muito caro, custou o sangue de Jesus na cruz do Calvário. Ela já tem dono, Satanás. Ela já foi comprada pelo Senhor Jesus. E neste momento, meu Deus, nós expulsamos, não no nosso nome, não. É no nome do Senhor Jesus. O nome sobre todo o nome. O nome que Paulo vai dizer lá em Filipenses 2, que Deus o exaltou soberanamente e deu a ele um nome que está sobre todos os nomes, que todos os joelhos, que todas as línguas, aleluia, nos céus, na terra e embaixo da terra, terão que se dobrar e confessar que Jesus Cristo é Senhor, para a glória do Deus Pai. É no nome do Senhor Jesus que nós te mandamos embora agora, Satanás. Saia desta vida. Você que quer levar esta pessoa à morte, nós te expulsamos em nome do Senhor Jesus. Esta vida está sendo liberta agora pelo Senhor Jesus Cristo. Aonde

havia decretado a morte, Satanás, o Senhor Jesus agora está decretando vida, porque esta pessoa, ela não precisa da morte. Você colocou no pensamento dela que a morte para ela será o alívio. Não, ela não precisa da morte. O que ela precisa é de vida. E o Senhor Jesus está dando vida neste momento. Pai, em nome de Jesus Cristo, alcança, Senhor, todas as pessoas que estão aflitas e atribuladas agora, que estão nessa aflição, meu Deus, clamando pelo teu nome. E a sua palavra também nos diz que todos aqueles que clamam pelo nome do Senhor serão salvos. Senhor, esta pessoa está clamando pelo teu nome agora. Meu Deus, que o Senhor possa se manifestar na vida delas. Possa não, o Senhor pode. O Senhor pode. Ah, meu Deus, se manifesta na vida destas pessoas, para que elas venham entender que o Senhor é a saída. Quantas vidas, meu Deus, estão desnorteadas, estão, meu Deus, desorientadas, não sabem para onde ir, o que fazer, estão perdidas, meu Deus, em tantos problemas, em tantas intempéries que a vida promove. Meu Deus, esta pessoa está, meu Deus, totalmente desorientada, mas o Senhor, aleluia, vai orientá-las agora. O Senhor é a porta, o Senhor é luz para os nossos caminhos, o Senhor, aleluia, é a nossa salvação. Que esta pessoa perceba, meu Deus, que o Senhor é tudo nas nossas vidas. Quantas vidas, ó Pai, que ainda não te conhecem, já ouviram falar, mas que neste momento de provação, elas possam, meu Deus, se lembrar da mensagem pregada, possam se lembrar, meu Deus, daquela pessoa que evangelizou ela, falando do amor de Deus, e que ela possa agora, meu Deus, procurar o Senhor, se achegar diante do Senhor, porque eu tenho certeza que quando ela fizer isto, meu Deus, as coisas irão mudar, porque o Senhor transforma a vida do homem, o Senhor transforma a vida da mulher. E disto nós temos exemplos registrados em tua palavra. Meu Deus, o Senhor mudou a vida da mulher samaritana, de uma adúltera em uma missionária. O Senhor, aleluia, transformou a vida do gadareno, de uma pessoa endemoniada, que colocava terror naquela cidade ali em Gadara. Ninguém conseguia, meu Deus, solucionar o problema. Ó, meu Deus, jaulas, ferrolhos, prisões, nada adiantava, mas só bastou o Senhor Jesus pisar na praia de Gadara para que aquele homem, aleluia, fosse liberto, para que os demônios batessem em retirada. Ó, meu Deus, o Senhor transformou a vida também de Saulo para Paulo, um homem que perseguia os cristãos. Meu Deus, foi transformado, meu Deus, foi, aleluia, alcançado pela sua presença. Olha quantas pessoas agora precisam ser alcançadas, meu Deus. Quantas pessoas estão como a mulher samaritana, envergonhadas, meu Deus, quantos vexames, quantas coisas ruins, meu Deus, essa pessoa está, meu Deus, totalmente desacreditada, essa pessoa tem vergonha de andar nas ruas, meu Deus, mas o Senhor pode transformar a vida desta pessoa agora, o Senhor pode, meu Deus, alcançar esta vida, esta mulher, este homem, que a sociedade já não dá mais nada por ela, por eles, o Senhor pode alcançar estas vidas agora, meu Deus. Quantos, meu Deus, gadarenos nós temos por aí, que está oprimidos, meu Deus, por Satanás, pessoas, meu Deus, que estão, meu Deus, afundadas nas drogas, nos vícios, aprisionadas por Satanás, pessoas, ó Deus, cheias de ódio, de rancor, de raiva, meu Deus, pessoas que intentam matar o semelhante, mas o Senhor é poderoso para alcançar essas vidas agora e tirá-las das garras de Satanás, como o Senhor tirou o gadareno, meu Deus, em nome de Jesus,

temos a sua presença maravilhosa aqui neste lugar, e nós temos certeza, meu Deus, que esta mesma presença que está aqui, inundando as nossas almas, os nossos corações de alegria, aleluia, está alcançando vidas agora também, está sendo manifesta essa presença dentro deste presídio, dentro deste hospital, nesta

Ah, Espírito Santo, visita este homem e esta mulher, que eu diria que está na ânsia da morte, que está à espera da morte. Os médicos já comunicaram à família que só basta desligar os aparelhos, porque já não tem mais recurso. Oh, meu Deus, a família está aguardando uma notícia ruim, uma notícia de luto, mas o Senhor agora, aleluia, aleluia, que é onipresente, é onisciente, aleluia, pode entrar nesta UTI, Espírito Santo, antes dos médicos desligarem os aparelhos. Oh, aleluia, eu tenho certeza que o Senhor já está fazendo isto, aleluia, porque o Senhor tem prazer, meu Deus, em devolver alegria, ah, meu Deus, ao ser humano. O Senhor tem prazer em ver o homem e a mulher feliz. O Senhor não quer que ninguém esteja triste, meu Deus. O Senhor não quer que ninguém, meu Deus, esteja na situação em que está sendo submetidos. Senhor, o prazer do Senhor, a alegria do Senhor é que o homem seja salvo, meu Deus, mas às vezes nós teimamos em viver longe do Senhor, e o Senhor tem prazer em devolver alegria para o ser humano, e o Senhor vai devolver alegria para esta família. Ah, meu Deus, esta família que está esperando uma notícia ruim, ó, Senhor, que venha receber uma notícia agradável, que estes médicos, ó Pai, venha entrar em contato com a família, dizendo que teve mudança no quadro clínico desta pessoa, que esta pessoa esboçou reação, que esta pessoa, meu Deus, está saindo do coma. Oh, Espírito Santo, Espírito de Deus, o Senhor ressuscitou a tantos, ó Pai. Só na Bíblia nós temos vários relatos de ressurreição que o Senhor realizou. E quantas ressurreições já teve também em nosso ministério? Meu Deus, não muito longe, o Senhor já ressuscitou muitas vidas em nossa igreja. E o Senhor não mudou. O Senhor é o mesmo de ontem, de hoje, e é para todo sempre, meu Deus. O Senhor continua trabalhando, aleluia, em prol daqueles que em Ti confia, Senhor. E nós confiamos em Ti, nós acreditamos no Teu trabalhar. Meu Deus, a membresia desta igreja confia em Ti. Meu Deus, os pastores desta igreja, os

confia, meu Deus, com confiança no Senhor agora. Nós sabemos que o Senhor está trabalhando, está arrancando vidas agora da morte. Meu Deus, eu tenho certeza que o Senhor está curando o canceroso, que o Senhor

entre os homens. Este é o nosso desejo, este é o nosso objetivo, Senhor. Eu te faço um pedido agora, meu Deus. Eu te peço agora encarecidamente, em nome de Jesus, meu Deus, venha nos dar sabedoria, venha nos usar, venha nos capacitar, meu Deus, com a sua presença, com os dons celestiais. Eu me lembro, Senhor, que a nossa irmã Eleni Miranda nos dizia que nós precisamos buscar os dons celestiais, que nós precisamos buscar, aleluia, a autoridade do Espírito Santo, e nós estamos aqui buscando, Senhor.

nós precisamos fazer, como Paulo orientou a igreja de Éfeso, ali no capítulo 6 de Efésio, onde ele vai dizer: nos demais irmãos meus, fortalecei-vos do Senhor e na força do teu poder. Nós precisamos da força do Senhor, nós precisamos da força do teu poder. Somos fraquinhos, sim, meu Deus, mas se o Senhor estiver nas nossas vidas, nós seremos fortes, nós conseguiremos, ó Deus, nós conseguiremos, ó Pai. Agora sonda e veja no que nós somos útil na sua obra, meu Deus, veja no que o Senhor quer nos usar, meu Deus, porque a gente, Senhor, a gente está à sua disposição, nós somos ferramentas, ó Pai. O Senhor pode ver aonde o Senhor quer nos usar, qual é o objetivo que o Senhor tem nas nossas vidas. Jamais queremos impedir o teu agir, nós estamos aqui, Senhor, faz de nós o que o Senhor quer fazer, faz dos nossos pastores, ó Deus, o que o Senhor quer fazer, faz dos nossos obreiros, ó Pai,

com excelência. Eu sempre digo, Senhor, que a gente não vai conseguir fazer na totalidade, porque nós somos tão falhos, ó Pai, mas a gente está tentando. Nós tentamos um pouquinho hoje e vamos tentar um pouquinho neste dia que o Senhor está permitindo que nós vamos viver. Vamos tentar, meu Deus, o Senhor nos dando vida, a gente vai tentando ser melhores, ó Pai, a gente vai tentando imitar o Seu Filho, que é difícil, mas nós estamos tentando, Senhor.

o Senhor como Salvador, meu Deus, nesses meses, nessa semana, Senhor, e estão agora caminhando para o batismo nas águas, Senhor, prepara pessoas para estarem do lado deles, meu Deus, alimentando eles, meu Deus, dando, Senhor, aleluia, o leitinho da fé, para que este novo convertido possa permanecer, possa ganhar conhecimento.

físico, na saúde, dando vitórias, meu Deus. Continua falando com a tua serva, continua revelando projetos, continua usando a tua serva, meu Deus, nos louvores e na palavra.

teu trabalhar. O Senhor está restaurando o teu servo, meu Deus. Pai, em nome de Jesus, continua abençoando a ele. Visita ele agora, onde estiver, em nome de Jesus Cristo. Abençoa também, meu Deus, o presbítero Davi Miranda Neto. Ó, meu Deus, continua usando o teu servo. Continua, Senhor, trazendo revelações, projetos.

cura, porque eu sei que o Senhor quer usar o teu servo. Meu Deus, abençoa a esposa do teu servo, abençoa os filhos, em nome de Jesus, que sejam visitados agora. Abençoa, Senhor, a diretoria executiva, pastor Milton de Almeida, Senhor, abençoando a saúde do teu servo, abençoando a família do teu servo, em nome de Jesus.

Meu Deus, em nome de Jesus Cristo, Senhor, abençoa, Senhor, toda a nossa equipe técnica, em nome de Jesus, abençoa toda a nossa membresia, abençoa os dizimistas, abençoa, Senhor, os ofertantes, abençoa também os nossos visitantes, os nossos frequentadores, em nome de Jesus Cristo, Senhor, continua abençoando a todos, com bênçãos sem limites, em nome de Jesus, abençoa as concentrações da Igreja de Deus. Amor, os projetos evangelísticos, abençoa.

porque a sua palavra nos diz: se vós estiverdes em mim e as minhas palavras em vós, pedireis tudo o que quiserdes e vos será feito. Meu Deus do céu, a sua palavra está em nós.

0: tua resposta, em nome do Senhor Jesus, selamos estas palavras, em nome de Jesus, graças a Deus, amém, e graças a Deus.
1: Aleluia, glórias, queridos ouvintes, Senhor, Senhora que clamou a Deus agora, eu não tenho dúvida, esta real presença que você está vivendo, pastor Wilson Siqueira, nosso Deus está movendo tudo aquilo que era obstáculo, impedimento, dificuldade, dando a oportunidade a todos agora de viver uma vida real desta presença celestial dele. E você que está nos acompanhando agora, que precisa tomar esta decisão, você já recebeu a bênção para a saúde, já recebeu o revestimento, o livramento para o novo dia, mas e a decisão de voltar para Cristo? Nós queremos apresentar aquelas pessoas que estão todas as madrugadas em oração, mas até agora não se posicionaram para a salvação. E Jesus, ele...

0: foi sacrificado no Gólgota só para você segui-lo de longe, para você entender o que ele tem para você. Não, ele foi sacrificado em nosso lugar para que nós possamos nele ter vida e vida com abundância e usar esta abundante vida para viver para ele. Então, aonde você estiver agora, vamos fazer a oração do pecador arrependido. Levante as tuas mãos por gentileza e diga comigo: Senhor Jesus, perdoa todos os meus pecados e me sela com o teu sangue bendito, transformador, e recebe em tuas mãos, em teus braços de amor, a minha alma, o meu existir, o meu viver, porque a partir de hoje eu quero ser um seguidor do Senhor até o dia da sua vinda. Aleluia! Ô glória! Agora, pastor Wilson, cumpriu-se a palavra de Deus. Tomou a decisão. Você, senhor, senhora, jovem, moço, não importa se você é um ancião, a tua decisão agora precisa ser sustentada a cada dia em Jesus Cristo. Você que é um novo convertido, está aguardando o batismo no mês de setembro, último domingo de setembro, é o grande batismo nas águas aqui da sede mundial. Você que tomou a decisão de reconciliação, jogue fora agora essas drogas, o cigarro. Você que não conseguia deixar os vícios, agora você pode, porque Jesus está te dando poder. Pastor, aquilo que nós não podemos fazer de nós mesmos, em Jesus nós conseguimos.
1: Em Jesus nós podemos todas as coisas. Paulo vai dizer em Filipenses 4:13: posso todas as coisas naquele que me fortalece. Você agora recebeu o Senhor Jesus, ele vai te fortalecer.
0: Vamos lá, o Quero Aceitar Jesus já está na tela para aqueles que nos acompanham pelas redes sociais, prefixo 11, número 9 50 94 46 45, 50 94 46 45. Entre em contato agora, já está ali a nossa equipe, ó, já está digitando, colocando ali na tela para você também. Bem-vindo à vida, Senhor. Bem-vindo à vida, Senhora. Você que reconciliou, vai buscar a igreja local mais próxima da igreja Deus e Amor. Conduz ali, ó, se conduz até o pastor e diga para ele: eu me reconciliei na oração da madrugada, e siga Cristo, porque com certeza este é o único caminho que nos leva ao Pai. Que pena, pastor, esse momento tão maravilhoso de comunhão, nós vamos ficar por aqui. A oração continua no Direto com Deus e pelas emissoras A Madrugada do Socorro.
1: Que pena, pastor Kleber, estava tão bom aqui junto com os nossos internautas, os nossos ouvintes, mas temos que finalizar por aqui, mas a oração continua.
0: Verdade. Deus abençoe a todos, Deus abençoe São Paulo, Deus abençoe a todos os ouvintes e aos moradores da terra também.
1: Fiquem na paz do Senhor Jesus.

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Meu nome é Jorge Lamarque, eu moro em Campinas. Eu vim contar o que Jesus fez por mim e pela minha família. Porque antigamente eu bebia, fumava 2 maços de cigarro por dia e bebia 1,5 litro de cachaça por dia. Até vontade de se matar passou pela minha cabeça. Eu tentei muitas vezes se matar, mas graças a Deus Jesus não deixou, porque Jesus tinha um plano na minha vida. Eu bebia bastante, fumava e procurava ajuda nos vícios. Até que um dia eu fiquei muito doente. Eu fui para todo lado possível, só piorando. E me bati um desespero, aquela vontade de tirar a própria vida, porque não tinha alegria de nada. Quando me falaram de Jesus, aí que eu vim para a igreja pentecostal Deus e Amor. Graças a Deus que Jesus me libertou. Liberta mesmo de verdade. Hoje eu estou contente com Jesus. A minha família também está bem. A minha filha também está na igreja. Não importa o vício que você esteja, Jesus se liberta. É só você crer, porque Jesus liberta de verdade mesmo, para a honra e a glória de Jesus.

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1: 1 hora e 3 minutos.

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2: Muito bem, querido amigo ouvinte, 1:08 na capital dos Bandeirantes. Eu sou seu amigo em Cristo, presbítero Israel Martins, e nós iremos juntos até às 5 horas da manhã. Você está ouvindo a Voz da Libertação. Nós estamos no programa Madrugada do Socorro de Deus, é isso mesmo. E é claro, eu não estou sozinho na técnica de som, está conosco o nosso amigo Felipe Lima, levando aí as ondas sonoras de forma clara, audível, até o seu lar, até o seu receptor. E aqui ao meu lado também, comigo, Evangelista Caleb. Daqui a pouquinho, um segmento dessa programação, terá uma participação aí para estar orando com você e por você. Fique ligadinho conosco, você que talvez está aí com insônia, não consegue dormir, fica ligado nessa programação, porque Deus, ele tem uma palavra para a sua vida, para o seu lar, em nome de Jesus. Eu tenho certeza que Deus falará contigo daqui a pouquinho. Às 2 horas nós estaremos clamando a Deus pela sua vida. Querido ouvinte, eu já quero deixar o número para você entrar em contato conosco

0: através do WhatsApp. É isso mesmo, DDD 11 98292 3392. É isso mesmo, anote aí, DDD 11 982 3392. Nós queremos anotar os seus pedidos de oração, queremos orar por você. Pastor, eu preciso de uma oração urgente. Eu preciso de um atendimento agora, preciso que o senhor ore por mim, eu não estou me sentindo bem. Claro, você vai poder nos ligar através também do DDD 11, é isso mesmo? DDD 11 3208 2743. Novamente, DDD 11 3208 2743. Fique ligado conosco, é isso mesmo, nós vamos ler a mensagem de alguns irmãos que estão nos mandando mensagem. Faça como a nossa irmã Ivani, que mandou mensagem aqui para nós, e diz: a paz do Senhor Jesus, pastor, estou ligada dia e noite neste programa e culto no lar. Querido ouvinte, nós estamos com ouvinte amigo, e eu digo alô, bom dia, a paz do Senhor Jesus Cristo.
1: Alô, Senhor.
0: A paz do Senhor, com quem eu falo?
1: Com Vera Lúcia.
0: Irmã Vera Lúcia, irmã Vera Lúcia, a senhora nos ouve de que lugar, do Brasil ou do mundo?
1: Itapetininga.
0: Isso. Minha irmã, podemos orar pela irmã em qual sentido, minha irmã? Qual o seu pedido de oração?
1: Pastor, eu queria que o pastor orasse por mim. Eu não estou muito bem psicologicamente.
0: Certo.
1: Tenho muitas dores na minha costa.
0: Certo. É, a senhora está sentindo dor no momento, minha irmã?
1: Sim,
0: tá, então nós vamos.
1: Não adianta nada.
0: Nós vamos orar por você agora. Tá bom? Coloque as mãos sobre o seu coração agora, que nós vamos orar por você agora. Soberano Deus, eterno Pai, Senhor, eu apresento nesse momento de oração a vida da nossa irmã Vera Lúcia. Ah, Senhor, alcança a tua serva nesta madrugada, a tua serva que vem passando por problemas psicológicos. Senhor, mas o Senhor é um Deus que repreende todo tipo de enfermidade, seja enfermidade de ordem patológica, ou seja ela de ordem espiritual. Despedaça agora, meu Deus, todo jugo do maligno. Repreenda a fúria do inimigo, meu Deus. Toca na tua filha agora, do alto da cabeça aos pés, a tua filha que entrou aqui, meu Deus, nessa ligação, sentindo dores no corpo. Arranca essas dores agora e opera o teu milagre para a glória do teu santo nome. É o que te pedimos e já te agradecemos em no nome de Jesus Cristo. Amém, minha irmã?
1: Amém.
0: Toma posse da sua vitória, viu?
1: Amém.
0: Seu pedido de oração já está aqui e nós vamos estar
1: te... É muita perseguição, sabe?
0: Sim.
1: É muita crítica.
0: Sim, eu sei como é.
1: Pessoas que se levantam contra a minha vida.
0: Uhum.
1: Eu não sei de onde é que surge tanta coisa ruim. E isso acaba afetando a minha vida, meu psicológico.
0: Sim, eu sei como é, minha irmã.
1: A minha saúde.
0: Uhum. Eu sei como é. Nós vamos estar intercedendo pela irmã e, crendo já no milagre. Em no nome de Jesus, às 2 horas. Pode deixar. Qual é o nome dele?
1: Ivan Lucas.
0: Ok.
1: E o meu é Vera Lúcia.
0: Sim. Maravilha, minha irmã. Tá anotado aqui, tá?
1: Tá, doutora. Eu quero que você experimente esse elo, né?
0: Sim.
1: E... é como se eu fosse influência do próprio familiar.
0: Sim, sim. Eu sei como é. Uhum. Pode deixar, nós vamos, já anotamos seu pedido de oração, nós vamos estar clamando pela sua vida às 2 horas, a gente já orou agora contigo e crendo na vitória, tá bom? Que Deus te abençoe, minha irmã, foi um prazer lhe atender. Amém, a paz do Senhor. É isso aí, querido amigo ouvinte, faça como a nossa irmã Vera Lúcia, faça como a nossa irmã Ivani, que mandou mensagem aqui dizendo: a paz do Senhor Jesus, pastor, estou ligada dia e noite. Este programa é um culto no meu lar. Que bênção, que bênção. Você também pode fazer como a nossa irmã, deixando o seu pedido de oração, entrando em contato conosco através do DDD 11 98292 3392. Mande a sua mensagem, seu pedido de oração. Nós vamos estar orando por você.

0: Nós estamos aqui com o nosso irmão Douglas Borges, pedindo oração. Ele diz: a paz do Senhor, irmãos. Peço oração para toda a minha família e por uma causa na justiça, na casa de meu pai. Que o Senhor conceda a vitória. Peço também pelo meu filho Vinícius Martins de Carvalho e na área do seu trabalho, que o Senhor conceda a vitória. Amém, meu irmão. Estaremos orando, daqui a pouquinho estaremos clamando por você. Nós estamos com mais um ouvinte amigo, e eu digo: alô, bom dia, a paz do Senhor Jesus. Paz, com quem eu falo?
1: É o irmão Washington, São José dos Campos.
0: Irmão Washington.
1: Eu queria pedir oração pro meu casamento, né, que o inimigo destruiu, mas... é, que pra Deus não é possível, né?
0: Com certeza, meu irmão. Nós vamos estar anotando aqui.
1: E eu queria pedir oração pra irmã Irene, que tá com câncer.
0: Certo,
1: não tem nada.
0: Irene.
1: E a irmã Maria da Graça.
0: Maria da Graça.
1: Tá, eu sou meu filho Wellington.
0: Ok.
1: Que tá fazendo aniversário agora dia 30. Completar 12 anos, graças a Deus.
0: Amém. Amém, meu irmão. Está anotado o seu pedido de oração. É São José dos Campos, né?
1: Ele vai fazer 12 anos, o Wellington, meu filho.
0: Certo. O irmão nos ouve de... o irmão nos ouve de São José dos Campos, é isso?
1: Sou de São José dos Campos. Eu queria pedir oração meu casamento, né?
0: Sim.
1: O inimigo destruiu. Tá no amor de Deus, né?
0: Sim, não. Deus, eu creio no Deus que restaura, meu irmão.
1: Eu creio que Deus, o inimigo tomou e vai te devolver.
0: Em nome de Jesus. Com certeza. Seu pedido já está anotado, viu, meu irmão?
1: Tá bom.
0: Que Deus te abençoe.
1: Eu vou dar... da Débora, tá bom? Tem como tocar aí?
0: Qual louvor, meu irmão?
1: Pode ser aquele lado Passamos pelo Vale.
0: Amém. Daqui a pouquinho estaremos tocando.
1: Com Deus, um bom dia.
0: Que Deus te abençoe.
1: Um
0: ótimo dia.
1: Um bom dia. Boa com Deus.
0: Amém.
1: Uma boa feira.
0: Que Deus abençoe, meu irmão.
1: Amém. Boa com Deus. Bom dia.
0: Ai, Senhor. Queridos ouvintes, 1:17 na capital dos Bandeirantes. Você está ouvindo pelas mais de 600 emissoras, transmitindo o programa da Voz da Libertação. Nós vamos ouvir uma bela canção e já retornamos atendendo o ouvinte, anotando o seu pedido de oração. Ouça essa linda canção e seja edificado em nome de Jesus.

0: querido amigo ouvinte, 1:22, você ouviu esta bela canção. E agora nós vamos de quadro Pão Diário com o pastor Lorival de Almeida, tema sinceridade.
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2: Eu quero refletir com vocês, porque a palavra de Deus é viva e eficaz e mais penetrante do que espada alguma de dois gumes, e penetra até a divisão da alma e do espírito, e das juntas e medulas, e é apta para discernir os pensamentos e intenções do coração. E não há criatura alguma encoberta diante dele. Antes, todas as coisas estão nuas e patentes aos olhos daquele com quem temos de tratar. Olha, a palavra é penetrante. A palavra vai onde? Nem a medicina sabe explicar onde. E o maravilhoso de tudo é que a palavra, ela tem o poder de discernimento. Não só das atitudes, não só de coisas já praticadas, mas dos pensamentos. Deus conhece os seus pensamentos. Deus conhece as suas intenções. Ninguém está encoberto diante de Deus. Todas as coisas estão nuas e patentes. E as pessoas que não estão de acordo com aquilo que Deus quer, haverão de tratar diretamente com o Senhor os seus pensamentos, as suas intenções, as suas coisas escondidas. Por que é tão difícil as pessoas serem transparentes, não é? Por que é tão difícil? Mesmo sabendo que Deus é poderoso, Deus é tremendo e Deus conhece as intenções, Deus não está julgando o que você está fazendo necessariamente, Deus está julgando as intenções. Tem muita gente que faz muita coisa, mas a intenção é ruim. Muita gente que fala muita coisa, mas o pensamento é ruim. Não tem ninguém coberto diante de Deus, não. Quero alertar você, prezado ouvinte, você, prezado irmão, tome cuidado. Palavras são palavras, pensamentos são pensamentos, atitudes são atitudes, intenções são intenções, e Deus conhece pensamentos e intenções. Tem muita gente mal intencionada, mas falando coisas que aparentemente são bonitas, denegrindo a imagem de outras pessoas, falando mal um do outro, falando que sofreram injustiça sem nunca terem sofrido injustiça, são mentirosos contumazes. São pessoas que, infelizmente, não são transparentes. Fazem os seus projetos e querem arrebanhar você para esses projetos. E para que possam arrebanhar você para esses projetos que serão mal sucedidos. Então essas pessoas deixam a transparência de lado. A intenção dessas pessoas é horrorosa. São intenções que não têm nada de Deus. Mas quero dizer que Deus é poderoso para enxergar todos os corações, inclusive o meu também. Ninguém pode ficar encoberto diante de Deus. Todas as coisas estão nuas e patentes. Por que é tão difícil para você ser transparente? Por que é tão difícil para você ser sincero? Por que é tão difícil para você deixar de enganar pessoas? E o pior, enganar você mesmo. É preciso ser transparente. É preciso ter a coragem de ser verdadeiro. É preciso ter coragem para ser honesto. E é preciso ser inteligente para entender que Deus conhece você por dentro e por fora. Deus conhece o que você está pensando. Deus conhece o que você está falando. Deus conhece o que você está intentando. Ninguém, não tem nenhuma pessoa sequer que possa dizer, não, eu estou encoberto diante de Deus. Ah, não, ninguém. Não há criatura alguma encoberta diante do Senhor. Seja transparente. Tenha coragem de expor a verdade. Tenha coragem de expor a sua fragilidade. Tenha coragem de falar a verdade. Para ser transparente, ouvinte amado, é preciso desnudar a alma. É assim que Deus vê você. Todas as coisas estão nuas e patentes aos olhos daquele com quem temos de tratar.

Ser transparente é deixar cair as máscaras. Abaixa essa arma sua que está apontada para todo lado. Ser transparente exige baixar essa arma que está apontada para tanta gente, com a intenção de destruir o que é indestrutível. Não adianta apontar as armas para aqueles cujos corações levam a presença do Todo-Poderoso. Ser transparente é assumir a responsabilidade das suas atitudes, se humilhar perante o Senhor, receber o perdão de Deus e aí alcançar a oportunidade que às vezes você tem dito: não, eu estou buscando, ninguém me deu. Não deram a oportunidade porque você não buscou a oportunidade com um coração sincero. Deixa a doçura aflorar na sua vida, desabrochar em você. Infelizmente as pessoas preferem correr riscos desnecessários, preferem a dureza da razão, preferem se expor desnecessariamente, preferem agir em nome da verdade citando as mentiras. É preciso dar lugar às lágrimas, é preciso deixar de estar perdido nessa busca insana de uma vitória que nunca virá. É preciso admitir que você errou. Nós erramos, as pessoas erram. Por mais doloroso que possa ser, é preciso ter coragem para ser sincero, para ser honesto. É preciso ter Deus, é preciso ter o Espírito Santo. É preciso ser humilde e parar de manter essa imagem que não é a imagem verdadeira. Porque essa imagem sua falsa está levando você a se afogar cada vez mais nas suas falsas palavras, nas suas falsas atitudes, nos seus falsos sentimentos. E não adianta ficar com essa carinha de coitadinho, porque Deus conhece você. Ah, não, mas eu vou às redes sociais e eu vou falar o que eu tenho de falar, eu vou falar o que eu estou sentindo. O seu sentimento não é verdadeiro. O seu pensamento é pensamento condenável. As suas intenções do coração, Deus está fazendo a leitura delas. Você não está encoberto perante o Senhor. A palavra de Deus é viva. Por que é tão difícil ser transparente? Por que é tão mais fácil sair atacando e atirando para todo lado? É preciso deixar mentira. É preciso deixar mentira. É preciso deixar o engano. É preciso deixar a violência, a ameaça. É preciso a brandura. É preciso um amor não contaminado. Olha, com o passar dos anos, você vai sentir um vazio, um frio, um escuro. E você vai perceber que você poderia ter vivido uma vida muito diferente da vida que você está vivendo ou está tentando viver. É preciso viver com doçura, com compreensão e com humildade. É assim que se encontra a compaixão. É assim que se encontra a resposta para as suas mazelas. É assim que se encontra a compreensão de todos. Todos nós sofremos, todos nós temos sentimentos, todos nós queremos ver a vitória das outras pessoas. Mas é preciso que as pessoas que almejam a compaixão, que almejam a misericórdia, é preciso que essas pessoas reflitam no silêncio, que chorem, que compreendam a sua real situação, que sejam remetidas ao arrependimento. Tem algo dentro de você que pulsa e grita, e você sabe que tem. E você precisa ter a coragem de dar lugar a esse algo que está pulsando e gritando. Tem muita gente que ama você, Deus ama você, nós amamos vocês. Nós não temos prazer no fracasso, na derrota de ninguém. Mas infelizmente as pessoas aprendem que o melhor é revidar descontroladamente, agredir, acusar, criticar, julgar, mentir contra a verdade, machucar sem nenhuma razão, ferir com uma espada que pode até matar. Por favor, pare e reflita. Porque Deus conhece você. Porque é tão difícil para você a transparência. Porque é tão difícil para você a verdade, a honestidade. Ah, muitas pessoas dizem que não, se eu não fizer assim, eu vou ser fraco, eu vou ser bobo. Não, não, não, não. Chorar é coisa de gente forte. Se humilhar é coisa de gente forte. Pedir perdão não é coisa de gente boba, não, é coisa de gente inteligente. Se você agir com o coração da

0: forma que Deus quer, você vai evitar tanta dor, prezado. Vai muita dor. Ao invés de explodir na sua raiva, deixa explodir a doçura. Ao invés de explodir nas ameaças, não prenda o seu choro. Não esconda o seu medo. Deixe Deus atuar em você e você será invencível. Existem respostas para as situações que você vive. Existe sim solução para você viver a sua vida docemente, com sentimentos, com amor. Mas é preciso transparência. Mas é preciso honestidade. Que você não seja só razão, mas também coração. Não só um escudo, mas também um sentimento. Seja transparente. Seja honesto. Tenha o seu coração mais amaciado. Isso pode parecer levar você a um risco. O risco talvez de pessoas pensarem, ah, bobão. Ah, não. O único risco aqui que você está correndo é o risco de ser abençoado. É o risco de se levantar. É o risco de um novo abraço. É o risco de uma nova oportunidade. Porque Deus conhece você. Deus é Deus de oportunidades. A nossa igreja, Deus é amor, é igreja de oportunidade. Nós, a nossa igreja, nossos pastores, nossa diretoria, todos somos pessoas de oportunidade. Mas as pessoas que buscam oportunidade têm que estar na presença de Deus com transparência, com honestidade, falando a verdade, sendo de Deus. Sendo pessoas que realmente entendem que vale a pena, sim, elas receberem a nova oportunidade, sem falcatruas, sem meninices, sem picaretagens, mas com a presença do Espírito de Deus, com humildade, com atitude verdadeira, porque é isso que Deus quer, e a oportunidade certamente vem do Senhor. Intenções e pensamentos, Deus é poderoso para discernir. Não é o que você está fazendo, não é o que você pretende, mas suas intenções. Não tem ninguém encoberto diante do Senhor. Repito o que eu já disse, nem eu, ninguém, nem você, não tem ninguém, não tem bom, todos, quando Deus olha para nós, para todos, nós somos coisas nuas e patentes diante dos olhos daquele, que se não nos arrependermos, nós haveremos de tratar.
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nome é Dilermando Ferreira, sou nascido na cidade de Curitibano, Santa Catarina. Estou muito feliz por essa rica oportunidade que Deus me deu de estar aqui. E eu tenho muitos testemunhos, vou contar alguns porque meus testemunhos são grandes. Eu era uma pessoa usuária de droga e muitos anos usava droga. E vivi muitos anos, né, na vida errada. E Deus, tive um encontro com Deus na igreja pentecostal Deus de Amor. Deus transformou, Deus mudou a história da minha vida. Eu me viciei na maconha com 11 anos de idade. Fumei mais de 20 anos maconha. Aí passei para cocaína e conheci o crack, estava morrendo no crack. Fui parar no fundo do poço, só Deus mesmo. Fiquei numa situação difícil, sabe, meus irmãos? Fiquei, bem dizer, fiquei mendigando uma vida. Cheguei a ser morador de rua, sofri muito na minha vida. Levei alguns tiros também em brigas. Deus me deu grandes livramentos. Eu tenho algumas balas no corpo alojadas que não tem como tirar. Eu fui desenganado da medicina, com leucemia no sangue, câncer no sangue. Eu fiz tratamento e não adiantou. Eu tomava toda semana 3 injeções, assim mesmo, para mim voltar a minha cor, né? Que tava o câncer, ele mata a esterola do sangue, né? E o sangue vira em água, né? E o médico falou para mim assim: ó, rapaz, eu vou te dar, eu lembro até hoje a forma que aquele médico falou. Ele disse: eu vou te dar mais 3 injeções, são os últimos cartuchos, a tua doença não tem cura. Da minha mão está desenganado e vou te dar mais uns comprimidos. E eu tava para morrer, perdi as forças, tudo, né? Daí ele disse: e não me procure mais, porque o teu caso é só Jesus. Eu fui para casa e fiquei desanimado. E na minha rua morava uma irmã da igreja Deus e Amor, e ela foi lá na minha casa e me convidou. Aí eu disse para a irmã assim: irmã, eu tô desenganado da medicina, para mim não tem mais solução. Não adianta eu ir lá. Ela disse: meu irmão, mas Deus pode conceder a vitória na vida do irmão. Deus pode curar o irmão. Vai lá, irmão. Aí eu fui, meus irmãos, nesse dia. Então, meus irmãos, nesse dia eu recebi um grande milagre na minha vida, que hoje eu tô aqui. Então, meus irmãos, eu chegando lá, eu fui pra frente do altar, meus irmãos, e dobrei meu joelho na frente do altar e falei: Senhor, é verdade. Eis-me aqui, Senhor. Eu creio, Senhor. Retorna, meu Deus, porque só o Senhor mesmo. E, meus irmãos, pra glória de Deus, eu fui curado, meus irmãos. Deus operou esse milagre na minha vida. Esse é o meu testemunho e eu agradeço a Deus e essa rica oportunidade. Em nome de Jesus. Meu nome é Dilermando Ferreira, moro em São Francisco do Sul, no Rocio Pequeno.

sofrimento, desilusão, tristeza e angústia na sua vida, caro amigo ouvinte. Você vive chorando, pensando: Deus se esqueceu de mim. Deus me abandonou. Deus não quer mais nada comigo. Você está enganado. Deus te ama. Deus te quer bem. Deus quer abençoar a sua vida. Você está pensando em tirar a sua própria vida? Você pensa em fugir de tudo e de todos, esconder-se e dizer: ninguém gosta de mim? Você está debaixo de uma depressão. Preste muita atenção. Deus te ama, porque de tal maneira ele enviou seu único filho para que todo aquele que nele crê não pereça, mas tenha vida eterna. Jesus, ele morreu. Morreu pelos teus pecados em uma cruz de dor, sofrimento e angústia, para te dar a paz e a tranquilidade. Ele mesmo disse bem claro:

0: Eu sou o bom pastor e o bom pastor dá vida pelas suas ovelhas. Ele chegou a dizer mais ainda: vinde a mim todos que estão cansados e oprimidos e eu vos aliviarei. Caro amigo ouvinte, lembre-se de uma coisa: Deus nunca vai te desamparar. Esforça-te, tem bom ânimo e venha participar de uma concentração na Igreja Pentecostal. Deus é amor e a sua vida não será mais a mesma. 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
1: Muito bem, 1:46. Nós vamos atender ouvinte amigo. E eu digo alô, bom dia, paz do Senhor Jesus, com quem eu falo?
2: Bom dia, meu pastor. Você fala com Éder de Franco da Rocha.
1: Irmão Éder de Franco da Rocha. Seja muito bem-vindo, irmão Éder. É um ótimo dia, paz do Senhor Jesus. E no que podemos te ajudar, meu irmão?
2: Eu quero contar uma bênção, meu pastor.
1: Sim, conte a bênção.
2: O meu filho Leonardo, ele é um pregador da palavra. Ele é dirigente da casa do Senhor, mas em uma outra denominação.
1: Certo.
2: E ele falou: pai, eu só quero trabalhar na obra, eu só quero servir ao Senhor, eu vou me dedicar ao Senhor, eu preciso sair da empresa. E essa empresa não mandava ninguém embora. Eu falei: filho, vamos orar que Deus vai dar vitória para você, você vai ser despedido só para você trabalhar na obra, fazer a obra do Senhor.
1: Certo.
2: E vamos colocar o joelho no chão. E com a graça de Deus, ele conseguiu essa bênção. E eu falei, Senhor, se ele conseguir essa bênção, eu vou ligar na Rádio Deus de Amor e dar esse testemunho.
1: Que bênção, meu irmão. Glória a Deus. Irmão Éder, qual conselho o senhor deixa para esse irmão, ou para essa irmã, ou para esse pai, ou para essa mãe, que tem buscado aí por uma porta de emprego para o filho? Qual é o conselho que o senhor deixa?
2: O conselho é que aqueles que estão em busca de uma porta de emprego para o filho, para o pai, para o irmão ou a mãe desempregada, faz um propósito com Deus, faça uma visita na Igreja Deus e Amor, peça uma oração, ouça uma pregação, liga na Rádio Deus e Amor, fala: Senhor, assim como eu fiz, pai, me abre essa porta de emprego, que eu vou ligar na Rádio Deus e Amor, eu vou dar o testemunho, Senhor. Senhor, eu vou passar na tua casa de oração, eu vou dar o testemunho, eu vou passar numa igreja, Deus e Amor, eu vou dar o testemunho. Vamos fazer essa petição, que Deus vai nos atender.
1: Glória
2: essa
1: a Deus.
2: Igreja Deus e Amor, meu pastor, é uma bênção na nossa vida, nas madrugadas, meu pastor.
1: É verdade. É um culto no lar, não é verdade, irmão Éder? Que Deus abençoe. O seu testemunho edificou a minha fé. E eu tenho certeza que ouvintes, amigos ouvintes aí, estão edificados para a glória de Deus. Que Deus te abençoe, irmão Éder. Daqui a pouquinho, às 2 horas, estaremos clamando a Deus pela sua vida, viu? Que Deus te abençoe.
2: Sim, sim, meu pastor. Muito obrigado. Deus abençoe.
1: Amém. A paz do Senhor. A paz do Senhor Jesus. É isso aí, querido amigo ouvinte. Nosso irmão Éder fez um propósito com Deus. Que se Deus operasse aí um milagre na vida do filho dele, na área financeira, ele ligaria aqui para contar o testemunho. Você pode ser o próximo irmão, a próxima irmã, a deixar o seu testemunho gravado aqui no programa da Voz da Libertação. Queridos amigos ouvintes, nós vamos de quadro Família em Foco com presbítero Jessé Ávila e psicólogo Jessé Ávila. Ouça esse quadro e seja edificado com o tema Pais Emocionalmente Ausentes.
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5: Olá, seja muito bem-vindo a mais um episódio do Família em Foco, um espaço dedicado a reflexões sobre relacionamentos, convivência e bem-estar familiar. Você sabia que uma das necessidades emocionais mais importantes das crianças não é apenas proteção física, mas disponibilidade emocional? Muitas crianças têm pais presentes dentro de casa, mas sentem falta de atenção, acolhimento e conexão afetiva. E é justamente por isso que hoje nós vamos falar sobre pais emocionalmente ausentes quando a presença física não é acompanhada pela presença afetiva. A teoria do apego, desenvowida por John Bowlby, mostra que vínculos seguros são construídos quando a criança percebe que suas necessidades emocionais são reconhecidas e acolhidas. Pais emocionalmente indisponíveis não são necessariamente pais que não amam seus filhos. Muitas vezes, são adultos sobrecarregados, exaustos, ou que nunca aprenderam a expressar emoções de forma saudável. O problema é que a ausência afetiva pode gerar insegurança, dificuldade de autoestima e problemas nos relacionamentos futuros. Por exemplo, aquele pai que trabalha o dia todo, chega em casa cansado,

0: Mas mesmo assim ele permanece horas no celular. Aquela mãe que resolve todas as tarefas da criança, mas raramente ela pergunta: minha filha, meu filhinho, como que tu estás se sentindo? É a criança que recebe presentes, roupas e alimentação e tal, mas sente que as suas emoções não encontram espaço para existir. Com o tempo, ela aprende a esconder o que sente, porque justamente acredita que ninguém realmente está disponível para ouvi-la. Então, entendemos que filhos não precisam de pais perfeitos, precisam de pais emocionalmente acessíveis. Muitas vezes, o que uma criança mais recordará da infância não será o brinquedo que ganhou, mas o abraço que recebeu e a atenção que experimentou. E para lhe apoiar, juntamente com a sua família, os seus filhos, enfim, eu tenho aqui 5 dicas práticas e muito importantes. Número 1, ofereça atenção sem distrações. Reserve diariamente alguns minutos de presença genuína. Desligue telas, afaste o celular e tudo aquilo que pode tirar a atenção e o vínculo do olho no olho, do toque, do contato, e entre no mundo da criança. 5 minutos, 10 minutos de atenção verdadeira podem valer mais do que horas de convivência distraída. Número 2, valide os sentimentos dos filhos. Em vez de dizer, ah, isso aí não é nada, experimente. Eu entendo que isso foi importante para você. Sentir-se compreendido fortalece a segurança emocional. Número 3, faça perguntas além da rotina. Em vez de perguntar apenas, e aí, como é que foi a escola? A pergunta pode ser, o que te deixou feliz hoje? Teve algo que te preocupou? Me diz aqui, qual foi a melhor parte do seu dia? Isso amplia a conexão emocional. Penúltimo, demonstre afeto de maneiras diferentes. Abraços, palavras de incentivo, tempo de qualidade e demonstrações de interesse comunicam amor. Cada filho percebe o cuidado de maneiras diferentes. O importante é que o afeto seja percebido. E por último, reconheça as suas próprias limitações emocionais. Muitos pais oferecem apenas aquilo que receberam. E se você teve dificuldade para expressar as suas emoções, é claro que isso pode ser aprendido e ainda transformado. Buscar ajuda também é uma forma de amar os seus filhos. John Bowlby disse, o que não pode ser comunicado à mãe, não pode ser comunicado ao eu. Mas e aí? Você gostou desse conteúdo? Então compartilhe a nossa programação com amigos e familiares e continue nos acompanhando. Fique atento porque a qualquer momento estaremos de volta com mais reflexões que podem transformar a sua vida. Um forte abraço e até breve.
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10: 2 horas.
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1: Soberano Deus, eterno Pai, entramos, meu Deus, em tua presença nesta madrugada. Sim, Senhor. Apresentando em tuas mãos a todos os pedidos que foram deixados, meu Pai. Ah, Senhor, aqui pelo WhatsApp, também, meu Deus, por ligação, meu Deus. Quantas pessoas precisando, meu Deus, de uma cura, precisando, meu Senhor, de uma libertação. Alcança nesta hora de oração aqueles que estão nos ouvindo nos campos, nos valados, aqueles que estão nos ouvindo nas chácaras, aqueles que estão nos ouvindo, meu Pai, nos sítios. Ah, meu Deus, visita nesse momento de oração. Ah, Senhor, esse jovem que está passando por lutas, meu Pai. Meu Deus, esse jovem novo convertido que tem enfrentado batalhas, que tem enfrentado desafios para ficar firme, meu Deus. Senhor, visita, meu Deus, a cada ouvinte que está conosco agora, pelas mais 600 emissoras, transmitindo esse programa, programa da Voz da Libertação, a madrugada do socorro de Deus. Eu apresento nesta madrugada o nosso amigo, meu Pai, Felipe Lima, a sua querida família, a sua casa. Meu Deus, eu apresento meu amigo de oração, o nosso amigo evangelista Caleb. Eu apresento, meu Deus, nesta madrugada, a cada pedido de oração. Olha aí, meu Deus, quantas pessoas que deixaram seus pedidos de oração aqui, meu Deus, através do WhatsApp da rádio, meu Deus. Visita o nosso irmão Douglas Borges, visita a sua casa, o seu lar, a sua família. Visita, meu Pai, nesta madrugada de oração, o nosso irmão, meu Deus, Washington, que pediu oração por restauração. Restaura, meu Deus, o casamento do irmão Washington. Visita, meu Deus, a sua família. Ah, meu Deus, os seus filhos, a sua casa, guardando, livrando, Senhor. Eu apresento nesta madrugada de oração esse amigo caminhoneiro que está aí nos ouvindo. Ah, meu Deus, de dentro desse caminhão, na boleia desse caminhão. Visita nesse momento, Pai, esse amigo motorista de aplicativo, esse amigo motorista de táxi, Senhor. Visita, guardando, livrando do latrocínio, da bala perdida, de toda a cilada do inimigo. Levanta, meu Pai, esse obreiro, esse irmão que caiu e não tem força para levantar, meu Pai. Eu me apresento em tuas mãos esta pessoa que está orando comigo agora, está colocando em suas mãos esse currículo, esse processo trabalhista. Meu Deus, entra nesta causa jurídica, entra nesta causa trabalhista, meu Pai, operando milagre, operando cura, Senhor. Olha, meu Pai, nesta madrugada, visita, meu Pai, esta pessoa que está aflita, que está angustiada, essa mulher, meu Pai, que está aflita porque o seu esposo, meu Deus, saiu do trabalho e até agora não chegou em casa. Meu Deus, restaura essa família que está desfragmentada. Senhor, eu apresento o teu servo. Ah, meu Deus, que seguirá orando agora. Usa os lábios do teu servo. Sim, meu Deus.
2: Glória a Deus. É bom, Pai, ver as maravilhas do Senhor.

É bom uma vez mais estar na tua presença, te exaltando, te bendizendo, engrandecendo o teu santo nome, ministrando, ó Pai, para essa audiência, para esse público, ó Deus, que nos ouve. Continua, Pai, a usar a vida do pastor Israel e dos demais, ó Pai, que aqui estarão ministrando, para essas pessoas, ó Deus, que se encontram em apertos, que se encontram em tristezas, que se encontram angustiadas nessa madrugada, ó Pai, tem buscado de alguma forma uma resposta da parte do Senhor, que crê no teu resgate, meu Pai, eles acreditam no teu socorro e por isso recorrem, meu Deus, por meio desta comunicação, ó Pai, para que assim, ó Deus, eles possam ver a tua intervenção quanto às suas vidas, meu Deus. Livra, Pai, dos vícios. Livra, Pai, das substâncias ilícitas, do alcoolismo, do tabagismo, da jogatina, de tudo aquilo, meu Pai, que o ser humano tenta de alguma forma recorrer para que assim possa se auto-preencher. Que esse homem, que essa mulher, que este moço, esta moça, esse jovem, esse mancebo, eles possam, meu Pai, ser profundamente tocados através das palavras que aqui são compartilhadas, através das orações que aqui são feitas, através, meu Pai, das ministrações de louvores. Espírito Santo, que tu possas abrir, meu Pai, os corações e encaminhar assim, meu Pai, a tua palavra, encaminhar, ó Deus, as suas mentes, para que eles sejam libertos de cadeias espirituais, de cadeias emocionais, abalos psicológicos, traumas mentais, traumas emocionais. O Senhor tem poder para tratar. Ó Deus, esta pessoa, meu Pai, que teve uma infância difícil, que teve uma jornada de vida, Pai, conturbada, o Senhor tem poder de mudar a história dele, a história dela. O Senhor tem poder de reverter este quadro, Pai, de mudar este cenário e abençoar grandiosamente para que ele possa ver, para que ela possa testemunhar quão maravilhoso és tu, meu Pai, aonde, ó Deus, as nossas mãos não chegam, por intermédio, ó Pai, da nossa voz, que o Senhor estenda as tuas mãos, por intermédio da fé deste meu irmão, desta minha irmã, que está no lar, na sala, nos cômodos, meu Pai, diferentes cômodos de suas casas, ó Deus, que está no trânsito, ó meu Deus e meu Senhor, que está no trabalho, mas está atentos, ó Pai, às ministrações que aqui estão sendo feitas, que eles possam ser tocados, que eles possam, meu Pai, ser alcançados pela tua graça. Se tiver enfermo, se tiver moléstia, se houver doenças, que possa ser curado, que possa ser regenerado através do poder do teu Espírito Santo, pela autoridade que há no nome do Senhor Jesus. Sim, Deus, cremos no que tu podes fazer, cremos em quem tu és, cremos, ó Pai, no poder das tuas mãos operantes, cremos, ó Deus, que o Senhor muitas das vezes permite algumas situações para que recorremos a ti. Olha aí, meu Deus, este meu irmão, esta minha irmã, que por algum motivo, ó Pai, enfraqueceu, desfaleceu na fé, que, ó Deus, eu não sei, mas o Senhor sabe o que o frustrou, o que o deixou triste, abalado, o que mexeu com os sentimentos, o que mexeu com a fé, o que o esfriou em tua presença. Talvez, ó Pai, ele esteja caído, talvez ele se sente como alguém que está na sarjeta. Ó Deus Todo-Poderoso, mas mostra, meu Pai, o teu poder operante para levantar o homem caído. O justo, meu Pai, cairá, mas o Senhor é quem o levanta. Ó Deus Todo-Poderoso, fortalece aí a vida espiritual desse meu irmão, dessa minha irmã, que nos ouvem, ó Pai, nesta oração, nesta madrugada. Espírito Santo, repreende os males, as setas, meu Pai, que lhe sobrevêm na mente, na alma, no espírito. Ó Pai, os dardos inflamados, que tem tentado de alguma forma desestruturar a fé dela. Acrescenta, meu Pai, uma vez mais, não só a fé dela, como também a nossa que aqui estamos, para que assim, ó Pai, nenhuma só fé, para que assim, ó Pai, nenhum só espírito, venhamos levantar o nosso clamor constantemente a ti. Ó Deus Todo-Poderoso, contempla, Deus, esta vida, esta alma, neste quarto escuro. Ó meu Pai, com depressão, com síndrome do pânico. Ó Deus Todo-Poderoso, com crises de ansiedade. Trata com ele, trata com ela. Ó meu Pai, talvez o adversário tenha colocado pensamentos suicidas. Talvez, meu Pai, esse jovem, essa jovem tenha se automutilado no secreto. Talvez o seu pai jovem não conhece a tua situação. Talvez a tua mãe, o teu ciclo de relacionamento não sabe dos seus complexos. Mas Deus te vê, Deus contempla você, o ancião que nos escuta. Todas as demais audiências que nos escuta, que estão ligadas aqui conosco, nos céus e por intermédio deste meio, deste veículo de comunicação, o Senhor te vê, o Senhor te conhece, o Senhor sonda o teu coração, esquadrinha as tuas entranhas, para que tu saibas que ele contemplou o dia do teu

0: nascimento, para que tu saibas quão inescrutáveis são a sabedoria e o conhecimento do Deus de Israel. O nosso Senhor e Salvador Jesus Cristo de Nazaré, ele tem salvação para a tua vida, ele tem o socorro, o resgate preciso para fazer grande o nome dele em sua vida.
1: Sim, meu Deus, em concordância com teu servo, alcança esse homem, esta mulher. Sim, meu Deus, e opera o teu milagre, em nome de Jesus, e que o enfermo seja curado, e que o oprimido seja liberto, em nome de Jesus Cristo.

Glória a Deus. Paz do Senhor, querido ouvinte, você que orou conosco, você que estava afastado dos caminhos do Senhor e vai tomar a melhor decisão da sua vida agora. Salmos 40 diz, o salmista Davi, ele relata dizendo: esperei com paciência no Senhor e ele se inclinou para mim. Tirou-me de um lugar horrível, de um charco de lodo, e pôs os meus pés sobre uma rocha. É o mesmo Deus que quer te tirar dessa lama, desse charco de lodo, desse lugar horrível agora. Você que vai tomar a melhor decisão desta vida, curve a sua cabeça agora. Isso, curve a sua cabeça. Você que pode, levante as suas mãos e diga: Senhor Jesus, perdoa os meus pecados, as minhas transgressões, e escreve o meu nome no livro da vida e sela com teu sangue até o dia do arrebatamento. Seja muito bem-vindo, querido amigo ouvinte, porque mais do que uma igreja, nós somos uma família. Eu já quero deixar para você o telefone, para você entrar em contato conosco. Nós te atenderemos, te direcionaremos aí no seu estado ou no seu país, em qual igreja mais próxima para você congregar. O telefone para você entrar em contato conosco é DDD 11 98292-3392. É isso mesmo, DDD 11 98292-3392. Entre em contato conosco através também do nosso e-mail ipda.com.br. Entre em contato conosco, mande-nos o seu e-mail, nós estaremos te atendendo, ouvindo você, e você será muito bem atendido. É no nome de Jesus Cristo. 2:22 na capital aqui dos Bandeirantes. Talvez você esteja aí em Cuiabá ou no Acre, não é verdade? Que são... no Acre é 2 horas de diferença do nosso fuso horário aqui de Brasília. Mas seja muito bem-vindo em nome de Jesus. Nós vamos ficando aqui com você, ou ficaremos, melhor dizendo, até às 5 horas da manhã, transmitindo, comunicando a palavra de Deus, orando por você e com você, lembrando, é isso mesmo, lembrando que logo mais, às 3 horas da manhã nós temos

0: aquele clamor de portas abertas, orando por você, perdão. Às 4h40, melhor dizendo, estaremos fazendo aquele clamor de portas abertas com você. Então fique ligadinho aí conosco e você já pode entrar em contato conosco também através do DDD 11 3208 2743. Ligue aqui, queremos te ouvir, queremos orar por você e com você. Bom, vamos ver os nossos irmãos que estão interagindo conosco, os nossos irmãos que estão nos mandando mensagem através do WhatsApp. A nossa irmã Rosimeire, ela nos diz assim: paz e Cristo, peço oração por todos na Venezuela e demais lugares que estão sofrendo com qualquer que seja o problema. Peço também pelas autoridades civis e eclesiásticas, pelas famílias que possam ser restauradas em nome de Jesus Cristo. E peço libertação, oração por libertação da Luciene Almeida. Amém, minha irmã. Estaremos orando em nome de Jesus. Faça como os nossos irmãos que estão interagindo conosco. Entre em contato conosco. Queremos te atender, queremos orar por você e com você. Nós vamos orar por você, vamos continuar aqui firme. Você que talvez até agora não conseguiu dormir, você que tem insônia, ei, querido, saiba, Deus, ele tem a libertação para sua vida. Irmão Caleb, a palavra do Senhor, ela nos diz no Evangelho de Marcos, no capítulo 5, que em Gadara habitava um jovem. E esse jovem, ele andava de dia e de noite, se ferindo, se mutilando. Ele era um jovem descartado pela sociedade. Fazendo uma aplicação no período contemporâneo de hoje, ele era descartado pelo Estado. Ele era descartado pela sociedade. Mas o Senhor Jesus foi buscar ele naquele lugar. O Senhor Jesus mudou a vida daquele jovem, aquele jovem que não tinha morada. Ele morava, a Bíblia relata, que ele morava nos sepulcros. Vivia de dia e de noite, se ferindo, se cortando. Irmão Caleb, muitas pessoas estão passando por esse mesmo momento, ou pela mesma situação nesse momento. Pessoas talvez agora nos ouvindo, que estão nessa mesma situação, irmão Caleb.
1: É verdade.
0: Você precisa fazer como aquele jovem. Ele veio até Jesus, ele foi alcançado por Cristo e o milagre de Deus chegou naquela casa. Ei, o milagre do Senhor, ele chega aí dentro do seu lar. A palavra do Senhor nos diz: se verdadeiramente o Filho vos libertar, verdadeiramente sereis livres. A Bíblia diz que as pessoas daquela de Gadara tentavam ajudar com contenção mecânica, que é a forma ali que eles usavam. Eles amarravam. Tem dois tipos de contenção: a química e a mecânica. A mecânica é quando você amarra os braços de uma pessoa para ela mesma não se ferir, ou as pernas para ela mesma não se ferir. A química é através de drogas, ou seja, de medicações, né, psicotrópico, ansiolítico ali. E nesse caso as pessoas tentavam ajudar, mas não conseguiam, porque era um mal espiritual. Mas deixa eu te contar algo nesta madrugada, querido ouvinte. O nosso Deus, ele atua, seja enfermidade psicossomática, seja enfermidade de ordem patológica, ou seja, de ordem espiritual. O nosso Jesus, ele atua em ambas as patologias. E ele entra aí no seu lar, na sua casa, através dessas ondas sonoras. Ele entra aí dentro do seu receptor, ele te alcança nesta madrugada. Talvez você está meses, anos sem entrar numa igreja, mas a igreja de Jesus Cristo entra aí dentro do seu lar hoje para te resgatar dessa depressão, dessa vida de mutilação. A Bíblia diz que após o Senhor libertar aquele jovem, agora aquele jovem quer caminhar, quer ir com Jesus, e Jesus fala: fique aqui e conte para os moradores, ou conte para eles, o quão bom foi o Senhor contigo. Ei, meu irmão, eu creio que o próximo testemunho, quem vai contar vai ser você. Nós já vamos daqui a pouquinho, nós já vamos de testemunho de cura, de libertação, e você vai ouvir esse testemunho de libertação e será edificado. E eu creio que o próximo testemunho será o seu, em nome de Jesus.
2: Meu nome é Tânia Maria Galvão. Minha confissão, meus irmãos, eu não conhecia Jesus. Eu não conhecia esse Deus maravilhoso que existe hoje. Eu era muito

0: balada. Eu vivia muito nos bailes, nas festas. Eu brincava com todo mundo, eu ficava nervosa com todos. Quando foi um dia, eu namorava com meu esposo. Ele era desviado do caminho do Senhor e eu não sabia. E eu me casei com ele. Eu me casei com ele, só que a família dele era tudo crente. E eu fiquei naquela casa. Eu me casei com ele, eu morei ali. E todos eram crentes. Só eu ali no meio dos crentes. Só eu de católica no meio dos crentes. Aí quando foi um dia, a minha sogra, ela tinha um rádio. E esse rádio ela apanhava em cima da mesa todo dia de manhã. E ela ligava o rádio na voz do missionário da Miranda. Ele era vivo ainda. Aí quando foi um dia, ele falou assim, eu tava lavando louça. Ele falou assim, você que é católica aí, que tá me ouvindo, larga tudo que você tá fazendo, maravilha, larga tudo que você tá fazendo e ore juntamente comigo. E eu obedeci aquela voz, e fui dobrar meu joelho. Eu não sabia orar, eu não sabia falar com Deus. Aí ele falou assim, repete tudo que eu falar. E eu comecei a repetir junto com ele, juntamente com ele. E ele falava e eu falava também. Aí ele falou, agora você procura uma igreja, Deus é amor, mais perto da tua casa. E era lá no Carumbé. E eu fui para essa igreja. Meu esposo me levou em uma dessas igrejas. Conheci bastante igrejas, mas eu não me sentia bem. Eu não me sentia bem nenhuma. Eu fui me sentir bem na igreja para decortar os teus amores. E hoje eu estou até hoje para a glória de Deus, porque o nosso Deus, ele é bom. Você que é católico, você é desviado do caminho do Senhor, não perca essa oportunidade de voltar para Jesus. E você que é católico, de aceitar Jesus como seu Salvador, porque esse mundo não tem nada para oferecer. Esse mundo só tem vaidade, prostituição, adultério, crime, né? Mas o Senhor tem obra na vida da pessoa para realizar. Volte para o Senhor enquanto há tempo, você que está me ouvindo. Aceite Jesus como teu Salvador. Você que é desviado do caminho do Senhor, volte para ele enquanto tu pode achar. Amém? Meu nome é Tânia Maria Galvão Marciano. Eu moro aqui em Carumbé. E a tua a oportunidade em nome de Jesus.
1: Olha aí, querido irmão, ouvinte, testemunho da nossa irmã Tânia, de libertação, do que o Senhor fez em sua vida. É, você também pode entrar em contato conosco. Você que aceitou Jesus, que foi liberto aí da bebida, das drogas, do tráfico, entre em contato conosco, grave seu testemunho, porque tem muitas pessoas que são famosos roubadores de bênção. É verdade, a palavra do Senhor diz que 10 leprosos foram curados, mas apenas um retornou para agradecer e testificar daquilo que Deus fez em sua vida. Você que recebeu uma libertação aí da parte de Deus, que foi liberto da bebida, do cigarro, da prostituição, grave seu testemunho e conte aí o que o Senhor fez em sua vida. É isso mesmo. Querido ouvinte, nós estamos aí aguardando o ouvinte amigo para te atender, para orar por você. Nós temos também o telefone, o número de WhatsApp para você entrar em contato conosco. DDD 11 98292 3392. Esse é o telefone que você vai entrar em contato conosco, vai mandar sua mensagem, vai deixar o seu pedido de oração. E agora nós vamos de quadro. Nós vamos agora com o quadro Família em Foco. Nós vamos ouvir aí o servo de Deus que vai trazer uma palavra. É nosso irmão pastor Júlio Souza, vai trazer uma palavra gloriosa, a Bíblia em Foco para nós. Seja edificado por essa palavra em nome de Jesus.
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4: Recebam todos a paz do Senhor Jesus e seu irmão em Cristo, pastor Júlio de Souza. Estamos em mais um momento de reflexão dentro do programa A Voz da Libertação. E hoje falaremos sobre os fatores do avivamento. A leitura está no livro do profeta Abacuque, capítulo 3, versículo 2. Ouvi, Senhor, a tua palavra e temi. Aviva, ó Senhor, a tua obra no meio dos anos. No meio dos anos, faze-a conhecida. Na tua ira, lembra-te da misericórdia. Abacuque talvez fizesse parte do grupo de músicos do tempo, que nesse tempo ainda estava em pé. O profeta viveu no tempo em que os caldeus, em 612 a.C., derrotaram os assírios e se tornaram o império mais poderoso do mundo. O autor vê o perigo que o seu povo está correndo e não entende como Deus pode tolerar os babilônios, um povo mau e cruel. Certamente esta oração, ela é em primeiro lugar dirigida ao seu tempo, mas pode ser aplicada à realidade dos dias de hoje, à realidade da igreja. Certamente que Abacuque, ao escrever estas palavras,

está preocupado em ver a decadência do povo de Israel. Essas palavras soam fortemente aos nossos corações, falando para a igreja nos dias de hoje. A igreja é uma obra elaborada por Cristo, projetada por Cristo. Em Mateus 16, 18, vemos Cristo dizendo: e sobre esta pedra edificarei a minha igreja, e as portas do inferno não prevalecerão contra ela. A igreja é uma obra viva, viva pelo Espírito de Deus que está nesta igreja. Em Ezequiel, capítulo 37, 9, a gente lê: assim diz o Senhor Deus, vem dos quatro ventos, ó Espírito, e assopra sobre estes mortos, para que vivam. A igreja é viva pela presença do Espírito que nela está. Em Isaías, capítulo 44, versículo 3, vemos a promessa do Espírito: porque derramarei água sobre o sedento e rios sobre a terra seca. Derramarei o meu Espírito sobre a tua posteridade. Temos Joel capítulo 2, versículos 28 e 29, o texto áureo do derramamento do Espírito Santo, a promessa do derramamento abundante sobre toda a carne. Esta promessa, nós sabemos, se cumpre em Atos capítulo 2. A igreja nasceu sendo incendiada pelo Espírito Santo, por este Espírito de vida. A vida da igreja vem pelo Espírito de Deus. Nós vemos esta chama sendo expandida através da pregação do Evangelho. A igreja que começou em Jerusalém, após ser perseguida, vai se expandir, vai se espalhar por todos os cantos. Podemos tomar, por exemplo, a igreja de Tessalônica, uma igreja que foi plantada em meio às dificuldades, uma igreja que nasceu pelo poder de Deus, pelo poder da palavra, uma igreja que conheceu o zelo, o fervor espiritual, uma igreja que viveu a chama do amor. Mas me parece que houve um tempo que esta igreja começava a se esfriar. E no capítulo 5 da primeira epístola aos Tessalonicenses, no versículo 19, Paulo vai implorar àqueles irmãos que não extinguissem o Espírito. Preste atenção, Abacuque fala de avivamento. Avivamento é trazer de novo a vida. Israel precisava voltar à vida no sentido espiritual. Aquele povo estava morto pelos pecados, pelo engano, pela vaidade. Por isso precisava ser avivado, viver novamente. Paulo estava exortando aquela igreja que não extinguisse o Espírito, para que não se tornasse também uma igreja morta. Nós precisamos estar atentos a essa realidade. Podemos ser uma igreja maravilhosa, podemos ser crentes maravilhosos, crentes inteligentes, podemos fazer tantas coisas, tantas obras, tantos trabalhos, mas o que dá vida à igreja é a presença do Espírito de Deus. É o que faz a igreja ser um corpo vivo. Olhando as palavras de Abacuque, temos aqui alguns fatores que compõem o avivamento, que acompanham o avivamento. E eu quero meditar com vocês, lembrando novamente que avivamento é tornar a viver, trazer a vida novamente. Se queremos trazer a vida à igreja, precisamos observar esses fatores que Abacuque considerou em suas palavras. Primeiro, temos o fator da palavra. Abacuque vai dizer: ouvi, Senhor, a tua palavra. Nenhum avivamento verdadeiro vai acontecer longe da palavra de Deus. Muitas pessoas confundem avivamento com movimento, né? Um barulho todo, uma bagunça toda, e diz: olha, o culto hoje foi avivado. Culto avivado é o culto onde a palavra de Deus tem proeminência, onde a palavra é pregada com autoridade, onde a palavra é pregada com propriedade. Abacuque ouviu a palavra de Deus. O avivamento começa pela palavra, o ambiente da palavra. Em segundo lugar, vemos o fator do temor. Abacuque, ao ouvir a palavra, ele diz: temi. Temor é um ato de reverência. Se queremos viver o avivamento, temos que temer a palavra de Deus. Temos que ser um povo que tem temor, reverência. Tantas pessoas que dizem ser avivadas, dizem estar até debaixo do poder do Espírito, mas são pessoas irreverentes, prestam um culto tão bagunçado a Deus. Abacuque temeu ao ouvir a palavra de Deus. Reverência ao Senhor da palavra. Temos o terceiro fator, o fator da contristação. Abacuque vai implorar: na tua ira, lembra-te da misericórdia. Abacuque sabia que as obras que eles vinham executando, a vida que eles estavam vivendo, não era uma vida aprovada. Eles não estavam corretamente agradáveis diante de Deus. Por isso ele sabia que o que eles poderiam receber era a ira de Deus. Então Abacuque clama: Senhor, na tua ira, lembra-te da misericórdia. É um coração contrito que reconhece a sua condição. Irmãos, nós só poderemos viver avivamento de Deus se a gente reconhecer como estamos. Se a gente reconhecer que não estamos tão bem assim como a gente pensa que está. Que a gente não está lá aquelas coisas como muitas vezes a gente quer defender que está. Não estamos. Precisamos de contristação. Voltar a Deus com o coração contrito, reconhecendo o estado. Em quarto lugar, temos o fator da notoriedade. Lembrar. Abacuque dizia: Senhor, no meio dos anos, faze-a conhecida.
Senhor, traz de novo a tua glória.

0: Senhor, esta geração, Abacuque está dizendo, Senhor, precisa conhecer de novo a tua obra. Abacuque não pede notoriedade para si mesmo, mas para a obra do Senhor. No meio dos anos, faz-a conhecida. Senhor, a tua obra tem que ser reconhecida novamente no meio desta geração. O teu poder tem que ser conhecido. E até por fim, vemos o fator do reconhecimento. Aviva, ó Senhor. Ele reconhece que o que eles precisavam era tornar a vida novamente. Aviva, ó Senhor. Em outra tradução, nós lemos esse texto da seguinte forma. Senhor, ouvi falar da tua palavra, temo diante dos teus atos. Senhor, realiza de novo em nossa época as mesmas obras. Faze-as conhecidas em nosso tempo. Em tua ira, lembra-te da misericórdia. O avivamento é marcado não por aquilo que há de novo, mas por aquilo que a gente vive de novo. Repito, é reviver, viver de novo, tornar a viver o que a gente já viveu. Avivamento não é um show de novidades, não é uma mescla de inovações. A oração de Abacuque é: Senhor, realiza de novo, em nossa época, as mesmas obras. Ou seja, Abacuque está pedindo, Senhor, aquilo que o Senhor já operou no passado, em nossos pais, opera hoje no presente. O avivamento que a nossa geração precisa é tornar a viver o que os nossos pais viveram, é ter o temor que os nossos pais tiveram, é se voltar à palavra como nossos pais se voltaram, temer como nossos pais temeram, se contristar como nossos pais se contristaram, desejar a notoriedade da obra como nossos pais desejaram, reconhecer que precisamos do Espírito para viver como nossos pais, como foram os precursores desta obra, que possamos viver em busca do real avivamento. Que Deus abençoe. Esta foi a nossa reflexão de hoje.
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1: Pai do Senhor Jesus, meus irmãos, meu nome é Edson, moro no Itaim Paulista, venho contar para os irmãos aqui um pouquinho do meu testemunho que aconteceu na minha vida, aonde eu fui um rapaz que só vivia em barzinho, tomando uma cerveja, curtindo ali com os amigos ali naquele momento ali, e Deus colocou uma esposa linda, maravilhosa no meu caminho, aonde ela sempre foi do berço evangélico, né, e ela sempre ali orando pela minha vida, fazendo convite para mim poder ir para a igreja, seguir os caminhos do Senhor Jesus. E ela fazendo os convites todos as quinta-feiras, aos domingos. Eu sempre falava que não, que eu tinha bebido, né? Sempre inventando aquela desculpinha, né? Que para poder não estar na igreja, né? Porém, uma bela sexta-feira, eu indo após o meu serviço, eu indo embora para casa, dentro do trem, aonde três jovens ali pregando a palavra de Deus, né? Começou a falar sobre a pregação deles, começaram a falar sobre o convite do crente que faz para as pessoas, aonde as pessoas falam sempre que não tem tempo para Deus, não tem tempo para ouvir a palavra, né? Sempre diz não, né? Sempre diz não para o convite para poder ir para a igreja. E realmente naquele momento ali, era Deus falando comigo, né? Aquela pregação usando aqueles três jovens ali, falando comigo. E ali eu refletindo muito dentro do trem, eu comecei a pensar, né, essa situação, né, que eu vivia. Então ali depois num belo domingo, eu próximo ali no meu sofá assistindo um jogo de futebol, aonde minha esposa mais uma vez ela faz o convite para mim, e ali eu falei não para ela mais uma vez. Porém, naquele momento ali eu comecei a refletir e pensei, né, daquelas pregação daqueles jovens ali dentro do trem. Então ali eu me levantei do sofá, me arrumei e fui, né, pra igreja, né, aonde eu acabei ouvindo a palavra de Deus. Ali Deus foi falando comigo, foi me mudando. Hoje eu se encontro há 8 anos nos caminhos do Senhor Jesus, 8 anos sem beber. Hoje eu sou diácono da igreja. E o que eu tenho pra falar pros irmãos que me escutam neste momento: quando você receber um convite, não deixe de ir pra igreja, né, não deixe de ouvir a palavra de Deus. Sempre vai, procura sempre os caminhos do Senhor Jesus, que é a melhor escolha da sua vida. Meu nome é Edson, moro no Itaim Paulista. Eu creio que Deus vai fazer uma grande obra na vida de cada irmão que escuta neste momento. Amém?
2: Isso mesmo, querido ouvinte, 2:51. Testemunho do nosso irmão Edson, contando aí o que Deus fez em sua vida. É, meu irmão, testemunhos verídicos, testemunhos verdadeiros, testemunhos que edificam a nossa fé. É isso mesmo. E você pode ser a próxima pessoa aí a estar contando o seu testemunho do que Deus fez em seu lar, do que Deus fez em sua casa, em no nome de Jesus. Nós estamos ao vivo, como vive o nosso Deus, é. Estamos aqui na rádio, querendo te ouvir, querendo te atender, orar por você e com você. Você pode entrar em contato conosco através do WhatsApp, é isso mesmo? Você pode entrar em contato conosco, deixar o seu pedido de oração,

através do telefone 982 923392. DDD 11 982 923392. É isso mesmo. Entre em contato conosco, deixe o seu pedido de oração. Nós queremos clamar ao Senhor pela sua vida, interceder ao Senhor pela sua vida. Eu tenho certeza que o Senhor te alcançará nesta madrugada. Pastor, eu preciso de uma oração agora, ao vivo. Eu quero receber uma oração, não estou bem. Você vai entrar em contato conosco pelo telefone DDD 11 3208 2743. É isso mesmo, DDD 11 3208 2743. Entre em contato conosco, queremos te atender, queremos orar por você. Faça como a nossa irmã Milena, que pede oração, deixe seus pedidos de oração, assim como os nossos irmãos que estão deixando aqui. A nossa irmã Rosimeire, ela pede oração, ela diz: a paz do Senhor Jesus, peço oração por toda a Venezuela e demais lugares. Amém, minha irmã, estaremos orando em nome de Jesus Cristo. O nosso irmão Edivaldo também, ele pede oração, ele diz: a paz do Senhor Jesus, pastor, peço oração para Carla, Priscila e para mim, Edivaldo Lima. Ela precisa de libertação. Eu sou de Jaguariúna, São Paulo. Olha aí, interaja conosco daqui a pouquinho. É isso mesmo, daqui a alguns minutos, às 4h40, estaremos fazendo aquela oração poderosa de portas abertas para o Senhor operar aí milagre, abrir porta na sua vida e o nome do Senhor ser glorificado, meus irmãos. Daqui a pouquinho, daqui a alguns minutos, nós temos aquela oração poderosa, às 3 horas, com o pastor Lorival de Almeida, orando por você, com você, e o nome do Senhor sendo glorificado. Você, querido ouvinte, que está passando mal, você que tem audição de voz, ouve vozes, ver vultos, entre em contato conosco, queremos orar por você, te apresentar nas mãos do Senhor. Eu tenho certeza que Deus irá operar milagre em sua vida. Não fique frustrado, não fique aí desanimado, achando que Deus, ele não está te vendo. A palavra do Senhor, ela nos diz sobre um jovem, sim, um jovem chamado Jabes. Jabes, ele foi um jovem que ele foi rejeitado pela mãe. Na verdade, a mãe dele teve ele com um momento de dor e sofrimento, e ela colocou o nome dele de Jabes. Jabes significa dor e sofrimento. Ela coloca o nome dessa criança, ele cresce, poderia virar uma criança, um adolescente revoltado da vida. Mas a palavra do Senhor nos diz que ele fez algo inesperado. Ele fez um clamor a Deus e falou para o Senhor: Senhor, se o Senhor mudar o quadro da minha história, se o Senhor alargar os meus caminhos, ser comigo, Senhor, ele iria glorificar o nome do Senhor, e o Senhor foi com ele. Não fique se frustrando, não fique aí se martirizando. Reaja, minha irmã. Reaja, meu irmão. Faça como Jabes. Ore ao Senhor, busque ao Senhor. Não fique se auto-vitimizando. Deus, ele tem o melhor para você. Não deixe o inimigo subornar a sua mente. Porque quando o inimigo, ele suborna a sua mente, ele consegue determinar, ou ele consegue te conduzir para onde ele quer. Há uma patologia, irmão Caleb, na medicina, que se chama TCC, ou dismorfia corporal. E o que essa patologia, ela é, o que ela causa? Ela causa transtornos psíquicos no indivíduo, ao ponto dele olhar para si e ele não ver nele capacidade. Mas a Bíblia fala sobre isso? Fala, Números 13:33, a Bíblia fala que quando o povo entrou na terra de Canaã, eles olharam para os gigantes que havia ali e eles mesmo falaram com suas próprias bocas: nós somos como os gafanhotos. Diante deles, eles se diminuíram. É a famosa dismorfia corporal. A pessoa crê que todo mundo tem capacidade, menos ela. Ela não vê capacidade nenhuma. E tem até pessoas que, normais, têm seu corpo perfeito, não precisa mudar nada, mas ela faz diversas cirurgias plásticas para alterar o organismo. É claro que nós sabemos que tem pessoas que fazem

0: cirurgia por conta da estética, porque tem alguma, né, alguma anormalidade ali. Agora a pessoa não tem nenhum problema em fazer cirurgia apenas porque se sente mal, não é, de forma normal, mas porque tem um complexo de inferioridade. Ei, minha irmã, o Senhor, ele te chamou para mudar a sua história, mas você precisa entregar a sua vida por completo nas mãos do Senhor. Você precisa deixar Deus trabalhar em sua vida. Querido amigo ouvinte, 2:59, nós vamos de prefixo das emissoras e retornamos com oração com o pastor Lorival de Almeida.
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0: Na minha aflição clamei ao Senhor. Gritei por socorro ao meu Deus. Do seu templo, ele ouviu a minha voz. Meu grito chegou à sua presença, aos seus ouvidos. Salmos capítulo 18, versículo 6.
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2: Muito bem, prezado ouvinte, que Deus abençoe você. Sou o pastor Olivaldo Almeida, programa Voz da Libertação continua no seu rádio. E agora nós temos nosso momento de oração na nossa programação. Prepara o seu coração aí, vamos falar com Deus. Grande Deus, maravilhoso Pai, nós estamos na presença do Senhor mais uma vez. Queremos agradecer pelo privilégio, Senhor. Queremos agradecer pelas bênçãos derramadas. Queremos agradecer pela nossa vida. Nós estamos tirando mais alguns minutinhos da nossa vida, Senhor, para dedicá-los ao Senhor, ou para dedicar a Ti, Senhor, esses momentos. Queremos, ó Deus, continuar falando contigo. Eu sei que cada um tem a sua forma de se manifestar. Alguns oram mais forte, mais gritado, mais corrido, meu Deus. Eu oro assim, como o Senhor está vendo, como o Senhor está ouvindo. E eu tenho certeza que o Senhor está me ouvindo mesmo nesse momento. Meu Deus, eu não consigo orar sem antes falar com o Senhor a respeito da minha própria vida. Eu sei, ó Deus, que sou pecador e peço perdão ao Senhor de todos os meus pecados, todas as minhas iniquidades. Às vezes falo o que não devo falar, às vezes pensamos coisas ruins. Eu quero orar, ó Deus, e quero saber que a resposta é certa. Eu peço ao Senhor que me abençoe, abençoe minha família. Eu peço ao Senhor que abençoe os meus familiares. Eu peço ao Senhor que o Senhor nos guarde, ó Deus, desse mundo tão perigoso e difícil. Que o Senhor esteja sempre atento ao nosso clamor, atento à nossa oração. Meu Deus, são tantas situações difíceis que nós atravessamos. São tantas situações, ó Deus, que às vezes nos fazem ver, Senhor, o quão difícil é fazer a sua obra. Às vezes nos curvamos com o peso da cruz. Por isso, meu Deus, nós precisamos do socorro do Senhor a todo instante, a cada dia. São tantas situações, são tantas dificuldades. É tanta coisa, ó Pai. Se não for a misericórdia do Senhor, fica difícil para prosseguir. Às vezes colocamos diante do Senhor as nossas dores, as nossas dificuldades, porque, meu Deus, o Senhor entende o nosso clamor, o Senhor entende o nosso coração, o Senhor lê o nosso coração, o Senhor conhece as nossas vidas. Meu Deus, fracos somos, nós não temos nada de extraordinário. Eu falo por mim, pela minha família, eu, a minha esposa, os meus filhos, meus familiares, somos super-homens. Não somos, ou seja, as mulheres não são super mulheres. Somos pessoas, somos carentes, temos as nossas dores e as nossas dúvidas. Por isso, ó Deus, é tão importante o Senhor agir com misericórdia para conosco. Nós confiamos na sua misericórdia. Eu confio na sua misericórdia, ó Deus. Em alguns momentos nos sentimos tão caidinhos e precisamos nos levantar. Em alguns momentos, ó Deus, nós sentimos que as nossas forças se esvaem. Nos sentimos tão impotentes. Precisamos da força do Senhor. Eu sei, ó Deus, o quão importante é o carinho dos nossos irmãos, dos nossos companheiros de batalha. Eu sei o quanto é importante a compreensão da igreja. Somos pessoas, ó Deus, precisamos da sua força. Senhor, meu Deus, eu peço ao Senhor que o Senhor guarde a nossa diretoria, a irmã Ireni Miranda, a Débora, eu, pastor Milton, pastor Marena, pastor Luiz,

irmã Regiane, irmã Ilza, irmã Maria José, os nossos colaboradores que estão em todo mundo, presbíteros, pastores, diáconos, cooperadores, cooperadoras, pessoas, ó Deus, empenhadas na sua obra. Eu peço ao Senhor que o Senhor ilumine o nosso caminho. Eu peço ao Senhor que o Senhor abençoe os nossos dirigentes de países, capitais, sucursais, setoriais, dos anexos. Meu Deus, são companheiros, muitos deles estão sentindo o peso da cruz, como nós também estamos sentindo, meu Deus. Pessoas que se empenham na sua obra. Ah, meu Deus, precisamos tanto que o Senhor cuide. Que o Senhor dê força para que nós possamos juntar as nossas forças e seguir na caminhada. Com honestidade. Com poder. Com determinação. Senhor, meu Deus, Senhor, meu Pai, eu peço ao Senhor nesse momento, meu Deus, que o Senhor dê uma injeção de ânimo em todos aqueles que estão empenhados na sua obra. Que o Senhor fortaleça, que o Senhor use, que o Senhor leve almas às congregações e que leve os pastores às almas. Senhor, meu Deus, a obra do Senhor não pode de forma alguma parar, disso nós temos consciência. Almas, ó Deus, estão clamando por salvação, estão clamando por socorro. E nós pedimos primeiramente ao Senhor socorro, meu Deus. Nos socorra, Senhor. O socorro do Senhor é importante para a nossa vida. O socorro do Senhor é importante, ó Deus, para as vidas que perecem sem salvação. O socorro do Senhor é necessário para o doente espiritual, para o aflito, para aquele, ó Deus, que carece de uma luz para iluminar o seu caminho. Meu Deus, nós pedimos socorro, usa agora, meu Deus. Usa, meu Deus, os teus servos e as tuas servas. O inimigo tem lutado, meu Pai. E o inimigo não tem poupado ninguém, não. O inimigo não tem poupado nenhuma vida, não. Eu sei, Senhor, meu Deus, que à medida da possibilidade o inimigo vai matar. É o papel dele, ele já tem matado. E ele não vai desistir. Ele vai continuar semeando a semente da morte, a semente da mentira, a semente do pecado, a semente da desqualificação, a semente do torcimento da sua palavra, da interpretação nefasta. Senhor meu Deus, Senhor meu Pai, o Senhor nos alertou na sua palavra, e nós temos visto, ó Deus, que infelizmente o inimigo continua e vai continuar se travestindo. Vai continuar aparecendo, às vezes, parecendo até mesmo ser um anjinho de luz. Vai continuar se travestindo até em ministros do Evangelho. Meu Deus, que o Senhor abra os olhos das ovelhas. Abra os olhos das ovelhas. Nos usando, meu Deus. O Senhor vai nos usar. Eu sei, ó Deus, que infelizmente muitos daqueles que parecem ministros do Evangelho um dia ouvirão da boca do Senhor: eu não vos conheço. Mas sei que ainda é tempo para muitos mudarem de lado. Sei que ainda é tempo para muitos mudarem essa situação perniciosa de morte, de descalabro. Senhor, meu Deus, em nome de Jesus, eu sei que o Senhor pode iluminar essa vida. Quanta gente, ó Deus, vai ganhar tantas almas, mas infelizmente vai perder a sua própria, por não se permitirem colocar diante do Senhor em verdade, em justiça, em consciência limpa e sã. Eu quero nesse momento, ó Deus, repreender essas obras camufladas, obras do engano. Sei, ó Deus, que para o bom percebedor, para aquele que tem o Espírito do Senhor, um pontozinho é mensagem, uma vírgula é pregação. E assim como o inimigo foi apresentado a nós lá no Jardim do Éden como o enganador, ele também é tirado de cena por completo, também como enganador. E se o Senhor permite, Senhor, a todos nós enxergar o inimigo como enganador desde do princípio até o fim, o Senhor nos permite enxergar a sua obra nesse meio, que significa a criação, ou desde a criação até o final, esse meio. Se o Senhor nos permite, ó Deus, ver dessa forma o inimigo como enganador, como ladrão,

Deus, como assassino. Senhor meu Deus, nós entendemos que o papel dele principal é esse. Então que o Senhor abra os olhos dessas pessoas que estão sendo enganadas pelo inimigo. Pessoas que sabem, ó Deus, da sua situação e sabem que precisam mudar. Eu te repreendo, espírito enganador. Saia dessa casa. Saia dessa família. Saia desse pseudo-ministro. Saia dessa pseudo-igreja. Porque até então não há como dizer de outra maneira. Saia desse coração pernicioso agora. Quanta gente, meu Deus, má. Quanta violência. Quanta gente, meu Deus, enganando e sendo enganada. Eu te repreendo, Satanás, eu te repreendo. Eu te repreendo, espírito da morte. Eu te ordeno, saia desse corpo. Eu te ordeno, saia dessa vida agora. Vai saindo no nome que é sobre todos os nomes. No nome do unigênito Filho de Deus, eu te ordeno, saia agora. Quantos corações, ó Deus, iracundos. Quantos corações, ó Deus, não entenderam a missão. Pessoas que pautam a sua vida pela vida dos outros. Pessoas descontentes que descontam na sua obra o seu descontentamento e não produzem. Pessoas, ó Deus, que não têm prazer em ver o crescimento da sua obra. Homens maus e perniciosos, que o Senhor pode, nesse momento, livrá-los dessa prisão. Livrá-los, ó Deus, desse sentimento odioso. Livrá-los, Senhor meu Deus, dessa ira, dessa mágoa, dessa amargura. Que essa raiz de amargura seja arrancada agora. E que todos produzam sabendo que a recompensa vem do Senhor e que a salvação é individual. Senhor meu Deus, levanta os teus servos e as tuas servas, os teus obreiros, as tuas obreiras, levanta. Credencia agora, meu Deus, e abençoa. Meu Deus, meu Pai, quanta gente esperando uma cura. Quanta gente hospitalizada neste momento pedindo a cura. Quantos lares estão sendo completamente destruídos. Quantas famílias, ó Deus, vivendo uma situação de miséria, de destruição. Quanta gente consumida pelo pecado, pela doença. Meu Deus, eu sei que nesse momento muitas pessoas estão morrendo, muitas pessoas estão cometendo suicídio ou praticando a violência. Quantos jovens, quantas jovens estão se perdendo, se entregando à vida promíscua, se entregando, meu Deus, a uma vida sexual que desabona completamente uma conduta santificada. Senhor, meu Deus, Senhor, meu Pai, o Senhor é poderoso para levantar esses, ó Deus, que estão se humilhando perante o Senhor nesse momento. Eu te ordeno, espírito enganador. Eu te ordeno, espírito das trevas. Eu te ordeno ação assassina, malfadada, premeditada, infernal. Eu te ordeno agora, seja detida no poder do nome do sangue de Jesus. Meu Deus, eu repreendo essa ação nefanda, nefasta. Em nome de Jesus, ó Deus, faça vir a paz para essa casa, para esse coração que se coloca perante o Senhor em oração agora. Eu sei que o Senhor pode curar, meu Deus, em nome de Jesus. Eu sei que o Senhor pode destruir esse laço enganoso das trevas, do inferno. Quanta gente ainda não entendeu, meu Deus, que nós estamos a um minuto da eternidade. Nós estamos a um passo da eternidade. E que devemos estar preparados para ela. Levanta, meu Deus, levanta. Os teus servos e as suas servas, levanta agora com poder. Confirma, ó Deus, agora. Uma vez mais, para essa vida que pede às vezes sinais. Confirma uma vez mais as suas promessas e o seu amor. Curando esse canceroso. Essa pessoa, Deus, já não aguenta mais tanta dor no seu corpo. Cura essa dor agora. Essa pessoa que vem sendo vitimada por essa bactéria, por essa virose. O Senhor é poderoso para curar essa infecção, essa infestação. Essa virose. Essa dor que não sai de noite e de dia. Essa pessoa está vivendo um estado de loucura. Cura agora, meu Deus. Cura agora esse coração magoado. Cura agora, meu Deus. Eu te repreendo, enfermidade. Eu te repreendo, dor. Meu Deus, o Senhor é poderoso para perdoar pecados, purificar de todo mal. Eu te repreendo, enfermidade. Eu te repreendo, todo mal. Esse estado.

0: depressivo profundo, essa ansiedade, meu Deus, síndrome do pânico, síndrome daqui e dali, meu Deus, o Senhor é poderoso, poderoso para visitar esse coração que nesse momento está aberto para o Senhor, esse coração que está aberto para as suas operações. Deus de poder, em nome de Jesus, faça maravilhas agora. Faça maravilhas agora, ó Deus de poder. Faça sinais agora, ó Deus de poder. Eu confio nos teus sinais. Eu confio que o Senhor é poderoso para curar essas criancinhas. O Senhor é poderoso para visitar esse hospital, essa cadeia. Muita gente arrependida nas cadeias. O Senhor é poderoso para guardar a vida daqueles que vivem, Senhor, em espaços perigosos, trabalhos perigosos. O Senhor é poderoso, meu Deus, para levantar servos, varões valorosos, pessoas, a Deus, que façam a sua obra com simplicidade, seriedade e justiça. Em nome de Jesus, meu Deus, confirma a sua obra de maravilhas, de alívio para essa vida que vive debaixo dessa pressão inacreditável. Guarda a família, a juventude, as crianças, velhinhos. Abençoa os cultos que já estão anunciados. Abençoa as campanhas que estão sendo realizadas. Que haja salvação de vidas, meu Deus. Nós não temos objetivos secundários. Nosso objetivo é ver vidas salvas para a glória do teu santo nome. Amém, Senhor. Amém. Que Deus abençoe grandemente a sua vida. Eu sou o pastor Lourival de Almeida. Que a bênção de Deus tenha caído sobre você e sobre toda a sua família. É o programa Voz da Libertação da Igreja Pentecostal Deus e Amor, uma igreja de todos e para todos. Deus abençoe todos vocês.
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1: Lembra-te também do teu Criador nos dias da tua mocidade, antes que venham os maus dias e cheguem os anos dos quais venhas a dizer: não tenho neles contentamento. Eclesiastes capítulo 12, versículo 1.

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1: 3:32.
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3: Pai, Senhor, irmão, meu nome é Maria de Fátima, moro no Santos Dumont, em Guarulhos, né? E tô aqui pra cantar uma grande bênção que Deus fez na vida do meu neto, um milagre grande. E o menino pegou aquela soda e engoliu. E o pai, no desespero, deu o leite pro menino. Aí a soda desceu queimando e subiu fervendo. Acabou com todo o esôfago do menino. Aí eu fui lá no hospital, quando eu cheguei lá, os médicos não deixavam eu entrar porque falavam que ele não amanhecia o dia. Essa criança não amanhece o dia. E eu falei, eu preciso ver, ele é meu neto. Aí eu ficava só na porta pedindo, ninguém deixava. Quando eu tive a oportunidade, eu entrei. Quando eu cheguei lá, o menino tinha aparelho da cabeça ao dedo do pé, os pedaços da boca caindo assim, e tudo sangrando. E a médica falava assim, saia, porque essa criança não amanhece o dia. Eu entrei no banheiro, que não sabe como é em banheiro de hospital, eu entrei lá e dobrei meu joelho no chão e coloquei meu rosto no pó e falei, Deus, Senhor, eu não posso fazer nada, meu Senhor, mas o que Deus dá, o diabo não tem poder de tirar. Pois em nome de Jesus, foi o Senhor que me deu este neto, meu Senhor. Cure ele pelo teu poder e tua graça, Senhor. Eu creio, meu Deus amado, porque tu é o Deus que dá vida. E quando o Senhor dar a vida, o diabo não tem poder de tirar. E ali eu fui pra casa muito angustiada. Meu neto ficou 21 dias internado naquele hospital. O médico falava assim, ele viver, ele não vai enxergar e nem vai nunca mais

né? Depois ele começou a fazer tratamento na Santa Casa em São Paulo, né? Que ele ia pra fazer os exames, foi fazendo, e ali Deus deu a vitória, irmão, porque através da misericórdia e da bondade do Senhor, meu neto tem 15 anos, e hoje não tem nenhuma sequela, irmão. Minha filha levou ele no médico esses dias, porque quando ele fica gripado, né, ele fica... A garganta dói. Aí minha filha levou ele lá no médico. Minha filha contou o caso. Ela passa de mentirosa, porque ninguém acredita que uma criança pode ter bebido soda e tá sem nenhuma sequela. Para a honra e a glória do Senhor. Deus fez um milagre, irmão. Deus deu uma vida para meu neto de volta, né?

0: 25 anos de idade. Sou um menino que nasci em Juiz de Fora, cresci. Com 12 anos de idade, eu comecei a usar a bebida. Com 14, comecei a usar droga. Mas a minha vida era voltada à vida da prostituição. Cada dia que passava, eu queria ficar mais com várias mulheres. Cada dia mais, começava a beber, a se prostituir com muitas mulheres. Eu era uma pessoa que vivia para o mundo, que vivia na mão de Satanás. Satanás, ele fazia da minha vida conforme ele queria, conforme ele desejava. Adorava outros deuses, imagens. A minha mãe olhava ali para mim, ali, dizia ali que eu não tinha jeito, queria me internar, eu queria mudar, eu queria transformar, eu queria que alguém transformasse a minha vida. Eu queria uma resposta e ninguém podia me dar. Mas um dia, eu me senti vazio. Eu me sentia solitário, eu me sentia que estava perdendo tudo na minha vida. Então eu comecei ali, comecei a chorar pelas madrugadas, comecei a reclamar com por que a minha vida estava daquele jeito. Mas um dia eu senti uma presença dentro do quarto, comecei a dobrar o joelho, comecei a orar a Deus, buscando somente a face de Deus. Então quando eu comecei a buscar a Deus, eu pedi a Deus para que pudesse me dar a resposta, que eu não nasci bebendo, não nasci usando droga, eu não nasci na prostituição, eu não nasci naquela vida a qual eu estava. Eu falava com Deus: Deus, eu não nasci nessa vida, Senhor, me transforma, me muda, Senhor, me tira dessa vida, Senhor, me faça ser um marido para minha esposa, me faça ser um pai de família. Então quando eu falava assim com Deus ali, o Senhor me dava força, e toda vez que eu colocava bebida na boca, eu não sentia o gosto da bebida, toda vez que eu colocava droga na boca, eu não sentia o gosto da droga. Mas um dia minha esposa chegou ali dizendo para mim que estava indo na igreja com a mãe dela e ele com o padrasto dela. Eu perguntei a minha esposa qual igreja essa igreja, ela falava era Deus Amor. Ali quando eu cheguei na Deus Amor, nunca encontrei igreja nenhuma, o carinho das irmãs, tive o carinho do pastor, e ali todos ali começaram a me ajudar, começaram a me apoiar, começaram a me dar força para me vencer a cada dia mais o vício da droga, da bebida, da prostituição, e a cada dia mais me ensinar o verdadeiro amor, o verdadeiro carinho que eu posso dar para minha esposa e posso dar para minha filha. Então, pela honra e pela glória do Senhor Deus, fiz 2 anos que eu não colocarei uma droga e nenhuma bebida na minha boca. Quando você acha que não tem mais jeito, que você vai morrer, é o momento que Deus abre a porta da sepultura e te coloca de pé diante da presença dele. É somente você crer no Pai, no Filho, no Espírito Santo de Deus, para que ele possa fazer a obra sobre a tua vida, como ele fez na minha. Meu nome é Eliel Paulino Caetano, sou de Juiz de Fora, Minas Gerais.
1: Quanto sofrimento, desilusão, tristeza e angústia na sua vida, caro amigo ouvinte. Você vive chorando, pensando: Deus se esqueceu de mim, Deus me abandonou, Deus não quer mais nada comigo. Você está enganado. Deus te ama, Deus te quer bem, Deus quer abençoar a sua vida. Você está pensando em tirar a sua própria vida? Você pensa em fugir de tudo e de todos, esconder-se e dizer: ninguém gosta de mim? Você está debaixo de uma depressão. Preste muita atenção. Deus te ama, porque de tal maneira ele enviou seu único filho para que todo aquele que nele crê não pereça, mas tenha vida eterna. Jesus, ele morreu. Morreu pelos seus pecados em uma cruz de dor, sofrimento e angústia, para te dar a paz e a tranquilidade. Ele mesmo disse bem claro: eu sou o bom pastor e o bom pastor dá vida pelas suas ovelhas. Ele chegou a dizer mais ainda: vinde a mim todos que estão cansados e oprimidos e eu vos aliviarei. 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
1: 3:42. 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

0: paz do Senhor, meu nome é Eliane, eu moro aqui em Itaporã, Mato Grosso do Sul. A minha tia é da igreja, comecei a igreja, daí eu me converti pela misericórdia do Senhor. Recebi muitas bênçãos de cura de câncer e de várias outras enfermidades, né? E eu agradeço a Deus muito por este ministério, né? Por esse rádio, né? Maravilhoso que todos os dias, né? Oração nas nossas casas, graças a Deus.
1: Aqui é a irmã Cosmo de Fortaleza. Eu conheci a Deus e Amor através da minha mãe. Foi daí que eu aceitei Jesus em 2011. Graças a Deus, já tô com 7 anos que tô na Deus e Amor. E Deus me curou de AVC e de problemas renais que eu tinha. Amém? E hoje estou muito feliz com esse Deus Todo-Poderoso que eu sirvo. Amém? A paz do Senhor e fica todos na paz.
2: Meu nome é Ana Flávia. Sou de Exaporã, interior de São Paulo. E eu conheci a Deus e Amor pela família do meu esposo. Deus já tem me abençoado com várias coisas. Ele deu a vida à minha filha, curou ela. Ele tem livrado meu filho, Paulo, e meu esposo, Robson. E abençoado minha filha, Lívia. Tem nos abençoado de várias maneiras. Minha sogra, Maria, todos frequentam a família inteira. Desde a mãe e o pai até os irmãos frequentam Deus e Amor. Deus é maravilhoso.
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4: 3:44.
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6: A paz do Senhor Jesus, irmãos e ouvintes do programa Voz da Libertação. Aqui quem vos saúda é o seu irmão em Cristo, pastor Anderson Nares. Amados, nessa oportunidade, eu quero ler um texto com vocês, no Evangelho de Mateus, capítulo de número 13, e o verso 47 ao 50, que nos diz: igualmente, o reino dos céus é semelhante a uma rede lançada ao mar, e que apanha toda a qualidade de peixes, e estando cheia, a puxam para a praia, e assentando-se, apanham no cesto os bons, e os ruins, porém, lançam fora. Assim será na consumação dos séculos. Virão os anjos e separarão os maus entre os justos e lançá-los-ão fora na fornalha de fogo. Ali haverá pranto e ranger de dentes. Meus amados e queridos irmãos e ouvintes do programa Voz da Libertação, Jesus contou várias parábolas e fez inúmeras comparações entre o reino de Deus e coisas naturais. Ele compara o reino de Deus, nesse momento, a uma rede que é lançada ao mar para pescar. E quem, né, já pescou ou já viu uma pesca, sabe que há duas formas de pescar com rede. A rede inerte, que é lançada e espera-se o tempo oportuno de retirá-la da água com os peixes, e também a rede, né, no quesito de mobilidade, onde a rede é arrastada pelos pescadores e quando se percebe que a rede está cheia, então se é recolhido. Jesus, ele faz essa comparação ao reino de Deus. E ele nos afirma dizendo que a rede, o reino de Deus, foi lançado e alcança bons e maus, justos e injustos. E muitos estarão na rede do reino de Deus, mas não entrarão no reino de Deus, por suas características, por não mudarem o seu comportamento, por não serem renovados de corpo, alma e espírito, por sua mente estar ainda no velho padrão e sua natureza não ter sido regenerada pelo Espírito de Deus. Estes se qualificam como os maus. Jesus diz, os pescadores, e no âmbito comercial, o que é bom e tem valor, vai para o cesto. Mas o que não tem valor, o que não seja bom, não esteja perfeito, vai ser descartado e lançado fora. E Jesus diz que assim será na consumação dos séculos. Os anjos virão e farão a separação entre os maus e os bons. Os bons, nós sabemos, serão guardados no celeiro, no céu. Mas os maus terão a sua

0: parte no lago de fogo e enxofre. Quando nós olhamos para isso, nós entendemos então que o reino de Deus, ele reúne todo tipo de pessoas. Nem todos que estão nas igrejas são justos. Nem todos que estão na igreja creem verdadeiramente. Nem todos que estão na igreja têm a sua vida transformada pelo Espírito de Deus ou guiada pelo Espírito de Deus. Nem todos que estão na igreja, que estão na rede do reino de Deus, são pessoas que realmente serão salvas, porque não se deixaram moldar. A sua natureza continua uma natureza má. O reino de Deus aqui na terra, por conta disso, não é um reino de total perfeição, mas é um reino de onde nós entendemos a miscigenação entre bons e maus, justos e injustos, santos e irrepreensíveis. Então, nós percebemos que Jesus, ele fala isso com intuito e um propósito, não apenas de mostrar que o reino de Deus tem uma diversidade, assim como uma rede está diversa de peixes de várias qualidades, não, mas para nos fazer refletir, como estão as nossas obras, como está o nosso comportamento, nós nos qualificamos entre bons ou maus, fomos regenerados pelo Espírito de Deus, ou ainda vivemos como aquela velha criatura, e a nossa mente está acomodada à presente era, ou ela foi renovada pelo Espírito de Deus? Há perguntas para se fazer. Jesus contou a parábola e fez a comparação com o propósito único e exclusivo de fazer os seus ouvintes refletirem sobre si mesmos. E nós, como temos agido diante do reino de Deus? Nossas obras são boas ou más? Fica essa pergunta para nós respondermos. Que Deus abençoe a todos.
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1: Por natureza, o homem é esquecido. Esquece dos fatos, datas, pessoas e compromissos. Por outro lado, a tendência humana é para não esquecer certos fatos que ocorrem na vida. Principalmente quando se trata de perdoar ou pedir perdão. Vemos e ouvimos muitas pessoas afirmarem: eu perdoo, mas não esqueço. Perdoo, mas não quero mais amizade com ele ou com ela. Isto não é perdão. O perdão que a Bíblia ensina é cheio de amor, misericórdia. E normalmente se perdoando se esquece, se sepulta no passado. Isso é possível se a pessoa experimentar o perdão divino, tornando-se revestida do grande amor de Deus. Deus é onisciente, é onipresente, é onipotente, mas sem dúvida alguma ele esquece dos nossos pecados. Pois eu mesmo, o Senhor de Israel, apago as tuas transgressões por amor de mim, e dos teus pecados eu não me lembro mais. O Senhor Deus lança os teus pecados perdoados para trás de suas costas e joga nas profundezas dos mares. Caro amigo ouvinte, o sangue de Jesus Cristo nos purifica de todo o pecado. Através do seu sangue que temos a comunhão uns com os outros. E o sangue do Cordeiro de Deus, o Filho de Deus, nos purifica de todo o pecado. Isso se conhecermos a Jesus Cristo e sabermos que Ele é o Senhor. Mantemos a comunhão uns com os outros. E o sangue do Cordeiro nos purifica, nos lava e nos limpa de toda a iniquidade. Amigo ouvinte, pare, pense, confesse os seus pecados. E a partir de hoje, você será uma nova pessoa em Cristo Jesus, o Filho de Deus. Aprenda a perdoar e serás perdoado. Pois quem conhece a Deus, sabe perdoar. 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
2: 3:59.
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2: Meu nome é Maria de Lourdes Silva Almeida, resido no bairro da Liberdade, São Paulo. 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
3: 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Cada criança é uma pedrinha preciosa nas mãos do rei. Quem é esse rei? Quem é esse reino? Vai ser tudo explicado na história para as crianças. É uma criança sendo uma pedrinha lapidada para brilhar e fazer diferença neste mundo. Então tudo isso será explicado a ela. Eu vou estar contando a história, cantando com as crianças, juntamente com todas as professoras da Escola Bíblica O Pequeno Galileu. Também teremos a participação do coralzinho. Então nós queremos que você traga seu filho, traga os amiguinhos dos seus filhos, chame a família, venha fazer parte desta grande festa de alegria, de fé e descobertas. Estamos esperando você para viver momentos maravilhosos na nossa Escola Bíblica de Férias, dia 25 de julho. Olha, tudo de graça, não precisa pagar nada, vai ter lanchinhos. E após a ministração das 3 às 5, onde vão ter histórias, brincadeiras, vamos ter aquele momento onde as crianças vão usar o tobogã, vão ter os lanchinhos aqui no estacionamento da igreja. Gente, tem uma coisa melhor? A gente tem falado com as mães e elas falam: Débora, minha filha, meu filho nunca teve uma oportunidade de participar de uma festa assim. Então, se você vai estar trabalhando no dia, arranje alguém para trazê-lo, tá? Você pode, então, adiar esse compromisso e vir com seu filho. A sua participação junto com o filho é uma maneira de...

0: sua participação junto com o filho é uma maneira de que seu filho entenda o quão importante essa festa é para ele. Puxa, minha mãe veio comigo. A minha avó veio comigo. Traga toda a família, traga a avó, tio, prima, traga todo mundo. Pode vir os adultos, pode vir os pais, os avós. Traga a criançada da comunidade. Você pode alugar aí uma van. Ah, mas eu não sou professora. Não tem importância. Aluga aí uma van. Traga a criançada da vizinhança. Traga uma criança não crente. Traga a criança da creche. Traga todo mundo. Dia 25 de julho, dá tempo de vocês se organizarem. Das 3 às 5, aqui na nossa sede mundial. Rua Prefeito Passos, número 10. Rua Prefeito Passos, número 10. Será uma festa de arromba para a glória de Deus. E a criançada aprendendo de Jesus. Não percam, estamos aqui aguardando vocês.
1: 4:07.
2: E vamos ao momento de informação aqui na Rádio Deus é Amor. Proteção ao trabalhador. Cartilha reúne orientações de cuidado mental para profissionais em contextos críticos. A cartilha do Ministério da Saúde apresenta recomendações emergenciais para a promoção de saúde mental e atenção psicossocial a trabalhadores e gestores. O material foi preparado para contextos de desastres, quando a pressão emocional pode aumentar de forma intensa. A publicação reconhece que quem trabalha em cenários críticos também precisa de acolhimento e organização de cuidado. Em momentos assim, o desgaste mental pode comprometer decisões, rotina e capacidade de resposta. Ao trazer orientações práticas, a cartilha ajuda a estruturar ações de proteção que muitas vezes ficam em segundo plano diante da urgência. Esse olhar é importante, porque trabalhadores expostos a situações limite também carregam sofrimento e exaustão. O material reforça que preservar a saúde mental de quem atua na linha de frente também é uma forma de proteger o atendimento como um todo. Cuidar de quem cuida é parte essencial de qualquer resposta responsável em tempos difíceis. Autismo. Há uma epidemia de autismo no Brasil? Com o segundo censo demográfico de 2022, uma em cada 85 pessoas são diagnosticadas com autismo aqui no país, correspondendo a 1,2% da população brasileira. Se compararmos com as estimativas feitas pela Associação Brasileira do Autismo lá em 97, o aumento é de cerca de 300%, partindo de 600 mil para mais de 2 milhões e 400 mil pessoas diagnosticadas. E de fato, de 1997 para 2022, há um salto temporal muito significativo. Só nesse período, Manual Diagnóstico e Estatístico de Transtornos Mentais foi alterado 3 vezes. E em cada versão, a própria definição de autismo também foi sendo modificada. Foi em 2013, porém, que o autismo foi classificado da maneira como conhecemos hoje. Esse cenário não se limita ao Brasil. Pesquisas mostram um aumento de 382% nos casos de autismo infantil nos Estados Unidos. Isso reflete não só maior reconhecimento diagnóstico, mas também mudanças de critérios, maior acesso a serviços e maior consciência social. Ou seja, parte do aumento do número de autistas é estatístico e cultural. Especialistas afirmam que a epidemia é de diagnósticos, não de transtornos mentais. Cada vez mais pessoas vêm procurando por um possível diagnóstico e sendo enquadradas como autistas. Assim, os números sobre o autismo no Brasil e no mundo não podem ser vistos de forma isolada. Eles traduzem tanto avanços científicos e legais, quanto tensões sociais sobre o que significa ser diagnosticado.
1: 4:10.
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4: A paz do Senhor Jesus para os amados irmãos da Igreja Pentecostal Deus e Amor. Aqui quem vos fala é o evangelista Elias Ramos Batista, de Vitória do Espírito Santo, Vila Velha. Eu amo esse programa e estou muito satisfeito. A rádio é 24 horas por dia. É proibido desligar o rádio. Glória a Deus, amo vocês. Sou da Assembleia de Deus, mas todo dia às 18 horas estou postado juntamente com o pastor na oração. Amém.
5: 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É 24 horas ligado na Rádio Deus e Amor, na Voz da Libertação.
6: Sou de Porto Alegre. Estou sempre ouvindo o programa com vocês. Meu nome é Clarice Terrone.
7: Amparo Senhor, aqui é o Francisco Willam, de Quixadá, Ceará. Desejo a paz do Senhor a todos os ouvintes da Voz da Libertação. Estou na escuta.
8: Bom dia, na paz do Senhor Jesus. Meu nome é Rose Cardoso, moro em Florianópolis, Santa Catarina, e quero deixar um versículo. O choro pode durar uma noite, mas a alegria vem.

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dia, paz do Senhor Jesus, querido amigo ouvinte, a paz do Senhor Jesus, querido amigo internauta, aqui o vosso amigo em Cristo, presbítero Israel Martins, na comunicação. Quero desejar a todos um ótimo dia, uma ótima sexta-feira de salvação, em nome de Jesus Cristo. Hoje, sexta-feira, guerra contra o mal, aqui na nossa sede mundial, Avenida do Estado 4568, é isso mesmo, Avenida do Estado 4568, com entradas para veículos e pedestre pela Avenida Prefeito Passos, número 10, você não pode ficar de fora, vem buscar a Deus, o culto já começa às 7 horas da manhã,

0: Lembrando que às 9 horas da manhã estará conosco o pastor Rivair Silva pregando e orando por todos, juntamente com o Batalhão da Fé, o Esquadrão da Libertação, orando e Jesus Cristo operando milagres.
1: Quem tem a palavra de Jesus não falta nada. 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

Isso aí, querido amigo ouvinte, pastor Ivaí Silva pregando no culto das 9 horas, e você não pode ficar de fora. Venha viver o seu milagre, venha viver aí o sobrenatural de Deus. Lembrando que hoje também, às 15 horas, estará conosco o pastor Kleber Costes de Oliveira, pregando a palavra e orando por todos. Você tem aí a opção de vir pela manhã, às 7 horas da manhã, às 9 horas da manhã, às 11h30 e também às 15 horas, pastor Kleber orando e pregando a palavra do Senhor e você sendo liberta em nome de Jesus.

Daniel Memerick. Falo de Belo Horizonte, de onde acompanho aqui essa programação abençoada da Igreja Pentecostal Deus e Amor. Embora não seja desse ministério, aprecio e amo muito. Tenho sido grandemente abençoada pelas transmissões dos cultos, das quartas-feiras, das sextas-feiras, e todos os pastores que estão aí como locutores apresentando e trazendo aí testemunhos edificadores para a nossa vida. Graças a Deus pela vida de vocês. E eu vou contar brevemente um testemunho, o mais recente, né, dos milagres que me ocorreu nessa semana. Na última sexta-feira, eu estava participando do culto Guerra contra o Mal com o pastor Kleber de Oliveira. E há 3 anos eu venho sofrendo de uma infecção urinária, cujos exames foram feitos e não diagnosticava exatamente o que vinha acontecendo. No exame de urina, acusava a existência de uma bactéria. Mas, muito embora eu tenha sido medicada várias vezes por vários antibióticos, nada estava resolvendo. Inclusive, na semana passada, eu também fiz uso de uma outra medicação que o médico havia prescrito. Então, nesse culto da tarde, eu estava sentindo muitas dores e eu estava atribuindo a essa infecção. E eu me questionava com o Senhor por que é que isso vinha acontecendo até hoje, se essa bactéria estava resistindo aos antibióticos.

0: antibióticos, por que essa bactéria e qual seria, estava aí resistindo aos antibióticos. E naquele dia eu senti muitas dores, né, quando fui fazer minhas necessidades fisiológicas, muitas dores ali. E aí eu comentei e conversei com o Senhor ali naquele culto, sendo grandemente edificada pela palavra. O Senhor me falando ali a todo tempo que Ele ia me curar. E o pastor Kleber de Oliveira obteve a revelação da parte de Deus que o Senhor estava curando pessoas com infecção urinária. E eu tomei aquela palavra para mim, tomei posse pela fé daquela palavra. E logo que eu acabei de orar, no final ali do culto, das ministrações, eu comecei a sentir uma dor muito forte na hora de urinar. E quando eu fui urinar, saiu muito sangue, fiquei extremamente preocupada, mas era Deus operando, glória a Deus. O Senhor operou grandemente e eu expeli um cálculo renal que eu jamais pensei que tivesse. Inclusive não foi diagnosticado na ultrassom que eu havia feito há um tempo atrás. Então já há 3 anos quase que esse cálculo renal vem sendo aí mantido, estava sendo mantido nos meus rins, na bexiga, né? E graças a Deus ali eu expeli aquela pedra e na hora, irmãos, a dor sumiu, passou ali. Aquela infecção foi estancada pelo poder do sangue de Jesus. Agradeço a oportunidade, glorifico o nome do Senhor e agradeço demais a ajuda dos irmãos nas orações, nas transmissões dos cultos, que são muito edificantes. Deus tem grandemente abençoado todo aquele que escuta essa rádio. Deus abençoe, o nome do Senhor foi glorificado nesse milagre que Ele fez, que Jesus fez na minha vida. Um grande abraço, a paz do Senhor Jesus.
1: Olha aí, querido amigo ouvinte, milagre, milagres, só Jesus pode fazer. Olha aí a nossa irmã Neuma, contando um milagre vivido, vivenciado, através aí da campanha de guerra contra o mal. Ela estava atribuindo uma infecção urinária, estava achando que estava ali apenas com uma infecção urinária, mas já tinha aí evoluído para um cálculo renal, e esse cálculo veio ser expelido através do poder de Deus, através aí da vida do pastor Kleber, na campanha de guerra contra o mal. Você, querido ouvinte, pode ser mais um, assim como a nossa irmã Neuma, a estar contando aí o seu milagre, a estar contando aí o seu testemunho. Venha cultuar conosco, venha buscar a Deus conosco, Avenida do Estado 4568, é isso mesmo, Avenida do Estado 4568, no coração de São Paulo, é isso mesmo, querido ouvinte, no coração de São Paulo, com entrada aí para veículos e pedestre pela Avenida Prefeito Passos, número 10. Vem buscar ao Senhor, vem se encher da presença de Deus. Hoje é o dia onde o Esquadrão da Libertação, os servos de Deus ali orando por cura, por libertações, e o Senhor operando milagre. Temos aí a opção de 5 cultos neste dia de hoje. 7 horas da manhã já inicia-se o primeiro culto. Às 9 horas, pastor Rivair Silva pregando a palavra. 11:30, estará um pastor, um servo de Deus, pregando a palavra. Às 15 horas, pastor Kleber de Oliveira pregando a palavra. E também às 19 horas. Você tem aí a opção para vir adorar ao Senhor, para vir buscar a face do Todo-Poderoso. Quem sabe hoje mesmo não é o dia do seu milagre, não é o dia da sua vitória. Venha buscar ao Senhor, venha buscar a face do Todo-Poderoso. Querido amigo ouvinte, você que está aí no ponto de ônibus, saindo para trabalhar no transporte público, fique conosco, estaremos juntos até às 5 horas da manhã. Eu sou seu amigo em Cristo, presbítero Israel Martins, e nós vamos junto até às 5 horas da manhã. Agora nós vamos com um projeto, eu e mais um, a nossa irmã Débora Miranda, pregando como tema discípulo e a missão de discipular.
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3: É muito bom estar com vocês em mais um dia, em mais uma audição do Espaço Eu e Mais Um, que é um projeto de discipulado da nossa igreja Deus é Amor. Você que é crente, você é membro do corpo de Cristo, já está discipulando? Não! Olha o que diz Mateus 28:19. Ide e fazei discípulos de todas as nações. São duas ordenanças que devem ser obedecidas. É somente para vocês pensarem. Estamos ainda nesta série sobre o discípulo e também a missão de discipulado.

0: popular. Nós estamos falando aqui como fazer com que o novo convertido se sinta aceito, o que compartilhar com ele, o que ensinar a ele. Então hoje eu queria falar sobre esse tema. O que ensinar ao novo convertido? Eu creio que você precisa ensinar o que você já aprendeu. E o novo convertido é como um bebê recém-nascido. O que ele precisa, um recém-nascido? De cuidados especiais, de um bom pediatra, de um pai espiritual, para que ele possa se alimentar do leite racional, um leite não falsificado, e crescer na graça e no conhecimento de Deus através do ensino. O novo crente, ele necessita crescer em três dimensões: em conhecimento bíblico, em qualidade de vida espiritual e em serviço para Deus e para a igreja. Lembram-se que, assim como vocês cresceram em conhecimento, em qualidade de vida e está crescendo em serviço, é nosso dever e privilégio fazer outros crescerem. O filho, através da qualidade do testemunho de seu pai, ele se apropria dos mesmos hábitos, não é? O filho começa a imitar o pai nas atitudes, aprende pelo exemplo e a cada dia que passa, começa a crescer em identidade com aquele de quem recebeu o ensinamento, não é? Agora você, como pai espiritual, você constrói vidas no poder do Espírito Santo. É claro que você vai usar como alicerce a infalível e eficaz palavra de Deus. Vamos capacitar nossos filhos na fé, a serem vencedores nas provas e tentações da vida. Olha o que diz Filemão, no livro de Filemão 6. E rogo que, à medida que você partilha a sua fé com outros, ela domine também a vida deles, quando virem a abundância de coisas boas que há em você, provenientes de Cristo Jesus. Que lindo isso, não é? Vejam que a sua meta de evangelização deve continuar até que o novo convertido, cada um deles, né, chegue a duplicar-se. Assim você vai garantir o ciclo de crescimento de sua igreja. Em primeiro lugar, vamos levar os novos convertidos a serem alunos assíduos da classe de batismos, não é? Ali na classe de batismos, nós temos aqui na nossa igreja uma apostila com 20 lições. As 20 doutrinas bíblicas essenciais, básicas, para que o novo convertido entenda, conheça. Por exemplo, ele não pode se batizar sem saber o que é o batismo nas águas. Ele não vai tomar a Santa Ceia sem saber o que é a Santa Ceia, não somente imitando os outros. Ah, eu vou lá, como que é o negócio lá? Qual que é o nome do culto lá? É Santa Ceia? Ah, Santa Ceia. Como que eu faço? Não, nós temos que ensiná-los antes dele se batizar. É claro que pode acontecer o batismo já no meio tempo em que eles estejam ali, ainda no meio da apostila, mas que continue estudando, né? Isso é muito importante. Abraçar, receber, envolver esses novos convertidos. E além de ter a escola bíblica ali, né, também da classe de batismo, vocês estarem acompanhando. Isso não vai isentar vocês de acompanharem o novo convertido, não. Eles estão na escola bíblica, ah, não precisa de acompanhamento. Não. O acompanhamento, como eu disse para vocês, é trazer essa pessoa a se sentir pertencente àquela igreja, ela se sentir recebida, querida e aconchegada. Isso é muito importante, como eu disse para vocês. Muitos crentes não ficam, não permanecem numa igreja porque não se sentem aceitas, não são acolhidas, não sentem um ambiente propício para permanecer lá. Vamos continuar falando mais sobre esse tema na próxima edição. Se despede neste momento, irmã Débora Miranda, e até a próxima oportunidade, se Deus assim nos permitir. Até lá.
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1: Soberano Deus, eterno Pai, entramos, meu Deus, em tua presença nesta manhã, Pai, para clamar por este amigo trabalhador, por este amigo vigilante, porteiro. Meu Deus, esse irmão que está desempregado, esta irmã que é mãe solo, meu Deus, cuida sozinha dos filhos. Ah, meu Deus, abre essa porta para tua filha, para o teu filho. Meu Deus, repreenda o migrador, o devorador. Olha esse irmão que já está no transporte, meu Deus, indo para uma entrevista de emprego. Senhor, repreenda o migrador, o devorador, meu Deus. Dá vitória para o teu servo. Dá vitória para a tua serva, meu Deus. Olha esta mulher que está na fila de transplante, está na fila para uma cirurgia, meu Deus. Esta mulher, meu Deus, que precisa de um milagre, que precisa, meu Deus, de uma providência dos altos céus, meu Deus. Entra nessa causa. Esta mulher, meu Deus, que tem batido na porta. Esta mulher, meu Deus, que tem buscado recursos, meu Pai. Tem buscado por um benefício, mas não tem conseguido. Tem, meu Deus, lutado, meu Deus, para conseguir esse benefício. Essa mulher, esse irmão, que tem todos os requisitos para receber esse benefício, para receber esta aposentadoria. Meu Deus, entra com a providência, meu Pai. Entra com o milagre, meu Senhor. Meu Deus, eu apresento nesta hora de oração, meu Deus. Sim, Senhor. Meu Deus, os nossos irmãos que trabalham como autônomos, que trabalham como empreendedores, meu Deus, que precisam, meu Deus, de uma clientela para trabalhar. Meu Deus, repreendo o devorador, prepara clientes para o teu filho, para a tua filha, meu Deus. Ah, Senhor da Glória, olha esse amigo, pequeno empresário, médio empresário,

empresário, grande empresário, que o Senhor venha entrar com providência, meu Deus. Ah, Senhor, dando estratégia, dando sabedoria, eu apresento em Tuas mãos nesta hora de oração, meu Pai querido, esta pessoa que já foi até mesmo ameaçada de despejo desse apartamento, desta casa, meu Deus. Esta pessoa, sim, meu Senhor, que precisa honrar com seus compromissos, meu Pai. Prepara, meu Deus, o recurso para esta mulher, para esse irmão. Prepara, meu Deus, a providência. Eu lembro de Pedro chegando até o Senhor e dizendo: olha, Senhor, ainda hoje veio um soldado e me cobrou sobre o imposto a ser pago para Roma. E o Senhor falou para Pedro: Pedro, olha a imagem que está nesta moeda. E o Senhor falou: olha, Pedro, dai a César o que é de César, e a Deus o que é de Deus. E deu uma palavra para ele, e a palavra que o Senhor deu foi: vai pescar. E quando tu tirar das águas aquele peixe terá em sua boca um estáter, um dinheiro, paga a tua dívida e a minha. Eu creio no Deus que abre porta aonde não há porta. O Deus da providência. Sim, meu Deus, prepara o recurso para esta irmã, para esse irmão, meu Deus. Revisita o celeiro desse ouvinte agora. Esta pessoa que agora ora comigo está em lágrimas, porque não sabe, esta mulher que não sabe o que vai dar para os filhos, para eles tomarem um café da manhã, não sabe o que irá fazer no almoço. Senhor, prepara, meu Deus, o recurso para esta irmã, para esse irmão, como tu fizeste com o profeta Elias. Sim, meu Deus, recebe nesta manhã o nosso clamor e a nossa oração como cheiro suave a tuas narinas. Amém. E graças.

0: Glória a Deus, 4 horas com 46 minutos na capital dos Bandeirantes. É isso mesmo, programação abençoada, madrugada do socorro de Deus. É isso mesmo, programação abençoada. E verdade, eu não estou sozinho, está comigo na técnica de som o nosso amigo em Cristo, irmão Felipe Lima, levando aí esta programação até o seu lar, até o seu receptor. É isso mesmo, e aqui ao meu lado, evangelista Caleb, juntamente comigo. E hoje é guerra contra o mal, em todas as nossas igrejas pentecostais, Pentecostal Deus e Amor. E hoje ali na Avenida Mazei, 1183, aonde estamos ali como pastor atual da sede setorial de Vila Mazei, eu mesmo, presbítero Israel Martins, nós estaremos ali às 14 horas, é isso mesmo, 14 horas, e também às 19 horas, 14 horas, e também às 19 horas. Sábado, agora, é aquela Confranorte, estaremos ali na Avenida Mazei com todo o campo da Zona Norte, Cachoeirinha, Jardim Peri, Vila Zilda, estaremos ali levando a palavra de Deus. E domingo, é isso mesmo, domingo é aquele culto especial com jovens, estará conosco o nosso amigo evangelista Caleb pregando a palavra do Senhor.
1: Glória a Deus, será um dia de edificação.

0: comunicação, para a juventude, para a mocidade e todas as demais famílias. Inclusive, tem um irmão que pediu oração por ele para a família dele, assim que puder apresentar, irmão Paulo, juntamente com a Mayara.
1: Com toda certeza, jovem Paulo, irmão Paulo, estaremos orando sim, clamando pela sua vida e o nome do Senhor sendo glorificado. Queridos ouvintes, nós vamos ficando por aqui, que Deus abençoe o seu lar, na comunicação, esteve com vocês, presbítero Israel Martins, na técnica de som, irmão Felipe Lima, ao meu lado é o nosso irmão Caleb, coordenador do evangelismo ali da Zona Norte, e nós vamos ficar agora com um bloco de notícia, Saúde em Foco, em seguida, seguimos aí com culto no lar com o pastor Lorival de Almeida. Fiquem na paz do Senhor Jesus.
2: E chegou o momento de informação aqui na Rádio Deus é Amor. Saúde mental. Como ajudar uma pessoa com depressão? Olha, a depressão é uma condição mental muito séria que afeta milhões de pessoas no mundo todo. Então, ajudar quem está passando por essa doença exige empatia, paciência e compreensão. O primeiro passo é ouvir sem julgar. Muitas vezes a pessoa com depressão se sente isolada e incompreendida, e por isso é importante oferecer um espaço seguro para que ela se abra sem pressa de dar soluções ou minimizar o sofrimento. Uma outra maneira de ajudar é incentivar a pessoa a buscar tratamento profissional, como terapia ou acompanhamento médico. A depressão é uma doença tratável e um profissional pode oferecer as ferramentas necessárias para que a pessoa lide com os sintomas. No entanto, é essencial respeitar o tempo e os limites do outro. Forçar uma pessoa a procurar ajuda pode ter o efeito contrário. E por fim, também é importante cuidar da pessoa no cotidiano, ajudando com pequenas tarefas e mostrando que ela não está sozinha. Atividades simples como convidá-la para um passeio ou para uma conversa leve podem ajudar a quebrar o ciclo de isolamento que a depressão costuma gerar. No entanto, é necessário respeitar os sinais de quando a pessoa precisa de espaço. O apoio constante, sem pressões, aliado ao tratamento adequado, é a chave para ajudar alguém a superar essa condição, que é tão desafiadora. Crescimento infantil. Alimentação e sono de qualidade fazem a diferença. Garantir o crescimento saudável das crianças envolve atenção a diversos fatores essenciais. Alimentação, atividade física, controle de peso, qualidade de sono e acompanhamento médico. Durante essa fase de desenvolvimento, as crianças observam e imitam os exemplos que vivem dentro de casa, o que torna fundamental que os pais cultivem bons hábitos, principalmente em relação à alimentação, para promover uma saúde adequada e um crescimento pleno. Fatores como boa alimentação, a prática de atividade física, o controle do peso e sono adequado desempenham papéis decisivos no crescimento das crianças. A desnutrição pode resultar em baixa estatura, enquanto a obesidade pode prejudicar o desenvolvimento. Além disso, a privação de sono afeta negativamente o crescimento, pois é durante o sono noturno que ocorre a maior produção do hormônio do crescimento. A orientação médica é fundamental para monitorar o desenvolvimento da criança. Exames feitos pelo pediatra, como radiografias das mãos e punhos, ajudam a verificar se a criança está dentro das expectativas de estatura para a idade e identificar possíveis problemas de crescimento.
3: 4:53. 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
4: Quantas vezes for necessário, Senhor, que eu precise perdoar.
5: Da nossa igreja, muitas pessoas imaginam que estamos tratando apenas de um conjunto de regras ou de um documento oficial. Mas, na verdade, os fundamentos de fé são as convicções que sustentam tudo aquilo em que nós cremos. Eles representam os princípios essenciais da nossa fé. São verdades que também orientam a nossa maneira de pensar, de viver, de nos relacionarmos com Deus e com o próximo. Portanto, a Igreja Pentecostal Deus e Amor declara, por meio do seu conselho deliberativo e de sua diretoria executiva, que crê na Bíblia Sagrada, a palavra de Deus, como única regra de fé e prática. Isto significa que tudo aquilo que cremos, ensinamos e vivemos deve estar fundamentado nas Escrituras. A Bíblia não é apenas um livro para ser consultado em momentos difíceis. Ela é a nossa referência diária. É nela que encontramos direção, correção, sabedoria, esperança para enfrentar os desafios da vida. Utilizar os fundamentos de fé no cotidiano é permitir que aquilo em que cremos transforme a maneira como trabalhamos, tratamos a nossa família, nos relacionamos com as pessoas e enfrentamos cada situação da vida. Porque a verdadeira fé não se limita ao templo, ela se revela nas atitudes, nas escolhas e no testemunho diário. Por isso, mais do que conhecer os fundamentos de fé, somos chamados a vivê-los. E se você deseja conhecer todos os fundamentos, acesse o nosso site ipda.com.br e faça o download do arquivo completo. Que Deus abençoe a todos.

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1: Abram as suas Bíblias, queridos irmãos.
2: Open your Holy Bibles, dear brothers.
1: No capítulo 24 de São Mateus.
2: In the Gospel of Matthew, chapter 24.
1: O sermão continua.
2: The sermon continues.
1: Exortação à vigilância.
2: The exhortations of vigilance.
1: Capítulo 36, nós vamos andando aqui. Alegrai-vos sempre no Senhor, outra vez digo, alegrai-vos. Louvado seja Deus.
2: Glory to the Lord.
1: São Mateus, capítulo 24.
2: Matthew, chapter 24.
1: Porém, daquele dia, ora, ninguém sabe.
2: But about the day and hour, no one knows.
1: Nem os anjos do céu, nem o Filho de Deus, ou seja, nem o Filho, mas unicamente meu Pai.
2: Not even the angels in heaven, nor the Son, but only the Father.
1: E como foi nos dias de Noé, assim será também a vinda do Filho do Homem.
2: As it was in the days of Noah, so will be at the coming of the Son of Man.
1: Porque assim como nos dias anteriores ao dilúvio.
2: For in the days before the flood.
1: Comiam, bebiam, casavam e davam-se em casamento.
2: People were eating and drinking, marrying and giving in marriage.
1: Até o dia em que Noé entrou na arca.
2: Up to the day Noah entered the ark.
1: E não o perceberam até que veio o dilúvio.
2: And they knew nothing about what would happen until the flood came.
1: E os levou a todos.
2: And took them all away.
1: Assim também será a vinda do Filho do Homem.
2: That is how it will be at the coming of the Son of Man.
1: Estão dois, pois no campo será levado um e outro deixado.
2: Two men will be in the field, one will be taken and the other left.
1: Dois moendo no moinho será levado um e deixado o outro.
2: Two women will be grinding with a handmill, one will be taken and the other left.
1: Estejai, pois, vigilantes, porque não sabeis a hora que há de vir o vosso Senhor.
2: Therefore keep watch, because you do not know what day or the Lord will come.
1: Mas considerai, se o pai de família soubesse que vigília da noite havia de vir o ladrão,
2: if the father knew when the night thief was coming,
1: vigiaria e não deixaria minar a sua casa.
2: He would kept watch and not have left his house broken into.
1: Por isso estai vós apercebidos também.
2: So you also must be ready.
1: Porque o Filho do Homem há de vir à hora em que não penseis.
2: Because the Son of Man will come at the hour when you do not expect him.
1: Antes de nós nos assentarmos, eu quero ver o sorrisão. Hora do sorrisão. Todo mundo sorrisão. É? Todo mundo sorrindo. Nós estamos felizes pela oportunidade. Saúde a pessoa que está ao seu lado e diga a ela que bom é ver você na casa de Deus, que bom que você veio. Muito obrigado pela sua presença. Saúde o visitante e diga a ele, é um prazer recebê-lo na casa de Deus, que Deus te abençoe e desfrute as bênçãos de Deus. Muito obrigado, queridos, tome os seus assentos em nome de Jesus Cristo.
2: Please take your seats in the name of Jesus Christ.
1: Louvado seja Deus, aleluia.
2: Glory to God, hallelujah.
1: Nós estamos falando, meus irmãos.
2: What we are talking about, brothers.
1: Nós acabamos de ler, é de extrema importância.
2: We just read is extremely important.
1: Nós estamos falando a respeito.
2: We are talking about.
1: Do que eu entendo ser o arrebatamento silencioso, invisível e rápido da igreja.
2: What I understand is the rapture, which will be silent and fast of the church.
1: Nós estamos falando a respeito.
2: We are talking about.
1: Do desaparecimento da igreja.
2: The vanishing of the church.
1: E o aparecimento de uma tribulação como nunca houve na face da terra.
2: And the coming of a great tribulation has never been foreseen on earth.
1: E é interessante, meus irmãos, nós verificarmos que o próprio Jesus traça um paralelo com Noé.
2: And Jesus himself compares this time as the time of Noah.
1: Nós estamos falando a respeito.
2: We are talking about.
1: Do que aconteceu há aproximadamente 6 mil anos atrás.
2: What happened approximately 6,000

0: have the authority to say this because it was Jesus who said it.
1: Assim como foi nos dias de Noé.
0: As it was in the days of Noah.
1: Vamos dizer a vocês, a Bíblia Sagrada ela não começa com argumentações filosóficas a respeito de Deus. Ela começa com Deus, não é verdade?
0: The Bible begins with God.
1: A Bíblia Sagrada nos fala, meus irmãos.
0: The Bible tells us, dear brothers.
1: Eu estou até com a minha Bíblia aberta no livro de Gênesis, o início de tudo.
0: I even have my Bible open in Genesis, the beginning of everything.
1: No princípio criou Deus o céu e a terra, criou tudo.
0: God created everything.
1: No versículo 26 nós vemos a criação do homem.
0: In verse 26 we see the creation of man.
1: E a Bíblia Sagrada diz: façamos o homem à nossa imagem, conforme a nossa semelhança.
0: And the Bible tells us man was made in the image of God.
1: Para que ele seja dominador sobre todas as coisas.
0: So that he would rule over all things.
1: E nós vemos, meus irmãos, também a criação da mulher, a queda, a tentação.
0: We see the fall of man, the temptation.
1: Mas não passaram muitos capítulos da Bíblia.
0: And not many chapters go by in the Bible.
1: Embora eu entenda que muitos anos se passaram.
0: Although I understand that many years went by.
1: No capítulo 5, versículo 3.
0: Actually, chapter 5, verse 3.
1: A Bíblia Sagrada já coloca o homem.
0: The Bible already puts man.
1: À semelhança de Adão.
0: To the resemblance of Adam.
1: E Adão viveu 130 anos e gerou um filho à sua semelhança.
0: Adam lived 130 years old and had a son.
1: E isso representa para mim e deve representar para todos nós uma grande mudança na questão daquilo que Deus criou.
0: And this represents a great change in what God created.
1: No princípio Deus criou o homem e disse: feito ele a nossa imagem e semelhança.
0: And in the beginning God created man to his image.
1: E de repente, meus irmãos, com o passar do tempo,
0: and all of a sudden with time going by,
1: os filhos de Adão estavam sendo criados e relacionados conforme a sua própria semelhança.
0: The sons of Adam began to be in his own image.
1: Homens é que somos, pessoas é que somos.
0: We are men, we are people.
1: Nós não somos mais do que isso.
0: We are no more than that.
1: Tem pessoas que querem fazer questão de dizer e parecer serem super-homens.
0: Some people want to seem like they are superhuman.
1: Algumas pessoas querem parecer ser usando máscaras, santarões que não são.
0: Many people wear masks as if they were saints that they are not.
1: E alguns, se não fosse a Bíblia, já estariam se colocando como anjos, arcanjos e alguns até como querubins.
0: If not for the Bible, many people would claim themselves to be angels.
1: Nós vemos esse orgulho e essa arrogância no próprio caráter até daqueles que pregam a palavra de Deus.
0: We see this pride in the character of even those who preach the word of God.
1: Infelizmente, muitas pessoas querem títulos para se sobrepor sobre as outras pessoas.
0: Many people want to be more than other people.
1: Para parecerem serem melhores do que realmente são.
0: To seem to be better than they actually are.
1: Mas é totalmente contraditório ao que a Bíblia Sagrada nos fala.
0: But it is completely contradictory to what the Bible tells us.
1: Aumenta-se a iniquidade, mais distanciado fica o homem de Deus.
0: The more iniquities happen, the more distance from God man is.
1: E mais ele precisa da misericórdia de Deus.
0: The more he needs the mercy of God.
1: E mais ele vai se parecendo realmente ao homem, aos seus ancestrais, enfim.
0: And the more he seems like his ancestors.
1: De qualquer forma, a Bíblia Sagrada fala.
0: The Bible tells us.
1: Que assim como foi nos dias de Noé.
0: That is in the days of Noah.
1: E como foram os dias de Noé?
0: And how were the days of Noah?
1: Olha, meus irmãos, os dias de Noé foram dias muito interessantes.
0: The days of Noah were very interesting days.
1: E mais do que nunca nós podemos relacionar a nossa época com os dias de Noé.
0: And more than ever we can relate to our times as the days of Noah.
1: No capítulo 6, no capítulo 5 de Gênesis, se a Bíblia fala a respeito do homem se parecer mais a Adão do que com Deus.
0: In chapter 5 of Genesis, the Bible tells us of men being more like Adam than God.
1: No capítulo 6 de Gênesis, a Bíblia Sagrada nos fala a respeito já da corrupção geral do gênero humano.
0: In chapter 6, we see the complete corruption of the human beings.
1: Com raríssimas exceções.
0: With very rare exceptions.
1: Por exemplo, nessa geração de Noé.
0: For example, in the generation of Noah.
1: Noé era um descendente de Enoque e ele permanecia fiel a Deus. Certamente havia ouvido falar de Deus junto à sua família.
0: Noah was obedient to God for he had heard of his word.
1: Agora observe vocês no capítulo 6, logo o título, capítulo 6 de Gênesis.
0: But on chapter 6 of Genesis we see.
1: Corrupção geral do gênero humano.
0: The whole corruption of the human beings.
1: Eu não sei se vocês conseguem perceber, meus irmãos, a corrupção geral e mais do que geral que nós estamos vivendo em nossos dias.
0: I don't know if many people perceive the whole corruption around the whole people in these days.
1: Infelizmente, nós podemos dizer que mesmo depois da cruz de Cristo,
0: unfortunately, we can say that even after the cross of Christ,
1: mesmo depois de Cristo ter morrido na cruz do Calvário,
0: even after he has died on the cross of Calvary,
1: e nós vivemos e temos acesso às boas novas,
0: and we have access to the good news,
1: nós temos com facilidade uma regra de conduta às nossas mãos.
0: We have a very easy conduct to our hands.
1: A Bíblia Sagrada,
0: the Bible,
1: eu posso dizer a vocês que a corrupção geral do gênero humano de todos os homens continua e infelizmente mesmo com a Bíblia na mão tem alcançado até o seio da igreja.
0: Even with the Bible at our hands we have a whole corruption of the whole human beings.
1: São verdades que muitas pessoas não gostam de ouvir mas se fazem necessárias.
0: These are truths that many people don't like to hear but they are necessary.
1: É preciso nós abrirmos os olhos e nos alimentarmos da verdade e gostarmos da verdade e prestarmos a atenção nas coisas que estão acontecendo.
0: We need to open our eyes and pay attention to the truth to what is happening.
1: Porque se isso não acontecer nós não teremos o discernimento de Deus para saber realmente o caminho que leva à vida eterna.
0: But if we don't do this, we will not have the path of the Lord that leads to eternal life.
1: Nós nunca vimos uma geração tão profana como a nossa.
0: We have never seen such a profane generation as ours.
1: E eu digo a vocês, meus irmãos, os pecadores do tempo de Noé eram meros amadores perto do profissionalismo em pecar que temos em nossos dias.
0: And I tell you that the people who were

0: sinning in the days of Noah were not compared to these days.
1: Mas nós temos similaridades naquilo que Jesus falou no capítulo 24 de São Mateus.
0: We have similarities as Jesus said in verse 24, chapter 24 of St. Matthew.
1: Vocês perceberam que eu voltei para o livro de Gênesis, não é?
0: You noticed that I returned to the book of Genesis.
1: No capítulo 6, versículo 3.
0: In chapter 6, verse 3.
1: Nós vemos o declínio espiritual de uma geração.
0: We see the spiritual decline of a whole generation.
1: Então o Senhor disse.
0: So the Lord said.
1: Não contenderá o meu espírito para sempre com o homem.
0: My spirit will not remain forever with men.
1: Porque ele também é carne.
0: For he is also flesh.
1: Porém os seus dias serão 120 anos.
0: But their days will be reduced to 120 years.
1: Isso parece sem significado algum, mas tem um significado muito grande.
0: It has a very great meaning.
1: Porque 120 anos era exatamente o tempo que Noé levaria para construir a arca.
0: Because 120 years would be exactly the time Noah would take to build the ark.
1: Ou seja, Deus tinha um plano de resgate para uma geração perversa.
0: God had a rescue plan for a perverse generation.
1: E nos tempos de Noé, Deus estipulou o tempo de oportunidade que esse povo teria.
0: And in the days of Noah, he stipulated a time of opportunity for these people.
1: E Deus decretou 120 anos e não mais do que 120 anos.
0: And God gave him 120 years and no more than that.
1: Esse povo, próprio Deus declarou, vive um declínio espiritual sem precedentes.
0: These people lived a spiritual decline without before.
1: Mas eu dou 120 anos para esse povo se arrepender.
0: But I give them 120 years for their repentance.
1: E digo isso porque muitas pessoas são capazes de dizer, imagine vocês um Deus bondoso que deixa crianças morrerem afogadas.
0: And I say this because many people claim that God is not good for allowing children to die if drowned.
1: Eu quero dizer a vocês que Deus deu e Deus continua dando oportunidade para essa geração decaída espiritualmente.
0: God continues to give opportunity to a declined generation.
1: Havia um grande dilema social naquele tempo, meus irmãos.
0: There was a great social dilemma at those times, dear brothers.
1: E nós podemos ver isso desde o versículo 1 do capítulo 6, poderemos ir até o versículo 11.
0: And we can see this from the first to the 11th verse on chapter 6.
1: Havia um crescimento a nível de população, muita gente.
0: There was many people and it kept growing.
1: Assim como nós vemos em nossos dias hoje.
0: As we see today.
1: Então nós já vimos que a similaridade dos tempos de Noé, havia um declínio espiritual. E a similaridade dos tempos de Noé, nós vemos essa questão social do crescimento da população que nós chamamos de explosão demográfica.
0: And we see two similarities, the spiritual decline and the demographic explosion.
1: Era muita gente para aquele tempo.
0: There were too many people at those times.
1: Havia uma multiplicação, meus irmãos, também das questões do conhecimento do ser humano.
0: There was also a multiplication of the knowledge of men.
1: Vocês já viram alguma geração que contesta tanta coisa que a Bíblia fala como a geração do século 21?
0: Have you ever seen a generation that contests so many things of God as this 21st generation?
1: Parece que nós estamos formando experts.
0: It seems that we are forming experts.
1: Em combater a palavra de Deus.
0: In combating the word of God.
1: Pessoas que se arvoram como sábias e entendidas.
0: People that believe they are wise and known.
1: Que dentro do seu conhecimento, da sua filosofia.
0: That within their knowledge and philosophy.
1: Desafiam a palavra de Deus.
0: They challenge the word of God.
1: Desafiam coisas que nós julgávamos por tanto tempo serem tão lógicas.
0: They challenge things that we seem so long that seem so logic.
1: Nós nunca vimos uma geração se arvorar contra Deus como nós estamos vendo em nossos dias.
0: We've never seen such a generation that goes against God as in these days.
1: São pessoas que com o seu mero conhecimento querem combater o Criador do mundo e de todas as coisas.
0: People with their small knowledge want to combat the Creator of all things.
1: Aliás, querem tirar dele o título de Criador.
0: Actually, they want to take away the title of the Creator.
1: Querem tirar dele o título do Criador. Do homem, aquele que fez o ser humano.
0: They want to discredit he who made men.
1: Querem trazer a ele realmente uma situação de descrédito total.
0: They want to bring a whole situation of discredit.
1: Para poderem viver as suas vidas da maneira que entendem melhor.
0: To live their lives in the way that
1: e na
0: they
1: direção que apontam os seus narizes.
0: The direction that their noses point.
1: Nós nunca vimos tanta oposição.
0: We've never seen such opposition.
1: Nós nunca vimos o mundo concordar tanto com o diabo.
0: We've never seen the world agree so much with the devil.
1: Como nós estamos vendo em nossos dias.
0: As we see these days.
1: Cria-se uma cristofobia.
0: There's a Christophobia.
1: Uma evangelicofobia.
0: Gospelfobia.
1: É, cria-se e a título dessa criação ainda dizem que somos nós os criadores das fobias e os criadores dos preconceitos.
0: And many people even say that Christians are the creators of phobias and preconcepts.
1: A verdade, meus irmãos, é que para vivermos os preceitos de Deus,
0: the truth is that to live the precepts of God,
1: estamos sendo acusados de serem preconceituosos.
0: We're being accused of being preconceptuous.
1: E a sociedade tem se levantado de uma forma sutil, parecendo ser inteligente.
0: And society has raised themselves seeming like they are smart.
1: Buscando pessoas de influência no planeta inteiro.
0: Seeking people of influence around the world.
1: Buscando os fazedores de opinião.
0: Seeking opinion makers.
1: Para aos pouquinhos ir minando aquilo que Deus tem nos orientado.
0: To destroy that which God has instructed
1: é a corrupção geral do planeta, do gênero humano.
0: Is the whole generation corrupt by the human beings?
1: É um dos grandes sinais que nós entendemos estar acontecendo em relação ao arrebatamento da igreja.
0: It's one of the greatest signs that points to the rapture of the church.
1: É a depravação total.
0: Is the depravity all around?
1: É a ou seja, é também a multiplicação completa da ciência.
0: Is the multiplication of science?
1: Em Gênesis no capítulo 4, versículo 20 para frente, nós vemos a criação de tantas coisas tecnológicas.
0: In chapter 4, verse 20 of Genesis, we see the creation of so many technological things.
1: Nós vemos o conhecimento do homem crescendo.
0: We see the knowledge of men.

0: Cain.
1: Os descendentes de Caim eram criadores de artes.
0: The descendants of Cain were,
1: da ciência e também de cultura.
0: Were creators of art, science and culture.
1: Todo esse povo pré-diluviano.
0: And all these people before the flood.
1: Os descendentes de Caim ensinaram os povos a viverem também nas cidades.
0: The descendants of Cain also taught people to live in the cities.
1: Criando aquilo que nós chamamos de a sociedade urbana.
0: Creating that which we call the urbane society.
1: Tudo isso é importante, meus irmãos.
0: And all this is important, dear brothers.
1: Nós nunca vimos tanto pouca gente no campo como estamos vendo hoje.
0: We've never seen so few people in the fields as we see today.
1: E é estranho porque quanto mais aumenta a violência nas cidades,
0: and it's weird because the more violence grows in the cities,
1: parece que as pessoas encontram menos possibilidade de viver no campo, de viver nos sítios, de viver nas fazendas, e viver, enfim, em locais que parecem ser mais tranquilos.
0: People live less and less in the fields and the farms, places that are more peaceful.
1: A Bíblia fala que houve uma extensão daquilo que se chama hoje a extensão da pecuária, a extensão da criação.
0: And the Bible tells us that they were growing the creation of animals.
1: Eu poderia dizer que começou uma verdadeira revolução em tudo que nós chamaríamos de modernismo para aquele tempo.
0: And everything began to be a little more modern at those times.
1: Mas meus irmãos, a Bíblia Sagrada nos diz que Deus estava olhando tudo isso.
0: But the Bible tells us that God saw all this.
1: E no capítulo 6, versículo 6, a Bíblia fala que Deus se arrependeu de ter feito o homem sobre a terra.
0: In chapter 6, verse 6, God repented of having created man over the
1: e pensou-lhe em seu coração.
0: And this burdened his heart.
1: E disse Deus, destruirei de sobre a face da terra o homem que criei.
0: God said, I will destroy men over the face of the earth.
1: E destruirei também todo animal, todo réptil, a ave do céu, porque me arrependo de os haver feito.
0: And God also determined to destroy all animals for having repented of creation.
1: O mais impressionante, meus irmãos, de toda a situação dos tempos de Noé era a violência que estava acontecendo na face da terra.
0: The most impressive of those times was the violence that was happening on the face of the earth.
1: Por duas vezes Deus se dirigiu a Noé e reclamou a Noé, eu não aguento mais essa violência.
0: For two times God directed his word to Noah regarding the violence.
1: Uma delas está no versículo 11.
0: We see the first one on verse 11.
1: A Bíblia Sagrada nos diz que a terra estava corrompida perante a face do Senhor e encheu-se a terra de violência.
0: The Bible tells us that the face of the earth was filled with violence.
1: E no versículo 13, a Bíblia Sagrada, ainda do capítulo 6, a Bíblia Sagrada diz que Deus está anunciando a Noé o fim de toda a carne.
0: And on verse 13, God announced to Noah the end of all flesh.
1: E diz o Senhor, porque a terra está cheia de violência.
0: The Bible tells us that God justified it as the world filled with violence.
1: Qual um dos maiores problemas que nós temos em nossos dias, meus irmãos?
0: What is one of the greatest problems we see in these days?
1: Um dos maiores problemas que nós temos na face da terra hoje chama-se violência.
0: One of the greatest problems we see in the earth these days is violence.
1: Você sai da sua casa e anda dois quarteirões, você sabe que você não está seguro.
0: You leave your house and you know that you are not safe.
1: Você anda dentro do seu carro, você sabe que você não está seguro.
0: You are inside your vehicle and you are not safe.
1: Você anda dentro do metrô, você sabe que você não está seguro.
0: You go on the subway and you know that you're not safe.
1: E foi nessa situação que Deus chegou para Noé e falou, olha Noé, eu vou estabelecer com você o meu pacto.
0: And it was in this situation that God made a pact with Noah.
1: Assim como Jesus estabelece com você também o pacto dele. Você ouve a palavra de Deus, você recebe o Senhor Jesus.
0: As Jesus determined his pact with us, as you hear the word of God and accept Jesus.
1: Você está aceitando um pacto com Deus e ser arrebatado no dia que o Senhor arrebatar a igreja.
0: You're accepting a pact with Jesus and God to be raptured on the day of the rapture.
1: Para que não venha sobre você as tribulações.
0: So the tribulations don't come upon you.
1: E para que não haja sobre você condenação.
0: So there will be no condemnation upon you.
1: A Bíblia fala não há condenação para os que estão em Cristo.
0: The Bible tells us there's no condemnation for those who are in Christ.
1: E a Bíblia faz pergunta, quem tentará acusação contra os ungidos do Senhor?
0: And the Bible asks even who will accuse those who are anointed by God.
1: E a Bíblia será mesmo responde, não tem como acusar você porque é Deus quem te justifica.
0: The Bible tells us there no one can condemn you because it is God who justifies you.
1: Não há condenação para os que estão em Cristo.
0: There's no condemnation for those who are in Christ.
1: Olha meus irmãos,
0: look dear brothers,
1: nós estamos contemplando todas as coisas que perfazem os dias antecedentes ao dilúvio.
0: We can see so much similarities as in the days before the flood.
1: A Bíblia Sagrada diz que Noé pregou 120 anos.
0: The Bible tells us that Noah preached 120 years.
1: Eu não posso dizer a vocês que Noé foi um pregador muito próspero.
0: I cannot say that he was much of a prosperous preacher.
1: Porque ele conseguiu ganhar somente a sua família.
0: Because he could only convince his own family.
1: Mas a Bíblia Sagrada nos fala, meus irmãos,
0: but the Bible tells us, dear brothers,
1: que ao final de 120 anos,
0: at the end of 120 years,
1: o Senhor Deus enviou o dilúvio sobre a terra.
0: The Lord God sent the flood upon the earth.
1: E eu quero que você imagine pessoas.
0: I would like you to imagine people.
1: Que começaram a observar aquela chuvinha.
0: They started to observe that little rain.
1: De repente a chuva subiu meio metro.
0: And all of a sudden that rain raised the waters.
1: Perdão, as águas subiram meio metro.
0: The waters raised half a meter.
1: Até aí não havia uma preocupação muito grande.
0: And until then there was not much of a great worry.
1: Inundaçãozinha aqui e ali.
0: A little flood here and there.
1: Embora quem diga que até aquele tempo nunca havia chovido sobre a face da terra.
0: Although many people say that it had never rained upon the earth at those
1: times. A Bíblia não chega a dizer necessariamente isso.
0: The Bible doesn't necessarily say this.
1: Mas de qualquer maneira, meus irmãos,
0: but anyway, dear brothers,
1: subir numa mesa já não era mais a solução para aquela água.
0: There was no more solution for all that water.
1: E como se não bastasse,
0: and if that weren't enough,
1: não só caía água do céu, como começou a subir águas, ou as águas começaram a subir dos

0: Not only did it rain, but also waters raised from the abysses.
1: De repente, subir em cima do telhado da casa já não era mais solução.
0: All of a sudden, going up to the roof of your house was no more a solution.
1: De repente, subir na árvore mais alta já não tinha mais jeito também.
0: Perhaps you couldn't climb a tree to get rid of the flood.
1: E eu acredito que muitas pessoas começaram a ver a arca de Noé se levantar sobre as águas.
0: And many people started to begin to see the ark of Noah raised upon the waters.
1: E começaram essas pessoas então a ligar o fato das águas estarem subindo, da arca estar flutuando e a pregação de Noé.
0: And people started to remember the preaching of Noah.
1: Vocês sabiam, meus irmãos, eu tem dia que particularmente penso que eu estou pregando e jogando palavras no vazio.
0: Many times, dear brother, sometimes I'm preaching and I think that I'm talking by myself.
1: Às vezes eu estou pregando e penso que ninguém está recebendo a palavra que está sendo pregada.
0: Sometimes I believe that no one is receiving the word that is being preached.
1: E não sou só eu creio que todos os pregadores tem dia que tem esse tipo de sentimento.
0: I believe all preachers someday feel like this.
1: Por isso que nós temos que nos alimentar da palavra de Deus que diz que a palavra que sair da minha boca não voltará para mim vazia.
0: This is why we have to believe in the word of God, that each word that is preached will not return to me empty.
1: Antes ela prosperará naquilo para que está sendo enviada.
0: Before it will prosper in why it is being sent.
1: Mas a verdade, meus irmãos, é que hoje nós estamos vendo
0: the truth is that today we see
1: a mesma situação de Noé.
0: The same situations as in the days of Noah.
1: As pessoas estão demorando demais para perceber.
0: People are taking a long time to perceive.
1: E é preciso perceber.
0: And we need to perceive.
1: Porque no capítulo 24, do versículo 36 para frente que nós lemos.
0: Because on chapter 24, verse 36 and on which we read.
1: A palavra-chave está no versículo 39 quando diz e não o perceberam.
0: The key word is on verse 39 when it says people did not know what would happen.
1: E no versículo 44 está dizendo que se o pai de família soubesse o dia que o ladrão viria.
0: And on verse 34 we see because if the son of man knew when the hour was coming.
1: Ele deveria estar então apercebido.
0: He should have been ready.
1: Por isso diz a palavra de Deus que nós devemos estar apercebidos.
0: So the word of God says that we need to keep watch.
1: Nós devemos perceber.
0: We need to perceive.
1: Nós devemos prestar atenção aos sinais.
0: We must pay attention to the signs.
1: Por mais que pareça que as pessoas estão indiferentes às nossas palavras.
0: For more it seems that people are indifferent to our words.
1: Devemos continuar pregando.
0: We must continue to preach.
1: Porque até a indiferença seria sinal de que o arrebatamento da igreja se aproxima.
0: Because even indifference is a sign that the rapture of the church is near.
1: Prepara-te, igreja, porque a igreja está pronta para você, está prestes a ser arrebatada.
0: Be ready, church, because the rapture is near.
1: Hoje em dia nós observando a situação do nosso mundo, meus irmãos.
0: While noticing the situation of our world.
1: O que é que nós estamos vendo?
0: What do we see?
1: Uma verdadeira vergonha.
0: A true shame all around.
1: As nossas instituições estão corruptas e falidas.
0: Our institutions are corrupt and fallible.
1: Os nossos poderes constituídos não nos dão exemplo.
0: Our constitutional powers do not give us examples.
1: Na política nós sofremos e se formos olhar o exemplo de muitos políticos,
0: we suffer in politics.
1: Nós vamos nos corromper também.
0: And if we follow their examples, we also be corrupted.
1: Como eu disse a vocês, no âmbito religioso,
0: see, even in the religious realm,
1: o que deveria ser o mais puro de todos os segmentos do mundo,
0: should be the most pure of all segments all around the world.
1: Infelizmente, nós vemos tantas pessoas, meus irmãos, que envergonham a palavra de Deus.
0: Unfortunately, we see so many people that give shame to the word of God.
1: Subversivos,
0: that are subversive.
1: Falsos,
0: fake.
1: Mentirosos,
0: liars.
1: Enganosos,
0: cheaters.
1: Trapaceiros,
0: are falling.
1: Tá assim, meus irmãos, tá assim.
0: It is full all around.
1: Gente ruim de coração.
0: Evil people in their hearts.
1: Que quando arrebanham a igreja como vocês estão arrebanhados aqui hoje,
0: when they gather the church as you are gathered here today.
1: Muitos, a única coisa que pensam é como fazer você esvaziar o seu bolso.
0: Many people only think of how emptying your pockets.
1: Ladrões sem vergonhas, vagabundos.
0: Thieves without shame.
1: Que se colocam como ministros de Deus, mas são ministros do diabo.
0: They put themselves as ministers of God.
1: Abra os seus olhos, porque nós temos que perceber tudo isso, porque são sinais de que a igreja está pronta ou prestes para ser arrebatada.
0: Open your eyes because it is signs of the church being raptured.
1: Pessoas que estão cada vez mais cultivando e vivendo a cultura do que devemos levar vantagem em tudo.
0: People that continue to live a culture where they think they have to take advantage of everything.
1: Pessoas que deveriam estar dando testemunho a respeito de Deus.
0: People that should be giving testimony of God.
1: Vivem as suas vidas para passar a perna nos outros e arrancar vantagens.
0: Live their lives to take advantage of others.
1: É a violência que não chega a ser a violência física.
0: It is the violence that is not only physical.
1: Mas é uma das piores violências que existem.
0: It is one of the worst violence that exists.
1: É a violência que traz a sobrevivência às custas de matar as outras pessoas de fome.
0: It is the violence of where people survive by
1: killing. Abra os seus olhos.
0: Open your eyes.
1: Abra os seus olhos. Jesus está voltando.
0: Open your eyes. Jesus is returning.
1: Jesus está voltando.
0: Jesus is coming.
1: É tanta gente trocando o púlpito pelo palanque.
0: So many people changing the pulpit for a stand.
1: Ao passo que deveriam estar trocando o palanque pelo púlpito.
0: They should be changing their stands for a pulpit.
1: Tanta gente que em detrimento de pregar a palavra de Deus.
0: So many people that instead of preaching the word of God.
1: Se tornam tão milionários que dá até vergonha de falar as cifras de suas contas bancárias.
0: Become huge millionaires that are ashamed to expose their bank.
1: E muitos deles se colocam como pregadores da classe A.
0: And many people call themselves preachers of the first class.
1: Humilhando os irmãos que vivem nas comunidades ou os que vivem dos seus salários suados, mais honestos e abençoados.
0: Humiliating those who live by an honest salary.
1: Abra os seus olhos, Jesus está voltando.
0: Open your eyes, Jesus is coming.

0: even by mentioning the pastors and churches,
1: que acham que são eles os deuses,
0: that think they are God themselves,
1: ou são eles os caminhos, ou o caminho que conduz à vida eterna,
0: claim to be the path to eternal life.
1: Se ele não está no culto, ele fala que o culto não vale.
0: And if he is not at the service, he disclaims the service.
1: Se não é ele que está pregando, ele acha que Deus não vai operar maravilhas.
0: If it is not he who is preaching, he doesn't think God will work.
1: Se não é ele que está transmitindo o culto, ou falando pela televisão, pela internet, nenhum outro serve, como se ele fosse o Deus. É o egocêntrico e Jesus ficando de lado.
0: And many people who are egocentric will leave Jesus to the side.
1: Abra os olhos, nós somos humildes, mas devemos ser vigilantes. Somos mansos, mas devemos ser prudentes.
0: Let us open our eyes and be prudent and vigilant.
1: Jesus está voltando.
0: Jesus is coming.
1: Eu sei, meus irmãos, que não necessariamente a igreja vai ser arrebatada hoje ou amanhã. Não importa, o que importa é que será arrebatada.
0: What matters is the church will be raptured.
1: Assim como foi nos dias de Noé.
0: As it was in the days of Noah.
1: Tudo, meus irmãos, está acontecendo.
0: Everything is happening, dear brothers.
1: Mais uma vez eu digo a vocês.
0: Once again I tell you all.
1: Infelizmente nós vivemos a sociedade do indiferentismo, ou seja, as pessoas estão indiferentes. Para entender melhor, as pessoas já não ligam mais, parece que enjoaram da palavra.
0: Unfortunately, everyone is indifferent. Many people have gotten sick of the word.
1: Em cada esquina tem uma igreja.
0: There's a church on every corner.
1: As igrejas proliferam mais do que botecos.
0: And churches grow more than bars.
1: Sei que alguém poderia dizer, é muito melhor ter igreja que boteco.
0: I know that many people will say that it's better to have a church than a bar.
1: Eu não sei se eu posso concordar com isso.
0: I'm not sure if I can agree with that.
1: Porque as igrejas às vezes não caminham na mesma direção.
0: Because many times churches don't walk in the same direction.
1: Embora digam que tenham o mesmo Deus.
0: Although many people say they have the same.
1: Embora usem a mesma Bíblia.
0: Although they use the same Bible.
1: Devo dizer que nem sempre as direções são as mesmas.
0: I must say that not all the time the directions
1: are the
0: same.
1: Então não posso concordar que é melhor ter um monte de igreja brigando entre si.
0: So I cannot agree that there's better to have many churches to fight among itself.
1: Isso é uma vergonha.
0: And this is a shame.
1: O único que lucra com isso é o adversário.
0: The only one who profits of this is the adversary.
1: Que ri da cara dos brigões entre si.
0: That laughs at the face of those who fight
1: os divisores da obra de Deus.
0: The fighters of the work of God.
1: Satanás está rindo a gargalhadas e borbotões.
0: Satan is laughing at all of you.
1: Porque enquanto brigam entre si.
0: Because while people fight among themselves.
1: A arca está sendo construída e a chuva está começando a cair e ninguém percebe.
0: The ark is being built, the rain is falling down and no one notices it.
1: Você está entendendo o que eu estou dizendo?
0: You understand what I'm saying?
1: Você não precisa ser crente da igreja que eu sou.
0: You don't need to be a believer of my church.
1: Você precisa ser crente em Jesus Cristo, é isso que você precisa ser.
0: You need to be a believer in Jesus Christ, that
1: você
0: is what you need
1: precisa
0: to be.
1: De mim para ser salvo.
0: You don't need me to be saved.
1: E nenhuma

0: a true word spoken with sincerity to your heart.
1: Mas que ninguém pense que pode tomar o lugar de Deus.
0: But no one can take the place of God.
1: Por mais que tenha conhecimento.
0: Even if he has knowledge.
1: Por mais que domine a ciência.
0: Even if he knows science.
1: Por mais que domine a tecnologia.
0: Even if he knows technology.
1: Por mais que haja progresso.
0: Even if there is progress.
1: Por mais que haja conhecimento.
0: Even if there is knowledge.
1: É de Deus que você precisa.
0: It is God whom you need.
1: É entender o sacrifício de Cristo na cruz do Calvário disso que você precisa.
0: To understand the sacrifice of Jesus Christ
1: on the cross. É preciso parar com a bobagem. Jesus ama você e foi Ele quem morreu na cruz do Calvário pelos seus pecados e Ele é quem vai arrebatar essa igreja.
0: It was Jesus that died on the cross for your sins and is He who will rapture the church.
1: E é com Ele que a igreja vai morar na glória lá no céu.
0: And it is with Him who the church will live in the glory.
1: Abra os seus olhos porque os sinais estão se cumprindo.
0: Open your eyes for the signs are here.
1: Há quem diga que Jesus não vai arrebatar a igreja nos próximos 300 anos.
0: Many people say that Jesus will not rapture the church for the next 300 years.
1: A Bíblia Sagrada diz que nem anjo nem o Filho de Deus sabem. Esses são maiores que anjos e maiores do que Cristo.
0: The Bible says not even angels or the Son knows the day or hour.
1: Esses morreram na cruz do Calvário três vezes.
0: Many people think that it was they who died on the cross.
1: São maiores do que o Senhor Jesus Cristo e estão assim com Deus. Olha.
0: Claim to be greater than Jesus Christ.
1: Como é que alguém pode falar uma coisa dessa?
0: How can anyone say such a thing?
1: Em cadeia nacional de televisão, de internet e de rádio.
0: On a worldwide broadcast.
1: Olha, meus irmãos, sinceramente, isso irrita qualquer pessoa que quer morar no céu.
0: And this gets on our nerves, anyone who wants to live in heaven.
1: Porque a pessoa que diz isso não entende que você não pode nem se vangloriar sobre o dia do amanhã, quanto mais daqui 300 anos.
0: Because we're instructed not to even be sure about tomorrow, no matter less than 300 years.
1: Há de se entender que cada pessoa que o seu corpo cai, que morre, ela tem de ter um encontro, eu vou dizer, com a eternidade.
0: Each person that dies has an encounter with eternity.
1: Que crédito, que responsabilidade tem a pessoa que tem a coragem de escancarar em cadeia nacional? Não, Jesus não vai voltar de 300 anos.
0: What responsibility has this person that claims that Jesus will not return in 300 years?
1: Trazendo ao povo sentimento de relaxamento espiritual.
0: Bringing a spiritual decline over all people.
1: É o mesmo que dizer às pessoas, não, pode fazer, não, tranquilo, Jesus não vai voltar agora, não. Vamos, sabe uma coisa? Vamos entrar na turma que viveu no tempo de Noé. Vamos entrar juntamente com os bagunceiros dos tempos de Noé.
0: These people are practically saying, let us live like the people who lived in the times of Noah.
1: Sabe o que eu acho interessante, meus irmãos?
0: You know what I find interesting, dear brothers?
1: A Bíblia Sagrada diz.
0: The Bible tells us.
1: No versículo 38 de São Mateus 24.
0: On verse 38 of Matthew 24.
1: Portanto, assim como

0: os dias anteriores ao dilúvio.
1: For they didn't be the days before the flood.
0: Vejam vocês a indiferença à pregação de Noé.
1: Look at the indifference to the preaching of Noah.
0: Comiam, bebiam, não quer dizer que almoçavam e jantavam, meus irmãos.
1: People were eating and drinking.
0: Era só festa, era só balada, era só boate gospel, era só... Eu estou trazendo coisas que nós estamos vendo acontecer em nossos dias.
1: Bringing to the, today, in these times, people are only partying.
0: Casavam-se e davam-se em casamento. Olha, o casamento é bíblico, então Deus está condenando o casamento? Não.
1: Marrying and giving in marriage.
0: Não. É a mesma coisa que estamos vendo no seio de muitas igrejas que já foram consideradas bíblicas.
1: It's the same thing that we are seeing in so many churches that consider themselves biblical.
0: O irmãozinho vai. Sai, irmãzinha.
1: Someone goes.
0: Chegam lá na presença de Deus e das testemunhas dizem: prometemos ser fiel até a morte no nosso casamento.
1: They go before God and promise to be faithful and loyal till their death.
0: 6 meses depois.
1: 6 months later.
0: Não era isso que eu queria. Aí trocam de esposo, trocam de esposa.
1: They get divorced and change their spouses.
0: Aí vão se casam de novo.
1: And go and marry someone else.
0: Recentemente um colocou na internet.
1: Recently someone put in the internet.
0: Olha, eu divorciei da minha esposa, estou indo pro meu terceiro casamento. Mas quem quiser casar com a ex-esposa minha, ela é gente boa, viu?
1: Someone declared that they got divorced and then opened their way for someone to marry their ex-wife.
0: Isso chega a ser ridículo.
1: This goes to the merry of being ridiculous.
0: E o pior, meus irmãos, é que agora até pastores.
1: And now even pastors.
0: Desde o tempo que eu nasci basicamente, mas desde o tempo que eu era criancinha na igreja.
1: From the time that I was still a child in church.
0: Eu ouço sempre a mesma história.
1: I always hear the same thing.
0: É o pastor que tem a secretária.
1: The pastor who has a secretary.
0: E sempre está acontecendo a mesma história. O pastor deixa a esposa e casa com a secretária.
1: The pastor leaves his wife and goes with the secretary.
0: Que autoridade tem esse pastor para falar com a sua família?
1: What authority does he have to speak to his family?
0: Que autoridade tem esse pastor para dar ensinamento familiar ou para aconselhar você no âmbito familiar?
1: What authority does this man have to say about family overall?
0: Nos tempos de Noé havia essa deturpação na questão do casamento, esse desrespeito à família.
1: In the times of Noah there was this great disrespect towards the family.
0: Havia um tal de Lameque no capítulo 4, versículo 19 de Gênesis, que a Bíblia Sagrada que diz que foi o primeiro polígamo da história.
1: In chapter 4 of Genesis we see the first polygamist of the whole history.
0: Porque esse um dia achou que uma esposa estava pouco, então resolveu ter duas.
1: Because he thought that one wife was too few and he had another.
0: Nós nunca vimos na história, meus irmãos, pelo menos sair nas informações do dia a dia.
1: We've never seen so much news in the daily lives.
0: Quanta grosseria sempre realizada por pessoas que deveriam estar apacentando o rebanho do Senhor.
1: How many people saying horrible things who were supposed to lead the flock of the Lord?
0: É o pastor de 66 anos que deixa a esposa e a família para se casar com uma de 23.
1: Pastor who is 66 years old who leaves his family to marry someone who is 23.
0: E alguns ainda fazem piada, tipo assim, não, ele trocou a mulher dele de 40 por duas de 20.
1: Some people even joke about this matter.
0: Isso não é engraçado, não.
1: And this is not funny.
0: E isso não é piada para ficar na boca de religiosos, não.
1: This is not a joking matter.
0: Isso é falta de vergonha na cara, na verdade, não é, meus irmãos?
1: This is lack of shame.
0: As pessoas colocam isso em sites evangélicos e aos comentários de religiosos que deveriam estar preocupados em ganhar almas contando essas piadas sem graça.
1: People tell these jokes instead of preaching the word of God.
0: Eu quero ver essas pessoas diante do Todo-Poderoso no julgamento do trono branco.
1: I want to see these people before the Lord in the white throne.
0: Eu quero ver essas pessoas diante do juízo final.
1: I want to see these people in the final judgment.
0: Porque é lá que estarão se não se arrependerem dos seus pecados.
1: Because that's where they will be if they don't repent of their sins.
0: Mas deixa eu voltar para os dias de Noé.
1: But let me return to the days of Noah.
0: Olha, meus irmãos.
1: Look, dear brothers.
0: A Bíblia Sagrada fala que
1: the Bible tells us
0: Noé entrou na arca.
1: That Noah entered the ark.
0: E ficou 7 dias dentro da arca.
1: And he remained 7 days in the ark.
0: Eram 7 dias da última oportunidade para aquela geração.
1: These were 7 days of the last opportunity for that generation.
0: Por 7 dias Deus não mandou água alguma.
1: For 7 days God did not send one drop down.
0: E Jesus faz questão de falar isso.
1: And Jesus makes sure he says this.
0: Noé entrou na arca e a Bíblia fala que comiam, bebiam, casavam-se até o dia que entrou na arca.
1: Noah entered the ark until they were drinking and eating, marrying, giving into marriage.
0: E no versículo 39, e não o perceberam.
1: And on verse 39 it says they knew nothing about what would happen.
0: Noé entrou na arca e não perceberam.
1: Noah entered the ark and no one noticed.
0: Ninguém sentiu falta de Noé.
1: No one lacked the presence of Noah.
0: Ninguém sentiu falta da pregação de Noé.
1: No one lacked the preaching of Noah.
0: Quem liga para isso? Ninguém prestou atenção.
1: No one paid attention.
0: Até que a Bíblia Sagrada diz que veio o dilúvio e levou a todos.
1: The Bible says that the flood came and took them all away.
0: O ponto chave, perceba, abra os seus olhos.
1: The key point, perceive, open your eyes.
0: Eu não gosto muito de fazer isso, mas eu quero que você dê uma cutucada quem está do seu lado. Cutuca, vai, cutuca quem está do seu lado e fala, abra os olhos, perceba.
1: Warn the person next to you to
0: perceba o que está acontecendo.
1: Perceive what is happening today.
0: As profecias estão se cumprindo.
1: Prophecies are coming true.
0: A palavra de Deus está cumprida, melhor dizendo.
1: The word of God is coming true.
0: A igreja será arrebatada.
1: The church will be raptured.
0: Prepara o teu coração.
1: Prepare your heart.

0: thousand.
1: Que o seu nome esteja no livro da vida.
0: May your name be in the book of life.
1: Faça concerto com Deus.
0: Get your life straight with God.
1: Abra os seus olhos e perceba.
0: Open your eyes and notice.
1: E fica percebido para o resto da sua vida.
0: And be ready for the rest of your life.
1: E assim você conservará a sua alma.
0: This way you will conserve your soul.
1: E assim a sua alma terá salvação.
0: This way your soul will have salvation.
1: Essa é a palavra de Deus.
0: This is the word of God.
1: Se tem alguém na sua família que não quer prestar atenção,
0: there's someone in your family who is not paying attention.
1: É assim mesmo, um será tomado, outro deixado no campo.
0: And this is how it will be. One, two will be in the field, one will be taken and the other one left.
1: No moinho, um será tomado, outro deixado.
0: And the grinding mill, one will be taken and the other one left behind.
1: Mas você persevera em vigilância.
0: But you remain in watching.
1: Nós não sabemos a hora que o Senhor Jesus virá.
0: We do not know the day or hour Jesus will return.
1: Alguns disseram que Jesus voltaria, arrebataria a igreja no ano 2000.
0: Many people said Jesus will return on the year 2000.
1: Não aconteceu.
0: But it did not happen.
1: Mas ele virá.
0: But he will return.
1: E arrebatará a sua igreja.
0: He will rapture his church.
1: E eu quero mais a estar com ele.
0: I want to be with him.
1: Eu quero mais é que essa igreja suba.
0: I want this church to go up with Jesus.
1: Aceita Jesus.
0: Accept Jesus.
1: Viva uma vida de vigilância.
0: A life of watching.
1: Não ouça os preceitos do mundo.
0: Not listen to this world.
1: E abra os olhos para perceber.
0: Open your eyes to notice.
1: Nós nunca vimos tanta sujeira como estamos vendo.
0: We have never seen so much filth as we see
1: Nós
0: today.
1: Nós nunca vimos tanta falsidade como estamos vendo.
0: We have never seen so much fakeness today.
1: Nós nunca vimos tanto falso profeta como nós estamos vendo.
0: We have never seen so much false prophets as today.
1: Apega-te à palavra de Deus.
0: Into the word of God.
1: Apega-te à salvação que é em Cristo.
0: Cling to the salvation in Christ.
1: Viva para Deus e não fica ouvindo o que o mundo te fala.
0: Live for God and do not listen to this world.
1: Ninguém está nem aí para a sua vida cristã.
0: No one cares about your soul.
1: Ninguém está percebendo em você absolutamente nada.
0: No one can notice anything in you.
1: E vão demorar a perceber pelo menos algum tempo quando você desaparecer.
0: It will still be hard to notice when you vanish.
1: Porque assim foi com Noé.
0: For it was like this in the days
1: of Noah. E assim será com a igreja.
0: And it will be like this with the church.
1: Firmes e fortes em Cristo, vamos marchando para a glória.
0: Let us be strong with Christ and march towards the glory.
1: Reconcilia-te com Deus.
0: Return to God today.
1: Jesus Cristo como seu Salvador.
0: Accept Jesus Christ as your Savior.
1: Faz um concerto com Deus na sua vida.
0: Get your life straight with God.
1: E seja um vencedor e tenha esperança.
0: And be a winner to have hope.
1: É uma pena que muitos não perceberão.
0: It is a shame many people will not notice.
1: Mas que bom que você que está aqui já percebeu.
0: But it is great that those who are here have already perceived.
1: Que Deus abençoe você.
0: May God bless you all.
1: Fica de pé, igreja do Senhor. Fica de pé.
0: Stand up, dear church.
1: Eu vou pedir a você que está aqui que não aceitou Jesus como seu Salvador. Receba a salvação que Jesus está te oferecendo hoje.
0: Receive the salvation that Jesus offers you today.
1: Você é desviado dos caminhos do Senhor. Até quando você vai ouvir o homem e não vai ouvir a Deus?
0: Those who have gone astray from the path, when we will listen to God?
1: Vem aqui aceitar Jesus, vem aqui reconciliar-se com Deus. Sai do seu lugar e vem cá, vem.
0: Leave your place and come get your life straight with God.
1: Vem cá, isso é uma decisão sua. Você ouviu a palavra de Deus? Presta atenção nela e perceba.
0: You have heard the word of God. Pay attention and perceive.
1: Vem aqui aceitar Jesus para que a sua salvação esteja concretizada e formalizada.
0: Accept Jesus Christ so that your salvation will be complete.
1: Jesus já fez a parte dele.
0: Jesus has already done his part.
1: Agora você faz a sua. Sai do seu assento e venha como você está.
0: Now do your part and come as you are.
1: Deus está te chamando para a salvação.
0: God is calling you to salvation.
1: Vocês que querem morar no céu, saiam dos seus lugares e venham aqui receber Jesus Cristo como Salvador pessoal da sua alma.
0: If you want to live in heaven, receive Jesus as your Savior of your soul.
1: Isso não depende de homem, não.
0: This doesn't depend on men.
1: Isso depende de você. A parte de Deus, Deus já fez. A decisão é sua.
0: This depends upon you. It is your decision.
1: Alguém vai dizer, você não vai se decidir hoje?
0: Many people will say, will you not decide yourself today?
1: Lembre-se que quando você diz não, também é uma decisão.
0: Remember that by saying no, you are also taking a decision.
1: Quando você diz não para Deus, você está também tomando uma decisão.
0: When you say no to God, you're also making a decision.
1: E não dá para dizer que você está dizendo não para Deus, mas vai aceitar Deus operar na sua vida. Não é não.
0: And if you're saying no, that is also a decision.
1: Se você diz não para a salvação, não para Deus viver na sua vida,
0: if you say no to God to live in your life,
1: como você pode dizer sim para o Senhor operar na minha vida, sendo que você diz não para Deus viver em você?
0: How can you say yes to the Lord's cure if you say no to his life in you?
1: Venham aqui à frente vocês que se apartaram dos caminhos do Senhor.
0: Come to the front those who are far away from God.
1: Vocês que nunca se entregaram para Deus.
0: Also those who never accepted Jesus Christ.
1: Vocês que estão ouvindo também em casa.
0: And those who are here at home.
1: Aceitem Jesus Cristo agora mesmo.
0: Accept Jesus Christ right now.
1: Jesus ama vocês.
0: Jesus loves you.
1: Essa é a pregação.
0: This is the preaching.
1: O profeta perguntava, quem deu crédito à nossa pregação?
0: The prophet asked, who gives credit to our preaching?
1: E a quem se manifestou o braço do Senhor?
0: And who manifested God's arms?
1: Você tem acreditado?
0: Have you believed?
1: Que o braço do Senhor tem se manifestado a você? Ah, isso tem.
0: That the Lord has acted towards you.
1: Ouça essa palavra, é a palavra de Deus para você.
0: Listen to this word, the word of God for
1: you. Essa palavra é a palavra de vida eterna.
0: This is the word of eternal life.
1: Olha, meus irmãos.
0: Look, dear brothers.
1: A palavra de Deus foi bem clara e simples.
0: The word of God was clear and simple.
1: Vamos orar por essas pessoas que estão aqui.
0: Let us pray for these people who are here.
1: Também pelos ouvintes que estão recebendo Jesus como Salvador lá em casa.
0: And also for those who are listening to this word at home.

0: A decisão é sua.
1: It is your decision.
0: É você quem toma a decisão.
1: It is you who makes your decision.
0: O trigo já cresceu.
1: The harvest has been cropped.
0: Cresceu e ninguém colheu.
1: No one has cropped it.
0: O mundo está passando fome de Deus.
1: The world is starving of God.
0: Embora haja uma mesa abundante sendo oferecida.
1: Although there is an abundant table being offered.
0: Mas a decisão é sua.
1: But it is your decision.
0: É você quem decide sobre a sua vida.
1: It is you who decides on your life.
0: Deus está te chamando hoje. Ah, isso Deus está.
1: God is calling you today.
0: Está chamando você para a salvação.
1: He is calling you to salvation.
0: Para a esperança, para a tranquilidade.
1: To hope and tranquility.
0: Está chamando você para a vida eterna.
1: He's calling you to eternal life.
0: Se você quer, ainda dá tempo de você se entregar hoje, agora mesmo, para o Senhor.
1: There's still time for you to deliver yourself to the Lord.
0: Nós oramos por essas pessoas que estão aqui. Querida igreja, obrigado pela paciência. Fique de pé mais uma vez.
1: Stand up once again, let us pray.
0: Você que fuma e quer deixar o cigarro.
1: Those who smoke and want to leave their smoking, throw away your cigarettes.
0: Você que usa drogas. Ah, mas eu não consigo me livrar das drogas. Joga a sua droga, Deus vai dar a você força.
1: Those who use drugs, throw away your drugs and God will give you the strength.
0: Qualquer tipo de vício, Deus vai libertar você.
1: Any type of addiction, God will deliver you.
0: Que Deus guarde a sua alma, que Deus guarde você.
1: May God keep your soul in you.
0: Oremos por essas pessoas.
1: Let us pray for these people.
0: Grande Deus, aqui estão essas pessoas na presença do Senhor. Vidas que se entregam a Ti, Senhor. Vidas que reconciliam-se contigo. Também em casa, ó Deus, vidas que dão um passo na direção da salvação. Senhor, é Deus poderoso para guardar, para perdoar os pecados, para escrever o nome dessas pessoas no livro da vida. Senhor, meu Deus, Senhor, meu Pai, eu creio no Seu poder, eu creio na Sua graça. Eu creio que o Senhor está agindo nesses corações. O Senhor, através da Sua palavra, falou. Essas vidas foram conquistadas. Agora, Senhor, eu sei que o Senhor vai limpando, sei que o Senhor vai guardando, sei que o Senhor vai protegendo, sei que o Senhor vai orientando. E essas vidas, tudo que pedimos ao Senhor, é que o Senhor proporcione a elas a fortaleza que elas precisam, que o Senhor proporcione a elas a vida que elas precisam. Senhor, meu Deus, nós cremos no Senhor, nós cremos na força do Seu poder, no estender da Tua misericórdia. Fala, Senhor, a esses corações, fala, meu Deus, a essas vidas, ajudando-as, perdoando-as, escrevendo-as, Senhor, ou inscrevendo-as no livro dos Salmos, para o dia da grande chamada. Em nome de Jesus Cristo, guarda, meu Deus, abençoa, em nome de Jesus Cristo, nosso Salvador. Amém, Senhor, amém. Queridos irmãos, nós estamos felizes com a presença de todos vocês. Então, simbolicamente, aquele abraço. Todo mundo dando um abraço em mim, eu vou dar um abraço em vocês também. Dá aquele abraço gostoso. Aquele abraço, dá mais um abraço. Vamos lá, aquele abraço gostoso. Receba o nosso abraço, receba o nosso carinho. Deus ama vocês e nós também amamos vocês. E a presença de vocês aqui é importante e nós louvamos a Deus por vocês estarem aqui. É um prazer falar de Deus para os vossos corações. Temos cultos aqui todos os dias. O santuário de oração é 24 horas aberto. Oração ininterruptamente para que Deus continue abençoando. E vocês são convidados para estarem sempre conosco. Obrigado vocês da nossa igreja, vocês que são de outras igrejas, vocês que são visitantes, vocês que são católicos, vocês, enfim, todos vocês, muito obrigado pela presença de vocês e bem-vindos de todo o coração, amém? Digam comigo assim, queridos, a paz do Senhor Jesus, olha que multidão, mais uma vez, a paz do Senhor Jesus, mais uma vez, a paz do Senhor Jesus, que Deus abençoe vocês, que o Espírito de Deus siga com vocês, que a bênção de Deus esteja sobre vós, que nada vos falte, que vocês tenham abundância de tudo, que ao clamar ao Senhor, que haja resposta, que ao buscar a presença de Deus, que Deus esteja ouvindo e atento ao clamor de todos vocês, vão com Deus, muito obrigado, ouvintes amados também, por vocês estarem acompanhando o nosso programa, nós estivemos em mais uma transmissão diretamente da sede mundial, que está à Avenida do Estado, 4568, na Baixada do Glicério, uma verdadeira multidão se fez presente, foi abençoada aqui no nosso templo sede. Aí onde você está na sua cidade, procure a Igreja Deus e Amor aí na sua cidade. Onde tem homens de Deus, certamente bênçãos de Deus estarão acontecendo. Você que está ouvindo na emissora aí, própria local aí da sua cidade, procure a Igreja Deus e Amor aí. Os irmãos podem dar o endereço das suas igrejas aí. Aqui em São Paulo estamos em todos os bairros, estamos em todas as comunidades e com muito prazer estaremos servindo a todos vocês. Muito obrigado, irmãos da Igreja Deus e Amor, irmãos de outros ministérios, também as pessoas católicas, muito obrigado. Todos vocês que aqui estiveram e estão ainda conosco, vão com Deus, sejam guardados e abençoados em nome de Jesus Cristo.
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7: 5:59.
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1: Seis da manhã e um minuto em São Paulo, capital Brasil. Hoje, sexta-feira, estamos aqui para mais um dia na presença do Senhor Jesus. Eu, presbítero Elisvan Zaqueu, estaremos com você até às 7h30 de hoje. Para quê? Para transmitir esse programa maravilhoso que é bênção na minha vida, na sua vida, em nossas vidas. O programa Sertão Evangélico. Já quero dizer para você, meu irmão, minha irmã, sejam todos bem-vindos aqui ao Sertão Evangélico. Você que está pelo Rádio Deus e Amor, pelo canal Direto com Deus em português, também em espanhol. Você que está sintonizado aí pelo YouTube, Facebook, Instagram. Vamos compartilhar a programação para maior número de pessoas serem alcançados pelo poder do Evangelho de Cristo. E sem muito convencer, sem muita conversa, vamos agora prosear com Deus e entregar o nosso dia nas mãos do Senhor. Senhor Jesus, Pai, neste momento estou aqui mais uma vez na tua presença, meu Deus, oh Papai amado, estamos aqui reunidos, oh Deus, neste lugar, no templo da glória de Deus.

Meu Deus, estamos aqui, ó Deus, para orarmos, para orar pelos meus amados irmãos ouvintes, pelos meus amados irmãos internautas. Senhor, aqui estou eu, aqui estamos, ó Deus, mais uma vez. É, Senhor, pedindo a Ti perdão pelas nossas iniquidades, pecados, pelo que falamos, pelo que pensamos, ó Deus, por tudo aquilo que nós entristecemos o Seu Espírito Santo. Meu Deus, ó Deus de amor, ó Deus de poder, obrigado, Senhor, pelo privilégio, pelo o Senhor ter nos dado esse fôlego de vida. Meu Deus, obrigado pelo ar que respiramos, obrigado pelos amigos, pelos familiares, obrigado, ó Deus, por todas as bênçãos que o Senhor tem derramado sobre as nossas vidas. Meu amigo Espírito Santo, oh meu Deus, que o Senhor sempre esteja conosco, que nós não possamos perder essa comunhão, que nós não possamos, ó Deus, perder, ó Senhor, esse momento íntimo com o Senhor, e que possamos ser sensível ao Espírito Santo, e que possamos, ó Deus, ter os nossos ouvidos acravados para nós ouvirmos a Tua voz, e que nossos pés, ó meu Deus, possam sempre estar firmados na rocha que é o Senhor Jesus. Meu Deus, oramos agora em favor de todos os amados irmãos que estão sintonizados nesta programação. Aqueles que estão agora, neste exato momento, no campo, aqueles que estão trabalhando na feira, que estão, ó Deus, nas estradas, nas BRs, que estão conduzindo o seu carro, o seu veículo automotor, a sua bicicleta, a motocicleta. Meu Deus, quantas pessoas que neste exato momento estão na estrada, oh meu Deus, abençoa cada um deles, os que estão na cidade também, trabalhando já no operacional, trabalhando no administrativo, aqueles que estão, ó Deus, trabalhando já no seu comércio, sim, Senhor, aos feirantes, os ambulantes, aqueles que estão trabalhando com vendas, meu Papai amado, abençoa cada um deles que já estão agora trabalhando, dando o seu melhor. E, Papai amado, eu peço a Ti neste exato momento em favor daqueles que estão indo para o trabalho. É, quantas pessoas agora já estão se preparando, já estão ali, ó Deus, vestindo as suas roupas, o seu fardamento, Papai amado, para ir para mais um dia na luta da vida, ali para a lida, que o Senhor venha neste exato momento abençoar, conduzir, meu Deus, a sua ida, ó meu amado Espírito Santo de Deus, que o Senhor neste exato momento, o Senhor venha, ó Papai amado, abençoar cada um deles, abençoa esse homem do campo, a mulher do campo, abençoa, Deus, essa criança que tanto neste exato momento já está até se preparando, sonhando, planejando, Deus, ir para até mesmo uma escola, a creche, ou para algum curso, Deus, que o Senhor venha dar cada dia sabedoria para essas crianças, meu Deus. A igreja, Deus amor, está em clamor, está pedindo ao Senhor. A igreja, Deus amor, ela está nessa comunhão, ó Deus, oh meu Deus, com o Senhor todos os dias, porque ela acredita que o mesmo Deus que operou lá no passado, o mesmo Deus que operou lá naquela época, o Deus continua operando hoje, o Senhor ressuscitou e continua ressuscitando, o Senhor, Deus, curou o cego e continua, ó Deus, com o mesmo poder para curar os cegos, oh meu Deus, o Senhor não mudou e não mudará, o Senhor é imutável, meu Pai, Papai amado. Que o Senhor possa levantar novos missionários, levanta novos pastores, levanta, Senhor, novos obreiros da Tua casa, aqueles que não possam, Deus, se acobardar, sim, Senhor, aqueles que possam ouvir a Tua voz, e assim quando abrirem as suas bocas, ó Deus, que eles possam dizer aquilo que o Senhor ordenar, aquilo que o Senhor mandar falar, que eles possam falar, levanta novos homens e mulheres de Deus.

meu Deus, eu tenho certeza que este irmão ouvinte do programa, sim, o Senhor está chamando ele, chamando eles para que possam se posicionar e dizer, ó, é você que eu vou usar, e eles possam responder, eis-me aqui, envia-me a mim, oh, aleluias, meu Deus. Prepara novos obreiros, novas crianças, jovens, adolescentes, sim, Senhor, para ser cheios da Tua presença, ser cheios de Deus, que possam transbordar, ó Deus, do Teu azeite santo. Quantas pessoas que neste exato momento têm o desejo de ministrar a palavra de Deus, quantas pessoas que estão sintonizadas agora, têm dentro do seu coração já um chamado, a chama missionária ardente, oh, aleluias, que eles possam, Deus, todos os dias ser cheios de Deus, que todos os dias

intimidade com o Senhor. Oh, papai amado, que o Senhor possa usar esta criança. Sim, Senhor, usa este adolescente. Usa, Senhor, conforme o teu querer. Usa, Senhor, conforme ali, ó Deus, o seu querer. Sim, ó Pai, o Senhor tem um chamado para cada um de nós. O Senhor tem um chamado para cada um daqueles que o Senhor chama para a tua casa, para a tua obra, para esta batalha. Meu Deus, contempla agora essa pessoa que tem orado tanto, pedido ao Senhor tanto, esse renovo espiritual, porque já não consegue mais orar, já não consegue mais pedir ao Senhor, ele pede forças, ele pede ânimo para poder jejuar, para se consagrar-se ao Senhor. Essa pessoa que não tem mais forças, ó Deus, de chegar lá na igreja, no culto, e dobrar o joelho, e falar contigo, e sentir a tua presença, ele até dobra o joelho, mas não sente mais nada. Ele dobra os joelhos, ó Pai, mas ele se sente incômodo. 5 minutos, 2 minutos, parece ser 1 hora, Pai amado. Dá mais comunhão com este homem, para esta mulher, e que eles venham receber uma injeção de ânimo, Deus, e que eles possam, Deus, sentir a tua graça, sentir o teu poder, sentir o teu renovo. Oh, aleluia, meu Deus. Este homem que antes pregava com unção, esta mulher que antes ela louvava o Senhor, cheio da tua unção, cheio da tua presença, ela sentia-se a intimidade com o Senhor, ela sabia, sim, que

possam ser renovados e possam voltar a ouvir, a ter intimidade. Eles possam, Deus, estar atenado a ouvir a tua palavra, a tua voz. Levanta novamente, ó Deus, sustenta nas tuas mãos, sustenta, sim, Senhor, esse pastor, esse obreiro, esse diácono, esse presbítero, esse missionário. Olha essa mulher, ó, cheia de Deus, ó Deus amado, que as lutas têm sido apertado, as lutas estão apertando, as dificuldades ali, as acusações, as calúnias, as informações, ó Deus, têm se multiplicado. É tantos levantes, é tantas contendas contra ela, é tantas mal pessoas falando, ó Deus, de tudo, mas ela continua ali, ele continua ali firme na tua presença. Meu Deus, sustenta nas tuas mãos, meu papai amado, que essa pessoa possa prosseguir caminhando para o alvo, que é o Senhor Jesus Cristo. Oh, meu Deus, contempla este pastor, contempla a família, a esposa desse pastor, deste homem, dessa mulher de Deus, que tem sofrido com tantos levantes, tem sofrido, ó Deus, com tantas afrontas do inimigo, do inferno, Pai. Eita, meu Pai amado, Senhor, dá ânimo para essa família. Sim, meu Deus, dá ânimo para que eles possam, meu Deus, todos os dias ter a convicção que quem chamou, que quem convocou foi o Senhor. E que sim, pedras se levantarão contra eles, e que pessoas se levantarão contra o seu ministério, e que pessoas o afrontarão, e que pessoas dirão palavras maus, e que pessoas falarão de tudo, farão de tudo para que eles possam desistir. Oh, aleluias! Mas quem chamou foi o Senhor. Mas quem convocou foi o Senhor. Olha para esse pastor que está ali, ó Deus, um lugar tão longe, um lugar tão longe com a sua família. Isso às vezes bate nele uma tristeza, o papai amado. Às vezes tem aquele sentimento de desprezo, de abandono. Olha para ele, mas está lá fazendo a tua obra, o teu índio, com amor. Ó Senhor, alguns ele prega todos os dias, eles ministram todos os dias, eles evangelizam, mas ali, ó Pai amado, parece que a obra não anda. Senhor, que o Senhor venha preparar almas para esta igreja, que o Senhor venha preparar, sim, Senhor, vidas libertas, ó Pai amado, que foram, oh, aleluias, libertas por intermédio da palavra de Deus. Pai amado, dá sabedoria a esse pastor, dá sabedoria a esse dirigente, dá sabedoria a esse homem, a essa mulher de Deus, que está à frente desta obra, que está à frente, ó Deus, de uma igreja, que está à frente deste ministério, ó Pai amado, do evangelismo, nesse ministério que o Senhor concedeu em suas mãos. E as lutas têm sido grandes, ó Pai. Ela olha para um lado, para o outro, às vezes até acha que não está nada acontecendo, até acha nos seus pensamentos, ó Deus, que está sendo em vão, mas o Senhor já está trabalhando, mas o Senhor já está abrindo as portas, mas o Senhor já está ali, ó Deus, mostrando para essa pessoa, oh, aleluias, que não foi em vão o trabalho dela, o trabalho dele. Meu Deus, conduz esse pastor sempre nos teus caminhos, que ele não pode

olha agora para esse pastor desanimado. Olha para este homem, para esta mulher desanimada. Olha para aí, meu Deus. Essa pessoa que antes era tão fervoroso. Antes essa pessoa toda sexta-feira, final de semana, estava em uma vigília. Ou por que não dizer toda noite essa pessoa estava de joelho dobrado na madrugada, falando com o Senhor. Mas agora, Pai, perderam-se as forças. Mas agora, meu Deus, o desânimo tomou conta, a frieza tomou conta. Meu Deus, que o Senhor venha essa sexta-feira de hoje já renovar. Hoje, ó Deus, em nossa igreja, Deus e amor, temos a vigília do renovo. E que pessoas hoje possam ser renovados. Aleluias, aleluias. Possam ser cheios da tua presença, meu Deus. Pai, eu oro neste exato momento em favor daqueles que estão em casa, doentes, ou aqueles que já estão lá no hospital também enfermos. Sim, Senhor, contempla agora esta pessoa que tem orado conosco todos os dias, agora pela manhã. Essa pessoa que tem esses caroços sobre o seu corpo, ó Deus, essas alergias, é tantas coisas que tem assolado este corpo. Olha, Deus, para essa pessoa que está com esse tumor, com esse câncer, com essa enfermidade na pele, nos ossos, nas articulações, meu Deus, contempla agora essa enfermidade autoimune, que eles vão ser repreendidos agora. Essa enfermidade, ó Deus, que o médico já disse, olha, é crônica, não tem mais o que fazer, está queimado em nome do Senhor Jesus Cristo. Enfermidade crônica, enfermidade autoimunes, enfermidades incuráveis, enfermidades que levando essa pessoa a ser debilitada todos os dias, a perderem pesos, essa pessoa que tem perdido ali a alegria todos os dias, porque a enfermidade tem destruído o seu psicológico, tem destruído a sua vida, a sua alegria. Mas a igreja disto está nesse exato momento orando, buscando e intercedendo, dizendo, está repreendido e queimado todas as enfermidades neste corpo. Esse corpo, Deus, vai ser limpo em nome do Senhor Jesus Cristo. Este HIV vai ser repreendido, essa AIDS está sendo repreendido, esse câncer está sendo repreendido, tumores, hérnias, oh meu Deus, lança por terra agora, papai amado, essa pessoa que foi diagnosticada com essa enfermidade que, oh meu Deus, deram como desconhecida, porque eles não sabem dizer qual que é o certo, mas em nome do meu Jesus, o Senhor já está agora tocando, sim Senhor, com o toque da cura. Eita, meu Deus, é o toque da cura, meu Deus. Contempla agora essa criança enferma, contempla agora esse senhor enfermo, essa senhora, esse ancião, oh, papai amado, essa pessoa que está sofrendo tanto com dores, é tantos medicamentos fortíssimos, é tantas dores, e isso nem mesmo ameniza a dor dessa pessoa, oh, pai amado, meu Deus, não consegue nem andar.

agora. Sim, Senhor. Olha, Pai amado, dá saúde a esta casa. Dá saúde, ó Deus, a esta família. Chega com saúde, Espírito Santo. Oh, aleluia.

cadeira de rodas. Oh Deus, essa pessoa que estava na UTI, que o Senhor venha retirar essa pessoa da UTI agora, eles possam agora respirar, oh Deus, sem aparelhos, oh aleluia. Meu Deus, que essa pessoa possa agora já sentir a tua cura, possa já sentir o teu milagre. Sim, Senhor, repreende agora essa enfermidade nos olhos.

destruído, debilitado, sim, Senhor. É hoje, ó Deus, aonde a tua igreja está clamando. É hoje que a tua igreja está reunida e desfazendo, ó Deus, em nome de Jesus, as afrontas do mal. É hoje, ó Deus, onde sexta-feira, aonde a igreja, Deus amor, ela guerreia contra o mal, aonde a campanha é guerra contra o mal, isso mesmo. Então todo mal, ó Deus, já está sendo vencido em nome de Jesus. Tudo aquilo tem levado, atrapalhado esta vida, este casamento, sim, levado essa família bebedeira a ruínas, a destruições, é brigas, contendas, divórcios, ó Pai, é tanto aquilo, ó Deus, que tem levado todos à tristeza. Mas a igreja, Deus amor, está clamando, mas a igreja de Cristo está clamando, a igreja de Cristo está repreendendo, sim, obra mandada, obra de bruxarias, obras mandadas, feitas encruzilhadas, já sendo desfeitas, ó Deus, em nome de Jesus Cristo, há poder no sangue de Jesus, há poder, sim, no meu Deus, no sangue do meu Deus, do meu Cristo, para desfazer a obra do mal, para desfazer, sim, essas contendas, para desfazer, sim, ó Deus, esse algo ter levado a saúde dessa pessoa debilitada, clamou, ó Deus, e porventura, essa pessoa que está ouvindo a programação, está sendo vítima, ó Deus, de obras malignas enviadas, para que a sua vida financeira seja destravada, esteja estagnada, está repreendido em nome de Jesus Cristo, obra mandadas para destruir esse casamento, para destruir essa família, para entrar em contendas. Olha para aí, meu Deus, essa família que só sente quando um está perto, ó Deus, eles brigam, há contendas, há discórdias, como estão longe, ó Deus, sentem falta um do outro, mas só basta chegar nessa casa, ó Deus, onde eles moram, começam as brigas, começam as contendas, está repreendido em nome de Jesus.

em nome de Jesus Cristo, meu papai amado. É guerra contra o mal no dia de hoje. É guerra contra o mal, Deus. E aqueles que se levantarão para fazer o mal, aqueles que levantarão as suas mãos para fazer

queridos, em nome de Jesus Cristo, guarda a tua igreja, guarda os familiares da tua igreja, guarda os filhos, as filhas, os parentes, os familiares, os amigos, guarda esta casa, sim, ó Deus, dos furtos, dos roubos, das contendas, das violências, do homem e da mulher mau, ó Deus, livra-os de assaltos, livra, ó Deus, do homem sanguinário, livra da morte.

trouxe alegria e está trazendo paz, trazendo felicidade. Oh, aleluia, meu Deus, a tua igreja clama. Sim, Senhor, eu tenho certeza que centenas de pessoas, milhares de pessoas já estão agora orando conosco, no interior, na cidade, aqueles que oram em favor dos seus filhos. Sim, Senhor, olha para esta pessoa que tem orado tanto pela sua casa, pela libertação, pela salvação. É o filho que ora em favor dos seus pais e irmãos, é a mãe que tem orado em favor da libertação do seu esposo e dos seus filhos. Meu Deus, honra a fé desse povo. Honra a fé, meu Deus, honra a fé da tua igreja, honra a fé, ó Deus, desse pastor, honra a fé dessa pastora, honra a fé deste missionário, dessa missionária, honra a fé, Deus, olha para essa pessoa que deixou a sua casa, deixou o seu bairro, o seu estado, o seu país, está em um lugar tão longe, meu Deus, fazendo teu ídolo. Honra a fé deles, ó Pai. Honra a fé, meu Deus, que eles possam, Deus, que eles possam no dia de hoje, sim, Senhor, ser ali, ó, abraçados pelo Espírito Santo de Deus, que eles possam sentir o Senhor mais íntimo, mais próximo deles, e o Senhor, eles possam saber que o Senhor nunca deixou, que o Senhor nunca abandonou, e que os seus caminhos, e que a sua vida está nas mãos do Senhor Jesus. E, meu Deus, que o

Senhor Jesus Cristo. Amém e amém, Senhor Jesus Cristo. Amém. Eita glórias. Eu posso ouvir um amém na sua casa? Eu posso ouvir um amém aonde você está? Eu posso ouvir que você nessa manhã, dizendo um amém, eu sei que o meu Cristo está pertinho de mim. Queridos, eu quero fazer agora um convite a você que orou conosco e você tomou a decisão de aceitar a Jesus. Olha só, você que está cansado de viver esta vida, a vida é errônea, é errada, de sofrimento, né? Você passa a noite toda se drogando, nos vícios, na prostituição, mas chegou a hora de você tomar uma decisão. E que decisão é essa? A decisão de você aceitar a Jesus. Ora assim comigo e repita comigo essas palavras: Senhor Jesus, nesta manhã eu te aceito como meu único e suficiente Salvador da minha vida. Meu Deus, aqui estou, oh meu Deus, arrependido pelos meus pecados, pelas minhas iniquidades, pelo que eu pratiquei, falei, pensei. Senhor, perdoa tudo que eu fiz e escreve o meu nome lá no céu, no teu livro, e sela com o teu sangue. Amém. Amém. Você tomou essa decisão de fé, de coragem? Olha só, entre em contato conosco pelo seguinte e-mail: quero aceitar Jesus, @ipda.com.br. Quero aceitar Jesus, @ipda.com.br. E o nosso e-mail, o nosso WhatsApp também é 119-594-4645. Eu disse 119-594-4645. Manda mensagem de texto, de áudio, e fala o seu nome, a cidade, estado onde você está falando, e um pastor de plantão, que está agora de plantão, vai te retornar o contato e te direcionar para o pastor mais próximo aí de onde você mora. Isso mesmo, Igreja Deus e Amor, de portas abertas para te receber. Vamos que vamos, meu povo, Sertão Evangélico no ar, pro Brasil e pro mundo inteiro. O melhor programa caipira, não tem outro, é o programa Sertão Evangélico, já tá no ar, 6 da manhã, já estamos aqui, ó Deus, ó, transmitindo o melhor de Deus, o melhor da oração, é o Sertão Evangélico, e quero falar com você, que está pelos canais diretos com Deus aí, de espanhol, português, ó, migra agora, se quer continuar o Sertão Evangélico, migra agora pro Sertão Evangélico Oficial, ou, é que é no YouTube, Igreja Pentecostal Deus Amor Oficial, isso mesmo, você vai acompanhar a programação até as 7h30 aqui ao vivo pra vocês, oh, aleluias, hoje aqui temos, oh, palavras, louvores, a paz, ó, devocional, e aqui a interação com você, a sua mensagem de texto, de áudio, que não pode faltar, não é isso? Então você que quer que falemos, mencionemos o seu nome aqui, mande mensagem para cá pelo nosso WhatsApp, 119-8292-3392. Eu disse 119-8292-3392. Então este é o número do WhatsApp. Você pode mandar o seu nome, ó, mandar aonde você está falando, que, com quem você quer que nós falemos aqui, hein? Mandei mensagem para quem? Pro seu papai, pra mamãe. Acordar quem? Na sua casa. Quem tá dormindo, manda mensagem pra cá. Manda acordar. Manda jogar um balde de água, meu amigo. Quem já tá na hora de despertar, acordar. E aproveita, você tá no rádio Deus e Amor, tem condições. Vem pro YouTube agora e deixar o seu like. Vamos hoje bater 1000 pessoas simultâneas nessa live. Isso mesmo, meu povo. Estou com essa fé, nesta coragem. E vamos agora com um belo louvor, uma bela canção pra mim, pra você, pra nós. Canta Álvaro e Lorival, bem seguro, oh, aleluias!

0: em São Paulo, capital Brasil. 7h32 já virou ponteiro lá em Fernando de Noronha. Olha, gente, isso são 5h32 Mato Grosso, Mato Grosso do Sul e alguns outros estados aí, algumas cidades. E também 4h32 no Acre, em algumas outras cidades do Amazonas. Gente, ó, a molejada tem que amolar, não tem como se fugir. Você que trabalha na roça, você que trabalha aí no campo, não tem jeito não. Ó, César Medina tá se recuperando, mas eu tô preparando pra ele outra enxada, viu? Enxada com mais de 100 dentes pra ele amolar, porque não é possível. Vai voltar com os dedos afiados, com a mão afiada. Ô César, cadê você, homem? Ei, César, rapaz, César Medina, ó, gente, pastor César Medina tá se recuperando, ele tá sim, gente, aqui, ó, tá ouvindo o programa Sertão Evangélico. Então, quero dizer pra você, que manda pra mim uma mensagem, você que tá aí ouvindo a programação, é aquela mensagem, ô César, tá com saudade de você, César, vem pra cá, homem, estamos te esperando aqui. Pois é, gente, ó, Antônio Marcos de Tauá, lá do Ceará, bom dia, a paz do Senhor, estou ajeitando o trator, porque daqui a pouco eu vou começar o serviço na roça, viu? Deus abençoe nosso final de semana, e já coloca quem o galo pra cantar. Ó, por aí. Canta o galo. Pode cantar. Vou cantar. Depois grava um CDzinho aí pra nós aí, viu, galo? Roseli Bernardo, de Minas Gerais. A paz do Senhor, irmão Zaqueu. Aqui é Roseli, de Carneirinho MG. Estou ligadinha na programação. Peço oração pelo meu pai, Anísio, membro da Deus e Amor, em Auriflama, São Paulo, que fez aniversário ontem. Ó, oh, 96 anos pra glória de Deus. Anísio, um grande abraço para você. São 96 anos de história, homem. Que Deus te dê saúde, paz e felicidade. Uau! Silvane de Jaú. É, ó, Jaú, São Paulo. Bom dia e a paz do Senhor. Pastor Zaqueu, sou de Jaú. Estou aqui ouvindo, ouvindo dessa rádio, viu? Ela fala, já estou acordada. E não precisa... Caldeira, segura a água, tá acordada. Ah, não, é para jogar água. Não, segura a água, Caldeira. A mãe acordou, Caldeira. Tá de fé o povo, segura. Bom dia, bom dia, bom dia, irmã Silvani. Deus abençoe sua vida e também as crianças que estão com você aí de férias, viu? Ana Paula, de Garanhuns, Pernambuco. Paz do Senhor, já abri a padaria e o pão quentinho está saindo do forno. Estou trabalhando e acompanhando a programação maravilhosa. Bora trabalhar, Zaqueu. Tenham um ótimo dia. Vamos trabalhar no Ana Paula, porque aí Garanhuns não é frio não. Ainda quente não, é frio, viu? Rapaz, tem época do ano aí que você bate os queixos de frio. Principalmente em Caetés, aí no Pernambuco. Gravatá, nem se fala, viu? Gravatá é frio, gente. Eu tive lá e sei. Abraço aos irmãos de Pernambuco aí. Você que é de Gravatá, de Pombos. Você que está aí aproveitando essa programação maravilhosa do Sertão Evangélico. José Wilson Monteiro, Paraíba. Rapaz, já coloquei o milho para secar no terreiro. E agora vou aproveitar o tempo firme para adiantar o serviço. E a rádio, ó, já está ligada na programação aqui, não pode faltar, viu? Isso mesmo, irmão José Wilson. Grande exemplo que você está dando aqui para os nossos irmãos ouvintes da programação Sertão Evangélico. Olha, e agora tem gente ouvindo a programação pelo rádio. Deodero, dá o play aí na radiola.
1: A paz do Senhor Jesus, irmão. Eu já estou aqui no meu trabalho, desde as 6 da manhã. Manda aí um alô aí para Morrinhos, o meu pastor aqui da minha congregação, irmão Paulo, Paulo Sérgio, pastor César, também presbítero César, alô, César. Aqui, César Pérez, e cada um aqui, cada membro da IPDA daqui de Morrinhos. Joga água neles, para eles levantarem e orar. Sou Alice de Morrinhos.
0: Acorda, meu povo, já desperta agora, você que dorme, rapaz.
2: Paz, Senhor, presbítero Zaqueu, paz, Senhor, a toda a produção, os ouvintes do programa Sertão Evangélico, presbítero Alexandre, cidade de Mococa, ligado aí com vocês aí, recebendo as bênçãos de Deus. Deus abençoe, um forte abraço. Se possível aí, se lembrar daquele hino, o relógio do tempo que está marcando a última hora. Solta ele para nós lembrar essas mensagens raiz, para nós saber que o nosso Jesus está voltando.
0: Maravilha de Deus.
3: Oh, glórias a Deus. Cumprimento a todos os irmãos do programa Sertão Evangélico. A paz do Senhor.

0: Senhor presbítero Zaqueu. Aqui é o pastor Souza de Jesus, de Diadema. Deseja a todos os irmãos paz, saúde, prosperidade, muita bênção. Que programa maravilhoso. Estou aqui na sintonia. Que Deus abençoe todos os irmãos, em nome do Senhor Jesus.
1: É um prazer conhecer você, viu, meu irmão? Um forte abraço, viu?
2: Bom dia, irmão Zaqueu. Na paz do Senhor Jesus. Aqui quem fala é seu irmão Paola, do estado do Paraná. Aqui tá frio, hein? Tá parecendo a minha cidade, Caxias do Sul, Rio Grande do Sul. Matando um pouco da saudade com esse friozinho gostoso. Estamos aqui desde as 5 horas da manhã de pé, na lida nos afazeres da casa. Fiquem todos na paz do Senhor Jesus.
1: Oh, aleluia. Gente, ó, você que ainda não mandou sua mensagem, o Daniel aqui, Daniel, ó, câmera do nosso mundano universal, você que ainda não mandou pra cá sua mensagem de texto, de áudio, de vídeo, queremos fazer menção agora, você que ainda não enviou pra cá a sua mensagem de texto, você que ainda não comentou no YouTube, comente agora, compartilha. Eu tenho observado ali que o povo não tá compartilhando, não tá deixando like no YouTube. Pois é, vamos ajudar a programação, gente, ó, não posso me calar, canta agora, dupla pedra.

0: 6h41 em São Paulo, capital Brasil. Olha, eu quero chamar aqui a nossa irmã, ó, Joelma Queixa, Persília Rosa, Roberto Santos, Deus abençoe, Mariana Purificação, Osvaldo, Lauriene, e tem muitas aqui no YouTube agora, ó, estamos ao vivo aqui, Rita Lúcia, Claudineia, Joelma, Miriam, Andréia, gente, ó, vamos todo esse povo agora, sabe o quê? Ouvir e ver e contemplar o que a nossa irmã Ana Karen Campos conta da sua vida, da sua história. Irmã Ana Karen, oportunidade aberta.
1: Eu nasci em Brasília, no berço evangélico, minha mãe era evangélica, mas durante a minha infância foi bem conturbada, né? Porque meu pai, ele, na época, ele era usuário de droga, então a minha mãe passou muita dificuldade com... ele não levava as coisas para dentro de casa, dançava tudo na droga, então minha mãe tinha que, às vezes, acabar assustando a gente sozinha ou precisar de ajuda. Com aquela coisa conturbada, aquela dificuldade, a minha mãe decidiu então dar um ponto final nessa relação e ir para Curvelo, Minas Gerais, que, onde eu crescia, e ela foi para casa da minha avó. E lá eu vivi até meus 20 anos. Então, nesse período, era uma cidade bem pequenininha, interior de Minas Gerais mesmo. E lá eu recebi muitas promessas de Deus. Com 15 anos, eu comecei a me interessar... Eu sempre canto em igreja, desde 3 anos. Mas com 15 anos eu comecei a realmente sentir aquele toque de Deus de

0: que é Jesus? Não é só sobre cantar aqui na frente. Eu quero sentir essa presença que ele sente. Eu quero saber o que, que é isso. E aí eu comecei a orar pelas madrugadas, querer conhecer, mas ainda não tinha ouvido aquilo que as pessoas sentiam. Até que um dia eu assisti na live do Regenere, na época da pandemia. Eu assisti na live da Bisintal pregando sobre metanoia, mudança de mentalidade. E aí naquele dia eu senti um encontro com Deus. Fui batizada com o Espírito Santo no meu quarto. E aí depois daquele dia minha vida foi transformada. Foi com 15 para 16 anos, logo já veio o batismo para me batizar nas águas. Já me tornei lidiadora na época, na minha cidade setorial. Lá fui crescendo, desenvolvendo o meu ministério. O louvor, eu tirava o tom, ensaiava o pessoal e aquela coisa, né, da expansão. E aí eu recebi uma promessa de Deus que ele iria me levar para louvar o nome dele por vários cantos. E aí, eu conheci meu marido, tá, através de expansão também, me casei. Hoje eu moro em Belo Horizonte. E aí até que chegou então a garagem cristã. Eu não queria me inscrever porque eu era um pouco tímida, mas a pessoa falou, vai Ana. Aí eu me inscrevi na terceira temporada, passei e me tornei a ganhadora do garagem cristã da terceira temporada. E eu falo que foi um cumprimento de promessa de Deus. Nesse ano ainda, é Deus um vaso pra me falar, olha, você vai viajar pra fora do Brasil, já tira o passaporte. E aí nós tiramos e eu ganhei o garagem cristã, então eu vou gravar o clipe, vou viajar pra fora do país, e eu vejo que tudo isso é cuidado de Deus. Se for olhar lá pro meu passado, pra minha história, a gente não tinha condição, a gente era pessoas muito simples, morava no interior, minha mãe cuidou de nós sozinha, então jamais tinha condição de pagar aula de canto, de pagar nada. Mas Deus, ele foi provendo tudo. E Deus, ele foi me ensinando e me capacitando pra hoje eu estar vivendo as promessas dele. Então eu falo que tudo é pra glória dele, tudo. E o prêmio que eu recebi, eu falei no meu testemunho, é um vislumbre de tudo que ele já fez, sabe? As promessas dele, a bondade dele na minha vida. Só de ter chegado até aqui, eu falo, glória a Deus.
1: Lindo testemunho de vida, história, é uma síntese. Porque se eu fosse contar tudo que Deus fez na vida dela, meu amigo, você viu aí, né? Ela conta que desde a sua pré-adolescência até hoje, o que Deus, ele operou em sua vida. É isso que Deus faz. Ela fala que, olha, minha vida foi um milagre. Minha vida, eu sempre estive no propósito de Deus. Deus falou, vou entrar para outro país, já tirou o passaporte. O que Deus ia falando já foi obedecendo os comandos dados por Deus. E ela termina, né, o seu testemunho dizendo assim, ó, eu fui batizada com o Espírito Santo em uma live da nossa igreja Deus de Amor. E lá nessa live estava ministrando sobre metanoia, mudança de mentalidade. E ela falou assim, ali eu sentia a graça de Deus, eu sentia a comunhão, o renovo, era o que eu estava precisando ouvir, era isto. É isso que Deus quer fazer em sua vida. Ela conta que na pandemia ela teve esse encontro com Jesus. Ela já estava na presença do Senhor, que ela queria ter esse encontro mais íntimo com o Senhor. É isso que o Senhor quer fazer na sua vida. Você quer ter esse encontro íntimo com o Senhor? Nós temos hoje aqui 5 cultos, não são mais 5 cultos, são 7 cultos, né? Ó, 7 horas, 9, 11, 15 horas, 19 horas, às 20 horas e às 23 horas aqui em nossa igreja pentecostal Deus e Amor. Então eu convido você a participar conosco aqui em um de nossos cultos em nossa sede mundial. Ó, hoje, guerra contra o mal. Nós estaremos orando por você, desafiando sim as obras malignas que tem te levado você à derrota, às falências, levado a tua família a todo esse caos. A igreja Deus e Amor levantará um clamor, esse clamor mesmo, amigo, que vai repreender as obras do mal. O mal não vai resistir. Estas obras malignas não irão resistir. Estas obras malignas enviadas que estão querendo destruir a tua vida, o teu casamento, a tua vida financeira, pode ter certeza hoje aqui, 7, 9, 11, 15, 19, 20 e às 23 horas em nossa igreja pentecostal Deus e Amor. Qual o endereço? Avenida do Estado, 4568 Liberdade, São Paulo, entrada principal pela Avenida Prefeito Passos, número 10. Igreja Deus e Amor está de portas abertas para te receber. E tem gente agora lá com o Galdério segurando ele. Galdério, dá o play aí, deixa o povo falar.
2: A paz do Senhor, pastor Zaqueu.
1: Paz,
2: viu? Aqui é a irmã Maria, na cidade de Goiânia, pastor.
1: Em nome de Deus.
2: A minha filha faz aniversário amanhã. Amanhã não tem sertão evangélico. Então, pastor, coloca as bicharadas para cantar.
1: Bora, bicharada.
2: Para a minha filha, Vandeleia. Ela faz aniversário amanhã. Alô, já vamos dar parabéns para ela logo de hoje. Coloca as bicharadas para cantar para ela hoje. Que amanhã não tem sertão evangélico, pastor. Paz, Senhor, Maria, cidade de Goiânia.
1: Alô, Vandeleia, que Deus abençoe a sua vida. E feliz aniversário aqui. É os nossos parabéns do programa, da produção do Sertão Evangélico e do Imperial Play, viu?
3: A paz do Senhor Jesus Cristo, presbítero Zaqueu, aqui é a irmã

0: Maria Lima, de Teofilândia, na Bahia. Estou acompanhando aqui o Sertão Evangélico. Uma bênção em nossos lares.
1: Maravilha de Deus, viu?
2: Senhor, meu nome é Maria Rosângela, moro em Séries, Goiás. Goiás? Peço para jogar água no meu esposo, que ele ainda está dormindo.
1: Não, não é possível.
2: Quer levantar agora.
1: Tá aquele aguadeiro. Despeça o homem, a mulher nos recordar,
3: pai. Senhor, meu irmão, aqui é o Gilmar, em Goiânia.
1: Gilmar.
3: Manda um abraço aí pro meu irmão Silmar, lá em Caldas Novas, minha irmã Joana Dark, também em Caldas, meu cunhado José Lyon, todos a Elisete, minha filha Isabel, meu filho Arthur, um abraço com Deus. Deus abençoe a toda a nação do Brasil, do mundo.
1: Ô, Glória, Deus abençoe, minha amada. Vocês, a família.
4: Bom dia, pastor Zaqueu, um abençoado dia para todos os irmãos. Estamos acompanhando programação aqui da Fazenda dos Porcos, Campina do Simão. Interior do Paraná.
1: Ô, Glória.
4: Coloca a onça aí pra o raio pro meu esposo Diego levantar.
1: A minha é brava, rapaz. Que onda. Eita, rapaz, abençoe muito do Paraná. É, aí é o quê? Porco de caipira? Rapaz, que são bonitos, né? Os porco caipira. Você que tá agora aí nas fazendas aí. Deus abençoe cada um de vocês. Que bom trabalho, né? Que você possa conduzir hoje o dia em paz. Rosana da Fazenda São Pedro de Fernandinha. Bom dia, ó. A paz do Senhor Jesus. Aqui já estamos na lida. Ó, o retrato da nossa irmã aí, ó. Irmã Rosana, Deus abençoe. A mulher arretada mesmo, parabéns. Representando aí a categoria bem representada, rapaz. Oh, aleluia, viu? Um abraço, São Pedro de Fernão. Deus abençoe. E para este povo maravilhoso, é um povo diferente. Chega cantando.

6:52, aqui, horário oficial de Brasília. Você que está sintonizado na programação, muito obrigado pela sua audiência. Obrigado você que está ouvindo aí no campo, na cidade. Você que é operário, você que trabalha nas fazendas, trabalha nas fábricas. Você que está agora sintonizado ouvindo aí no seu radinho de pilha. Está no trator, você está no caminhão, na carreta, rapaz. Você que está agora ouvindo, ó, você que trabalha no comércio. Ó, tem umas irmãs que eu sei, ela teve comigo aqui agora no final de semana. Ela falou assim, irmão, lá onde eu moro, eu coloquei umas caixas disso bem no quintal. Era 6 da manhã, já ligo o meu radinho. Ela, e o melhor, eu achei que o povo ia reclamar. Ela, pelo contrário, um dia que eu não ligo, o povo vai perguntar se eu estou bem. Aí ela falou, oh, maravilha de Deus. Um abraço à nossa irmã de Diadema, que faz esse trabalho maravilhoso de evangelização, viu? E para vocês que estão agora aqui, ó, na Estonia, chega o momento onde Deus irá falar conosco por intermédio da sua palavra. E hoje a palavra de Deus é Romanos, capítulo de número 6 e verso de número 23. E para a palavra de Deus, eu tiro o meu chapéu em reverência a nosso Deus. Romanos 6, verso de número 23. Olha só o que a palavra de Deus nos diz. Porque o salário do pecado é a morte, mas o dom gratuito de Deus é a vida eterna. Porque Cristo Jesus, ou por Cristo Jesus, nosso Senhor. Eita, glórias. Queridos, Paulo, no capítulo 6 de Romanos, ele está refutando, ele está combatendo uma teoria que existia, dizendo, ó, se você aceitou a Jesus,

0: A graça agora aumentou. Agora a graça é mais abundante. Ele já começa no capítulo 6 dizendo assim, ó, que diremos, pois? Permaneceremos no pecado para que a graça seja mais abundante? Que história é essa? Porque agora se tem Jesus, eu posso pecar, eu posso fazer o que eu quero, porque a graça é abundante sobre a minha vida. Então Paulo começa a combater, a refutar esse tipo de doutrina. Então já começa dizendo que essa doutrina já está condenada pela Bíblia. Doutrina que diz que, essa palavra que diz que posso pecar, ou quando eu quiser, porque Cristo, ele, a abundância da graça é super, mega, ultra power. Não é isso. Paulo, ele já começa a condenar, a refutar esse tipo de teoria. E Paulo, ele começa então, ao decorrer do texto, mostrando para o povo que se nós aceitamos Jesus, se nós reconciliamos com o Senhor, estamos nele, nós temos que sepultar o velho homem, nós fomos sepultados ali com os pecados, com nossas iniquidades, nossas falhas, e nós agora somos novas criaturas, somos um povo diferente, somos agora aquilo que, posso dizer, é uma nova pessoa ressuscitada em Cristo. Então Paulo, ele começa a explicar para o povo, para aqueles que estão ouvindo, que estão recebendo essa carta, sobre que isso, a graça de Deus, ela não é somente eu viver no pecado. Não, não é isso. E aqui no verso número 23, ele vai finalizar o capítulo com as seguintes palavras. Porque o salário do pecado é a morte. Salário é recompensa por algo que eu trabalhei. Salário é uma recompensa, um pagamento por tudo que eu pratiquei, pelas minhas obras que eu fiz lá. Entenda isso. Isto aqui é o salário do pecado. E o salário do pecado, o que você fez, ele dá a condenação, ele fala, é a morte. Ele não fala, pode ser que chegue a morte. Pode ser que, no caminho possa haver ali um desviozinho, você possa cair em algum lugar de purgatório. Não, não, não é isso. O salário é a morte. Ele é bem categórico em afirmar que aquele que vive praticando, vive na iniquidade, aquele que não se arrepende, aquele que é servo do pecado, aquele que é contra tudo que Deus fala, aquele que não é liberto dos pecados, aquele que vive frequentemente ali pecando, ele é bem claro em dizer isso, olha só, aquele que desobedece a palavra de Deus, aquele que desobedece a justiça de Deus, aquele que não vive debaixo da lei de Deus, olha só, é a morte. É essa morte, isso mesmo. Essa morte não é somente espiritual não, meu amigo. Depois do que você faz, você vai sim, o seu corpo físico também é condenado à morte. Mas ele falou, porém, entretanto, mas tem um dom de gratuito de Deus. Que de Deus é a vida eterna. E é esta vida que eu quero te oferecer agora. Vamos mudar um pouquinho? Vamos pensar, refletir um pouco sobre a sua vida? O que você está fazendo? Que você, será se o que você está fazendo agora está agradando a Deus? Será se a sua vida agora, será se está debaixo da graça de Deus? Será se os seus atos que você está fazendo agora está agradando ao Senhor? Pois é, o Senhor está te oferecendo um dom gratuito. É gratuito o dom da vida eterna. E isso que o Senhor Cristo está te oferecendo agora, uma nova chance de vida. Uma nova oportunidade para você se achegar ao Senhor. E eu quero te convidar hoje, você aprender mais a palavra de Deus em nossa Igreja Pentecostal Deus Amor. Avenida do Estado, 4568 Liberdade, São Paulo. Olha só, e entrada principal pela Avenida Prefeito Passos, número 10. Venha para cá, traga sua família e seja abençoado, edificado por Deus. E tem gente lá ouvindo a gente com Galdero, dá o play aí na radiola.
1: Paz, Senhor, pastor aqui. Eu vim falar o ministro Jonathan da Igreja Batista, Missão de Deus.
0: Opa!
1: A senhora vai poder falar que eu amo acordar de manhã, ir pro trabalho, ouvindo a rádio, uma rádio que restaura, uma rádio que fala com a gente, uma rádio que intercede. Muito bom, tá?
0: Maravilha.
1: E aí, se você puder, joga um balde de água aí na minha esposa. Forte abraço, Deus abençoe você.
0: Acorda, meus pastores, acorda, meu povo!
2: Pai do Senhor, Zaqueu, aqui é Carminha de Londrina.
0: Olha.
2: Ô, pastor, olhe pelos meus pais, vocês só fazem arte. Meu pai se formou advogado com 73 anos, velho.
0: Olha.
2: E uma hora dessa eles já estão de pé, pra ir lavar túmulo na minha cidade. Eles saem andando os dois, vai lavar túmulo na cidade inteirinha. Estão com 78 anos os dois, olhe por eles, pastor, Pai do Senhor.
0: Eita, glória, Deus abençoe, viu? Que exemplo, viu? Gente, ó, você que está agora ouvindo a Rádio Deus é Amor, você que está agora pelo YouTube, Facebook, Instagram, nós iremos agora para um pequenino intervalo e já a gente volta com você.
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4: 7:02 em São Paulo, capital. Rapaz, hoje temos aqui uma visita ilustre. Ele que é lá de Campinas. Campinense, Campinense? Campineiro, ó. Temos hoje o Campineiro aqui, meu povo. Ó, ele que é conhecido como... eu não vou usar o nome, que pode derrubar a live, né? Ele que é Daniel Hilux. Bom, Daniel Hilux, sobrinho do homem. Então, quem entendeu, entendeu. Daniel Hilux está hoje conosco no Sertão Evangélico, gente. Você que é de Campinas aí. Quem conhece o Hilux, hein? Quem que não conhece? Essa é mais fácil de saber. Deus abençoe, Hilux, tá bom? Deus abençoe pela sua presença hoje aqui no estúdio, aqui do Sertão Evangélico. Gente, ó, o bullying já tá aqui. Aberto, viu? Não tá fechado hoje, não. Café vai cair dentro do bule mesmo, viu? É, ó, tá certinho demais. Café abençoado por Deus. Enquanto o café vai passando aqui, discorrendo, temos hoje aqui o pão caseiro. É bolo de abacate. Gente, esse bolo aqui, ó, eu vou mostrar pra vocês aqui, ó. Esse bolo não vai cair, não. Vou segurar. É bom demais. Tá delicioso demais da conta. É muito gostoso. Temos aqui o nosso queijo branco. Bolo de milho, eu acho que é milho, rapaz, tá por aí. E cuscuz recheado, olha pra isso aqui, olha pra isso, meu amigo, cuscuz recheado. E essa manteiga tradicional, gente, Deus abençoe você que tá acompanhando o Sertão Evangélico, muito obrigado pela sua participação aqui agora. Mas eu vou chamar a nossa irmã Cristine, que está agora esperando pra contar as novidades, as notícias do dia. Cristine, conte mais as notícias do dia.
5: Bom dia! Chegou o momento de informação aqui no programa Sertão Evangélico. Vamos trazer as principais notícias do campo, curiosidades e informações quentinhas do agronegócio brasileiro. Mesa próxima. Apoio maior fortalece quem produz alimento perto da população. O Safra 2025-2026 reservou 89 bilhões de reais para a agricultura familiar. Esse reforço é importante porque muitos alimentos consumidos no país vêm desse tipo de produção. Na prática, mais apoio significa melhores condições para plantar, colher e manter a atividade. Isso ajuda no abastecimento de feiras, mercados locais e programas alimentares. Além da produção, esse investimento tem efeito sobre renda e segurança alimentar. Então, quando o pequeno produtor recebe apoio, ele ganha mais chance de produzir com regularidade. Portanto, fortalecer a agricultura familiar ajuda a proteger alimento, trabalho e abastecimento. Assim, o recurso destinado ao setor tem valor direto para a vida do brasileiro comum. É uma medida que beneficia o campo e também a mesa das famílias.
4: É, a Cristina sempre trazendo notícias que surpreende, né? É, eu me surpreendi agora. Deus abençoe, Cristine, que sempre você tenha essa sabedoria de trazermos notícias, né? Que venha agregar a nossa vida. Irmã Lúcia, mãe do Hilux, está na sintonia da programação. Ela que é de Campinas. Um abraço a você, tá bom? Seu filho tá aqui, ó, quietinho, se comportando. Fique tranquilo.

0: palavra do sertão evangélico, viu? Pode ter certeza, está sendo bem cuidado aqui pela nossa equipe. Gente, ó, você que está gostando da programação, eu estou observando aqui, tem muita gente comentando, mas falta mais comentários. Tem que falar de onde você está falando, aonde você está acompanhando aqui a programação, ó. Temos aqui nosso irmão aqui, ó, nossa irmã Priscila Rosa está comentando, nosso irmão Roberto, Renato Monteiro, a Rayane Vitória, Deus abençoe. Tem mais aqui, ó, Neide também está lá, a irmã Valtuíris está no setor evangélico também, nosso diretor Lucas Coutinho, rapaz, também para a Bahia, mas está voltando já, está acompanhando a programação. A nossa irmã Fátima também está acompanhando. E você, ainda não comentou? Comenta agora no YouTube, iremos fazer menção dos seus comentários. Olha, está chegando agora aí Fundamentos da fé, da nossa igreja de Deus e amor, com ele, pastor, que vai contar o que Deus, olha só, o que Deus está transformando, usando a nossa igreja de Deus e amor. Dá o play aí.
1: Olá, que Deus abençoe você. Hoje eu vou compartilhar com os irmãos o fundamento, a Bíblia é a nossa

0: vontade de Deus à humanidade. Por ser a palavra de Deus, é completamente verdadeira e tem autoridade em si mesma, sendo a única regra de fé e prática para a igreja. A Bíblia é uma fonte de sabedoria que direciona a todos que acreditam nela. Ela é viva e eficaz e jamais voltará para si vazia. Nenhum outro documento ou normativa se iguala ou sobrepõe a autoridade da Bíblia. Continue nos acompanhando, pois iremos compartilhar com vocês todos os fundamentos de fé da nossa igreja. Que Deus te abençoe.
1: Sete, nove, gente, ó, me engasguei aqui, rapaz, tá bom demais, meu amigo, tá bom demais, eu não vou nem conversar muito, já vou chamar um louvor aí, porque eu vou comer aqui, pra virar esse cuscuz aqui, virar esse bolo, gente, ó, tá delicioso demais. Cruz Pesada canta quem? Eren e Débora, e Leia Miranda.

0: São Paulo, capital Brasil, 7h12 em São Paulo, capital Brasil. Já tô adiantado, tá vendo? 7h32. Eu vou tocar o barrante pra chamar esse povo que tá ainda dormindo. Atente só agora os seus ouvidos. Acorda, meu povo! Já amanheceu. Domingos, ó, Ribeira do Pombal, lá da Paraíba. A paz do Senhor a todos. Estamos passando café abençoado aqui. E ligadinho no programa. Ó, vou dar o play aí. Quero ver.
1: E aí, irmão, você tá de som aqui no Zé? Já que você veio no café aqui no Pombal, na Bahia.
0: Ó. Tu viu aí? Café da Roça. Esse mesmo é da Roça retado, homem. Cida Santos. Cida, né? Ela pode ser de São Paulo, paz do Senhor, mostrando meu local de trabalho para todos os ouvintes desse programa abençoado. Irmão Cida, fala aí, vai.
2: A paz do Senhor Jesus, meu nome é Cida Santos, sou da Estadual de São José do Rio Preto, estou aqui, ó, no meu local de trabalho e ligadinha no Sertão Evangélico. A paz do Senhor Jesus a todos os ouvintes, e esse programa tem sido uma bênção no meu lar.
0: Eita glória, Deus abençoe a irmã Cida, que Deus possa prosperar seu trabalho e tudo que você pegar, tenha certeza que irá se multiplicar. Silene em São Paulo, meu esposo Mauro já amolou a enxada, viu? E já foi trabalhar. Hoje ele foi em outro sítio, em Jarinu, ó, Jarinu, gente, ó, já tivemos em Jarinu, né? Deus abençoe a todos os ouvintes. Quero, cadê? Ele tá mandando enxada mesmo, se é possível. Você tem que aprender a analisar isso, sabia?

0: Já falamos aqui. E Marcilene, Deus abençoe, e pro seu esposo Mauro, vocês estão aí acompanhando a programação, muito obrigado pela sua participação, continue mandando para nós os seus vídeos, suas participações, queremos mencionar aqui no programa Sertão Evangélico, Roberto Santos, Vila Velha, Sertão Evangélico, uma referência pelas nossas manhãs, Deus abençoe esse maravilhoso programa, sou da IPDA, sede estadual de Vitória do Espírito Santo, Deus abençoe nosso irmão Roberto. Muito obrigado pelas suas palavras, que Deus continue te abençoando grandemente. Maria Helena, de Arco Verde, lá do Pernambuco, bom dia. A paz do Senhor, estou costurando uma das roupas que preciso entregar ainda hoje, viu? É uma alegria ter essa companhia logo cedo, toca o canto da Sabiá, que faz tempo que eu não ouço. Um abraço, irmão de Arco Verde, abraço aos irmãos que são aí dessa região, né? Você que é de Sertânia, você que mora nessa região aí do Pernambuco. Pode agradecer em Pernambuco, Deus abençoe. Pastor Cristiano Lemos, Pastor Cristiano também, aí da região Fernando. Deus abençoe a todos vocês que estão sintonizados no Agreste do Pernambuco. Áudios, está chegando agora aí da Radiola.
1: Senhor, presbítero Zaqueu, cadê o pastor César Medina? Está em recuperação.
0: Está chegando.
1: O Senhor, meu irmão, estou aqui orando em favor do irmão, para que o irmão volte logo.
0: Tá voltando, César.
1: Ajudar o irmão Zaqueu. É com saudade, irmão. Deus abençoe. Aqui é a irmã Joana, querida pelo Sul, Curitiba. Sou ouvinte dessa programação. Que Deus abençoe, que tenha um ótimo dia e um final de semana abençoado. Benção maravilhosa, o sertão evangélico dentro do meu lar. A paz do Senhor abraça a todos.
0: Amém.
2: Deus abençoe. Bom dia, a paz do Senhor Jesus. Presbítero, irmão Zaqueu.
0: Opa, tô aqui.
2: Aqui quem está falando é o irmão Márcio.
0: Sim.
2: Juntamente com a minha esposa, a irmã Lucinalva, aqui da cidade de Batibacite. Estamos todos os dias com o rádio ligado aqui no programa Sertão Evangélico e nas demais programação da Rádio Deus é Amor.
0: Ô, glórias.
2: Manda uma saudação aí, irmão Zaqueu. Cadê o César Medina?
0: Ih, tá chegando.
2: Roberto Marena. Manda uma saudação pros irmãos de Badi aqui, na cidade de Batibacite, do lado de São José do Rio Preto.
0: Tá bom.
2: Tem como, irmão, colocar pra mim aí o papagaio aí?
0: Qual deles, homem?
2: Som do papagaio, põe pra mim, irmão. Deus abençoe a todos.
0: É que é só um, viu, Roberto? Ó, o pregador pra vocês. Eita, glórias!
3: Bom dia, pastores. Que Deus abençoe. Esse programa é uma bênção no meu lar.
0: Maravilha.
3: Já levanto 5 horas da manhã e já ligo o programa. Oh. Vou pra casa dos meus pais.
0: Sim.
3: Cuidar da minha mãezinha, do meu pai, né?
0: Parabéns,
3: viu? E deixo ligado e chega lá também, tá ligado? Então, continua com a programação. Esse programa é uma bênção. Dá um alô pro meu pai que está ouvindo, Francisco, né, meu irmão Isaac?
0: Alô, irmão Francisco!
3: Esse programa é uma bênção. Até meus netos gostam. Que Deus abençoe, sou Maria Cristina de Bauru.
0: Alô, Bauru, perto de Jaú.
4: Alô, alô, certo. Oi, Evangelho.
0: É isso?
4: Imitou. Aqui é o irmão Araújo, de Araújo, aqui de Brasília. Taxista, tô aqui na batalha.
0: Taxista, homem.
4: Manda aquela moda abençoada aí pra
0: nós. Manda um
4: jeito pra eles, nos taxistas que estão dormindo aí.
0: Rapaz, eu passo pelas praças, tem uns lá dormindo, que tá roncando, homem. É, você que é taxista aí, desperta, rapaz, vamos trabalhar, porque tem boleto pra pagar, viu?
5: Rapaz, senhor, presbítero Zaqueu, aqui é Paulo. Mas... tô aqui de Mauá.
0: Mauá, ó.
5: Todos os dias acordando na bênção. Com essa rádio que é muito abençoada e alegra o nosso dia. Que Deus dê vitória para nós todos. Mais um dia abençoado em nome de Jesus. Vamos trabalhar.
0: Vamos trabalhar. Vamos trabalhar, viu, meu povo? E tá chegando quem agora, gente, ó? Tá chegando um testemunho da nossa irmã Generi, contando o que Deus fez na sua vida. Irmão, conte o que Deus fez em sua vida.
6: O meu nome é Generi Ngoi de Oliveira. Eu moro em São Caetano do Sul. Antes eu era budista. E no budismo eu bebia muito. Não tinha paz, não tinha alegria. E eu também era muito incrédulo. Eu não gostava dos crentes. Eu tinha raiva dos crentes. Mas devido ao desemprego, eu fiquei desempregado por 8 meses. O meu cunhado já era crente da Igreja de Deus Amor. Mas através dele eu vim. E ele falou para mim, faça um voto com Deus para Deus abrir uma porta do emprego. Aí eu fiz um voto e Deus realmente abriu a porta do emprego para mim. E quando eu cheguei na Igreja de Deus Amor, Jesus me libertou, me abriu porta de emprego e abençoou não só a mim, quanto a minha família. E tudo mudou, tudo melhorou na minha vida. Faz 30 anos, nunca mais parei de trabalhar. Jesus mudou tudo, transformou toda a minha vida e a minha família também. Graças a Deus, está muito boa, mil maravilhas. Né? Meu nome é Generino de Oliveira e eu moro em São Caetano do Sul, o Espírito Santo 66, apartamento 74.
0: Você viu aí, né? O homem, ele conta que quando ele era incrédulo, a sua incredulidade

0: levou esse homem a... Pode dizer um fracasso, né? Ele conta mesmo isso, olha, minha incredulidade me afastou da presença do Senhor, me afastou de Deus, mas é isso, irmão, você, quando você está longe do Senhor, você é só derrotas, é só tristeza. Pois é, ele deu um segredo, hoje ele é um homem convertido, liberto pelo poder da palavra de Deus. Faça igual nosso irmão, irmão Generico, venha para cá do Senhor e se converta genuinamente e você vai ser edificado e receber a bênção do Senhor Jesus. Quero te convidar para que hoje esteja conosco aqui, ó, sete... Primeiro culto tem andamento, 7 horas. O segundo, 9, 11, 15, 19, 20 e 23 horas aqui na Avenida do Estado, 4568, Liberdade, São Paulo. Entrada principal pela Avenida Prefeito Passos, número 10. Venha você, traga a sua família, traga pessoas que necessitam e precisam ser libertas por Deus. Mas, ó, gente, ó, antes de ler os novos comentários agora, quero falar aqui sobre algo muito importante. Alô, criançadas, ó, o moderador, eu vou pegar agora o seu roteiro aí, viu? Ó, alô, criançadas, a EBF de férias, Escola Bíblica de Férias, está chegando, viu? Dia 25 de julho, às 15 horas, sabe aonde? Aqui em nossa sede mundial. Sabe quem será ministrando? A nossa irmã cantora, Débora Miranda. Então você que está aqui perto de São Paulo, ou mesmo longe, dá tempo de se programarem e está aqui conosco, dia 25 de julho, às 15 horas, na Avenida do Estado, 4568 Liberdade, São Paulo. Venha, você traga o seu netinho, as crianças, os vizinhos, para aprenderem mais da palavra de Deus. Teremos diversões, teremos aqui algo especial para todas as crianças que estiverem presentes aqui na nossa sede mundial, no dia 25 de julho, às 15 horas. E tem gente agora aí ouvindo a programação pelo rádio Deus é Amor.
1: Tô na estrada, tô aqui em Santana do Araguaia, divisa aqui, quase na divisa do Mato Grosso, com Tocantins, tô ligado na programação. Saudade do meu pai João, da minha mãe Socorro e da minha filhota Rebeca, que estão lá no terreno. Um abraço, família. Deus abençoe a todos.
0: Amém. Que Deus possa proteger de guarda.
2: Barulhos.
0: Paz.
2: Ô, glória. Vai o canto do bigodinho aí, meu irmão.
0: Rapaz, tá com sono, hein?
2: Deus, um abraço.
0: Galera, aproveita e dá aquele água no nosso irmão. Dá aquele água pra ele. É, tá vendo? Agora despertou. Eita, glória.
3: Bom dia, meus irmãos, a paz do Senhor. Aqui é o irmão Eliseu, de Junquerópolis. Quero mandar um abraço pro meu pai, pra minha mãe, Edson e Marisa, que moram aí em Biúna, pertinho de São Paulo. Deus abençoe, meus irmãos.
0: Ibiúna.
3: Toca o berrante daqui.
0: Ei, cadê o berrante? Cadê o... Tá com o Galdeiro o berrante hoje. Eu vou, meu berrante, o Galdeiro. Ó. Bora, berranteiro.
4: Maravilhosa, abençoada.
0: Cadê o boi? A boiada.
4: Um abraço pra Vilma. Um abraço pra vocês todos dessa programação. Deus abençoe a todos. Clóvis, São Paulo, taxista.
0: O taxista ligado, viu?
5: Pai do Senhor, a todos do Sertão Evangélico, Irmão Elcio, do Reserva de Papiru, de Dourados, Mato Grosso do Sul. Toca o toque da Seriema para nós pegar o caminho da roça, em nome de Jesus Cristo.
0: Amém. Eita, glória. Nossa irmã Karina Borges, ela que é lá do país da Argentina. Diz, bom dia, pastor. Ela é Sidney de São Paulo também, está acompanhando a programação. Edmara, lá do Paraná, acompanhando também a programação. Jéssica de Pederneira, São Paulo, também está ligadinho na programação. Ó, Thaís de Bebedouro, que está lá com a irmã Thaís de Catanduva, Deus abençoe, tá aquela água. Luciana Reis, ela que é de Floriano, lá no meu estado, Piauí, acorda meu povo. Valtuíris Gomes está ouvindo também a programação e elogiando este programa. Elias, é o Lália, lá do estado do Maranhão, São Luís, está também acompanhando o Sertão Evangélico. Maria Raimunda, Jardim Penha, São Paulo, Pecília, Curitiba, rapaz, não, é uma Pecília. Emerson Franco, São Paulo, também está acompanhando aí na fazenda a programação Sertão Evangélico. E agora a gente não tem jeito, não. Não tem jeito. Tem um conselho para dar. Esse conselho. Hoje eu vou aqui pro nosso irmão, meu amado irmão Lucas Roca. Rapaz, Lucas Rocas Lopes. Mas Lucas, olha só, gente, ó. Eu quero falar com você que no dia de hoje está pensando ir para uns caminhos tortuosos da vida. Ó, que caminhos tortuosos é esse? É os caminhos onde você irá praticar coisas erradas. Você que está pensando em ir para essas raves, ir para as baladas, ir para o rastas-pés, ir para o forró, para as calvogadas, para esses lugares onde a prostituição, o adultério, onde a bebedeira, onde tudo isso que afasta de Deus. Olha só, não vai para hoje não, sabe por quê? Porque Jesus Cristo está te chamando para que hoje você esteja conosco na igreja pentecostal Deus e Amor. Isso mesmo, eu quero te convidar que você está com esse pensamento de ir para as drogas, para maconha, cocaína, enganar a esposa, tem que vai pescar, não vai pescar nada, tá indo pro forró, né, rapaz? Pois é, Igreja Deus Amor está de portas abertas para te receber, sabe onde? Na Avenida do Estado, 4568, Liberdade, São Paulo, entrada principal pela Avenida Prefeito Passos, número 10. Venha você, traga sua família e seja

edificados pelo poder de Deus. Recado dado, que Deus possa te abençoar grandemente a sua vida. É, já foi o horário, já não tem mais jeito não, acabou por aqui o programa, não, vamos orar agora. Obrigado pela sua presença, pela sua participação, vamos agora prosear com Deus. Senhor Deus, Pai maravilhoso, obrigado, meu Deus, pelas bênçãos que o Senhor tem derramado sobre as nossas vidas. Meu Deus, eu peço a Ti em prol, em favor de cada ouvinte do programa Sertão Evangélico, aqueles que estão ouvindo no sertão, aqueles que estão lá no campo, que estão na cidade, aqueles que estão na estrada, Senhor, viajando, aqueles que estão pegando a estrada para viajar de férias, meu Deus, ó, papai, ou estão nas fábricas, estão na sua própria loja, que estão vendendo, os ambulantes, os feirantes, meu Deus, sim, Senhor, os taxistas, os motoristas de aplicativo, ó, meu Deus, os caminhoneiros, os boiadeiros, aqueles que estão trabalhando, ó, Deus, nesses carros, caminhões tão grandes, meu Deus, os que estão agora indo para casa, ó, Deus, em descanso, estão indo para o trabalho, meu Deus, abençoa cada um deles, guarda e livra-os de todo mal, abençoa nossa vida, nossa casa, em nome do Senhor Jesus, amém. Vamos que vamos, meu povo, agora pra, ó, pegar o caminho da roça. Eu vou pegar a minha enxada, não tem jeito, né? Né, o Daniel? Pegar o caminho da roça. E o combinado é o seguinte, ó. Se Jesus não voltar, amanhã a gente volta com você, viu? Sertão Evangélico vai lá todos os dias, de 6 da manhã às 7h30, todos os dias. E amanhã, sábado, teremos aqui a oração do amanhecer no Sertão Evangélico e também os melhores momentos da semana aqui da programação. Então não falta, Sertão Evangélico, amanhã tem sim, viu? Oração do amanhecer e também os melhores momentos da semana. Deus abençoe vocês. Hoje aqui Daniel, Beatriz, Lucas Rocas, Jonatas, ó, o nosso amigo Cariel de Mejon, Léa Lopes, na direção, hoje aqui, Léa Lopes, Valdir Adalberto, nosso amigo irmão Daniel Hilux, que não quis mostrar o rosto, mas tá aqui conosco. Raquel, lá no estúdio, Deus abençoe, Levi Muniz, é com você. 10 horas também teremos, sabe quem? O nosso programa Voz da Libertação com o nosso amado irmão Ângelo Siqueira, Gabriel Araújo, Thiago Santos e Levi Muniz no Voz da Libertação. Você que está pelas cidades locais aí, ó, fique agora com a programação local. Que Deus abençoe a todos vocês, em nome de Jesus.

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1: 7 horas e 32 minutos.
2: A partir de agora.

8:33 no horário de Brasília. Nós estamos chegando com mais uma programação A Voz da Libertação. Manhã de sexta-feira, hoje dia 3 de julho do ano de 2026. Uma manhã que estamos glorificando a Deus, manhã que Deus nos dá o dia maravilhoso, o ar para respirarmos, então temos que ser gratos ao Senhor, não é verdade, ouvinte? Que Deus possa guardar você que nesta manhã está na sintonia do nosso programa. A direção geral é da nossa irmã Irene Miranda, presidente das igrejas Deus e Amor. A sede mundial está no bairro da Liberdade, na capital paulista. Em Curitiba, sede estadual, localizada na rua Pedro Ivo 744. A responsabilidade estadual é do pastor Júnior Rúbio. E nesta manhã os microfones também na sonoplastia, seu amigo irmão em Cristo Edmar dos Santos, e em Piraquara o Clério Egídio nos transmissores. Até 11 da manhã estamos com você glorificando ao Senhor.

do relógio já está marcando 7:35, 7:35. Daqui a pouquinho nós já vamos ao momento da oração, o momento da intercessão, mas eu queria aqui pedir já para o povo de Deus, nesta manhã, as orações, né? As orações do povo de Deus pela família, né? Do nosso querido irmão, o irmão Robson, né? A gente chama ele de Dr. Robson, é advogado. Ele sempre está conosco na casa de Deus, servindo ao Senhor. E ele está passando pelo período da dor, né? Ele está passando pelo período da dor porque ontem o Senhor recolheu a sua mãe, né? O Senhor recolheu a sua mãezinha. Então, nós queremos pedir ao povo de Deus que ore pela família. Então, nosso querido irmão Robson necessita das orações, não só ele, mas toda a família. E oremos para que a família seja abençoada, seja, enfim, não é? Abençoada por Deus, que tem aí realmente o consolo do Senhor neste momento tão difícil que é o momento da dor, não é, meus irmãos? O momento da partida. Então, a nossa irmã Leonor, que era a mãezinha do irmão, é a mãezinha, né, do irmão Robson, partiu para o Senhor, tá certo, meus irmãos? Inclusive, agora pela manhã, haverá o velório das 9 da manhã até as 17 horas, e às 17 horas o sepultamento no cemitério municipal do Boqueirão. Então, está aí a informação, né? A notícia da partida da irmã Leonor, mãe do nosso irmão Robson, e que Deus venha consolar a família. Sete horas e 37 minutos na capital do estado, e hoje, ouvintes, é sexta-feira. Hoje nós estamos prosseguindo a poderosa campanha O Sangue de Jesus Tem Poder. Daqui a pouquinho, já às 9:30, iniciando o culto, porque agora às 7 da manhã o povo já está orando. É, o povo já está buscando ao Senhor. Já temos aqui irmãos e irmãs orando juntamente com a evangelista Maria Lorena. Então o culto está já, a oração está em andamento desde as 7 horas da manhã. Desde as 7 horas que começou o culto e vai até a oração até as 9:30. Começou a oração 7 horas e vai até as 9:30 da manhã. E à tarde tem culto de oração? Não. Nós tivemos uma mudança, né? Como eu já anunciei para os irmãos

preste atenção, todas as quartas e sextas, o momento da intercessão global é das 7 às 9:30 da manhã. Não temos mais a tarde nos dias de quarta e sexta. Então, à tarde, às terças e quintas, às terças-feiras e também às quintas-feiras, nós temos à tarde apenas aí o momento da intercessão global. Certo, povo de Deus? Então, preste atenção. Quartas e sextas, das 7 às 9:30 da manhã, e às terças e quintas, das 5 da tarde às 7:30 da noite.

Está aí um lembrete para os irmãos que querem orar, que querem buscar a Deus, hein? Ministério da Intercessão Global em ação agora de manhã. Quartas e sextas, das 7 às 9:30. E as terças e quintas, às 5 da tarde.

0: culto da manhã, pastor Júnior Rubio. Pastor Júnior vai pregar a palavra de Deus, vai orar por todos nesta manhã, vai expulsar todo o mal em nome de Jesus, e a bênção do Senhor com certeza é certa. Então, ouvintes, é daqui a pouquinho mais em nossa igreja pentecostal Deus e Amor, a grande poderosa campanha com esse tema: o sangue de Jesus tem poder. Campanha: o sangue de Jesus tem poder. E tem mesmo. O sangue de Cristo tem poder, né, para expulsar todo o mal da vida do querido ouvinte. O sangue de Jesus tem poder para derrotar todas as obras do inferno que está lutando contra a tua vida. Vem, ouvintes, venha participar desta campanha poderosa que teremos logo mais em nossa igreja pentecostal Deus e Amor, Rua Pedro Ivo 744. Eu disse Rua Pedro Ivo 744, Igreja Pentecostal Deus e Amor. Então você está convidado para estar conosco em nome de Jesus Cristo.
1: Saia daí, Satanás, segura aqui, segura, obreira, segura, segura, em nome de Jesus. Fortalezas do inferno, fortalezas das trevas, espírito maldito, você que foi pago para trazer desgraça, Satanás, o Senhor te queima, o Senhor te queima. Olha a violência, grita a tua derrota, Satanás, grita a tua derrota, Satanás. Levante a mão para cá, igreja, levante a mão para cá, igreja, levante a mão para cá, igreja, grita: queima, Jesus, queima, queima, todo mal, toda obra do diabo, saia! Em nome de Jesus, em nome de Jesus, em nome de Jesus. Olha aí o diabo. A mulher ficou desfigurada, desfigurada. Meu Deus. Grita: queima, Jesus. Grita: queima, Jesus. Grita: queima, Jesus. Em nome de Jesus. Toda obra do inferno, saia! E não volta mais. Para a glória de Deus. Meu Deus.
0: É, ouvintes, o inimigo, ele veio para roubar. Ele veio para roubar e destruir, veio para matar, roubar e destruir. Mas Jesus, ouvintes, ele se manifestou para desfazer as obras do inimigo, as obras de Satanás. Então o inimigo não vai resistir. O poder de Deus, nesta sexta-feira, daqui a pouquinho, às 9:30 da manhã, aqui na rua Pedro Ivo 744. Então estamos aqui esperando você, esperando a sua família, para uma manhã de curas, de milagres, de libertações, aqui na igreja pentecostal Deus e Amor. A macumba vai cair por terra, o inimigo não vai resistir o poder de Deus. Olha aí, ó.
1: Fortalezas do inferno, fortalezas das trevas, espírito maldito, você que foi pago para trazer desgraça, Satanás, o Senhor te queima, o Senhor te queima. Olha a violência, grita a tua derrota, Satanás.
0: É o derrotado, né? Esse é o derrotado.
1: Levante a mão para cá, igreja, levante a mão para cá, igreja, levante a mão para cá, igreja, grita: queima, Jesus, queima, queima, todo mal, toda obra do diabo, saia, em nome de Jesus, em nome de Jesus, em nome de Jesus. Olha aí o diabo.
0: A mulher ficou... Coisa terrível, Vince. É, desse jeito. O inimigo se manifestando, só que derrotado. Não adianta ele ficar bravo.

0: Meu Deus. Grita queima, Jesus. Grita queima, Jesus. Grita queima, Jesus. Em nome de Jesus. Toda obra do inferno. Saia. E não volta mais.
1: É hoje, ouvintes. Hoje, sexta-feira, a guerra contra o mal. E o pastor Júnior Rúbio já conosco para trazer uma palavra de fé, um convite aos ouvintes e para orarmos ao Senhor nesta manhã. Pastor Júnior, bem-vindos ao nosso programa. A paz do Senhor.
2: Glória a Deus. Aleluia. A paz do Senhor, irmão Edmar, queridos ouvintes, recebam a paz de nosso Senhor e Salvador Jesus. Eu vou saúdo a sua irmã em Cristo, amigo e servidor, pastor Júnior Rúbio. Queridos, estamos aqui no templo da Pedro Ivo 744, no centro de Curitiba, dentro do projeto de intercessão global. Esse projeto de oração, esse projeto de clamor a Deus. E estamos já nos preparando para logo mais às 9 da manhã já começarmos o culto desta manhã, prosseguimento da campanha O Sangue de Jesus Tem Poder. O sangue de Jesus tem poder, amados, para repreender todo o mal. O sangue de Jesus tem poder para repreender todas as obras das trevas. E nesta manhã de sexta-feira não será diferente. O sangue de Jesus, ele vai libertar, vai curar, vai transformar. Por isso nós convidamos você que está nos acompanhando, você que está conosco através, escutando-nos através da rádio, do aplicativo, para que venha, para que faça o seu melhor esforço para estar conosco nesta campanha poderosa, nesta campanha de poder. Eu não sei qual é o mal que está afligindo a sua vida, eu não sei qual é a situação que está fazendo você sofrer, eu não sei quais são as correntes que estão te limitando, te impedindo de crescer, de avançar, mas o que eu sei, o que você precisa saber, o que nós precisamos saber, é que o sangue de Jesus tem poder para quebrar essas correntes, para dar a vitória, para dar o livramento para a sua vida, para a sua casa, para a sua família, para o seu lar. Por isso nós te convidamos para vir até a nossa igreja pentecostal Deus de Amor, nós te convidamos para vir até a campanha, até o templo na rua Pedro Ivo, número 744. Nesta manhã estamos em santo jejum a Deus, já nos preparando para orar em seu favor, para clamar a Deus pela sua vida, pelo seu lar, pela sua casa, pela sua família. Por isso, não perca esta oportunidade, faça o seu melhor esforço para estar conosco, para juntos nós sermos abençoados pelo Senhor, para juntos nós sermos abençoados pela poderosa mão do nosso Deus. Vamos continuar a oração, vamos continuar clamando até que nós, até que comece o jornal desta manhã, não é? Esta parte da grade da nossa emissora. Oremos ao Senhor. Pai amado, Pai bendito, Pai glorioso, nós aqui estamos, ó Deus, diante da tua presença, Senhor, clamando a ti, Senhor, em favor dos nossos ouvintes, dos nossos internautas, clamando a ti, Senhor, em favor de todos os nossos irmãos, das nossas irmãs, ó Pai, que estão, Senhor, passando por situações difíceis, que estão orando conosco neste instante, ó Pai, que estão conectados conosco através da rádio, através do aplicativo, Senhor. Nós clamamos a ti em favor destas vidas, nós clamamos a ti, Senhor, em favor destas pessoas, ó Pai, que estão vivendo, Senhor, um momento, ó Deus, terrível em suas vidas, um momento de dor, um momento, ó Deus, de limitações, ó Pai. Nós cremos, ó Deus, que neste dia, Senhor, o teu nome será glorificado através da cura, através da libertação, através da resposta, através da vitória que o Senhor fará na vida desta pessoa. Deus soberano, Deus poderoso, Deus maravilhoso, em nome do Senhor Jesus, ó Deus, nós clamamos a ti em favor deste pai, desta mãe, deste homem, desta mulher que está orando conosco, ó Pai, para que o Senhor venha fortalecer esta vida, para que o Senhor venha, ó Deus, dar forças, dar ânimo, restaurar a esperança, para que o Senhor venha, ó Deus, aumentar a fé desta pessoa, para que esta pessoa venha, Senhor, receber a bênção, receber o milagre. Senhor Deus Todo-Poderoso, que esta pessoa entenda, Senhor, que não existe nada que o Senhor não possa fazer, que esta pessoa entenda, Senhor, que o sangue de Jesus Cristo tem poder para dar vitória, para dar a bênção, para conceder o milagre, Senhor, na vida de todos, ó Pai. Pai amado, Pai bendito, Pai glorioso, em nome do Senhor Jesus, ó Deus, em nome do Senhor Jesus, ó Pai, nós pedimos a tua bênção, nós pedimos a tua graça sobre esta pessoa, sobre esta família, sobre este lar, sobre esta casa, Senhor. Realiza a tua obra, Senhor. Realiza a obra do teu Espírito Santo nesta vida, Senhor. Senhor Deus Todo-Poderoso, em nome de Jesus Cristo, ó Pai, ó Senhor, traga, Senhor, as almas, ó Deus, para escutarem a tua palavra, para que sejam, Senhor, impactados pelo teu

0: poder, pela tua misericórdia. Nós entregamos tudo nas tuas mãos, ó Pai. Nós cremos, ó Pai, que o teu nome vai ser glorificado uma vez mais, ó Deus, neste dia, Senhor, através do que o Senhor fará, Senhor, em nossas vidas, em nosso lar, em nossa casa, em nossa família. Soberano Deus, soberano Pai, coloca por terra, Senhor, todas as fortalezas do inferno, todas as travas de Satanás, todos os impedimentos, ó Pai, pois sabemos.
1: Restrição de açúcar no início da vida reduz 35% o risco cardiovascular no futuro. A restrição do consumo de açúcar logo nos primeiros 1000 dias de vida pode proteger aí contra vários problemas cardiovasculares, como infarto, a insuficiência cardíaca e acidente vascular cerebral, além de atrasar o aparecimento dessas doenças. Esses dados são de um estudo publicado recentemente. E já se sabe que o período que vai da concepção até por volta dos 2 anos de idade, que soma os primeiros 1000 dias de vida, é uma janela capaz de modelar o risco cardiometabólico futuro. Para avaliar o impacto do açúcar nessa fase, os autores se basearam em uma política de racionamento do ingrediente doce vigente no Reino Unido. Isso entre 1942 e 1958, como parte de um programa para prevenir a escassez de alimentos durante e logo depois da Segunda Guerra Mundial. A análise revelou que, quanto maior a duração da restrição de açúcar, maior a proteção cardiovascular. Para se ter uma ideia, aqueles menos expostos ao ingrediente tiveram uma queda de 25% no risco de infarto e de 31% na chance de um AVC na idade adulta. Além disso, desenvolveram doenças cardiovasculares mais tardiamente, cerca de 2 anos depois que os demais. A Sociedade Brasileira de Pediatria não recomenda a oferta de açúcar e doces para crianças menores de 2 anos. A orientação faz parte das diretrizes e alimentação saudável na infância e se baseia em evidências de que o consumo precoce do ingrediente está associado a maior risco de obesidade, cáries, alterações metabólicas e formação de preferências alimentares voltadas para produtos ultraprocessados. O que é food nosy? Conheça o termo que define pensamento constante em comida. Para um número crescente de pessoas, pensamentos persistentes sobre comida são como um ruído de fundo constante. Esse fenômeno vem sendo chamado de food nose, ou seja, barulho de comida, em livre tradução. O termo ganhou força nas redes sociais, onde usuários passaram a usá-lo para descrever uma preocupação constante com o que comem. E também chamou, claro, a atenção de profissionais. Pesquisas buscam entender melhor se esse comportamento representa algo diferente de conceitos já conhecidos na literatura científica. Apoiando-se em depoimentos de pacientes, os autores também estabelecem o food nose como pensamentos persistentes sobre comida que são percebidos pela pessoa como indesejados ou disfóricos e que podem causar prejuízos, incluindo problemas sociais, mentais ou físicos. Há quem questione se o termo apenas renomeia experiências já conhecidas na psicologia e na nutrição, como ruminação, pensamentos intrusivos ou efeitos da restrição alimentar, ou se descreve um fenômeno novo. Uma das explicações mais prováveis para pensamentos persistentes sobre comida está na restrição alimentar. Inanição e dietas rígidas são conhecidas por aumentar a preocupação com comida e alterar o funcionamento cerebral. Pensamentos persistentes sobre comida podem refletir adaptações metabólicas à restrição alimentar ou ao emagrecimento. Quando o organismo perde peso ou enfrenta períodos de privação, há aumento de hormônios que estimulam a fome e redução daqueles que promovem saciedade, intensificando a necessidade de comer. Quando se fala em alimentação equilibrada, não se trata apenas do que está no prato, mas também de como nos relacionamos com a comida.
2: 7h55.
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5: Agora o relógio marcando, você conferindo a hora. São 7h56 em Curitiba.

0: crianças na Igreja Pentecostal Deus de Amor. Agora pela manhã, como já anunciamos aqui, pastor, né, Júnior Rúbio pregando a palavra, orando em favor de todos e Deus operando poderosamente. Agora à tarde tem mais, meio-dia, o vaso do Senhor, na mão do Senhor sendo usado para orar por você e a sua família. E lembrando que às 14 horas, Diácono Geraldo da Costa estará pregando a palavra do Senhor, orando também pelos dons do Espírito Santo. Nosso irmão, né, servo do Senhor, nosso irmão Diácono Geraldo da Costa vai pregar a palavra de Deus, vai orar por todos através da divina revelação e Deus operando de uma maneira maravilhosa na vida de todos. E hoje à noite temos a equipe do PEMU e o presbítero Fernando Zenis, que tem aí um convite para você, para logo mais, né, presbítero Fernando?
1: A paz do Senhor, queridos ouvintes do programa Voz da Libertação. Aqui quem vos cumprimenta é o presbítero Fernando Zelinski. Estou passando aqui para te convidar para nesta sexta-feira estar conosco às 19 horas, buscando a presença de Deus, onde se inicia uma poderosa campanha, feridos pelo processo, curados pelo propósito. Você aí, meu irmão, minha irmã, que tem passado pelo processo, passado por dificuldade, por luta, por batalhas, mas o Senhor tem um propósito na tua vida. E através de nós estarmos unidos, orando e buscando a Deus, eu tenho certeza que virá os milagres, que virá as bênçãos e as vitórias para a sua vida. É sexta-feira, é culto de libertação. O Senhor tem libertado pessoas, o Senhor tem libertado vidas, o Senhor tem curado, o Senhor tem feito milagres. E eu te convido você, querido ouvinte, que nos ouve. Você é espírita, budista, você é de outra dominação, você é católico, você que não presta nenhum crédito religioso. Mas vem estar conosco. É sexta-feira de bênção. A Igreja Pentecostal Deus Amor é uma igreja de oração, uma igreja de jejum. E Deus ainda continua operando sinais, maravilhas em nosso meio. Então vem estar conosco. Eu mesmo, presbítero Fernando Zelinski, juntamente com o nosso irmão Diácono Jucimar Júnior, estaremos nessa campanha poderosa. E eu conto com a sua presença, Jesus conta com a sua presença, nós contamos com a sua presença e eu creio que a bênção e a vitória estará sobre as suas mãos. Então vem estar conosco, buscando a presença de Deus, com a Pedro Ivo 744, sexta-feira, às 19 horas. Deus abençoe a todos.
0: Nós é que agradecemos ao presbítero Fernando Zelinski dando esta participação, confirmando então hoje à noite a presença dele, do nosso irmão Jucimar Júnior também. Uma noite de bênção, hein? É, o propósito de Deus vai se cumprir na tua vida. Igreja Deus e Amor, Pedro Ivo 744.
2: 8 horas.

0: vamos aos prefixos e já vem aí a programação direto de São Paulo.
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0: Não saia da sintonia não, Vitor, porque nós voltamos na sequência com o nosso horário local, tá bom? Vamos ficar em rede aí uns 30 minutos, depois já voltaremos para seguir até às 11 da manhã com você. Bom dia!
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4: Horas 3 minutos em São Paulo, no horário oficial de Brasília. Bom dia pra você que tá ligado na Manhã com Deus aqui da Rádio Deus e Amor. Eu sou o Natiel Reis e vou conduzindo, fazendo a sua companhia nesse programa abençoado até meio-dia. E aqui comigo, na mesa técnica, na sonoplastia, comandando a nave, está o Jonatas Oliveira. E agora nós estamos em rede para todo o Brasil, em mais de 460 emissoras ao redor de toda a nossa nação, de norte a sul, de leste a oeste. E você chegando, fazendo muito bem, interagindo conosco pelo WhatsApp, mandando a sua mensagem e dizendo: tô aqui, Natiel, tô acompanhando a Rádio Deus e Amor. Manda aí o seu pedido de oração, porque dentro dessa programação completa, a gente tem períodos maravilhosos de oração. Às 9 horas tem o presbítero Rivaí Silva no culto do lar desta manhã, ao vivo aqui do Templo da Glória de Deus, a nossa sede mundial, a Igreja Deus e Amor, tem a sede mundial aqui na Avenida do Estado, 4568, no bairro Liberdade, no centro de São Paulo. Bom dia pra você, vem com a gente.
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4: 8 horas 4 minutos, agora a gente vai saber como fica o tempo em todo o Brasil, ou pelo menos em algumas capitais de cada região. Vamos a Boa Vista, Roraima, porque por lá a máxima vai chegar em apenas 27 graus, porque tem previsão de chuva. A probabilidade está em 94%. De chover 42,6 milímetros. É muita chuva para você aí de Boa Vista. Em contrapartida, em Belém do Pará, minha cidade linda, você que está ouvindo aí pela 96.5, Rádio Criativa, filiada à rede de rádios Deus e Amor, a máxima para hoje é de 32, muito calor, chegou o verão, enquanto aqui nós estamos no inverno, você aí está no verão, não há possibilidade alguma de chuva, e a mínima é de apenas 24 graus, então é muito calor, muito quente mesmo. Vamos ao Nordeste Brasileiro, para você que me acompanha aí em Teresina, no Piauí, também não há possibilidade de chover. A mínima é de apenas 21 graus e a máxima hoje vai atingir os 33 graus, com sensação térmica de 35. É muito calor também. Vamos a Salvador, na Bahia, porque por lá chove. 27 de máxima, a possibilidade de chover está em 96%, 9,9 milímetros. É muita chuva também para refrescar a tarde baiana. Vamos agora ao Rio de Janeiro, a cidade linda, o povo fluminense e carioca. Vai chover por aí, hein? 85 de possibilidade de chover, 5,1 milímetros. A máxima é de 27 e a mínima, hoje faz até um friozinho no Rio de Janeiro, 16 graus. Faça como o Jonatas, tome bastante água, se hidrate, faz bem para a saúde. De 2 a 3 litros de água por dia, é importante fazer ingestão todos os dias. Se você faz alguma atividade física, até 4 litros vai. Você que corre, você que pratica algum esporte, você que vai à natação, é muito bom, muito bom. Vamos fechar então aqui, região sul do Brasil, e vamos saber qual é a capital mais fria. Até 2 semanas, Curitiba estava vencendo, Jonatas, como a capital mais fria do Brasil, só que ela perdeu o ranking a partir dessa semana. Nós começamos com Porto Alegre em 9 graus. Curitiba estava com 10 no domingo. E hoje a disputa está mais acirrada, porque Porto Alegre está em 5 graus com mínima. Então é muito frio. Você que está aí fazendo bate, tomando um bom chimarrão, nos ouvindo, são duas emissoras lá no Rio Grande do Sul. A MFM, né? Você que está ouvindo aí, Rádio Deus Amor, manda para cá. Como é que está sendo esse friozinho aí de inverno? A possibilidade de chover aí para você não existe, mas a máxima é de apenas 12 graus. E 10 graus é a mínima de Curitiba, que estava sendo a capital mais fria. E em Curitiba a máxima vai ser de 20 graus. E vai chover por aí, hein? 8 milímetros, a possibilidade é de 82%. Agora, para a gente fechar aqui,

0: 85%. Agora, para a gente fechar aqui, Florianópolis, Santa Catarina, também marca chuva. 85% de possibilidade de chover 3,4 milímetros. E a mínima é, como a de Curitiba, 10 graus. E a máxima é um pouquinho menos, 16 graus. Agora, só para fechar mesmo, com chave de ouro, você que está aqui em São Paulo acompanhando, região sul, leste, oeste, norte de São Paulo, a máxima para hoje é de 23 graus. A mínima já atingimos ao longo da madrugada e volta a se repetir à noite, 16 graus. E promete chuva por aqui, 46%, vai chover 3,3 milímetros. Agora 8:08 em São Paulo, site Climatempo e aplicativo da Climatempo, se você quiser saber as nuances desse dia maravilhoso, 3 de julho, é só consultar o site ou aplicativo da Climatempo e ficar por dentro de todas as mudanças climáticas.
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4: A paz do Senhor Jesus, meu nome é Celino Gonçalves Dias Filho. Moro no bairro Iporanga 1, Sorocaba, São Paulo. Eu quero contar, relatar um grande testemunho que Deus realizou na minha vida. Depois de muitos anos afastado do caminho do Senhor, sendo um obreiro, conhecedor da palavra de Deus, pela misericórdia de Deus, fui acometido de uma enfermidade do coração, a qual tem o nome de insuficiência cardíaca. Em meados do ano passado, a essa data, eu estava, me encontrava internada, onde eu vim a fazer um cateterismo. Mas pela misericórdia do Senhor, tudo ocorreu bem, porque quando eu vi que as portas se fecharam, eu havia reconciliado com Deus e o cateterismo foi um sucesso. E agora me encontro nos caminhos do Senhor, voltei a fazer os meus trabalhos na obra de Deus, e pela glória e honra do Senhor Jesus, o Senhor me aposentou e minha vida voltou a se tornar uma bênção para a glória e honra do Senhor Jesus. Quero deixar um aviso para aqueles desviados, conhecedores da palavra de Deus, e os que também não aceitaram Jesus, para que os desviados façam conserto com Deus, e aqueles que não aceitaram Jesus, aceitem a Jesus, porque esse Deus só tem obras maravilhosas ao realizar na nossa vida. Este é o meu testemunho e agradeço a Deus e aos irmãos. Glória a Jesus que oraram por mim também a meu favor. E para a glória e honra do Senhor Jesus, estamos firmes no caminho do Senhor. A paz do Senhor Jesus.
5: A paz do Senhor Jesus. Quem está falando é o irmão Edinaldo Ferreira, aqui de Guarulhos. Quero, neste momento, agradecer a Deus por tudo que Ele tem feito na minha vida e os grandes livramentos que Ele tem me concedido. E lembro que há 7 anos passados, eu submeti a uma cirurgia de uma hérnia do lado direito, hérnia inguinal, né? E depois que eu fiz essa cirurgia, no terceiro dia, essa hérnia voltou normalmente. Aí eu tive que voltar lá no hospital e eu fiquei desesperado. Comecei a orar a Deus e pedi ao Senhor Jesus para que Ele me curasse, né, desse problema. E quando foi um dia, meus irmãos, eu me levantei pela manhã, fui no banheiro tomar o meu banho. E quando eu olhei, que eu passei a mão assim, no local da cirurgia, já não tinha mais nada. Estava tudo normal. Graças a Deus, eu só tenho que agradecer a Deus por tudo que Ele tem feito na minha vida. Eu congrego na Igreja de Deus e Amor aqui da Rua Guarabira, no Jardim São João, aqui em Guarulhos. Estou contando esses testemunhos para a honra e glória do nosso Senhor e Salvador Jesus Cristo.
0: Glórias ao santo nome do nosso Rei Jesus, que vive eternamente. O Celino nos contou um relato tão grande da vida dele. Afastado da presença do Senhor, necessitou de uma cirurgia, um cateterismo. E naquele momento, ele passou a refletir um pouco sobre a vida que estava levando. Há momentos na vida que nós refletimos um pouco mais. Será que realmente estou agradando a Deus? Será que estou fazendo coerente como a minha vida precisa ser pautada? E naquele então ele se reconciliou com Cristo. Deu um novo passo para a vida. Um passo em direção à vida para ter vida. Um passo rumo a Jesus para realmente ter aquilo que é o propósito de Deus salvar, curar, libertar, transformar.

0: má. Jesus mesmo afirmou: eu vim para que tenham vida e a tenham com abundância. O Edinaldo, de igual modo, fez uma cirurgia para retirada de uma hérnia inguinal. A hérnia inguinal realmente é algo muito complicado até para se falar a respeito, porque assim, uma pessoa que é acometida por esta enfermidade não tem muitas perspectivas, mobilidade, a própria qualidade de vida, e nós estamos falando aqui não só no aspecto espiritual do ser humano, mas somos feitos de corpo, alma e espírito, então tudo precisa estar em conformidade, a nossa matéria, a nossa alma, o nosso espírito. E o nosso irmão Edinaldo percebeu que precisava de um socorro bem presente na hora da angústia, e orando conosco, orando com a igreja Deus e Amor, ele foi curado dessa enfermidade. E a pergunta que fica no ar para nós, que você pode responder para si mesmo, para si mesma, é: o que estou fazendo? Não que tenhamos as possibilidades maiores ou as mais coerentes de fazermos algo para sermos abençoados, uma vez que a graça de Deus foi derramada de forma gratuita por mim e por você, mas o que eu, na possibilidade que tenho, faço para que Deus veja em mim um coração sedento por um milagre? Será que você continua aí na sua casa, quando o convite é falado ou feito de forma exaustiva, não de modo pejorativo, mas de modo contínuo? Você decide continuar da mesma forma, da mesma maneira, acreditando que um milagre pode te alcançar onde você estiver. Isto pode ser feito, mas Jesus, nos momentos em que ele curava alguém, ele fazia questão de dizer: seja feito conforme a tua fé. Hoje, aqui na Sede Mundial, é a sexta-feira da guerra contra o mal, da libertação. No momento em que você vai às trincheiras da batalha, por você ou por alguém da tua família, e o Senhor Jesus é aquele quem garante a grande vitória para mim e para você. Ele é o general do exército de Israel. Nesse momento, quero fazer uma oração muito especial com você aqui na Rádio Deus e Amor. Prepare o seu coração, prepare a sua fé, prepare aquilo que você tem dentro de si para entregar a Deus nesse momento. Vamos fazer uma oração especial, a oração do sangue de Jesus tem poder, aqui na sua Rádio Deus e Amor. Ore comigo onde você estiver e seja abençoado por Jesus.
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0: Senhor Jesus, Pai de misericórdia, Deus de bondade e amor, nós te agradecemos, Pai, por todas as bênçãos derramadas sobre as nossas vidas, mesmo nós, seres humanos, sendo imerecedores, somos falhos, estamos passivos ao erro. Meu Deus, mas nesta oração do sangue de Jesus tem poder, nós queremos te suplicar. Aumenta a nossa fé. Aumenta, Senhor, a nossa confiança em ti, porque nós queremos crer mais. Nós queremos acreditarmos mais, Senhor, naquilo que tens poder de fazer. Senhor, lapida em nós um coração genuíno, um coração de adorador, um coração que acredite mesmo em meio às circunstâncias. Senhor, as circunstâncias que dizem que não darão certo, as pessoas que julgam o nosso proceder e afirmam que nada o que façamos, o que fizermos, será capaz de trazer benefício para aquilo que nós propomos. Senhor, nós acreditamos que o sangue de Jesus tem poder. Nós acreditamos, Pai, que o sangue vertido na cruz do Calvário agora pode libertar esta pessoa da opressão. Senhor, das drogas, pode libertar agora, meu Deus, de todo este sentimento, de toda esta passividade ante o mundo espiritual. Meu Deus, que os demônios agora sejam repreendidos em nome de Jesus. Potestades malignas, demônios homicidas, demônios que tentam trazer somente a ruína, o sofrimento, a dor. Como está escrito, o ladrão vem senão a matar, roubar e destruir. Satanás, o nosso adversário, brama como leão, buscando a quem possa tragar. Mas agora nós acreditamos que o sangue de Jesus tem poder para proteger a mim, proteger este irmão, esta irmã que está orando, o filho, a filha deste irmão e desta irmã, libertando de todo o mal, de todo o perigo, de todas as mazelas, porque o teu sangue, Jesus, tem todo o poder para trazer a grande libertação. Em nome de Jesus, Senhor, nós te pedimos e agradecemos pela fé. Senhor, esta pessoa que está orando agora na sua casa, no seu carro, no trabalho, Senhor, na rua, acompanhando através do celular, no fone de ouvido, no aplicativo da Rádio Deus e Amor, nós confirmamos esta oração por fé em Cristo Jesus, com o nosso amém.

0: 8:21. Que Deus abençoe. Tome posse da sua vitória, da bênção que o Senhor tem para você nesta manhã. Participe com a gente. Qual o seu pedido de oração? Ao longo dessa programação, dessa manhã com Deus, a gente ainda tem outros momentos para orar com você. Acredite, o Senhor vai à sua frente neste momento difícil, nesta batalha. Somos mais do que vencedores.
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0: E tem uma igreja pentecostal Deus e Amor aí pertinho de você, claro. A nossa igreja pentecostal Deus e Amor tem mais de 12 mil templos em todo o território nacional. Vamos ao endereço da igreja Deus e Amor aí pertinho de você? Em São João do Piauí, no Piauí. Nós estamos na rua Joaquim Paulo, número 209, no centro de São João do Piauí. Estamos também em Quixerê, no Ceará, na rua Joaquim Moreira, número 392, no centro. E você que nos acompanha aí em São José do Rio Claro, no Mato Grosso, nós estamos na Avenida Mato Grosso, número 250, no centro. E também nós estamos em Conceição do Tocantins, no Tocantins, na Avenida Serra Dourada, SN, no centro. E se você quer saber mais endereços das nossas igrejas Deus e Amor, acesse o site ipda.com.br. Agora em São Paulo, são 8:23.
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0: Estúdio C, São Paulo, aqui na Avenida do Estado, 4568, na Liberdade, no centro. Um forte abraço para o Eduardo Rímulo, comunicador da Rádio Deus e Amor, em Porto Alegre, no Rio Grande do Sul, tomando o seu chimarrão. Ele disse que agora está 4 graus lá, sensação térmica menor ainda, de apenas 1, quase alcançando o negativo aí no Rio Grande do Sul. Mas eu estava ouvindo ontem mesmo que a previsão é para isso aí. Ele disse que está um solzinho bonito, porque o frio traz essa elegância. Aqui não tá tão frio, tá um clima gostoso. Mas para quem tá mesmo no frio rigoroso, vai sempre com aquele moletom, com uma jaqueta, né, com sobretudo. E no solzinho dá para fazer umas fotografias bem legais. Obrigado, Eduardo, por sua interação aqui comigo. Um abraço, um forte. Também o Jonatas, técnico, que é gaúcho. Não sei se o Jonatas gosta de um chimarrão. Nunca vi o Jonatas tomando chimarrão. Mas eu tomo por ele, não tem problema não. Forte abraço para você aí, sul rio-grandense, o vulgo gaúcho. Agora, eu vou ficando por aqui para você que está acompanhando em rede, porque você volta depois do Eu e Mais Um com a nossa irmã Débora Miranda na programação local. Não, antes do Eu Mais Um tem outra coisa para você. Tem Clínica da Alma. Clínica da Alma, por que não, né? Olha, eu tô me adiantando aqui nos passos, mas é assim mesmo, é programa ao vivo. Agora são 8:25 em São Paulo, você fica com o psicólogo Jesse Ávila falando de limites emocionais. E eu fico por aqui na companhia, volto 11 horas com mais uma programação em rede. Depois desse quadro, você vai ficar com a programação local do seu pastor e também do obreiro aí da sua região, falando dos cultos locais. Aproveito para me despedir e mandar um forte abraço para a irmã Maria do Carmo, em Belém do Pará. A irmã do Círculo de Oração, a irmã do Coque. Que Deus abençoe também ao irmão Jorge, seu esposo. Um forte abraço na Santa Paz do Senhor Jesus.
2: 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Olá, seja muito bem-vindo a mais um episódio do Clínica da Alma. Um espaço para falarmos sobre saúde mental, qualidade de vida, inteligência emocional e desenvolvimento interior, sempre de forma leve, prática e com base científica. Dizer sim o tempo todo pode parecer bondade, mas muitas vezes é o caminho mais rápido para o esgotamento

0: emocional. E por essa razão que hoje nós vamos falar sobre limites emocionais saudáveis. O equilíbrio entre cuidar do outro e de si mesmo. Você sabia que a dificuldade em estabelecer limites está diretamente relacionada ao aumento de ansiedade e sobrecarga emocional? Limites emocionais são barreiras psicológicas que definem até onde o outro pode ir em relação a você. Pessoas que não estabelecem limites tendem a absorver problemas alheios, assumir responsabilidades excessivas e ainda negligenciar as suas próprias necessidades. Por exemplo, é aquela pessoa que sempre aceita ajudar, mesmo estando indisposta, mesmo estando cansada, assume tarefas além do que consegue cumprir e, pior, depois se sente sobrecarregada. Ou ainda, alguém que não consegue dizer não por medo de desagradar, por medo de abandono, de rejeição, mas internamente acumula frustração e desgaste. Por isso que eu tenho aqui 5 dicas práticas que podem lhe ajudar com relação a essa questão de colocar limites. Número 1, aprenda a dizer não sem culpa. Por exemplo, se alguém pede algo que você não pode fazer, responda de forma clara, tranquilamente, de modo respeitoso. Olha, eu sou sincero em dizer que eu gostaria de ajudar, mas eu não consigo neste momento. Então, se posicionar é respeitar os seus limites. Então, se você se posiciona e você sabe dizer não para o outro, você está dizendo sim para si mesmo. Número 2. Reconheça os seus próprios limites antes de comunicá-los. Por quê? Muitas pessoas não estabelecem limites porque nem elas mesmas sabem quais são. Então, observe sinais como cansaço, irritação ou sobrecarga. Eles indicam que alguma coisa aí está avançando o sinal, está ultrapassando o seu próprio limite. Evite, então, essa justificativa excessiva das suas decisões, porque explicar demais pode abrir espaço para algum tipo de pressão. Então, a comunicação simples e firme, ela é suficiente. Penúltima dica aqui, é importante você diferenciar responsabilidade de disponibilidade. Você pode se importar com alguém sem assumir os problemas dessa pessoa e tá tudo bem. Por exemplo, apoiar um colega, apoiar alguém da família, um amigo, não significa resolver tudo por ele. É bem diferente. E por último, pratique consistência nos limites. Se hoje você permite algo e amanhã não, isso não gera confusão? Então, limites precisam ser mantidos ao longo do tempo para serem respeitados. Como disse Henry Cloud, limites definem onde você termina e o outro começa. E quem não estabelece limites vive ultrapassado emocionalmente. Cuidar de si mesmo é essencial para conseguir cuidar dos outros de forma saudável. Faz sentido isso ou não? Você gostou desse conteúdo? Então compartilhe a nossa programação aí com amigos e familiares. Continue nos acompanhando. Fique atento porque a qualquer momento estaremos de volta com mais reflexões que podem transformar a sua vida. Um forte abraço e até breve.
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2: A paz do Senhor Jesus, meus irmãos, quando falamos sobre os fundamentos de fé da nossa igreja, muitas pessoas imaginam que estamos tratando apenas de um conjunto de regras ou de um documento oficial. Mas, na verdade, os fundamentos de fé são as convicções que sustentam tudo aquilo em que nós cremos. Eles representam os princípios essenciais da nossa fé. São verdades que também orientam a nossa maneira de pensar, de viver, de nos relacionarmos com Deus e com o próximo. Portanto, a Igreja Pentecostal Deus e Amor declara, por meio do seu conselho deliberativo e de sua diretoria executiva, que crê na Bíblia Sagrada, a palavra de Deus, como única regra de fé e prática. Isto significa que tudo aquilo que cremos, ensinamos e vivemos deve estar fundamentado nas Escrituras. A Bíblia não é apenas um livro para ser consultado em momentos difíceis. Ela é a nossa referência diária. É nela que encontramos direção, correção, sabedoria,

0: esperança para enfrentar os desafios da vida. Utilizar os fundamentos de fé no cotidiano é permitir que aquilo em que cremos transforme a maneira como trabalhamos, tratamos a nossa família, nos relacionamos com as pessoas e enfrentamos cada situação da vida. Porque a verdadeira fé não se limita ao templo, ela se revela nas atitudes, nas escolhas e no testemunho diário. Por isso, mais do que conhecer os fundamentos de fé, somos chamados a vivê-los. E se você deseja conhecer todos os fundamentos, acesse o nosso site ipda.com.br e faça o download do arquivo completo. Que Deus abençoe a todos.
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0: 4 minutos, 8:34. Deus abençoe. Vamos agora com a nossa programação, novamente com os ouvintes, direto aqui de Curitiba, até 11 horas da manhã. Três de julho do ano 2026, uma manhã abençoada, hoje sexta-feira, e vamos dar fé na alegria do Senhor, falando do amor de Cristo. Hoje, amados ouvintes, nós teremos o prosseguimento da poderosa campanha O Sangue de Jesus Tem Poder. Às 9:30, já dará início ao culto. Lembrando que o povo já está orando nesta manhã, já temos a oração.
1: A nossa vida toda aqui, meu Pai, então não conseguiríamos ser suficientes gratos a Ti. Oh, meu Deus!
0: Presbítero Hélio já orando, já buscando a Deus nesta manhã.
1: Conhece, sabe as nossas limitações, conhece, sabe, ó Deus.
0: Campanha O Sangue de Jesus Tem Poder. 9:30, dará início já ao culto, porque agora o povo está orando, estamos na grande campanha da intercessão global, hoje sexta-feira, das 7 da manhã às 9:30, oração.
1: Senhor, ajuda meu Pai, aleluia, nós oferecemos sacrifícios excelentes, sacrifícios meu Pai.
0: É a oração aqui na rua Pedro Ivo, 744, onde Deus já está derramando do seu poder, da sua graça.

0: Não perca a hora, 8 horas com 37 minutos. E agora atendendo também as nossas irmãs, os nossos irmãos aqui no nosso WhatsApp. É, você também pode mandar a sua participação aqui para o nosso programa no nosso WhatsApp do ouvinte. Pode participar, viu, ouvinte? Pode mandar sua mensagem aqui no programa A Voz da Libertação.
1: Você também.
0: Você manda sua participação para cá. 98747-4513. Anotou aí? 98747-4513. Estando fora de Curitiba, você pode mandar o áudio, mas coloque antes o código de área, né? 98747-4513. O código é 41. Você que está em outras cidades, em outras capitais, então faça uso do código de área 41 e o telefone.

0: dos ouvintes. Que bom. Também temos aqui a Maria de Fátima. Maria de Fátima também ouvindo. Ela está pedindo oração para a mãe, né? E o pai. Fizeram uma cumba para eles? Meu Deus. Ruim das pernas, não tem paz. O pai grita à noite. Os dois têm o mesmo sintoma. Que coisa, hein? Vamos orar pelo pai e pela mãe, tá? Meu pai. Anísio Monteiro e também a mamãe da nossa irmã Maria, né? É Anísio. Nilda Domingos Monteiro. Nilda Domingues Monteiro. Então, oremos pelo Anísio e pela dona Domingues. Vamos orar, ouvintes. Vamos repreender, né? Esse espírito imundo, né? Que está lutando contra a família aí. Obra de bruxaria. Está amarrado em nome de Jesus. O sangue de Jesus tem poder, né, minha irmã? Vamos repreender no nome do Senhor este mal que persegue aí a família. Alô, alô, Jair. Obrigado pela audiência. Jair também na escuta aqui do programa A Voz da Libertação. Vamos lá, ouvintes, manda para nós aqui sua participação. 987474513. Também agradecendo aqui mais participações que estão chegando nesta manhã, o povo de Deus mandando sua participação. Rosana, tá ouvindo o programa lá em Porto Ferreira. Alô, irmã Rosana. Deus abençoe nesta manhã pela audiência.
1: A paz do Senhor, Jesus, bom dia, irmão.
0: Bom dia.
1: Deus abençoe grandemente a vida de cada um de vocês. Eu gostaria de ouvir o hino, vaso de honra, né, da Débora Miranda, e agradecer a Deus pela essa programação abençoada.
0: Certo.
1: Que Deus é maravilhoso, né, meus irmãos? Eu estou aqui esperando o meu milagre, e creio que Deus vai fazer o meu milagre, o milagre na minha vida, que é a minha cura, eu creio, porque Deus é o Deus do de repente, e eu creio que Deus há de fazer esse milagre na minha vida, em nome do Senhor Jesus. Que Deus abençoe grandemente essa programação. Eu sou a Rosana de Porto Ferreira, São Paulo. A paz do Senhor, bom dia, que Deus abençoe grandemente a vida de cada um de vocês. Que Deus possa estar derramando chuvas e bênçãos sobre a vida de todos vocês. Como eu mandei um áudio esses dias, eu não ouvi, né? Então, eu estou aqui aguardando o milagre de Deus na minha vida, pela minha saúde. E peço que vocês continuem orando por mim, que eu tenho esclerose múltipla. Eu não tenho, porque não é minha, né? Em nome do Senhor Jesus, já vai sair da minha vida, né? E que Deus possa estar abençoando grandemente a vida de todos vocês.
0: Obrigado, irmã Rosana, Deus abençoe. Porto Ferreira na escuta do programa, hein? Maravilha. Débora Miranda, vaso de honra.

0: Débora Miranda, louvou a Deus aqui pra você nesta manhã, hein? É, irmã Débora cantando aí esse lindo hino da gravadora MC Music.
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0: São 8:43 na capital do estado do Paraná. 8:43, obrigado pela sua audiência. Temos mais participações chegando aqui no nosso WhatsApp nesta manhã. O povo participando, mandando sua mensagem. Que bom, né? A Márcia de Paranaguá, sintonizando nesta manhã o programa, ela diz aqui: bom dia, na paz do Senhor Jesus, irmão Edmar. Peço oração pelo Arnaldo. Pela irmã, né? Pela, por ela também, né? Tá bom, vamos orar, tá bom, irmã Márcia? Por toda a família aí. E ela está pedindo aqui um louvor. Ângela Gonçalves. Debaixo das promessas. Obrigado, irmã Márcia. Deus abençoe pela participação. Diego, lá de Parnaíba. Ou melhor, de Paraí. Paraí é Rio Grande do Sul. Tem um áudio dele aqui, vamos escutar.
4: Fala, senhor, irmão Maria Santos, aqui eu, irmão Diego, da cidade de Paraí. Queria ouvir o louvor Maranata, ali da Débora Miranda. Estamos aqui no friozinho, 2 graus, sensação térmica de 1 grau negativo. Nós estamos aqui na oficina, trabalhando, ouvindo a programação. Deus abençoe, irmão.
0: Vamos esquentar as mãos aí, né, irmão Diego? Não tá fácil não, hein? Jesus amado. 2 graus, a sensação é de 1 negativo, gente. Lá em Paraí, Rio Grande do Sul. É. Friozinho, hein? Friozinho. Mas o friozinho também tá chegando por aqui, viu? Diz que vai despencar as temperaturas de novo. Vamos esperar, né, meus irmãos? Mas é assim, estamos no tempo propício ao frio, né? Estamos na estação do inverno brasileiro. Então, para nós não é nenhuma novidade se chegar aí um frio de 0 ou até negativas, né? Temperaturas negativas, né? É verdade. É, vamos aqui com mais participações dos nossos ouvintes. Olha aqui quem está conosco nesta manhã, a nossa irmã Geni. Alô, irmã Geni, tudo na paz, irmã Geni?
5: Vale, senhor, irmão Dimar, Deus abençoe o irmão aí nesta manhã.
0: Amém.
5: Nesta sexta-feira abençoada, que Deus dê um dia abençoado pro irmão aí, a família do irmão.
0: Amém.
5: Todos que estão aí escutando essa rádio, eu mando um bom dia também.
0: Bom dia.
5: Que Deus esteja no lar de cada irmão, de cada irmã neste dia. Deus abençoe todos neste dia. Todos nós, que Deus venha abençoar, né, irmão? Nós, nossa família toda. Nossa família vem estar debaixo das mãos dele, né, irmão?
0: Com
5: nós temos que pôr, né? Nossa família debaixo das mãos do nosso Deus, né, irmão?
0: Amém, irmã.
5: Pra Deus cuidar, Deus proteger nossa família toda. Eu sou muito grato, meu Deus, meu Jesus.
0: Amém.
5: Que pode, o mundo tá virando de ponta cabeça, mas eu

0: tô aqui firme com meu Jesus e louvo o nome dele e não deixo de louvar e de agradecer a ele por tudo que ele faz na nossa vida, na nossa vida, né? Na minha vida, na vida da minha família. É isso aí, irmão. Nós temos que só se pegar com ele, né, irmão? Porque os dias estão sendo difíceis, né? Ficar sem Jesus não dá, né, irmão? Com Jesus nós passamos por tribulação, imagina nós ficar sem ele, né, irmão? É isso daí, irmão. Que o irmão tenha um dia abençoado aí, irmão. Eu já peço para aproveitar um hino pro irmão. Um vitorioso aí. Do evangelho, se o irmão puder rodar para mim esse hino. Agradeço aí pro irmão, para todos que estão escutando essa rádio aí agora de manhã. E pro irmão aí, tá bom? Pra família do irmão.
1: Obrigado, irmã Geni.
0: É com Deus, irmão. Uma feliz sexta-feira pro irmão e um dia abençoado, desejo pro irmão. Paz do Senhor.
1: Paz do Senhor, bom final de semana pra senhora aí também. E todos aí em santa felicidade, acompanhando a nossa programação nesta manhã. Olha aqui, ó. O Mauro está na escuta também. Lá em Ervalha, Minas Gerais, né? Opa, alô, Ervalha, Minas Gerais!
2: Bom dia, irmão Edmar. A paz do Senhor, sou Mauro de Ervalha, Minas Gerais. Eu peço oração para minha esposa Jacimara, para minha filha Tainara e para meu filho Gustavo. Todos os dias nós estamos aqui ligadinhos. Fica na paz, Senhor Jesus.
1: Obrigado, obrigado, irmão Mauro. Obrigado aí a toda a família, né? Em Ervalha, Minas Gerais, acompanhando o programa Voz da Libertação. Muito obrigado. A Rosângela está comigo aqui. É, Rosângela da Silva. Paz do Senhor Jesus, irmão Dimar. Tudo bem com o irmão? Tudo em paz, irmã Rosângela. Gostaria de pedir oração em favor de toda a família. Principalmente pro filho Guilherme, Anderson Henrique. Vamos orar. Ela tá pedindo para Deus abençoar a minha vida, né? Toda a família. Amém. Obrigado, irmã Rosângela, também. Que Deus abençoe a tua casa, tua família, tá bom? Estaremos orando aqui em nome de Jesus pela nossa irmã. Quem mais? Quem mais? Quem mais? Quem mais aqui, ó? Tem mais mensagem chegando.
3: Bom dia, pastor. Fala, Senhor Jesus, mande um alô pra gente aqui em Manaus também. Estamos ouvindo, em nome de Jesus, essa mensagem maravilhosa.
1: Alô, Manaus, olha aí, estamos chegando lá em Manaus, hein? Estamos sendo ouvidos lá em Manaus, lá no Amazonas, opa! Alô, povo manauara, meu abraço para vocês aí, que Deus abençoe, né, o povo de Manaus, hein, Manaus? Já tive várias vezes lá na capital, né, do Amazonas, várias vezes a gente foi lá fazer transmissões para o saudoso missionário, né? E sempre que Deus preparava, a gente estava lá dando glória a Deus. E na oportunidade, não perdi a oportunidade, não, né? De comer aquele peixinho abençoado lá, que o povo manauara sabe fazer, né? É o peixe na telha, o peixe. Meu Deus do céu, é coisa boa lá, viu? Um abraço ao povo de Manaus, que Deus abençoe. Vamos lá, são 8h55. No horário de Brasília. Temos aqui a irmã Araci, também lá de Campina Grande do Sul. Sempre na escuta da irmã Araci. Paz do Senhor, minha irmã.
4: A paz do Senhor Jesus, irmã de Mar, irmã Araci, aqui do Jardim Paulista, Campina Grande do Sul. Agora que a minha voz tá saindo, irmão. Fiquei uns dois dias sem voz. Ruim da gripe, ruim, bem ruim. Mas eu tô melhorando já, graças a Deus. Que bom, glória, né? A Deus, aleluia. Passando aí para pedir oração encarecidamente, irmão, para minha família, principalmente para minha filha Eneida, minha neta Emanuele. Estão passando, tá passando uma prova lá, irmão, de separação e só Jesus, né? Então, eu rogo as orações aí, irmão, para minha família. Que Deus venha abençoar todos nós nesse dia que Deus preparou para nós. Que Jesus venha visitar os enfermos e curar, para a honra e glória do Senhor Jesus, e venha nos dar vitória neste grande dia. E peço, se possível, eu vou dar aquele hino, toque da cura, e oferecer para todos os ouvintes esta manhã, em nome de Jesus.
1: Tá certo, obrigado, nossa irmã, pela participação. Agora, Ângela Gonçalves canta, debaixo

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2: 9:02, não perca a hora. É o programa A Voz da Libertação no seu rádio.
3: 9:02.
2: 9:02, vamos juntos até 11 da manhã. Agora é hora do bloco de notícias, né? É?

0: da Notícia.
1: 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Sinais de que seu site foi hackeado. Ter um site hackeado está longe de ser incomum. Na verdade, segundo uma pesquisa, cerca de 30 mil sites ao redor do mundo são invadidos diariamente. Não são apenas as grandes empresas que sofrem com isso. Mais de 40% desses ataques têm como alvo pequenos negócios. As consequências para os proprietários podem ser devastadoras.

0: seguras. Mas com bastante trabalho, é possível sim retomar o controle e proteger a plataforma. Tem vários sinais que indicam que o site foi invadido. Em alguns casos, navegadores, o seu provedor de hospedagem ou até visitantes podem alertá-lo. Embora alguns desses sinais possam ter outras explicações, todos devem ser levados a sério como possíveis indícios de invasão. O sinal mais claro de que seu site foi hackeado acontece quando navegadores ou programas antivírus começam a exibir avisos de segurança ao acessar a página. Outro indício evidente de invasão são alterações na aparência do site. O primeiro passo é realizar auditorias de segurança regularmente e utilizar ferramentas de monitoramento e detecção de ameaças. Além disso, mantenha sempre todos os softwares do site atualizados. E por fim, se eduque sobre boas práticas de cibersegurança. Fique atento a qualquer atividade suspeita. Plataforma lança jogo para ensinar usuários a identificar golpes online. O jogo interativo é voltado ao treinamento de usuários para reconhecer fraudes digitais. A ferramenta acessível de graça online utiliza simulações baseadas em situações reais, justamente para expor estratégias comuns de engenharia social, como senso de urgência, falsa autoridade e pressão coletiva. A iniciativa surge em meio ao avanço desse tipo de golpe, que tem atingido uma parcela significativa da população global nos últimos anos. Com o desenvolvimento de tecnologias de defesa, as fraudes digitais também evoluíram e passaram a explorar cada vez mais a chamada engenharia social, abordagem que se apoia na manipulação emocional justamente para enganar vítimas. Estruturada em 4 módulos, a ferramenta simula situações comuns do ambiente digital. Com golpes cada vez mais sofisticados e difíceis de identificar, a segurança digital deixa de ser apenas uma questão técnica e passa a depender também da atenção do usuário no dia a dia.
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4: 9:06.
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0: 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Agora são 9:08, 9:08. E vamos falar um pouquinho com o povo lá do Boqueirão. Atenção, irmãos, não só do Boqueirão, né? Mas todas as regiões vizinhas, porque hoje à noite a evangelista Maria Lorena estará com os irmãos aí no Boqueirão, na Igreja Deus de Amor, na rua Anne Frank, 6067. Vou abrir espaço aqui para o presbítero Luan, que é o pastor responsável ali do campo. Ele tem um convite a fazer aos ouvintes também, tem a confirmação aí da evangelista Maria Lorena. Vamos lá!
1: Que Deus abençoe ouvintes do programa Voz da Libertação, quem está com vocês aqui, presbítero Luan. E claro, estou passando aqui para deixar um convite especial para todos vocês. Queridos irmãos, nesta sexta-feira agora, porque assisti muita ação, nesta sexta-feira agora, ali no Boqueirão, na rua Anne Frank, 6067, teremos a presença dela mesmo, a nossa querida irmã evangelista Maria Lorena.

0: Franks 667, teremos a presença dela mesmo, a nossa querida irmã evangelista Maria Lorena, vai estar pregando a palavra de Deus, vai estar orando pela sua vida, pela sua casa, pela sua família, no Boqueirão, Rua Anne Frank, 667, a partir das 19 horas. Vocês são nosso convidado especial. Prepare o coração, traga a sua família, venha buscá-los conosco. Olha, ouvintes, será uma noite de grande, uma noite de vitória, aonde Deus irá fazer o impossível na sua vida, na sua casa e na sua família. Nesta sexta-feira, você não pode ficar de fora dessa. Boqueirão, Rua Anne Frank, 667, evangelista Maria Lorena.
1: Os ouvintes em casa, com a gloriosa paz do Senhor Jesus, nesta sexta-feira, às 19 horas, estaremos com todos vocês no Boqueirão, na Avenida Anne Frank, e aguardamos por você, irmã Lorena. A Igreja Deus e Amor fica pertinho do terminal e é prático para você buscar ao Senhor os meus pedidos nas mãos de Deus. Faça o teu pedido, entrega para Deus e Deus te abençoará. Creia no teu milagre, no milagre da tua família.
2: Está aí o convite então para hoje aí no Boqueirão, hein? Atenção, povo de fé. Deus tem uma bênção para você. Aliás, quero mandar um abraço aqui para o povo lá do Capão da Embuia. Alô, Capão da Embuia. Ontem tivemos lá adorando a Deus na igreja do Capão da Embuia, hein? Olha que bênção, estava uma bênção culto, o povão lá, estava uma bênção culto, Deus usou a evangelista Maria Lorena, foi bênção pura. Então, nosso abraço ao povo aí do Capão da Embuia, Deus abençoe vocês aí, que sempre estão frequentando a nossa igreja aí, né? Na Rua Araguaia, 1138, Deus guarde a presença de vocês aí. Ontem foi importante, Deus foi glorificado. E hoje, então, é a vez do povo aí no Boqueirão. Estaremos lá também, vamos lá adorar a Deus nesta noite junto com a evangelista Maria Lorena. Tá bom, ouvinte? Deus garante a vitória para vocês. Anne Frank, 6067, Igreja Deus é Amor.
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2: Muito bem, vamos seguindo com a nossa programação nesta manhã com Deus. E daqui a pouquinho o pastor Júnior Rubio já no altar, hein? Daqui a pouquinho o servo do Senhor pregando a palavra, orando pelos dons do Espírito Santo no prosseguimento da campanha O Sangue de Jesus Tem Poder. Agora 9 da manhã, já em andamento o culto aqui na nossa sede. Nossos irmãos aqui já estão orando desde as 7 da manhã no clamor da intercessão global e vai até as 9:30. Todos estão convidados. E lembrando, meus irmãos, lembrando vocês que hoje temos uns cultos aqui. Agora de manhã, já em andamento. Às 12 horas tem mais um culto abençoado, do meio-dia até a 1. 2 da tarde, hoje, Diácono Geraldo da Costa, pregando a palavra do Senhor, orando por todos através da divina revelação. Deus operando também nesta tarde. E à noite, a equipe do PEMU, presente juntamente com o nosso irmão presbítero Fernando Zelinski, né, que vai trazer aqui uma participação também no culto, vai orar por todos e Deus vai operar poderosamente. Vamos ouvir aqui a palavra do nosso irmão pastor Fernando, confirmando aqui o culto para esta noite. Ele tem aí um convite para os ouvintes do programa A Voz da Libertação. Ele vai falar, ele vai trazer uma palavra aqui no programa A Voz da Libertação.

0: Aberta, paz do Senhor.
1: A paz do Senhor, queridos ouvintes do programa Voz da Libertação. Aqui quem vos cumprimenta é o presbítero Fernando Zelinski. Estou passando aqui para te convidar para nesta sexta-feira estar conosco às 19 horas, buscando a presença de Deus, onde se inicia uma poderosa campanha, feridos pelo processo, curados pelo propósito. Você aí, meu irmão, minha irmã, que tem passado pelo processo, passado por dificuldade, por luta, por batalhas, mas o Senhor tem um propósito na tua vida. E através de nós estarmos unidos, orando e buscando a Deus, eu tenho certeza que virá os milagres, que virá as bênçãos e as vitórias para a sua vida. É sexta-feira, é culto de libertação. O Senhor tem libertado pessoas, o Senhor tem libertado vidas, o Senhor tem curado, o Senhor tem feito milagres. E eu te convido você, querido ouvinte que nos ouve, você espírita, budista, você de outra dominação, você católico, você que não presta nenhum crédito religioso,

conosco. É sexta-feira de bênção. A Igreja Pentecostal Deus é Amor é uma igreja de oração, uma igreja de jejum, e Deus ainda continua operando sinais, maravilhas em nosso meio. Então vem estar conosco. Eu mesmo, presbítero Fernando Zelinski, juntamente com o nosso irmão Diácono Jucimar Júnior, estaremos nessa campanha poderosa. E eu conto com a sua presença, Jesus conta com a sua presença, nós contamos com a sua presença, e eu creio que a bênção e a vitória estará sob as suas mãos. Então vem estar conosco, buscando a presença de Deus, com a Pedro Ivo 744, sexta-feira, às 19 horas. Deus abençoe a todos.

Nosso irmão presbítero Fernando, então, dando um recado aí para você para hoje, esta campanha poderosa aqui em nossa sede estadual, na rua Pedro Ivo, 744. Vem pra cá, Deus garante a vitória para você e para

participando aqui, Marques de Menezes, Jussiane Marques de Menezes, diz assim: a paz do seu irmão Edmar, meu nome é Jussiane, eu quero pedir orações pela vida do meu sogro, o sogro dela, né? Seu Antônio, ele está na UTI. Vamos orar, viu, irmã? Deus vai visitar o nosso irmão Antônio, Deus vai dar vitória, com certeza, tá bom? Wilson Antônio, vamos orar em nome do Senhor, então, Deus vai dar vitória. Alô, Maria, na escuta aqui do programa também, ela tá dizendo assim, ó: bom dia, paz do Senhor, Jesus Cristo, tem um dia abençoado por Deus. Amém, minha irmã, pra senhora também, um dia abençoado em nome de Jesus, tá bom? Os ouvintes estão mandando mensagem pra cá, que bom. Não estou sozinho, viu? Não. Tem ouvintes me ouvindo, por mais que esteja frio lá na sua cidade, mas tem gente mandando, como o nosso irmão lá que mandou, né, lá no irmão de Paraí, nosso irmão Diego mandou aqui, está uma sensação de 1 grau negativo lá hoje, mas ele está trabalhando na oficina e ouvindo o programa, né, irmão Diego? Obrigado. É, friozinho tá por aí, tá aí mesmo no sul do nosso Brasil, passando por aqui e se estendendo por lá, né, pelo sudeste também, é assim mesmo, né, a temperatura é propícia a estar aí, né, trazendo essa sensação gelada.

Meus irmãos, eu quero aqui pedir as orações do povo do Senhor, quero pedir aqui as orações pela família, né? Do nosso querido irmão, né? Dr. Robson, ele que ontem teve aí aquela notícia que ninguém gostaria, né? De saber que a sua mãe já foi embora, já partiu. É uma notícia que é triste, mas é a realidade, né, meus irmãos? É o que eu falo sempre, todos vamos passar por esse momento. Ou nós vamos passar, ou nós vamos, né, ir embora. Ou nós vamos embora, ou nós vamos... Alguém da... É assim, não adianta fugir da realidade. Então, ontem, o Senhor, né, recolheu a mãe do nosso irmão, Dr. Robson. Então, nós queremos pedir aqui as orações por toda a família. Inclusive, está tendo agora o velório lá no cemitério municipal do Boqueirão. Lá vai ser também o sepultamento. Então, as nossas orações pela família, para que Deus venha confortar, para que Deus venha dar força para o servo do Senhor, né? Tá bom, meus irmãos? Então, ore pelo nosso irmão Dr. Robson e toda a família, para que Deus venha abençoar, em nome de Jesus Cristo. Os nossos irmãos que desejam estar em oração aí, ou até ir lá fazer uma oração, né, levar a sua solidariedade ao servo do Senhor, o velório está acontecendo lá no cemitério do Boqueirão, cemitério municipal do Boqueirão. Até às 17 horas temos lá o velório, depois o

0: Velho, vitorioso, vamos lá, conte a bênção no ar para você.
1: Olá, senhor, aqui é Venire Moré, Jaguarão, Rio Grande do Sul, aqui estou enviando esse áudio para contar a bênção que me concedeu na saúde do meu pulmão. Eu estava com o pulmão muito infeccionado, com tosse, com febre, dor nas costas, mas aí orando juntamente com os irmãos, aí também fiz o propósito de contar meu testemunho aqui, e aí o Senhor me concedeu minha bênção, e aqui estou enviando meu áudio em agradecimento pela bênção que me concedeu pela cura. Muito obrigado, Senhor, em nome de Jesus.
0: Amém. Amém. Obrigado ao meu irmão aí, o gaúcho, contando a bênção, feliz da vida com a cura do seu pulmão, né, meu irmão? Glória a Deus, que o nome do Senhor seja glorificado. Mais um testemunho, vamos ouvir, é o povo contando a bênção, é o povo relatando as vitórias, ouvintes. Aqui no programa A Voz da Libertação. Você crê que Deus também tem um milagre para a tua vida? Crê? Então vem para a Igreja Deus e Amor. Vem aqui receber também uma bênção da parte do Senhor. Jesus opera, Jesus cura. Vamos lá, carro novo? Opa, Jesus deu carro novo? Ouça aí o testemunho.
2: É o momento do Conta Bênção. A bênção que recebeu nas campanhas, na Igreja Pentecostal Deus e Amor.
3: A benção é que Deus preparou um carro novo, irmão. Eu tava precisando trocar de carro e Deus falou que não é pra mim na primeira opção, é pra mim na segunda. E eu não tinha entendido muito bem na primeira. Até que Deus preparou o meu mecânico pra comprar o carro que eu tinha. E eu fiquei maravilhado, porque eu achei que não ia dar certo trocar de carro e tudo mais. Aí vendi o carro, aí com o valor que eu peguei, eu fui na loja e tinha um Argo lá. E o Argo tava com 40 mil quilômetros. Só que o Argo eu senti que não era pra mim pegar ele. Aí eu falei pro moço, não, eu não vou querer ficar. Aí quando eu falei não, o celular dele tocou. Ele falou, moço, vai chegar um Cronos, novo, 3 mil quilômetros, 000. Aí eu pensei, aí, é projeto. Quando foi na segunda-feira, eu fui lá e deu tudo certo.
2: Não colocou o projeto na mão de Deus, fazer essa campanha, boa notícia junto, tá com a benção. Acharam, Vitor, na mão, carro zero. Olha, ouvinte, irmão, tá alegre. Final de ano, carro abençoado, é projeto.
3: Projeto, irmão.
2: Agora o seu nome.
3: É Júlio César, irmão.
2: Onde o irmão mora?
3: Moro no Osternac.
2: Deus abençoa.
3: Amém, irmão.
0: Olha aí, o nosso irmão Júlio César contando a bênção do carro novo, tá vendo, irmãos? Deus deu vitória para ele, ele está feliz. Glória a Deus, louvado seja o nome do Senhor. O Senhor prepara as bênçãos para o seu povo, para os seus filhos, não é verdade? Ele abençoa poderosamente. Deus é fiel. Temos aqui mais um testemunho, vamos ouvir. A dona Lucia, ela foi revelada, ouvintes, aqui na igreja, na hora do culto. Ela foi revelada, Deus usou o diácono Geraldo para chamar ela pela divina revelação. Ela veio na frente e o milagre aconteceu. Acompanha comigo.
4: Tem uma irmã aqui, ó, você tem uma hérnia dentro do seu estômago, dói dia direto, tem dia que dói mais ainda. Que é, dói direto, mas tem dia que dói mais. Que, quando é que dói mais? Quando, né, irmão, você alimenta algum tipo de alimento, talvez uma preocupação. Vem aqui, irmã. Quem crê que Deus já curou? Vem aqui, senão nós já vamos gravar agora. Eu creio no poder da revelação de Deus. Quem crê no poder da revelação? Certamente, Senhor João.

0: 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A irmã está sendo revelada, foi revelada de uma hérnia no estômago. Chega aqui, irmã. Deus falou na revelação que dói muito, dói demais. E tem vezes que dói mais ainda, conforme o tipo de alimento que a irmã come. Faz tempo, irmã?
1: Faz tempo que começou isso, que tudo que eu como me estufa, fica dói. E dói.
0: Tudo que a irmã come, estufa e dói. E fica dor direto. Aperta aí, irmã. Aperta aí, quer ver? A mãe tira a mão, quer ver? Doutor Jesus, cura ela agora. E já dá alta pra ela agora, tá curada. Aperta o estômago e busca a hérnia. Doutor Jesus já fez a cirurgia. Ele é especialista em toda a área. Levanta a mão e dá glória a Deus, irmão. É explosão de milagre. A irmã tá pulando de alegria. Dá glória a Deus, Curitiba. Aperta, irmã, aperta mais aí, busca mais. Ela tá falando obrigado, Jesus. É gostoso ser operado pelo Senhor. Pode chorar, irmã, pode chorar, Curitiba. Através do milagre nos pés de Jesus. Sumiu, irmã. Conta pra igreja e pros ouvintes por que chora.
1: Graças a Deus sumiu toda a dor.
0: Toda a dor. Tá...

0: boa notícia, é o meio-dia, graças a Deus.
1: Aperta mais, irmã, tá fazendo mais teste aqui, presbítero Marcos Saboia. A irmã tá apertando, tá buscando a hérnia, tá buscando a dor. Tá aí ou sumiu?
0: Sumiu tudo.
1: A irmã fala bem alto pra igreja, pros ouvintes. Sumiu?
0: Sumiu tudo, graças a
1: Deus. Sumiu tudo, sumiu a hérnia, sumiu a dor, tudo. Agora confirma o seu nome e o seu endereço.
0: É Luci e moro lá no Boqueirão.
1: Deus abençoe, né? Mais boa notícia, palma pra Jesus. Olha aí o que Deus faz, quem crê no poder de Deus.
2: É, o poder de Deus faz o milagre acontecer. O poder de Deus gera o milagre. O poder de Deus, ouvintes, quando ele atua na igreja, olha aí, ó, a prova. Olha aí, a mulher curada. A nossa irmã curada, curada, curada na hora. Ela está chorando de emoção, chorando porque não tem mais hérnia, não tem mais nada. Jesus curou na hora. É o que acontece aqui no pronto-socorro de Jesus Cristo. E hoje tem milagres de Deus para a tua vida, viu? Pastor Geraldo da Costa, hoje à tarde, pregando a palavra de Deus, orando por divinas revelações, milagres acontecendo na campanha Meus Projetos nas Mãos de Deus, juntamente com a Boa Notícia. 14h, nosso irmão diácono Geraldo da Costa, orando por todos vocês. 14h. E à noite, o presbítero Fernando vai estar aqui juntamente com o nosso irmão Jusimar Júnior para orar por você, pela tua família, pela tua casa. Deus operando tremendamente. Então não fique de fora, não. Vem para a casa de Deus, vem, porque aqui tem milagres te esperando. São 9h31. Vamos agora para o intervalo. É hora do break e voltamos na sequência com todos os nossos amados ouvintes do programa A Voz da Libertação. Não sai daí, estamos de volta na sequência.
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1: 9:34.
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0: Por isso não tema, pois estou com você. Não tenha medo, pois sou seu Deus. Eu o fortalecerei e o ajudarei e o segurarei com a minha mão direita vitoriosa. Isaías 41:10.
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7: Oh, maravilha, estamos de volta na manhã da sexta-feira, no Manhã com Deus. 9:35 já, 9:35.

Participando aqui do programa nesta manhã, alô, irmã Esther Caetano, a paz do Senhor, irmã Esther. Ela está dizendo a paz do Senhor, amém. Peço oração por minha filha Indianara, Gustavo, né? E vamos orar, viu, irmã? Vamos orar, irmã Esther, por toda a família, tá? Pelo Gustavo e também pela Indianara, tá bom? Muito obrigado. Leonir Antônio, lá de Concórdia, Santa Catarina. Deve estar um friozinho bom aí também, né, irmão Leonir? É, está ouvindo o programa. A paz do Senhor, pastor Edmar. Peço oração para todos nós aqui da empresa, para todos os meus líderes. Meu nome é Antônio Ramos. Estou aqui no trabalho escutando a voz da libertação. Oração para todos os meus familiares também. Amém, pastor Edmar? Amém. Deus abençoe, Leonir Antônio Ramos. Obrigado, viu, meu irmão? Bom trabalho aí, que Deus abençoe toda a empresa aí. E a unção de Deus está sobre ti aí, tá bom, meu irmão? Confia! Os ouvintes mandando participações, 987474513. 987474513. Você pode mandar a sua mensagem.

19:37 agora. Lembrando também que temos vigília hoje aqui no nosso templo, viu? É, temos vigília a partir das 23 horas aqui na rua Pedro Ivo 744. Quando você chegar para a vigília, você entra pelo portão aqui no estacionamento, tá bom, meu irmão, minha irmã? Isso, entra pelo estacionamento e você vai poder participar da madrugada com Deus, madrugada de oração, madrugada de poder. Então, hoje, a partir das 23 horas, vigília na nossa igreja pentecostal Deus e Amor, na rua Pedro Ivo 744. Nove e trinta e oito, não perca a hora.

0: bem, vamos fazer o seguinte, vamos ouvir aqui mais um testemunho, vamos ouvir mais uma pessoa curada pelo poder de Deus na Igreja Pentecostal Deus e Amor. Enquanto o ouvinte vai mandando mensagem aqui para nós, né? Nós vamos ouvindo o milagre, vamos ouvindo aqui testemunhos para a glória do Senhor. Ouça, ouvintes, ouça o que é o poder de Deus, ouça o que Jesus opera na Igreja Deus de Amor. Vamos lá.
1: Para a honra e glória do Senhor Jesus, eu tenho vários testemunhos para contar de cura. Fui curado de gordura.

0: fígado, fui curada de osteoporose, fui curada de tendinite no ombro, fui curada de cisto no pescoço. Para honra e glória do Senhor Jesus, eu estou curada e para honrar o nome dele.
1: Olha, olha, olha quantos milagres. Vocês prestaram atenção? A irmã foi curada. Vamos de novo, vamos ouvir de novo ela contando os milagres que ela recebeu. Só ela, hein, recebeu esses milagres. Escuta de novo.
0: Para honra e glória do Senhor Jesus, eu tenho vários testemunhos para contar de cura. Fui curada de gordura no fígado, fui curada de osteoporose, fui curada de tendinite no ombro, fui curada de cisto no pescoço. Para honra e glória do Senhor Jesus, eu estou curada e para honrar o nome dele.

opera, ele faz milagres na Igreja Pentecostal Deus e Amor. Por isso eu te convido, venha receber também a bênção na casa do Senhor. Aqui as pessoas têm sido abençoadas e elas têm contado, e o nome do Senhor tem sido glorificado.

0: que na pandemia, mesmo na pandemia, naquela época da pandemia, Deus abriu a porta do emprego para ele. Quer ver? Escuta aí o Edmar contando a benção.
1: A paz do Senhor, queridos e amados ouvintes do programa Voz da Libertação. Eu me chamo Edmar Antunes de Souza, resido no bairro Capoeiras, em Florianópolis. Eu quero contar para os irmãos um depoimento, um testemunho, o qual eu recebi das mãos do nosso Senhor Jesus Cristo. Eu estava trabalhando numa empresa aqui da Grande Florianópolis e essa empresa entrou em crise, porque, como a maioria das empresas do Brasil, entrou em crise. E nós, que estávamos trabalhando nesta empresa, a gente se ouvia falar lá, porque os funcionários comentavam e a gente ouvia que ia haver um grande corte nessa empresa. Ia ter que demitir funcionários devido ao coronavírus, o Covid-19. E a gente então já estava preparado para ser demitido. E como a gente escutou falar de fonte segura, esse corte realmente aconteceu na empresa. Demitiram 300 funcionários da empresa ao qual eu estava trabalhando. E entre esses 300, o meu nome também estava incluído no meio. E então, irmãos, eu fui demitido desta empresa. E então, o que eu fiz? Eu comecei a buscar a face do Senhor Jesus em oração, indo na igreja na campanha de sexta-feira na guerra contra o mal. No segundo dia da campanha, o Senhor Jesus Cristo começou a revelar para o seu servo: estaria abrindo uma porta de emprego para mim. E, irmãos, o que eu vou falar agora para os irmãos é coisa surpreendente, irmãos. E eu sabia, irmãos, que a bênção ia chegar, mas eu não sabia que ia ser tão assim depressa como aconteceu. Os irmãos, na quarta-feira à noite, o meu telefone, irmãos, toca. Um rapaz que eu conhecia, ele, dono de várias máquinas da cidade de Rancho Queimado, me ligando, pedindo se eu queria trabalhar e se eu estava parado, gostaria de trabalhar com ele. Eu falei que sim, que eu estava parado e estava procurando emprego. E esse rapaz, agora o qual é o meu patrão agora, né, irmãos, ele falou para mim lá em Rancho Queimado, na quinta-feira de manhã, fazer um teste, para que ele precisava começar na quinta-feira à tarde. Foi tão rápido assim, irmãos. Eu nem sei explicar para os irmãos. Foi algo inexplicável, algo tão rápido. Aí, manhã cedo, eu acordei, 6 horas da manhã, fui a Rancho Queimado, fiz o teste na máquina. E ele falou comigo: Edmar, você vai para lá, para São José, que à tarde eu tô carregando a máquina aqui, tô encarretando ela, e já tô indo para lá. E você já começa hoje à tarde a trabalhar comigo. Irmãos, foi um algo assim, Deus abriu a porta de uma maneira tão rápida, que eu nem tenho palavras para descrever para os irmãos. E apesar de tudo, irmãos, o que aconteceu, eu fiz o acerto, a rescisão contratual da antiga empresa a qual eu estava trabalhando, era dia 23 de junho, e no dia 25 eu já comecei na outra empresa, irmãos. Você vê como Deus trabalha, né, irmãos? Algo extraordinário. Eu fiquei impactado com o poder de Deus nessas revelações, no falar, no agir de Deus, das coisas encaixando tudo certo, irmãos. E eu consegui isso, irmãos, com a ajuda de Deus, porque agora eu estou empregado. Se você, irmãos, está em busca de algo, irmãos, de uma porta, não desista. Busque em Deus, creia, confie grandemente em Deus, porque Deus, ele tem para te dar. Basta você buscar, irmãos. Este foi o meu testemunho. Me chamo Edmar Antunes de Souza, no bairro Capoeiras, em Florianópolis. Fiquem todos na paz do Senhor Jesus Cristo.
0: Está aí o testemunho do meu xará, Edmar Antunes, né? Edmar Antunes, é...

0: bom, né, meu irmão? Deus é fiel. Está aí. A porta que Deus abre, ninguém pode fechar. A verdade é essa, viu? A porta que o Papai do Céu abre, pronto, está aberta. É, Deus é tremendo. Ele não ficou desempregado, não. Não, não, não. Só de um emprego para o outro, Deus já foi ágil em operar um milagre na vida do irmão Edmar. Ele está feliz e ele está agradecendo pela grande obra do Senhor. E 46 no horário oficial do Brasil. Aqui você está bem, você está na companhia do programa A Voz da Libertação. Vamos até 11 horas te fazendo companhia. E agora abrindo espaço aqui para o nosso irmão presbítero Luan, dar um alôzinho aí para o povo, né, do Boqueirão. Alô, Boqueirão, é hoje!
1: Que Deus abençoe ouvintes do programa Voz da Libertação. Quem está com vocês aqui, presbítero Luan. E claro, estou passando aqui para deixar um convite especial para todos vocês. Queridos irmãos, nesta sexta-feira agora, preste muita atenção, nesta sexta-feira agora, ali no Boqueirão, na rua Anne Frank, 667, teremos a presença dela mesmo, a nossa querida irmã evangelista Maria Lorena. Vai estar pregando a palavra de Deus, vai estar orando pela sua vida, pela sua casa, pela sua família, no Boqueirão, rua Anne Frank, 667, a partir das 19 horas. Vocês são nosso convidado especial. Prepara o coração, traga a sua família, venha buscá-los conosco. Olha, ouvintes, será uma noite de grande, uma noite de vitória, aonde Deus irá fazer o impossível na sua vida, na sua casa e na sua família. Nesta sexta-feira, você não pode ficar de fora dessa. Boqueirão, rua Anne Frank, 667, evangelista Maria Lorena.
2: Os ouvintes de casa, com a gloriosa paz do Senhor Jesus, nesta sexta-feira, às 19 horas, estaremos com todos vocês no Boqueirão, na Avenida Anne Frank, e aguardamos por você, irmã Lorena. A Igreja Deus e Amor fica pertinho do terminal e é prático para você buscar ao Senhor os meus pedidos nas mãos de Deus. Faça o teu pedido, entrega para Deus e Deus te abençoará. Creia no teu milagre, no milagre da tua família.

0: 9:49.
1: 9:49 é a hora certinha do programa para você nesta manhã.

Quero também lembrar que amanhã teremos aqui de manhã as irmãs do Círculo de Oração, viu? As irmãs aqui orando, buscando, e também Evangelista Maria Lorena aqui orando com as irmãs pela manhã. É, então amanhã culto com o Círculo de Oração, e vem orar com a irmã Lorena também de manhã, venha buscar a presença do Deus vivo, aqui na rua Pedro Ivo, número 744. Por falar em oração, nós temos também o relógio de oração. Ô, relógio, hein? Esse relógio não para, gente. É um relógio que vai girando e não para, né? Não para, não. Olha só, é o relógio da oração. Tá ouvindo, ouvinte? Você que está aí em casa agora, escuta bem. Esse relógio é somente para irmãs, tá? O relógio é somente para as irmãs. As irmãs vão entrar nesse grupo do relógio. Olha o relógio aí, ó. Ele vai indo, ó. Vai indo, e as irmãs estão lá, orando, clamando, glória, glória, glória, glória. É assim, ó. É. E esse relógio, ele é composto somente de irmãs, tá? Atenção, somente irmãs que participam, né, desse grupo. Somente as mulheres. Então, a minha irmã que não entrou no relógio ainda da oração, entre a partir de hoje no grupo. Você vai fazer parte desse relógio. É o reloginho que não para. De vez em quando ele faz um barulhinho. A oração continua, a oração a todo vapor. Então, irmãs que não entraram ainda nesse grupo chamado relógio de oração, você vai entrar. É meia hora de oração. Você quem escolhe o horário que for melhor a você, tá?

escolhe o horário que você deseja orar. Aí você, escolhendo o horário, fique em paz, fique tranquila. É você e Deus. Se você sentir no coração de gravar uma oração, você pode gravar e colocá-la no grupo, tá? Se isso, se você sentir, não é obrigado, não. Aí, se a irmã sentir, pode gravar uma oração lá de 5 minutos, né, 10 minutos, e pronto, tá tudo certo. Outra coisa que nós pedimos para as irmãs que vão entrar, evitarem figurinhas lá do grupo, tá bom, irmãs? Não coloquem figurinhas lá, não. Deixa o grupo somente para oração e para colocar pedidos também, pedidos de oração, né? Aí as irmãs podem colocar tranquilamente, sem problema. Só pedimos que evitem as figurinhas, tá? Mas por que, irmã Dilma, não pode botar uma figurinha lá? É porque as figurinhas travam alguns celulares, né? Algumas irmãs que entram, o celular trava e fica ruim, fica aquela coisa, né? Então vamos evitar esse transtorno aí. Vamos deixar as figurinhas para lá. Vamos dar foco ao grupo. Vamos lá prestigiar. Vamos adorar a Deus. Vamos orar, buscar ao Senhor. Então, irmãs que querem participar do grupo Relógio da Oração, a irmã Maria Lorena também está lá no grupo, viu? Vamos orar com ela lá no grupo. Vamos buscar a Deus. Então, vamos tomar nota agora do WhatsApp da irmã Mirna. O WhatsApp que a irmã Mirna vai colocar você lá no grupo, tá? Você manda uma mensagem para a irmã Mirna, falando que você quer entrar no grupo, certinho, e ela então vai encaminhar você para o grupo Relógio de Oração. Vamos lá? Pega aí a caneta, anota o número do WhatsApp da irmã Mirna. Vamos lá. 41 99924 2405. Vamos de novo. 41 é o código. 99924 2405. Isso, manda lá pra ela, fala: irmã, quero entrar no grupo Relógio de Oração, me coloca lá, por favor. Eu vou orar tal horário, né? Você que define, tá bom, minha irmã? Somente para irmãs, tá, gente? Que Deus abençoe.

paranaense. E agora eu quero cantar e vou cantar aqui agora com os ouvintes. Parabéns a você que hoje está de aniversário.

sucesso, muitas bênçãos de Deus e muitos aplausos para os aniversariantes. Agora eu te convido para nós tomar uma aguinha da boa, hein? Essa aqui é só para os aniversariantes. Vamos lá. Coisa boa essa água aqui. Essa água aqui não dá para ficar sem ela. Tem que tomar mais um copo, né? Prontinho, está então a nossa homenagem aos irmãos e irmãs que hoje estão comemorando mais um ano de vida, agradecendo ao Papai do Céu, não é verdade? Glória a Deus. Vamos orar. Vamos clamar ao Senhor agora. Ó Jesus poderoso, santo e glorioso, a Ti, Mestre querido, nós nos voltamos em oração para Te louvar, Senhor, por mais uma manhã, mais um dia, Senhor, que aqui estamos glorificando o Teu santo nome. Ó Senhor Jesus, eu Te peço nesta manhã, Senhor, por bondade e misericórdia, vá de encontro a este ouvinte que nos acompanha nesta programação, este ouvinte que está ouvindo agora e está confiante no milagre, está confiante na resposta gloriosa, Senhor. Venha, meu Pai, operar

bênção da tua unção sobre a vida deste irmão, desta irmã que ora comigo. Senhor, vai quebrando todos os laços do maligno, vai quebrando, Senhor, as correntes do inimigo e abençoando este lar, esta família, este matrimônio, Senhor. Deus de misericórdia, Deus de poder, nós cremos, Senhor, na tua graça, nós cremos, Senhor, no teu grande poder, nós cremos na tua unção. Por isso que estamos clamando, por isso que estamos pedindo, por isso que estamos aqui, ó Pai, te bendizendo nesse dia. Senhor, vá de encontro a esta pessoa que está sofrendo, que está desenganada, que o Senhor possa operar um milagre. Senhor, os corações que estão, meu Pai, tristes, abatidos, visita nesta manhã, abençoa os que estão, meu Pai, passando pelo momento do luto, meu Pai, tenha misericórdia, Senhor, oh Pai de amor, que o teu bálsamo santo e glorioso possa ser aplicado a este coração, a esta vida, Senhor, oh Pai de amor e de bondade, responde a nossa oração, fica conosco, amado Jesus, nos dê a tua vitória, assim te pedimos, no teu nome santo, amém, amém.

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1: 9:59.
2: Que Deus abençoe os ouvintes que estão conosco nesta manhã. O relógio já vai virando para 10 horas da manhã.
1: 10 horas.

0: Diz que daqui a pouquinho nós teremos o culto no seu lar. Daqui a pouquinho, transmissão ao vivo na palavra do pastor Júnior Rúbio. Nosso Deus. Nós vamos agora identificar a nossa emissora e voltamos na sequência.
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1: O ouvinte participando aqui comigo, o ouvinte mandando a sua participação, né? Pedindo também o seu louvor. Que maravilha. Obrigado você que está comigo nesta manhã. Nosso WhatsApp é o 98747-4513. 98747-4513. 41 para quem está fora de Curitiba. E aí você participa comigo aqui, tá bom? A irmã Maria de Lourdes está comigo aqui, viu? Vamos ouvir a irmã Maria. Lá do Mato Grosso? Acho que é, né? Vamos ver. Vamos lá, irmã Maria.
4: A paz do Senhor Jesus, irmão Edmar.
1: Amém.
4: A paz do Senhor Jesus, servo do Deus Altíssimo. Todos os ouvintes desse programa maravilhoso. Eu estou passando por aqui para contar uma benção.
1: Opa!
4: Que eu tomei posse a semana passada.
1: Ô, glória!
4: A misericórdia de Deus é tão grande. O poder do Senhor, a gente não tem nem como explicar.
1: É verdade.
4: O meu filho, ele se machucou no trabalho. E ele não estava conseguindo dirigir. Eu e o meu esposo fomos de encontro com ele. Trouxemos para o hospital. E ele passou pelo ortopedista. E o ortopedista falou que ele tinha quebrado o punho e a mão. Sim. O dedão da mão.

0: dele estava muito inchada, engessou e marcou uma cirurgia. Falou que tinha que colocar pinos. Só que eu sirvo o Deus do grande livramento. O Deus que está sentado no grande trono. O nome dele é o Deus de Israel. Esse é o nosso Deus. E eu comecei a pedir misericórdia, que o Senhor desse o livramento para o meu filho. Que o Senhor não permitisse ele colocar aquele espino na mão. E fui buscando ao Senhor. Aleluia. Oh Deus vivo. Oh Deus santo. Jesus maravilhoso. Amada igreja, chegou o dia de nós retornar no ortopedista. Passou por um e depois passou por outro. Aí o ortopedista pegou e eu já tinha arrumado todas as roupas do meu filho para ser internado. Amada igreja, ele fez uma nova radiografia. Não havia quebradura, irmãos. Alabassuri mikanda alabas. Não tinha quebradura, irmãos. Não havia nenhuma quebradura.
1: Deus é bom.
0: Na mão do meu filho, irmãos. Tava marcado para fazer a cirurgia, irmãos. Para colocar pino. Aí ele fez a nova radiografia. Havia uma trincadura muito antiga. Pelo jeito ele tinha feito quando tinha os seus 10 anos. Ah, Deus. Irmãos, esse é o Deus que nós servimos.
1: Aleluia.
0: O Deus do livramento. Porque se colocasse os pinos na mão do meu filho, ia ser uma cirurgia bastante complicada. Irmãos, não havia quebradura. Porque o Deus do livramento deu grande livramento para a vida do meu filho. E o meu filho está normal, não precisou de mais nada, continuou sua vida normal. Porque esse é o Deus que nós servimos. Ao Deus maravilhoso, o Senhor dos Exércitos. Jesus tremendo. Meu nome é Maria de Lourdes, sou daqui do Mato Grosso do Sul, da cidade de Coxim. Que Deus abençoe, meus irmãos, a paz do Senhor.
1: Amém, Maria de Lourdes. Testemunho tremendo, hein, Maria? Glória a Deus. Tem que dar glória a Deus mesmo, ouvintes. Tem que dar glória a Deus, tem que louvar o Senhor. Olha que obra bonita de Jesus na vida do filho da irmã Maria. Oh, meu Pai do céu, que coisa tremenda. Glórias damos a Jesus. Não precisou fazer cirurgia, não precisou colocar os pinos na mão dele. Por quê? Porque não teve nenhuma quebradura. Jesus guardou o filho da irmã Maria. Que benção, né? Maravilha, valeu a pena ouvir esse testemunho. Oh, glória. São 10 horas da manhã com 7 minutos, 10:07, hora de Brasília. Vamos seguindo aqui com o programa A Voz da Libertação. Já já, ouvintes, a transmissão do culto com o pastor Júnior Rúbio, que nesta manhã estará pregando a palavra do bom Deus, orando pelos dons do Espírito Santo. Já já você vai acompanhar a transmissão. Mas agora temos aí um comunicado do presbítero Paulo Guzmão. Vamos ouvir?
2: A paz do Senhor, irmãos e irmãs, quem nos saúda, seu irmão em Cristo, presbítero Paulo Guzmão. O Vocal Shekinah está selecionando novos componentes. Você precisa ser maior de 18 anos, estar em comunhão com a igreja, ter uma noção básica musical, ser afinado. Será todas as quintas-feiras, a partir das 19h30, no máximo até o dia 10/7, rua Pedro Ivo, 744.
1: Aí está, irmãos e irmãs, que tem o chamado, né, para louvar a Deus. Então venha fazer o teste aqui. Não custa nada fazer o teste, né? Não é que você já passou, calma, vai ter um teste, uma seleção, né? E você passando, você também tem a possibilidade de fazer parte aí do vocal Shekinah, um vocal abençoado que louva o nome santo de nosso Senhor e Salvador Jesus Cristo, tá bom? Vamos passar a transmitir a partir de agora já ao vivo o culto da manhã, pastor Júnior Rúbio.
3: Glória a Deus. Saúdo a todos com a paz do Senhor Jesus. Amém?
4: Amém.
3: Quem está feliz com Cristo, diga glória a Deus.
4: Amém.
3: Quem veio adorar a Deus nesta manhã,
4: glória.
3: Levantem as mãos para os céus e diga assim: meu Deus,
4: fala conosco.
3: Aqui estamos para te adorar. Te oferecemos as nossas vidas como um sacrifício vivo, santo e agradável. A ti seja

toda glória, toda honra, todo louvor, em nome de Jesus, todos dando glória, glória, glória, glória, glória, glória, glória. Soberano Deus, maravilhoso e eterno Pai, é no nome de nosso Senhor e Salvador Jesus Cristo, ó Deus, que nós aqui estamos nesta manhã, Senhor, para te adorar, para te glorificar, para te exaltar, Senhor. Adentramos, ó Deus, a tua presença confiadamente, ó Deus, no nome de nosso Senhor e Salvador Jesus Cristo, ó Pai.

dizendo a Deus que somos miseráveis pecadores, totalmente dependentes de Ti, da Tua graça, Senhor. Deus Santo, Deus Poderoso, venha, Senhor, manifestar o Teu poder nesta manhã, Senhor, libertando, Senhor, transformando, dando a bênção, dando a vitória, repreendendo, Senhor, todas as fortalezas do mal, repreendendo, ó Pai, todas as fortalezas das trevas. Coloca por terra, Senhor, toda a fúria do inimigo, toda a fúria do diabo, Senhor. Coloca por terra, Senhor, toda a trava do inferno, ó Pai. Deus Santo, Deus Poderoso, Deus maravilhoso, manifesta a Tua misericórdia, manifesta o Teu poder, a Tua graça, manifesta, Senhor, a unção do Teu Espírito Santo sobre a vida dos meus irmãos, sobre a vida das minhas irmãs. Nós estamos nesta campanha, Senhor, com o tema: o sangue de Jesus tem poder. E nós entendemos, ó Pai, que

Amém e amém, Senhor Jesus. Quem pode dizer glória a Deus? Amém. Quem veio aqui porque Jesus está aqui, diga glória a Deus. Amém. Diga assim: eu estou aqui, Senhor, porque tu estás aqui. Porque tu estás aqui. Aleluias. Canta comigo essa canção.

Ai, glória a Deus, Curitiba. Dai glória a Deus, igreja. Dai glória a Deus, igreja. Levante as mãos para os céus, diga: nós te adoramos, Senhor. Nós te glorificamos, Senhor. Nós te exaltamos, Senhor. Em nome de Jesus, nós damos as boas-vindas ao teu Espírito Santo nesta manhã, Senhor. Toda glória, toda honra damos a ti, pois só o Senhor é digno de glória, de louvor, de adoração, em nome de Jesus, amém. Levante a mão e diga: o sangue de Jesus tem poder. Diga: o sangue de Jesus tem poder. Diga: há poder no teu sangue, Senhor. Diga à pessoa que está ao seu lado: o sangue de Jesus tem poder. Fica tranquilo, porque o sangue de Jesus tem poder. Quem tem certeza de que o sangue de Jesus tem poder, levante a sua mão e glorifica a presença do Senhor Jesus. Vamos, levante a sua mão, glorifica a presença do Senhor Jesus. Glorifica a presença do Senhor Jesus. Mais forte, mais forte, mais forte. Vamos, Curitiba. Jesus está aqui, Curitiba. Dai glória a Deus, Curitiba. Vamos, vamos, vamos, vamos, vamos. Não pare de glorificar. Glorifica e receba. Glorifica e receba. Glorifica e receba. Glorifica e receba. Receba, receba, receba graça. Receba poder. Glorifica, glorifica, glorifica, glorifica, glorifica, glorifica. Glorifica e receba. Receba poder, receba graça. Receba unção. Receba, receba, receba, receba. O sangue de Jesus tem poder. Quem ou não tem poder, igreja? Quem ou não tem poder, igreja? Dai glória a Deus, dai glória a Deus, dai glória a Deus. Aleluias. Hoje é dia de bênção para a sua vida. Quem crê, diga glória a Deus. Quem crê, diga aleluia. Quem crê que o Senhor Jesus está aqui, por isso o diabo fica revoltado, levante as mãos para os céus. O diabo não resiste à presença do Senhor Jesus. Por isso o diabo tem que sair, sim ou não? Sai ou não sai? Em nome de quem? Aí está o segredo, no nome de Jesus. O diabo não sai em nome de uma religião. O diabo não sai em nome de um pastor. O diabo não sai em nome de uma igreja. O diabo sai em nome de Jesus. Este nome tem poder. Aproveitando que vocês estão em pé, meus amados, quero pedir a todos que abram as suas Bíblias. O Evangelho do Senhor Jesus, segundo escreveu Lucas, capítulo 13. Nós vamos ler a partir do versículo de número 10. Lucas, capítulo 13. Nós vamos ler a partir do versículo de número 10. Quem já encontrou o texto sagrado, diga glória a Deus. Estamos felizes com Cristo. Domingo agora tivemos um encontro com a esperança lá em Araucária. Quem esteve lá em Araucária, levante a mão bem alto. Alguns irmãos. Irmãos, olha, Deus operou milagres, salvação de almas, bastante almas aceitaram a Jesus. Mas um dos milagres, o maior milagre é a salvação das almas, sim ou não? Quem concorda, levante a mão. Mas um dos milagres, irmãos, que todos nós nos admiramos, foi o dia de sol que fez com todas as previsões, todos os institutos de meteorologia afirmavam que domingo ia ser um domingo chuvoso, iria chover. Uns institutos deram 90% de chance de chuva, 90%, e para surpresa de todos, para a glória do Senhor, foi um dia ensolarado, irmãos. Eu cheguei com blusa, com pullover, com luva, com... falei: vai fazer frio, vai chover, estou ficando velho, não posso me descuidar. Rapaz, tive que tirar pullover, tirei luva, tirei tudo, jaqueta, ficamos de paletó e gravata, ainda passamos calor. Um dia de verão em pleno inverno de Curitiba. Quem esteve na marcha, levante a mão. Foi uma bênção ou não foi a marcha? Povo de Deus marchando, os vizinhos abriam a janela assim, a banda, uniu a banda da sede, a banda de Tamandaré, a banda de Pinhais. Os vizinhos abriam a janela: o que está acontecendo? Eu, vem pra campanha, vamos para a concentração. E muitos entraram na marcha, né? Foi uma bênção. Foi apenas o primeiro encontro, irmãos. O segundo já vai acontecer nos próximos dias. Vamos anunciar a vocês. A princípio será dia 26, mas tivemos um contratempo ali na prefeitura de Colombo. Tinham já confirmado o ginásio Célia Boaventura, mas segundo a administração de Colombo, uma funcionária se equivocou, que não sei o que, que esse dia, mas nós estamos, já ontem estivemos em Colombo, já temos dois outros lugares previstos. Se não conseguirmos, vamos alterar apenas um domingo a data, mas vai ficar tudo certo. Nos próximos dias já vamos anunciar para vocês a data exata e o local, mas vamos ter o segundo encontro com a esperança. Quem crê que vai ser bênção igual o primeiro, diga glória a Deus. Olha, só para antes, para nós concluirmos,

assunto, preste atenção. O Senhor Deus foi fiel, porque Ele é fiel. Mas muitos crentes não foram fiéis. Não foram. Não estou falando com aqueles que estão doentes, não estou falando com aqueles que não podem ir, não. Não estou falando com aqueles que estavam trabalhando, com estes não estou falando. Estou falando com aqueles que foram convidados, foram tocados pelo Espírito Santo, mas não foram. Irmãos do céu, nós não podemos pisar em favos de mel. A Bíblia diz em Provérbios que a alma farta pisa favo de mel. A alma farta pisa favos de mel. Tem gente que está farta. Farta do quê? Do mundo, das coisas do mundo. Por isso pisa favo de mel. Não podemos, amém? Temos que aceitar, aproveitar estas oportunidades que o Senhor tem nos dado. E o próximo vai ser mais abençoado ainda. Então você não vai pisar favo de mel no próximo evento. Você vai se esforçar. Começou às 3, terminou às 4:30. Sim ou não? Conforme havíamos planejado. Na verdade, acabou 4:31. Porque na hora que eu ia terminar, o pastor Mateus me interrompeu. Pastor, mais um milagre aqui. Pastor, eu falei, pastor, a hora. Não, pastor, é rapidinho. Aí acabou 4:31. Nós íamos acabar 4:30 em ponto. Aí o pastor Mateus interrompeu para ouvir um testemunho. E aí acabamos 4:31. Peço perdão por esse minuto, mas não foi culpa nossa, pastor Mateus. Mas foi por uma boa causa também, sim ou não? Um testemunho não atrasou ninguém, tá bom? Já abriram as vossas Bíblias? Lucas capítulo 13, versículos 10, 11, 12 e 13. Diz a palavra do Senhor. E ensinava no sábado numa das sinagogas, e eis que estava ali uma mulher que tinha um espírito de enfermidade. Havia já 18 anos, e andava curvada, e não podia de modo algum endireitar-se. E vendo-a, Jesus chamou-a a si, e disse-lhe: mulher, estás livre da tua enfermidade. E impôs as mãos sobre ela, e logo se endireitou e glorificava a Deus. Levantem as mãos para os céus, levantem as Bíblias para os céus. Diga assim: meu Deus. Mais forte, diga: meu Deus. Aqui estamos diante da tua presença. Fala conosco, Senhor, em nome de Jesus. Amém. Tomem assento, amados eleitos do Senhor. Desocupem as vossas mãos. E se vocês sentirem, dê uma salva de palma bem forte para Jesus. Bem forte, bem forte. Ele merece, ele merece, ele merece. Ele é digno de glória, de honra, de louvor. Aleluias. Amados irmãos, prestem atenção, evitem distrações. Coloque o telefone aí no vibra, por favor, para não tocar na hora do culto. Deixa eu ver se o meu tá também aqui, porque imagina se o meu toca aqui, que vergonha. Meu Deus do céu, já coloquei no vibra call aqui, não vai tocar, em nome de Jesus, amém? Preste atenção, preste atenção. Lucas nos apresenta, meus irmãos, uma cena profundamente comovente. O Senhor Jesus, nesta cena, está ensinando em uma sinagoga, num dia sábado, quando aparece uma mulher marcada por 18 anos de sofrimento, 18 anos de dores, 18 anos de coisas que estavam a fazendo sofrer. Ela não estava apenas enferma, ela estava completamente afetada por aquele mal. Sua condição afetava o corpo, sua condição afetava a postura, a sua condição afetava a sua visão, a sua condição afetava a sua caminhada e certamente afetava até a sua esperança. 18 anos, meus irmãos, vamos falar a verdade, é muito tempo, é muito tempo. Nós às vezes sofremos uma dor por alguns dias e já parece ser algo insuportável. Imagine esta mulher, 18 anos, olhando mais para o chão do que para o céu. 18 anos carregando uma dor, um sofrimento que talvez outros já tivessem já até se acostumado. Ela já não era, quem sabe, chamada pelo seu nome. Ela já era chamada pela sua condição. Quem sabe se chamava Maria, mas ninguém a conhecia como Maria. Conhecia como a mulher encurvada. Quem está entendendo, levante a mão. Aleluias. 18 anos entrando na sinagoga, 18 anos ouvindo a palavra, mas ainda presa a uma condição que ela não conseguia vencer sozinha. Mas naquele dia algo aconteceu. Ela teve um encontro com o Senhor Jesus. Naquele dia a coisa mudou. 18 anos de sofrimento se findaram. E quando o Senhor Jesus, meus queridos, ele entra em uma história, quando o Senhor Jesus aparece na vida de alguém, as coisas nunca ficam como estavam. Quem crê nisso, levante a sua mão e diga: eu creio. Aleluias. E é interessante que a mulher não chamou pelo Senhor
mas ele a viu. Ela não conseguiu se aproximar, mas o Senhor se aproximou.

aproximou dela. Ela não tinha forças para se endireitar, mas o Senhor a endireitou. Quem crê que este Jesus está aqui nesta manhã, diga glórias ao Senhor. Estamos na campanha. O sangue de Jesus tem poder. E esse texto nos mostra a amplitude deste poder. O sangue de Jesus não tem poder apenas para perdoar pecados. Não, o sangue de Jesus também tem poder para mudar destinos. O sangue de Jesus tem poder para mudar histórias. O sangue de Jesus tem poder para restaurar a vida das pessoas que estão desesperançadas. Quem crê nisso, levante a mão e diga: o sangue de Jesus tem poder. Aleluias. Preste atenção. Nesta história, nós encontramos algumas coisas interessantes. A primeira delas, o Senhor Jesus, ele vê os invisíveis. O texto diz: e vendo-a Jesus, Jesus a viu. Existe uma diferença entre olhar para alguém e enxergar alguém. Muitos haviam, quem sabe haviam como um problema

confusão. Porém, o Senhor Jesus a viu como uma filha que precisava ser libertada. Quem sabe alguém olha para você e não consegue enxergar o que é que está te corroendo por dentro. Quem sabe a sociedade olha para você e te vê um número apenas. Quem sabe as pessoas, o governo olha para você e enxerga apenas o teu CPF, não é? Principalmente na hora de cobrar os impostos. Quem sabe alguém olha para você e te vê apenas como uma presença comum. Eu quero que você tenha a certeza de uma coisa: Jesus conhece o seu interior, Jesus conhece você mais do que você mesmo.

interior, ele conhece a palavra antes de sair da sua boca, ele conhece os teus sentimentos, ele conhece as tuas lágrimas. Ele não é insensível, ele não te vê apenas como mais um, como um número a mais. Ele sabe tudo ao teu respeito. Mas uma das razões, preste atenção nisso porque isso é importante, uma das razões pela qual esta mulher foi vista pelo Senhor é que, mesmo sofrendo, ela não deixou de buscar a Deus. Mesmo com toda a dor, ela continuava indo ao lugar onde a palavra era ensinada. Mesmo com a dor, ela continuava indo ao templo. E por que isto foi determinante, pastor? Porque a Bíblia diz que a fé é pelo ouvir e ouvir a palavra de Deus. Como é isso, pastor? Aleluias! Antes de tocá-la, o Senhor Jesus lhe deu uma palavra. Ou seja, a libertação começou quando a palavra de Cristo se manifestou. Você está aqui onde a palavra é pregada. Enquanto estamos pregando, a fé está sendo gerada no seu coração. A palavra tem poder. Hoje pode ser o dia da sua vitória. Se você crê, você sairá daqui livre deste mal que tem te afligido. Quem crê, levante a sua mão e diga: o sangue de Jesus tem poder para me transformar. Aleluias! Sem fé é impossível agradar a Deus. Hoje a fé está sendo gerada na sua vida. Aleluia! A palavra está sendo pregada, a fé está sendo produzida. Você está a um passo de receber o seu milagre. Quem crê nisso, diga: eu creio. Mas tem outro detalhe importante: existem enfermidades que são de origem espiritual. Existem problemas que são de origem espiritual. O texto afirma que a mulher tinha um espírito de enfermidade. Mais adiante, no mesmo episódio, o Senhor Jesus declara que Satanás a mantinha presa havia 18 anos. O que significa isso, pastor? Isso significa que há males que não são males físicos. Há males que não são simplesmente questões patológicas, genéticas, hereditárias. Há coisas que não são apenas uma má administração de recursos. Ah, pastor, meu negócio está mal, eu estou fazendo tudo correto, eu estou aplicando todas as teorias que eu

a questões, a males, a situações, que não é uma questão de falha humana ou uma herança genética do nosso pai. Meu pai tinha problema no coração, por isso eu tenho um problema no coração. Meu pai tinha diabetes, por isso eu tenho diabetes.

acontece, não adianta você recorrer aos médicos, pois o remédio pode até amenizar a dor, mas não pode tirar. Quando a questão é espiritual, somente o sangue de Jesus tem poder para libertar, para dar vitória. Quem crê nisso, levante a sua mão, glorifica o nome dele, pois ele está aqui nesta manhã. Bendito seja o nome do Senhor. Aleluias. Isso também não significa que toda enfermidade seja causada diretamente por demônios. A Bíblia mostra que há enfermidades naturais, há fraquezas humanas, há sofrimentos que fazem parte da realidade do mundo caído. Ah, pastor, então quer dizer que o câncer foi... Não, quando o homem pecou lá no jardim do Éden, o homem escolheu o câncer. O ser humano escolheu a morte. O ser humano escolheu sofrer enfermidades. Há enfermidades que são originadas do pecado dos nossos pais no jardim. As enfermidades que hoje matam as pessoas, elas não foram criadas por Deus. É tudo origem do pecado. Enfermidades naturais, fruto da natureza caída do homem. Não tem como escapar disso. Aleluias. Mas além disso, existem enfermidades de origem, onde o diabo, obras malignas, obras do inferno, espíritos de enfermidade se apoderam destas pessoas. Mas o bom disso tudo é que, quer seja uma enfermidade patológica, genética, hereditária, ou seja uma enfermidade de origem espiritual, o sangue de Jesus tem poder para curar as duas coisas. Quem crê nisso, levante a sua mão e diga: o sangue de Jesus tem poder para vencer todo o mal. Aleluias. Aleluias, aquela mulher não estava apenas doente, ela estava presa. Ela não precisava apenas de ser endireitada, de um alívio, ela precisava de libertação. O Senhor Jesus não disse a ela apenas: seja curada. Ele disse: mulher, você está livre da tua enfermidade. A linguagem de Jesus revela que havia uma prisão espiritual por trás daquele sofrimento. Será que não existe uma prisão espiritual por trás do sofrimento que você está passando? Será que não existe uma prisão espiritual por trás desta angústia, desta tristeza, desta depressão que você está vivendo? Será que não existe uma prisão espiritual por trás das dívidas que você está enfrentando? Será que não existe uma prisão espiritual por trás da guerra na sua casa, no seu lar? Será que não existe uma prisão espiritual por trás dos vícios que estão te acorrentando? Hoje é dia de liberdade, e conhecereis a verdade vos libertará. Se o Filho vos libertar, sereis verdadeiramente livres. O sangue de Jesus tem poder para te dar liberdade. Quem crê nisso, levante a mão e diga: o sangue de Jesus tem poder para libertar. Aleluias. Bendito seja o nome do Senhor. O sangue de Jesus tem poder contra o pecado, contra a culpa, contra o inferno, contra todas as obras das trevas. Você crê nisso? Quem crê, diga: o sangue de Jesus tem poder. O sangue derramado na cruz, aleluias, não é fraco diante das cadeias espirituais. Ele é a prova de que Cristo venceu. Ele venceu e ele vencerá esta opressão que está acabando com a sua vida hoje. Mulher, estás livre. Hoje o Senhor quer declarar liberdade para a sua vida. Hoje o Senhor quer declarar liberdade para a sua família, para a sua casa, para o seu lar. Quem crê, levante a mão e diga: o sangue de Jesus tem poder. Quem crê, levante a mão e glorifique este Deus grande, este Deus maravilhoso, este Deus poderoso, este Deus que venceu o campeão do inferno, a morte. Jesus não apenas cura, ele endireita a vida para a glória do Deus Pai. Depois da palavra de Jesus, o texto diz: e pôs a mão sobre ela, e logo se endireitou e glorificou a Deus. Que detalhe lindo! Se endireitou e glorificou a Deus. A transformação, a restauração física trouxe adoração. O milagre não terminou no corpo, terminou em louvor. O Senhor Jesus levantou aquela mulher para que a vida dela se tornasse um testemunho. O inimigo queria mantê-la encurvada. Aleluia. O inimigo queria mantê-la limitada. O inimigo queria mantê-la olhando para baixo. Mas Jesus a endireitou. Quem é tocado por Cristo não permanece do mesmo jeito. Pois o Senhor Jesus endireita a postura, endireita a caminhada, endireita a visão, restaura a esperança, a fé, ele transforma o destino. Quem precisa ser tocado por Jesus hoje, para que tudo que está torto seja endireitado, levante a sua mão e diga: Senhor Jesus.

endireita tudo que está encurvado na minha vida. Aleluias. Pastor, eu tenho lá em casa um marido, pastor, que está todo atrapalhado, todo torto. Jesus, endireita o teu marido. Pastor, eu tenho um filho, pastor, que ele não está com nenhuma enfermidade, mas está andando com más companhias, está em caminhos tortos. Jesus, endireita o teu filho que está em caminhos tortos. Pastor, eu tenho uma filha que está com más companhias e agora não quer mais ficar em casa e pintou o cabelo de vermelho a semana passada, agora pintou o cabelo de azul, agora vai pintar de amarelo. Tranquilo, Jesus, endireita também a tua filha que está sendo induzida por esses influencers.

Pai, o sangue de Jesus tem poder para endireitar tudo que está torto. Aleluias! Aleluias! O sangue de Jesus tem poder para levar toda a culpa que está corroendo a sua vida. O sangue de Jesus tem poder para quebrar as prisões. O sangue de Jesus tem poder para te libertar das opressões do inferno. O sangue de Jesus endireita aquilo que o pecado, aquilo que a dor, aquilo que o inferno entortaram. Ah, pastor, mas foi uma obra de bruxaria que entortou tudo. Fica tranquilo que Jesus desentorta. Olá, Master Candaramaias. Foi o

para restaurar, para restituir. O nome dele é Jesus Cristo, o Senhor dos senhores, o Rei dos reis. O encontro com Jesus mudou tudo. Interessante, porque o chão foi a visão daquela mulher por 18 anos. Mas naquele dia o Senhor Jesus lhe devolveu a visão do céu. Hã? Imaginou? Ó, encurvada. Não podia olhar para o céu. O chão foi a visão que ela teve durante 18 anos. Quem sabe estou falando com pessoas que a derrota tem sido a sua visão. A luz que você vê no fim do túnel é um trem na contramão. Aleluias. Quem sabe você só tem visto derrota, você só tem esperado derrotas e situações tristes, como aquela mulher. Imagine, 18 anos olhando para o chão. Para ela não importava se estava sol, se estava um céu cinzento, ela só olhava para chão, para chão, para chão. É o que o diabo tem feito com muitas vidas. Aleluias. Ainda que o inferno tenha feito você só ter esse tipo de perspectiva para a sua vida, até o dia de hoje, o Senhor hoje devolve a visão do céu, Ele restaura a esperança, aleluias. O Senhor hoje muda o cativeiro, Ele te tira do cativeiro e te coloca em lugares altos da sua presença. O Senhor hoje estabelece uma nova temporada, um novo tempo para a sua história. Se você crê, diga: eu preciso, Senhor. Diga: o sangue de Jesus tem poder para me tirar desta situação. A mulher foi vista, a mulher foi chamada, a mulher foi tocada, foi liberta, foi curada, foi levantada e glorificou a Deus. Para concluir, o que é que tem curvado a sua vida? Hã? A mulher estava curvada por um espírito de enfermidade. Talvez o que está curvando a tua vida seja uma enfermidade física, uma culpa, uma opressão espiritual. Talvez seja uma mágoa antiga, uma prisão secreta. Talvez seja um vício, uma ansiedade, um peso que ninguém vê, porém tenha certeza de que o Senhor Jesus está vendo. O Senhor Jesus conhece. O Senhor Jesus sabe. Aleluias. E Ele hoje está chamando, Ele quer tocar, Ele quer libertar. Aleluias. Agora eu faço uma pergunta para concluir. O texto diz: e Jesus chamou-a. O que aconteceria se ela não tivesse atendido o chamado de Jesus? O texto é enfático. Versículo de número 13. Versículo 12. E vendo-a, Jesus chamou-a a si. Aleluias. Quando Jesus chamou, ela foi. E se Jesus tivesse chamado e ela não tivesse ido? O que teria acontecido? Olha, é muito provável que ela continuaria encurvada para o resto da sua vida. É muito provável que ela teria vivido encurvada para o resto da sua vida.

aleluias. Hoje o Senhor Jesus está aqui e Ele está te chamando. Você atenderá ao chamado ou preferirá seguir curvado? Seguir vítima deste açoite, seguir sendo acorrentado por esta coisa que te está fazendo sofrer há quanto tempo, eu não sei, você sabe? Jesus está chamando. Ele chamou-a, a mulher foi e atendeu. Jesus tocou, ela foi livre daquele espírito de enfermidade. O mesmo Jesus está aqui e está chamando. Se você atender ao chamado desse Jesus, não importa quanto tempo você esteja sofrendo, Ele vai desentortar o que está torto, Ele vai restituir o que foi roubado, Ele vai restaurar o que foi danificado. Quem crê que Ele tem poder para isso? Fique de pé em nome de Jesus. Entretanto, é importante que saibamos que a maior enfermidade da humanidade não é o câncer, é o pecado. Este é o maior problema do mundo, o pecado. E para o pecado só existe um antídoto: o sangue de Jesus Cristo que foi derramado na cruz do Calvário. Aleluias! Somente o sangue de Jesus pode purificar o homem do seu pecado. O sangue que foi derramado na cruz tem poder para perdoar, tem poder para purificar, libertar, restaurar, salvar, tem poder para desentortar o que está torto. Eu lembro que quando eu estava na escolinha dominical, havia um homenzinho torto, morava numa casa torta, andava no caminho torto, sua vida era torta. Um dia, um homenzinho torto, a Bíblia encontrou, e tudo que era torto, Jesus endireitou. Quem já escutou essa musiquinha? Você que já pertenceu à escola dominical, certamente essa você escutou. Mas essa música, esse ninho, essa canção infantil revela uma das maiores verdades que o homem precisa entender. Jesus pode desentortar tudo que está torto. O homem precisa atender o chamado de Cristo, entregar a sua vida a Cristo, receber o perdão que só o sangue de Jesus pode dar. Levante a sua mão para os céus. O sangue de Jesus é mais poderoso do que a culpa, é mais forte do que a opressão, é mais profundo do que qualquer ferida. O pecado curvou a sua alma, mas Cristo levanta o pecador arrependido. Levante as suas mãos e diga: Senhor Jesus, eu sei que só o Senhor pode desentortar aquilo que está torto. Senhor Jesus, eu atendo o teu chamado. Senhor Jesus, eu preciso que o Senhor toque na minha vida e restaure, restitui, restitua, transforme tudo o que precisa ser restaurado, restituído, transformado, em nome de Jesus. Preste atenção. O chamado segue vigente. O chamado feito por Jesus naquela sinagoga em um dia de sábado há mais de 2000 anos atrás cruza os portais do tempo, atravessa os séculos e chega em Curitiba no dia 3 de julho de 2026 na rua Pedro Ivo 744 às 10 horas e 50 minutos. Jesus está chamando. Você que ainda não aceitou Jesus, você que ainda está acorrentado por coisas que você não tem poder sobre elas, o chamado de Jesus segue vigente. Jesus chamou, aquela mulher foi até Jesus e 18 anos de sofrimento findaram. Jesus está chamando você hoje. Se você quiser que Jesus mude a sua história, mude a sua vida, levante a sua mão e venha aqui à frente aceitar a Jesus. Saia do seu lugar, venha reconciliar-se com Deus. Ah, pastor, eu vou esperar mais um pouquinho. Olha, se a mulher tivesse esperado mais um pouquinho, seria um pouquinho mais de sofrimento. Esperar mais um pouquinho não significa quero sofrer mais um pouquinho. É isso que você quer? Esta é a resposta que você dá para Jesus hoje. Jesus está chamando, venha, entrega a sua vida, aceita-me, reconcilia-te comigo. Aí você está dizendo: não, Senhor Jesus, eu quero sofrer mais um pouquinho. Senhor Jesus, eu quero continuar chorando mais um pouquinho. Senhor Jesus, eu quero continuar sendo oprimido por Satanás mais um pouquinho. Essa é a resposta que você dá para Jesus hoje. Dê um basta nisso. Entrega-te a Cristo, renda-te a Cristo. Pastor, mas é assim mesmo? Uai, me prove o contrário. Dizer a Jesus: depois eu me rendo, você está dizendo: quero continuar sofrendo para depois parar de sofrer. É isso que você diz para Jesus hoje?

Ele está te chamando. Levante a sua mão, venha aqui à frente aceitar a Jesus. Venha reconciliar-te com Deus. Sai do seu lugar. Não se envergonhe. Pastor, está todo mundo olhando. E o que importa que está todo mundo olhando? O importante é que Jesus te viu e te está chamando. E você precisa atender o chamado de Jesus. Vem para frente aceitar a Jesus. Venha reconciliar-te com Deus. Eu estou insistindo porque Deus te ama e está pedindo para mim insistir. Eu já queria parar agora mesmo e já falar amém. Ninguém quis. Glória a Deus. Tem ouvintes em casa que estão tomando essa decisão. Eu tenho certeza disso. Vem, senhora. Vem para Jesus. Aceita Jesus. Glorifica Deus, igreja. Vem, vem, moça. Vem, Jesus te ama. Jesus te ama. Quem mais aceita este chamado? Quem mais atende este chamado? Eu já converso com a senhora já, tá bom? Mas fica aqui na frente, já conversamos já. Vem para frente a receber este chamado. Não importa se você está aceitando pela primeira vez ou se você está reconciliando-se com Deus. Você precisa atender o chamado do Senhor. O Senhor Jesus quer restaurar a sua vida. Diácono Alexandre, conversa com ela, quer conversar comigo, vê o que ela quer falar. Eu já converso com a senhora, tudo bem? Um minutinho só. Ele vai conversar com a senhora. Quem quer aceitar a Jesus, levante-se do seu lugar, venha à frente. Atenda o chamado. Reconcilia-te com Deus. Não, pastor, eu vou esperar mais um pouquinho. Eu quero sofrer mais 18 anos. Tá bom, é decisão sua. Eu não tenho como te discriminar pela sua decisão. Jesus a chamou. Se ela tivesse ficado, ela teria sofrido mais alguns anos. Mas ela disse, chega de sofrimento. Jesus tem a resposta, Jesus tem a solução. Hoje é dia de resposta, hoje é dia de solução para a sua vida. Aleluias, entrega a sua vida a Jesus. Entrega a sua vida a Jesus. Entrega a sua vida a Jesus. Entrega a sua vida a Jesus. Hoje é dia de reconciliação, hoje é dia de entrega. Hoje é dia de arrependimento. Mas alguém quer tomar essa decisão? Para terminar a sua oportunidade. Primeiro, eu rogo a Deus que você tenha outras oportunidades. Primeira coisa. Segundo, você precisa entender que essas oportunidades, elas têm uma data de validade. Que, pastor? Como? Se a misericórdia de Deus é infinita. Sim, a misericórdia de Deus é infinita. Porém, as oportunidades estão limitadas a uma coisa chamada tempo. E que tempo é esse, pastor? O tempo da sua vida. Por quantos anos você viverá? Você sabe me dizer? Quantos anos mais você viverá? Qual é o dia da sua morte? Você consegue entender isso? Enquanto há vida, há esperança. Enquanto há vida, há oportunidades. Ah, mas depois lá, pastor, lá no além. É, eu vou dar um jeito. Eu sou brasileiro, brasileiro dá um jeitinho. Não, lá não tem jeitinho brasileiro, não. Viu? Lá não tem jeitinho. Mas e o purgatório, pastor? Não existe purgatório. Diga para a pessoa que está ao seu lado, o Papa mentiu para você, diga. Ai, meu pastor, não posso falar do Papa. Pode falar. Fala para a pessoa que está falando. O Papa mentiu para você. Diga, não tem purgatório. A Bíblia não diz sobre isso. Quem está entendendo, levante a mão. Mas e a reencarnação? Não existe reencarnação. Ao homem está ordenado morrer uma só vez. Depois disso vem o juízo. Diz a palavra. Vem para Jesus. Coloque-se de pé em nome de Jesus. A senhora está reconciliando, aceitando? Ah, sim. Nós já vamos orar por ela. Você que está entregando a Jesus a sua vida, você que está reconciliando-se com Deus, você que está aceitando a Jesus, levante a sua mão aí mesmo onde você está, você que está em casa, repete comigo estas palavras. Diga assim: Senhor Jesus, eu creio que o Senhor Jesus veio a este mundo para me salvar. Morreu na cruz pelos meus pecados, mas ao terceiro dia ressuscitou e está vivo. Eu agora entrego minha vida ao Senhor. Recebo, aceito o Senhor Jesus como meu Senhor e Salvador. Escreve meu nome no livro da vida e sela para o grande dia da redenção. Em nome de Jesus. Vamos orar pelas pessoas que estão tomando esta decisão em suas casas, os que estão aqui no templo. Comece dando glória, glória, glória, glória. Soberano Deus, soberano Pai, o Senhor endireitou, ó Pai, a vida, a coluna. Ah, Senhor, o Senhor endireitou o destino daquela mulher, Senhor, que por 18 anos estava encurvada, Senhor. Eu tenho certeza, Pai amado, que neste instante o Senhor também já começou a endireitar o destino, a história, o rumo desta pessoa, desta vida, desta família, deste lar, desta casa. Eu tenho certeza, Pai amado, de que o Senhor já está, ó Deus, endireitando, ó Deus, a família, a casa, o lar. O Ramasturi me clama na basturi, anda lamanaia. Endireita, Senhor, tudo aquilo que a bruxaria entortou, Senhor. Endireita, Pai, tudo aquilo que o mal entortou. Endireita, Senhor, tudo aquilo, ó Pai, que as circunstâncias da vida entortaram. Glorifica o teu nome, Senhor. Restaura, restitua, prepara para o batismo.

0: nome de Jesus. Amém. Você que entregou a sua vida a Jesus, aleluias, anote aí o seu, vá até a igreja pentecostal Deus e Amor, mais próxima da sua casa, deixe o seu nome para que nós oremos em vosso favor. Dê uma salva de palma bem forte para Jesus. Dai glória a Deus, igreja, bate palma, sim. Amém. Vamos orar pela senhora já, tá bom? A irmã, glórias a Deus, está pensando em se unir conosco nesse ministério, mas vamos orar, amém? Levante a mão e glorifica o nome do Senhor. Queridos, levante a sua oferta, levante o seu voto, levante o seu dízimo para ajudar a obra do Senhor.
1: Muito bem, de agora 10:59 no horário de Brasília. Está aí a transmissão do culto na voz do pastor Júnior Rúbio, que trouxe a palavra de Deus nesta manhã. E hoje tem mais, hein, ouvintes? Hoje tem mais, logo mais às 14 horas, diácono Geraldo da Costa e à noite, presbítero Fernando, também o nosso irmão Josimar, trazendo a palavra de Deus aos corações e Deus confirmando a vitória na vida dos nossos ouvintes. Só você é o nosso convidado para receber a bênção das mãos de nosso Senhor e Salvador Jesus Cristo. Ficamos por aqui com o nosso horário local. Estamos agora de partida. Para a tristeza da irmã Mirna, ficamos por aqui, né? Mas os ouvintes vão continuar na alegria do Senhor com a programação agora diretamente de São Paulo, Estúdio C. Obrigado ao Clério Egídio lá nos transmissores. Amados ouvintes, fiquem com Deus e até logo mais, quando voltaremos neste sábado, depois das 7 da manhã, para apresentarmos mais um programa Voz da Libertação. Bom dia!
2: 11 horas.

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0: horas da manhã, 3 minutos. 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
3: Olá, paz do Senhor. Hoje eu vou compartilhar com os meus irmãos o fundamento do Deus Triuno. Cremos que as... Olá, paz do Senhor. Hoje eu vou compartilhar com os meus irmãos o fundamento do Deus Triuno. Cremos que é somente um

0: único Deus, vivo que é eterno. Não teve início e não terá fim. O Criador dos céus e da terra. Cremos que Deus é o triuno, sendo o único Deus, que subsiste em três pessoas distintas. O Pai, o Filho e o Espírito Santo, que são coeterna, coiguais, da mesma natureza. Portanto, esse Deus é a fonte de toda a vida. Sua relação com a criação é amorosa, pois Deus é amor e Ele a ama incondicionalmente. Continue acompanhando, pois iremos compartilhar com vocês todos os fundamentos da fé da nossa igreja. Que Deus abençoe.
1: Acesse com a gente. Hora certa. 11:05 em São Paulo. Bom dia pra você que tá conosco aqui na Rádio Deus e Amor. Você que tava acompanhando a programação local aí da sua região, da sua cidade. Obrigado por ter sintonizado a nossa frequência. Aqui em São Paulo nós estamos na 97.3, 100.5 no FM e também no AM 1300. Também pelo aplicativo da Igreja Deus e Amor e pelo site e pela plataforma streaming, o IPDA Play. Nós vamos levando essa programação, fazendo a sua companhia até meio-dia. Meio-dia tem aquela oração especial e você já pode deixar o seu pedido no nosso WhatsApp, 11982923392. Um pastor aqui na sede mundial vai orar por você, tanto pela Rádio Deus e Amor, quanto pelos canais oficiais da IPDA no YouTube e também pela plataforma digital. Esse clamor do meio-dia, que vai até meio-dia e meia, aproximadamente, vai mudar muita coisa na sua história. Então, já se aproxima com a gente, vem chegando, fazendo a nossa companhia, e vamos juntos falando daquilo que movimenta a nossa igreja ao longo desses dias, depoimentos e lindas canções da gravadora Mensagens Cantadas. Na comunicação, Sermão em Cristo, o Diácono Natiel Reis, trabalhos técnicos Moisés Azevedo. Amor.
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1: Agora a gente sabe como fica o clima e o tempo aí na sua região. Vamos falar um pouquinho como que fica as temperaturas. Aqui em São Paulo o clima hoje está bem agradável. Segundo o site Climatempo, a noite vai esfriar um pouco mais. No entanto, ainda é predominante uma temperatura um pouco mais elevada, fazendo um clima agradabilíssimo agora de 23 graus no centro de São Paulo, com sensação térmica de 24. Umidade relativa do ar em 58%. Agora, como que fica aí na sua região também? Vamos ao norte do Brasil? Vamos então, Palmas no Tocantins. A máxima para hoje aí, para Palmas, você que nos acompanha no Tocantins, é de 31 graus, não há previsão de chuva. Em Macapá, no estado do Amapá, a máxima é de 29 graus e a possibilidade de chover está em 82%. E vai chover com certeza no período da tarde até aproximadamente à noite, 12,2 milímetros. Belém do Pará, minha linda cidade, a máxima é de 32, mínima de 24, não há possibilidade de chover. Vamos agora dar um pulo no sul do Brasil. Porto Alegre, Rio Grande do Sul, a capital mais fria de hoje, marcando mínima de 5 graus, a máxima de 12. Vamos saber aqui também de Curitiba, no estado do Paraná, cidade de Sorriso. Vai chover 8 milímetros, a possibilidade é de 82%. A máxima é de apenas 20 e mínima de 10 graus. Mesma coisa para Florianópolis, mínima de 10 e máxima de 20 graus. Vai chover, hein? A possibilidade é de 85%, 3,4 milímetros. E agora você que está nos acompanhando na cidade fluminense, capital carioca, a máxima é de 27 e mínima de 16, 5,1 milímetros, 85%. É a possibilidade de chover aí no Rio de Janeiro. Obrigado por sua companhia. Agora são 11:09 virou o relógio.
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0: Identidade gera intimidade, cantando Caterine Magalhães do álbum Abrace o Reino, lançamento Mensagens Cantadas. Os CDs físicos disponíveis em nossas livrarias, em todas as estaduais e setoriais do Brasil e aqui na sede mundial e também nas principais plataformas digitais. E tem algumas pessoas interagindo aqui com a gente. A Daniela, código DDD 84, final de contato 6551, mandou uma mensagem aqui dizendo que está acompanhando a Rádio Deus e Amor. Ela não deixou explícito aqui qual é a cidade a qual ela está enviando a mensagem, mas está aqui participando com a gente. Quem mais? Quem mais? Deixa eu ver aqui. Olha, o nosso contato é fácil para você, 11982923392. Estelita, do código DDD 77, final de contato 0148. Bom dia, Estelita, obrigado por sua mensagem aqui na Central de Produção Internacional. Também a irmã Helenice Leal. Bom dia, Helenice, código DDD 71, final de contato 7043. Mandou uma mensagem abençoada também, pedindo orações e agradecendo a Deus pelo programa Voz da Libertação. A Lucilene Marques, do código DDD 33, final de contato 4653. O Mário, Mário, bom dia para você também. Diz que o programa tá uma bênção, que estava acompanhando o culto no lar e que foi muito edificado por Jesus. Vamos continuar sendo edificados por Cristo. Daqui a pouco tem a oração aqui na Rádio Deus e Amor e você pode participar com a gente também. 11982923392, continue interagindo com a gente.
1: Paz do Senhor Jesus, aqui quem fala é a irmã Liciane Fernandes de Mogi das Cruzes. A bênção que eu quero contar é que a minha filha, Hanes Caroline Fernandes de Oliveira, estava desempregada. Ela terminou a faculdade em dezembro, mas não conseguiu emprego, participou de muitas entrevistas dinâmicas e nada. Ela já estava desanimada e eu orando, clamando ao Senhor, mandando o nome dela aqui no pedido do WhatsApp da Igreja Deus e Amor, falando com o Senhor, fiz o voto com o Senhor de ajudar essa obra maravilhosa. E quando foi segunda-feira, ela começou a trabalhar na área dela, para a honra e a glória do Senhor Jesus. Ela está muito contente e eu também estou aqui pagando o meu voto. Muito obrigado, Jesus.
2: A paz do Senhor Jesus a todos, amém? Meu nome é Nicolas de Lima, moro em São José dos Campos. Estarei aqui contando um breve testemunho que eu recebi na Igreja Pentecostal Deus e Amor. Estava desempregado e eu mandei uma mensagem pelo WhatsApp para a Igreja Deus e Amor orar por mim. E eles falaram que ia orar. Isso foi numa quarta-feira. Quando foi na quinta-feira, me mandaram uma mensagem para mim comparecer numa lanchonete, que é grande, uma franquia, para mim trabalhar. E eu comecei a trabalhar lá, graças a Deus, e estou trabalhando até hoje lá, já vou ser registrado. Então eu estou contando o meu testemunho, porque eu também fiz um voto com Deus, que se Deus abrisse as portas para mim, todo mês ia dar uma continha de dinheiro para a igreja, para agradecer, né, pelo que ele fez. Então eu estou muito grato a Deus e muito feliz. Muito obrigado e Deus abençoe.
3: Do Senhor Jesus Cristo para todos os pastores e irmãos. Aqui é a irmã Ângela da Áustria. Agradeço a Deus primeiramente por essa chance, né? De poder estar aqui contando o testemunho, né? Uma bênção que eu recebi financeira, uma causa na justiça, o imposto que eu tinha, que normalmente aqui na Áustria eles não querem devolver os impostos, eles querem tirar, né? Mas glória a Deus, aleluia, o Senhor Deus me concedeu essa causa na justiça. Uma semana atrás, eu estava aí na rádio, o senhor pastor Gildásio, eu escrevi pelo WhatsApp e eles me responderam que estava orando pela minha causa e eu também orando nas campanhas de oração, né? E eu agradeço que esses senhores são os homens de Deus que trabalham nas madrugadas orando pelas pessoas desesperadas, né? E também o senhor pastor Gildásio estava pregando na guerra.

0: contra o mal. Ali ele dizia que o seu Deus estava visitando causa na justiça. Aí, meus irmãos, eu fui e peguei para mim essa palavra, né? Essa palavra do homem de Deus, glória a Deus, aleluia. E guardei no meu coração, continuei orando. Aí, graças a Deus, minha causa foi liberada. Louvado seja o nome do Senhor. Eu agradeço em nome de Jesus. Muito obrigado pelas orações.
1: 11 horas 17 minutos. Alguns depoimentos, dos inúmeros depoimentos que nós temos aqui na Central de Produção Internacional, para incentivar você que está aí do outro lado, cabisbaixo, depressivo, oprimido, sobrecarregado com tantas problemáticas da vida, Jesus quer te resgatar. Guerra contra o mal e oração. Nossa irmã acaba de falar de oração e nós somos uma igreja de oração e é por isso que eu quero orar com você e por você a oração da libertação espiritual aqui no programa Voz da Libertação. Então prepare seu coração, pare um pouco o que você está fazendo e ore conosco. Eu oro daqui, você ora daí e o poder de Deus será manifestado de forma extraordinária.
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1: Maravilhoso Deus, querido e eterno Pai, te glorifico na beleza da tua santidade. Tu és o adorado, desejado das nações. Senhor, tu és o maravilhoso conselheiro, o Deus forte, o Pai da eternidade, o Príncipe da Paz. Te louvamos por tudo que o Senhor é, meu Pai, suplicando a tua misericórdia por cada vida, por cada irmão, por cada irmã que agora ora comigo, em todo o Brasil e mundo, através das nossas emissoras, através do site, do aplicativo da Igreja Deus e Amor, meu Deus, pessoas que estão vivendo momentos difíceis em suas vidas, pessoas que estão, Senhor, se deparando com uma barreira intransponível, que o Senhor pode fazer com que agora seja repreendida pelo poder que há no nome e no sangue de Cristo. Espírito Santo de Deus, eu oro em favor desta pessoa que está sendo oprimida pelo diabo nas drogas, no alcoolismo, na prostituição, Senhor, nos vícios, nas drogas também, Senhor, nos jogos. Em nome de Jesus Cristo, Pai, a tua libertação alcança esta pessoa de forma poderosa. Espírito Santo da verdade, eu não sei em que nível, que extremidade está vivendo esta pessoa com tantas dores, com tantas perdas, mas o Senhor sabe tudo o que passamos, porque o Senhor conhece o nosso deitar e o nosso levantar, e é por isso que nós te suplicamos, meu Pai, que a tua misericórdia alcance esta pessoa, alcance, meu Pai, alcance agora, trazendo a libertação completa, trazendo, Senhor, a vitória total, em todos os níveis, em todas as áreas, meu Deus, psicológica, emocional, sentimental, financeira, em nome de Jesus, meu Pai, a saúde do corpo físico, do organismo, a saúde espiritual, Senhor, nós cremos que o Senhor vai à nossa frente, enfrentando as batalhas, vencendo os gigantes, vencendo, Senhor, todos os momentos difíceis da nossa vida. Nós não precisamos, Pai, sequer levantarmos sem a tua ajuda, porque não conseguiremos, mas nós precisamos buscarmos a tua face, precisamos agradecê-lo por todas as bênçãos, e é isso que nós estamos fazendo agora, te agradecendo e confiando na providência que o Senhor tem para cada pessoa. É o nosso pedido, a nossa adoração, em nome de Jesus Cristo, Rei dos Reis e Senhor dos Senhores. Amém e amém.

E você que orou com a gente, você que buscou a face de Deus, creia no poder sobrenatural que ele vai derramar sobre a sua vida. Visite uma igreja pentecostal Deus e Amor. Aí pertinho de você tem uma, com certeza. São mais de 12 mil templos em todo o território nacional. Nós estamos em Ipanema, no Paraná, na rua Dom Pedro II, SN, no centro. Em Ipanema, município paranaense, nós estamos na rua Dom Pedro II, SN, centro. Estamos também em Bom Jesus, no Rio Grande do Norte, na Travessa Celestino Duarte, número 114, no centro. Em Bom Jesus, no Rio Grande do Norte, na Travessa Celestino Duarte, número 114, no centro. E também estamos em Dona Ema, no estado de Santa Catarina. Estamos na rua Eliseu, número 49, no centro. Em Dona Ema, Santa Catarina, rua Eliseu, 49, no centro. Para mais endereços, ipda.com.br/endereços. Você ouve Profetiza com a cantora Ângela Gonçalves.

Alves, lançamento Mensagens Cantadas. E daqui a pouco a gente vai ouvir uma mensagem com a irmã Débora Miranda. Em sequência desta linda canção, você fica com a palavra da nossa vice-presidente do Conselho Deliberativo da Igreja Pentecostal Deus e Amor.

0: 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Olha que coisa, uma aventura mais do que especial do ano inteiro. 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Prepare-se para uma tarde cheia de aprendizado. 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Imagine Jesus tão feliz vendo aquela criançada na sua casa, não é? 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A nossa escola bíblica de férias está chegando, dia 25 de julho, das 3 às 5 da tarde. Bom, das 3 às 5 vai ser no templo, onde a gente vai contar histórias, onde a gente vai fazer a dinâmica, vai ter as músicas, a oração. Nós vamos ensinar as crianças bem na linguagem dela, para ela entender o que são as pedrinhas do reino, que é o tema da nossa festa, da nossa escola bíblica de férias, da nossa EBF, aqui na nossa sede mundial. Gente, olha, você pai e mãe responsável, olha, é uma vez por ano só essa escola bíblica de férias, então vale todo esforço do mundo, vale a pena você cancelar seu compromisso, vale a pena qualquer coisa para você edificar o seu filho. Bom, já deixo uma pergunta aqui: qual foi a última vez que seu filho ouviu, ou acompanhou, ou orou, ou cantou, ouviu uma história com um aprendizado bíblico? A alma dele precisa de comida, né? Então, nesse dia, nós vamos fazer o possível, tudo, desde a decoração, desde as brincadeiras, das músicas, tudo vai ter um ensino. Cada criança é uma pedrinha preciosa nas mãos do rei. Quem é esse rei? Quem é esse reino? Vai ser tudo explicado na história para as crianças. É uma criança sendo uma pedrinha lapidada para brilhar e fazer diferença neste mundo. Então tudo isso será explicado a ela. Eu vou estar contando a história, cantando com as crianças, juntamente com todas as professoras da Escola Bíblica O Pequeno Galileu. Também teremos a participação do coralzinho. Então nós queremos que você traga seu filho, traga os amiguinhos dos seus filhos, chame a família, venha fazer parte desta grande festa de alegria, de fé e descobertas. Estamos esperando você para viver momentos maravilhosos na nossa escola bíblica de férias, dia 25 de julho. Olha, tudo de graça, não precisa pagar nada, vai ter lanchinhos. E após a ministração das 3 às 5, quando vão ter histórias, brincadeiras, vamos ter aquele momento onde as crianças vão usar o tobogã, vão ter os lanchinhos aqui no estacionamento da igreja. Gente, quer uma coisa melhor? A gente tem falado com as mães e elas falam: Débora, minha filha, meu filho nunca teve uma oportunidade de participar de uma festa assim. Então, se você vai estar trabalhando no dia, arranje alguém para trazê-lo, tá? Você pode, então, adiar esse compromisso e vir com seu filho? A sua participação junto com o filho é uma maneira de que seu filho entenda o quão importante essa festa é para ele. Puxa, minha mãe veio comigo, a minha avó veio comigo. Traga toda a família, traga a avó, tio, prima, traga todo mundo. Pode vir os adultos, pode vir os pais, os avós. Traga a criançada da comunidade. Você pode alugar aí uma van. Ah, mas eu não sou professora. Não tem importância. Aluga aí uma van. Traga a criançada da vizinhança. Traga uma criança não crente. Traga a criança da creche. Traga todo mundo. Dia 25 de julho, dá tempo de vocês se organizarem. Das 3 às 5, aqui na nossa sede mundial. Rua Prefeito Passos, número 10. Rua Prefeito Passos, número 10. Será uma festa de arromba para a glória de Deus. E a criançada aprendendo de Jesus. Não percam, estamos aqui aguardando vocês.
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0: e a minha salvação. De quem terei temor? O Senhor é o meu forte refúgio. De quem terei medo? Salmos 27:1.
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2: 11:30, você ouve a melhor. 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Agora a gente vai ao momento de informação com a jornalista Cristine Luiz. Não sai daí, porque a gente ainda tem 30 minutos de pura companhia e muita alegria na presença do nosso Deus.
3: Hora de mais um boletim de notícias. Rádio Deus é Amor. Este ano nos territórios palestinos. Guerra agrava restrições a cristãos na região. Com a guerra entre Israel e Hamas iniciada em outubro de 2023, a violência foi generalizada e não atingiu apenas os cristãos. Em Gaza, ao menos 33 cristãos morreram em decorrência dos conflitos. Na Cisjordânia, as limitações já impostas pelas autoridades israelenses foram endurecidas e todas as comunidades cristãs enfrentam mais restrições de viagem. Muitas famílias cristãs se mudaram para o exterior ou estão tentando sair da região. Cristãos de origem muçulmana enfrentam a maior parte da perseguição por parte da família e tornou-se mais difícil a conexão com as igrejas existentes. A guerra entre Israel e Hamas causou um enorme dano à comunidade cristã em Gaza, causando a morte de muitos e obrigando outros a fugirem da região. O termo tipo de perseguição é usado para descrever diferentes situações que causam hostilidade contra cristãos. Os tipos de perseguição aos cristãos nos territórios palestinos são opressão islâmica, nacionalismo religioso, hostilidade étnico-religiosa, opressão de clã e paranoia ditatorial. Já as fontes de perseguição são os condutores e executores das hostilidades violentas ou não violentas contra os cristãos. Geralmente são grupos menores dentro do grupo mais amplo de adeptos de uma determinada visão de mundo. As fontes de perseguição aos cristãos nos territórios palestinos são parentes, oficiais do governo, líderes de grupos étnicos, líderes religiosos não cristãos, grupos religiosos violentos, cidadãos e quadrilhas. Igrejas não pagam impostos no Brasil, entendendo que e como funciona em outros países.
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3: Igrejas e templos religiosos isentos de impostos no Brasil, porque se enquadram na chamada imunidade tributária prevista no artigo 150 da Constituição Federal de 1988. O texto garante que qualquer entidade de cunho religioso esteja imune a impostos cobrados por estados, municípios e a União. Fernando, que é advogado do Brasil, pastores e padres geralmente são obrigados a pagar impostos sobre a renda ao governo dos Estados Unidos, independentemente de serem considerados funcionários comuns da igreja ou se trabalham por conta própria. Todos os ganhos, incluindo salários, ofertas e taxas recebidas por serviços ministeriais, estão sujeitos ao recolhimento do tributo. Mas assim como no Brasil, os templos religiosos e igrejas dos Estados Unidos estão imunes à tributação. O especialista explica ainda que, conforme a legislação tributária dos Estados Unidos, uma entidade pode perder a imunidade tributária se fizer campanha político-partidária. Já na Europa, muitos países isentam as igrejas de impostos e, em alguns casos, as instituições chegam a receber o imposto religioso dos fiéis. França, Alemanha, Itália, Islândia, Suécia e Dinamarca são exemplos de países onde os cidadãos contribuem para a igreja por meio do imposto de renda. E, por outro lado, na Argentina, todos os templos religiosos, com exceção das igrejas católicas, são obrigados a pagar impostos.
2: 11:34, você ouviu o giro informativo Cristãos pelo Mundo com a jornalista Cristine Luiz. E hoje, na Igreja Pentecostal Deus e Amor, é guerra contra o mal. Já tivemos um culto abençoado com o pastor Rivai Silva, às 9:00. Às 3:00, aqui no Templo da Glória de Deus, nosso querido pastor Kleber de Oliveira vai pregar a palavra e orar por todos. E aí, próximo a você, também tem um templo da nossa Igreja Pentecostal Deus e Amor. 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Ou você vai colocar na homepage do nosso site, epda.com.br, e tem uma aba, participe. Você vai clicar nessa aba, participe, e depois em endereços, e vai colocar o seu endereço, o site da igreja vai fazer uma varredura, uma busca, e vai te apresentar as igrejas mais próximas de você, para que você também cultue a Deus conosco. Hoje, dia 3 de julho de 2026, você é o nosso cordial convidado a participar do culto Guerra contra o Mal aqui no Templo da Glória de Deus ou na Igreja Pentecostal Deus e Amor, mais próxima da sua casa.

0: nome é Daniel. Eu comecei a usar droga, eu tinha era 15 anos. A primeira droga que eu conheci foi a maconha. Eu comecei na maconha. Quando a maconha não fazia mais efeito, eu comecei a usar na cocaína. Eu comecei a usar cocaína. Depois a cocaína não fazia mais efeito, aí eu passei pro crack. Eu cheirava tanta cocaína que saía sangue do lado do nariz. Aí passava o cheirar do outro, eu punha sangue do outro. Aí quando não dava jeito de cheirar porque o nariz estava sangrando, aí eu punha ela na mão e comia. E quando eu passava comendo, que eu ficava todo anestesiado por dentro, eu punha ela na água e misturava ela na água e tomava. Aí passou a cocaína não fazer mais efeito. Aí eu passei pro crack. Aí no crack eu fumava o crack na latinha com a cinza de cigarro. Quando não fazia mais efeito naquela cinza de cigarro, passei a usar no Bombril. E quando era no Bombril, eu punha ela no Bombril, punha no canudinho. Aquele canudinho pegava fogo, queimava uma vez, entrava pra minha boca, queimava minha garganta, fritava todos os meus lábios. Quando eu passei a usar a droga, eu fiquei pesando 30 quilos. Eu ficava na pele e o osso, tava o esqueleto. Eu ficava, era noite e dia, usando o crack. E pensava que não tinha jeito. Eu escolhi as drogas, eu perdi minha família inteira. Perdi pai, mãe, sim, abandonei minha família. E o inimigo já tinha planejado de levar a minha alma. Só que o Senhor me deu o livramento, porque foi no momento que eu tava lá drogado, e o Senhor Jesus me deu esse livramento, e o Senhor me deu esse escape, saindo do meio daqueles homens, que Deus me deu esse livramento. Aí eu fui me confessei ao Senhor. O Senhor, se realmente o Senhor me ama, o Senhor me chamou, o Senhor me liberta, para que eu venha ser liberto, para nunca mais usar a droga. E o Senhor, no mesmo instante, no mesmo dia, o Senhor me libertou. E hoje eu sou lavado e remido no sangue de Jesus, nos 5 anos de libertação. Hoje a minha vida é abençoada. Hoje eu sou feliz com Deus. Hoje eu tenho a minha alegria. E todos os dias que o Senhor tem me alegrado, todos os momentos, em todo o tempo, que o Senhor tem me dado alegria. Alegria que eu pensava que eu tinha alegria, eu não tinha alegria, eu tinha era tristeza. E eu sorria, eu ria, mas por dentro eu estava chorando. Por dentro meu coração sangrava de tristeza. E hoje eu sou feliz e alegre com o Senhor Jesus. E aqueles que estiver ouvindo, que estiver na droga, que estiver usando droga, que pensa que não tem mais solução, mas Jesus é a solução, como ele me libertou. Aquela região que me via não dava nada por mim. Falava que eu era um perdido, que para mim era só a morte. Mas Jesus me libertou. E hoje eles me via diferente. Hoje eles nem acreditam na pessoa que eles veem, que eles falam, você tá diferente, você mudou. Eu andava a pele e o osso. E hoje, graças a Deus, Jesus me lavou por dentro e por fora. E sou feliz com Jesus. Esse é meu testemunho. Daniel Martins Vidal da Cruz. E eu congrego na Igreja Pentecostal Deus de Amor, São Bernardo Campo, da Vila Esperança.
1: 20 minutos para o meio-dia. Depois de um lindo depoimento como esse, eu acredito que o seu coração está mais aquecido pelo calor do Espírito Santo. Uma vez que problemas todos nós temos, debilidades, fragilidades, as intempéries da vida, do dia a dia, nós não somos isentos de passarmos qualquer tipo de aflição. Mas a forma como nós olhamos para os problemas, eu não estou trazendo aqui uma mensagem coach, uma mensagem de incentivo, de ego, não, uma mensagem de fé. Quando eu olho para um problema, eu identifico que aquele problema quer, de todas as formas, me tirar do eixo. E qual é este eixo? É Cristo, me tirar da centralidade do Evangelho. Eu já devo saber que neste momento preciso recorrer ao único que pode me ajudar, Jesus. E aí, como você está encarando esta problemática, esse problema hoje? Você simplesmente se põe passivo diante dessa situação? Está aceitando como um mero acaso, um acontecimento que infelizmente deveria acontecer? Ou você agora vai se portar como um guerreiro, como uma guerreira de Deus? Colocar um propósito. Hoje vou participar de um culto na Igreja Deus é Amor, porque eu sei que Deus vai pelejar ao meu favor. Aqui na Sede Mundial, às 3 horas, o nosso pastor Kleber de Oliveira vai pregar a palavra de Deus e vai orar por todos. O homem de Deus tem sido usado de forma poderosa na ministração da palavra e posteriormente na oração de curas divinas e libertação. E eu quero que você entenda algo muito importante para hoje. Não deixe para amanhã esta oportunidade. Não deixe para a semana que vem. Não deixe para resolver o que você hoje espiritualmente tem condições de fazer. Porque a vontade do diabo é que você simplesmente passe por este convite sem simplesmente analisá-lo. Mas quando o Espírito Santo de Deus trabalha em seu coração, no momento que você permite que ele faça

0: isso. Ele te traz o convencimento de que sozinho você não conseguirá. A nossa igreja está aqui de portas abertas no centro de São Paulo. Somos uma igreja pentecostal e acreditamos no trabalhar do Espírito Santo. Avenida do Estado 4568, eu disse Avenida do Estado 4568 e Avenida Prefeito Passos número 10, no bairro da Liberdade. Estamos aqui no centro de São Paulo aguardando por você e por toda a sua querida família. Venha participar conosco. 3 horas da tarde, esse convite fica para você e para toda a sua família. Pastor Kleber de Oliveira pregando a palavra e orando por todos. E aí, próximo à sua casa, se você não estiver em São Paulo, também tem uma igreja pentecostal Deus e Amor, um obreiro, um pastor, orando por você e por toda a sua querida família. Agora em São Paulo são 11 horas e 42 minutos. Daqui a pouquinho tem o clamor do meio-dia. Se prepare para orar junto com a gente.
1: O homem por si só jamais conseguirá sua libertação do pecado. Não há nada que ele possa fazer pelos seus méritos para conseguir. Somente através de Jesus Cristo, ele poderá ser declarado justo e capacitado a viver uma vida justa com Deus. Onde Deus estiver, há liberdade. E nenhum prazer mundano te tornará livre. A falsa liberdade que o mundo oferece é passageira, mas a liberdade com Deus é eterna. Jesus tem todo o poder para curar. O Senhor cura o espírito, tirando o pecado do coração. Cura o corpo, tirando a doença. E cura a alma, sarando sentimentos feridos e dores. Jesus liberta as influências espirituais malignas e traz a cura completa. A Bíblia nos diz que o apóstolo Paulo estava fisicamente preso, mas acreditava que as orações da igreja, associadas ao poder de Deus, podiam tirá-lo de lá. A palavra de libertação deve ser fortalecida e sustentada pela prática da oração. No livro de Isaías, capítulo 22, versículos 6 e 7 diz: Eu, o Senhor, o chamei em retidão. Segurarei firme a sua mão. Eu o guardarei e farei de você um mediador para o povo e uma luz para os gentios. Para abrir os olhos aos cegos, para libertar da prisão os cativos e para livrar do calabouço os que habitam na escuridão. E em Romanos capítulo 8, versículos 1 ao 4, escrito está: Portanto, agora já não há condenação para os que estão em Cristo Jesus, porque por meio de Cristo Jesus, a lei do Espírito de vida me libertou da lei do pecado e da morte. Porque aquilo que a lei for incapaz de fazer, por estar enfraquecida pela carne, Deus o fez, enviando seu próprio Filho, à semelhança do homem pecador, como oferta pelo pecado, e assim condenou o pecado na carne, a fim de que as justas exigências da lei fossem plenamente satisfeitas em nós, que não vivemos segundo a carne, mas segundo o Espírito. O nosso Senhor Deus tem a libertação que você tanto procura. Procure ainda hoje a Igreja Pentecostal Deus e Amor, mais próximo da sua casa, e tenha a sua vida transformada.
2: A paz do Senhor, eu sou Antônia, aqui da cidade de Carapicuíba, Grande São Paulo, e gostaria de ouvir o hino Choro, com Débora e Leia. Deus abençoe.
0: Bom dia, Antônia. Claro, o Choro com Débora e Leia para você e para todo mundo que está em nossa audiência. Obrigado pelo carinho.

E você? Você que está acompanhando a Rádio Deus e Amor nessa manhã tão especial aqui em São Paulo ou em qualquer outra cidade do Brasil e do mundo, você acredita que o teu choro tem

chegado à presença de Deus. Pois é, nós acreditamos que o choro pode durar uma noite e a alegria virá pelo amanhecer, como afirma a palavra de Deus. Inclusive, o nosso irmão Lucas Ione tem uma mensagem maravilhosa e vai compartilhar no Minuto com Deus com você quando o choro tem um prazo de validade. Para você que está acompanhando a Rádio Deus e Amor, preste muita atenção, porque Deus vai falar muito, muito ao seu coração.

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1: Amados irmãos, eu vos saúdo com a paz do Senhor Jesus. Eu me chamo Lucas Rione e eu quero compartilhar uma reflexão com vocês sobre o tema O choro dura uma noite, mas pela manhã a alegria virá. É evidente que ao longo de nossa vida nós sentamos dores físicas, emocionais e até mesmo dores espirituais. E é normal que estas dores venham nos conduzir ao choro e às lágrimas. Nas páginas das Sagradas Escrituras, vemos o relato de tantas pessoas que choraram, que derramaram lágrimas. E talvez o relato mais surpreendente que há é de João 11:35, que diz: Jesus chorou. O choro não faz de nós, necessariamente falando, alguém mais fraco espiritual ou emocionalmente, até porque é algo natural da nossa alma externar nosso sofrimento, nossas dores, nossas emoções através das lágrimas. O livro de Apocalipse faz uma promessa que diz: Deus enxugará dos olhos todas as lágrimas. Haverá um momento que nos aguarda na eternidade, onde o choro não será mais necessário, pois Cristo limpará dos nossos olhos todas as lágrimas. Mas enquanto esse dia não chega, é possível que você, que eu, tenhamos que lidar com a dor, tenhamos que lidar com as lágrimas, tenhamos que lidar com o pranto. Mas Cristo disse que neste mundo teríamos aflições. O Salmo 30, no verso 5, diz: o choro dura uma noite, mas a alegria vem pela manhã. O relato bíblico desse salmo não está dizendo que o choro tem prazo de validade por apenas uma noite. Não quer dizer que o choro dura apenas a máxima de um dia para o outro e no dia seguinte tudo está terminado e é só alegria. Neste salmo, Deus está falando de momentos escuros, das horas difíceis, onde emocionalmente e até espiritualmente falando, nós somos levados a chorar. Mas a perspectiva que Deus traz é de que esse ciclo de choro, de lágrimas e de pranto terá um fim. Há um momento em que o choro tem um fim e a alegria é introduzida sobre a nossa vida. O momento de choro que dura uma noite não define o restante do nosso viver. O momento de dor que você tem atravessado não define quem você é e nem como você passará a sua vida. Pois temos um ensino bíblico que fala de um Deus que tem a capacidade de transformar tristeza em alegria. O que eu quero dizer para você é: chore. Você tem esse direito de chorar, de derramar lágrimas, mas confie, creia e acredite que Cristo te consolará, pois Ele tem o poder de transformar lágrimas em alegria. Que Deus te abençoe e você seja edificado por essa palavra.
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2: 7:00 PM, você ouviu Minuto com Deus com o nosso irmão Lucas Rione. Olha, eu quero acompanhar com você, se for possível, Moisés, mas um resultado daquilo que Jesus tem feito aqui na Igreja Pentecostal Deus e Amor, pelo poder da fé, através da oração, através de propósitos, jejuns e muita adoração.
3: Pai, Senhor, irmão, meu nome é Maria de Fátima, moro no Santos Dumont, em Guarulhos, né? E tô aqui pra cantar uma grande bênção que Deus fez na vida do meu neto, um milagre grande. E o menino pegou aquela soda e engoliu. E o pai, no desespero, deu o leite pro menino. Aí a soda desceu queimando e subiu fervendo. Acabou com todo o esôfago do menino. Aí eu fui lá no

entrei no banheiro, que não sabe como é banheiro de hospital, eu entrei lá e dropei meu joelho no chão e coloquei meu rosto no pó e falei: Deus, Senhor, eu não posso fazer nada, meu Senhor, mas o que Deus dá, o diabo não tem poder de tirar. Pois em nome de Jesus.

0: através da misericórdia e da bondade do Senhor, meu neto tem 15 anos. E hoje não tem nenhuma sequela, irmão. Minha filha levou ele no médico esses dias, porque quando ele fica gripado, né, ele fica... A garganta dói. Aí minha filha levou ele lá no médico. Minha filha contou o caso. Ela passou de mentirosa, porque ninguém acredita que uma criança pode ter bebido soda e tá sem nenhuma sequela. Para a honra e a glória do Senhor. Deus fez um milagre, irmão. Deus deu uma vida para meu neto de volta, né? Moro no Santo Dumont, na rua Raul Seixas, 132.
1: Isso é uma prova verídica. Cabal, uma prova que não tem como você que tá aí ouvindo pensar o contrário, porque primeiro, uma vozinha contando aquilo que Jesus fez na vida do seu neto, não tinha perspectiva humana tomar uma soda, algo que realmente vai trazer prejuízos, danos irreversíveis para o organismo. Mas nosso Deus faz isto, a libertação e também a proteção. Olha, o nosso convite continua para você que está aí, 15h, pastor Kleber de Oliveira pregando a palavra de Deus e orando por todos. Venha participar deste culto e ser abençoado por Jesus. Agora são 16h, virou o relógio, agora são 15h. A gente vai identificar as emissoras. Eu vou ficando por aqui, nesta oportunidade, ser irmão Cristo Diácono Natiel Reis, porque vamos orar juntos com o homem de Deus, o clamor do meio-dia. Trabalhos técnicos nesta manhã com Deus foi do Jonatas Oliveira e de Moisés Azevedo. Produção, Moisés Azevedo. Direção e supervisão, irmã Erini Miranda. Até a próxima oportunidade, na paz do Senhor Jesus. Brilha.

0: de volta amanhã.
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3: 11 horas e 59 minutos.
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1: A paz do Senhor e Salvador Jesus Cristo, amados ouvintes, internautas, programa Voz da Libertação, em saúde a todos vocês, Diácono Lindenberg Araújo, desde já sejam todos muito bem-vindos. Esta é uma programação ao vivo, diretamente do Templo da Glória de Deus. Você que entrou nesta live, já deixa o teu like, compartilha ao máximo de pessoas possíveis para que muitas pessoas, outras pessoas sejam também alcançadas pelo poder de Deus. E também você que está nos acompanhando, deixa o seu comentário, o seu pedido de oração. Nós vamos orar, vamos apresentar a sua vida, a sua casa, toda a sua família diante deste clamor, desta oração, desta súplica. E temos fé, certeza de que o nosso Deus manifestará o seu poder e visitará. Você que está em casa, você que me ouve, você que me assiste, será abençoado por Deus nesta tarde, no nome de Jesus. Quero deixar uma palavra aqui a todos vocês. Evangelho de João, capítulo de número 8 e o verso de número 32. João, capítulo 8 e o verso de número 32, que diz assim, somente este versículo para nós darmos início a esta oração. E conhecereis a verdade, e a verdade vos libertará. Novamente, e conhecereis a verdade, e a verdade vos libertará. Estamos na sexta-feira da libertação total. Então, diante desta palavra, convido todos vocês a orarem juntamente comigo em nome de Jesus. Oremos ao nosso Deus. Maravilhoso Deus, soberano, bendito e eterno Pai, Pai de nosso Senhor e Salvador Jesus Cristo, Senhor, nós queremos te glorificar, te engrandecer, Pai, na beleza da tua santidade. Senhor meu Deus, o Senhor é rico em misericórdia, portanto, nós queremos rogar ao teu Espírito, Senhor, pela tua graça, pela tua misericórdia, pela tua compaixão sobre as nossas vidas, sobre o nosso lar, sobre a nossa casa. Senhor meu Deus e meu Pai, Senhor, tenha misericórdia dos teus servos que agora estão orando conosco, estão clamando, estão intercedendo com fé, porque eles acreditam no poder da oração. Eles creem, ó Deus, que através da oração o Senhor pode entrar com providência, o Senhor pode resolver os problemas, o Senhor pode trazer a solução, o Senhor pode enviar a libertação para esta casa. Meu Deus, é através da oração que nós estamos crendo, ó Deus, que o Senhor renovará as nossas forças, que o Senhor, meu Pai, quebrantará os corações que estão endurecidos, os corações que necessitam serem quebrantados. Ó Pai da glória, tem misericórdia, Pai, tem misericórdia, meu Deus, desta alma que chora, desta alma que está quebrantada e se derrama diante da tua presença, pois sem a tua presença nós não somos nada. Sem a tua graça, nós não somos nada. Sem a tua misericórdia, Pai, em nossas vidas, nós não conseguiremos ter êxito, ó Pai da glória. Meu Deus, tem compaixão do teu servo, tem compaixão da tua serva. Senhor, meu Deus, renova as nossas forças, renova, meu Pai, o teu servo que está cansado, renova as forças daquele que não tem nenhum vigor. Meu Pai, eu creio no poder da intercessão, eu creio, ó Pai da glória. Por mais que nós não sabemos orar, nem muito menos pedir, mas o teu Espírito Santo, que intercede por nós com gemidos inexprimíveis, e nós oramos, ó Pai, porque temos esta convicção, esta certeza de que o Senhor estará operando a favor deste ouvinte, a favor deste internauta. Ó Pai, tenha misericórdia dos teus servos que estão clamando, mesmo sem força, mesmo cabisbaixo, mas o teu servo está orando, teu servo está clamando, teu servo está pedindo, ó Pai, ó Deus, tem misericórdia, vai visitando os teus filhos, vai visitando as tuas servas, meu Deus, vem abençoar, meu Pai, o clamor do teu servo, o clamor da tua igreja. Ó Deus, a tua igreja te clama agora. Nós clamamos ao Senhor nesta tarde gloriosa, no qual o Senhor

preparou esse dia, esta tarde, para falar com a tua igreja, para falar com teu povo. Senhor, esta pessoa que está agora, meu Pai, com seu coração angustiado, com seu coração, ó Pai, amargurado, aflito, foi frustrado por causa de palavras, foi frustrado por causa, meu Deus, de palavras que ele magoou, mas o Senhor é Deus que restaura, o Senhor é Deus que restitui esta vida, o Senhor

Deus, sofrendo amarguras, sofrendo, ó Pai, opressões diabólicas, meu Deus. Hoje é a cesta da libertação total, e nós cremos, ó Deus, que esta pessoa que nos ouve agora na rádio Deus e Amor estão sendo alcançados pelo teu poder, estão sendo alcançados pela tua mão poderosa, a tua mão que sara, a tua mão que liberta, a tua mão, meu Deus, que expulsa as cadeias diabólicas, que quebra, meu Pai, as correntes que estão aprisionando esta pessoa, que

estranha, meu pai sentindo no corpo. Talvez seja câncer, talvez seja algum tumor, talvez seja alguma enfermidade. Meu pai e esta pessoa está preocupada com o diagnóstico, está preocupada, está com medo de fazer o exame. Meu Pai da Glória, ó Deus de amor, vai atendendo o clamor, vai atendendo a oração do teu servo, vai atendendo a oração da tua serva que ora, que meu Pai que ora, que clama ao teu nome nesta tarde. Ó Deus, eu creio na intervenção divina, eu creio na cura desta pessoa que estava enferma, que estava com câncer, que estava internado, que estava, Senhor, Senhora da Glória,

graça, testemunhar do milagre do Senhor, testemunhar da bênção de Deus na vida deste ouvinte, na vida deste internauta que te clama, Pai, que te adora. Na beleza da tua santidade, eu clamo, meu Senhor, porque nós cremos no teu agir, nós cremos no teu operar, nós cremos que o Senhor está agindo a favor desta família que está, ó Deus, em crise, este casamento que está em crise, este casamento, este matrimônio, meu Pai, o inimigo está lutando para destruir, o inimigo, Satanás, está lutando para destruir aquilo que o Senhor uniu, ó Deus, há poder no teu sangue, há poder no teu sangue, ó Pai, para repreender toda a seta do inimigo, toda a aflição maligna que está sobre esta pessoa, que está sobre esta casa. Ah, meu Deus da glória, joga por terra, Senhor, envia o anjo do Senhor para pelejar a favor desta família, a favor deste ministério, a favor, meu Pai, desta pessoa, desta casa. Meu Deus, o teu servo está orando, o teu servo está clamando, e aonde, meu Pai, está chegando esta programação, que seja agora, ah, meu Deus, repreendido todo mal, que seja desfeito todas as obras diabólicas, todas as obras malignas contra esta vida, contra esta pessoa. Senhor, são centenas e milhares de vidas que se encontram em um estado de frieza espiritual, em um estado de desânimo, em um estado, ó Pai, de decadência, de declínio espiritual, estão se apostatando da fé, mas o Deus Todo-Poderoso é o Deus que restaura, é o Deus que traz vida ao que está morto, ó meu Deus.

esta seta, esta enfermidade, meu Deus, esta fúria diabólica na vida desta pessoa. Por isto, ó Pai, não dá certo nada que ela projeta, nada que ela planeja, não dá certo, mas o Senhor agora está entrando com providência, está entrando nesta causa. Ó Deus, envia a resposta, envia, meu Deus, a vitória para o teu povo. O teu povo te clama, meu Pai. A tua igreja te adora, a tua igreja te busca, a tua palavra nos afirma: buscai ao Senhor enquanto se pode achar, invocai-o enquanto ele está perto. E nós estamos te buscando, nós estamos te clamando na beleza da tua santidade, Senhor. Nós tributamos a ti toda honra, todo louvor e toda glória, porque somente o Senhor é o Deus que liberta, é o Deus que nos conduz à salvação. Porque disse Pedro na tua palavra: em nenhum outro nome há que a salvação, a não ser por Jesus Cristo, o Nazareno. Sim, ó Pai, é o Senhor que salva, é o Senhor que cura, é o Senhor que liberta. Assim como o Senhor libertou a Paulo, estava indo a caminho de Damasco, mas o Senhor o encontrou, o Senhor libertou. O Senhor, meu Pai, usou o teu servo e nos concedeu, ó Pai, esta oportunidade de estarmos também na tua presença, e nos deu esta oportunidade de desfrutarmos no teu amor, de desfrutarmos desta graça, de desfrutarmos desta presença gloriosa. Meu Deus, acende esta chama, a chama do teu Espírito, esta graça, este renovo, esta unção poderosa. Ó Deus, não nos deixe, ó Pai, esta unção sair da nossa vida. Ó Pai da glória, porque o salmista Davi, ele declara: não me lances fora da tua presença, nem retires de mim o teu Espírito Santo. Meu Deus, restaura, meu Pai, a fé deste ouvinte. Está desanimado, está frustrado, está com a fé abatida. Meu Deus, talvez estar afastado da tua presença, mas restaura, Senhor, restaura o coração desta mente também, ó Deus, deste povo que está te clamando. Ó Deus, a mente, que haja uma metanoia, que haja uma mudança de mentalidade. Meu Deus, confirma, meu Pai, o teu grande milagre, teu grande amor, que liberta e que cura esta pessoa que está oprimida, esta pessoa que está com depressão, esta pessoa que está com crise de ansiedade, esta pessoa que está com crise de pânico. Senhor, tenha misericórdia, Pai, faz a tua obra nesta vida, faz a tua obra nesta pessoa, Senhor. Em nome de Jesus Cristo, seja curado pelo Senhor agora, seja sarado desta tal enfermidade. Senhor da glória, vai confirmando, meu Pai, a cura, vai confirmando a libertação para esta vida. Abençoa, meu Pai, os mantenedores da tua casa. Abençoa, Senhor, os ofertantes, dizimistas. Abençoa, meu Pai, os projetos da Fundação Reviver, da Associação Reviver Help, Deus e Amor. Abençoa, Senhor, projeto Eu e Mais Um, projeto Multiplicação. Abençoa, meu Pai da Glória, meu Deus, as campanhas, as concentrações aqui no Templo da Glória de Deus. Envia o teu povo esta tarde,

Vem pelo poder da tua palavra, meu Deus, realiza milagres, realiza libertações, realiza, meu Pai, salvação de almas, salva estas almas que se encontram, ó Pai, meu Deus, nas trevas, que se encontram, ó Deus, em um estado, meu Pai, da glória, meu Deus, em um estado, meu Pai, de frieza, de mortandade espiritual, mas o Senhor, Pai, salva estas almas, salva e cura a alma desta pessoa, que talvez por fora está tudo bem, mas a alma está angustiada, a alma está triste, a alma está, meu Pai, em um desânimo total, mas Deus é o Deus que está trazendo o fortalecimento espiritual. Ó, meu Deus Todo-Poderoso, eu creio, Senhor, eu creio que nesta tarde teu Espírito está curando, teu Espírito está libertando, teu Espírito está repreendendo estas obras diabólicas, estas obras malignas que Satanás estava lutando, que o diabo estava projetando, arquitetando contra esta pessoa, trazer destruição, trazer enfermidade, trazer, meu Pai, aflição, mas está repreendido agora, está queimado no nome de Jesus Cristo, que toda seta, que toda enfermidade, que toda seta maligna, todos os tumores,

todas as enfermidades malignas, sai agora deste corpo, saia desta pessoa agora. Sai desta vida agora, sai do fígado, sai dos rins, sai do intestino agora, enfermidade, eu te repreendo, sai das vistas, sai da pele, do sangue, em nome de Jesus Cristo. Meu Deus, vai queimando, ó Pai, vai repreendendo, ó Senhor, vai confirmando a Tua obra, vai confirmando a cura, vai confirmando a Tua bênção para esta vida, em nome de Jesus Cristo Salvador. Eu creio, Senhor, que a Tua palavra nos afirma, se pois o Filho vos libertar, verdadeiramente sereis livre. Eu oro, ó Pai, porque o Senhor está trazendo libertação para esta vida, está trazendo libertação para esta casa. Liberta, Senhor da glória, liberta esta vida das garras do diabo, das mãos de Satanás que está oprimindo esta pessoa. Ó Pai da glória, está viciado, está, ó Deus, meu Pai, não consegue se libertar, mas Deus é o Deus que liberta. Senhor, meu Deus, nós queremos te agradecer, nós queremos te louvar, nós queremos, ó Pai, externar a nossa gratidão a Ti. Nós queremos te glorificar, meu Deus, porque até aqui o Senhor tem nos ajudado, até aqui o Senhor tem nos fortalecido, até aqui o Senhor tem conduzido, ó Deus, os teus servos, ó Pai, toda a equipe interna, toda a equipe externa. Abençoa, meu Pai, os obreiros da tua casa, abençoa os colaboradores, abençoa os diáconos presbíteros, abençoa, meu Deus, toda a safra de obreiros que o Senhor tem levantado e continuará levantando. Levanta, Senhor, levanta os teus servos, ó glória, levanta, Senhor da glória. Nós precisamos, ó Pai, proclamar o Evangelho, anunciar as boas novas. Levanta os teus filhos para a tua glória. Abençoa, meu Deus, a diretoria deliberativa e a diretoria executiva da tua casa. Dai bênção, ó Pai, direcionamento e sabedoria para os teus filhos a cada dia. Continua, Senhor, usando, ó Deus, a nossa irmã Irene Miranda, ó Deus poderoso, a nossa vice-presidente Débora Miranda, Senhor, pastor Lorival de Almeida. Abençoa o teu filho, abençoa o teu servo grandemente, presbítero Davi Miranda Neto. Senhor, coloca em tuas mãos, ó Pai, toda a diretoria, Senhor, deliberativa e executiva da nossa igreja Deus e Amor. Estende as tuas mãos de misericórdia, estende as tuas mãos de compaixão, ó Pai. Ah, Deus da glória, nós estamos vendo, ó Deus, e contemplando as obras que o Senhor está fazendo em nossa igreja pentecostal, Deus de Amor, não somente, ó Pai, aqui, meu Deus, no estado de São Paulo, mas no Brasil e no mundo. Nós cremos que o Senhor está manifestando a tua glória e o teu poder. Ó Deus, permaneça usando os teus servos, permaneça abençoando esta obra, permaneça, Senhor, ser conosco, meu Pai, nesta obra, neste projeto, meu Deus, assistencial, nestes projetos, ó Deus, que estão, ó Pai, sendo realizados em todo o Brasil, confirmando, meu Deus, a tua grande bênção, a tua grande vitória. Ó Deus, ser conosco nesta tarde, usa, meu Pai, grandemente o teu servo, pastor Kleber de Oliveira, nesta tarde da libertação total. Ó Deus poderoso, vem repreender as enfermidades, meu Pai, que o teu povo venha toma posse da vitória, que o teu povo venha receber a libertação, receber a cura, receber a obra que o Senhor tem para realizar nesta vida. É no nome de Jesus Cristo Salvador que nós oramos com fé, que nós oramos porque nós cremos na tua obra, nós cremos na vitória, nós cremos na libertação para esta vida. Entra nesta casa, entra nesta família e faz a tua obra. Entra mesmo, Senhor, entra nesta casa, meu Pai, e multiplica. Envia a

esta casa de Zaqueu. O Senhor entrou e disse: hoje veio salvação a esta casa. E nós oramos, Pai, para que o Senhor salve esta casa, salve esta família, salva, meu Pai, este jovem, meu Pai, esta jovem que está afastado, este jovem que precisa da libertação, este jovem, ó Deus, que precisa, meu Pai, receber a transformação do Senhor, uma mudança de comportamento, uma mudança na mente, para que ele possa receber a unção do teu Espírito, porque a unção, ela despedaça o jugo. A unção, ela quebra todo jugo de Satanás. E nós cremos nesta oração, ó Pai, nós cremos nesta palavra, que

Ó Deus, sim, ó Pai, eu creio no grande livramento. Eu creio, ó Pai, na grande providência da sua igreja, na grande vitória do seu povo que está clamando comigo agora. São centenas e milhares de vidas que estão nos acompanhando, Senhor. Visita cada estado, visita cada cidade, visita este irmão, este membro, este visitante, vai abençoando ele, vai libertando ele, vai fazendo a tua grande obra, Senhor. Ó Deus, vai desfazendo, meu Pai, todo impedimento, toda barreira, e confirmando o teu grande milagre, confirmando a grande vitória, confirmando a libertação total, porque estamos em uma guerra, estamos em uma batalha travada, estamos, ó Pai da glória, em uma luta constante entre a carne e o Espírito, mas o Senhor nos dá, ó Deus, ah, meu Pai, autoridade para permanecermos firmados na rocha, porque está escrito na tua palavra: aquele que ouve as minhas palavras e a pratica, eu a compararei ao homem que edificou a sua casa sobre a rocha. Veio a tempestade, veio

esta sensibilidade para ouvir a Tua voz, para termos, meu Pai, a sensibilidade, o discernimento, para entender o que está escrito, para entender o que o Senhor tem para falar conosco. Senhor, sim, ó Pai, precisamos, ó Deus da glória, de termos, sim, meu Pai, discernimento espiritual, para entendermos a Tua palavra da forma correta. Deus Todo-Poderoso, direciona-nos, ó Deus, direciona, ó Deus,

palavras direcionadas a um propósito, palavras direcionadas, ah, meu Deus, ao Senhor, meu Deus da glória, porque sim, ó Pai, a nossa bênção vem de Ti, a nossa libertação vem do Senhor. A nossa cura, ela vem do Senhor. Por isto, nós queremos te clamar, te agradecer por esta hora de oração, te agradecer por este momento de intercessão, por este momento de clamor, que o teu servo está orando, que o teu servo está clamando, que a tua serva está pranteando na tua presença. Mas que o Senhor vê as lágrimas, o Senhor ouve a oração, o Senhor contempla as lágrimas que estão sendo derramadas, esta pessoa que está se humilhando na tua presença, esta pessoa que está agora, meu Pai, se humilhando, prostrado, ó Deus, no clamor, meu Deus da glória, atende o clamor do teu filho, atende o clamor da tua serva, ó meu Deus, eu creio que a resposta virá. Eu creio que o livramento também virá para esta pessoa. Livra ele de acidente. Livra ele desta enfermidade. Talvez quantos agora estão internados, meu Pai, receberam o diagnóstico. Receberam, ó Pai, o resultado do exame. E estão preocupados. Pai, livra ele da morte. Livra ele, Senhor, deste sofrimento. Livra, meu Pai. O Senhor é Deus que está enviando a cura. O Senhor é Deus que está enviando o milagre para esta vida. É no nome de Jesus Cristo que eu creio, ó Pai, na manifestação do Teu poder e da Tua glória. Recebe o clamor do Teu povo, recebe a oração da Tua igreja e confirma a Tua bênção e a grande vitória no nome de Jesus Cristo, o Salvador. Amém e amém, Senhor Jesus. Que Deus abençoe, ouvintes. Que Deus abençoe, amados ouvintes, internautas, vocês que oraram comigo. Que Deus em Cristo abençoe as vossas vidas grandemente. Lembrando que você que está afastado, talvez se desviou por algum motivo e está precisando fazer um conserto com Deus, fazer uma nova aliança com Jesus, chegou o momento, chegou a hora. Conserta a tua alma. Você sem Deus só tem sofrimento, só tem luta. Mas faça essa oração de confissão comigo neste momento. Reconcilia-te com Deus, em nome de Jesus. Diga comigo, Senhor Jesus, eu estou voltando para a tua casa. Perdoa os meus pecados. Perdoa as minhas falhas. Senhor Jesus, me ajuda a permanecer firme em tua presença. Escreve o meu nome lá no céu, no livro da vida. E sela com teu sangue, em nome de Jesus. Sejam todos muito bem-vindos à Igreja Pentecostal Deus e Amor.

0: amor, mais que uma igreja, uma família. Você que aceitou Jesus, envie o seu e-mail, quero aceitar Jesus, @ipda.com.br, ou também você poderá enviar a sua mensagem para o nosso WhatsApp, DDD 11 9 50 94 46 45. Amém? Nós daremos todo o suporte, todo o apoio, para que você permaneça conosco, firme, na presença do nosso Deus. Aguardamos por você, logo mais às 15 horas, aqui no Templo da Glória de Deus. Nós teremos esta campanha Libertação Total. Então venham e não venham sozinhos, tragam seus familiares. Avenida do Estado, 4568, no bairro da Liberdade. Entrada principal, Avenida Prefeito Passos, número 10. Aguardamos por todos vocês aqui em nossa sede mundial. Amém? Que Deus em Cristo abençoe quem orou com todos vocês. Diácono Lindenberg Araújo. Fiquem com Deus e a paz do Senhor Jesus.
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4: 12 horas e 31 minutos.

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1: Mensagens Cantadas já está no ar nesta sexta-feira, que vai realmente tocar seu coração, tocar a sua vida. Estamos aqui nesta sexta-feira e aproveita e acompanha o nosso programa Mensagens Cantadas. E vamos abrindo o nosso programa trazendo muita alegria, muita paz do Senhor aos corações. Vos saúda na paz de Cristo, sua irmã Débora Miranda de Almeida. A paz do Senhor, Lourival, tudo bem?
2: Pai do Senhor, como vai? Tudo bem? Pai do Senhor, ouvinte, sim, é verdade, tudo isso que a Débora falou e tudo para edificação das nossas vidas, tudo para que nós possamos crescer em todos os sentidos da vida. É o programa Mensagens Cantadas da gravadora MC News, que há mais de 35 anos levando a palavra de Deus para o seu coração. E a gente já começa, como sempre, presenteando você, dando aí as boas-vindas a todos vocês que estão na audiência do nosso programa. Quem vem, Débora, presenteando os ouvintes?
1: Nós vamos agora já iniciando o nosso programa, como a gente sempre faz, trazendo uma mensagem bonita para o seu coração. A fiança, mensagem bonita na voz de Daniela Balabem.

0: prezados ouvintes, agora nós vamos meditar na palavra de Deus, como a gente faz todos os dias, não é? Aquela meditaçãozinha assim gostosa que a gente faz no início do nosso programa para estimular a nossa mente a se conectar, se focar na reflexão mais profunda, para que assim nós possamos, é claro, transmitir graça a tantas outras pessoas depois de nós estarmos inteiramente inteirados dela ou cheios dela, não é verdade? As nossas decisões, a gente chama decisões, a nossa vida é decisões, né? Nossa vida ela é a soma das nossas decisões. Essa frase realmente não tem como, quando a gente fala em decisões, não tem como não citá-la, porque é uma verdade. E a gente toma decisões todos os dias, a todo instante. Algumas decisões eu diria que são corriqueiras, algumas decisões não são corriqueiras, são mais decisões que podem mudar situações. E como elas são necessárias, a gente tem que estar sempre falando, sim, né? E para que a gente possa tomar bastante cuidado e que a gente possa tomar decisões sábias no decorrer da nossa vida, do nosso dia, da nossa semana. Como eu disse, algumas são fáceis e algumas são difíceis, né? É evidente que tem coisas que, eu vou vestir essa roupa, aquela camisa e tal. Agora são decisões, acho que são fáceis, né? Agora, existem decisões que eu acredito que nós temos que olhar com carinho, nós temos que meditar com mais profundidade, não é? Você vai se casar, você não chega agora e fala, sabe uma coisa, decidi me casar, e você quer casar comigo aí? Não, não é assim, não é? Mas dessa forma que a gente, porque a gente sabe que isso inclui um futuro, isso inclui
1: a vida inteira,
0: né? Eu vou estudar, vou fazer um curso, sabe uma coisa, não é assim que a gente decide que curso a gente vai fazer, que carreira a gente vai ter, enfim, onde a gente quer trabalhar. É uma coisa que a gente tem que parar, tem que pensar, tem que analisar. Cada pessoa coloca o peso da sua decisão dentro da análise que faz, dentro daquilo que gosta. Outras pessoas preferem, não necessariamente eu gosto, mas isso aqui é bom, então vou fazer. Enfim, cada um toma o tipo de decisão que pensa ser melhor para sua vida. Não existe, Débora, na minha opinião, pelo menos, aquela decisão já que vem enlatada, que serve para todo mundo. Cada pessoa tem uma forma de pensar, não é verdade? Se fosse assim, por exemplo, quem iria trabalhar no serviço de, por exemplo, mexer com alta tensão, né? É complicado, ou aqueles serviços mais sujos. Então, cada um gosta de alguma coisa e decide dentro de um conjunto de ideias que ela forma e vê que é melhor para si mesma dentro da condição que ela tem. Como você toma decisões hoje? Talvez você coloque na balança os prós e os contras e analise qual a opção mais vantajosa para você. Talvez você escolha aquela opção que rende mais dinheiro, como estou falando. Aquela que exige menos esforço, ou talvez você não escolha nenhuma delas com medo de errar e acaba deixando a vida escolher por você. Bem, fato é que toda decisão tem a sua consequência. Quando eu digo consequência, não estou dizendo só pro lado negativo, porque a palavra consequência...
1: Resultado, né?
0: Exato. Naturalmente, a palavra consequência nos leva a entender que vamos ter... Não, o resultado, cada decisão tem o seu resultado. Se a decisão for correta, a consequência será um grande presente, o resultado será bom, satisfatório e tal. Se for errada, as pessoas sofrerão angústia, sofrimento, coisas que serão decorrentes da decisão errada que foi tomada. Por isso, nós temos de ser sábios para que nós possamos tomar as decisões corretas, né? Para que nós possamos nos dar bem naquilo que nós decidimos. Um sábio não é aquele que se senta no topo da pilha de livros que já leu e começa a expor seu conhecimento para um público. Sábio é aquele que adquire conhecimento e aplica-o adequadamente para tomar decisões em sua vida. Deus nos ensinou de onde vem a sabedoria. O temor do Senhor é o princípio da sabedoria, da ciência. Os loucos desprezam a sabedoria e a instrução. Provérbios capítulo 1, versículo 7. A palavra ciência, né? Eu traduzi, mas ela é compreendida como sabedoria. Para sermos sábios, precisamos temer ao Senhor primeiramente. Reconhecer o Senhor como soberano, conhecedor de todas as coisas. Podemos confiar nele, porque os seus caminhos e os seus pensamentos são mais altos do que os nossos, dizia o profeta.

0: profeta Isaías, inspirado por Deus. Deus tem uma visão ampla e completa de tudo. Nós temos uma visão reduzida. Nossa visão não chega nem a ser, eu diria assim, perifericamente satisfatória. Portanto, todas as nossas decisões devem ser tomadas após uma boa análise da situação, dentro dos preceitos de Deus, uma boa, eu até diria, conversa com Deus, porque Ele sabe tudo. Existe alguém melhor para responder às nossas dúvidas? Existe alguém melhor para estar a par dos nossos anseios? Evidente que você deve tomar a decisão embasada dentro daquilo que você entende, que o Senhor te inspira dentro daquilo, mas eu sempre gosto de falar isso, a última decisão sempre é nossa. Por isso que nós temos a liberdade de decidir. Existem situações que nós devemos perguntar a Deus para que a gente não faça ou tome uma decisão de fazer algo que no final das contas nós sabemos que irá até mesmo contra a vontade do próprio Deus. Mas a última decisão sempre é nossa, é bom que você saiba disso. Para orar a Deus não há fila. Não é necessário pegar a senha. Não é necessário fazer nenhum ritual. Apenas fale com Ele. Fale com Ele. A escala de atendimento de Deus é ininterrupta. Não há intervalos. Você pode falar com Ele agora mesmo. Davi sabia que Deus tinha a resposta para as dúvidas concernentes às coisas da vida. Quando ele soube que os filisteus haviam invadido a cidade de Keila, prontamente consultou o Senhor para saber se deveria enfrentar os filisteus ou não. A Bíblia fala sobre isso, 1 Samuel 23:2. Mas os soldados de Davi tinham muito medo dos filisteus e encheram sua mente de dúvidas. Isso geralmente acontece. Recebemos a direção de Deus e, por darmos ouvidos aos pitacos, não é? Que de pitacos, ou seja, de opiniões alheias, às vezes desprovidas de orientação de Deus ou desprovidas até de sabedoria, nós recebemos a orientação de Deus e acabamos dando ouvidos a pessoas erradas, aqueles que aconselham mal, duvidando do que Deus falou. E há de se entender também se foi Deus que falou ou não, né? Para que a gente também não se veja em maus lençóis por uma decisão tomada em nome de Deus e que Deus não teve participação nenhuma nela. Então, ouvintes amados, olha, Davi, que era sábio, consultou novamente o Senhor para obter a resposta. Eu estou em 1 Samuel, você pode ler, não vou ler tudo aqui agora, você pode ler 1 Samuel 23, 2, 3 e 4. Foi vencer os filisteus. Nós temos decisões importantes na vida, todos os dias. Fale com Deus sobre isso, querido ouvinte, fale. Seja lá o que for que você tenha de fazer, fale com Deus antes. Do homem são as preparações do coração, mas do Senhor a resposta da língua. Provérbios 16, versículo 1.
1: A palavra de Deus também pregada, meditada aqui no MC, para você fazer desse programa um culto na sua casa. Realmente, cultue a Deus aí, louve a Deus conosco, medite conosco, cante conosco como vamos fazer agora. Só Jesus pode mudar, André Alexandre, cantam do seu CD Coração Adorador.

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1: Vamos seguindo o programa Mensagens Cantadas, também preocupado aí com a sua saúde, né? Quantas pessoas estão aí com a sua saúde debilitada e através de uma dica que essa pessoa pode ter realmente revertido essa situação de problema de saúde. Ah, meu Deus, por que será que acontece isso comigo ou não? A gente está vivendo uma onda de obesidade mundial, né? Principalmente Estados Unidos, que é o país no primeiro lugar do ranking mundial em pessoas obesas, né, devido à sua alimentação, e o governo fica preocupado com isso, porque ele tem de fazer aí assistência médica para a população, e isso às vezes fica caro. Então é melhor a prevenção, na verdade, do que remediar. Então a gente vê que está surgindo a cada dia no mercado produtos zero, diet, light, o que que é bom, o que que não é. Ah, tá zero na latinha, mas será que não vai pesar na balança? Pois é, a gente pega uma latinha de refrigerante que está zero, a gente nunca imagina que aquela latinha não tem açúcar, mas está cheia de sal. Então parece que, será que compensa? Porque você não toma o açúcar, mas você está enchendo o organismo de sal, que faz retenção de líquido, parararararar, aumenta aí a pressão arterial, e aí? Por dentro da lata, o que que tem? O sódio. É um componente à base do mineral, são adicionados ali no refrigerante para dar estabilidade e sabor àquele guaraná ou aquela coca, né? Em um copo de bebida, você encontra cerca de 1% de sódio daquilo que você pode ingerir ao dia. Será que vale a pena? Temos dentro de uma latinha, por exemplo, gás carbônico. Aquelas bolinhas provocam uma agradável sensação na língua, não é verdade? Porque a dilatação que elas provocam no estômago, ao que tudo indica, não provoca estragos na digestão. Então, o gás carbônico vai fazer o quê? Vai dilatar, vai desencadear o quê? No estômago, estragos da digestão. Também aquela sensação de cheio, né? Ela aumenta o volume ali do seu estômago. Também tem dentro de uma latinha zero, ou light, ou diet, reguladores de acidez. Todo refrigerante é um pouco ácido. E só não é mais ácido porque os fabricantes incluem substâncias, como o citrato de sódio, que entram em cena para ajudar no equilíbrio do pH. Então, também tem muito produto químico dentro de uma latinha. E isso é para a gente não tomar açúcar. Mas, em compensação, temos aí 5, 6 ingredientes que não vão fazer bem à nossa saúde a um longo prazo, né? Também temos o caramelo 4. Esse corante, presente em versões tradicionais de refrigerante, é constantemente alvo de testes científicos. Por quê? Porque esse corante caramelo 4, ele tem muitos índices altos que talvez seja cancerígeno, tá vendo? Também dentro de uma latinha tem edulcorantes, que é o ciclamato de sódio, o acesulfâmica, aspartame, sacarina, que são os integrantes mais conhecidos desse grupo de adoçantes, e eles costumam ser combinados. E, finalmente, tem de ter conservante. Qualquer produto industrializado que fique ali 5, 6 meses, 1 ano, dentro de um recipiente, uma latinha, uma caixinha, tem que ter conservante, é claro, senão vai estragar, né? E o adoçante pode, com o tempo, interagir com a água, alterando o sabor e o frescor. Então, para impedir essa reação, os fabricantes lançam mão de moléculas como o benzoato de sódio, que é um conservante bastante forte, que é um produto químico também, que a longo prazo não faz bem à saúde. Então, será que vale a pena realmente lançar mão dessas latinhas, desses refrigerantes diet, zero, light ou não? O que você acha? Acho que é melhor ir para a água, né? Como meu pai diz, né? Bebida se chama água. E a água, realmente, ela faz todo ali o seu processo de hidratação, ela hidrata você, ela deixa sua pele boa, seu cabelo bom, seus órgãos trabalhando 100%. Eu acho que vamos pro suco, né? Uma fruta, bata aí uma fruta no liquidificador. Eu acho que é por aí. Você não tem aquele açúcar artificial, tem só a frutose, que é o açúcar da fruta, e você estará também hidratando de qualquer maneira o seu organismo. Acho que é melhor a gente evitar, não estou falando para tirar, mas evite esses refrigerantes, diet, zero, light, porque acho que não vale a pena. Tem muito produto químico que a longo prazo não faz bem à nossa saúde.
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1: É assim que adoro, do CD do mesmo título, cantando Débora Miranda.

0: paz do Senhor, irmã Débora, irmão Olival, que quem fala é a jovem Jéssica, de Nova Andradina, Mato Grosso do Sul. Amo muito o programa Mensagens Cantadas, a parte Minha Vida no Passado, traz algo especial para aumentar a nossa fé. Que Deus vos abençoe sempre. Ficam todos na paz do Senhor Jesus.
1: Paz, Senhor, irmã Débora. Paz, Senhor, irmão Olival. Meu nome é Jeane, moro em Uberlândia. Gosto muito do programa, gosto de todos os quadros. Cada dia eu aprendo mais e mais. Fica todos com Deus. Fica na paz do Senhor Jesus Cristo.
2: Esse nosso de cada dia, eu espero que você esteja bem na presença de Deus, e sei que você está bem na presença de Deus, né? Um cantor foi cantar numa igreja do Nordeste, e esse cantor, ele, infelizmente, ele acabou sendo, como eu diria, é até chato falar isso, né? Ele acabou sendo assassinado mesmo, né? Foi dito que poderia ser, de repente, uma questão de intolerância religiosa ou coisa assim e tal, né? Mas também uma igreja do Mato Grosso foi invadida e... Enfim, algumas pessoas se machucaram, não se sabe exatamente por que foi também, né? E um rapaz também acabou esfaqueando dois pastores também no Mato Grosso. E se fala que o rapaz de repente teria alguns problemas, mas outros dizem que não, que ele se sentiu discriminado por razão. Enfim, essas coisas acabam acontecendo, e com essa onda de que a igreja esteja realmente sofrendo também preconceito, né? E existe um movimento cristofóbico. A gente só queria colocar aqui que a gente tem que ter consciência, tomar decisões sábias. De qualquer forma, eu entendo assim, há de se definir certamente o que é uma coisa e o que é outra, não é? Eu acredito pessoalmente, não sei se você acredita assim também, não sei o que o ouvinte pensa também, eu acredito que ninguém pode apanhar, ninguém pode sofrer violência por suas escolhas.
3: Sim, claro que não.
2: Não é verdade? Nenhum nem outro. E agora há de tomar muito cuidado, porque de repente a gente vê que começa uma onda de violência inexplicável. Ninguém de repente sabe dizer exatamente o porquê que aquela pessoa sofreu violência, porquê que aquela igreja sofreu violência, mas a verdade é que se não se souber definir certamente onde é que se quer chegar, nós vamos ver aumentar a violência daqui para ali. E eu digo, quem é que lucra com isso? Todos perderão, com toda certeza todos perderão.
3: Tem que dar um basta rápido, exemplar, para que não prossiga esses movimentos, essa violência, né?
2: Contra nenhum tipo de grupo, não é verdade? Contra nenhum tipo de grupo. E nós continuamos a dizer a vocês, ouvintes, que nós temos a Bíblia Sagrada como regra de fé. E nem sempre o que nós temos como regra de fé, o que é, eu diria, né? De conhecimento nosso, que Deus não se agrada, constitui-se num crime. Então a gente tem que saber lidar com a situação para que nós possamos ter a liberdade de propagar a nossa fé, viver a nossa fé. E os outros grupos também tenham a liberdade de decidir por eles da forma que nós possamos viver, eu diria, sem violência. Porque violência, eu acho que vejam vocês, eu estou aqui dizendo o seguinte, nós temos a nossa vida e nós vamos continuar, sem dúvida alguma, propagando a nossa fé, vivendo dentro daquilo que nós acreditamos, dentro da luz.

0: da palavra de Deus, sem dúvida alguma. Na verdade, nós, o que nós queremos é continuar com a nossa liberdade e que se defina o que é uma coisa e o que é outra. Não é? Porque daqui a pouco nós vamos ver crimes contra um grupo, crimes contra outro grupo, e quem é que lucra com isso? Então, acredito que todos nós devemos observar a lei, observar, no nosso caso, a lei e a palavra de Deus, e nós não vamos negar a nossa fé, sem dúvida alguma. E também é evidente que nós não podemos suscitar, eu diria, qualquer tipo de coisa que leve à violência contra qualquer grupo. E também nós não podemos sofrer violência de nenhum tipo de grupo, não é? Porque o que não pode para um, não pode para outro. O que é liberdade para um, também é liberdade para outro. Nós não devemos ser obrigados a fazer nada, nenhum dos grupos, não é? Nós devemos sim agir dentro de nós, dentro da palavra de Deus, dentro dos respeitos aos preceitos da lei, é claro. E é claro que todos os grupos devem proceder da mesma forma. Mas como eu estou vendo, não sei se vocês estão vendo isso, essa coisa, de repente, esse rapaz cantor lá no Nordeste que foi morto, pode ser que não tenha sido nada disso, mas como outros grupos, tudo que acontece a eles dizem que foram vítimas da violência por causa disso, daquilo, é de se tomar cuidado, não é? Para que, de repente, nós não tenhamos uma verdadeira guerra, não é? Porque isso certamente não é bom para ninguém, né? Vamos abrir espaço para os nossos prefixos e nós já voltamos.
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2: 13:02.
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2: 13:03.
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2: 13:03.

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0: Na brincadeira, a palavra de Deus, na historinha, nas músicas, na dinâmica. Olha que coisa, uma aventura mais do que especial do ano inteiro. 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Prepare-se para uma tarde cheia de aprendizado. 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Eu tenho certeza que vão ser momentos inesquecíveis para o seu filho. O mais importante, presença de Deus. Imagine Jesus tão feliz vendo aquela criançada na sua casa, não é? 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A nossa escola bíblica de férias está chegando dia 25 de julho, das 3 às 5 da tarde. Bom, das 3 às 5 vai ser no templo, onde a gente vai contar histórias, onde a gente vai fazer a dinâmica, vai ter as músicas, a oração. Nós vamos ensinar as crianças bem na linguagem dela, para ela entender o que são as pedrinhas do reino, que é o tema da nossa festa, da nossa escola bíblica de férias, da nossa EBF, aqui na nossa sede mundial. Gente, olha, você pai e mãe responsável, olha, é uma vez por ano só essa escola bíblica de férias. Então vale todo o esforço do mundo. Vale a pena você cancelar seu compromisso. Vale a pena qualquer coisa para você edificar o seu filho. Bom, já deixo uma pergunta aqui. Qual foi a última vez que seu filho ouviu, ou acompanhou, ou orou, ou cantou, ouviu uma história com um aprendizado bíblico? A alma dele precisa de comida, né? Então, nesse dia, nós vamos fazer o possível, tudo, desde a decoração, desde as brincadeiras, das músicas, tudo vai ter um ensino. Cada criança é uma pedrinha preciosa nas mãos do rei. Quem é esse rei? Quem é esse reino? Vai ser tudo explicado na história para as crianças. É uma criança sendo uma pedrinha lapidada para brilhar e fazer diferença neste mundo. Então, tudo isso será explicado a ela. Eu vou estar contando a história, cantando com as crianças, juntamente com todas as professoras da Escola Bíblica O Pequeno Galileu. Também teremos a participação do coralzinho. Então nós queremos que você traga seu filho, traga os amiguinhos dos seus filhos, chame a família, venha fazer parte desta grande festa de alegria, de fé e descobertas. Estamos esperando você para viver momentos maravilhosos na nossa Escola Bíblica de Férias, dia 25 de julho. Olha, tudo de graça, não precisa pagar nada, vai ter lanchinhos. E após a ministração das 3 às 5, onde vamos ter histórias, brincadeiras, vamos ter aquele momento onde as crianças vão usar o tobogã, vão ter os lanchinhos aqui no estacionamento da igreja. Gente, quer uma coisa melhor? A gente tem falado com as mães e elas falam: Débora, minha filha, meu filho nunca teve uma oportunidade de participar de uma festa assim. Então, se você vai estar trabalhando no dia, arranje alguém para trazê-lo, tá? Você pode, então, adiar esse compromisso e vir com seu filho. A sua participação junto com o filho é uma maneira de que seu filho entenda o quão importante essa festa é para ele. Puxa, minha mãe veio comigo. A minha avó veio comigo. Traga toda a família, traga a avó, tio, prima, traga todo mundo. Pode vir os adultos, pode vir os pais, os avós. Traga a criançada da comunidade. Você pode alugar aí uma van. Ah, mas eu não sou professora. Não tem importância. Aluga aí uma van. Traga a criançada da vizinhança. Traga uma criança não crente. Traga a criança da creche. Traga todo mundo. Dia 25 de julho, dá tempo de vocês se organizarem. Das 3 às 5, aqui na nossa sede mundial. Rua Prefeito Passos, número 10. Rua Prefeito Passos, número 10. Será uma festa de arromba para a glória de Deus. E a criançada aprendendo de Jesus. Não percam, estamos aqui aguardando vocês.
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2: Por cima das águas, na voz de Caterine.

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1: Dorival, família, né? A gente sempre fala, e todo mundo fala, é a base, né? É o nosso chão, vamos dizer assim, é o nosso refúgio, né? Porque irmãos, não leve a mal, nós estamos falando na parte física, na parte humana, aqui na terra, porque a gente sabe que o nosso alto refúgio é o Senhor, a nossa base é o Senhor. Mas aqui na terra nós temos uma moradia, temos um lar, na verdade, temos um lugar que seria ali o nosso porto seguro. E esse lugar, ele deve ter o formato, ele deve ter o modelo da Bíblia Sagrada, do padrão de Deus, para que a gente possa ter paz, porque a gente está num mundo tão caótico, com tantos problemas. Pelo menos na nossa casa, a gente tem que ter paz. E tem que ter também espiritualidade na nossa família. A Bíblia diz em Josué 24:15 o quê? Eu e a minha casa serviremos ao Senhor. Josué está falando da parte espiritual da sua família. E um dos grandes desafios familiares é a convivência. Em nossos dias, onde as relações se tornam ainda mais superficiais, descartáveis, o desafio é ainda maior. Precisamos investir mais em nossos parentes, nossos amigos, as nossas relações familiares. Veja o que eu e você podemos fazer para melhor convivermos em família. A família é como um ninho, né? Onde a afetividade deve ser desenvolvida sadiamente. Nós somos desafiados a sentarmos à mesa, estarmos juntos, ouvindo e sendo ouvidos, imprimindo e recebendo emoções, recebendo sentimentos que constroem uma mente equilibrada e apta para enfrentar a vida. Precisamos desenvolver mais encontros familiares. Hoje quase ninguém almoça junto. Cada um está no seu trabalho, está estudando, mas pelo menos uma refeição no dia deve ter esse encontro familiar. A família é como uma escola, onde se aprende condutas. É ali. É ali onde você aprende costumes apropriados e bons. A família deve ser um lugar de integração da personalidade. Lugar o quê? Para formar o caráter da criança. E no ambiente do lar que forjamos os mais altos valores da nossa existência. Família é um altar. Um altar da presença constante de Deus. E a família pode e precisa ser altar através do culto doméstico. Do culto pessoal de cada membro de uma casa. Eu tenho certeza que você pode dizer, ah, é difícil, né? Não, vamos arranjar horário, um espaço, um momento de meditação, de devoção, de oração, para que Deus possa abençoar a nossa missão, a nossa tarefa de sendo pai e mãe, de nós mudarmos os nossos filhos. Que oremos ao Senhor, né? Senhor, que a nossa casa sirva ao Senhor eternamente, mas que o Senhor seja a base desta casa, deste lar.
2: Eu só quero, Débora, o tema é maravilhoso, né? Eu só quero dizer aos ouvintes,

deixar bem claro, nós estamos vivendo um tempo tão difícil na criação dos filhos, tão difícil, que eu poderia dizer a você que nós estamos vivendo aqueles tempos em que nós entendemos biblicamente que nós teremos filhos de uma rebeldia, bons filhos, que eu estou falando de outras questões, em algumas questões até também com a parte da convivência. Filho, não respeito a

0: né, passado por de Deus com a Débora, se tornou rebelde. Só que Davi falou: quem me dera que eu morresse por ti, meu filho Absalão. Quem me dera, meu filho, meu filho. Está em 2 Samuel, não me lembro o local, mas está em 2 Samuel. E você, pai, eu sou pai, a Débora é mãe, nós pais temos de estar preparados para criar filhos. E de uma certa forma, biblicamente falando, claro que existe a questão da individualidade, até pela consciência que os filhos adquirem com o passar do tempo, quando atingem a idade. É claro que os filhos têm a sua forma de serem julgados pelo próprio Deus. Mas eu quero dizer a vocês, pais, que nós pais temos de chorar pelos nossos filhos até a gente morrer. Isso é uma realidade, e como dizia o presidente, duela quem duela, nós temos de chorar pelos nossos filhos. Quem me dera que eu morrera por ti, Absalão, meu filho, Davi, o homem que Deus disse que você tem as mãos cheias de sangue, disse isso. Então coloque-se aí agora diante de Deus, e não é a responsabilidade pela salvação ou pelos atos, eu estou dizendo a responsabilidade de chorar pelos seus filhos, abandonar nunca.
1: É verdade. Momento da família para você, com certeza, vai ser de grande valia no seu dia a dia.
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0: Muito bem, prezado ouvinte, olha, tem momento da nossa vida que os ventos vêm fortes, que a tempestade vem forte. Esse hino que nós vamos tocar para vocês agora, Abre Teu Sorriso. Era um momento de tempestade da nossa vida, em todos os aspectos, viu? Não era só a tempestade física, nós estávamos aqui, eu diria, na iminência de sofrermos o furacão... Ah, esqueci o nome do furacão.
1: Floyd.
0: O Floyd, muito perigoso, muito grande. E também sofremos um grande furacão em todos os outros aspectos da vida, e nós compomos então esse hino, Abre Teu Sorriso. Vamos ouvir nas vozes infantis ainda de Diego e Davi. Novo Milênio, o título do CD. Abre Teu Sorriso. É o nome do hino, vamos ouvir esse hino maravilhoso. Olha, a tempestade vai passar.

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1: Aqui é o irmão Júlio César, aqui da cidade de Pedro Leopoldo, próximo de Belo Horizonte. Estou aqui ouvindo esse programa abençoado, Mensagens Cantadas, aleluia. E gostaria de dizer para os irmãos aí que eu gosto de todos os quadros, né? Tudo que os irmãos têm apresentado aí é uma bênção demais na minha casa. Que Deus continue usando vocês, que Deus abençoe. Um forte abraço.
2: Muito bem, ouvinte, daqui a pouquinho nós teremos o quadro Uma Experiência com Deus, mas agora eu queria trazer aqui uma, comentar um pouquinho sobre aquela efeito sanfona, né, que um estudo mostra que depois de emagrecer é preciso apostar em novas táticas para manter a barriga enxuta. A gente vê que é difícil emagrecer, mas acho que o pior, Lorival, é você manter a saúde em dia e também com o peso equilibrado. E exterminar os quilos, essa não é tarefa simples, mas conservar é um desafio. E segundo a pesquisa da universidade ali nos Estados Unidos, o segredo para ter sucesso nas duas etapas é recorrer a estratégias. E os cientistas chegaram a essa conclusão depois de entrevistarem 1.165 pessoas. E notaram que 39% das atitudes que ajudaram no emagrecimento não bateram com aquelas que garantiram a manutenção do peso. Então, o ideal é adotar novos hábitos para não voltar a engordar. E então, conheça algumas táticas específicas para cada fase, né? Perda de peso, você tem que participar de um programa de emagrecimento, se informar sobre calorias, nutrição, exercícios, não pular a refeição, reduzir o consumo de açúcar. Esse é o primeiro ponto, né? Agora, para manutenção desse peso perdido, você tem que seguir uma rotina consistente de atividade física. Você quer comer um pouquinho mais, não estar diretamente naquela dieta restrita, você tem que fazer exercício se você for comer um pouquinho mais. Comer muitas fontes de proteínas magras, peixe, por exemplo, e lembrar-se do motivo de manter o peso certo. Por que você se esforçou? Por que você lutou para perder aqueles 15, 20 quilos? Agora você vai se esquecer? Não. Se você realmente seguir esses três passos, eu creio que aí 50% de chance de você permanecer no peso já é uma garantia.
3: Aí, ouvinte amado, mais uma dica pra você e nós vamos para mais um hino aqui da nossa programação. A Vida em Jesus. Esse não tocou ainda não, né? Hoje,
2: não,
3: né?
2: Não.
3: A Vida em Jesus vai cantar. Neri, do CD.

0: Queria nos falar um pouquinho sobre tentação, né? Tentação. Algumas frases, né? Algumas sentenças para a gente refletir. É certeza que nós teremos tentação na vida, claro. A tentação é algo que nunca devemos estimular, mas que sempre devemos esperar. Não existe ordem tão sagrada, nem lugar tão secreto, nos quais não haja tentação. Deus promete uma aterrissagem segura, mas não uma viagem tranquila. As tentações estão por toda parte. Assim também, como está a graça de Deus? Como é diária e constante a luta contra o pecado, o medo e a tentação? Ela nunca tem fim. Jesus foi tentado não porque era mau, mas porque era importante. O melhor dos santos pode ser tentado pelo pior dos pecados. A maior tentação provinda do inferno é a de viver sem tentação. Você não é tentado porque é mau, mas porque você é humano. Nós temos que buscar sempre resistir às tentações. Débora, assim, falando-se em tentação, é importante tudo falar sobre isso, não é? Mas assim, você se lembra, né? Eu falei sobre aquela, sobre Jebus, uma ocasião. Cidade dos Jebuseus, que estava encravada no coração de Jerusalém. Cidade edificada, que ficou ali resistindo como aquela pedrinha no coração do povo. Então sempre tinha aquele vestígiozinho do mal ali. E também eu gostaria de falar um pouquinho rapidinho sobre os vestígios de Baal. Eu estive meditando sobre isso hoje cedo. Nem toda a reforma, eu diria, na nossa vida é completa. Nem toda a reforma religiosa é completa. E eu estava meditando sobre a reforma do rei Josias, né? Que aconteceu por ocasião de 600 anos antes de Cristo, aproximadamente. E outros tipos de reforma que aconteceram, mas mesmo todas as reformas com todas as boas intenções, você pode reformular tudo, mas sempre tem uma coisinha que você tem que estar observando. Assim como ficaram vestígios de Jebus, cidade dos Jebuseus, às vezes ficam também vestígios de Baal. Uhum. Não é? Quando aconteceu a reforma de Josias, a palavra do Senhor pela boca do profeta Sofonias na época de Josias foi assim: farei desaparecer de Jerusalém o que ainda resta. Esse que ainda resta que é a questão. O que ainda resta da adoração
1: é resquício.
0: Ah, Baal, é o resquício, é o vestígio.
1: É a sobrinha, né?
0: Entendeu? Existem algumas versões bíblicas, eu gosto de ler em várias, e boas versões, que se lê assim: o que sobrou de Baal, o remanescente de Baal, os últimos vestígios de Baal. Então é preciso, você que está varrendo aí a sua vida, é preciso varrer por completo. Quando você varre a casa, não é varrer sua sala, a sala de... Não, é para varrer tudo que está atrás das portas, debaixo dos tapetes, tudo precisa ser varrido. Porque aquele vestígiozinho é como a corrupção, é um câncer. Que, de repente, pode não estar apenas no estômago, mas também nos intestinos, na bexiga, na próstata. É preciso eliminar a metástase. Existem aqueles núcleozinhos, aquele focozinho, aquele pontozinho que ficou, aquele esconderijozinho, que é preciso ser investigado. E até o último vestígio de Baal, o último vestígio daquele pecadinho, tem que desaparecer, precisa desaparecer. E não é só nas assembleias, nos lares dos cristãos, nas igrejas, não, mas inicialmente no interior de cada pessoa. Arranca o vestígio de Baal, arranca o vestígio da mágoa, arranca o vestígio do pecado, arranca o vestígio de Jebus, arranca o vestígio da mentira, arranca qualquer sementezinha que sobrou, de repente pode criar aquela metástase que pode alcançar todo o corpo. Vamos arrancar os últimos vestígios.
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1: Essa canção é muito linda, Perdoa. Cantam Lei Davi, CD Oração no Santuário.

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1: Já está em minhas mãos a carta da irmã Vina Ferreira dos Santos. Ela está nos escrevendo de Jundiaí, São Paulo. Inicio a minha história de vida já no ano de 2018. Em um determinado dia, quando eu estava em casa, comecei a sentir fortes dores no meu quadril. E eu, não suportando as dores, depois de ter tomado alguns analgésicos em casa mesmo, eu fui obrigada a ir ao pronto-socorro do hospital mais próximo da minha casa. Eles começaram a fazer os exames e nada foi constatado. Então me deram um anti-inflamatório bem forte. E ele disse, busque um especialista, talvez um ortopedista, para averiguar mais profundamente a sua situação. Mas as dores aumentavam consideravelmente. Então eu fui obrigada a buscar um especialista porque os remédios também não davam conta das dores. E a consulta com o ortopedista foi marcada e assim comecei a realizar exames de imagem. Em virtude das fortes dores, esperando terminar ali os exames para o diagnóstico, eu já não conseguia caminhar. E ele disse, olha, então eu vou aumentar aqui a medicação, pelo menos para você não sentir dores. Mas a gente vai ter que fazer mais exames para investigar as causas. Logo que eu tomei aquela medicação muito forte, as dores cessaram e eu senti um alívio muito grande. Contudo, passado 2 meses, aquelas mesmas dores voltaram. E com mais intensidade. Agora eu senti a indisposição, fraqueza, e o meu abdômen ficou volumoso. Começou a crescer e eu fiquei pensando, eu estou medicada há 2 dias. Senti alívio naquela hora, agora as dores voltam. Então naquele instante eu busquei o meu filho, eu chamei o meu filho, já no terceiro dia daquelas dores insuportáveis, para que me levasse ao hospital, porque tinha que ser resolvida aquela situação. Cheguei carregada no pronto-socorro. A emergência estava lotada. Eu não conseguia ficar em pé. Imediatamente me colocaram numa maca e eu recebi medicação para o alívio das dores. E assim alguém poder tocar em meu corpo, porque eu estava impossibilitada de fazer qualquer exame, porque as dores eram demais. Enquanto se realizavam os exames de imagem, fiquei ali, aguardando e ansiosa para saber o que será. O que vai ser? O que será isso? Que nem com esses remédios fortes eu consigo ter alívio? E o médico disse, olha, o ideal é você ser internada. Porque nós precisamos fazer uma bateria de exames. Naquele momento da internação, eu entrei em oração. E fui me humilhar e suplicar a graça e a misericórdia do Senhor. Ali, quietinha, naquele quarto, comecei a sussurrar, pedindo a Deus o socorro, para que me ajudasse a enfrentar aquela situação difícil

logo eu pudesse estar em casa, normal. Amanheceu o dia. Entra uma médica na ala onde eu me encontrava para atender uma outra paciente. Mas a médica, muito educada, ela me cumprimentou, perguntou meu nome e qual era o motivo de eu estar ali internada. Expliquei para ela o que havia acontecido e o meu real quadro de saúde. Esta médica, então, por alguns instantes, deixou a outra paciente aguardando na maca ao lado e ela veio tocar o meu abdômen. E quando ela tocava o meu abdômen, eu sentia dores horríveis. E ela disse: seu baço está enorme. Vou pedir imediatamente exames à enfermeira a fim de que eu possa analisar. E rapidamente pediu licença e saiu ali daquele quarto. Não demorou muito tempo, a médica retornou, se apresentou como médica oncologista, que a partir daquela data ela cuidaria do meu caso. E nesta hora, juntamente com a médica, entrou também um outro médico e juntamente com eles, uma enfermeira. Naquele momento, a médica se virou de costas para mim, se dirigiu à minha filha Arlete, que estava comigo. E ali tinha umas folhas em suas mãos, que era a guia da internação, e ela disse o seguinte: assim que sua mãe fizer a biópsia, você liga e agenda a consulta. Ou seja, a biópsia seria retirada muito minúscula do baço para ver se era câncer ou não. A fisionomia da minha filha mudou imediatamente. Não falei nada a ela, então comecei a clamar a Deus, suplicar a misericórdia do Senhor para que viesse em meu socorro. Ouvintes, eu permaneci internado durante 4 dias somente para a realização de exames e receber medicação paliativa, porque era só parar o remédio que as dores voltavam. E assim, depois de 7 dias, foi realizada a biópsia na faculdade de medicina, com a coleta de líquido da minha coluna e abaixo da minha garganta. Ah, ouvintes, naquele momento a minha alma se afligiu de uma tal forma e eu só pude clamar a Deus por socorro e misericórdia. E eu suplicava a Ele: Senhor, me visita neste momento de angústia. O que será que eu tenho, Senhor? E eu ali à procura de uma resposta para o meu caso, eu indaguei os meus filhos: filhos, o que eu tenho? Falam para mim, não me escondam nada. E eles responderam em voz baixa, olhar também cabisbaixo, que eu estava com uma forte anemia e que meu sangue estava fraco. O desespero da minha alma tomou conta. Meu coração começou a acelerar e eu já não sabia como lidar com aquela situação. E eu continuei em oração, pedindo oração na igreja. E em campanha estava o meu nome lá no santuário e eu estava clamando e pedindo: Senhor, seja feita a sua vontade, mas me socorra porque eu estou angustiada. Em menos de 15 dias, saiu o resultado. Eu estava com câncer no sangue. Parecia irreal aquela situação. Quando recebi aquela triste notícia, eu agora não somente orava, eu buscava a face do Senhor em lágrimas para me confortar naquele momento tão difícil. Eu comecei a pensar em tudo, em todos: vou morrer, vou deixar os meus filhos, vou partir. A gente não quer morrer, não é verdade? E não seria possível realizar a quimioterapia porque eu estava muito fraca. Bem como a médica entendeu que, em virtude da minha idade, eu também não iria suportar uma dose enorme de quimioterapia, de remédios fortes. E então, a junta médica se reuniu e resolveram então fazer um tratamento com comprimidos fortíssimos e medicação para controlar a dor e desinchar o meu baço. Me dispensaram, me deram alta e eu fiquei em casa, isolada por um determinado tempo. E era um repouso absoluto. Eu não me levantava e também eu não podia ter contato com outras pessoas. Eu não sei porquê, mas o importante é que eu estava

sempre em conexão com Deus, ligada em Deus, clamando ao Espírito Santo que orasse por mim diante do Pai, para que me confortasse, para que me fortalecesse fisicamente, para que tirasse a minha aflição e aquela profunda dor interior, a dor na minha alma. Sendo assim, na minha casa, como eu não podia mais fazer nenhum trabalho doméstico, as minhas filhas se encarregaram dos afazeres de cozinhar, lavar, enfim, aquilo que precisamos fazer habitualmente em nossa casa. E eu continuei falando com Deus. Eu falava: Senhor, pode falar comigo. Eu sei que o Senhor fala de várias maneiras, através de um hino, através da sua palavra. Mas eu queria ouvir a sua voz, Senhor. Aleluia. Eu quero ouvir a sua voz audivelmente neste meu ouvido. Senhor, esclareça para mim as causas disso. Mas o silêncio de Deus permanecia. Ou melhor, aumentava a cada dia. Mas não significava que ele não estava se importando com as minhas lágrimas e com a minha aflição. Porque o Senhor diz na sua palavra: eleva os meus olhos para os montes. De onde me virá o socorro? O socorro vem do Senhor, que fez os céus e a terra. Depois de alguns meses, meu baço já estava mais desinchado. Eu voltei a caminhar. E já consegui até fazer algum servicinho em casa, assim, bem leve. E eu comecei a me esforçar, me alimentar, para que pudesse, se fosse necessário, o tratamento da quimioterapia. E um certo dia, o portão da garagem da minha casa estava aberto. E o cachorro da vizinha entrou, assim, com as orelhas levantadas, o seu rabo estirado para cima, e ele me atacou. E aquele cachorro latindo, latindo e me atacando e causando dores, e de repente eu vi que eu já tinha duas mordidas, e enquanto eu conversava com a sua proprietária para segurar aquele animal, eu provavelmente fui atacada pelo cão, porque tentei socorrer a minha gatinha para não cair nas garras desse mesmo cachorro. Fazer algum servicinho em casa, assim, bem leve. E eu comecei a me esforçar, me alimentar, para que pudesse, se fosse necessário, o tratamento da quimioterapia. E um certo dia, o portão da garagem da minha casa estava aberto. E o cachorro da vizinha entrou, assim, com as orelhas levantadas, o seu rabo estirado para cima, e ele me atacou. Aquele cachorro latindo, latindo e me atacando e causando dores, e de repente eu vi que eu já tinha duas mordidas, e enquanto eu conversava com a sua proprietária para segurar aquele animal, eu provavelmente fui atacada pelo cão, porque tentei socorrer a minha gatinha para não cair nas garras desse mesmo cachorro. Imediatamente fui levada às pressas para o hospital. Aquelas mordidas foram profundas. Eu comecei a sangrar intensamente e novamente fiquei internada. A fraqueza tomou conta do meu corpo. Já não conseguia mais falar. Eu estava toda machucada, lutando, por ter lutado, ou melhor dizendo, para aquele cachorro. E o médico disse: olha, você perdeu muito sangue. A sua hemoglobina está baixíssima, você precisa de sangue. E naquele mesmo instante já começaram a me preparar para essa transfusão. E a cada 2 horas era retirado o sangue, a fim de verificar o poder de reação do meu organismo. Nos dias que se seguiram, voltou o processo doloroso. Aquela leucemia passou a ser mieloide crônica. Ou seja, uma alteração genética das minhas células, que são responsáveis para produzir glóbulos vermelhos, plaquetas, que estancam o sangue, que coagulam o sangue, e outros tipos de células, e reapareceram as células cancerosas. Ah, Senhor, já aqui estou. E durante todo aquele dia eu clamava a Deus Todo-Poderoso, Magnífico, que tem poder sobre todas as coisas. E eu chorava, suplicava e pedia com humildade, com fé, que viesse me curar, pois os procedimentos que eu estava fazendo naquele hospital eram muito dolorosos. Ah, ouvintes, mais 2 dias no hospital e os enfermeiros procederam à coleta de sangue da mão, também do braço. E eu comecei a ficar nervosa porque eu estava sendo, vamos dizer assim, furada em todo o meu corpo, vamos dizer assim. Às vezes não apareciam e eles furavam o pé, furavam a mão, o braço, depois o pescoço, e eu comecei

0: ficar muito aflita.
1: As veias não apareciam. E de repente a minha pressão arterial, ela começou a subir. Houve uma correria, chamaram o médico e os enfermeiros afirmaram que se não conseguissem acessar as veias do braço, iriam coletar o sangue da veia do pescoço. Novamente. E naquele momento, eu pedi que me deixassem sozinha durante 5 minutos, por favor. Se vocês pudessem se retirar do meu quarto, não me levem a mal. Eu quero falar com meu Deus. E eles assim o fizeram. Ah, papai do céu, está aqui eu e o Senhor. Toda glória seja dada a ti, meu Deus. Ajude-me. Eu sou a sua filha. Ouve o meu clamor e atenda a minha oração. Se o Senhor entrar com providência e que as veias sejam visíveis para uma nova coleta, como forma de agradecimento, eu escreverei para o quadro uma experiência com Deus para contar o grande milagre do seu poder. Aleluias. Pastor Lorival, irmã Débora, a partir daquele momento, algo inusitado aconteceu. Os enfermeiros entraram novamente no quarto e as veias estavam muito visíveis. Eu via que era o agir de Deus na minha vida. E os enfermeiros perguntaram, o que aconteceu? Eu disse, foram as mãos do Senhor que vieram e me salvaram. Fiquei durante 7 dias recebendo a medicação na veia. E a melhora foi gradativa. E de repente, todo mundo estava surpreso, a enfermidade ficou estabilizada, os resultados dos novos exames começaram a ser positivos e logo recebi alta e fui para minha casa. Eu quero então, ouvintes, glorificar o nome do Senhor Jesus. Eu ia fazer agora a última coleta do meu sangue, do meu hemograma, para ver como estavam os meus leucócitos, a hemoglobina, enfim, aquilo que indicaria se eu estava com leucemia no sangue. Irmã Débora, para a glória e honra do meu Jesus, aleluia. Eu me emociono, eu glorifico ao Senhor. Eu não tinha mais necessidade de fazer a quimioterapia, nem transfusão de sangue, porque Deus veio ao meu encontro e me concedeu saúde, aleluia. E para cumprir os protocolos médicos e por segurança, há 2 anos que faço controle a cada 2 meses, porém, nada de positivo de câncer aparece, aleluia. Deus me deu vida. Porque a maioria das pessoas que tem um câncer no baço, há metástase que o câncer vai passando de órgão para outro órgão. E eu estou aqui com vida, glorificando o nome do Senhor. Cantarei ao Senhor enquanto eu viver. Cantarei louvores ao meu Deus enquanto eu existir. Quero agradecer a Deus porque Ele me sustentou com a sua destra. Não me abandonou o seu silêncio. Não significava que Ele não estava trabalhando ou me abençoando. Não. O Senhor estava trabalhando. Deus me concedeu vida com abundância. Ele esteve comigo nos momentos mais difíceis da minha vida. Ouviu meu clamor e aceitou meu voto. Como diz em Salmo 117, versículo 2, porque a sua benignidade é grande para conosco e a verdade do Senhor é para sempre. Louvai ao Senhor! Eu estou muito grata ao Senhor, não tenho palavras. E que o meu testemunho possa edificar a sua fé, ouvinte. Para que você tenha força para enfrentar os desafios. Para que você esteja firmado na rocha, que é o nosso Senhor e Salvador Jesus Cristo. Bem-aventurados os que guardam os seus testemunhos e o buscam de todo o coração. Meus sinceros agradecimentos ao pastor Lorival de Almeida e irmã Débora. Por eu poder contar o que o Senhor fez e compartilhar com todos o grande milagre que Ele, o nosso Deus, operou em minha vida. Despeço-me desejando que a graça seja com todos os que amam a nosso Senhor Jesus Cristo em sinceridade. Meu nome, Alvina Ferreira dos Santos, Jundiaí, São Paulo. Ah, Senhor, muito obrigada por mais um dia. Obrigado pela sua presença, Senhor, pela tua palavra, que tem sido comida para nós. Água que tem matado a nossa sede. Oh, meu Deus, tu és um Deus grande e poderoso. Grandes são as suas maravilhas. Por isso nós estamos alegres. Oh, Pai querido, neste momento também quero te agradecer pela salvação. Ah, o que seria de nós se o Senhor não tivesse planejado a redenção das nossas almas através da morte do seu Filho Jesus Cristo, da sua ressurreição. Não temos palavras, ó Deus, mas tu conheces e sondas o nosso coração. Alcança esta família, meu Deus, esta pessoa que está orando

0: conosco nesse presídio, nesse hospital, essa pessoa que está passando, meu Deus, por uma situação de desemprego, de desilusão, de depressão. Cura este coração, ó Pai, e o seu nome será glorificado e iremos testificar o seu grande poder. Muito obrigado, ó Deus, esta é a nossa oração, feita em teu nome, Jesus. Graças te damos. Amém, Senhor. Muito obrigado, ouvinte, pela sua audiência, e você também pode mandar a sua experiência, aquela experiência que marcou a sua vida, que Deus te socorreu, que Deus te deu vitória naquele momento de aflição. Escreva agora mesmo para programa mc@ipda.com.br. Tenham todos uma ótima tarde, mas na paz gloriosa de Jesus Cristo, nosso Salvador. Se despede Débora Miranda e também pastor Lourival de Almeida.
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5: 14:03.
6: A paz do Senhor, meus queridos irmãos. Meu nome é Ivan, falo de Uberlândia, Minas Gerais. Eu quero testemunhar sobre o milagre que Deus operou na vida do meu filho Juan. Em novembro do ano passado, ele foi diagnosticado com leucemia. Nós descobrimos através de uns caroços que começaram a crescer no pescoço dele, ao ponto de impedir a respiração dele. Ia nos médicos, os médicos não descobriam. Após uns 60 dias indo atrás de médico, saiu o resultado que era leucemia. Desde então, um grande desespero tomou conta. E buscando sempre a oração dos irmãos da Deus de Amor, junto com os irmãos de todo o Brasil que a gente conhece, a gente orando, pedindo a Deus um milagre. Segunda-feira, agora que passou, a médica avaliou o Juan novamente após diversos exames e confirmou o milagre, dizendo que o Juan não tem mais doença e está curado. Que em todos os exames que ele repetiu, a leucemia sumiu. Deus curou ele, fez esse milagre tremendo. A gente teve essa confirmação no nosso coração e ouvindo da boca da médica, que diz que os exames já não constam mais doença nenhuma. Eu gostaria de agradecer muito a oração de cada irmão que nos ajudou, louvar e agradecer cada vez mais esse Deus maravilhoso. Fiquem todos na paz do Senhor Jesus. Amém.
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0: É muito bom estar com vocês em mais um dia, em mais uma audição do Espaço Eu e Mais Um, que é um projeto de discipulado da nossa igreja Deus é Amor. Você que é crente, você é membro do corpo de Cristo, já está discipulando? Não! Olha o que diz Mateus 28:19. Ide e fazei discípulos de todas as nações. São duas ordenanças que devem ser obedecidas. É somente para vocês pensarem. Estamos ainda nesta série sobre o discípulo e também a missão de discipular. Nós estamos falando aqui como fazer com que o novo convertido se sinta aceito, o que compartilhar com ele, o que ensinar a ele. Então hoje eu queria falar sobre esse tema. O que ensinar ao novo convertido? Eu creio que você precisa ensinar o que você já aprendeu. E o novo convertido é como um bebê recém-nascido. O que ele precisa, um recém-nascido? de cuidados especiais.

0: de um bom pediatra, de um pai espiritual, para que ele possa se alimentar do leite racional, um leite não falsificado, e crescer na graça e no conhecimento de Deus através do ensino. O novo crente, ele necessita crescer em três dimensões: em conhecimento bíblico, em qualidade de vida espiritual e em serviço para Deus e para a igreja. Lembram-se que, assim como vocês cresceram em conhecimento, em qualidade de vida e está crescendo em serviço, é nosso dever e privilégio fazer outros crescerem. O filho, através da qualidade do testemunho do seu pai, ele se apropria dos mesmos hábitos, não é? O filho começa a imitar o pai nas atitudes, aprende pelo exemplo e a cada dia que passa, começa a crescer em identidade com aquele de quem recebeu o ensinamento, não é? Agora você, como pai espiritual, você constrói vidas no poder do Espírito Santo. É claro que você vai usar como alicerce a infalível e eficaz palavra de Deus. Vamos capacitar nossos filhos na fé, a serem vencedores nas provas e tentações da vida. Olha o que diz Filemão, no livro de Filemão 6. E rogo que, à medida que você partilha sua fé com outros, ela domine também a vida deles, quando virem a abundância de coisas boas que há em você, provenientes de Cristo Jesus. Que lindo isso, não é? Vejam que a sua meta de evangelização deve continuar até que o novo convertido, cada um deles, né, chegue a duplicar-se. Assim você vai garantir o ciclo de crescimento de sua igreja. Em primeiro lugar, vamos levar os novos convertidos a serem alunos assíduos da classe de batismos, não é? Ali na classe de batismos, nós temos aqui na nossa igreja uma apostila com 20 lições. As 20 doutrinas bíblicas essenciais, básicas, para que o novo convertido entenda, conheça. Por exemplo, ele não pode se batizar sem saber o que é o batismo nas águas. Ele não vai tomar a Santa Ceia sem saber o que é a Santa Ceia, não somente imitando os outros. Ah, eu vou lá, como que é o negócio lá? Qual que é o nome do culto lá? É Santa Ceia? Ah, Santa Ceia. Como que eu faço? Não, nós temos que ensiná-los antes dele se batizar. É claro que pode acontecer o batismo já no meio tempo em que eles estejam ali, ainda no meio da apostila, mas que continue estudando, né? Isso é muito importante, abraçar, receber, envolver esses novos convertidos. E além de ter a escola bíblica ali, né, da classe de batismo, vocês estarem acompanhando. Isso não vai isentar vocês de acompanharem novo convertido, não. Eles estão na escola bíblica, ah, não precisa meu acompanhamento. Não, não, não, não. O acompanhamento, como eu disse para vocês, é fazer esta pessoa se sentir pertencente àquela igreja, ela se sentir recebida, querida e aconchegada. Isso é muito importante, como eu disse para vocês. Muitos crentes não ficam, não permanecem numa igreja porque não se sentem aceitas, não são acolhidas, não sentem um ambiente propício para permanecer ali. Vamos continuar falando mais sobre esse tema na próxima edição. Se despede neste momento, irmã Débora Miranda, e até a próxima oportunidade, se Deus assim nos permitir. Até lá.
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1: 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Hora certa,
3: 14 horas e 11 minutos.
4: Seja sempre bem-vindo à rádio Deus é Amor. A gente vai para mais informações aqui. Auxílio doença. Como funciona o benefício para quem precisa se afastar do trabalho? O trabalhador que fica doente ou sofre acidente tem proteção do INSS. Se o afastamento supera 15 dias, ele pode pedir o auxílio por incapacidade temporária.

0: O pedido deve ser feito pelo aplicativo Meu INSS ou pelo telefone 135. É necessário passar por uma perícia médica para comprovar a condição. Levar laudos, exames e receitas atualizados é fundamental na perícia. O benefício é pago enquanto durar a incapacidade de trabalhar. Se o perito negar, é possível entrar com recurso ou novo pedido. O valor do benefício é calculado com base na média das contribuições. Autônomos, contribuintes individuais também têm direito se pagarem em dia. O auxílio garante o sustento da família durante a recuperação. Então não espere a situação apertar. Agende a perícia logo que necessário. Acompanhe o andamento do pedido pelos canais oficiais. O Seguro Social existe para amparar o trabalhador no momento difícil. Recupere sua saúde com a tranquilidade do benefício. 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
1: 14 horas e 14 minutos.

E daqui a pouquinho já voltaremos com todos vocês. Compartilhe! Compartilhe agora mesmo, coloca a cidade que você está nos acompanhando, qual estado, qual país, coloca aí agora, todo mundo participando!

Queridos ouvintes, é o programa Voz da Libertação da Igreja Pentecostal Deus e Amor que segue no seu rádio. Agora estamos aqui com todos vocês em AM, 1210 kHz, diretamente aqui de Curitiba, com todos vocês falando do amor imensurável que há na pessoa bendita do Senhor Jesus. Eu vou agradecendo a você, agradecendo o Senhor, a Senhora, pelo carinho da sintonia para com a nossa programação. Aonde quer que você, o Senhor, a Senhora esteja ouvindo a nossa programação, que o bom Deus e Pai Todo-Poderoso abençoe a sua vida, abençoe a sua casa e a sua família. Estamos com todos nesta tarde abençoada, tarde de sexta-feira. Hoje é o terceiro dia do mês de julho, do ano da graça de

2026. Direção geral desta programação, Igreja Deus e Amor, está a cargo da serva do Senhor, irmã Ereni Miranda. Supervisão local, pastor Júnior Rúbio. Comunicando com todos, Sidney Gonçalves. Lá nos transmissores, Oswaldo Vieira. Até às 18 horas, programação local falando do amor que é em Cristo Jesus, o Senhor nosso Deus. Permaneçam conosco, as bênçãos e vitórias de Deus, grande, certa e garantida em sua vida. Seguindo com a nossa programação, queridos ouvintes, lembrando a todos, o culto desta tarde está em andamento. Sexta-feira, e no Santo Altar de Deus, nesta tarde, Diácono Geraldo da Costa, pregando a palavra de Deus, orando em favor do povo, nesta tarde de bênçãos, tarde de vitórias. Querido ouvinte que está ligadinho aí na nossa programação, aqui vai um convite todo especial para que você, para que o senhor e a senhora possam estar conosco nas tardes de sexta-feira aqui, adorando a Deus em espírito e em verdade conosco. Igreja Pentecostal Deus e Amor, Rua Pedro Ivo, 744, bem no centro de Curitiba. As tardes de sexta-feira são tardes de bênçãos e vitórias, são tardes do manifestar extraordinário do poder que há em Cristo Jesus, o Senhor nosso Deus. Independente do seu problema, independente do que você, o senhor, a senhora esteja passando, enfrentando, Deus tem bênçãos e vitórias para todos aqui na nossa Igreja Pentecostal Deus e Amor, pois nas tardes de sexta-feira, o servo do Senhor, Diácono Geraldo da Costa, prega a palavra de Deus. Ora em favor de todos pelos excelentes dons do Espírito Santo. E por certo, a bênção de Deus, a vitória de Deus será muito grande, certa e garantida para a sua vida. O abençoador é o Senhor Jesus que tem a bênção. O abençoador é o Cristo vivo que tem a vitória para todos aqui na nossa Igreja Pentecostal. Deus é amor. Anotou o endereço? Anotou o local da sua vitória? Igreja Deus e Amor aqui em Curitiba, Rua Pedro Ivo, 744, bem no centro de Curitiba. As pessoas que aqui têm comparecido têm recebido de Deus as bênçãos e vitórias dos altos céus. Deus tem usado de uma maneira toda especial seu servo, nosso querido irmão, Diácono Geraldo da Costa, para pregar a palavra de Deus, para orar em favor de todos pelos dons do Espírito Santo. E milagres têm acontecido. As pessoas que vêm para a Igreja Deus e Amor, aqui testificam, através do programa A Voz da Libertação, as muitas bênçãos e vitórias recebidas do nosso Deus. Quer ser o próximo, quer ser a próxima a também dar testemunho do poder que há em Cristo Jesus, o Senhor nosso Deus? Vem para cá, querido ouvinte, nas tardes de sexta-feira, receber as bênçãos e vitórias dos altos céus. Diácono Geraldo da Costa, ele prega a palavra de Deus. Ele ora em favor de todos pelos excelentes dons do Espírito Santo e a bênção, a vitória de Deus, grande e certa e garantida para a sua vida. Independente do seu problema, independente do que você, o Senhor, a Senhora, esteja passando ou enfrentando, venham para cá nas tardes de sexta-feira. Talvez para o senhor, para a senhora, já não dá mais tempo para estar conosco nesta tarde. Aqui fica o convite todo em especial para a próxima sexta-feira, para que você, para que o senhor, a senhora, possa estar conosco aqui no Santo Altar de Deus, Diácono Geraldo da Costa. Prega a palavra de Deus e ora em favor de todos. Todos são bem-vindos em nome de Jesus. Já não dá mais tempo hoje por causa do horário. Já não dá mais tempo porque o horário, o tempo não espera por ninguém. Já não dá mais tempo para hoje, querido ouvinte. Na próxima sexta-feira, você, o senhor, a senhora, tem um compromisso marcado com Deus em estar aqui na Igreja Pentecostal Deus é Amor, sede estadual do Paraná, aqui em Curitiba, Rua Pedro Ivo, 744, bem no centro de Curitiba. Igreja Deus e Amor, com as portas abertas. O bom Deus e Pai Todo-Poderoso, ele te espera aqui de braços abertos, porque, por certo, ele tem uma bênção, ele tem uma vitória toda em especial para entregar em suas mãos através da oração do servo do Senhor. Diácono Geraldo da Costa, que prega a palavra de Deus e ora em favor de todos pelos excelentes dons do Espírito Santo, aqui mesmo na Pedro Ivo, 744. Todos são bem-vindos em nome do Senhor Jesus. É o Senhor Jesus quem tem a bênção, é Ele quem tem a vitória, e todos são bem-vindos em nome de Jesus nas tardes de sexta-feira para receber de Deus as vitórias dos altos céus.

programa Voz da Libertação, da Igreja Pentecostal Deus e Amor, que segue no seu rádio, em AM 1210 kHz, da Super Rádio de Curitiba. Querido ouvinte, meu muito obrigado a todos pelo carinho da sintonia para com a nossa programação, nesta tarde abençoada, tarde de sexta-feira. Queridos ouvintes, a nossa ampla cobertura para o culto de Lago Mais às 18 horas, hoje sexta-feira. E atenção, Grande Curitiba e região metropolitana. Eu lembro a todos vocês que hoje, sexta-feira, logo mais às 18 horas, começa a oração para o quarto e último culto desta sexta-feira, aqui em nossa sede estadual do Paraná. Hoje, sexta-feira, nesta noite, pregando a palavra de Deus e orando em favor de todos pelos dons do Espírito Santo no culto do PEMU, presbítero Fernando Zelinski, o servo do Senhor que estará pregando a palavra de Deus e orando em favor de todos pelos excelentes dons do Espírito Santo. Ele que é o líder estadual do PEMU, projeto evangelístico, missão urgente. O servo do Senhor vai estar pregando a palavra de Deus, orando em favor de todos pelos excelentes dons do Espírito Santo, e por certo que a bênção e a vitória de Deus será muito grande, certa e garantida para a sua vida nesta noite aqui na nossa igreja Deus e Amor. Eu não sei qual é o seu problema, eu não sei em que área da sua vida, querido ouvinte, você, o senhor, a senhora precisam do agir, do trabalhar do Deus Todo-Poderoso. Deus, por certo que tem a bênção, Deus, por certo que tem a vitória que você, a vitória que o senhor, que a senhora tanto necessitam da parte de Deus. Independente do seu problema, independente do que você, o senhor, a senhora esteja passando, enfrentando. Eu falo neste momento com pessoas que estão desenganados dos recursos humanos. Os médicos disseram para você, olha, pode ir para casa porque já não tem mais o que possamos fazer. Não podemos fazer mais nada. Estamos falando agora com pais que receberam o diagnóstico da enfermidade do seu filho, da sua filha, que não tem cura, não tem o que fazer. Estamos falando agora com pessoas que as portas não se abrem, pessoas que estão entregando currículos em todas as empresas da Grande Curitiba e região metropolitana e ninguém te chama para o trabalho. Pessoas que estão desempregadas aí há 6 meses, 1 ano, 2 anos, 3 anos e as portas não se abrem. Nesta noite, o presbítero Fernando Zelinski vai estar orando em seu favor para que as portas possam se abrir, para que os ferrolhos possam se romper, cair por terra e a vitória de Cristo chegar para todos. Venham para cá, Igreja Pentecostal Deus é Amor, Rua Pedro Ivo, 744, bem no centro de Curitiba. Esse é o endereço da sua bênção, esse é o local da sua vitória, esse é o local que o bom Deus e Pai Todo-Poderoso preparou para que o querido rádio ouvinte possa estar presente aqui, adorando a Deus em espírito e em verdade. Eu pediria para o querido rádio ouvinte chegar um pouquinho mais cedo. Chegue um pouquinho mais cedo, querido rádio ouvinte, para que você, o senhor, a senhora possam orar, entregar os seus problemas nas mãos do Deus Todo-Poderoso. E por certo, a bênção, a vitória de Deus será muito grande, certa e garantida para a sua vida. Então, confirmado, querido ouvinte, nesta noite, presbítero Fernando Zelinski, pregando a palavra de Deus, orando em favor de todos pelos excelentes dons do Espírito Santo. E a bênção, a vitória de Deus, com certeza, grande, certa e garantida para a sua vida. O abençoador é o Senhor Jesus, que tem uma vitória toda especial para entregar em suas mãos nesta noite, logo mais às 18 horas, aqui na Pedro Ivo 744. A bênção de Deus é para todos. A bênção de Cristo é para a sua vida, para a sua casa e para a sua querida família. Presbítero Fernando Zelinski, nesta noite pregando a palavra de Deus, orando em favor de todos pelos dons do Espírito Santo no projeto PEMU, projeto evangelístico Missão Urgente. Venham para cá. A bênção de Deus é ela que nos enriquece sem acrescentar nenhuma dor. Venham para cá nesta noite. O bom Deus e Pai Todo-Poderoso, ele tem uma vitória reservada para todos.

0: que aqui vão se fazer presente em nossa Igreja Pentecostal Deus é Amor. Venham para cá, queridos ouvintes, na noite de hoje, sim, hoje, sexta-feira, dia 3 de julho, nesta noite, a bênção de Deus grande e certa e garantida para a sua vida. Presbítero Fernando Zelinski, pregando e orando pelos dons do Espírito Santo, aqui na nossa sede estadual do Paraná. E atenção, povo querido ali do Jardim Paulista, Campina Grande do Sul. Nesta noite, o servo do Senhor, nosso querido irmão, Diácono Geraldo da Costa, pregando a palavra de Deus e orando pelos dons do Espírito Santo, em favor do povo querido ali do Jardim Paulista, Campina Grande do Sul, pois nesta noite prossegue a poderosa campanha dos meus projetos nas mãos de Deus e a libertação. Nesta noite, Diácono Geraldo da Costa, prega a palavra de Deus, ora em favor de todos e abençoa a vitória de Deus, grande, certa e garantida para todos. Todos são bem-vindos em nome de Jesus, na Professor Duílio Calderari, 2857, Jardim Paulista, Campina Grande do Sul. Deus tem a bênção, Deus tem a vitória. A bênção de Deus é ela que nos enriquece sem acrescentar nenhuma dor. Independente do seu problema, independente do que você ou senhora, a senhora esteja passando ou enfrentando, Deus tem a vitória para todos. Venham para cá, Igreja Pentecostal, Deus e Amor, Professor Duílio Calderari, 2857, Jardim Paulista, Campina Grande do Sul. Nesta noite, a bênção de Deus será muito grande. E atenção, povo querido ali do Boqueirão, Rua Anne Frank, 6067. Nesta noite, Evangelista Maria Lorena, pregando a palavra de Deus e orando em favor de todos.
1: Que Deus abençoe ouvintes do programa Voz da Libertação, quem está com vocês aqui, Presbítero Luan. E claro, estou passando aqui para deixar um convite especial para todos vocês. Queridos irmãos, nesta sexta-feira agora, preste muita atenção, nesta sexta-feira agora, ali no Boqueirão, na rua Anne Frank, 6067, teremos a presença dela mesmo, a nossa querida irmã evangelista Maria Lorena. Vai estar pregando a palavra de Deus, vai estar orando pela sua vida, pela sua casa, pela sua família, no Boqueirão, rua Anne Frank, 667, a partir das 19 horas. Vocês são nosso convidado especial. Prepare o coração, traga a sua família, venha buscá-los conosco. Olha, ouvintes, será uma noite de grande, uma noite de vitória, aonde Deus irá fazer o impossível na sua vida, na sua casa e na sua família. Nesta sexta-feira, você não pode ficar de fora dessa. Boqueirão, rua Anne Frank, 667, Evangelista Maria Lorena.
2: Os ouvintes em casa, com a gloriosa paz do Senhor Jesus, nesta sexta-feira, às 19 horas, estaremos com todos vocês no Boqueirão, na Avenida Anne Frank, e aguardamos por você, irmã Lorena. A Igreja Deus Amor fica pertinho do terminal e é prático para você buscar ao Senhor. Os meus pedidos nas mãos de Deus. Faça o teu pedido, entrega para Deus e Deus te abençoará. Creia no teu milagre, no milagre da tua família.
0: Então está aí a confirmação com a evangelista Maria Lorena, ela que vai estar pregando a palavra de Deus nesta noite, na nossa Igreja Deus e Amor ali do Boqueirão, rua Anne Frank, 6067. Todos são bem-vindos em nome de Jesus, pois é ele quem tem a bênção, é ele quem tem a vitória para todos, bênçãos de Deus para a vida daquele que crê. Atenção, povo querido ali do Jardim Paulista, Campina Grande do Sul. Atenção, povo querido do Jardim Paulista, Campina Grande do Sul. Deixa eu fazer este convite de uma forma especial para todos que vão estar presente ali no Jardim Paulista. Atenção, povo querido ali do Jardim Paulista, Campina Grande do Sul. Eu lembro a todos vocês, amanhã sábado, início da poderosa campanha de 7 sábados com o tema Voltando às Raízes. Serão 7 sábados em que Deus, o Todo-Poderoso, estará manifestando do seu poder. E para o início desta poderosa campanha, amanhã, dia 4, nós vamos contar com a presença da jovem Amanda, que estará pregando a palavra de Deus, orando em favor de todos, pelos dons do Espírito Santo. Dia 11 de julho, irmã Ângela. Dia 25 de julho, irmã Bruna Rafaela. Dia 1 de agosto, irmã Carol. Dia 8 de agosto, irmão Rubens Santana. Dia 15 de agosto, presbítero Fernando Zelinski. Dia 22 de agosto, irmã Persília. E dia 24 ou dia 29 de agosto, irmão Misael pregando a palavra de Deus e orando em favor de todos na poderosa campanha Voltando às

raízes. Início desta campanha, amanhã, dia 4, às 7 horas da noite, na nossa sede central do Jardim Paulista, Campina Grande do Sul. Será uma campanha de 7 sábados em que o bom Deus e Pai Todo-Poderoso vai manifestar da sua glória de uma forma especial. Todos são bem-vindos. E atenção, povo de Deus da Grande Curitiba, porque amanhã, pela manhã, evangelista Maria Lorena, aqui no Círculo de Oração, com as irmãs aqui do Círculo de Oração, pregando, orando e Deus confirmando as vitórias. Na manhã deste sábado, evangelista Maria Lorena, com as irmãs aqui do Círculo de Oração, aqui em Curitiba, vai ser uma manhã do manifestar extraordinário do poder que há em Cristo Jesus, o Senhor nosso Deus. Atentos, por favor, a este comunicado.

0: buscar a presença do nosso Deus. Na manhã deste sábado, dia 4 de julho, nós teremos o Círculo de Oração, aqui em nossa sede na rua Pedro Ivo, 744. E estará presente na manhã deste sábado a evangelista Maria Lorena. Ela, sim, ouvintes, estará aqui com muita fé, com muita alegria, participando também deste culto especial com toda a equipe do Círculo de Oração. E é ela quem tem um convite agora a toda amada audiência que nos escutam neste momento. Irmã Maria Lorena, paz do Senhor Jesus Cristo.
1: A paz, senhor ouvintes, a paz, senhor irmão Edmar. Nesse sábado estaremos juntamente com todos vocês no grande circo de oração.

0: estar juntamente conosco com o circo da oração, vai ser algo muito lindo, irmão Edmar.
1: É verdade, ouvinte que gosta de orar a Deus, que tem o prazer, a necessidade também de buscar a Deus, é tempo de buscar ao Senhor, né, Lorena?
0: É tempo de nós se preparar para o arrebatamento da igreja. Deus deu esse projeto para o presbítero Davi Neto, e ele quer que nós implantamos em todos os grupos, em todas as igrejas do Brasil e do mundo, irmão Edmar.
1: E Curitiba é privilegiado realmente com esse momento tão importante que estamos tendo aqui, o momento da intercessão global também. Então, ouvintes, é mais uma oportunidade preparada por Deus. Nesse sábado, logo mais, 8:30 da manhã, irmã Lorena espera por todos aqui.
0: Em nome de Jesus, aguardamos por você e pela tua querida família. Que Deus te abençoe. O endereço é muito fácil, irmão Edmar.
1: O endereço é no centro da cidade, ouvintes. Nós estamos aqui, bem pertinho do terminal do Guadalupe, Igreja Pentecostal Deus e Amor, na rua Pedro Ivo, 744. Estamos esperando todos aqui, no nome de Jesus. Deus abençoe, irmã Lorena.
0: Deus abençoe, irmão Edmar, ouvintes e casa. Até logo mais.
2: Então está aí, queridos ouvintes, a confirmação com a serva do Senhor Evangelista Maria Lorena para amanhã deste sábado aqui na nossa sede estadual do Paraná. Todos são bem-vindos. Venham pra cá. Um rápido break aqui na nossa programação. Já já volto com testemunho. Já já testemunho aqui na nossa programação. Testemunho para a nossa edificação espiritual em Cristo Jesus, o Senhor nosso Deus. Permaneçam conosco. Não saia daí, não. Um rápido break.
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5: Para controlar uma crise de ansiedade. Crise de ansiedade é uma reação exagerada do organismo a uma situação desagradável. O gatilho, aquilo que desencadeia a crise, varia de pessoa para pessoa. Coração acelerado, suor excessivo, tremores, dor no peito, tontura e falta de ar são alguns dos sintomas. Normalmente uma crise dura entre 15 e 40 minutos. Mas existem algumas técnicas que podem ajudar a controlar a crise. Tente focar na respiração. A hiperventilação faz com que a sensação de desespero aumente. Procure respirar devagar e de forma tranquila. Desvie a atenção do que está causando a crise. Pense em momentos em que você estava se sentindo bem e relaxada. Busque sons e texturas que a acalmem. Tente ouvir uma música relaxante ou passar a mão em um tecido de que você goste. Relaxe a musculatura. Faça alongamentos e movimentos circulares para aliviar a tensão dos braços, ombros e pescoço.

0: achar que a crise vai durar para sempre e que você vai parar no hospital por conta dos sintomas. Fique tranquila. Toda crise é passageira. Se essas dicas não funcionarem na primeira tentativa, insista. Repita cada uma delas. Se as crises estão sendo repetitivas, recorrentes, procure ajuda profissional. Quando não tratadas, elas podem piorar e ter impacto na qualidade de vida.
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10: Queridos ouvintes, ligadinhos do programa Voz da Libertação, eu chamo, por favor, a sua atenção para o que nós vamos ouvir aqui agora. Testemunho de bênção, testemunho de vitória, para termos a nossa fé edificada em Cristo Jesus, o Senhor nosso Deus. Preste atenção, por favor, nesse testemunho que vamos ouvir aqui agora, para a honra e glória do santo nome do Senhor nosso Deus. E argumentar o que diante do que Deus faz? Deus faz pelo seu poder, Deus faz porque Ele é bom, Deus faz porque Ele é um Deus bondoso, é o Deus da infinita graça, é o Deus da misericórdia infinda. E esse testemunho aqui, querido ouvinte, que vocês vão ouvir, é a prova de que o Senhor nosso Deus não rejeita ninguém. O Senhor Deus não lança ninguém para fora. Não, não, não, não, não. Ele não lança ninguém para fora. O Senhor Deus não joga, não abandona ninguém. O Senhor Deus não vira as costas para ninguém. Ele é o Deus da bênção e da vitória certa. E este depoimento é a prova eficaz do poder que há em Cristo Jesus.
11: Meu nome é Jerry Madeira Jane. Eu tive uma família muito conturbada. Minha mãe era alcoólatra. Infelizmente, não tive um estudo. O meu pai, ele era porteiro de hotel ali na Santa Figênia. Infelizmente, devido minha mãe ser alcoólatra, ela não deu um ensinamento para nós como que é a vida. E trazia nós aqui pro centro da cidade. Nós somos em 7 irmãos. E trazia nós aqui pro centro da cidade. E ela só vivia bêbada, infelizmente, e nós fomos conhecendo outras crianças de rua, moleque de rua, a qual eu me envolvi com esses moleque, comecei a praticar pequenos furtos, comecei a cheirar cola, que eu conheci a cola, e da cola eu conheci o esmalte, que nós cheirava, colocava no saquinho de leite, e ali ficava cheirando. Aí depois do esmalte eu conheci o lança-perfume, do lança-perfume eu conheci o cigarro. Eu dormi aqui na Praça da Sé, na Praça da República, na região aqui do centro, e tive 19 passagens pela FEBEM. E nesse meio tempo eu era um moleque muito assim, bagunceiro, fazia muitas coisas erradas, até que eu fui crescendo e conheci o crack no ano de 92. Conheci o crack, não era o crack, era a casquinha, nós pegava farinha e fazia. E ali foi o fundo do poço. E quando a minha mãe veio a falecer, eu achei que acabou a vida pra mim. E foi na onde que eu falei, agora acabou, que eu mergulhei profundamente mesmo nas drogas, aqui no centro da cidade, no ano de 92, 93, 94. Aí foi aqui na região do centro da cidade, da Cracolândia, que eu vi surgindo a Cracolândia. E ali eu comecei a conhecer outros tipos de pessoas, de pessoas que era pior do que eu, na época ali que começamos a usar todo esse tipo de droga, era farinha, era crack, era tudo que vinha, nós usava ali, para saciar o desejo da nossa carne e da nossa vontade, até que no

94 eu conheci a casa de detenção, eu fui para a casa de detenção e ali na casa de detenção eu vi muitas mortes, era muitas coisas ruins mesmo, era muitas pessoas morrendo por nada, que todo mundo andava armado. E chegando ali, eu fui parar no castigo, porque eu caí com a faca, com o facão que eles tiravam, serravam das paredes e fazia faca e vendia. Ali eu tava passando, o funcionário foi e me chamou. E eu fui parar no castigo. No castigo tinha 100 pessoas, todo mundo drogada, todo mundo usando droga, e um querendo matar o outro. E foi na hora que eu vi ali um fundo do poço mesmo ali. Eu vi que não tinha pra onde eu ir, que tinha 8 pavilhões ali na casa de detenção, e ali era muita matança, e Deus, eu sem conhecer Deus, ele já tava me protegendo ali, pra mim não morrer na mão daquelas pessoas perversas, que você olhava para aquelas pessoas e via que elas eram realmente sanguinárias, todas perversas. O diabo, ele é sujo, ele é tão sujo que ele queria levar minha alma de todo jeito, de todas maneiras, só que Deus, ele não permitiu que a minha alma fosse levada. Até que o ano passado, eu aqui no centro da cidade, eu estava usando todo tipo de droga. Nesse meu tempo, eu dormia aqui nos bancos da igreja. Eu dormia, eu vinha, eu achava que aqui Deus ia me libertar. Eu vinha e dormia, e as irmãs oravam para me reconciliar, mas só que o inimigo, ele é sujo, e me tirava da igreja. Eu ia para a região da Cracolândia de novo e usava droga, e eu pedia para Deus me tirar daquela situação, até que eu pedi para Deus na madrugada para ele me dar força. Quando eu saí, Deus usou um vaso que falou que estava me libertando de todos os tipos de droga, e eu fui liberto de um dia para o outro. Hoje eu não sinto vontade de nada de usar droga. A minha vida hoje está, eu falar para os ouvintes, que está mil maravilha, porque Deus, ele é realmente, ele existe. Vem para a igreja, é o melhor caminho, é Jesus.

O melhor caminho é Jesus. É isso aí, queridos ouvintes, o testemunho do nosso irmão Jerry, de uma vida distante da presença de Deus para uma vida transformada, regenerada pelo poder que há em Cristo Jesus. A mãe, alcoólatra. O pai trabalhava de porteiro, não tinha também tempo para ficar com os filhos. A mãe pegava os filhos e levava todos eles para o centro de São Paulo. E ali os filhos todos pequenos, vendo os amigos furtando, fazendo, cometendo alguns delitos, nosso irmão Jerry também conta que pendeu para esse lado. Cometendo delitos e mais delitos e mais delitos, ele conta que passou, teve a passagem por 19 vezes pela FEBEM. A FEBEM é a sigla para a Educação Estadual do Bem-Estar do Menor, uma instituição que atendia a jovens em conflito com a lei. A FEBEM foi extinta em 2006 e substituída pela Fundação Casa, que significa Fundação Centro de Atendimento Socioeducativo ao Adolescente. E que de fato que não educa nada, né? Ah, para se ressocializar ali através da Fundação Casa é muito difícil. A prova está aí, nosso irmão Jerry, que contou tantas coisas que passou lá dentro. Tanta coisa que passou lá dentro, foi coisa terrível. Terrível tudo que ele passou lá. Meu Deus do céu. O que ele passou lá foi coisa terrível. O que ele passou lá na antiga FEBEM foi coisa terrível, terrível, terrível. Foi tão terrível que lá ele pôde pedir a ajuda de Deus. E lá ele pôde ver o cuidado de Deus para com a vida dele. Saindo de lá, ele se entregou às drogas, ia para Cracolândia. A situação dele não estava nada bem. Aí começou a se aproximar aqui da igreja Deus e Amor, ali da nossa sede mundial, as irmãs, as servas de Deus, os servos de Deus orando, pedindo a Deus, para Deus visitar, dar vitória para ele, pro Jerry, para Deus dar força pro Jerry sair das drogas. Aí o Jerry pegava, recebia a oração e ia de novo para as drogas. Uma certa madrugada ele falou com Deus: Senhor, eu não suporto mais esta vida. Eu não suporto mais esta situação. Faça alguma coisa por mim. Terminou a oração, um servo de Deus disse para ele: olha, filho, o Senhor está te libertando agora de todos os vícios. Ele tomou a posse desta palavra de Deus. Hoje, liberto.

0: liberto e transformado pelo extraordinário poder que há em Cristo Jesus. Ouvinte que me escuta agora, o Senhor Jesus também te liberta. O Senhor Jesus tem o poder de entrar com a providência na sua vida e te libertar. Se, pois, o Filho vos libertar, verdadeiramente sereis livres. Venham para cá. Venham para a Igreja Deus e Amor. Vem para cá. A bênção de Deus é grande, é certa. A bênção de Deus é garantida para a sua vida. Pedro Ivo 744, no centro de Curitiba. Esse é o local da sua vitória. Seu problema está grande, seu problema está difícil. Eu quero dizer que muito maior do que isso é o poder que há em Cristo Jesus, o Senhor nosso Deus, para te dar vitória. Rua Pedro Ivo 744, no centro de Curitiba, Igreja Deus e Amor. Ou você, o Senhor e a Senhora poderão procurar uma de nossas igrejas Deus e Amor, espalhado por toda a grande Curitiba e região metropolitana, e assim receber de Deus a sua vitória. Venham para cá.
1: 2:56.

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0: 15h01, 15h01. 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A direção geral desta programação, Igreja Deus e Amor, está a cargo da serva do Senhor, irmã Ereni Miranda, com a sede mundial das igrejas Deus e Amor em São Paulo, na Avenida do Estado 4568, na Liberdade, São Paulo, capital. Sede estadual do Paraná, aqui em Curitiba, Rua Pedro Ivo, 744, supervisão local, Pastor Júnior Rúbio. Comunicando com todos, Sidney Gonçalves, agradecendo Oswaldo Vieira lá nos transmissores e agradecendo a você, o senhor, a senhora, pelo carinho da sintonia para com a nossa programação nesta tarde, tarde abençoada, tarde de sexta-feira. Hoje é o terceiro dia do mês de julho do ano da graça de 2026. Estamos nesta tarde louvando e engrandecendo ao santo nome do eterno Deus e, é claro, agradecendo você, o senhor, a senhora, pelo carinho da sintonia para com a nossa programação. Prefixo da emissora, daqui a pouquinho anuncio a equipe do PEMU aqui na nossa programação, divulgando o culto desta noite em que o presbítero Fernando Zelinski prega a palavra de Deus. Prefixo da emissora, já já voltamos.
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1: 3 e 7.
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0: Documento no celular. A versão digital da identidade tem validade em todo o país. Perder a carteira com os documentos físicos é um transtorno bem comum e desagradável, não é? Mas hoje a maioria dos documentos já tem uma versão digital e que é válida. A carteira de identidade nacional, por exemplo, pode ser acessada pelo aplicativo do governo. Ela tem o mesmo valor legal que o documento impresso no papel. E para obter é preciso ter feito a nova identidade física primeiro. Depois é só você baixar o aplicativo oficial e fazer o reconhecimento facial. A CNH digital e o título de eleitor também estão disponíveis no celular. Isso facilita o acesso a serviços públicos e privados sem burocracia. A segurança é garantida por QR Code, que valida a autenticidade na hora. Mesmo sem internet, é possível acessar os documentos já baixados. Em caso de roubo do celular, é possível bloquear o acesso remotamente e a tecnologia veio justamente para facilitar aí a vida e reduzir essa papelada. Idosos podem pedir ajuda a familiares para instalar o aplicativo. Ter os documentos na palma da mão agiliza atendimentos médicos e bancários. A digitalização é um caminho sem volta para a cidadania moderna. Documento no celular é prático, seguro e o mais importante, é aceito por lei. Vacinação atualizada. Manter a carteira em dia é dever de todas as idades. Muitos adultos acreditam que vacina é coisa de apenas criança. No entanto, várias vacinas aí precisam de reforço ao longo da vida. O tétano, por exemplo, exige uma nova dose a cada 10 anos. A vacina contra a gripe é anual e protege contra as novas variantes do vírus. Postos de saúde oferecem as doses gratuitamente para a população. Agora é importante levar a carteirinha antiga para verificar o que falta. Se perder o cartão, o posto pode emitir uma segunda via com o histórico. Doenças erradicadas podem voltar se a cobertura vacinal cair muito. Gestantes e idosos têm calendários específicos que devem ser seguidos. A vacina protege quem toma e também quem convive ao redor. A imunização coletiva é a barreira mais eficaz contra epidemias. E não acredite em boatos, confie na ciência e na proteção. Campanhas de multivacinação facilitam o acesso em horários estendidos. Vacinar é um ato de amor próprio e responsabilidade social. Então mantenha sua proteção em dia e viva com mais saúde. Porque prevenção é o melhor remédio. Está disposto no posto de saúde.
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1: 3 e 11. 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Querido ouvinte, meu muito obrigado a todos pelo carinho da sintonia para com a nossa programação nesta tarde abençoada, tarde de sexta-feira. Queridos ouvintes, a nossa ampla cobertura para o culto de Lago Mais às 18 horas, hoje sexta-feira. E atenção, Grande Curitiba e região metropolitana. Eu lembro a todos vocês que hoje, sexta-feira, logo mais às 18 horas, começa a oração para o quarto e último culto desta sexta-feira, aqui em nossa sede estadual do Paraná. Hoje, sexta-feira, nesta noite, pregando a palavra de Deus e orando em favor de todos pelos dons do Espírito Santo no culto do PEMU, presbítero Fernando Zelinski, o servo do Senhor que estará pregando a palavra de Deus e orando em favor de todos. Todos pelos excelentes dons do Espírito Santo. Ele que é o líder estadual do PEMU, projeto evangelístico, missão urgente. O servo do Senhor vai estar pregando a palavra de Deus, orando em favor de todos pelos excelentes dons do Espírito Santo e por certo que a bênção e a vitória de Deus será muito grande, certa e garantida para a sua vida nesta noite aqui na nossa igreja Deus e Amor. Eu não sei qual é o seu problema. Eu não sei em que área da sua vida, querido ouvinte, você, o senhor, a senhora precisam do agir, do trabalhar do Deus Todo-Poderoso. Deus, por certo, que tem a bênção. Deus, por certo, que tem a vitória. A vitória que você, a vitória que o senhor, que a senhora tanto necessitam da parte de Deus.

Independente do seu problema, independente do que você, o senhor, a senhora esteja passando, enfrentando. Eu falo neste momento com pessoas que estão desenganados dos recursos humanos. Os médicos disseram para você, olha, pode ir para casa porque já não tem mais o que possamos fazer. Não podemos fazer mais nada. Estamos falando agora com pais que receberam o diagnóstico da enfermidade do seu filho, da sua filha, que não tem cura, não tem o que fazer. Estamos falando agora com pessoas que as portas não se abrem, pessoas que

0: trabalho. Pessoas que estão desempregadas aí há 6 meses, 1 ano, 2 anos, 3 anos e as portas não se abrem. Nesta noite, o presbítero Fernando Zelinski vai estar orando em seu favor para que as portas possam se abrir, para que os ferrolhos possam se romper, cair por terra e a vitória de Cristo chegar para todos. Venham para cá, Igreja Pentecostal. Deus é amor. Rua Pedro Ivo, 744, bem no centro de Curitiba. Esse é o endereço da sua bênção. Esse é o local da sua vitória. Esse é o local que o bom Deus e Pai Todo-Poderoso preparou para que o querido rádio ouvinte possa estar presente aqui, adorando a Deus em espírito e em verdade. Eu pediria para o querido rádio ouvinte chegar um pouquinho mais cedo. Chegue um pouquinho mais cedo, querido rádio ouvinte, para que você, o senhor, a senhora possam orar, entregar os seus problemas nas mãos do Deus Todo-Poderoso. E, por certo, a bênção, a vitória de Deus será muito grande, certa e garantida para a sua vida. Então, confirmado, querido ouvinte, nesta noite, presbítero Fernando Zelinski, pregando a palavra de Deus, orando em favor de todos pelos excelentes dons do Espírito Santo. E a bênção, a vitória de Deus, com certeza, grande, certa e garantida para a sua vida. O abençoador é o Senhor Jesus, que tem uma vitória toda especial para entregar em suas mãos nesta noite, logo mais às 18 horas, aqui na Pedro Ivo 744. A bênção de Deus é para todos. A bênção de Cristo é para a sua vida, para a sua casa e para a sua querida família. Presbítero Fernando Zelinski, nesta noite, pregando a palavra de Deus, orando em favor de todos, pelos dons do Espírito Santo, no Projeto PEMU, Projeto Evangelístico Missão Urgente. Venham para cá. A bênção de Deus é ela que nos enriquece sem acrescentar nenhuma dor. Venham para cá nesta noite. O bom Deus e Pai Todo-Poderoso, ele tem uma vitória reservada para todos que aqui vão se fazer presente em nossa Igreja Pentecostal. Deus é amor.
1: Quem vos cumprimenta, Fernando Zelinski, líder estadual do PEMU. Na direção geral, irmã Irene Miranda, e direção local, pastor Júnior Rubio. Meus irmãos, estamos agora aqui para falar do amor de Deus, falar dos cultos de sexta-feira que acontece aqui na Igreja Pentecostal Deus é Amor, na sede estadual de Curitiba.

Queridos ouvintes, é nessa sexta-feira o dia da tua bênção, do teu milagre, onde ao prosseguimento da campanha, você que nos ouve nesta hora, você que está aí com o seu radinho ligado, internauta que está nos acompanhando, eu quero te convidar para nessa sexta-feira, você está conosco para receber a sua bênção, a sua vitória das mãos de Deus. É dia de bênção, é dia de milagre. Sabemos que sexta-feira, em todos os horários, Deus tem trabalhado. É guerra contra o mal e a busca do novo do Senhor. E nessa sexta-feira não será diferente, queridos ouvintes. Nessa sexta-feira é o dia do teu milagre, o dia da tua bênção, da tua vitória, aonde o projeto evangelístico Missão Urgente estará já desde as 18 horas, orando pela sua vida, orando pela sua causa, orando pela sua necessidade. Sabemos que através da oração o Senhor tem operado, o Senhor tem feito maravilhas, a qual às 18 horas tem oração. Temos aqui também, queridos ouvintes, na Igreja Pentecostal Deus e Amor, as mini vigília a partir das 21h30 até as 22h30, onde todos os dias estamos orando e apresentando as causas da sua vida, da igreja, das suas necessidades ao Senhor. Então quero te convidar para nessa sexta-feira estar conosco, já na primeira oração às 18 horas. Você que pode estar conosco, você que pode já bem mais cedo para nós estarmos orando, estaremos ali sobre o altar, já buscando a presença de Deus com aquela equipe da oração do projeto evangelístico Missão Urgente. Quem sabe, querido ouvinte, você não saiba o que é esse projeto. Projeto Evangelismo Missão Urgente é um projeto onde tem um braço assistencial, que nós vamos até as casas das pessoas, verificamos como que está a situação, levamos cesta básica, levamos roupa, levamos coberta, fazemos aquela assistência social, e eu quero te convidar para você nos apoiar com um quilo de alimento, com uma cesta básica, apoiar com aquilo que você pode para ajudar essa obra assistencial do PEMU, aonde temos alcançado vidas, temos alcançado pessoas, temos alcançado lares. Então eu quero te convidar, querido ouvinte, você que tem o desejo no seu coração em ajudar, você que tem o desejo em cooperar com algo e às vezes ficar assim, ah, eu não sei como que eu posso, como que eu vou fazer, eu não sou da igreja, mas eu quero te convidar. Nós temos aqui assistência social e temos alcançado vidas, e através da sua colaboração, através da sua vida, nós temos

temos ajudado pessoas. Então, querido ouvinte, venha estar conosco, venha ajudar essa obra assistencial. Temos feito evangelismo nas ruas e temos acolhido pessoas que têm trabalhado, que têm sido alcançado por esse projeto. Esse projeto, ele tem acesso social, alcança os orfanatos, alcança as casas de recuperação e também trabalhamos na igreja, fazendo essa parte assistencial das pessoas que vêm até nós e nós vamos até as suas casas e ajudamos com alimento, com roupa, com cobertas. Então, aquilo que as pessoas precisam, tem esse projeto para acolher. Então, quero que você venha nos cultos de sexta-feira à noite, a qual o PEMU tem trabalhado, o PEMU tem feito grandes coisas na igreja, grandes obras missionárias, e você, querido ouvinte, pode estar conosco cooperando com o quilo de alimento, cooperando com uma cesta básica, e creio que Deus, aquele que pode recompensar, estará recompensando a sua vida, recompensando a sua casa, recompensando a sua empresa, de alguma forma Deus está trabalhando. Queridos ouvintes, não deixe de estar conosco. Nessa sexta-feira agora, eu mesmo estarei pregando a palavra do Senhor e ter certeza que Deus tem uma palavra ao seu coração. Deus tem uma palavra do céu para a sua vida. Então não fique de fora. Vem estar conosco nessa sexta-feira. Deus vai fazer algo pela sua vida.

queridos ouvintes, você que está nos ouvindo, queridos ouvintes, a Igreja Sede Estadual de Curitiba está localizada na rua Pedro Ivo 744. O endereço da sua bênção, o endereço da sua vitória, bem pertinho aqui do terminal do Guadalupe. Então vem estar conosco, vem estar presente na igreja recebendo a tua bênção, a tua vitória. A qual nós temos aqui, já aquela oração, a das 18 horas, temos louvores e temos aquela oração pelas crianças, temos aquela oração pelos jovens, pelos adolescentes, pelas mamães que estão gestantes. Então eu quero te convidar para você estar conosco. Traga o seu filho, traga o seu neto, traga essa mulher que está grávida, essa mulher que está gestante, essa jovem que precisa de algo de Deus, que está tão difícil. Quem sabe você faça o convite e essa pessoa não aceite, não receba, mas você pode trazer uma peça de roupa e nós estaremos orando. Está junto conosco uma grande equipe de pastores, presbíteros, diáconos, cooperadores, e eu creio que Deus vai fazer a obra através do seu esforço, porque temos que se esforçar, porque a palavra do Senhor nos diz: esforça-te, tem bom ânimo, que eu sou contigo. Então venha, querido ouvinte, é nessa sexta-feira, o dia da bênção, o dia do teu milagre, o dia da tua vitória.

0: É, queridos ouvintes, pessoas já mandando seus pedidos de orações. Irmã Fátima, lá de Glorinha, Rio Grande do Sul. A nossa irmã Isaílda, lá do Acre. Olha aí, irmãos, os irmãos de longe, ouvindo a programação aqui da cidade de Curitiba, pela rádio A Voz da Libertação. Que maravilha. Manda seu pedido para cá, meu irmão. Manda seu pedido para cá, minha irmã. Nós logo mais já estaremos orando em teu favor. Nosso irmão José Camargo, nos ouvindo. Que maravilha. Queridos ouvintes, sabemos que é dia de bênção. Sabemos que dia... é dia de milagre na sexta-feira. É guerra contra o mal. Então se esforça, vem estar conosco. Deus tem uma obra na tua vida. Estará conosco com aquela grande equipe de pastores ali sobre o altar que vai estar orando pela sua vida, vai estar ungindo, e eu creio que Deus vai fazer milagre. Logo, logo já estaremos ouvindo o que Deus tem feito aqui na Igreja Deus e Amor. Estaremos ouvindo os testemunhos do que Deus tem operado na sede estadual de Curitiba.
1: Qual o seu nome?
2: Cecília.
1: Irmã Cecília, conte a bênção e a vitória que você recebeu na Igreja Pentecostal Deus e Amor.
2: Irmãos, eu estava com uma causa na justiça e no primeiro dia da campanha eu já recebi a vitória.
1: Então a senhora veio aqui na Igreja Pentecostal Deus e Amor, no culto de sexta-feira. Como que a senhora recebeu essa vitória das mãos de Deus?
2: Eu fiz um voto com Deus lá, não era um voto grande, um voto pequeno. Na sexta-feira, quando foi na segunda-feira, eu já tive a resposta.
1: Olha aí, queridos ouvintes. Essa nossa irmã Cecília, ela fez um voto com Deus na sexta-feira. Ela estava com uma causa na justiça e Deus tomou conta dessa causa e resolveu esse problema. O que a senhora tem para dizer para essa pessoa que está em casa, está nos ouvindo agora?
2: Que venha buscar as bênçãos de Deus, que é garantida as bênçãos para quem pode estar frio, pode estar chovendo. Você venha buscar as bênçãos, porque as bênçãos quem dá é Jesus.
1: Que maravilha, irmã Cecília. Irmã Cecília vem da onde?
2: De Almirante Tamandaré.
1: Olha aí, meus irmãos, o povo está chegando, o povo está recebendo bênção e vitória. Não fique fora dessa bênção, não fique fora dessa vitória. Que Deus abençoe a Cecília pelo seu lindo e maravilhoso testemunho. Qual o seu nome?

0: Marialice Diniz.
1: Marialice, conte uma bênção, a vitória só recebeu das mãos do Senhor aqui na Igreja Pentecostal Deus e Amor.
0: Sexta-feira passada eu estava no culto aqui, daí na hora da oração, que era para a libertação, eu estava com muita dor assim nessa parte aqui, na parte esquerda aqui, eu pensei que era dos rins, e eu fui curada na mesma hora, na hora da oração, para a glória de Deus.
1: Que maravilha, minha irmã, que benção. Olha aí, queridos ouvintes, a nossa irmã aqui na hora da oração, que nós temos aqui toda sexta-feira, nós fazemos a oração da libertação, a oração da cura divina. A irmã foi curada para a glória do Senhor Jesus. Que Deus abençoe seu lindo testemunho, minha irmã. A irmã pode nos dizer da qual bairro você está vindo?
0: Eu vim do Sabará e eu congrego aqui.
1: Que maravilha, que Deus abençoe seu lindo testemunho. Fique na paz do Senhor Jesus.
2: É, queridos ouvintes, Deus tem operado milagres e maravilhas através dos servos do Senhor, através da oração, a qual nós temos buscado da presença de Deus. Queridos ouvintes, então temos uma equipe em oração nos montes, todos os dias alguém está orando pela sua vida. Você que entrou nesse propósito, continue, fique firme até o último dia, que eu tenho certeza que você vai receber o novo do Senhor. Temos visto aí o que Deus tem operado. Olha aí a nossa irmã Cecília, que contou o grande milagre que Deus fez na vida dela. Olha aí o que Deus tem operado, ouvinte. Deus tem curado, Deus tem libertado. Temos aquela oração da libertação, após a oração em favor das crianças, dos jovens, dos adolescentes, dos novos convertidos, temos aquela oração de libertação, aquela oração de cura, aquela oração de transformação, a qual Deus tem operado. Grandes maravilhas, grandes testemunhos temos ouvido daquilo que Deus tem feito na Igreja Pentecostal Deus e Amor. E aonde é o endereço, irmão Fernando? É rua Pedro Ivo, 744, centro de Curitiba. Queridos irmãos, nós temos um amplo estacionamento aqui na igreja, mas chegue cedo, você que quer deixar seu veículo aqui na igreja, chegue cedo para ter um bom lugar, para conseguir uma vaga, porque o estacionamento é limitado. Mas também você pode vir e deixar seu veículo aqui na rua João Negrão 595, um amplo estacionamento, bem facinho, bem pertinho da igreja. Então, querido ouvinte, se você vai vir com seu veículo, venha tranquilo, venha sossegado, que temos um amplo estacionamento para que seu carro fique bem acomodado. Então não perca, nessa sexta-feira, às 18 horas já começamos a oração. E eu te convido, você que quer buscar de Deus, você que precisa de algo do Senhor, algo material, algo espiritual, alguma cura do Espírito Santo de Deus para a sua vida, cura para a sua alma, algo que está travado na sua vida, Deus vai quebrar esse jugo, Deus vai destravar. Eu tenho certeza que nessa sexta-feira é o dia do teu milagre e o Senhor tem uma palavra para você. O Senhor tem uma palavra no seu coração. Queridos ouvintes, estamos te esperando aqui na rua Pedro Ivo 744, o local da sua bênção. Queridos ouvintes, não deixe de mandar a sua mensagem. Está aqui o nosso irmão Sérgio, lá de São Bento do Sul, nossa irmã Marinês, de Curitibano, Santa Catarina, nos ouvindo, os irmãos internauta, compartilhando as mensagens. Que bênção, meus irmãos, logo mais estaremos orando pela sua vida. Aqueles irmãos que não conhecem o projeto, nós temos o projeto a qual cuida dos hospitais. Tem a nossa irmã Ângela Almeida, é a líder estadual dos hospitais, que em todas as regiões ela recebe pedidos de oração nos hospitais, e ela tem uma organização direcionada aqui pela sede estadual de Curitiba, a qual envia os irmãos nos hospitais para fazer visita, nos hospitais do câncer, nos hospitais regionais, nos hospitais municipais. Então, nossa irmã tem direcionado aquele público a qual atende o pedido de oração. Sabemos que tem muitas pessoas que estão enfermas, que estão nos hospitais, pessoas têm saído curadas através da oração do povo de Deus, da Igreja Pentecostal Deus e Amor. Onde temos essa equipe, e além das visitas, nós temos a equipe da oração, a qual nas madrugadas estão orando por essas vidas que estão hospitalizadas. Sabemos que as enfermidades têm chego à vida de muitas pessoas, mas Deus tem revertido situações. Temos também o nosso irmão David Hertz, a qual é líder estadual, qual cuida dos presídios, masculino, feminino, e tem estado em várias penitenciárias, levando a palavra de Deus, levando o amor de Deus a essas pessoas que estão privadas de liberdade. Mas eu tenho certeza que muitos estão nos ouvindo neste momento, estão sendo agraciados por esse programa, e quando sair, através da mensagem que têm ouvido, estarão na casa de Deus, mudado e moldado pela presença do Senhor. É, queridos ouvintes, Deus tem feito milagres, maravilhas na Igreja Pentecostal Deus e Amor. Deus tem trabalhado nos cultos de sexta-feira à noite através dessa equipe do Projeto Evangelístico Missão Gente. É uma equipe, meus irmãos, a qual tem angariado almas, buscado almas para o reino. Não tem trabalhado para o homem, mas sim trabalhado para o Senhor. Vamos já ouvir mais um testemunho da obra de Deus.
1: Qual o seu nome?
0: Irmã Fernanda.
1: Irmã Fernanda, conte uma bênção, uma vitória que a senhora recebeu das mãos do Senhor.
0: A vitória maravilhosa que eu recebi das mãos do Senhor.

0: foi a minha grande libertação. Eu era uma pessoa muito drogada, viciada na cocaína, viciada no cigarro, na cola, no cheirinho, no tiller. E o Senhor fez uma grande obra na minha vida, me livrou, me guardou, muitas das vezes da morte. E a maior vitória me deu o direito da minha salvação e a libertação a que eu tanto mejava das mãos do Senhor. Ele me deu essa libertação. Hoje congrego na Igreja Pentecostal Deus e Amor. Sou feliz, tenho minha família restaurada, meus filhos restaurados. A coisa maravilhosa que tem é estar na casa do Senhor, poder contemplar das maravilhas e das grandezas que Ele faz ao nosso favor. E não perca a tua oportunidade. Venha para a casa do Senhor. Pedro Ivo 744. A igreja está de braços abertos esperando. Os membros estão de braços abertos esperando a sua vinda. Porque é coisa maravilhosa que está acontecendo na igreja pentecostal, Deus e Amor.
1: Que maravilha, minha irmã. Que bênção. Deus te libertou. Deus transformou a vida da senhora. E o que a senhora tem para falar para esse ouvinte que está em casa também? A senhora já fez o convite. Eu vi que a senhora trouxe os seus filhos. O que a senhora tem para falar para esses ouvintes nos cultos de sexta-feira, a qual tem aquela oração poderosa com o projeto Evangelismo Missão Gente?
0: Traga seus filhos, traga os jovens, porque aqui está uma oração tremenda. Todos os irmãos estão em jejum e oração constantemente para orar a favor da tua família, a favor dos jovens, a favor das criancinhas. Está tremendo, igreja, só glória. Pode ter certeza que você não vai sair da mesma maneira que você entrou.
1: Que maravilha, minha irmã. Que Deus abençoe por esse lindo testemunho. Que Deus abençoe, querido ouvinte. Venha pra cá, venha cultuar conosco. Venha receber as bênçãos e as vitórias da mão do Senhor. Traga o seu filho, traga o seu jovem, traga os novos convertidos para nós estarmos orando aqui junto com o PEMU, Projeto Evangelístico Missão Gente. Todos são convidados para a glória do nome santo do Senhor.
2: É, queridos ouvintes, Deus tem feito grandes maravilhas na Igreja Pentecostal Deus e Amor. Você que tem um filho que está nas drogas, você que não aguenta mais passar por situações de vício na sua casa, no seu lar, no meio da sua família, vem estar conosco. Deus tem uma obra a realizar na sua vida. Queridos ouvintes, já vamos estar orando em favor de você que mandou a sua mensagem, que pediu oração, e eu creio que Deus vai estar alcançando a sua vida. Soberano Deus, maravilhoso Pai, aqui nos colocamos diante da Tua presença, mais uma vez para apresentar a cada ouvinte, a cada internauta, que aqui conosco o Senhor acompanhou esse programa. Sim, meu Deus, eu creio que o Senhor já está de encontro a essas vidas. Aqueles que estão enfermos, meu Deus, venha curar. Aqueles que estão doentes, Senhor, venha, Pai querido, transformar sua vida em bênção. Venha repreender todas as forças malignas que têm lutado, que têm, Senhor, Pai, aprendido essas pessoas na enfermidade. Meu Deus e Pai, eu apresento toda a diretoria deliberativa, executiva, a presidência da igreja. Eu apresento o Senhor, o pastor Rubio, a sua família, a qual estão, Senhor, na direção da sede estadual de Curitiba. Sim, meu Deus e Pai, eu apresento os transmissores, a nossa irmã Aline, eu apresento a todos, Senhor, que tem, Senhor, colaborado para o crescimento desta obra. Meu Deus, alcança esses irmãos, essas irmãs, Senhor, que neste momento estão de joelhos dobrados, juntamente conosco, cada um que participou, Senhor, enviou a sua mensagem, os irmãos do Rio Grande do Sul, os irmãos de Santa Catarina, do Paraná, todos aqueles nos ouvintes, Senhor, que acompanharam, Senhor, estão de joelhos agora, que precisam de uma bênção. Alcança, derrama da unção, da graça e do teu poder. Faz algo, Senhor, extraordinário nessa sexta-feira, para que o seu nome seja glorificado, exaltado no nome do Senhor Jesus.
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2: É, queridos ouvintes, Deus abençoe a cada irmão, a cada irmã que esteve conosco. Eu quero já, desde já, agradecer a todos os irmãos que vão estar conosco. Se esforce, tem bom ânimo, Deus tem um milagre para você. Queridos ouvintes, quero me despedir dos irmãos dos transmissores, da nossa irmã Aline. A todos os ouvintes, fiquem todos na paz do Senhor Jesus. Quem vos despede, Fernando.
3: Esta foi a palavra com o presbítero Fernando Zelinski, confirmando a sua presença na noite de hoje aqui no culto do PEMU. Pedro Ivo 744, nesta noite, a bênção de Deus é para todos. Venham para cá.

0: 14:41.
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2: 3:44.

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1: Três e cinquenta.

0: querem buscar a presença do nosso Deus. Na manhã deste sábado, dia 4 de julho, nós teremos o Círculo de Oração, aqui em nossa sede na rua Pedro Ivo, 744. E estará presente na manhã deste sábado a evangelista Maria Lorena. Ela, sim, ouvintes, estará aqui com muita fé, com muita alegria, participando também deste culto especial com toda a equipe do Círculo de Oração. E é ela quem tem um convite agora a toda a amada audiência que nos escutam neste momento. Irmã Maria Lorena, a paz do Senhor Jesus Cristo.
1: A paz, senhor ouvintes, a paz, senhor irmão Edmar. Nesse sábado estaremos juntamente com todos vocês no grande circo de oração, implantando a poderosa oração global. E você não pode perder, não fica indiferente. Venha orar juntamente conosco, com o circo da oração. Vai ser algo muito lindo, irmão Edmar.
0: É verdade, o ouvinte que gosta de orar a Deus, que tem o prazer, a necessidade também de buscar a Deus, é tempo de buscar o Senhor, né, Lorena?
1: É tempo de nós se preparar para o arrebatamento da igreja. Deus deu esse projeto para o presbítero Davi Neto, e ele quer que nós implantamos em todos os grupos, em todas as igrejas do Brasil e do mundo, irmão Edmar.
0: E Curitiba é privilegiado realmente com esse momento tão importante que estamos tendo aqui, o momento da intercessão global também. Então, ouvintes, é mais uma oportunidade preparada por Deus. Neste sábado, logo mais, 8:30 da manhã, irmã Lorena espera por todos aqui.
1: Em nome de Jesus, aguardamos por você e pela tua querida família. Que Deus te abençoe. O endereço é muito fácil, mãe de mar.
0: O endereço é no centro da cidade, ouvintes. Nós estamos aqui, bem pertinho do terminal do Guadalupe, Igreja Pentecostal Deus e Amor, na rua Pedro Ivo, 744. Estamos esperando todos aqui, no nome de Jesus. Deus abençoe, irmã Lorena.
1: Deus abençoe, mãe de mar, ouvintes e casa. Até logo mais.
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O meu nome é Vanilma Carminho de Souza e o nome do meu filho é João Vitor Carminho de Laroveri. Meu filho, ele, quando ele completou 7 anos de idade, começou a ter uns ataques. Aí levamos pro médico, o médico falou que era ataque epilético. E nisso o médico já foi fazendo uma bateria de exame nele, constatou que era ataque epilético, ele tinha epilepsia. E nessa epilepsia o médico mandou dar os tarja preta para ele começar a tomar, que tinha que tomar dos 7 anos até os 15 anos de idade. Eu via meu filho tendo ataque dentro da minha casa, eu via meu filho babando, se espumando pela boca, eu via meu filho sofrendo muito quando ele tinha 7 anos de idade. Eu via quando meu filho voltava, pedia socorro para mim, socorro, mãe, me tira dessa vida. E eu falei assim, filho, eu vou fazer um propósito com Deus, você não vai mais usar esses remédios. Eu tenho fé em Deus, a fé de uma mãe, eu tenho certeza que move montanhas. E nessa aí eu fui para a igreja, comecei a fazer uma campanha no Adeus Amor, tinha perto da minha casa. Eu falei assim, eu vou fazer essa campanha, não vou quebrar um dia. Eu chegava, tinha vez que chegava do serviço, 8 horas da noite, eu ia direto para a igreja, mas eu não deixava de ir buscar a Deus pela cura do meu filho. E o médico falou assim, quando eu der completar 15 anos, ele não sará desse ataque epilético, eu vou aumentar a dose mais forte ainda do remédio para ele. E ele vai tomar pro resto da vida. E eu falei assim, o Deus que eu conheço é o Deus vivo e todo poderoso. Ele vai curar meu filho dessa doença. Eu creio no Deus que eu sirvo. E quando eu terminei de fazer a campanha, nós voltamos no médico de novo e fizemos o tratamento nele. E o médico falou assim, mãe, teu filho não tem mais nada. O que que aconteceu? Eu falei assim, o que aconteceu?

sirvo é o Todo-Poderoso, é o Deus de honra e de glória. E ali Deus curou meu filho daquela epilepsia. Meu filho não veio tomar mais remédio nenhum, não veio mais dar ataque nenhum. E tá lá meu filho agora com 18 anos, já fazia 19 anos. E graças ao meu bom Deus, ele foi curado daquela epilepsia. E eu agradeço muito ao meu pai, muito mesmo, ao que ele ter feito pela minha vida. E esse é o meu testemunho que eu tenho para contar aqui esta noite.

Vamos então, seguindo com o programa Voz da Libertação, da Igreja Pentecostal Deus e Amor. E está aí, queridos ouvintes, o testemunho da nossa irmã Vanilma, testificando aqui na nossa programação a libertação, a vitória que o seu filho João Vitor recebeu da parte de Deus. Ela começa o seu testemunho dizendo que o seu filho, com 7 anos de idade, sofreu o primeiro ataque epilético. Sofreu ataque epilético, caiu no chão, sofrendo aquelas crises convulsivas. Foi no médico, o médico constatou que ele sofria de epilepsia, o ataque epilético. Aí começa a aflição desta mãe. Começa a aflição da família, né? Começa a aflição desta família, porque não sabia o que fazer diante deste ataque epilético. Um ataque epilético ou crise epilética é uma descarga elétrica anormal e temporária no cérebro que causa alterações na consciência, movimentos involuntários, sensações anormais ou comportamentos automáticos. Pode incluir convulsões com contrações musculares, salivação e perda de consciência, sendo tratável com medicamentos, mudanças no estilo de vida ou, raramente, cirurgia, segundo a rede. DEOR. Esse é o ataque epilético. Essa era a situação que o filho da nossa irmã, Vanilma, sofria. A situação não estava boa. A situação não estava nada favorável para o filho da nossa irmã Vanilma. A epilepsia se manifesta por crises decorrentes causadas por atividade elétrica cerebral anormal, variando de ausências sutis a convulsões intensas. Os sintomas incluem perda de consciência, movimentos involuntários, tremores, espasmos, rigidez muscular, convulsão mental após a crise, olhar fixo, além de sensações de medo ou déjà vu. Essa era a situação do filho da nossa irmã Vanilma. Eu fiz questão de ler aqui, ela conta que seu filho sofria de ataque epilético e epilepsia. São duas situações adversas. Parece ser igual, mas situações com algumas situações aí diferentes. E ela conta que o seu filho sofria, segundo os médicos, ele ia sofrer até os 15 anos dessa situação. E ele tinha que tomar remédio, tarja preta. E ela conta que viu seu filho caindo, espumando pela boca. E quando voltava, ele pedia ajuda para a mãe. Que aflição, ouvinte. Que sofrimento para uma mãe ver o filho nessa situação e ela não poder fazer nada. E ela conta que quando seu filho voltava dessas crises convulsivas, ele pedia ajuda para a mãe. A mãe, vendo a situação do filho, a mãe no desespero, ela falou: meu filho, eu vou fazer uma campanha pela sua cura. E o médico falou: olha, se até os 15 anos de idade ele não voltar, não ficar bem, vamos ter que aumentar a dose. E aí ele vai ter que tomar esse remédio para o resto da vida. A irmã Vanilma conta que fez uma campanha pela cura divina do seu filho. Ao terminar esta campanha que ela fez na igreja Deus e Amor, ela pegou o seu filho e levou para o médico.

0: os médicos fizeram uma bateria de exames novamente. E depois que ela fez a campanha, o seu filho não teve mais crise convulsivas, não teve mais nada. Foi ao hospital e somente, queridos, uma observação aqui, somente através de exames para constatar que uma pessoa tinha e não tem mais. Ah, mas sofria de tal enfermidade, agora não sofre mais. Foi constatado pelo médico, foi confirmado pelo médico. O médico tem que constatar através de exame. Foi o que a nossa irmã Vanilma fez. Foi novamente no médico. Chegou lá, os médicos fizeram uma bateria de exames e constatou que o João Vitor não tinha mais epilepsia e não tinha mais ataque epilético. Como pode isso? É Deus. É Deus pelo seu grande, maravilhoso e extraordinário poder. A irmã Vanilma veio para a igreja Deus é Amor. Ela veio fazer uma campanha de cura divina pelo seu filho. Hoje o seu filho, na época quando ela testificou, o seu filho estava já com 19 anos. Não tinha mais crise, não tinha mais ataque epilético, não tinha mais epilepsia, não tinha mais nada. Porque Jesus curou. Jesus fez o milagre acontecer. Querido rádio ouvinte que me escuta agora, eu não sei se de repente você está nessa situação, o senhor, a senhora, sofre de ataque epilético ou epilepsia, ou alguém da família sofre desta enfermidade. A irmã Vanilma fez uma campanha na igreja Deus e Amor e alcançou a cura para o seu filho. Talvez o seu problema não seja esse. Talvez o problema do seu familiar, essa doença do seu familiar, não seja um ataque epilético ou epilepsia. Talvez seja outra enfermidade. Talvez o mal que esteja afligindo você ou alguém da sua família, talvez deva ser um outro mal, uma outra enfermidade. Deus é poderoso para te curar. O Senhor Deus Todo-Poderoso é poderoso para sim, para curar esse seu ente querido, para entrar com a providência. Talvez o que você busca, o Senhor, a senhora busca, é uma porta aberta, é um livramento, uma prosperidade, é uma transformação. O Senhor Jesus realiza a obra dele por completo. Por isso que eu estou aqui, querido ouvinte, para te fazer um convite. Venha para cá, para a igreja Deus e Amor. Venha buscar a Deus conosco aqui na igreja Deus e Amor. Deus tem a bênção, Deus tem a vitória para todos. Igreja Pentecostal Deus e Amor, Rua Pedro Ivo, 744, bem no centro de Curitiba. Esse é o endereço da sua bênção, esse é o endereço da sua vitória. Venha para cá. O bom Deus e Pai Todo-Poderoso, Ele tem a vitória para todos, independente do seu problema, independente do que você, o Senhor, a Senhora, esteja passando, independente de tudo isso, Deus tem a vitória para todos, tá bom? Venham para cá, para a Igreja Pentecostal Deus e Amor. Lembrando a todos que a nossa sede estadual do Paraná, Igreja Deus e Amor aqui em Curitiba, ela está na rua Pedro Ivo, 744, bem no centro de Curitiba. Nós estamos aqui próximo ao terminal de ônibus do Guadalupe. Nós estamos aqui a 50, quando muito, 70 metros do terminal de ônibus do Guadalupe, local de facílimo acesso. Você, o senhor, a senhora, aqui comparece, Deus entra com a providência e te concede a vitória certa. A irmã Vanilma se desesperou a princípio. Sim, a princípio em ver o seu filho nessa situação, ela se desesperou, mas ela falou, eu vou fazer uma campanha. A campanha pela cura do meu filho. Ela veio para a igreja Deus e Amor, fez a campanha, hoje ela canta o hino da vitória, porque o seu filho foi divinamente alcançado pelo grande milagre de Deus. Venha para cá. Venha para cá, ouvinte. Faça como a irmã Vanilma. Venha para a igreja Deus e Amor, pois aqui na igreja Deus e Amor, Deus tem uma vitória grande para entregar em suas mãos. Ou procure uma de nossas igrejas, Deus e Amor, espalhado por toda a grande Curitiba, Paraná, Brasil, aonde tem uma igreja Deus e Amor, ali certamente que tem o milagre de Deus para todos, tá bom? Este foi o testemunho da nossa irmã Vanilma, aqui no programa Voz da Libertação, que testificou a cura do seu filho, que sofria de ataque epilético, que sofria de epilepsia, mas que agora alcançou de Deus a vitória. Que o bom Deus e Pai Todo-Poderoso abençoe a todos. Igreja Pentecostal Deus e Amor, com as portas abertas, o Senhor Deus e Pai Todo-Poderoso, Ele te espera aqui de braços abertos, porque Ele também tem vitórias para todos. Venham para a Igreja Deus e Amor, adorar a Deus em espírito e em verdade aqui na Pedro Ivo 744. Ou procure uma de nossas igrejas Deus e Amor, espalhado por toda a grande Curitiba e região metropolitana, e a vitória de Deus com certeza será muito grande, certa e garantida em sua vida. Tá bom, querido ouvinte? 16 horas com 7 minutos em Curitiba. Agora é hora do prefixo, prefixo da emissora. Já já eu retorno com todos vocês, falando mais e mais das grandezas que há em Cristo Jesus, o Senhor nosso Deus. Prefixo da emissora agora.
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0: Momento de informação aqui na Rádio Deus é Amor. Vazamentos de dados. Entenda os riscos e saiba como se proteger. Nos últimos anos, os vazamentos de dados pessoais se tornaram cada vez mais comuns, afetando milhões de usuários em redes sociais, bancos, lojas virtuais e até órgãos públicos. Essas falhas expõem informações sensíveis como CPF, senhas, endereços e dados bancários, podendo resultar em fraudes, golpes e até roubo de identidade. Então, para se proteger, é importante adotar hábitos de segurança digital no dia a dia. Utilize senhas fortes e diferentes para cada conta, ativando a verificação em duas etapas, sempre que possível. Evite clicar em links suspeitos ou fornecer dados pessoais por mensagens, e-mails ou sites que não sejam oficiais. E mantenha antivírus e softwares atualizados, também ajuda a evitar ataques e invasões. Além disso, é recomendável verificar as suas informações se elas foram expostas, usando ferramentas seguras e oficiais.

sociais ou plataformas de monitoramento de vazamentos. Primeiros socorros. O que fazer em casos de emergência? Saber agir em situações de emergência pode salvar vidas. Casos de engasgo, cortes, queimaduras ou desmaios exigem calma e atenção imediata. Os especialistas em primeiros socorros orientam que, antes de qualquer ação, é fundamental garantir a própria segurança e acionar o serviço de emergência, como o SAMU, pelo telefone 192. Enquanto o socorro não chega, pequenas atitudes podem fazer diferença. Em casos de sangramento, deve-se aplicar pressão sobre o ferimento com um pano limpo. Já em situações de desmaio, é indicado deitar a pessoa de lado e verificar a respiração. No caso de queimaduras, nunca se deve aplicar pomadas ou substâncias caseiras, apenas água corrente por alguns minutos. Aprender essas técnicas, que são básicas de primeiros socorros, é uma forma de cidadania e responsabilidade social. Escolas, empresas e órgãos públicos podem oferecer treinamentos para capacitar a população. A informação é muito importante, o preparo são as melhores formas de transformar o

0: vida pode evitar complicações graves. Por isso, investir em conhecimento e conscientização é fundamental para uma sociedade mais segura.
1: Notícias. 4:15. Seguindo com a nossa programação, queridos ouvintes, lembrando a todos, o culto desta tarde está em andamento. Sexta-feira, e no Santo Altar de Deus, nesta tarde, Diácono Geraldo da Costa, pregando a palavra de Deus, orando em favor do povo, nesta tarde de bênçãos, tarde de vitórias. Querido ouvinte que está ligadinho aí na nossa programação, aqui vai um convite todo especial para que você, para que o senhor e a senhora possam estar conosco nas tardes de sexta-feira aqui, adorando a Deus em espírito e em verdade conosco. Igreja Pentecostal Deus e Amor, Rua Pedro Ivo, 744, bem no centro de Curitiba. As tardes de sexta-feira são tardes de bênçãos e vitórias, são tardes do manifestar extraordinário do poder que há em Cristo Jesus, o Senhor nosso Deus. Independente do seu problema, independente do que você, o senhor, a senhora esteja passando, enfrentando, Deus tem bênçãos e vitórias para todos aqui na nossa Igreja Pentecostal Deus é Amor, pois nas tardes de sexta-feira, o servo do Senhor, Diácono Geraldo da Costa, prega a palavra de Deus. Ora em favor de todos pelos excelentes dons do Espírito Santo. E por certo, a bênção de Deus, a vitória de Deus será muito grande, certa e garantida para a sua vida. O abençoador é o Senhor Jesus que tem a bênção. O abençoador é o Cristo vivo que tem a vitória para todos. Aqui na nossa Igreja Pentecostal, Deus é Amor. Anotou o endereço? Anotou o local da sua vitória? Igreja Deus e Amor aqui em Curitiba, Rua Pedro Ivo, 744, bem no centro de Curitiba. As pessoas que aqui têm comparecido, têm recebido de Deus as bênçãos e vitórias dos altos céus. Deus tem usado de uma maneira toda especial seu servo, nosso querido irmão, Diácono Geraldo da Costa, para pregar a palavra de Deus, para orar em favor de todos pelos dons do Espírito Santo, e milagres têm acontecido. As pessoas que vêm para a Igreja Deus e Amor aqui testificam, através do programa A Voz da Libertação, as muitas bênçãos e vitórias recebidas do nosso Deus. Quer ser o próximo, quer ser a próxima a também dar testemunho do poder que há em Cristo Jesus, o Senhor nosso Deus? Vem para cá, querido ouvinte, nas tardes de sexta-feira, receber as bênçãos e vitórias dos altos céus. Diácono Geraldo da Costa, ele prega a palavra de Deus. Ele ora em favor de todos pelos excelentes dons do Espírito Santo. E a bênção, a vitória de Deus, grande e certa e garantida para a sua vida. Independente do seu problema, independente do que você, o senhor, a senhora esteja passando ou enfrentando, venham para cá nas tardes de sexta-feira. Talvez para o senhor, para a senhora, já não dá mais tempo para estar conosco nesta tarde. Aqui fica o convite todo em especial para a próxima sexta-feira, para que você, para que o senhor, a senhora, possa estar conosco aqui no Santo Altar de Deus, Diácono Geraldo da Costa. Prega a palavra de Deus e ore em favor de todos. Todos são bem-vindos em nome de Jesus. Já não dá mais tempo hoje por causa do horário. Já não dá mais tempo porque o horário, o tempo não espera por ninguém. Já não dá mais tempo para hoje, querido ouvinte. Na próxima sexta-feira, você, o senhor, a senhora, tem um compromisso marcado com Deus em estar aqui na Igreja Pentecostal Deus é Amor, sede estadual do Paraná, aqui em Curitiba, Rua Pedro Ivo, 744, bem no centro de Curitiba, Igreja Deus e Amor, com as portas abertas. O bom Deus e Pai Todo-Poderoso, ele te espera aqui de braços abertos, porque, por certo, ele tem uma bênção, ele tem uma vitória toda em especial para entregar em suas mãos, através da oração do servo do Senhor. Diácono Geraldo da Costa, que prega a palavra de Deus e ora em favor de todos pelos excelentes dons do Espírito Santo, aqui mesmo na Pedro Ivo, 744. Todos são bem-vindos em nome do Senhor Jesus. É o Senhor Jesus quem tem a bênção, é Ele quem tem a vitória, e todos são bem-vindos em nome de Jesus nas tardes de sexta-feira para receber de Deus as vitórias dos altos céus.

0: 16h21 em Curitiba, 16h21. Programa Voz da Libertação da Igreja Pentecostal Deus e Amor, que segue no seu rádio. Tarde abençoada, tarde de sexta-feira. Estamos aqui louvando e engrandecendo ao santo nome do Senhor nosso Deus e agradecendo a todos pelo carinho da sintonia. Lembrando que daqui a pouquinho mais, às 18 horas, começa a oração para o quarto e último culto desta sexta-feira aqui na nossa sede estadual do Paraná, presbítero Fernando Zelinski, nesta noite, pregando a palavra de Deus e orando em favor de todos, pelos dons do Espírito Santo e a bênção, a vitória de Deus grande, certa e garantida em sua vida. O Senhor nosso Deus é Ele quem tem a bênção, o Senhor nosso Deus é Ele quem tem a vitória, vitória de Deus para a sua vida, vitória de Deus para a sua casa e para a sua família. Venham para cá, venham para a Igreja Deus e Amor, adorar a Deus em espírito e em verdade, juntamente conosco. E agora, queridos ouvintes, na nossa programação, nós vamos para o podcast desta tarde. Como lidar com a birra na infância? A psicóloga Letícia Moisés, com a palavra aqui na nossa programação. 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
1: Olá, meu nome é Letícia Medeiros, eu sou psicóloga. Você sabia que a birra faz parte do desenvolvimento infantil? E que isso não é só normal, como também é parte crucial do desenvolvimento humano? Para vocês poderem entender o porquê as crianças têm esse tipo de comportamento. 10 dicas de como lidar com esse comportamento que é tão desconcertante, tão pavoroso para os pais, que é a birra. Mas o que é a birra? A birra é um comportamento que faz parte do desenvolvimento infantil. As crianças fazem uso desse comportamento para elas poderem estar liberando as tensões que elas estão vivendo em determinadas situações. Elas ainda não possuem habilidade e nem maturação cerebral para poder estar controlando seus impulsos. Então, situações comuns e rotineiras que para nós adultos são fáceis de lidar, como por exemplo: Bernardo, meu filho, está na hora de fazer o dever de casa. Helena, vamos tomar banho, já está quase na hora da escola. João, Maria, vamos escovar o dente que já está na hora de deitar. São situações normais e rotineiras, mas que podem levar o cérebro das crianças a um curto-circuito. Mas por que isso acontece? Inicialmente, a gente tem que entender que existe a fisiologia humana. O nosso corpo e o nosso cérebro, eles podem estar aptos ou não a executar determinadas habilidades de acordo com a nossa fase de desenvolvimento. No caso da criança, existe uma parte do cérebro chamada neocórtex que ainda está em desenvolvimento. Essa parte, ela é responsável pelo planejamento, pela reflexão, pela solução de problemas, pelos pensamentos analíticos e pela imaginação. A falta de conexões entre os neurônios dessa parte do cérebro faz com que essas funções não sejam executadas com eficiência. Então, uma questão muito importante para a criança ter o controle da situação, que é o autocontrole, se torna deficitário. Aí o cérebro da criança pifa, buga, dá tilt e aí ocorrem as explosões de raiva, grito, choro, comportamento agressivo e dá-se início à birra. Mas como lidar com a birra e o que fazer? Primeiro, desenvolva a paciência. Ler textos, ver vídeos, se informar a respeito da questão proporciona aos pais maior entendimento a respeito do assunto. Isso dá amparo ao sentimento de angústia, de insegurança, de impotência que os pais têm diante dos filhos nos momentos que eles estão fazendo escândalos na rua, rolando no chão do supermercado, gritando no meio do shopping. Saber sobre o assunto, além de mostrar aos pais que é uma fase e que passa, vai permitir a eles também uma maior tolerância e, consequentemente, eles vão ter maior equilíbrio no manejo das situações. 2. Distrai a criança. Durante a birra, o cérebro da criança não está raciocinando, ele está sendo comandado pelas emoções. Distrair a criança com outro atrativo pode funcionar e, em poucos minutos, a criança pode nem lembrar o porquê que ela estava chorando tanto. 3. Não tente conversar na hora da raiva. Você já viveu uma situação que te levou a um estresse extremo, seja no trânsito, seja no trabalho, seja em casa, e que depois, ao relembrar, você usou o seguinte termo: fiquei cego de raiva? Pois é, isso também acontece com as crianças. No momento de estresse, ela não vê, não escuta e ainda não se controla. O melhor a se fazer é deixar a conversa para depois, o momento que houver maior calma e que a criança tenha tranquilidade e possa focar atenção no que está sendo conversado com os pais. 4. Previna-se. Os pais devem identificar as situações que desencadeiam o estresse nas crianças e, a partir deste ponto, evitá-los. O limiar de tolerância das crianças em relação às necessidades básicas, como sede, fome, sono, frio, é bem baixa. Então, quando você for se programar para poder sair de casa, organize-se. Observe o local que você vai, o horário que você vai, o clima como que vai estar, para você se programar para evitar essa situação.

0: situação estressante. Quinto, reforço positivo. Repare seu filho, sua filha. Qualquer comportamento bem-sucedido, enalteça, parabenize. Seja específico em relação ao elogio. Seis, não se importe com o que os outros pensam. Isso é um pouco difícil porque existe uma cultura que culpa os pais pelo comportamento de birra infantil. Se isso acontecer no lugar público, não ceda só para não passar vergonha. Tenha em mente que essas situações de estresse, essas situações de frustração, serão moldes que vão levar a criança a lidarem com seus sentimentos quando forem adultos. Então, se for possível, leve seu filho a um lugar reservado para que ele possa acalmar e você também ficar menos desconfortável. 7. Resolver o conflito sem violência. Bater e xingar nunca é uma boa opção. Isso, na verdade, demonstra que os pais estão com uma incapacidade de lidar com a determinada situação. É preciso que a gente entenda que as falas dos pais devem ser coerentes com seus comportamentos no dia a dia. Como exigir que seu filho não bata no coleguinho na escola porque ele não emprestou o brinquedo? Se em casa, quando ele não faz algo que você pede, você dá uma chinelada, você bate e você pune a criança. Como ensinar para o seu filho que tapa no rosto, mordida no braço do irmão é uma coisa que promove a dor, se na hora de corrigir você novamente está promovendo a dor no seu filho? Então, seja coerente. As suas ações valem mais do que as suas palavras. 8. Abaixe para poder conversar com seus filhos. Essa técnica se chama escuta ativa. Quando você olha olho no olho do seu filho, você está mostrando a ele respeito. Você transmite segurança, seriedade e firmeza. A criança, ao invés de sentir medo diante do autoritarismo dos pais, ela se sente amparada, segura e ouvida. E isso ainda permite criar laços afetivos entre vocês. 9. Mostre às crianças como as pessoas ao seu redor estão se comportando. A criança com seu egocentrismo só consegue enxergar a si mesma. E você permitir que ela enxergue as pessoas da maneira como estão se comportando faz ela conectar-se e se situar no mundo. 10. Pós-birra. Após a crise de birra, é hora de repensar, rever os acontecimentos e reparar os danos. Se for necessário um abraço para poder estabilizar as emoções, faça. Converse sobre os acontecimentos, nomeie os sentimentos, permita que ela aprenda com a situação. E a partir daí, procure novas maneiras de estar reagindo diante daquele evento estressor. Quando procurar ajuda de um profissional e qual o limite dessa situação? Muitas vezes, a ajuda nem sempre está diretamente ligada à atuação do profissional em relação à criança. Muitos pais se sentem angustiados, desorientados e perdidos diante dessas situações. E a ajuda de um profissional pode ajudar a orientá-los e resolver esse tipo de angústia. Observe, cada fase do desenvolvimento humano existem características coerentes com aquela fase de desenvolvimento. Então, observe se não existem agentes estressores que podem estar desencadeando esse comportamento, como, por exemplo, divórcio, chegada de um bebê, desordem na dinâmica familiar. Essas são dicas que você pode observar e, a partir daí, procurar a ajuda de um profissional.
1: Podcast Rádio Deus e Amor, de volta a qualquer momento da nossa programação. 4 horas e 30 minutos.

Do CD Pertinho do Pai, entronizamos é o belíssimo hino na voz das cantoras Débora e Leia, abrilhantando a nossa programação nesta tarde abençoada, tarde de sexta-feira. Sim.

0: 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Queridos ouvintes, um rápido break aqui na nossa programação. Já eu volto com vocês, hein? 4:36.
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2: Para controlar uma crise de ansiedade. Crise de ansiedade é uma reação exagerada do organismo a uma situação desagradável. O gatilho, aquilo que desencadeia a crise, varia de pessoa para pessoa. Coração acelerado, suor excessivo, tremores, dor no peito, tontura e falta de ar são alguns dos sintomas. Normalmente uma crise dura entre 15 e 40 minutos. Mas existem algumas técnicas que podem ajudar a controlar a crise. Tente focar na respiração. A hiperventilação faz com que a sensação de desespero aumente. Procure respirar devagar e de forma tranquila. Desvie a atenção do que está causando a crise. Pense em momentos em que você estava se sentindo bem e relaxada. Busque sons e texturas que a acalmem. Tente ouvir uma música relaxante ou passar a mão em um tecido de que você goste. Relaxe a musculatura. Faça alongamentos e movimentos circulares para aliviar a tensão dos braços, ombros e pescoço. É comum achar que a crise vai durar para sempre e que você vai parar no hospital por conta dos sintomas. Fique tranquila. Toda crise é passageira. Se essas dicas não funcionarem na primeira tentativa, insista. Repita cada uma delas. Se as crises estão sendo repetitivas, recorrentes, procure ajuda profissional. Quando não tratadas, elas podem piorar e ter impacto na qualidade de vida.

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5: Já estamos de volta com mais adoração. 4:39.
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3: A paz do Senhor Jesus Cristo, meu nome é Tiago Lázaro dos Santos, moro em Arujá, interior de São Paulo, né? Nascido em Guarulhos. Bom, amados ouvintes, hoje eu vim aqui para estar falando, resumidamente, o meu testemunho de vida, como foi minha vida, na vida do crime, também como morador de rua, que eu vivi durante muitos anos. Vim de uma família bem conturbada, meu padrasto era alcoólatra, agressivo, batia minha mãe, me agredia também. Então eu fui crescido num ambiente familiar bem explosivo, né? Bem difícil de se lidar, porque não tinha aquele apoio de uma criança normal que tem seus pais, de uma família estruturada, sem vícios, né? Eu acabei que começando a frequentar, né, bailes, né, conhecer novas amizades. Só que antes disso tudo ter acontecido, eu aceitei a Jesus Cristo, eu tinha 11 anos de idade. E aos meus 14 eu me desviei, me afastei dos caminhos do Senhor, fui pro mundo do crime, fui pro tráfico de drogas. Dos meus 14 até os meus 27, 28 anos, eu vivi intensamente na vida do crime, né, no tráfico de drogas. Quase morri na mão de traficante, quase fui pego pela polícia, quase fui preso. Mas, sendo conhecedor da palavra, Deus sempre me livrando da morte, Deus sempre me livrando da cadeia. Conforme a gente vai se aprofundando no mundo do crime, a gente vai conhecendo drogas, a experimentar a cocaína, a maconha, o mesclado. Também fui um tempo usuário de cola, tiner, lança perfume. E chegou um certo momento da minha vida que eu já não tinha mais o apoio da família nem de ninguém por causa dos vícios. E chegou um tempo que eu acabei indo morar num albergue aqui em São Paulo, na Moca. E durante esse tempo de convivência no albergue, eu acabei morando na rua por conta de muitas faltas. Então a primeira experiência minha como morador de rua, né? Usuário de crack, viciado no crack. E acabei me aprofundando cada vez mais. Fiquei um certo tempo em depressão, né? Fiquei 3 meses numa situação deplorável, sem poder tomar um banho, porque a depressão tinha me pegado, o inimigo tinha me aprisionado. Eu tinha sido uma marionete do inimigo, porque o que ele pedia para me fazer, eu fazia, por conta do uso das drogas, do crack. Durante 8 anos da minha vida perdido nas ruas, dormindo nas calçadas, pedindo esmolas em portas de restaurante, de mercado, cheguei a rasgar sacos de lixo para poder me alimentar. Durante 8 anos da minha vida eu vivi dessa forma, mas Deus me deu uma oportunidade de eu voltar para a presença dele num determinado dia aqui na Praça da Sé. Eu tinha acabado de voltar da Cracolândia, já estava 3 dias e 3 noites virados ali. E naquele momento, eu passei mal, já tinha sofrido já 4 arritmias cardíacas. E essa 4ª arritmia cardíaca já era a última que eu ia ter, porque ali eu vi o meu corpo caído no chão. E naquele momento, amados irmãos, chorei e falei, Senhor, que eu não ia morrer sem a salvação. Porque, irmãos, eu já estava sentindo uma aflição na minha alma, uma aflição tão grande, uma tristeza profunda, porque eu saberia que ali, quando eu morresse ali, eu saberia que eu não ia ser salvo, porque eu estava afastado. Mas eu clamando a misericórdia do Senhor, pedindo para Deus mais uma oportunidade, mais uma chance. E falei para o Senhor, se o Senhor me der mais uma chance de vida, me der mais uma oportunidade, eu vou sair deste lugar e vou te servir. Vou voltar a pregar a tua palavra e voltar a pregar o teu evangelho. Irmãos, naquele momento ali o Senhor recuperou meu fôlego. Eu comecei a voltar ao normal. Fui para a porta do metrô pedindo para as pessoas ligarem para minha mãe, para que minha mãe fosse me buscar.

Isso passou uma senhora. Uma senhora, baixinha, com cabelo branco. E olhei pra ela sem flash, que essa aí deve ser da Deus, é amor. Diferente ela. E ali ela passou, voltou e disse assim: olha, filho, Jesus te ama. Deus tem uma obra na tua vida. Ali eu comecei a chorar e ela perguntou pra mim: olha, você quer se reconciliar com Jesus? Eu falei: nossa, é o próprio Espírito Santo falando comigo. Porque aquela mulher não me conhecia. Ela não sabia quem eu era. Como ela já chegou falando se eu queria me reconciliar, sendo que eu era afastado. E então, irmãos, eu entendi que naquele momento era o Senhor me dando outra chance e outra oportunidade de vida. E ali, irmãos, eu me reconciliei com Cristo. Voltei para os caminhos do Senhor. Hoje, graças a Deus, para a honra e glória do Senhor Jesus Cristo, eu estou na presença do Senhor, servindo a Deus, fazendo a obra dele.

Vamos então, seguindo com o programa Voz da Libertação, da Igreja Pentecostal Deus e Amor. Está aí, queridos ouvintes, o testemunho de transformação contado pelo nosso irmão Tiago, aqui no programa Voz da Libertação. Vocês ouviram a situação em que ele se encontrava? Meu Deus, situação difícil, a situação do Tiago. Ele que era usuário de drogas, foi até morador de rua. Estava distante da presença do Senhor. É bem verdade que ele aceitou ao Senhor Jesus como Senhor e Salvador da sua alma. Ele era bastante jovem, mas tinha aceitado a Jesus. Conhecia a verdade, sabia o caminho da vida eterna. Sabia perfeitamente que se ele morresse sem Cristo, ele sabia que ele iria para o inferno. Nas drogas, morando na rua, até sacos de lixo, tirando comida para poder se alimentar. Para o ouvinte que sabe disso, é uma tristeza. A pessoa, quando é viciado nas drogas, principalmente no crack, passa vários dias longe de casa, né? Muitas pessoas. Para o ouvinte que não, graças a Deus, não teve uma amarga experiência dessa na sua casa, na sua família. Ouvinte, glória a Deus por isso. E para você não sabe o que as drogas faz na vida da pessoa. Às vezes a pessoa está em casa, de repente, do nada desaparece. Sai, passa dias e dias, 3, 5 dias, muitos aí passam semana, 10 dias, 2 semanas, 3 semanas, até meses fora de casa, atrás das drogas. E com isso, querido ouvinte, passam aí em claro, 3, 4 noites em claro, isso sem dormir. Do jeito que estão de dia, atravessam a noite atrás das drogas, atrás de recursos para poder adquirir as drogas. Nosso irmão Tiago estava nesta situação. Sofreu 4 arritmias cardíacas. Quando ele sofreu a 4ª arritmia cardíaca, ele se lembrou: Senhor, se eu morrer do jeito que eu estou, eu vou para o inferno. Porque eu conheço a sua verdade, eu conheço a sua palavra. Começou a falar com Deus ali. Começou a falar com Deus, para Deus dar para ele mais uma oportunidade. Ele sabia que aquela seria a última oportunidade. E ele conta que foi para o metrô, chegando lá pedindo para alguém, para arrumar um telefone, para ligar para a mãe, para ir de encontro com ele, para ir socorrer ele, que ele queria voltar para casa. Uma serva do Deus Altíssima, conduzida pelo Espírito Santo, passou por ali naquele momento. Não foi por um acaso, não foi uma fatalidade, não, foi Deus. Foi Deus que providenciou todas as coisas ali. Providenciou para o Tiago estar naquele momento e providenciou para a serva do Senhor passar naquele momento e fazer um convite. Filho, quer voltar para Jesus? Jesus tem visto a sua aflição. Ele falou, só pode ser pelo Espírito de Deus, só pode ser por Deus. Ele voltou para Cristo, hoje está na presença de Deus, hoje prega a palavra de Deus, hoje ele anuncia ao mundo esse mesmo Jesus Cristo que ele hoje está adorando. Ouvinte que está me ouvindo agora, venha para cá você. Venha o Senhor e a Senhora também para a igreja. Deus e amor, venham para cá. Deus tem bênçãos e vitórias para todos. O Deus da transformação, ele transforma você, transforma o Senhor, transforma a Senhora. Venham para cá, igreja Deus e amor. Rua Pedro Ivo, 744, no centro de Curitiba. Esse é o local da sua vitória. Esse é o local da sua bênção. É o local da bênção de Deus completa para a sua vida, para a sua casa e para a sua família. Eu não sei há quanto tempo você está sofrendo. Eu não sei há quanto tempo este seu familiar, querido ouvinte, está viciado nas drogas.

saiu de casa vários dias, não dá notícia. Vocês terão notícias em nome de Jesus, terão informações sim, mas venham para cá, para a Igreja Deus e Amor, buscar a Deus em favor deste seu familiar que é viciado nas drogas. Ou talvez eu falo com você, com o senhor, com a senhora que se encontra nessa situação. Venham para cá, Igreja Deus e Amor, Rua Pedro Ivo, 744, no centro de Curitiba. Esse é o local da sua bênção, esse é o local da sua vitória, é o local que Deus preparou para te abençoar. Nós estamos aqui a 50, quando muito 70 metros do terminal de ônibus Guadalupe, local de fácil acesso, Igreja Deus e Amor. Venham para cá, ouvintes. Deus tem vitórias para todos. O seu problema está grande, o seu problema está difícil. Eu quero te dizer que maior que o seu problema é o Senhor nosso Deus para te conceder a vitória. Ele diz através da sua palavra: e conhecereis a verdade, e a verdade vos libertará. Quem é essa verdade? É o Senhor Jesus, que liberta e que transforma. Tá bom? Que o bom Deus e Pai Todo-Poderoso continue te abençoando. E que vocês possam ter forças dos altos céus para estarem conosco nos cultos da Igreja Deus e Amor.

0: 17h01 em Curitiba, programa Voz da Libertação da Igreja Deus e Amor no seu rádio. Direção geral irmã Ereni Miranda, sede mundial das Igrejas Deus e Amor em São Paulo, Avenida do Estado 4568, Liberdade, São Paulo, capital. Sede estadual do Paraná aqui em Curitiba, Rua Pedro Ivo, 744, supervisão local, Pastor Júnior Rúbio. Comunicando com todos, Sidney Gonçalves. Agradecendo Oswaldo Vieira lá nos transmissores, agradecendo a você, o senhor, a senhora, pelo carinho da sintonia para com a nossa programação. Até às 18 horas eu te faço companhia com a nossa programação local. Prefixo da emissora, já eu volto com vocês.
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5: 5 e 7.

horário roubam senhas dos clientes. Olha, tem um golpe novo aí na praça, extremamente sofisticado e tem feito muita gente realmente como vítima, né? O golpista liga imitando fielmente a música e o robô de atendimento do banco. Ele informa com seriedade que o cartão da vítima foi fraudado em uma grande compra suspeita. Para cancelar correndo essa suposta compra, o falso e educado atendente, inclusive, pede a senha do cliente. Em alguns casos recentes, pedem para o cliente cortar o cartão e entregar a um falso motoboy. Bancos sérios nunca mandam recolher cartões antigos à porta de casa ou pedem senhas pelo telefone. O número de confiança que aparece na tela do seu celular pode ser mascarado facilmente pelos bandidos. Então, se você receber essa forte ligação preocupante, desligue imediatamente o seu aparelho sem falar nada. Use o telefone seguro de outra pessoa para ligar no número oficial escrito lá no verso do seu cartão. O desespero de perder o dinheiro suado faz muita gente

0: importante realmente obedecer aos comandos de forma rápida. Mantenha os seus valiosos dados bancários sempre em absoluto, total e profundo sigilo pessoal. A melhor e maior barreira segura contra a fraude covarde é a frieza e o conhecimento da informação. Faz no telefone. Cadastros de bloqueio impedem ligações exaustivas de vendas diárias. Receber dezenas de telefonemas indesejados oferecendo serviços cansa a paciência de qualquer trabalhador, não é? As empresas de telemarketing modernas usam esses robôs para ligar o dia inteiro para os clientes. Esse terrível assédio comercial constante atrapalha o horário de trabalho, inclusive o momento de descanso. E para acabar com o pesado tormento, o consumidor cansado pode registrar aí o seu número de forma gratuita. Aliás, existe um ótimo cadastro nacional mantido pelas agências reguladoras para bloquear essas chatas chamadas. Após o rápido cadastro na internet, as empresas cadastradas têm um prazo curto para parar de ligar. O desejado bloqueio vale para insistentes ofertas de empréstimos, troca de planos e venda de produtos. Se a ligação em questão for para cobrança de uma dívida real sua, ela não será impedida. O firme respeito ao sagrado sossego do cidadão é um forte direito muito defendido pelo consumidor. Caso as exaustivas ligações continuem com força após o prazo estipulado, a empresa pode ser duramente multada. O cidadão pode denunciar o claro abuso diretamente nos órgãos de defesa oficiais pela internet. Retome o firme controle da sua linha de celular e tenha de volta a sua merecida tranquilidade.
1: Notícias 5:10.

17:13. Vocês estão ouvindo aí, belíssimo hino. Deus Piedoso, CD Novos Valores, volume 4, Aparecida Jorge, aqui na nossa programação. Te adorar. 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Querido ouvinte, meu muito obrigado a todos pelo carinho da sintonia para com a nossa programação, nesta tarde abençoada, tarde de sexta-feira. Queridos ouvintes, a nossa ampla cobertura para o culto de Lago Mais às 18 horas, hoje sexta-feira. E atenção, Grande Curitiba e região metropolitana. Eu lembro a todos vocês que hoje, sexta-feira, logo mais às 18 horas, começa a oração para o quarto e último culto desta sexta-feira.

aqui em nossa sede estadual do Paraná. Hoje, sexta-feira, nesta noite, pregando a palavra de Deus e orando em favor de todos pelos dons do Espírito Santo no culto do PEMU, presbítero Fernando Zelinski, o servo do Senhor que estará pregando a palavra de Deus e orando em favor de todos pelos excelentes dons do Espírito Santo. Ele que é o líder estadual do PEMU, projeto evangelístico, missão urgente. O servo do Senhor vai estar pregando a palavra de Deus, orando em favor de todos pelos excelentes dons.

0: grande, certa e garantida para a sua vida. Presbítero Fernando Zelinski, pregando e orando pelos dons do Espírito Santo, aqui na nossa sede estadual do Paraná. E atenção, povo querido, ali do Jardim Paulista, Campina Grande do Sul. Nesta noite, o servo do Senhor, nosso querido irmão, Diácono Geraldo da Costa, pregando a palavra de Deus e orando pelos dons do Espírito Santo, em favor do povo querido ali do Jardim Paulista, Campina Grande do Sul, pois nesta noite prossegue a poderosa campanha dos meus projetos nas mãos de Deus e a libertação. Nesta noite, Diácono Geraldo da Costa, prega a palavra de Deus, ora em favor de todos e abençoa a vitória de Deus, grande, certa e garantida para todos. Todos são bem-vindos em nome de Jesus, na Professor Duílio Calderari, 2857, Jardim Paulista, Campina Grande do Sul. Deus tem a bênção, Deus tem a vitória. A bênção de Deus é ela que nos enriquece sem acrescentar nenhuma dor. Independente do seu problema, independente do que você, o senhor, a senhora esteja passando ou enfrentando, Deus tem a vitória para todos. Venham para cá, Igreja Pentecostal Deus e Amor, Professor Duílio Calderari, 2857, Jardim Paulista, Campina Grande do Sul. Nesta noite, a bênção de Deus será muito grande. E atenção, povo querido ali do Boqueirão, Rua Anne Frank, 6067. Nesta noite, Evangelista Maria Lorena, pregando a palavra de Deus e orando em favor de todos.
1: Que Deus abençoe ouvintes do programa Voz da Libertação. Quem está com vocês aqui, Presbítero Luan. E claro, estou passando aqui para deixar um convite especial para todos vocês. Queridos irmãos, nesta sexta-feira agora, preste muita atenção, nesta sexta-feira agora, ali no Boqueirão, na rua Anne Frank, 6067, teremos a presença dela mesmo. A nossa querida irmã evangelista Maria Lorena vai estar pregando a palavra de Deus, vai estar orando pela sua vida, pela sua casa, pela sua família, no Boqueirão, Rua Anne Frank, 667, a partir das 19 horas. Vocês são o nosso convidado especial. Prepare o coração, traga a sua família, venha buscá-los conosco. Olha, ouvintes, será uma noite de grande, uma noite de vitória, aonde Deus irá fazer o impossível na sua vida, na sua casa e na sua família. É nesta sexta-feira, você não pode ficar de fora dessa. Boqueirão, Rua Anne Frank, 667, Evangelista Maria Lorena.
2: Os ouvintes em casa, com a gloriosa paz do Senhor Jesus, nesta sexta-feira, às 19 horas, estaremos com todos vocês no Boqueirão, na Avenida Anne Frank. E aguardamos por você, irmã Lorena. A Igreja Deus e Amor fica pertinho do terminal e é prático para você buscar ao Senhor os meus pedidos nas mãos de Deus. Faça o teu pedido, entrega para Deus e Deus te abençoará. Creia no teu milagre, no milagre da tua família.
0: Então está aí a confirmação com a evangelista Maria Lorena, ela que vai estar pregando a palavra de Deus nesta noite, na nossa Igreja Deus e Amor ali do Boqueirão, Rua Anne Frank, 6067. Todos são bem-vindos em nome de Jesus, pois é ele quem tem a bênção, é ele quem tem a vitória para todos, bênçãos de Deus para a vida daquele que crê. Atenção, povo querido ali do Jardim Paulista, Campina Grande do Sul. Atenção, povo querido do Jardim Paulista, Campina Grande do Sul. Deixa eu fazer este convite de uma forma especial para todos que vão estar presente ali no Jardim Paulista. Atenção, povo querido ali do Jardim Paulista, Campina Grande do Sul. Eu lembro a todos vocês, amanhã sábado, início da poderosa campanha de 7 sábados com o tema Voltando às Raízes. Serão 7 sábados em que Deus, o Todo-Poderoso, estará manifestando do seu poder. E para o início desta poderosa campanha, amanhã, dia 4, nós vamos contar com a presença da jovem Amanda, que estará pregando a palavra de Deus, orando em favor de todos pelos dons do Espírito Santo. Dia 11 de julho, irmã Ângela. Dia 25 de julho, irmã Bruna Rafaela. Dia 1 de agosto, irmã Carol. Dia 8 de agosto, irmão Rubens Santana. Dia 15 de agosto, presbítero Fernando Zelinski, dia 22 de agosto, irmã Persília, e dia 24 ou dia 29 de agosto, irmão Misael pregando a palavra de Deus e orando em favor de todos na poderosa campanha Voltando às Raízes. Início desta campanha, amanhã, dia 4, às 7 horas da noite, na nossa sede central do Jardim Paulista, Campina Grande do Sul.

0: uma campanha de 7 sábados em que o bom Deus e Pai Todo-Poderoso vai manifestar da sua glória de uma forma especial. Todos são bem-vindos.
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2: Meu nome é Elizabeth da Silva, sou de Guararema, São Paulo. Eu quero contar meu testemunho, que eu estava sentindo assim minha cabeça muito ruim, já fazia mais de um mês. Minha cabeça assim, eu sentia muito mal-estar na cabeça, dava muita tontura. Eu fiquei preocupada, eu orei ao Senhor e falei, Senhor, se Tu me curar, eu irei gravar o meu testemunho e vou mandar na voz da libertação para edificação de fé de muitas pessoas, de todos os nossos ouvintes. E eu fui na igreja aqui, Deus é Amor, e quando eu entrei lá, eu falei, Senhor, se Tu me curar, eu vou mandar minha gravação, meu testemunho para a voz da libertação. E naquele dia, eu fui revelada pelo dom do Espírito Santo, através do pastor daqui da igreja, e eu fui abençoada e curada, em nome de Jesus. Eu agradeço a Deus por esta bênção, e que a paz do Senhor Jesus esteja com todos.

0: Vamos seguindo com o programa Voz da Libertação da Igreja Pentecostal Deus e Amor. E está aí, queridos ouvintes, o testemunho da nossa irmã Elizabeth, aqui na nossa programação, dando testemunho do poder extraordinário que há em Cristo Jesus, o Senhor, nosso Deus. Ela conta que sentiu a dor de cabeça, ela conta que sentia tonturas, e isso estava incomodando ela, ela estava muito preocupada por conta desta dor de cabeça e também por conta desta tontura que ela estava sentindo. E ela falou: isso não é normal, isso não pode ser normal, tem alguma coisa errada aí. Ela contando: tem alguma coisa errada aí. E ela fez um voto com o Senhor Deus, ela fez um voto ao Senhor, nosso Deus e Pai Todo-Poderoso: Senhor, se o Senhor fizer este milagre acontecer na minha vida, eu vou dar testemunho. Eu vou dar testemunho do seu poder, eu vou dar testemunho do que o Senhor Deus realizou na minha vida. Ela fez este voto com o Senhor, propósito dela com Deus, e ela foi para a igreja Deus e Amor. Chegando no culto da igreja Deus e Amor, queridos ouvintes, ela foi revelada pelo dom da divina revelação do Espírito Santo. Ela foi revelada e aquela dor, aquela tontura desapareceu. Desapareceu para a honra e glória do santo nome do Senhor Deus. Ah, ouvinte que me escuta agora, o Senhor nosso Deus é o Deus da bênção certa. O Senhor nosso Deus é o Deus da vitória certa. É o Deus que age em favor daqueles que crê no seu nome. É o Deus que age em favor daqueles que crê no seu poder extraordinário. E eu te convido, querido ouvinte, venham para cá, para a igreja Deus e Amor. Venham firmar votos e propósitos com Deus. Deus quer te honrar também. Deus quer fazer um milagre acontecer na sua vida. Independente do seu problema, independente do que você, o senhor, a senhora, esteja passando ou enfrentando, Deus tem a bênção para todos. Deus tem o milagre para todos. Ele tem a vitória para você. Ele quer apaziguar esta tempestade de problemas que você, o senhor, a senhora, estão enfrentando. Deus tem a bênção. Venham para cá, para a igreja Deus e Amor, alcançar de Deus a sua vitória. Lembrando a todos que a nossa sede estadual do Paraná, Igreja Deus e Amor, aqui em Curitiba, ela está na rua Pedro Ivo, 744, anotou lá? Rua Pedro Ivo, 744, no centro de Curitiba, Igreja Pentecostal Deus e Amor, com as portas abertas, o Senhor nosso Deus com os braços abertos, ele te espera aqui para te conceder a bênção, ele te espera aqui para te conceder a vitória. Venham para cá, a bênção de Deus é certa e garantida para a vida de todos. Está sofrendo, está em angústia, em aflição, Deus coloca um ponto final neste seu sofrimento e te concede a vitória por completo. Tá bom, querido ouvinte?
1: 5:27.
2: A paz do Senhor, irmãos e irmãs, quem vos saúde.

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1: 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Querido ouvinte, meu muito obrigado a todos pelo carinho da sintonia para com a nossa programação, nesta tarde abençoada, tarde de sexta-feira. Queridos ouvintes, a nossa ampla cobertura para o culto de logo mais às 18 horas, hoje sexta-feira. E atenção, Grande Curitiba e região metropolitana. Eu lembro a todos vocês que hoje, sexta-feira, logo mais às 18 horas, começa a oração para o quarto e último culto desta sexta-feira, aqui em nossa sede estadual do Paraná. Hoje, sexta-feira, nesta noite, pregando a palavra de Deus e orando em favor de todos pelos dons do Espírito Santo no culto do PEMU, presbítero Fernando Zelinski, o servo do Senhor que estará pregando a palavra de Deus e orando em favor de todos pelos excelentes dons do Espírito Santo. Ele que é o líder estadual do PEMU, projeto evangelístico, missão urgente. O servo do Senhor vai estar pregando a palavra de Deus, orando em favor de todos pelos excelentes dons do Espírito Santo, e por certo que a bênção e a vitória de Deus será muito grande, certa e garantida para a sua vida nesta noite aqui na nossa igreja Deus e Amor. Eu não sei qual é o seu problema, eu não sei em que área da sua vida, querido ouvinte, você, o senhor, a senhora precisam do agir, do trabalhar do Deus Todo-Poderoso. Deus, por certo que tem a bênção, Deus, por certo que tem a vitória que você, a vitória que o senhor, que a senhora tanto necessitam da parte de Deus. Independente do seu problema, independente do que você, o senhor, a senhora esteja passando, enfrentando, eu falo neste momento com pessoas que estão desenganados dos recursos humanos. Os médicos disseram para você: olha, pode ir para casa porque já não tem mais o que possamos fazer, não podemos fazer mais nada. Estamos falando agora com pais que receberam o diagnóstico da enfermidade do seu filho, da sua filha, que não tem cura, não tem o que fazer. Estamos falando agora com pessoas que as portas não se abrem, pessoas que estão entregando currículos em todas as empresas da Grande Curitiba e região metropolitana e ninguém te chama para o trabalho. Pessoas que estão desempregadas aí há 6 meses, 1 ano, 2 anos, 3 anos e as portas não se abrem. Nesta noite, o presbítero Fernando Zelinski vai estar orando em seu favor para que as portas possam se abrir, para que os ferrolhos possam se romper, cair por terra e a vitória de Cristo chegar para todos. Venham para cá, Igreja Pentecostal Deus é Amor, Rua Pedro Ivo, 744, bem no centro de Curitiba. Esse é o endereço da sua bênção, esse é o local da sua vitória, esse é o local que o bom Deus e Pai Todo-Poderoso preparou para que o querido rádio ouvinte possa estar presente aqui, adorando a Deus em espírito e em verdade. Eu pediria para o querido rádio ouvinte chegar um pouquinho mais cedo. Chegue um pouquinho mais cedo, querido rádio ouvinte, para que você, o senhor, a senhora possam orar, entregar os seus problemas nas mãos do Deus Todo-Poderoso. E por certo, a bênção, a vitória de Deus será muito grande, certa e garantida para a sua vida. Então, confirmado, querido ouvinte, nesta noite, presbítero Fernando Zelinski, pregando a palavra de Deus, orando em favor de todos pelos excelentes dons do Espírito Santo. E a bênção, a vitória de Deus, com certeza, grande, certa e garantida para a sua vida. O abençoador é o Senhor Jesus, que tem uma vitória toda especial para entregar em suas mãos nesta noite, logo mais às 18 horas, aqui na Pedro Ivo 744. A bênção de Deus é para todos. A bênção de Cristo é para a sua vida, para a sua casa e para a sua querida família. Presbítero Fernando Zelinski, nesta noite, pregando a palavra de Deus, orando em favor de todos, pelos dons do Espírito Santo, no projeto PEMU, projeto evangelístico, missão urgente. Venham para cá. A bênção de Deus é ela que nos enriquece sem acrescentar nenhuma dor. Venham para cá nesta noite. O bom Deus e Pai Todo-Poderoso, ele tem uma vitória reservada para todos que aqui vão se fazer presente em nossa igreja pentecostal Deus E amor.
2: Quem vos cumprimenta, Fernando Zelinski, líder estadual do PEMU. Na direção geral,

irmã Irene Miranda e direção local, pastor Júnior Rubio. Meus irmãos, estamos agora aqui para falar do amor de Deus, falar dos cultos de sexta-feira que acontece aqui na Igreja Pentecostal Deus e Amor, na sede estadual de Curitiba.

Queridos ouvintes, é nessa sexta-feira o dia da tua bênção, do teu milagre, onde ao prosseguimento da campanha, você que nos ouve nesta hora, você que está aí com seu radinho ligado, internauta que está nos acompanhando, eu quero te convidar para nessa sexta-feira, você estar conosco para receber a sua bênção, a sua vitória das mãos de Deus. É dia de bênção, é dia de milagre. Sabemos que sexta-feira, em todos os horários, Deus tem trabalhado. É guerra contra o mal e a busca do novo do Senhor. E nessa sexta-feira não será diferente, queridos ouvintes. Nessa sexta-feira é o dia do teu milagre, o dia da tua bênção, da tua vitória, aonde o projeto evangelístico Missão Urgente estará já desde as 18 horas, orando pela sua vida, orando pela sua causa, orando pela sua necessidade. Sabemos que através da oração o Senhor tem operado, o Senhor tem feito maravilhas, a qual às 18 horas tem oração. Temos aqui também, queridos ouvintes, na Igreja Pentecostal Deus e Amor, as mini vigília a partir das 21h30 até as 22h30, onde todos os dias estamos orando e apresentando as causas da sua vida, da igreja, das suas necessidades ao Senhor. Então quero te convidar para nessa sexta-feira estar conosco, já na primeira oração às 18 horas. Você que pode estar conosco, você que pode já vim mais cedo para nós estarmos orando, estaremos ali sobre o altar, já buscando a presença de Deus com aquela equipe da oração do projeto evangelístico Missão Urgente. Quem sabe, querido ouvinte, você não saiba o que é esse projeto. O projeto evangelístico Missão Urgente é um projeto onde tem um braço assistencial, que nós vamos até as casas das pessoas, verificamos como que está a situação, levamos cesta básica, levamos roupa, levamos coberta, fazemos aquela assistência social, e eu quero te convidar para você nos apoiar com um quilo de alimento, com uma cesta básica, apoiar com aquilo que você pode para ajudar essa obra assistencial do PEMU, aonde temos alcançado vidas, temos alcançado pessoas, temos alcançado lares. Então eu quero te convidar, querido ouvinte, você que tem o desejo no seu coração em ajudar, você que tem um desejo em cooperar com algo, e às vezes fica assim, eu não sei como que eu posso, como que eu vou fazer, eu não sou da igreja, mas eu quero te convidar. Nós temos aqui assistência social e temos alcançado vidas, e através da sua colaboração, através da sua vida, nós temos ajudado pessoas. Então, querido ouvinte, venha estar conosco, venha ajudar essa obra assistencial. Temos feito evangelismo nas ruas e temos acolhido pessoas que têm trabalhado, que têm sido alcançado por esse projeto. Esse projeto, ele tem assistência social, alcança os orfanatos, alcança as casas de recuperação e também trabalhamos na igreja, fazendo essa parte especial das pessoas que vêm até nós e nós vamos até as suas casas e ajudamos com alimento, com roupa, com cobertas. Então, aquilo que as pessoas precisam, tem esse projeto para colher. Então eu quero que você venha nos cultos de sexta-feira à noite, a qual o PEMU tem trabalhado, o PEMU tem feito grandes coisas na igreja, grandes obras missionárias, e você, querido ouvinte, pode estar conosco cooperando com um quilo de alimento, cooperando com uma cesta básica, e creio que Deus, aquele que pode recompensar, estará recompensando a sua vida, recompensando a sua casa, recompensando a sua empresa, de alguma forma Deus está trabalhando. Queridos ouvintes, não deixe de estar conosco. Nessa sexta-feira agora, eu mesmo estarei pregando a palavra do Senhor. E tenho certeza que Deus tem uma palavra ao seu coração. Deus tem uma palavra do céu para a sua vida. Então não fique de fora. Vem estar conosco. Nessa sexta-feira, Deus vai fazer algo pela sua vida.

queridos ouvintes, você que está nos ouvindo, queridos ouvintes, a Igreja Sede Estadual de Curitiba está localizada na rua Pedro Ivo 744. O endereço da sua bênção, o endereço da sua vitória, bem pertinho aqui do terminal do Guadalupe. Então vem estar conosco, vem estar presente na igreja recebendo a tua bênção, a tua vitória. A qual nós temos aqui, já aquela oração, a das 18 horas, temos louvores e temos aquela oração pelas crianças, temos aquela oração pelos jovens, pelos adolescentes, pelas mamães que estão gestantes. Então quero te convidar para você estar conosco.

traga o seu filho, traga o seu neto, traga essa mulher que está grávida, essa mulher que está gestante, essa jovem que precisa de algo de Deus, que está tão difícil. Quem sabe você faça o convite e essa pessoa não aceite, não receba, mas você pode trazer uma peça de roupa e nós estaremos orando. Está junto conosco uma grande equipe de pastores, presbíteros, diáconos, cooperadores, e eu creio que Deus vai fazer a obra através do seu esforço, porque temos que se esforçar, porque a palavra do Senhor nos diz: esforça-te, tem bom ânimo, que eu sou contigo. Então venha, querido ouvinte, é nessa sexta-feira, o dia da bênção, o dia do teu milagre, o dia da tua vitória.

0: É, queridos ouvintes, pessoas já mandando seus pedidos de orações. Irmã Fátima, lá de Glorinha, Rio Grande do Sul. A nossa irmã Isaúda, lá do Acre. Olha aí, irmãos, os irmãos de longe, ouvindo a programação aqui da cidade de Curitiba, pela rádio A Voz da Libertação. Que maravilha. Manda seu pedido para cá, meu irmão. Manda seu pedido para cá, minha irmã. Nós logo mais já estaremos orando em teu favor. Nosso irmão José Camargo, nos ouvindo. Que maravilha. Queridos ouvintes, sabemos que é dia de bênção. Sabemos que dia... é dia de milagre na sexta-feira. É guerra contra o mal. Então se esforça, vem estar conosco. Deus tem uma obra na tua vida. Estará conosco com aquela grande equipe de pastores ali sobre o altar que vai estar orando pela sua vida, vai estar ungindo. E eu creio que Deus vai fazer milagre. Logo, logo já estaremos ouvindo o que Deus tem feito aqui na Igreja Deus e Amor. Estaremos ouvindo os testemunhos do que Deus tem operado na sede estadual de Curitiba.
1: Qual o seu nome?
2: Cecília.
1: Irmã Cecília, conte a bênção e a vitória que você recebeu na Igreja Pentecostal Deus e Amor.
2: Irmãos, eu estava com uma causa na justiça e no primeiro dia da campanha eu já recebi a vitória.
1: Então a senhora veio aqui na Igreja Pentecostal Deus e Amor, no culto de sexta-feira. Como que a senhora recebeu essa vitória das mãos de Deus?
2: Eu fiz um voto com Deus lá, não era um voto grande, um voto pequeno. Na sexta-feira, quando foi na segunda-feira, eu já tive a resposta.
1: Olha aí, queridos ouvintes. Essa nossa irmã Cecília, ela fez um voto com Deus na sexta-feira. Ela estava com uma causa na justiça e Deus tomou conta dessa causa e resolveu esse problema. O que a senhora tem para dizer para essa pessoa que está em casa, está nos ouvindo agora?
2: Que venha buscar as bênçãos de Deus, que é garantida as bênçãos para quem pode estar frio, pode estar chovendo, você venha buscar as bênçãos, porque as bênçãos quem dá é Jesus.
1: Que maravilha, irmã Cecília. Irmã Cecília vem da onde?
2: E de Almirante Tamandaré.
1: Olha aí, meus irmãos, o povo está chegando, o povo está recebendo bênção e vitória. Não fique fora dessa bênção, não fique fora dessa vitória. Que Deus abençoe, irmã Cecília, pelo seu lindo e maravilhoso testemunho. Qual o seu nome?
3: Maria Alice Diniz.
1: Maria Alice, conte uma bênção, a vitória que você recebeu das mãos do Senhor aqui na Igreja Pentecostal Deus e Amor.
3: Sexta-feira passada eu estava no culto aqui, daí na hora da oração, que era para a libertação, eu estava com muita dor assim nessa parte aqui, na parte esquerda aqui, eu pensei que era dor ruim, e eu fui curada na mesma hora, na hora da oração, para a glória de Deus.
1: Que maravilha, minha irmã, que benção. Olha aí, queridos ouvintes, a nossa irmã aqui, na hora da oração, que nós temos aqui toda sexta-feira, nós fazemos a oração da libertação, a oração da cura divina. A irmã foi curada para a glória do Senhor Jesus. Que Deus abençoe seu lindo testemunho, minha irmã. A irmã pode nos dizer da qual bairro a senhora está vindo?
3: Eu vim do Sabará e eu congrego aqui.
1: Que maravilha, que Deus abençoe seu lindo testemunho. Fique na paz do Senhor Jesus.
0: É, queridos ouvintes, Deus tem operado milagres e maravilhas através dos servos do Senhor, através da oração, a qual nós temos buscado da presença de Deus. Queridos ouvintes, então temos uma equipe em oração nos montes, todos os dias alguém está orando pela sua vida. Você que entrou nesse propósito, continue, fique firme até o último dia, que eu tenho certeza que você vai receber o novo do Senhor. Temos visto aí o que Deus tem operado. Olha aí a nossa irmã Cecília, que contou o grande milagre que Deus fez na vida dela. Olha aí o que Deus tem operado, ouvinte. Deus tem curado, Deus tem libertado. Temos aquela oração da libertação, após a oração em favor das crianças, dos jovens, dos adolescentes, dos novos convertidos. Temos aquela oração de libertação, aquela oração de cura, aquela oração de transformação, a qual Deus tem operado. Grandes maravilhas, grandes testemunhos temos ouvido daquilo que Deus tem feito na Igreja Pentecostal Deus e Amor. E aonde é o endereço, irmão Fernando? É rua Pedro Ivo, 744, centro de Curitiba. Queridos irmãos, nós temos um amplo estacionamento aqui na igreja, mas chegue cedo. Você que quer deixar seu veículo aqui na igreja, chegue cedo para ter um bom lugar, para conseguir uma vaga, porque o estacionamento é limitado. Mas também você pode vir e deixar seu veículo aqui na rua João Negrão 595, um amplo estacionamento bem facinho, bem pertinho da igreja. Então, querido ouvinte, se você vai vir com seu veículo, venha tranquilo, venha cegado, que temos um amplo estacionamento para que seu carro fique bem acomodado. Então não perca, nessa sexta-feira, às 18 horas, já começamos a oração. E eu te convido, você que quer buscar de Deus, você que precisa de algo do Senhor, algo material, algo espiritual,

alguma cura do Espírito Santo de Deus para a sua vida, cura para a sua alma, algo que está travado na sua vida, Deus vai quebrar esse jugo, Deus vai destravar. Eu tenho certeza que nessa sexta-feira é o dia do teu milagre e o Senhor tem uma palavra para você. O Senhor tem uma palavra no seu coração. Queridos ouvintes, estamos te esperando aqui na rua Pedro Ivo 744, o local da sua bênção. Queridos ouvintes, não deixe de mandar a sua mensagem. Está aqui o nosso irmão Sérgio, lá de São Bento do Sul, nossa irmã Marinês, de Curitibano, Santa Catarina, nos ouvindo, os irmãos internauta, compartilhando as mensagens. Que bênção, meus irmãos, logo mais estaremos orando pela sua vida. Aqueles irmãos que não conhecem o projeto, nós temos o projeto a qual cuida dos hospitais. Tem a nossa irmã Ângela Almeida, é a líder estadual dos hospitais, que em todas as regiões ela recebe pedidos de oração nos hospitais, e ela tem a organização direcionada aqui pela sede estadual de Curitiba, a qual envia os irmãos nos hospitais para fazer visita, nos hospitais do câncer, nos hospitais regionais, nos hospitais municipais. Então, nossa irmã tem direcionado aquele público a qual atende o pedido de oração. Sabemos que tem muitas pessoas que estão enfermas, que estão nos hospitais, pessoas têm saído curadas através da oração do povo de Deus, da Igreja Pentecostal Deus e Amor. Onde temos essa equipe, e além das visitas, nós temos a equipe da oração, a qual nas madrugadas estão orando por essas vidas que estão hospitalizadas. Sabemos que as enfermidades têm chego na vida de muitas pessoas, mas Deus tem revertido situações. Temos também o nosso irmão David Hertz, a qual é líder estadual, qual cuida dos presídios, masculino, feminino, e tem estado em várias penitenciárias, levando a palavra de Deus, levando o amor de Deus a essas pessoas que estão privadas de liberdade. Mas eu tenho certeza que muitos estão nos ouvindo neste momento, estão sendo agraciados por esse programa, e quando sair, através da mensagem que tem ouvido, estarão na casa de Deus, mudado e moldado pela presença do Senhor.

0: É, queridos ouvintes, Deus tem feito milagres, maravilhas na Igreja Pentecostal Deus e Amor. Deus tem trabalhado nos cultos de sexta-feira à noite através dessa equipe do Projeto Evangelismo Missão Gente. É uma equipe, meus irmãos, a qual tem angariado almas, buscado almas para o reino. Não tem trabalhado para o homem, mas tem trabalhado para o Senhor. Vamos já ouvir mais os testemunhos da obra de Deus.
1: Qual o seu nome?
2: Irmã Fernanda.
1: Irmã Fernanda, conte uma bênção, uma vitória que a senhora recebeu das mãos do Senhor.
2: A vitória maravilhosa que eu recebi das mãos do Senhor foi a minha grande libertação. Eu era uma pessoa muito drogada, viciada na cocaína, viciada no cigarro, na cola, no cheirinho, no tiner. E o Senhor fez uma grande obra na minha vida, me livrou, me guardou, muitas das vezes da morte. E a maior vitória me deu o direito da minha salvação e a libertação a que eu tanto mejava das mãos do Senhor. Ele me deu essa libertação. Hoje congrego na Igreja Pentecostal Deus e Amor. Sou feliz, tenho minha família restaurada, meus filhos restaurados. A coisa maravilhosa que tem é estar na casa do Senhor, poder contemplar das maravilhas e das grandezas que Ele faz ao nosso favor. E não perca a tua oportunidade. Venha para a casa do Senhor. Pedro Ivo 744. A igreja está de braços abertos esperando. Os membros estão de braços abertos esperando a sua vinda. Porque é coisa maravilhosa que está acontecendo na Igreja Pentecostal Deus e Amor.
1: Que maravilha, minha irmã. Que bênção. Deus te libertou. Deus transformou a vida da senhora. E o que a senhora tem para falar para esse ouvinte que está em casa também? A senhora já fez o convite. Eu vi que a senhora trouxe os seus filhos. O que a senhora tem para falar para esses ouvintes nos cultos de sexta-feira, a qual tem aquela oração poderosa com o Projeto Evangelístico Missão Urgente?
2: Traga seus filhos, traga os jovens, porque aqui está uma oração tremenda. Todos os irmãos estão em jejum e oração constantemente para orar a favor da tua família, a favor dos jovens, a favor das criancinhas. Está tremendo, igreja, só glória. Pode ter certeza que você não vai sair da mesma maneira que você entrou.
1: Que maravilha, minha irmã. Que Deus abençoe meu excelente testemunho. Que Deus abençoe, querido ouvinte. Venha pra cá, venha cultuar conosco. Venha receber as bênçãos e as vitórias da mão do Senhor. Traga o seu filho, traga o seu jovem, traga os novos convertidos para nós estarmos orando aqui junto com o PEMU, Projeto Evangelístico Missão Urgente. Todos são convidados para a glória do nome santo do Senhor.
0: É, queridos ouvintes, Deus tem feito grandes maravilhas na Igreja Pentecostal Deus e Amor. Você que tem um filho que está nas drogas, você que não aguenta mais passar por situações de vício na sua casa, no seu lar, no meio da sua família, vem estar conosco. Deus tem uma obra a realizar na sua vida. Queridos ouvintes, já vamos estar orando em favor de você que mandou a sua mensagem, que pediu oração, e eu creio que Deus vai estar alcançando a sua vida. Soberano Deus, maravilhoso Pai, aqui nos colocamos diante da Tua presença, mais uma vez para apresentar a cada ouvinte, a cada internauta que aqui conosco o Senhor acompanhou esse programa. Sim, meu Deus, eu creio que o Senhor já está de encontro a essas vidas. Aqueles que estão enfermos, meu Deus, venha curar. Aqueles que estão doentes,

0: Senhor, venha, Pai querido, transformar sua vida em bênção. Venha repreender todas as forças malignas que têm lutado, que têm, Senhor, Pai, aprendido essas pessoas na enfermidade. Meu Deus e Pai, eu apresento toda a diretoria deliberativa, executiva, a presidência da igreja. Eu apresento, Senhor, o pastor Rubio e a sua família, a qual estão, Senhor, na direção da sede estadual de Curitiba. Sim, meu Deus e Pai, eu apresento os transmissores, a nossa irmã Aline, eu apresento a todos, Senhor, que têm, Senhor, colaborado para o crescimento desta obra. Meu Deus, alcança esses irmãos, essas irmãs, Senhor, que nesse momento estão de joelhos dobrados, juntamente conosco, cada um que participou, Senhor, enviou a sua mensagem, os irmãos do Rio Grande do Sul, os irmãos de Santa Catarina, do Paraná, todos aqueles nos ouvintes, Senhor, que acompanharam, Senhor, estão de joelhos agora, que precisam de uma bênção. Alcança, derrama da unção, da graça e do teu poder. Faz algo, Senhor, extraordinário nessa sexta-feira, para que o seu nome seja glorificado, exaltado, no nome do Senhor Jesus.
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0: É, queridos ouvintes, que Deus abençoe a cada irmão, a cada irmã que esteve conosco. Eu quero já, desde já, agradecer a todos os irmãos que vão estar conosco. Se esforce, tem bom ânimo, Deus tem um milagre para você. Queridos ouvintes, quero me despedir dos irmãos dos transmissores, da nossa irmã Aline. A todos os ouvintes, fiquem todos na paz do Senhor Jesus. Quem vos despede, Fernando Zelinski.

0: dos ouvintes. E assim eu vou finalizando a minha participação por hoje aqui no programa Voz da Libertação da Igreja Deus e Amor. A direção geral desta programação, Igreja Deus e Amor, está a cargo da serva do Senhor, irmã Ereni Miranda, com a sede mundial das igrejas Deus e Amor em São Paulo, na Avenida do Estado, 4568, na Liberdade, São Paulo, capital. A nossa sede estadual do Paraná, aqui em Curitiba, Igreja Deus e Amor, na rua Pedro Ivo, 744, e a supervisão local está a cargo do servo do Senhor Pastor Júnior Rúbio. Despede-se na comunicação, Sidney Gonçalves, agradecendo Oswaldo Vieira lá nos transmissores. Com a permissão do bom Deus, eu volto segunda-feira. Segunda-feira, com a permissão do bom Deus, eu estou de volta com todos vocês às 14 horas aqui na nossa programação. Tá bom, ouvintes? Um ótimo final de semana a todos vocês. Aproveitando aqui, ore em favor do irmão Sidney, ore em meu favor. Amanhã, dia 4, estarei completando mais um ano de vida. E o presente que eu quero é as vossas orações em meu favor, tá bom? Que Deus abençoe, Deus guarde a todos. Prefixo da emissora e a oração das 18 horas. Fiquem com Deus.
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0: Senhor e Salvador Jesus Cristo. Nessa sexta-feira, vamos agora para a poderosa oração do entardecer, momento de orar, momento de clamar a Deus com fé. Eu quero orar por você e também com você, você que está na internet, nosso canal no YouTube, pode deixar no chat os seus pedidos de oração. Vamos agora falar com o nosso Deus, que Ele vai nos responder nessa noite. Eu sou seu irmão em Cristo, presbítero Alan Feitosa. Ao meu lado está aqui, vai orar conosco, presbítero Edmilson Salles. A paz do Senhor, presbítero Edmilson.
1: Paz do Senhor, pastor Alan Feitosa, ouvintes do programa Voz da Libertação, e os nossos irmãos internautas. Oremos ao Senhor nosso Deus. Bondoso Deus, eterno Pai, Deus santo e poderoso, neste momento glorioso de oração a Deus, nós unimos a nossa fé juntamente a Deus.

com a fé deste amado ouvinte do programa Voz da Libertação, oramos também, ó Pai, com este irmão internauta, esta pessoa que necessita do teu socorro, que necessita do teu milagre. Senhor, nós agradecemos ao Senhor por este dia de hoje, por tudo o que o Senhor fez, por tudo que o Senhor seguirá fazendo, ó Pai, por intermédio da tua santa e infinita misericórdia. Somos gratos, ó Deus, pela vida, somos gratos, ó Senhor, pelo ar a qual respiramos. Somos gratos, ó Deus, pela oportunidade de vida que o Senhor nos dá, de poder estar na tua presença, orando, buscando a tua face, Senhor. Meu Deus, o Senhor conhece, ó Pai, a necessidade deste ouvinte, esta pessoa que precisa de um milagre, que necessita de uma libertação. Sim, Senhor, assim como o Senhor operou, ó Pai, estes cultos realizados nesta sexta-feira da libertação total, quantas vidas que foram tocadas, impactadas pelo teu poder, Senhor. Meu Deus, nós oramos, ó Pai, porque cremos no teu grande mover, no teu grande milagre, Senhor. Deus, continua abençoando esta obra, esta igreja pentecostal, Deus e amor, Deus que tem anunciado a tua palavra, pregado o evangelho, Senhor, aquilo que o Senhor ordenou aos seus discípulos, dizendo: ide pregai o evangelho a toda criatura. Sim, ó Deus, contempla, ó Pai, este pregador, este ministro da tua palavra, esta pessoa que tem dedicado tempo, ó Pai, em fazer a tua vontade, anunciando as boas novas de salvação. Senhor, esta pessoa que nos ouve neste momento no interior de um veículo, quantos que estão indo em direção ao lar, à casa, dá um grande livramento, Senhor. Livra, meu Deus, no trânsito, livra, Senhor, de todo o acidente, dá um grande livramento, ó Pai. Senhor, aqueles que estão se preparando para estarem no culto desta noite, Senhor, que o Senhor possa direcioná-los, que o Senhor possa, ó Deus, falar com cada um deles, ó Pai, através das ministrações da tua palavra. Senhor, honra a fé de cada ouvinte, honra a fé, ó Pai, desse irmão internauta. Senhor, utiliza a vida do ministro da tua palavra nesta noite, ó Pai, que a tua palavra possa falar ao tocante a este coração. Deus, vá ao encontro daqueles que têm orado pedindo ao Senhor uma porta de emprego, com salário compensador. Sim, Senhor, o Senhor tem o poder, ó Pai, para abençoar, para abrir as portas, as janelas dos céus. Senhor, este filho que chora pedindo pão, alimento, ó Deus, e muitas vezes este pai não tem a condição, mas o Senhor é poderoso para mudar o quadro, a situação desta pessoa. Ah, Deus, abrindo uma porta com um salário compensador. Senhor, eu oro também em favor daquela pessoa que está hospitalizada, alguns até mesmo desenganados pela medicina, mas o Senhor é poderoso, ó Pai, para mudar o quadro, para mudar a situação desta pessoa. É por isso que nós oramos, ó Deus, crendo, ó Pai, no milagre. Vai ao encontro, Senhor, vai ao encontro, ó Deus, nesta tarde, ó Pai, a esta vida que precisa, ó Deus, do teu socorro, que necessita desta cura, deste milagre. Manifesta a tua glória, Senhor, de uma maneira sobrenatural. Senhor, nós oramos em favor da diretoria deliberativa executiva aqui da sede mundial. Nós oramos em favor de toda a membresia, em favor dos visitantes, ó Pai, aqueles que têm honrado com as suas visitas, ó Deus, que têm comparecido, ó Deus, nas igrejas pentecostal, Deus e amor. Senhor, a tua palavra, ela nos diz em Salmos 122: alegrei-me quando me disseram: vamos à casa do Senhor, porque é o melhor convite que recebemos, de poder estar em tua casa, em tua presença, adorando, glorificando o teu santo nome, Senhor, celebrando o nome do Deus Altíssimo, do Deus Todo-Poderoso. Pai, eu oro em favor desta mãe, que neste momento está pedindo a transformação daquele filho, daquela filha. Senhor, contempla o choro desta mãe,

coração, ó Pai, que está, ó, agora orando, pedindo, ó Deus, a libertação, pedindo livramentos por este ente querido, Senhor. Deus, o Senhor tem o poder para transformar, para mudar o quadro, para mudar a situação desta pessoa. Opera, ó Deus, de uma maneira sobrenatural, para a glória do teu santo nome. Senhor, aquelas pessoas que se encontram aprisionados, ó Pai, pelas forças malignas, ó Deus, vivido uma vida de tormentos, uma vida de tribulações, o Senhor tem o poder, ó Pai, para transformar, para libertar aquela vida, transformando em um novo homem, em uma nova mulher, ó Pai, agora cheio do teu Espírito Santo. Sim, ó Deus, porque o teu Espírito Santo é que convence o homem e a mulher do seu pecado. Senhor, nós oramos também, nós apresentamos, ó Pai, os novos convertidos, aqueles que confessaram ao Senhor como único e suficiente Salvador, aqueles que estão recebendo os ensinamentos, ó Pai, para o próximo batismo no mês de setembro. Sim, ó Deus, segura nas mãos desse novo convertido. Meu Deus, dá força a ele para perseverar, para permanecer neste propósito, ó Deus, para a glória do teu santo nome. Deus, tu és santo, tu és poderoso, ó Pai. Livra, Senhor, livra aquele que precisa, ó Pai, de um livramento, de uma libertação, de uma transformação. Aquele que está cativo, meu Deus, que está acometido por enfermidades, ó Pai, enfermidades insolúveis, a qual os médicos dizem que não há solução, mas o Senhor é médico dos médicos por excelência. O Senhor tem o poder para mudar o quadro desta pessoa, esta pessoa que sofre, ó Deus, com ansiedades, esta pessoa que sofre com depressão, ó Pai. Senhor, vá ao encontro, realizando a tua grande obra sobre esta vida. Meu Deus, mudando a história, mudando o quadro desta pessoa. Deus, são multidões e multidões de pessoas que neste momento está orando, compartilhando, ó Pai, esta oração. Que o Senhor possa, ó Pai, ir ao encontro de todos aqueles que pedem o teu socorro, operando o teu grande milagre, Senhor. Senhor, venha utilizar a vida do preleitor desta noite também, ó Pai, que estará pregando aqui, anunciando as tuas boas novas de salvação. Usa a vida do teu filho, ó Pai. Vá ao encontro, Senhor, de cada pessoa que está orando juntamente conosco. Pessoas que estão deixando, ó Pai, os seus comentários, os seus pedidos de oração. O Senhor é onisciente, onipresente, conhecedor de todas as coisas, conhecedor de todas as causas. Sim, ó Pai. Esta causa na justiça, esta pessoa, Senhor, que tem lutado há tempos, ó Pai, o Senhor tem o poder para mudar o quadro, a situação, trazendo uma notícia positiva a respeito desta causa em juízo. Ó Deus Santo, Deus Poderoso, nós oramos em favor, ó Pai, dos jovens, nós oramos em favor das crianças, ó Deus. Dai o livramento a nossas crianças, livra, protege, ó Pai, pelo poder que há no teu santo nome. Nós oramos em favor dos anciões, meu Deus, livra também, livra dos maus tratos, livra, Senhor, das enfermidades, ó Deus. Dai um grande livramento pelo poder que há no teu santo nome. Senhor, nós unimos a nossa fé, nós unimos, ó Deus, o nosso propósito de glorificação, de clamor, ó Pai, neste momento. Sim, Senhor, eu creio, meu Deus, meu Pai, que o Senhor está visitando esta pessoa, trabalhando neste coração aflito, fazendo notório, ó Pai, a necessidade de buscar a tua presença, porque a tua palavra, ela nos afirma dizendo: buscar-me-eis e me achareis quando buscares de todo o vosso coração. E neste momento, este internauta, esse amado ouvinte, está orando, Senhor, está clamando, ó Pai, está buscando a tua presença, ó Deus. Contempla este coração, contempla esta vida, ó Pai, esta pessoa que está pensando em tomar decisões precipitadas, Senhor, mas a tua palavra, ela nos diz em Salmos 37:5, encaminha, entrega os teus caminhos ao Senhor.

nele e ele tudo vos fará. Que essa pessoa não venha tomar esta decisão precipitada, mas que venha entender a necessidade de buscar o direcionamento do Senhor. A tua palavra também nos diz, ó Pai, no Evangelho de João, no capítulo 14, versículo 6, o Senhor dizendo: eu sou o caminho, eu sou a verdade, eu sou a vida, e ninguém vai ao Pai senão por mim. O Senhor é o caminho, o Senhor é aquele que nos direciona, o Senhor é aquele que nos dá graça. Sim, ó Pai, opera de uma maneira sobrenatural, para a glória do teu santo nome. Senhor, que vidas possam ser tocadas nesta noite, que vidas possam ser impactadas, ó Deus, pelo mover do teu Espírito Santo. Sim, Senhor, é para a glória do teu santo nome, Senhor. Meu Deus, esta pessoa que está pensando até mesmo em tirar a própria vida, mas que este mal seja repreendido agora pelo poder do nome de Jesus Cristo. Sim, porque há poder no teu nome. Essa pessoa que não tem força, ó Pai, até mesmo para se levantar, mas o Senhor, nesta noite, possa ir ao encontro, mudando a história, mudando o quadro desta pessoa. E essa pessoa, ó Deus, que tem clamado por um milagre, tem buscado, Senhor, uma resposta, e esta resposta o Senhor tem para ele e para ela. Continua, ó Deus, manifestando a tua glória, em nome de Jesus Cristo, o teu Filho amado.

serviços. Ó Deus querido, clamamos, ó Pai, intercedemos por todos os pedidos de oração, ó Deus querido. Venha, meu Pai, curar as enfermidades, venha repreender, meu Pai, toda a doença, todos os vícios, meu Pai, da vida desse homem e desta mulher. Meu Deus, eu creio no teu agir, meu Pai. Eu creio, meu Pai, que esta pessoa vai sair, meu Pai, dessa situação. Meu Deus, esse homem, esta mulher que está em lágrimas, arrependido dos seus pecados, ó Pai. Meu Deus, está pedindo uma oportunidade, uma chance. Vai tocando, meu Deus, nesse coração. Vai purificando essa vida, meu Pai, que está arrependida dos seus pecados, ó Deus. Senhor, inclina as tuas misericórdias sobre nós, ó Pai. As tuas misericórdias se renovam a cada manhã. Meu Deus, somos gratos a ti por tudo que o Senhor está fazendo em nossas vidas, ó Pai. E queremos aqui, meu Deus, ser tocados, ser renovados, ser revestidos do teu poder. Buscamos a tua face com fé. Buscamos, ó Deus, a tua presença sobre nós, ó Pai. Espírito Santo, eu oro para que o Senhor possa fortalecer, meu Pai, a cada irmão, a cada irmã, fortalecer esta pessoa na oração, na intercessão, abençoar, meu Pai, todo o corpo de obreiros, obreiras, os pastores da nossa igreja, meu Pai. Meu Deus querido, venha trabalhar de uma forma gloriosa, venha queimar, meu Deus, Senhor, todo câncer, esta pessoa, meu Pai, que fez exames médicos e o médico constatou nódulos, ó Deus, venha arrancar esses nódulos agora. Essa pessoa já está enfrentando, meu Pai, um tratamento de quimioterapia, de radioterapia. Põe as tuas mãos poderosas, ó Pai, ajuda ele, ajuda ela. Não permita essa pessoa, meu Pai, desfalecer. Pai, não deixa o inimigo trabalhar na sua mente, colocando pensamentos contrários, negativos, mas que essa pessoa tenha fé, tenha confiança no Senhor nosso Deus, que é socorro bem presente na hora da angústia. Sim, ó Pai amado, o Senhor está conosco aqui, o Senhor está aqui para ouvir a nossa oração, o nosso

pecado. Ó Senhor meu Deus, guarda esta pessoa que está voltando para sua casa, esteve durante esse dia no seu trabalho e agora regressa para o seu lar. Vai guardando, vai livrando, vai protegendo, ó Pai amado. Guarda essa pessoa no trem, no ônibus, no metrô, essa pessoa que está no seu veículo, meu Pai, ó Deus, orando conosco, vai guardando, Senhor, de todo acidente. Guarda, meu Pai, do assalto, da violência, da bala perdida. Protege esse motorista, meu Pai, que está, Senhor, nas rodovias, de caminhoneiro, esse motorista de ônibus, ó Pai amado. Deus, é abençoado de uma forma especial e poderosa. Senhor, esta mãe que está chorando porque os seus filhos estão dando trabalho, estão em situação de rua, estão nas drogas, Senhor, liberta, transforma, faça tudo novo, meu Pai, quebra todas as correntes espirituais que estão amarrando a vida desse jovem, desse adolescente, desta jovem na prostituição. Meu Deus, liberta agora com o teu poder, Senhor, liberta essa pessoa, meu Pai, da bebida alcoólica, liberta, meu Pai, dos jogos online, liberta essa pessoa, meu Pai, de todo tipo de situação, meu Deus, Pai, quantas vidas estão sofrendo com enfermidades psicomáticas, ó Pai, liberta esse homem, liberta esta mulher, visita esta mente, visita esse coração agora, meu Pai, que a tua glória, que a tua graça adentre nesta família, nesse quarto, nesse leito, nesse hospital, meu Pai. Essa pessoa que está com seus pulmões comprometidos, ó Pai, vai tocando esses pulmões, esses órgãos que estão parando, meu Pai. Ó Deus, toca agora esses órgãos, meu Pai, da saúde. Esse homem, esta mulher que está, meu Pai, orando conosco nesse hospital, que o poder do teu Espírito Santo possa levantá-lo, possa levantá-lo agora, em nome de Jesus Cristo, o nosso Salvador. Visita esse coração, meu Pai, dá saúde. Visita, meu Pai, ó Deus, essa enfermidade que está alojada no cérebro, meu Pai. Senhor, dá saúde, meu Deus. Visita, meu Pai, essa enfermidade que está nesse

estômago que está alojada, meu Pai. Ó Deus, esta coluna da saúde, meu Pai, cura agora. Tende misericórdia, Senhor. Tende compaixão, meu Pai. Essa pessoa aqui não aguenta mais de tantas as dores, Senhor. Ó Deus, vem curar, meu Pai. Vem operar. Vem fazer milagre. Venha curar, meu Pai, essa pessoa que está, meu Deus, pedindo com muita fé, porque escrito está, tudo que pedindo em oração, crendo, recebereis. Eu creio, meu Pai, que o teu povo, ao término desta oração, vai receber a bênção, vai receber o milagre, a provisão. Essa pessoa que está passando uma crise financeira, meu Pai, tu és o Deus provedor, venha providenciar a multiplicação, venha abrir portas de emprego, abençoa esta empresa, esse comércio, abençoa este autônomo, meu Pai, ó Deus, que precisa pagar os funcionários, os boletos, ó Pai, prepara-se em tudo, Senhor, eu creio na vitória, na bênção, no milagre das tuas mãos, Senhor, meu Deus, guarda essa criança na escola, na creche, esse adolescente, ó Pai, vai livrando na faculdade, no curso, livra esse idoso, esta idosa, Pai, para a tua glória, eu te peço, meu Deus, a bênção, a proteção, a saúde, ó Deus querido, eu quero apresentar, meu Pai, a Fundação Reviver, a Associação Reviver Help, Deus de Amor, a Igreja Pentecostal, Deus de Amor, a nossa liderança mundial, meu Pai, a nossa irmã Eleni Miranda, nossa presidente, ó Deus, guarda a tua filha, dando vitória, dando saúde, livra ela de todo mal, Senhor, abençoa nossa irmã Débora Miranda, meu Pai, nossa vice-presidente, guarda a tua filha, abençoa ela, sua família, abençoa nosso pastor Lourival de Almeida, Deus, joga por terra toda a fúria do mal, Senhor, guarda o teu servo, dando saúde, abençoa o pastor Davi Miranda Neto, meu Pai, guarda ele em tuas mãos, usa para ministrar a tua poderosa palavra, guarda o teu filho e sua família, eu apresento toda a nossa querida diretoria executiva em tuas mãos, meu Pai, abençoa, Senhor, dando vitória, usando, meu Pai, poderosamente, em todos os projetos, meu Pai, que muitas vidas sejam salvas pelo poder da tua palavra, Senhor, meu Deus, abençoa, meu Pai, todas as estaduais, setoriais, centrais, meu Deus, toda a igreja local, desde a menor até a maior, meu Pai, abençoa os missionários, pastores que estão pregando a tua palavra em outros países, ó Deus, usa, meu Pai, esta família missionária que está pregoando o evangelho das boas novas, Senhor, meu Deus, que esse país, que esse estado, que essa província seja impactada pelo poder da tua palavra, que haja avivamento, meu Pai, que almas se rendam à tua palavra, que almas, ó Pai, possa ser batizada com teu Espírito Santo, ó Deus, ó Pai amado, abençoa, meu Pai, aqui nosso querido e amado Brasil. Eu apresento a região norte, a região nordeste, sul, centro-oeste. Visita, meu Pai, ó Deus do sudeste, meu Deus. Senhor, abençoa, meu Pai, as igrejas, ó Pai, que estão falando, meu Pai, do teu amor, da tua misericórdia. Eu apresento os novos convertidos, ó Deus, Pai, abençoa esse homem, esta mulher que tomou essa decisão, Pai, segura na mão desse homem, desta mulher, faça uma obra completa de libertação, meu Pai, Espírito Santo, que essa pessoa tenha uma experiência sobrenatural, através da oração, através da leitura bíblica da tua palavra, papai, Deus, confirma essa grande vitória, confirma, meu Pai, ó Deus, esse grande mover agora, abençoa, meu Pai, ó Deus, cada vida que ora conosco agora, a cada pedido de oração que está chegando nessa transmissão, meu Pai, que o Senhor possa resolver esta causa, esse problema, meu Deus, esse processo, meu Deus, esse homem, esta mulher que precisa, ó Deus, da aposentadoria, tira todas as barreiras, todos os impedimentos, caia por terra agora, em nome do Senhor Jesus Cristo, ó Pai, tira a tristeza, arranca a depressão, arranca, meu Pai, o medo, Senhor, que essa pessoa seja liberta agora, abençoada agora pela tua presença, visita, meu Pai, ó Deus, nesta casa, nesse apartamento, nesta chácara, nesta fazenda, que a bênção do Senhor alcance esta vida, Senhor, livra, meu Pai, o teu povo que clama, responde a oração, responde o clamor, meu Deus, e confira, meu Pai, o grande milagre agora, queima, meu Pai, todas as doenças, Senhor, essa pessoa que é paralítica, que ela possa ser curada, levantada essa cadeira de roda, no nome

Senhor Jesus Cristo, Pai, abençoa as campanhas, os propósitos da tua casa, abençoa, meu Pai, os mantenedores da tua obra, Senhor. Meu Deus, queremos a cada dia ter intimidade, ter comunhão contigo, queremos, ó Pai, viver o sobrenatural na tua presença, Pai. Meu Deus, reveste a tua igreja, reveste o teu povo que ora, Senhor. Abre caminhos, abre portas que estão fechadas, para que o teu nome, ó Pai, seja glorificado. Amém, amém, amém, Jesus. Glória a Deus. Que bênção, queridos irmãos. Nós estamos em oração, falando com Deus, buscando intimidade com o Criador. Eu quero aqui chamar a sua atenção, você que ainda não aceitou Jesus, você que está afastado do Evangelho, é com você mesmo que eu quero falar nesta noite. Escrita está em Salmo de número 37, verso 5. Entrega o teu caminho ao Senhor, confia nele, ele tudo fará. Você tem essa opção de entregar tudo, a sua vida, o seu futuro, os seus anseios, os seus projetos a Deus. E Deus tudo fará na sua vida. Não tente de você mesmo, porque Jesus Cristo falou em João, capítulo 15, verso 5. Sem mim, nada podereis fazer. Você só vai vencer na presença de Deus, em Jesus. Jesus, ele é o caminho, ele é a verdade e ele é a vida. Ore comigo, você que está aceitando Jesus, você que vai voltar para Cristo. Diga assim: Senhor Jesus, eu reconheço os meus pecados e entrego a minha vida para o Senhor. Deus, escreve o meu nome no livro da vida e sela com teu sangue para a vida eterna. Amém? Amém, amém, Jesus. Glória a Deus. Sejam todos bem-vindos à família Deus é Amor.

0: lágrima daquele que chorou, abraçá-lo forte para o consolar. E você sabe que esse programa, quando ele chega com esse carinho. Carinho de abraçar fortemente quem estiver aí, ó. Estiver chorando agora, enxuga as lágrimas do teu rosto. Preste bem atenção, Cristo morreu por você na cruz do Calvário. Ai, irmã Eliana, eu tô aqui sozinho, não tem ninguém no mundo, abandonado. Não, você não tá abandonado, preste atenção, ó. Nós estamos aí com você. Sinta este abraço agora. Sinta esse carinho. Para de chorar. Bota um sorriso nesse rosto. Sabe por quê? Porque a paz do Senhor Jesus vai invadir a tua vida agora. E eu sei que você vai sentir a alegria do Espírito. Vai ou não vai, Cido?
1: Sem dúvida nenhuma. Às vezes a gente fica tão preocupado com o nosso problema. Hoje eu até falei com um menino. Tava conversando com um outro trabalho. Ele tava terminando o jornal. Aí ele falou assim, ah, eu preciso disso, eu preciso daquilo. Não, você não precisa. Você tem sonhos.
0: Você quer, né?
1: Você quer. E aí, não se escravize. Talvez você já conquistou um monte de coisa boa na sua vida, mas sempre falta uma para te judiar. Então, aquele que fica faltando na nossa vida vai deixar a gente infeliz pelo resto da vida.
0: Exatamente.
1: Aí a gente olha e fala assim, Senhor, eu já conquistei. Senhor, eu já tô aqui hoje. O Senhor já me deu um presente. Ó, imagina se Deus falasse assim, ó, eu vou precisar de tanto.

0: feito pra te manter vivo. Aí você não tem dinheiro, você morreria. Para, né? Ó, Deus te deu de graça um dia maravilhoso, um país que a gente pode glorificar a Deus, uhum. porque a gente tem essa vantagem no Brasil. Sim. É, e até um detalhe não menos importante, a gente tem até nisso, Deus nos abençoou, nós estamos assim, num lugar onde não tem terremoto.
1: Exato.
0: Onde não tem tsunami, uhum. onde não tem furacões.
1: Sim, sim.
0: Então, quem passou por isso, sabe muito, furacão já, eu passei vários, né, morando fora. E eu sei o medo que dá, a insegurança que dá, e quando vem, em muitos casos, leva tudo que a pessoa tem ao vento.
1: Eu nunca passei por furacão estando fora, mas eu estive na Costa Rica, o dia em que um vulcão, que estava há mais de 70 anos adormecido, entrou em erupção.
0: Aí, ó.
1: E foi desesperador.
0: É desesperador.
1: Foi desesperador,
0: né?
1: Porque é muito perto de São José, que é a capital ali, né? E eu me lembro que eu estava sentada assim. Eu não me lembro se eu estava gravando alguma coisa, eu estava fazendo alguma coisa ali, eu estava falando com a minha família, alguma coisa ali no celular. E aí eu terminei. Na hora que eu terminei, eu fui levantar da cadeira e eu não consegui. Eu fazia força para levantar e não consegui. E aí tremeu tudo o chão. Naquele momento, o vulcão entrou em erupção. E
0: Jesus.
1: Isso era por volta das 3 da tarde. E sim, o dia se fez noite, porque aquela fumaça que saiu do vulcão tomou, fechou a cidade. Você não via, assim, um palmo na sua frente. Foi algo, assim, aterrorizante. Eu não sabia se eu ficava ali ou se eu saía, para onde que eu ia. Eu não sabia o que fazer. No dia seguinte que eu fui saber realmente o que tinha acontecido ali, mas foi desesperador. Então, assim, essas catástrofes que acontecem por aí, como recentemente aconteceu na Venezuela, e já aconteceu aqui no Brasil, só que muito levezinho, e eu senti no meu prédio, alguns anos atrás, que teve aqui em São Paulo. Mas, graças a Deus, olha, a Venezuela, o que aconteceu, mas no Brasil não teve catástrofe nenhuma, não teve nada. Então, nós vivemos, sim, em uma nação abençoada. Uma nação que a mão do Senhor tem nos guardado, tem nos livrado de todo mal.
0: Exatamente. E a gente não pode ser egoísta. Por quê? Porque o ser humano, ele tem lá 10 conquistas. Faltam uma, aquela uma é a única para deixá-lo infeliz. Tá sempre faltando algo, tá sempre faltando alguma coisa. Ah, quando eu tiver isso eu vou ser feliz. Não, viva o teu agora, as conquistas virão, e se não vir do jeito que você quer, porque Deus conhece o seu coração, as suas necessidades, as suas prioridades, e às vezes a gente pede uma coisa e não entende por que ela não acontece.
1: Exato.
0: Mas Deus, na sua imensa sabedoria, nos ama tanto, porque você brinca com uma coisa que Deus dá livramento da gente mesmo,
1: exato,
0: não é isso?
1: Exato, sim.
0: Então, porque a gente não sabe, a gente fala, pensa que a gente precisa,
1: uhum.
0: Mas seja feliz com o que você tem. É evidente, você tem que ter sonhos, objetivos, tem que procurar melhor estar vivendo aqui, um conforto maior, um bom trabalho, estudar para isso, crescer para isso. Não é proibido.
1: Eu vou dar um exemplo aqui. Que é um triste da nossa realidade. Então, nós temos os telefones aí, né? Não vou falar
0: certo.
1: Marcas, mas as pessoas já sabem, se são famosos. Todo ano lança um.
0: Verdade.
1: Aí você deixa de ir para a igreja, você deixa de estar com a família, você deixa de viajar, você deixa de sair para jantar, de comer alguma coisa diferente, né?
0: De criar momentos especiais,
1: né? De criar momentos especiais para quê? Para adquirir um desses. Vou parcelar e vou pagar, porque eu preciso, né? Essa história de preciso.
0: E esse é um dos itens que ela cita, né?
1: Mas aí o que acontece?
0: É.
1: Acontece o seguinte, aí você ainda está pagando as parcelas, vem o ladrão e leva.
0: Uhum.
1: E aí você, além de ficar sem aquilo, você ainda vai ficar o quê? Com uma dívida para pagar, né?
0: É.
1: Então, preste bem atenção, valorize as coisas, os momentos que você pode viver agora. A melhor herança que se pode deixar para os seus filhos é a sua presença. A maior herança que você pode deixar para a sua família é a lembrança que o tempo que viveu com você, ou que está vivendo com você, foi o melhor da vida.
0: Verdade.
1: Eu estava, inclusive, hoje conversando aqui e falando com a Lari sobre isso, né? Eu sigo fazendo programa e esperando aqui para poder fazermos e falando exatamente com a Lari. Eu falei para ela, Lari, eu andava de pé descalço, a roupa era a roupa que os outros davam, que não servia mais para os filhos que eu usava, mas eu vivi num ambiente em que existia amor, existia respeito, existia presença. Eu nunca, não me lembro de momento nenhum do meu pai e minha mãe um gritando com o outro. Eles podiam ficar lá de nariz empinado, sem se falar.
0: Eu falo de trombinha, né?
1: De trombinha, exatamente. Então. Mas assim, não tinha, eu não me lembro de discussão dos dois, assim, de um gritando com o outro, um faltando com respeito com o outro, não tinha. Então, cada momento da minha infância ali foram muito especiais. A presença do meu pai, a presença da minha mãe, apesar de trabalhar na roça,

0: e tudo mais, mas as conquistas eram poucas, mas a minha infância foi tão rica de amor, de felicidade, de presença, que isso para mim não tem preço, eu não mudaria nada da minha infância.
1: Aí, tá vendo? São memórias afetivas que não têm valor agregado.
0: Exatamente.
1: É uma coisa inestimável, é uma coisa tua, única. Então, viva o teu melhor presente. É evidente, te dá o direito de sonhar com uma vida melhor, com uma qualidade de vida melhor. Tem, te dá, todo mundo tem esse direito. A gente pode lutar para isso.
0: Claro, devemos,
1: mas
0: né?
1: Mas não deve ser escravo disso.
0: A prioridade.
1: Disso. Exatamente. Vamos falar daquela coisa que está acontecendo, aquela coisa maravilhosa que está acontecendo.
0: Eu posso falar o que é? É um vulcão em erupção.
1: Ah, é um vulcão. Vulcão de amor.
0: De amor.
1: De fraternidade.
0: Explosão de amor. É uma explosão.
1: De

0: boa, né?
1: Pois é. E você já tá trabalhando aí na sua região? Já tá trabalhando? Quero contar aqui algo que aconteceu. Todo ano eu conto isso, mas eu não me canso porque foi algo grande.
0: Mas olha, todo ano você conta e todo ano tem gente nova vindo aqui. Então,
1: você, por exemplo, é novo.
0: Vai ser novidade pra mim.
1: Nós tivemos o nosso primeiro Agosto Verde, algo que marcou muito a minha vida.
0: É.
1: Foi porque uma pessoa, uma irmã, ela levou para essa nossa campanha 0,5 litro de óleo.
0: Meio litro.
1: Meio litro. E aí, quando ela chegou com aquele 0,5 litro, né, o pastor que olhou assim de longe, ela com aquele 0,5 litro de óleo, e ela foi entregar ali para nossa campanha, aí alguém foi receber e olhou e falou assim: pastor, mas é só 0,5 litro de óleo. E o pastor falou: vamos receber com as duas mãos, porque ela está doando tudo o que ela podia.
0: Olha, que coisa maravilhosa.
1: Que doação mais linda foi essa.
0: Gigantesca,
1: marcou,
0: né?
1: Marcou as nossas vidas, assim, eu sei que muita gente tem a sua vida marcada por este exemplo. Ela tinha 1 litro de óleo e ela pensou: 1 litro de óleo para mim é muito, então eu vou pegar a metade para mim, a outra metade eu vou doar.
0: Que lindinha.
1: E ela doou esse.
0: Glória a Deus pela vida dela.
1: Aquela oferta da viúva, sabe?
0: É, exatamente, isso que eu pensei.
1: Quantos baús, né, de ouro, de prata ali não foram levados no templo naquele dia. Mas aquela moeda chamou atenção, porque era tudo que aquela mulher podia.
0: Aquilo era muito, né?
1: Era muito.
0: E que nem uma pessoa que tem milhões guardado, fala assim: ah, tem 10 milhões, dá 100 mil, não é nada.
1: Não vai fazer falta nenhuma.
0: 100 mil vai matar a fome de muita gente.
1: Sim, mas, por favor, se tiver alguém que queira doar,
0: fique à vontade, fica. Deus tocou no seu coração, não pense duas vezes.
1: Não rejeite.
0: Porque a gente fica muito preocupado com os números, né?
1: Sim, sim.
0: Ah, mas eu vou dar tudo isso? Dá o que o seu coração pedir,
1: exatamente.
0: Dá o que o seu coração te tocar. Sabe, você não se escravize, faça por amor.
1: Aquele que pode dar 1 quilo de sal, né? Dá 1 quilo de sal. Aquele que pode dar 1 saco de sal, dá 1 saco de sal.
0: Exatamente.
1: Né? Aquele que pode dar 1 quilo de arroz, dá 1 quilo de arroz. O que pode dar lá 1 saco de arroz, dá 1 saco de arroz.
0: Exatamente. Não é uma troca. Você tem que... O que você sentir no coração, não é assim: ah, eu vou dar um volume maior porque Deus vai me abençoar. Não, Deus vai abençoar de acordo com o seu coração. Você fala: ah, eu vou dar 10 pacotes de arroz. Amém. Glória a Deus, que Deus abençoe que você possa dar e que ele retribua ainda mais, uhum, né? Por quê? Porque vai estar ajudando muita gente. Esse
1: sabe,
0: mês...
1: Sabe como eu entendo?
0: É.
1: Eu entendo o seguinte: por que que aquela mulher, ao ofertar ali a única moeda que ela tinha, chamou atenção? Por quê? Eu usei essa referência aqui e vou usar de novo. Eu me lembro que eu cheguei na aldeia do Chilimbeni e sempre que eu vou lá, isso em Moçambique, sempre que eu vou lá, eu levo comida, eu levo várias coisas para os irmãos lá, né? E eles queriam me agradecer de alguma forma. Só que, coitados, eu vou lá para poder levar ajuda para eles. Então, como que eles iam me ajudar? Aí, eles... a intenção deles foi o seguinte: vamos receber ela com alegria, com amor, e vamos receber ela com festa. E eu cheguei, desde a hora que eu desci do carro e fui entrando na igreja, e eles cantando louvores a Deus, e aquilo para mim foi uma recepção tão forte, tão calorosa, tão maravilhosa. E aí eles trouxeram uma cadeira, eu sentei nessa cadeira, eles me levantaram para cima, me carregaram na cadeira, me carregaram até entraram comigo pela igreja e me colocaram lá sentadinha no altar, nessa cadeira.
0: Recebeu com honra,
1: sabe,
0: né?
1: Exatamente. Sabe o que foi isso?
0: É.
1: Eles deram o melhor deles.
0: Verdade.
1: O que eles tinham de mais precioso. E o que eles tinham de mais precioso era essa alegria, essa manifestação, essa glorificação a Deus. E foi pra mim uma recepção que ficou marcada na minha vida.

0: aquela mulher, ela não deu com tristeza, ela não tinha nada para dar, mas o que ela tinha para dar, ela deu com amor, com alegria, sem arrependimento, e sendo assim, o próprio Deus abençoou a vida dela. A mesma coisa, gente, nós temos tantas citações bíblicas, que são citações bíblicas tremendas, maravilhosas, onde Deus operou grandiosamente. Por quê? Porque a pessoa se doou, a pessoa entregou de si. Então, é isso. Agosto Verde é isso. Não é simplesmente, ah, eu tenho aqui sobrando no meu armário, eu vou levar. Então, é aquela coisa assim, ó, eu vou levar porque existe alguém com uma necessidade grande e graças a Deus que eu posso ajudar esta pessoa, que eu posso levar um quilo de alimento, eu posso levar uma roupa, eu posso ir em uma das nossas igrejas Pentecostal Deus e Amor, levar ali, você quer fazer um voto com Deus? Eu sempre oriento as pessoas aqui. Ah, se vão fazer, né, um Pix, fazer uma transferência, não fazer menos de R$5. Por quê? Vou explicar por quê. Porque nós pagamos uma taxa de todo o depósito que entra no, nas contas das instituições, nós pagamos uma taxa para o banco, tá? Uma porcentagem para o banco. Então, se você faz menos de três, de, por exemplo, você faz uma doação de R$3, um Pix de R$3, esse Pix de R$3, o que vai acontecer? Ele vai ficar todo para o banco. Por quê? Porque nós temos que pagar essa taxa. Ai, mãe Eliana, mas o Pix não paga taxa, não paga taxa, tem o Pix que é de empresa, eu sei que tem essa diferença, eu não vou saber certo explicar para vocês, mas tem essa diferença, então nós pagamos taxa, tá? Transferência, a taxa ainda é mais alta ainda. E aí, então, se você faz um depósito lá de R$2, né? Esse depósito de R$2 que você vai fazer, o que vai acontecer? Vamos ficar devendo, vamos ter que tirar do que tem lá já para completar o valor, porque é cerca de R$3 aí a taxa do banco. Então, eu sempre digo, coloca no mínimo, faz um Pix aí, faz uma transferência de R$5 para poder estar ajudando. Mas nas nossas igrejas Pentecostal Deus e Amor, você pode levar qualquer valor. Ah, tem uma moedinha de R$1, pode levar essa moedinha lá.
1: Exatamente.
0: Porque é muito bem-vinda a sua ajuda.
1: E se você não é da igreja Pentecostal Deus e Amor, não sabe onde tem celular, tem smartphone, tem acesso à internet, é ipda.com.br. Tem a relação de endereços, você pode passar e falar, olha, eu tô querendo participar aqui do Agosto Verde. Ó, quero deixar aqui, qualquer, seja um irmão, seja um pastor, um presbítero, só procurar um membro da igreja, vai explicar a situação, ele vai te orientar e vai administrar isso para você, ok? Não importa, porque tá, você que tá ouvindo agora, eu sei que tem muita gente que não é só, a gente não fala só para crente, né?
0: Sim, sim.
1: Só para cristãos, mas a gente fala para todo mundo, o rádio é aberto e Deus toca o coração de todo mundo. Às vezes fala assim, ah, mas eu não sou da igreja. Você não está ajudando gente da igreja, você está ajudando pessoas com fome, com sede, com frio, necessitadas. E a gente não vai escolher também o pessoal que é da igreja para alimentar, o pessoal que é da igreja para proteger do frio. A gente vai buscar pessoas que estão nesse ponto, pessoas necessitadas.
0: Exatamente. Então, atendemos, sim, com certeza, os domésticos da fé, como a Bíblia nos orienta, né?
1: Sim.
0: Como a Bíblia nos ensina, mas é por isso que nós estamos aqui pedindo a sua colaboração, pedindo para você juntar-se a nós nesta causa maior, porque quanto mais nós arrecadarmos, mais nós vamos conseguir estar ajudando pessoas.
1: Amém. E tem o pessoal que pode ajudar via smartphone,
0: exatamente,
1: né?
0: De onde estiver, viu?
1: Verdade,
0: qualquer lugar do mundo.
1: Vamos contar.
0: Você sabe
1: como
0: que eles fazem?
1: Olha, presta atenção, é facinho.
0: Ah.
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0: Eita, maravilha, glória a Deus. Eu já tô aqui glorificando a Deus, sabe por quê? Pela sua doação, porque pelos olhos da fé eu já tô vendo seu coração tomado aí de amor, de emoção, de alegria, para poder ajudar a quem precisa. E chegou aquele nosso momento todo especial.

Especial, momento de ouvir Deus falar conosco e meditarmos no nosso manual de vida na Terra, que é a Bíblia, a Palavra de Deus. Hoje vamos ler no livro do profeta Jeremias, capítulo 17, versículo 7, que diz o seguinte: Bendito o homem que confia no Senhor e cuja confiança é o Senhor, porque será como a árvore plantada junto às águas, que estende as suas raízes para o ribeiro, e não receia quando vem o calor, mas a sua folha fica verde, e no ano de sequidão não se afadiga, nem deixa de dar fruto. Enganoso e perverso é o coração, mais do que todas as coisas. Quem o conhecerá? Eu, o Senhor, esquadrinho o coração e provo os pensamentos, e isto para dar a cada um segundo os seus caminhos e segundo o fruto das suas ações. Olha aí, estamos falando de agosto verde, né? De solidariedade, de doar, de entregar, de fazer o bem, de aquecer aquele que tem frio, de saciar o que tem fome, de matar a sede daquele que não encontra mais paz, não encontra mais alegria, que não sabe mais o que fazer da sua vida. E aí vem esta palavra dizendo que aquele que confia no Senhor. E ao confiar no Senhor, nós tiramos até do nosso próprio sustento. Nós tiramos daquilo que é para nós, para fazer a doação. Por quê? Porque bem sabemos que o Senhor é o suficiente. Ele bastará a nossa necessidade. Ele não nos deixará perecer, passar falta, mas Ele proverá o alimento para nós. Ele estenderá a sua mão naquele momento, quando a nossa dor aperta, quando a necessidade chega na nossa porta. E vou dizer uma coisa: não tem dia, não tem hora, não tem momento para a luta bater na nossa porta. Simplesmente ela chega. Mas o Senhor, que tem aquele que por antecipação abre a sua mão, abre o seu coração, ajuda quem precisa, o Senhor já tem também por antecipação a bênção desta pessoa. E o que me chama a atenção é exatamente isso aqui, ó: enganoso e perverso é o coração. Então, tem muitas pessoas que falam por aí: ah, eu sigo o meu coração. Cuidado se você está seguindo o seu coração, porque o seu coração, ele é perverso e ele é enganoso. Ele vai te confundir, ele vai te levar por caminhos em que você não deve ir. Mas se tem um caminho que é certo, que agrada a Deus e que verdadeiramente coloca alicerce, estrutura no nosso caminhar, no nosso projeto terreno, é abrir a nossa mão, nosso coração e ajudar a quem precisa. A palavra de Deus, ela não nos dá essa certeza o tempo todo. E me encanta esse versículo 10 aqui, ao dizer, ó: eu, o Senhor, esquadrinho o coração e provo os pensamentos. Se você agora, no seu pensamento, está pensando aí: será que isso que a irmã Eliana está falando é verdade? Eu digo a você: faça a prova dos seus pensamentos. Faça a prova, porque você vai ver que a abundância de Deus vai entrar na sua casa. Ah, estou com uma roça aqui, irmã Eliana, que não vai de jeito nenhum, já fiz tudo, esse chão não produz nada. Faz um propósito com Deus, faz um propósito da sua colheita, você levar lá para poder doar lá na igreja para quem precisa, doar na sua comunidade para quem necessita de ajuda. Você faz um propósito aí: ah, eu tô plantando uma horta, mas a formiga vem aqui, eu já usei tudo enquanto foi remédio, não dá jeito. Faz um propósito com Deus, você vai ver que nem as formigas vão tocar na sua plantação, porque Deus é Deus que cuida do que é nosso, ainda mais quando nós temos um coração solidário para poder ajudar a quem precisa. E aqui, para concluir esse texto bíblico, diz, ó: e isto para dar a cada um segundo os seus caminhos e segundo o fruto das suas ações. Isso prova o quê? Que Deus jamais dará para aquele que tem o seu coração aberto, a sua mão aberta. Deus fechará a sua mão e o seu coração também em seu favor. Muito pelo contrário, esta palavra nos dá a confirmação de que os frutos das nossas ações renderão abundância na nossa casa. E isso são palavras que estão vindo de quem? De Jeremias, o que ele era? Profeta. Então receba esta palavra, porque a palavra de Deus é atemporal. No dia de hoje, ela está sendo profética para a sua vida, dizendo: e os seus caminhos, isto para dar a cada um segundo os seus caminhos e segundo o fruto das suas ações. Quem planta

0: mais, colhe mais. Com toda certeza. E olha, acredite, tem um ditado que diz assim, ó: quem planta vento, colhe tempestade.
1: Verdade.
0: Mas quem planta amor, colherá amor.
1: Amém.
0: Quem planta abundância, colherá abundância. Quem planta fartura, colherá fartura. Quem planta salvação, colherá salvação para a glória de Deus.
1: Amém.
0: Acabou o nosso programa, chegou aqui o finalzinho. E cadê? Cadê a nossa musiquinha
1: toda
0: nossa especial?
1: Música.
2: Agosto verde chegou.
0: Deus abençoe você. Pode deixar a musiquinha tocando aí, eu vou falando daqui, ó. Deus abençoe você e muito obrigado por nos permitir estarmos juntinhos assim de coração para coração. É bom demais. Até a próxima, se Deus quiser.
3: Faça o bem.
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6: Dezoito horas e 59 minutos.
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6: 18 horas e 59 minutos.

0: Brasil às 19 horas. Está no ar a Voz do Brasil. As notícias do governo federal que movimentaram o país no dia de hoje.
1: Olá, boa noite.
0: Boa noite para você que nos acompanha em todo o país.
1: Sexta-feira, 3 de julho de 2026.
0: Vamos ao destaque do dia. Educação, saúde e habitação.
1: Novos hospitais, inovação e atendimento especializado terão investimentos de mais de 465 milhões de reais.
0: Inaugurados 10 campi de institutos federais pelo Brasil.
1: Minha Casa Minha Vida entrega mais de 1.600 moradias em 6 estados.
0: O presidente Lula defende investimentos em infraestrutura social e acesso a serviços públicos essenciais.
2: É o dinheiro que gera mais dinheiro, que gera mais emprego, que gera mais renda, que gera mais desenvolvimento e que gera conquista para todo mundo. Esse é o dinheiro bom.
1: E ainda, fortalecimento do empreendedorismo.
0: Mais oportunidades para contratação de serviços pelo governo federal.
1: Desenrola MEI. Microempreendedores individuais que estão na dívida ativa poderão limpar o nome da empresa. Gabriela Noronha.
3: A iniciativa vai atender mais de 3 milhões de MEIs que possuem pendências na dívida ativa da União.
0: Você vai ouvir também incentivo à produção aliada à preservação ambiental.
1: O Fundo Amazônia vai investir até 230 milhões de reais para fortalecer negócios na Amazônia Legal. André de Barros Lima.
4: O apoio inclui assistência técnica, formação, capacitação, assessoria para gestão e regularização documental.
0: Hoje na apresentação da Voz do Brasil, eu, Mariana Jungmann e Luciano Seixas.
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0: Ambulâncias, unidades odontológicas, inauguração de institutos federais e mais de 1.600 moradias.
1: O governo do Brasil realizou várias entregas nesta sexta-feira na saúde, educação e habitação, com investimentos de mais de 1 bilhão de reais pelo programa de aceleração.

0: crescimento.
1: A entrega foi feita ao mesmo tempo em 12 cidades diferentes.
2: Todas as entregas foram simultaneamente em cidades dos estados de São Paulo, Rio de Janeiro, Pernambuco, Amazonas, Piauí, Alagoas e Sergipe, com participação de ministros e autoridades locais por videoconferência. Na educação, foram inaugurados 10 novos campi de institutos federais, com investimento de 206 milhões e 600 mil reais, sendo 196 milhões de reais do novo PAC. As unidades ampliam a oferta de ensino técnico e profissionalizante, parte do plano de expansão da rede federal, que prevê a construção de 111 novos institutos em todo o país, com potencial para criar 155 mil novas vagas. O ministro da Educação, Leonardo Bacchini, destacou que o governo investe em educação de qualidade e oportunidades para os estudantes.
3: Você entra aqui no ensino médio, você pode fazer graduação, você pode fazer licenciatura, você pode fazer curso subsequente, você pode fazer mestrado, doutorado, enfim. Isso aqui abre as portas para todos as oportunidades que os nossos jovens precisam.
2: Na saúde, o governo do Brasil anunciou investimentos de 464 milhões e 800 mil reais para fortalecer o Sistema Único de Saúde. O pacote inclui a entrega de ambulâncias, unidades odontológicas móveis, micro-ônibus para transporte de pacientes, equipamentos para hospitais e unidades básicas de saúde, além da ampliação do programa Agora Tem Especialistas. Também foram inauguradas novas estruturas hospitalares e anunciadas ações para ampliar o atendimento especializado e incentivar a inovação tecnológica no SUS. Explica o ministro da Saúde, Alexandre Padilha.
4: É o Brasil ter cada vez mais capacidade de produzir aqui no Brasil os medicamentos, as tecnologias, o conhecimento necessário para cuidar da saúde do nosso povo, para a gente ficar soberano.
2: Na habitação, 1.619 novas moradias do programa Minha Casa Minha Vida foram entregues simultaneamente em 6 estados, beneficiando cerca de 6.500 pessoas. O investimento é de aproximadamente 263 milhões de reais. O ministro das Cidades, Vladimir Lima, disse que somadas as entregas realizadas nessa semana, já são 1.753 novas moradias destinadas a famílias de baixa renda em diferentes regiões do país.
5: Hoje nós temos 2 milhões e 500 mil moradias contratadas no âmbito do programa Minha Casa Minha Vida. E vamos chegar até 3 milhões no final deste governo.
2: O presidente Lula defendeu investimentos em infraestrutura social e o acesso da população a serviços públicos essenciais.
6: Dinheiro bom é dinheiro investido em obra, em educação, em saúde, em ferrovia, em rodovia. É o dinheiro, que gera mais emprego, que gera mais renda, que gera mais desenvolvimento e que gera conquista para todo mundo. Esse é o dinheiro bom.
2: Somadas, as ações dessa sexta-feira representam mais de 930 milhões de reais em investimentos nas áreas de educação, saúde e habitação. Reportagem Pablo Mundim.
0: E o presidente Lula sancionou lei que cria a Universidade Federal do Esporte, vinculada ao Ministério da Educação.
1: A universidade vai, em um único local, desenvolver atividades de ensino, pesquisa, extensão e inovação, voltadas ao desenvolvimento da ciência do esporte.
0: Entre as finalidades estão capacitar profissionais para atuar em organizações esportivas e no treinamento de atletas e incentivar a produção de conhecimento científico e tecnológico na área.
1: Com sede em Brasília, a universidade poderá instalar campi em outros estados.
0: Mais fôlego para quem empreende no Brasil.
1: Essa semana, o governo federal anunciou medidas para quem trabalha como MEI.
0: Hoje foram anunciadas mais duas novidades. O Desenrola MEI, voltado para quem precisa regularizar dívidas fiscais.
1: E a expansão do Contrata Mais Brasil, plataforma que conecta os empreendedores que querem prestar serviços a órgãos públicos.
7: O Desenrola MEI vai permitir que microempreendedores individuais de todo o Brasil renegociem dívidas tributárias. A iniciativa vai atender mais de 3 milhões de MEIs que possuem pendências na dívida ativa da União. Serão atendidos empreendedores com débitos de até 20 mil reais. Entre as facilidades inéditas está o parcelamento dos débitos em até 145 meses ou mais de 12 anos. Os descontos sobre juros, multas e encargos legais podem chegar a 70%. Annelise Lenze, procuradora da Fazenda Nacional, explica o objetivo.
8: É um programa de transação tributária customizado para sustentabilidade do pagamento e para a saúde financeira desses MEIs e que vem fechar o ciclo de estímulo a novos créditos, a novos negócios, ao desenvolvimento econômico e social e a proteção também, proteção social de cada um desses MEIs.
7: Outra nova medida é a expansão do Contrata Mais Brasil, que facilita a contratação de microempreendedores individuais. O profissional se cadastra na plataforma e pode prestar serviços para os governos federais, estaduais e municipais, como pintura, manutenção, entre outros. O programa agora terá 141 atividades econômicas contempladas. Antes eram 107. Foram incluídos serviços como alimentação, fotografia, produção cultural, estética e organização de eventos. Além disso, mais instituições estão aderindo à plataforma. Quase 90 novos órgãos aderiram ao sistema, incluindo o Banco do Nordeste e a Fiocruz. O ministro do Empreendedorismo, Paulo Pereira, fala quantos empreendedores podem ser alcançados com as mudanças.
9: Bancos públicos, empresas estatais, serviços federais passam a incluir.

0: e os seus serviços do Contrata Mais Brasil, ao mesmo tempo que mecanismos de busca ativa desses MEIs farão um esforço para incluir algo como um potencial de 5,5 milhões de MEIs, algo como que pode chegar a 6 milhões de MEIs na plataforma pública. Então, uma plataforma de compras públicas voltada para os MEIs.
1: Os anúncios fazem parte de uma série de medidas anunciadas para os microempreendedores. Na segunda-feira, o presidente Lula já havia enviado ao Congresso Nacional a proposta de reajuste do teto de faturamento do MEI, de 81 mil para 140 mil por ano. Atualmente, o Brasil possui mais de 16 milhões de microempreendedores individuais. Reportagem Gabriela Noronha.
2: Quem tem interesse em participar do Desenrola MEI poderá acessar o sistema a partir do dia 6 de julho no site www.regularize.pgfn.gov.br.
3: O programa Gás do Povo agora chega a 100% dos inscritos no Cadastro Único de Programas Sociais do Governo do Brasil.
2: São mais de 15 milhões de recargas do botijão de gás de 13 quilos que estarão disponíveis aos beneficiários a partir do próximo dia 10 de julho.
4: Para a dona de casa Maria José de Carvalho, o botijão de gás na cozinha é motivo de alívio. Moradora do Sol Nascente no Distrito Federal, ela recebe o botijão gratuitamente por meio do Programa Federal Gás do Povo. Segundo Maria, foi graças ao programa que ela deixou para trás o fogão a lenha.
5: Quando eu morava no barraco de madeira, eu cozinhava na lenha, porque aqui é uma quadra que ninguém presta nada para ninguém, né? Agora melhorou um pouco.
4: Lançado em setembro de 2025 para substituir o antigo Vale Gás, o Programa Gás do Povo é administrado pelos Ministérios de Minas e Energia e do Desenvolvimento e Assistência Social, Família e Combate à Fome. Segundo o governo federal, já são quase 15 milhões de recargas gratuitas realizadas em todo o Brasil desde o início do programa, como explica o ministro de Minas e Energia, Alexandre Silveira.
6: É 100% de cobertura. Já são 15 milhões de recargas. Hoje o país todo está coberto. Onde não tem revenda, as distribuidoras estão chegando com a entrega em veículos móveis e todo o público-alvo, que é o público do Cade Único, já recebe o botijão de gás, essa grande medida de proteção social.
4: Em julho, os beneficiários do programa poderão retirar a recarga gratuita do botijão de gás de 13 quilos a partir do dia 10. O benefício ficará disponível até 9 de agosto. A retirada do botijão pode ser feita diretamente nas 26 mil revendas credenciadas, espalhadas por mais de 4.800 municípios brasileiros. Com locução de Nazi Brum, reportagem de Gabriela Noronha.
3: Nacional Antifacção foi inaugurado nesta sexta-feira, no Rio de Janeiro.
2: A nova estrutura, lançada pelo Ministério da Justiça e Segurança Pública, integra o programa Brasil contra o Crime Organizado.
3: O objetivo é apoiar as ações integradas desenvolvidas pelas Forças de Segurança Pública.
2: Além do Rio de Janeiro, o escritório já está presente em São Paulo e estará posteriormente em Foz do Iguaçu, no Paraná.
3: Segundo o ministro da Justiça e Segurança Pública, Wellington César Lima, a medida quer aproximar a união dos principais centros de atuação do crime organizado no país.
7: Visa exatamente que nós venhamos a nos aproximarmos mais das realidades específicas de determinados estados da federação, como no caso do Rio de Janeiro e São Paulo, também teremos um ponto em Foz do Iguaçu. Fundamental que para a fluidez dessas informações locais, estabelecimento de estratégias customizadas específicas para cada realidade local, o Ministério da Justiça se faça presente.
2: Em 2016, foi sancionada uma nova lei contra o tráfico de pessoas, que virou um marco para o Brasil.
3: Ela aumentou a possibilidade de investigação, a criminalização e as penas, além de garantir maior assistência às vítimas.
2: Para celebrar os 10 anos da lei, novas parcerias foram firmadas para combater esse tipo de crime.
3: Disfarçado de oportunidade de trabalho no exterior, o tráfico de pessoas segue fazendo vítimas no Brasil. Uma nova rota identificada pelo Ministério da Justiça e Segurança Pública tem um destino líder, Camboja, na Ásia. 44 brasileiros foram aliciados no ano passado para atuarem em centros de crimes digitais naquele país, como explica o diretor do Departamento de Migrações da Secretaria Nacional de Justiça do Ministério da Justiça e Segurança Pública, Vitor Semple.
8: Brasileiros estão sendo vítimas de esquemas, os chamados scam centers, que são brasileiros sendo transportados, exportados por meio de aliciamento para o Camboja e para os outros países para dar golpes digitais em brasileiros aqui no Brasil.
3: No ano em que a Lei Brasileira de Enfrentamento ao Tráfico de Pessoas completa 10 anos, o Ministério da Justiça lançou duas parcerias para ampliar as ações de prevenção desse crime no país. A primeira é no campo dos esportes, com a criação de uma cartilha que orienta atletas, familiares, treinadores, dirigentes e demais profissionais sobre os riscos do aliciamento por falsas promessas de contratos e oportunidades esportivas. Para o coordenador-geral de inteligência esportiva do Ministério do Esporte, Diogo Silva, grandes eventos esportivos podem ajudar a dar visibilidade ao tema.
9: Colocando isso dentro do contexto atual que nós estamos vivendo, onde a Copa do Mundo Futebol Feminino vai ter a oportunidade de apresentar essa proposta para as pessoas e alertar as pessoas.
3: Outra iniciativa é a campanha da Agência Nacional de Aviação Civil para conscientização sobre tráfico de pessoas e trabalho escravo. De acordo com Diana Helena Ferreira, da Agência Nacional de Aviação Civil, profissionais que atuam

0: em aeroportos são capacitados para reconhecer situações de risco e denunciar.
1: Por meio dos treinamentos, eles conseguem identificar sinais, né, que algumas, né, possíveis vítimas podem manifestar, como de nervosismo, às vezes não saber responder determinadas perguntas dos agentes, né, eles sabem um canal, por exemplo, para acionar a Polícia Federal ou outro órgão policial que esteja no aeroporto.
0: Os homens já foram maioria nos casos de tráfico para trabalho em condição análoga à de escravo, mas dados recentes do Ministério da Justiça e Segurança Pública mostram que as mulheres passaram a ser as principais vítimas, principalmente quando se refere à exploração sexual. Quanto à faixa etária, a maioria das pessoas identificadas está em idade economicamente ativa, entre 18 e 59 anos. Reportagem Graziele Bezerra.
2: E mais um aliado no combate ao feminicídio.
3: Está em construção uma linha do tempo que mostra o caminho percorrido pelas vítimas de violência desde o primeiro boletim de ocorrência.
2: Com esse histórico, será possível criar mecanismos de alerta para a atuação preventiva das autoridades antes que o crime aconteça.
4: Os casos de feminicídio no Brasil recuaram 11,45% nos primeiros meses após o lançamento do Pacto contra o Feminicídio em fevereiro deste ano. E isso representa 30 vítimas a menos em relação ao mesmo período do ano anterior. Ainda assim, entre abril e maio, 232 mulheres foram assassinadas em razão do gênero. E para fortalecer a luta contra o feminicídio, uma nova estratégia está sendo desenvolvida. Trata-se de uma linha do tempo que cruza dados dos boletins de ocorrência de violência doméstica registrados pelas vítimas. A ideia é agir preventivamente, como explica a idealizadora do sistema, Luana Teixeira, servidora da Secretaria Nacional de Segurança Pública.
5: O feminicídio, ele é o final de toda uma escalada da violência. A partir do momento que essa mulher entrar num ciclo de violência, no primeiro boletim de ocorrência, nós vamos emitir um alerta para todas as autoridades envolvidas, né? Para que ela não chegue no ápice do feminicídio. Como a gente observou, 15% morrem até 12 meses e 18% morrem até 24 meses. Nossa expectativa principal é essa, é salvar vidas em vez de contar as mortes.

0: ferramenta faz parte do Centro Integrado Mulher Segura, uma estrutura dentro do Ministério da Justiça e Segurança Pública que usa inteligência e integração de dados para proteger mulheres em todo o Brasil. Para a construção da linha do tempo, foram reunidos dados das Secretarias de Segurança estaduais e do Banco Nacional de Boletins de Ocorrência. Com as informações, também é possível construir um histórico de atuação dos agressores, de acordo com Luana Teixeira.
1: Às vezes ele comete uma violência aqui no estado, mas ele vai para outro estado e lá não consta que ele cometeu essa violência, porque os sistemas não se conversam. E com Mulher Segura, você vai conseguir olhar tudo isso. Eu consigo ver que esse cara já fez, já praticou violência em vários outros estados.
0: Embora a plataforma ainda esteja em fase de estruturação, já conta com perfis específicos para delegacias e órgãos do judiciário, possibilitando notificações automáticas e a visualização do histórico da vítima e do agressor em diferentes estados. O próximo passo é integrar esses dados ao Sistema Único de Saúde para detectar casos de violência subnotificados. Reportagem Luciana Colares de Holanda.
2: O governo do Brasil finalizou a cessão da área da favela do Moinho para o governo de São Paulo.
3: O terreno na capital paulista era da União e abrigou cerca de 850 famílias.
2: Hoje, no ato de assinatura, a ministra da Gestão e da Inovação, Esther Dweck, destacou o atendimento habitacional às famílias como parte da negociação.
4: Acho que esse momento agora ele vai encerrar um capítulo e começar um novo, né? Justamente naquela área que era a favela do Moinho, que agora vai se tornar o Parque do Moinho. Para que a gente pudesse transformar aquela área num parque, a gente precisava garantir a moradia digna para as pessoas que estavam ali naquela região. O governo federal, por meio do Minha Casa Minha Vida, entraria com 180 mil e o governo do estado com 70 mil para permitir que as pessoas pudessem comprar uma casa de até 250 mil. A grande maioria pôde ficar no centro da cidade, porque essa é uma área extremamente central e essa era uma dos pleitos das famílias, que elas não fossem deslocadas do centro da cidade.
3: Até agora, 84% das famílias já estão com novos imóveis contratados.
2: O governo paulista terá 48 meses para concluir as obras de construção do novo parque.
3: Apoio às comunidades da Amazônia que atuam com produtos da biodiversidade.
2: Serão financiadas ações para fortalecer os negócios com foco na conservação ambiental.
5: O Fundo Amazônia vai investir até 230 milhões de reais para fortalecer negócios comunitários da sociobioeconomia em todos os estados da Amazônia Legal. O investimento vai ocorrer por meio do edital Prospera Amazônia, lançado pelo Ministério do Meio Ambiente e Mudança do Clima e que é fruto de um acordo de cooperação com o BNDES, o Banco Nacional de Desenvolvimento Econômico e Social. O edital vai selecionar organizações para oferecer serviços a empreendimentos comunitários que trabalham com produtos e serviços da sociobioeconomia biodiversidade e que sejam formados principalmente por povos indígenas, quilombolas, extrativistas, ribeirinhos, agricultores familiares e demais povos e comunidades tradicionais. O apoio inclui assistência técnica, formação, capacitação, assessoria para gestão e regularização documental. Também contempla serviços de adequação sanitária e ambiental, certificação, agregação de valor, acesso a crédito e a mercados. Ao todo, o edital poderá apoiar ações em até 106 municípios da Amazônia Legal. A chefe do Departamento de Gestão do Fundo Amazônia do BNDES, Fernanda Garavini, destaca a importância dessa parceria entre o banco e o Ministério do Meio Ambiente e Mudança do Clima.
6: Com essa parceria, o Ministério de Meio Ambiente e Mudança do Clima e o BNDES, usando os recursos do Fundo Amazônia, pretendem transformar a produção sustentável dos territórios amazônicos em negócios mais estruturados, capazes de gerar renda, ganhar escala e acessar novos mercados, sem abrir mão da conservação da floresta e dos modos de vida dessas populações que protegem a floresta.
5: Gerido pelo BNDES, sob coordenação do Ministério do Meio Ambiente e Mudança do Clima, o Fundo Amazônia já apoia mais de 150 projetos, estando presente em 73% dos municípios dos 9 estados da Amazônia Legal. Reportagem André de Barros Lima.
3: O Exame Nacional do Ensino Médio 2026 já contabiliza mais de 5 milhões de inscritos.
2: É o maior número já registrado pelo exame desde 2022.
3: Entre as principais novidades dessa edição está a inscrição automática dos estudantes concluintes do ensino médio da rede pública.
2: Outra mudança foi o aumento no número de municípios onde as provas serão realizadas.
3: Nesse ano, o exame será aplicado nos dias 8 e 15 de novembro em todos os estados e no Distrito Federal.
2: É a principal porta de entrada para a educação superior no Brasil.
3: É utilizado para ingressar em universidades públicas por meio do Sistema de Seleção Unificada, o SISU, ou em instituições privadas pelo ProUni, o Programa Universidade para Todos.
2: Também é utilizado por estudantes que buscam financiamento em instituições de ensino pelo FIES.
3: E fique de olho, as inscrições para quem quer participar do FIES abrem no dia 14 de julho.
7: O Ministério da Educação publicou o edital do processo seletivo do FIES, Fundo de

0: Financiamento estudantil para o segundo semestre de 2026. As inscrições são gratuitas e estarão abertas de 14 a 17 de julho, exclusivamente pela internet no endereço acessounico.mec.gov.br/FIES. Neste ano, o MEC oferece mais de 112 mil vagas para o FIES, considerando os processos seletivos do primeiro e do segundo semestre. Para se inscrever, é necessário ter participado do Exame Nacional do Ensino Médio, o Enem, a partir da edição de 2010. No exame, o candidato deve ter obtido média aritmética de, no mínimo, 450 pontos nas 5 provas, sem ter zerado a redação. Além disso, não deve ter participado na condição de treineiro. Outra exigência é possuir renda bruta familiar mensal por pessoa de até 3 salários mínimos. O resultado da pré-seleção na chamada única vai ser divulgado no dia 30 de julho. Reportagem, Júlio César de Oliveira.
1: A Advocacia Geral da União notificou hoje a Google, controladora do YouTube, para que retire do ar perfis que promovem e facilitam a criação de plataformas de apostas não autorizadas a operar no país.
2: Os perfis em questão divulgavam conteúdos com tutoriais de como criar uma plataforma de cassino, por exemplo, ou de estímulo ao jogo do bicho, que é proibido pela legislação brasileira.
1: Apostas de cota fixa, como as chamadas bets, só podem ser exploradas mediante prévia autorização do Ministério da Fazenda.
2: E essas foram as notícias do governo do Brasil.
1: Uma realização da Secretaria de Comunicação Social da Presidência da República.
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1: Fique agora com as notícias do Poder Judiciário e do Congresso Nacional. Boa noite, bom fim de semana.
2: A gente volta na segunda-feira. Boa noite.
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5: Presidente do STF defende a atuação conjunta das cortes latino-americanas para proteger a democracia.
6: STJ julga primeiro repetitivo em sessão totalmente virtual e define requisitos para justiça gratuita a pessoas jurídicas.
5: TST recebe relatório sobre estudo inédito sobre a exclusão de pessoas LGBTQIAPN+ no mercado de trabalho.
6: Boa noite, eu sou Marcela Luiz.
5: E eu sou Walter Lima.
6: O presidente do Supremo Tribunal Federal e do Conselho Nacional de Justiça, ministro Edson Fachin, defendeu uma atuação articulada entre as cortes constitucionais da América Latina para fortalecer a proteção da democracia, da independência judicial e dos direitos fundamentais.
5: A declaração foi feita durante o 31º Encontro de Tribunais, Cortes e Salas Constitucionais da América Latina e do Caribe, realizado em Montevidéu, no Uruguai. Fernanda Porto.
7: No evento, Fachin disse ainda que o reconhecimento da democracia como um direito humano autônomo, como está sendo debatido pela Corte Interamericana de Direitos Humanos, poderá fortalecer juridicamente a independência do Poder Judiciário, a autonomia dos tribunais constitucionais, a integridade dos processos eleitorais, os mecanismos de freios e contrapesos, além da proteção das liberdades fundamentais.
6: O Conselho Nacional de Justiça encerrou o primeiro semestre de 2026 com 326 processos julgados pelo plenário e mais de 6 mil processos analisados e arquivados.
5: No período, o órgão também aprovou normas e definiu políticas para o judiciário em todo o país. Marcelo Della Líbera.
8: O balanço divulgado pelo CNJ mostra que nos 6 primeiros meses do ano, o plenário realizou 24 sessões, entre presenciais e virtuais. O colegiado também aprovou 15 resoluções de cumprimento obrigatório pelos tribunais e 3 recomendações sobre boas práticas em áreas como gestão processual, inovação tecnológica, direitos humanos, acesso à justiça e melhoria da prestação jurisdicional. Na área disciplinar, o plenário do Conselho julgou 10 procedimentos administrativos disciplinares e aplicou sanções em 8 deles. Também determinou o afastamento cautelar de 9 magistrados durante a tramitação dos processos e analisou 9 revisões disciplinares com aplicação de pena de disponibilidade em 2 casos.
6: Pela primeira vez, o STJ julgou um recurso repetitivo em sessão totalmente virtual.
5: Na ocasião, foram estabelecidos critérios para a concessão da gratuidade de justiça a pessoas jurídicas. Fátima Uchoa.
9: A tese fixada pela Corte Especial do STJ sobre o rito dos repetitivos deve ser seguida por todos os juízes e tribunais do país ao analisarem a mesma questão de direito. O colegiado definiu que a pessoa jurídica deve apresentar informações que permitam avaliar a real situação econômico-financeira, não sendo suficiente demonstrar inatividade ou redução do faturamento. Segundo o ministro relator Luiz Felipe Salomão, a concessão da gratuidade de justiça segue regras diferentes para pessoas físicas, que têm presunção relativa de veracidade na declaração de insuficiência de recursos, enquanto a pessoa jurídica deve comprovar não ter condições de arcar com as despesas processuais.
6: Um estudo inédito foi feito sobre a exclusão de pessoas LGBT.

0: LGBTQIAPN+, no mercado de trabalho.
1: O relatório foi entregue ao TST. Mila Amaral.
2: O levantamento foi realizado pelo Banco Mundial em parceria com o Ministério dos Direitos Humanos e da Cidadania e outras organizações. De acordo com o documento, a exclusão de pessoas LGBTQIAPN+, no mercado de trabalho, tira da economia brasileira mais de 94 bilhões por ano. Isso acontece porque essa população é mais atingida pelo desemprego e pela informalidade e recebe salários menores. Os dados mostram que o desemprego entre pessoas LGBTQIAPN+, é de 15,2% e mesmo empregados, eles ganham em média 10% a menos.
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0: Uma boa noite.
1: Bom fim de semana e até segunda-feira.
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4: Está no ar o Jornal do Senado.
5: Eu sou Paula Gromba.
6: E eu sou Ricardo Nakaoka.
5: E estes são os destaques de hoje do Jornal do Senado, que começa agora.
6: Perfis falsos na internet podem virar crime.
5: Comissões debatem impactos do vício em apostas. Casos de ludopatia crescem 140% no SUS.
6: Aprovado o reajuste anual para acesso ao microcrédito.
5: Boa noite.
6: Boa noite.
5: Criar um perfil falso para enganar outras pessoas pode passar a ser crime específico no Brasil.
6: A Comissão de Segurança Pública aprovou o projeto que inclui no Código Penal o crime de falsa identidade digital para punir a prática conhecida como catfishing, usada em golpes, assédio e outros tipos de fraude. Repórter Bruno Lourenço.
7: O projeto de lei cria no Código Penal o crime de estelionato ou fraude por meio de falsa identidade digital. O senador Hamilton Mourão, do Republicanos do Rio Grande do Sul, destacou que a criação de perfis falsos deixou de ser uma mera travessura online para se transformar em uma ferramenta de crimes graves, como a extorsão financeira e a chantagem íntima, gerando prejuízos severos à saúde mental e ao bolso das vítimas.
8: Catfishing é a prática de criar uma identidade falsa online com o objetivo de enganar, explorar, assediar ou fraudar outras pessoas, geralmente em redes sociais ou aplicativos de namoro. Os motivos para o catfishing variam desde a busca por atenção ou bullying até crimes graves, como golpes financeiros, românticos ou de investimento em criptomoedas, que resultam em perdas financeiras substanciais para as vítimas. Extorsão e chantagem por meio de imagens íntimas ou informações pessoais compartilhadas pelas vítimas, chamada sextorção e roubo de identidade.
7: A proposta estabelece que a punição seja agravada se a fraude for cometida com o uso de ferramentas automatizadas, perfis robôs ou se visar a exploração financeira de pessoas vulneráveis, como idosos.
5: E processos de violência doméstica poderão ter análise mais rápida na justiça.
6: Avançou o projeto que garante prioridade aos juizados especializados na tramitação das ações previstas na Lei Maria da Penha. Repórter Rodrigo Rezende.
9: Os juizados de violência doméstica e familiar contra a mulher terão prioridade em relação à chamada justiça comum na análise dos processos relacionados à Lei Maria da Penha. O projeto com esse objetivo foi aprovado pela Comissão de Direitos Humanos. A relatora, senadora Ana Paula Lobato, do PSB do Maranhão, ressalta que essa medida impede conflitos entre órgãos judiciais e dá mais segurança para a mulher vítima de agressão. O relatório de Ana Paula Lobato foi lido na CDH pelo senador Rogério Carvalho, do PT de Sergipe.
10: Ao instituir órgãos judiciais especializados com competência civil e criminal para o processo, julgamento e execução das causas decorrentes dessa violência, a Lei Maria da Penha buscou evitar a fragmentação do atendimento, decisões potencialmente contraditórias e a peregrinação da vítima por múltiplos juízos, assegurando tutela mais efetiva e concentrada.
9: O projeto foi apresentado pela deputada federal Laura Carneiro, do PSD do Rio de Janeiro, e agora será analisado pela Comissão de Constituição e Justiça.
5: E a Câmara dos Deputados pode votar nos próximos dias o chamado PL da misoginia, um projeto aprovado pelo Senado, que equipara o crime de ódio contra mulheres ao racismo.
6: A proposta torna a prática inafiançável e imprescritível e prevê penas mais duras para quem discriminar as mulheres. A reportagem é de Yasmin Rodrigues.
11: O projeto de lei aprovado pelo Senado em março inclui a misoginia entre os crimes de preconceito e discriminação já previstos na legislação brasileira. Assim como nos crimes de racismo, a conduta passa a ser considerada inafiançável e imprescritível. A autora do projeto, senadora Ana Paula Lobato, do PSB do Maranhão, afirmou que o objetivo é enfrentar um tipo de violência que muitas vezes antecede as agressões físicas e feminicídios.
12: Estatística crescente da violência doméstica que chega até o feminicídio. Então, antes de chegar no feminicídio, e se sofre a violência psicológica, a violência financeira, a violência doméstica, para enfim chegar no feminicídio. Para diminuir os casos de feminicídio, a gente precisa primeiramente combater a violência.
11: A matéria recebeu parecer favorável da relatora, senadora Soraya Tronic, do PSB de Mato Grosso do Sul. Se os deputados aprovarem o texto sem alterações, a proposta segue diretamente para a sanção presidencial.

0: última audiência pública das Comissões de Direitos Humanos e de Assuntos Sociais discutiu os impactos das apostas esportivas online no Brasil.
1: O debate apontou que a crescente expansão das bets no país exige medidas de proteção aos consumidores. Repórter Patrícia Oliveira.
2: Para os debatedores, os efeitos das apostas esportivas online sobre o endividamento das famílias e a saúde mental dos brasileiros exigem medidas de proteção ao consumidor. Além do cadastramento do CPF nos sites de aposta, também seria necessária a declaração de renda para o controle do valor apostado e a redução da publicidade das bets. O psiquiatra Hermano Tavares destacou o aumento de casos de jogo compulsivo, o vício que afeta um em cada cinco apostadores.
3: É como se fosse uma droga, gente. O SUS teve mais de 100% de aumento de demanda de tratamento para jogo nesse período.
2: O senador Eduardo Girão, do Novo do Ceará, defende o fim das apostas online.
4: Copa do Mundo acontecendo durante esse mês, explodiu a propaganda. Na minha opinião, deveria acabar, proibir, seja o governo enviando um projeto ou o próprio parlamento deliberar pelo fim.
2: Além de outras propostas em tramitação, um pacote de projetos reunidos pela senadora Damares Alves do Republicanos do Distrito Federal restringe a publicidade das bets e proíbe a ação de influenciadores digitais.
0: Os atendimentos a pessoas com dependência em jogos de apostas no SUS cresceram 140% entre 2018 e 2025. O dado foi apresentado na audiência pública pela coordenadora do Departamento de Saúde Mental, Álcool e Outras Drogas do Ministério da Saúde, Gabriela de Andrade.
1: Para a senadora Damares Alves do Republicanos do Distrito Federal, a expansão das apostas esportivas já afeta a saúde pública e a economia, o que reforça a necessidade de medidas para enfrentar a ludopatia.
5: Quanto tudo isso está custando para o Brasil? O que está arrecadando? Está compensando os danos e prejuízos que os cofres públicos vão ter e já estão tendo?
0: Os limites para o acesso ao microcrédito podem deixar de ficar defasados.
1: A Comissão de Assuntos Econômicos aprovou um projeto que atualiza esses valores anualmente, com base na inflação, para preservar o acesso de microempreendedores e trabalhadores informais ao crédito. O texto segue para a Câmara dos Deputados, se não houver recurso ao plenário. Repórter Marcela Cunha.
6: O projeto prevê a correção anual dos limites de endividamento para acesso ao Programa Nacional de Microcrédito Produtivo Orientado. O PNMPO oferece crédito para financiar atividades produtivas de microempreendedores, empreendedores, pequenos negócios e trabalhadores informais. Hoje, o Conselho Monetário Nacional estabelece dois limites, até R$21 mil em operações de microcrédito na mesma instituição financeira e até R$80 mil no total de operações de crédito no sistema financeiro, sem contar financiamento habitacional. Mas esses valores podem ficar defasados com o tempo. O relator, senador Laércio Oliveira, do Progressistas de Sergipe, afirmou que manter os limites sem correção pela inflação reduz ano a ano o acesso dos pequenos empreendedores ao microcrédito.
7: Mas o que facilita o acesso ao financiamento com taxas justas, a política de microcrédito atua como um motor de incentivo e profissionalização para os microempreendedores. Em vez de apenas injetar dinheiro, o programa qualifica o tomador para que ele identifique o momento exato de buscar o empréstimo e saiba aplicá-lo com foco na produtividade.
6: Pelo texto aprovado, a atualização será anual pelo IGPM, índice usado para medir a variação de preços na economia.
1: Com edição de Paula Groba e trabalhos técnicos de João Lira, o Jornal do Senado fica por aqui. Acompanhe agora as notícias do Tribunal de Contas da União e da Câmara dos Deputados. Boa noite.
0: Uma boa noite e um bom fim de semana.
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10: Deputados definem novas regras para fiscalizar despesas com educação.
11: O projeto cria medidas de saúde para pessoas afetadas por jogos de azar.
10: Avança a proposta que retoma incentivos para o programa Mais Médicos.
12: Boa noite. Comissão de Educação aprova incentivo ao programa Mais Médicos. O repórter José Carlos Oliveira tem as informações.
13: A Comissão de Educação da Câmara dos Deputados aprovou o projeto de lei que retoma incentivos ao programa Mais Médicos, que haviam sido revogados em 2025, diante da lei que criou o programa Agora Tem Especialistas.

0: texto aprovado permite que os candidatos aos programas de residência médica recebam 10% de pontuação adicional durante o processo seletivo, desde que tenham cumprido integralmente pelo menos um ano de ações em projetos e programas dos Ministérios da Saúde e da Educação, como é o caso do Mais Médicos. Para o relator da proposta, deputado Ismael, do PL de Santa Catarina, a medida tem baixo custo, é fácil de ser operacionalizada e, na prática, vai atrair mais jovens profissionais para o programa Mais Médicos.
1: A gente sabe da importância da presença do programa Mais Médico nesses pequenos municípios. E o projeto do deputado Ismael Alexandrino permite que especialistas em medicina também adentrem ao programa Mais Médico, permitindo um maior acesso da nossa população à saúde, tão fundamental, uma das prioridades, sem dúvida, desafiantes para o nosso país.
0: A proposta de retomada de incentivos ao programa Mais Médicos ainda vai passar pelas análises das comissões de saúde e de Constituição e Justiça. Da Rádio Câmara de Brasília, José Carlos Oliveira.
2: Orlando Silva, do PCdoB de São Paulo, comemora a aprovação na Comissão de Constituição e Justiça do projeto que veda o ensino à distância nos cursos da área da saúde. Segundo ele, a formação presencial é indispensável para garantir a qualificação dos futuros profissionais.
3: Orlando Silva acredita que a medida preserva a qualidade dos serviços prestados à população e evita a formação de profissionais com diferentes níveis de preparo. O deputado também defende a rápida tramitação da proposta no Senado.
4: Trabalho.
2: Professora Luciene Cavalcante, do PSOL de São Paulo, apoia a instituição do piso nacional para os profissionais não docentes da educação. Segundo ela, a proposta garante valorização aos trabalhadores da educação básica e prevê remuneração equivalente a 75% do piso do magistério.
3: Professora Luciene Cavalcante afirma que o projeto conta com fonte de financiamento por meio do Fundeb e pede prioridade para a votação no Senado. Ela argumenta que a medida corrige uma injustiça salarial e reconhece o trabalho dos profissionais que atuam diariamente nas escolas.
4: Educação.
2: Foram aprovadas novas regras para fiscalização de despesas públicas com educação. A repórter Paula Bittar acompanhou a votação.
5: A Comissão de Constituição e Justiça da Câmara aprovou uma proposta que define regras para acompanhar e avaliar gastos com educação nos estados e municípios. O texto aprovado confere um papel central ao Sistema de Informações sobre Orçamentos Públicos em Educação, SIOP, um sistema eletrônico gerido pelo Fundo Nacional de Desenvolvimento da Educação, o FNDE, que coleta, processa e disponibiliza dados sobre receitas e despesas com educação. O monitoramento da aplicação de recursos na educação será feito por esse sistema, que também será responsável por manter um portal voltado ao cidadão. Estados e municípios deverão publicar no SIOP até 30 dias após o fim de cada bimestre um demonstrativo com as receitas e despesas da educação. Se o relatório não for publicado, o governo federal poderá suspender as transferências voluntárias, com exceção das destinadas à educação, saúde e assistência social. Durante a discussão da proposta na comissão, o deputado Patrus Ananias, do PT de Minas Gerais, ressaltou a necessidade de garantir transparência nos gastos públicos.
6: Esse projeto me tocou muito o coração, porque eu penso que nós vivemos uma época em que nós aqui na Câmara dos Deputados, parlamentares, precisamos mandar um recado claro, passar uma imagem para o povo brasileiro da nossa correção, do nosso rigor, da nossa transparência na aplicação dos recursos públicos, que não podem ser destinados a projetos mirabolantes, a obras inacabadas, mas destinados prioritariamente às políticas públicas que promovem o desenvolvimento do nosso país.
5: O projeto que define regras para acompanhar e avaliar gastos com educação nos estados e municípios já pode seguir para análise do Senado, a menos que haja recurso para votação pelo plenário da Câmara. Da Rádio Câmara, de Brasília, Paula Bittar.
4: Saúde.
3: Hélio Lopes, do PL do Rio de Janeiro, é autor de projeto que estabelece diretrizes para a caderneta de saúde da gestante e do bebê no SUS. Entre as medidas previstas, o texto determina o uso de terminologia baseada no sexo biológico e veda a adoção de linguagem neutra.
2: Segundo Hélio Lopes, a proposta também define que as cadernetas de pré-natal sejam voltadas exclusivamente à proteção da saúde da mãe e do bebê, sem conteúdos que estimulem a interrupção da gestação. O projeto ainda prevê orientações sobre denúncia e proteção em casos de violência sexual.
3: O projeto de Felipe Beccari, do Podemos de São Paulo, cria uma política de incentivo à produção e ao acesso a medicamentos genéricos de uso veterinário. O deputado propôs estímulos para empresas que produzem esses medicamentos e adotem políticas de preços mais acessíveis.
2: De acordo com Felipe Beccari, a medida busca reduzir os custos dos tratamentos veterinários e ampliar o acesso da população aos cuidados com os animais. Ele acredita que o fortalecimento do mercado de genéricos pode estimular a concorrência, beneficiar tutores e contribuir para o bem-estar animal.
4: Direitos humanos.
3: O projeto cria uma pensão especial para pessoas que adquirirem deficiência permanente em decorrência de violência doméstica. Um dos autores da matéria, Dimas Gadelha, do PT do Rio de Janeiro, explica que a ideia é indenizar as vítimas sem renda suficiente.

0: suficiente para garantir o próprio sustento.
1: O texto também dispensa o tempo de carência para concessão de benefícios às vítimas. De acordo com Dimas Gadelha, a proposta ainda prevê mecanismos para que o Estado busque o ressarcimento dos gastos junto aos agressores.
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3: Ciência e tecnologia.
0: Está pronta para ser votada no plenário da Câmara a proposta que cria uma política para auxiliar na saúde de pessoas afetadas por jogos de azar. A repórter Mônica Tati tem mais informações.
4: A Comissão de Constituição e Justiça da Câmara dos Deputados aprovou o projeto de lei que institui política para atender pessoas e famílias que foram afetadas pelos jogos de apostas. O texto cria a Estratégia Nacional de Atenção Integral às pessoas com necessidades decorrentes das práticas de jogos e apostas. Entre outros pontos, aborda a prevenção, a redução de danos, a proteção e a reinserção social de pessoas que tenham problemas com vícios em jogos. A relatora na comissão, a deputada Laura Carneiro, do PSD do Rio de Janeiro, afirmou que a proposta tem relevância social e sanitária, devido aos efeitos das apostas sobre a saúde mental, a vida familiar e a proteção de grupos vulneráveis. Já o autor do projeto, o deputado Rui Carneiro, do Podemos, da Paraíba, informou que o número de pessoas atendidas pelo SUS, o Sistema Único de Saúde, com problemas associados ao jogo patológico, passou de 108 para 1.200 entre 2018 e 2023.
5: Os jogos de azar no Brasil se transformaram numa questão gravíssima de saúde pública. Esse é a moral principal do nosso projeto, dar uma resposta às pessoas que junto com os seus familiares estão vivendo essa nova realidade do Brasil, inclusive uma das maiores causas do endividamento do brasileiro. Então o objetivo é preparar a estrutura, sobretudo de saúde, as unidades básicas de saúde, nos CAPs, para atender esse novo tipo de paciente, vamos dizer assim, que precisa de socorro.
4: O projeto que cria uma política de atenção às pessoas com problemas com jogos de apostas já foi aprovado por todas as comissões e aguarda a votação do plenário da Câmara. Da Rádio Câmara de Brasília, Mônica Tati.
3: Justiça.
1: Adriana Ventura, do Novo de São Paulo, pede a instalação de uma CPMI para investigar o Banco Master e acusa o governo de priorizar gastos com publicidade em vez de áreas como saúde. Ela defende o combate à impunidade e a responsabilização dos envolvidos em crimes.
0: Adriana Ventura também faz críticas ao governo federal e cita investigações da Polícia Federal envolvendo o Banco Master e integrantes da base governista. Segundo ela, as denúncias reforçam a necessidade de aprofundar as apurações sobre possíveis casos de corrupção.
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3: Comissões.
1: A Comissão de Administração da Câmara debate experiência de ouvidorias externas em defensorias públicas. O repórter Luiz Cláudio Canuto tem os detalhes.
7: 20 unidades da Federação têm ouvidorias externas em suas defensorias públicas, que funcionam como órgãos auxiliares e autônomos para garantir o controle social, a transparência e a participação da sociedade civil. As ouvidorias externas não pertencem à carreira da defensoria e seus integrantes são eleitos a partir de listas tríplices com representantes da sociedade. Criadas pela Constituição de 88, as defensorias públicas são instituições estatais que garantem assistência jurídica integral e gratuita à população que não possui recursos financeiros para contratar um advogado. Elas atuam na defesa dos direitos individuais e coletivos e na promoção dos direitos humanos. A Comissão de Administração e Serviço Público da Câmara dos Deputados debateu a experiência das ouvidorias externas das defensorias públicas com representantes do setor. A audiência pública foi presidida pela deputada Fernanda Melchiona, do PSOL do Rio Grande do Sul, autora também do pedido para a realização do debate.
8: 20 estados já têm a defensoria, a ouvidoria.

0: da Defensoria Pública, que é um órgão do controle social, que não é da carreira da instituição e que é eleita pelos movimentos sociais populares. E por que eu estou fazendo esse preâmbulo? Porque é o único órgão do sistema judicial que tem esse controle externo, externo mesmo, que não é da carreira, que não tem aquele elemento corporativo. Isso é muito importante.
1: Os estados que não têm ouvidorias externas nas defensorias públicas são Espírito Santo, Sergipe, Alagoas, Tocantins, Mato Grosso do Sul, Amazonas, Roraima e Rio Grande do Norte. A Defensoria Pública da União conta com uma ouvidoria geral composta por representantes da sociedade civil. O projeto apresentado no Senado Federal muda a lei de responsabilidade fiscal e destina limite de até 2% da receita das unidades federativas para o orçamento das defensorias públicas, a fim de garantir autonomia financeira. A proposta também impede contingenciamentos severos no sistema de assistência jurídica gratuita. Da Rádio Câmara de Brasília, Luiz Cláudio Canuto.
2: Economia. Florentino Neto, do PT do Piauí, defende o projeto que autoriza a União a criar uma empresa estatal para atuar na distribuição de combustíveis e gás de cozinha. A proposta também permite ampliar a participação pública em refinarias e outras estruturas estratégicas para o abastecimento nacional.
3: No entendimento de Florentino Neto, a medida fortalece a soberania energética e protege o país em situações de desabastecimento. Ele considera ainda que a iniciativa contribui para a estabilidade da oferta de combustíveis, além de proteger os consumidores contra aumentos abusivos.
2: Glauber Braga, do PSOL do Rio de Janeiro, apresentou o projeto que revoga a lei do Programa Nacional de Desestatização. O deputado afirma que a proposta busca fortalecer a presença do Estado em áreas estratégicas, como energia, mineração, telecomunicações e infraestrutura.
3: Glauber Braga avalia que as privatizações reduzem a capacidade do poder público de planejar o desenvolvimento do país. Ele defende que empresas estatais atuem em setores essenciais para atender ao interesse da população, especialmente onde a iniciativa privada não vê lucro imediato.
4: Relações Exteriores.
2: Edilson Barroso, do PL de São Paulo, integra a Frente Parlamentar Mista em apoio à integração União Europeia-Mercosul, criada para acompanhar o acordo comercial entre os dois blocos. Ele detalha a importância da fiscalização legislativa para dar mais segurança às empresas brasileiras.
3: Edilson Barroso afirma que o acordo vai reduzir aos poucos impostos cobrados sobre milhares de produtos e serviços. O deputado aponta que a mudança pode facilitar as vendas do Brasil para outros países e atrair novos investimentos.
4: Agricultura.
2: Representantes da cadeia de produção do tabaco defenderam na Câmara uma proteção para o setor. A repórter Maria Neves nos conta quais as propostas.
5: Representantes da cadeia produtiva do tabaco reclamaram em audiência pública na Câmara dos Deputados que o sistema integrado de produção do setor está ameaçado no Brasil. De acordo com o deputado Heitor Schur, do PSD Gaúcho, que pediu a realização do debate, o aumento do número de produtores independentes e a carga tributária representam as principais ameaças à produção integrada de fumo no Brasil. Heitor Schur afirma que o sistema integrado foi construído há mais de 100 anos e engloba desde os produtores de fumo até a fabricação dos produtos derivados, como o cigarro. O deputado argumenta que essa organização é importante para garantir aspectos como equilíbrio entre produção e demanda, assistência técnica e controle da qualidade dos insumos. Com o crescimento dos produtores independentes, ele acredita que essa estrutura esteja ameaçada.
6: Nós temos diversas safras dentro de um ano. Uma vez era a safra do fumo, agora é a safra de verão, a safra de inverno, a safra de primavera. Está plantando e colhendo o ano inteiro. Talvez isso para a indústria seja muito bom, mas para o segmento que está lá no campo, eu não vejo ganhar com isso. E, ao mesmo tempo, a gente percebe que cada vez tem mais produtores independentes. Plantando por conta, não sei se os insumos que eles usam são os corretos. E essas coisas acabam influenciando também o nosso setor.
5: Com o aumento da produção, Heitor Schur afirma que houve queda no preço do tabaco. O deputado sustentou que enquanto em janeiro a arroba do produto custava R$ 340, hoje está sendo vendida por R$ 260. Da Rádio Câmara de Brasília, Maria Neves.
3: Marcelo Moraes, do PL do Rio Grande do Sul, defende a securitização das dívidas dos produtores rurais do Estado. Na visão do deputado, a medida é essencial para permitir a renegociação dos débitos acumulados após anos de estiagem e das enchentes de 2024.
2: Marcelo Moraes afirma que os agricultores não pedem perdão das dívidas, mas condições para quitá-las. Ele também cobra a apreciação da proposta pela Câmara, alegando que a demora na votação agrava a crise no campo e compromete a economia gaúcha.
4: Meio ambiente.
3: Cabo Gilberto Silva, do PL da Paraíba, critica a atuação de órgãos federais durante operações de fiscalização ambiental em Novo Progresso, no Pará. Segundo o deputado, as ações truculentas provocam conflitos com produtores rurais e moradores da região.
2: Cabo Gilberto Silva pede ao governo federal que reveja a atuação dos órgãos responsáveis pela fiscalização ambiental na região. No entendimento do parlamentar, é necessário garantir o cumprimento

0: da legislação sem comprometer os direitos dos produtores.
1: Joaquim Passarinho, do PL do Pará, também denuncia a truculência de órgãos federais durante a operação de fiscalização ambiental em Novo Progresso. O deputado defende que a fiscalização seja conduzida com respeito à população e prioridade para medidas de orientação.
0: Joaquim Passarinho cobra do governo ações para acelerar a regularização fundiária e ambiental na região. Segundo o parlamentar, é preciso garantir segurança jurídica aos produtores e conciliar a proteção do meio ambiente com o desenvolvimento das atividades econômicas locais.
1: Termina agora o jornal Câmara dos Deputados, produzido pela Rádio Câmara, com trabalhos técnicos de Wellington Teles e apresentação de Ana Raquel Macedo e Márcio Aquiles Sardi. Boa noite.
0: A Voz do Brasil volta na segunda-feira. Boa noite e bom final de semana.
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0: 20 horas.
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0: 20 horas e 1 minuto.

0: Do Senhor Jesus, queridos e amados ouvintes, que Deus vos abençoe, boa noite. E este é o seu programa Voz da Libertação, órgão oficial da Igreja Pentecostal Deus é Amor, com a sede mundial localizada na Avenida do Estado 4568, em São Paulo. Na responsabilidade da nossa presidente deliberativa Ereni Miranda. E aqui em Curitiba, está localizada na rua Pedro Ivo 744, aqui na capital paranaense. Aceitem a paz do Senhor Jesus. Quem vos cumprimenta é a sua irmã em Cristo, Raquel Rúbio. E comigo na mesa de áudio, nossa querida irmã
1: Aline Neves, paz do Senhor, minha querida irmã Raquel.
0: Amém.
1: Paz do Senhor aos nossos queridos ouvintes e agradecemos nos transmissores nosso irmão Edson de Moraes nessa sexta-feira de bênçãos.
0: Amém! Sexta-feira abençoada pelo Senhor Jesus. Vamos então meditar num Salmos e o número é 19. E nos diz assim a palavra do Senhor: os céus manifestam a glória de Deus, e o firmamento anuncia a obra das suas mãos. Um dia faz declaração a outro dia, e uma noite mostra sabedoria a outra noite. Sem linguagem, sem fala, ouvem-se as suas vozes. Em toda a extensão da terra, e as suas palavras até ao fim do mundo. Neles põe uma tenda para o sol, que é qual noivo que sai do seu talamo.

0: e se alegra como um herói a correr o seu caminho. Queridos ouvintes, já neste momento já lemos um salmo da palavra de Deus. Aqui a gente vê a excelência da criação do Senhor Deus Todo-Poderoso e vemos quão grande é o nosso Deus. Até os céus manifestam a glória de Deus e o firmamento anuncia a obra das suas mãos. Vamos orar. Pai eterno, Pai querido, neste momento de oração, apresentamos-nos diante da tua presença. Sabemos que sem ti nada somos, que sem ti nada podemos fazer, Senhor. Meu Deus, somos totalmente dependentes de ti. Meu Deus, se não for o teu Espírito Santo a nos guiar, se não for o teu Espírito Santo a falar aos nossos corações, se não for o teu Espírito Santo a nos ensinar, o que seríamos de nós, Pai? Satanás já teria nos engolido vivos. Mas te dou graças, Senhor. Te dou graças, meu Deus, pelas bênçãos, pelas vitórias, pelos livramentos que o Senhor nos concede. Ó Deus, eu entrego tudo em tuas mãos, confiadamente no poder do teu santo nome, o poder que há no teu sangue precioso. Confiamos plenamente, Senhor. Colocamos tudo em tuas mãos, o nosso presente, o nosso futuro. O Senhor o conhece e o Senhor tem o melhor para cada um dos nossos milhares e milhares de ouvintes. Abençoa a família de cada um deles, abençoa os seus filhos, o trabalho, abençoa, Senhor, em tudo que eles fizerem, Pai. Ó Deus, visita aqueles que estão em suas casas, que têm, Senhor, aleluia, a tua bênção. Abençoe também aqueles que estão nos hospitais, que o Senhor também possa derramar a tua bênção sobre eles, que o Senhor possa curá-los neste momento. Este querido ouvinte que nos escuta agora, cura o Senhor, cura, meu Deus, para a glória e honra do teu santo e adorável nome. É o que te pedimos e te agradecemos, em nome de Jesus. Amém e amém, Senhor Jesus.
1: Cantem de júbilo e se alegrem os que têm prazer na minha retidão. E digam sempre, glorificado seja o Senhor, que se compraz na prosperidade do seu servo. Salmos 37, 27, 2026, o ano do renovo. 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

Libertação, Sexta do Poder de Deus. E hoje a campanha de sexta-feira é de libertação. Hoje estará pregando nosso presbítero Fernando Zelinski. E a campanha é Feridos pelo Processo, Curados pelo Propósito. Que frase linda, né?

feridos pelo processo e curados pelo propósito. Glória a Deus, aleluia. É uma campanha poderosa, onde Deus estará usando o seu servo de presbítero Zelinski, Fernando Zelinski, que vai estar trazendo a palavra do Senhor. E já vamos daqui a pouquinho já ouvir testemunhos do que o Senhor está fazendo nos cultos de sexta-feira com o PEMU.

0: estão aqui em sintonia com essa audiência, com essa programação. Obrigado, ouvintes, que Deus vos abençoe. Já temos aqui algumas mensagens dos nossos ouvintes, nossa querida irmã Irene de Colombo. A paz do Senhor, irmã Irene, já vamos ouvir a sua mensagem, amém? Também o nosso irmão Paulo César. Irmão Paulo César, ele sempre está na audiência aqui conosco. Também vamos orar por você, querido irmão Paulo César. Que Deus o abençoe grandemente. E você, querido ouvinte que está nos escutando, e você quer enviar o seu pedido de oração, seu pedido de um hino, ou até mesmo contar um testemunho, anote aí o telefone. Para quem está fora de Curitiba, o prefixo é 41. O telefone é 987-47-4513. Repetindo, para quem está fora de Curitiba, o prefixo é 41-987-47-4513. Deixe o seu pedido de oração, deixe o seu pedido de alguma música que você queira ouvir, ou conte para nós um milagre que você recebeu das mãos do Senhor Jesus.
1: Irmão Edson.
2: Irmão Edson, vem da onde?
1: Eu venho da região do Pinheirinho.
2: Pinheirinho, conte uma bênção, um milagre que você recebeu das mãos do Senhor na igreja, Deus e amor.
1: Olha, todas as sexta-feiras eu congrego aqui da Pedro Ivo, a gente faz parte do Pedro Estadual. Todas as sexta-feiras tem grandes bênçãos aqui, não só para mim, mas para todos esses ouvintes que ainda dá tempo de vocês sair da casa de vocês e vir buscar as bênçãos maravilhosas que tem aqui na Deus e amor. A última sexta-feira que eu estava aqui, toda semana eu ganho uma bênção em nome de Jesus. Sexta-feira passada, eu estava aqui, estava com fortes dores no meu peito, passei por uma cirurgia faz 3 anos, fiz angioplastia, não estava bem de saúde, eu tinha passado pela mão dos médicos, os médicos mandaram retorno para mim, que queriam que eu fosse fazer outra cirurgia, que a segunda molinha de seio do meu coração, ela estava com problema. Mas antes do médico me passar pela cirurgia, graças a Deus eu vim aqui na igreja PDA, Deus é amor, aonde eu vim atrás dos médicos é Jesus, e fui curado em nome do Senhor Jesus.
2: Que bênção, meu irmão Edson. Então Deus continua operando sinais, maravilhas e prodígios na igreja pentecostal, Deus
1: é
2: amor.
1: Graças a Deus, não é só sexta-feira, de segunda a domingo, é só vocês irem aqui na Pedro Hilo 744, cabeça será dobrada em nome do Senhor Jesus. Amém?
2: Amém, irmão Edson. Que Deus abençoe as suas palavras, em nome de Jesus.
0: Aí está, queridos ouvintes, nosso irmão que recebeu a bênção num dos cultos de sexta-feira. Ele que sofria de fortes dores no peito. Ele, antes de ele passar pela cirurgia que os médicos queriam fazer uma cirurgia nele, antes de ele passar por essa cirurgia, o Senhor o curou, o Senhor deu a bênção e a vitória para ele. E com você não vai ser diferente. Você que tem fé, você que confia no poder de Deus, que o Senhor pode te curar. Anote aí o número, o endereço da sua bênção. Rua Pedro Ivo, 744, aqui no centro, aqui bem pertinho do terminal de ônibus do Guadalupe.

0: 8:16.
1: Já temos aqui uma irmã que nos ligou aqui direto do telefone, nossa querida irmã Maria Medeiros, de São José dos Pinhais. Ela pediu pela Marilice, sua nora, que está no hospital, e pelo filho dela, o Eval, que está cuidando da esposa no hospital. Vamos orar, irmã Maria Medeiros, confia no Senhor, que o Senhor tem o melhor para a sua filha. Vamos então ouvir mais testemunhos de bênçãos e curas e libertações.
2: Qual o seu nome, irmã?
3: Michele.
2: Irmã Michele, conte uma bênção que você recebeu aqui na Igreja Pentecostal Deus e Amor.
3: A minha bênção tem 13 anos, que é a minha filha, ela. Eu estava grávida de 6 meses e ela morreu dentro do meu ventre. E aí a médica, ela ficou 3 dias morta, e a médica falou pra mim que tava tudo bem. Que não tinha nada. Aí voltei no segundo.

0: tava tudo bem. Que não tinha nada. Aí voltei no segundo dia, a médica falou, não, tá tudo bem, é normal, a menina não se mexer e tal. Aí no terceiro dia eu tava com a barriga imensa, toda dura, roxa já. Aí eu fiz um voto, eu falei assim, Senhor, eu vou naquele hospital. Se é do Senhor, amém. Mas se não é do Senhor, algo vai acontecer. E aí eu fui pra igreja, fui pro hospital, ela fez o exame, ela constou que a minha filha estava morta e que ela ia fazer uma cesariana de emergência.
1: Peraí, irmã. Então, a senhora estava grávida, no sexto mês, a sua filha não se mexia dentro da sua barriga. E... passando os dias, a senhora foi no médico duas vezes e estava da mesma forma. E no terceiro dia foi constatado que ela estava morta. E a senhora fez um voto com Jesus.
0: Uhum. Aí o que aconteceu? A médica falou que ia fazer a cesariana de emergência e ia retirar ela. Né? Porque como não tinha mais vida e já constava três dias que ela estava morta, eu falei, não, agora você não vai tocar. Porque eu vim aqui dois dias a fio e você falou para mim que estava tudo em ordem. Então agora você também não vai tocar, porque agora não é pra você, agora é pro meu Deus. Agora é entre eu e o meu Deus agora.
1: Que maravilha, irmã. Que maravilha, a senhora fez um voto com Deus. Qual que foi o voto que a senhora fez com o Senhor para acrescentar a fé desse ouvinte que está nos ouvindo, dessa pessoa que está nos assistindo agora?
0: Peguei o voto do sangue de Jesus tem poder, e aí fui pra campanha. Eu saí do hospital e fui pra igreja. No culto à noite, né, porque daí do hospital até a minha casa. Aí eu fui pro culto à noite e tava o irmão Luiz Coelho. Pregando a palavra, e ele falou que estava acontecendo algo entre eu e o Senhor, só eu e o Senhor sabia, mas era para mim tocar no público, porque eu tinha feito um voto dentro do hospital, o voto do sangue de Jesus tem poder, e era para mim tocar no público, porque ali ia ter fogo.
1: Que bênção, meu irmão, olha a tamanha vitória que Deus te deu através do voto. Vale a pena fazer o voto com o Senhor?
0: Vale, vale muito a pena. Hoje ela tem 13 anos, para honra e glória do Senhor.
1: Olha aí, queridos ouvintes, você que está nos ouvindo agora, olha a bênção que essa irmã recebeu. Há 13 anos eu estou aqui, junto com os outros irmãos, contemplando a filha dela, que veio a nascer pela misericórdia e a glória do Senhor. Tudo é para a glória do Senhor. O que a senhora tem para falar para esse ouvinte que está nos ouvindo?
0: Venham para as campanhas, peguem os votos, cumpram os votos com o Senhor. Vale a pena servir ao Senhor.
1: Que Deus abençoe pelo seu lindo e maravilhoso testemunho, minha irmã. A senhora vem de onde?
0: Eu vim de São José dos Pinhais.
1: São José dos Pinhais. Aí, ouvinte, a fé dessa irmã vem de longe. Vem de longe para estar conosco na sexta-feira, para receber a bênção do Senhor. Vem você também estar conosco para a glória do Senhor. Que Deus abençoe, minha irmã. Está aqui a filha dela, nossa irmã Kimberly, 13 anos na presença de Deus. Que Deus abençoe, irmã. Fica, seja bem-vindo em nome de Jesus.
2: Aí está, queridos ouvintes, esse testemunho maravilhoso, surpreendente. Não precisamos nem explicar, meu Deus do céu, fiquei aqui maravilhada com esse testemunho, aumentou a minha fé, mas é isso que o Senhor está fazendo em nosso meio, milagres, prodígios e maravilhas. Queridos ouvintes, não perca a bênção do Senhor. Perder a bênção do Senhor é querer ficar sofrendo, né? Ficar sem paz, sem alegria, sem a presença do Senhor sobre sua vida, sem a cura. Ficar sem Jesus é ficar sem tudo isso. Quem tem Jesus, tem tudo. Quem não tem, não tem nada. E hoje, culto com Pemu, culto abençoado por Deus. Hoje estará conosco o nosso presbítero Fernando Zelinski, que estará trazendo a palavra do Senhor Jesus. A campanha é Feridos pelo Processo, Curados pelo Propósito. Culto de libertação. Você que precisa de uma libertação, seja dos vícios, seja de alguma opressão maligna, seja de alguma coisa que você quer ser liberto. Hoje é o dia da sua vitória. Já está em andamento o culto, já está em andamento. Você que está aqui pertinho, ainda dá tempo de vir, né, irmã Aline?
3: Sim, dá tempo. Agora são 20 horas com 23 minutos. E lembrando, irmã Raquel, que depois do culto tem a oração, tem a mini vigília. Tem alguns irmãos que não conseguem chegar a tempo para orar no início. E fica após o culto terminar, fica na mini vigília. Hoje, além da mini vigília com o pastor Júnior Rúbio e os demais irmãos que sempre têm apoiado, buscado a Deus ali com o pastor, temos também a vigília, irmã Raquel.
2: Sim, hoje tem a poderosa vigília com o tema Livro da Vida e da Vitória.

0: Apocalipse 3, 5, e a vigília começa às 11 horas da noite. E hoje estará pregando a cooperadora Simone, serva de Deus, abençoada, usada nas mãos do Senhor Jesus. Você não pode perder, você que gosta de orar, de estar na presença do Senhor, você que está buscando os dons do Espírito Santo, venha para esta poderosa vigília. Hoje, nossa irmã Simone estará pregando a palavra do Senhor Jesus. E vamos, neste momento, ouvir mais um testemunho para a glória de Deus.
1: Qual é o seu nome, irmã?
2: Juliana.
1: Irmã Juliana, conte uma bênção que a senhora recebeu das mãos do Senhor.
2: A bênção que eu tenho para contar é que a minha filha Ana Clara, de apenas 5 anos, ela foi diagnosticada com uma doença rara. Vindo aqui na sede de Curitiba, o tratamento dela está sendo na cidade de Curitiba. Ela teve esse tratamento aqui e ela foi até revelada justamente ali pelo irmão Fernando, presbítero Fernando, e que o Senhor estava tocando ali, né, mostrando para ele, para o seu servo, tocando no seu sangue, na sua medula, né? Ela teve aplasia de medula, foi diagnosticada com essa doença, mas o Senhor, ela teve que passar por todo esse processo para o Senhor garantir a vitória, né? O Senhor trabalhou grandemente na nossa vida, na vida dela, e ela está aí para a honra e a glória do Senhor Jesus.
1: Que bênção, minha irmã. Então, Deus faz milagre na igreja.
2: Faz, sim.
1: Deus não para, Deus não parou, Deus continua fazendo as coisas grandes.
2: Deus continua trabalhando e operando grandes maravilhas no meio do seu povo.
1: Que bênção, irmã, que maravilha. E a sua filha recebeu a vitória do Senhor. Eu creio que muitas outras pessoas também vão receber. O que a senhora tem para falar para esse ouvinte que nos ouve agora?
2: Neste momento que os ouvintes estão nos ouvindo, eu digo para não desfalecer na fé. Porque a gente ainda serve um Deus vivo, um Deus que opera milagres. Só basta a gente crer no poder e nas maravilhas do Senhor Jesus.
1: Irmã, a senhora vem de onde?
2: De Florianópolis.
1: Olha aí, queridos ouvintes. Os nossos irmãos vindo de Florianópolis receber as bênçãos do Senhor aqui na sede estadual de Curitiba. Venha também estar conosco cultuando na sexta-feira com o projeto evangelístico Missão Gente. Que Deus abençoe, minha irmã.
2: Amém.
1: Deus abençoe por seu lindo e maravilhoso testemunho.
2: Agradeço a oportunidade.
0: Queridos ouvintes, nossa irmã Juliana, que tem a sua filha de 5 aninhos, ela tinha uma doença rara. Ela foi revelada pelo Espírito Santo de Deus que o Senhor estava tocando na sua medula. Olha só que milagre o Senhor fez na vida da filhinha da irmã Juliana. Ela recebeu a bênção e a vitória e ela estava feliz contando este milagre que Deus fez na sua vida.

0: Deus, confie em Deus. O nosso Deus é o mesmo Deus de ontem, hoje e eternamente. E você que está aí na sua casa, já vai pegando a sua Bíblia, já daqui a pouquinho, mais alguns minutinhos mais, já vamos estar passando a palavra para o Santo Altar do Senhor Jesus. E neste momento vamos então direto do altar, na voz do nosso presbítero Fernando Zelinski, ouvir a palavra do Senhor.
1: Na casa de Deus, seja bem-vinda minha irmã, seja bem-vindo meu irmão. Tem mais alguém pela primeira vez? Você está nos visitando nessa noite? Seja bem-vindo meu irmão, tem mais alguém nessa noite? Seja bem-vindo meu irmão, tem mais alguém que veio de longe, de outro ministério, está nos visitando nessa noite? Tem mais alguém? Seja bem-vinda minha irmã. Vamos dizer para os nossos irmãos, sejam bem-vindos em nome de
2: Jesus.
1: Sejam bem-vindos em nome de
2: Jesus.
1: Sejam todos bem-vindos no nome do Senhor Jesus. Meus irmãos, sem perca de tempo, que o nosso tempo de sexta-feira é curto, já convido todo o PMU para nós fazermos o circo da oração. Nós vamos orar pelas crianças. Que Deus abençoe a todos, visitantes, os católicos de outros ministérios, de outras dominações. Sejam todos bem-vindos na casa de Deus. Glória a Deus. Quem está feliz, glória a Deus. Pode vir o PMU para frente, por gentileza. Glória a Deus. Meus irmãos, quando o PMU se prepara, já vamos cumprimentar os ouvintes que estão em casa nos ouvindo. Digo assim, ó, ouvintes!
2: Ouvintes!
1: Não, pela multidão, eles nem escutaram, meus irmãos. Digo bem forte, ouvintes!
2: Ouvintes!
1: Recebam!
2: Recebam!
1: A paz!
2: A paz!
1: Do nosso Senhor!
2: Nosso Senhor!
1: E Salvador!
2: Salvador!
1: Jesus Cristo!
2: Jesus.
1: Queridos ouvintes, estamos aqui na rua Pedro Ivo, 744, no centro de Curitiba, ao lado do terminal do Guadalupe.

o propósito. Quem crê na tua bênção e na tua vitória, diz glória a Deus. Aleluia. Hoje, meus irmãos, é a preparação dessa poderosa campanha. Você é ouvinte de casa, não deixe de estar conosco. Vem estar conosco na sexta-feira. Nós já estamos, meus irmãos, com uma equipe de oração no monte na madrugada. Está eu, nosso irmão Jucimar, e já tem mais uns 10 já que estamos no monte essa semana orando, e eu creio que a campanha vai ser bênção. Quem crê, diz glória a Deus. Ah, estão orando só no monte, irmão Fernando? Não. Nós estamos jejuando com propósito de jejum, estamos com propósito das mini vigília após os cultos, para que Deus venha operar neste lugar. E Deus já preparou, meus irmãos. Nós fizemos um formulário. Você vai fazer um voto hoje com Deus dessa campanha, o que você precisa. Você vai pegar esse formulário e vai colocar os nomes dos seus familiares que vocês querem que nós apresentamos lá no monte da oração. Libertação, cura, milagre, porta aberta, o que precisar é de Deus. Nós vamos trazer uma caixinha aqui, você vai trazer esse pedido de oração, vai colocar toda sexta-feira, e nós teremos durante a semana apresentando lá no monte. Quem entendeu, diz glória a Deus. Que maravilha, que bênção. O povo de Curitiba é um povo muito inteligente, meus irmãos. Não precisa nem falar duas vezes, os irmãos já entenderam que deram glória a Deus, que estremeceu o inferno nessa noite de sexta-feira. Glória a Deus. Eu quero saber se tem alguma mãe gestante que você está aí no banco. Eu quero que você venha aqui para nós orar por você também. Tem alguma mãe gestante que você está aí? Glória a Deus, olha quantas crianças, quantos adolescentes, jovens. Mas tem alguma mamãe gestante para nós orar por você? Eu creio na bênção e na vitória. Quem crê, diz glória a Deus. Nós já vamos orar também para aquelas criancinhas que estão em casa, que estão nos hospitais. Quem sabe os irmãos internautas estão nos ouvindo. Quem sabe de outros ministérios estão nos ouvindo. Nós vamos orar por eles. Apresenta também a minha esposa, a irmã Carol. Apresenta a minha filhinha recém-nascida, Giovana, para Deus da vitória. Vamos orar, meus irmãos. Levanta tuas mãos de fogo para cá. Tuas mãos têm fogo, meu irmão. Não cessa de dar glória a Deus. Não cessa de dizer aleluia. É sexta-feira de vitória, sexta-feira de bênção. E o Senhor tem vitória para as nossas vidas. Começa todos dizendo glória, glória, glória, glória a Deus. Soberano, eterno Deus, maravilhoso Pai. O Senhor preparou, meu Deus, essa campanha de sexta-feira. O Senhor preparou, Senhor, esse tema. O Senhor preparou o nosso irmão Jucimar, oh Pai, que estaremos firmes, Senhor, nesse propósito. O Senhor já preparou mais de 10 integrantes no propósito da oração do monte, Senhor. Oh Deus tremendo, Deus poderoso. E eu creio, meu Deus, que nessa noite, Senhor, de preparação, nos nossos corações já estão fervendo de alegria e confiança no Senhor. Então, meu Deus e meu Pai, eu apresento essas crianças. Eu apresento esses jovens, esses adolescentes. Eu apresento aquelas crianças que estão em casa, que estão queimando de febre, Senhor. Vem repreender toda a enfermidade. Vem repreender agora toda a enfermidade. Saia, toda doença saia. Todo o Pai querido, a preocupação dessa mãe e desse pai, sai agora. Sai, sai, em nome de Jesus. Todo espírito da enfermidade, alcança, Senhor. Alcança a Giovana. Alcança, Senhor, a filha desta mulher. Alcança a filha deste homem, Senhor, que está lá no hospital, está internado, mas eles estão aqui buscando a tua presença, estão buscando da tua face, Senhor. Olha aí as mamães gestantes, toca, Senhor, na saúde delas. Sim, Senhor, desde o primeiro dia da gestação até o último dia, Senhor. Olha aí a multidão de pessoas que aqui se encontra nessa noite. Eles vieram para ter um encontro com o Senhor. E fala mais, olhando, olha mais, olhando, olha mais. Sim, Senhor, louvado seja o teu nome. Louvado seja o teu nome, Senhor. Vai tocando, Senhor, nos corações desses adolescentes. Alcança, Senhor, nosso irmão Célio. Alcança nossa irmã Adriana. Alcança, Senhor, os visitantes dessa noite que aqui se encontram, meu Deus. Saíram do comodismo, do conforto da sua casa para nos servir aqui, Senhor. E o seu nome seja glorificado, meu Deus e meu Pai. Abençoa cada irmã, meu Deus, que tem ajudado com a campanha do quilo, com a cesta básica, tem ajudado o projeto evangelístico, ó Pai, em alcançar vidas. É o que nós te pedimos e te agradecemos no nome do Pai, do Filho e do Espírito Santo de Deus. Amém, meus irmãos, aleluias. Glória a Deus. Pode adorar, pode adorar, pode adorar. Quanto mais adoração, mais bênção. Aleluias, aleluias. Meus irmãos, nós já vamos fazer a oração da cura. Quando os irmãos, os adolescentes já vão subindo para os ensaios, as criancinhas para o ensaio lá com o pequeno Galileu, nós já vamos fazer. Hoje o pequeno Galileu não vamos ter, que estão preparando para amanhã uma grande festa que vai ter aqui em Curitiba. Glória a Deus, aleluias. Não, as criancinhas não, só os jovens é para subir, meus irmãos. Aleluia, estão preparando lá a sala do pequeno Galileu. Amanhã vai ter um evento aqui em Curitiba.

0: glória a Deus, tudo para a glória de Deus. Eu quero que você continue de pé, meus irmãos. Sexta-feira eu sei que nós estamos cansados, mas é necessário nós estarmos de pé. E eu quero convidar aquela pessoa que está enferma, está doente, vem aqui para frente, nós vamos orar por vocês, vamos ungir, e o Senhor vai te curar aqui agora. É oração de explosão de milagre. Quem crê que o Senhor vai fazer coisa grande nesse lugar da glória a Deus? Você que está enfermo, você que vem buscar algo do Senhor hoje, uma cura, um milagre, eu quero que você saia do teu lugar e venha. Ah, irmão Fernando, estou com vergonha. Não tenha vergonha, quem vai operar é o Senhor. Quem vai tocar na tua vida é o Senhor. Quem vai te curar é o Senhor, nós apenas vamos orar. Porque a palavra do Senhor nos diz, colocar as mãos sobre os enfermos e eles serão curados. Nós oraremos também por aquelas pessoas que estão em casa, estão enfermas, estão doentes. O Senhor vai alcançar eles, porque o Senhor é o Deus de perto e é o Deus de longe. Quem crê, diz glória a Deus. Aleluia, santo é o nome do Senhor. Não tem mais ninguém? Só essa multidão de pessoas aqui na frente. Tem mais alguém que você não está se sentindo bem, está com alguma enfermidade, alguma dor? Ah, irmão Fernando, ninguém precisa saber da minha vida. Mas o Senhor diz, eu acho graça naqueles que se humilham diante da minha presença. Se você veio buscar algo do Senhor, você não veio aqui para se mostrar para mim, para o nosso irmão diabo Jucimar, para o presbítero. Nós viemos aqui para fazer a vontade de Deus. Tem mais alguém que você está com alguma dor, alguma enfermidade? Eu quero que você venha aqui à frente. E o Senhor vai te entregar a bênção se você crer. A fé move as mãos do Senhor. Vamos orar, meus irmãos. Eu creio no milagre. Esses irmãos estão aqui. Que bom te ver, meu irmão. Que bom que você veio para a casa de Deus. Grande livramento. Bom você estar aqui. Aleluias. Que maravilhas. Meus irmãos, antes de nós começarmos a orar, eu quero agradecer a todos os irmãos do PEMU que trabalharam incansavelmente lá no Projeto Cura. A todos que se dedicaram semana toda, sábado, domingo, trabalhamos para o reino de Deus e mais de 20 almas se entregaram ao Senhor, rei da glória. Aleluia! Aleluia! Quero agradecer, meus irmãos, o esforço de cada um. Eu não posso recompensar ninguém. Se vocês esperarem alguma coisa de mim, coitado do irmão Fernando e irmão Jucimar, mas Jesus, ele vai recompensar a vida de vocês. Vamos orar aqui pelas pessoas. E elas vão ser curadas agora no nome do Senhor Jesus. Está aqui os presbíteros que vão ungir. Glória a Deus, fecha teus olhos, levanta tua mão de fogo para cá, igreja. Hoje é sexta-feira, é guerra contra o mal, é guerra contra as forças malignas, é guerra contra Satanás. Começa dizendo, Senhor meu Deus e meu Pai, aqui, Senhor, nós apresentamos essas vidas, nós apresentamos, Senhor, as causas, meu Deus, nós apresentamos, Senhor, se há alguém enfermo aqui, Senhor, com alguma enfermidade, sim, meu Deus, vai tocando agora, Senhor, no profundo, no oculto, no escondido. Satanás, demônio da morte, saia, saia dos caminhos dele, saia em nome do Senhor Jesus, nós te repreendemos, demônios, nós te repreendemos no nome do Senhor. Vai queimando, Jesus, todo espírito da enfermidade.
1: Jesus, há poder, há poder, há poder. Há poder no sangue de Jesus para desfazer todas as obras do diabo. Sai, sai, sai, sai, sai. Vem das tuas forças do inferno. Espírito maligno tem aflige dessa vida. Toda a legião do inferno caia por terra agora. Saia, saia, saia. Espírito da morte vai batendo a retirada. Espírito de enfermidade cai por terra agora. Não adianta se esconder, Satanás. Saia, saia, saia. Sai desta casa, sai desta vida, sai desta família, sai do meio deste casamento, sai do meio desta empresa. Sai, sai, sai, sai, sai. Levanta tua voz para clamar, levanta tua voz para clamar, expulsa, expulsa da autoridade no nome de Jesus Cristo. Sai, sai, sai, sai. Toda dor, toda enfermidade que tem afligido este corpo, que tem afligido esta alma, em nome de Jesus Cristo, em nome de Jesus Cristo, seja tocado agora com milagre, seja tocado agora com milagre, em nome de Jesus Cristo, em nome de Jesus Cristo, em nome de Jesus. Devolve agora, Senhor, a visão, devolve agora a audição, devolve agora, meu Pai, toda enfermidade na corrente sanguínea, arranca agora. Arranca agora esta hérnia, este tumor canceroso. Sai agora em nome de Jesus. Toda enfermidade, seja onde for, do alto da cabeça até a ponta dos pés, em nome de Jesus. Passa no teu sangue agora. Passa no teu sangue agora. É a noite da explosão de milagres. É a noite do mover extraordinário. Seja tocado agora. Seja tocado agora. Onicanda lavacanda lavaias. Onicanda lavacanda lavaias. Receba a vitória. Receba o milagre. Olha o Senhor tocando na tua coluna. Olha o Senhor curando. Em nome de Jesus Cristo, recebe a cura, recebe a cura, recebe a cura. Olha o Senhor tocando aí, ó. Olha a mão de Deus operando. É sexta-feira de milagre. Sai, sai, sai, sai. Saia, saia. Toda gastrite, toda úlcera, toda doença do pâncreas. Em nome de Jesus Cristo, em nome de Jesus Cristo, receba milagre, milagre agora. Olhe com fé, igreja. Olhe com fé, igreja. O Espírito Santo já está se movendo neste lugar. O Espírito Santo já está se movendo neste lugar. Em nome de Jesus, toda obra do diabo, sai.

em nome de Jesus, em nome de Jesus, em nome de Jesus. Recebe a tua vitória agora, recebe o teu milagre agora, recebe, recebe. Olha o Senhor tocando nos teus pulmões, olha o Senhor tocando no teu rim. Receba agora um pulmão novo, receba agora a cura do teu rim, a máquina do imediato que te esperava, mas Jesus te cura agora. Receba, receba, receba, receba. Oh, glória, glória, glória, glória, glória a Deus. Oh, glória, glória, glória, glória a Deus. Olha o Senhor tocando, olha as mãos de Deus se movimentando, olha as mãos de Deus se movimentando.

0: hospital. Recebe a cura agora, recebe a cura agora, recebe a cura agora, recebe a cura agora, pelo aparelho de rádio, recebe o milagre agora, recebe, receba, em nome de Jesus Cristo, em nome de Jesus Cristo. A sala de cirurgia que ele esperava já pode ser cancelada. O Senhor está curando, o Senhor está curando. A montoeira de remédios que você tomava para controlar a tua pressão alta, receba milagre, receba milagre. Jesus está curando, Jesus está curando, igreja, Jesus está curando, igreja. Olha aí, ó, olha aí, ó, olha a intervenção divina, olha o poder da mão de Deus. Recebe milagre, recebe milagre, recebe milagre. É a noite do milagre da parte de Deus. Opera, Senhor, opera.
1: Opera mesmo, Senhor, é o que nós te pedimos e te agradecemos, no nome do Pai, do Filho e do Espírito Santo de Deus. Tem uma salva de palmas para Jesus. Aleluia, santo é o nome do Senhor. Pega a Bíblia, meus irmãos, nós já vamos ler a palavra do Senhor e nós já vamos sentar um pouquinho para descansarmos. Aleluia, os irmãos que estão aí nos bancos, né, vão sentar. Abre no primeiro livro da Bíblia, Gênesis 37, para a nossa meditação. Glória a Deus. Mas logo mais nós vamos fazer a oração da libertação, meus irmãos. Na oração da cura, o Satanás já caiu por terra. Quem crê diz glória a Deus. Quem crê diz aleluia. Gênesis 37, abre ali a palavra do Senhor.
2: Aleluia.
1: Aleluia, santo é o nome do Senhor. Já tem os vasos aqui, já vamos logo mais dar oportunidade para eles estarem orando também, meus irmãos. Hoje é noite de sexta-feira, é noite de milagre na casa de Deus. Glórias ao Senhor Jesus Cristo. Você que pode dizer glória a Deus, não cessa de dizer glória a Deus. Você que veio para adorar nessa noite, mesmo cansado, o Senhor tem uma bênção para você. Aleluia, muitos estão feridos, muitos estão machucados, doentes, enfermos, quem sabe até com dificuldades, mas o Senhor pode mudar a tua história. Quem já achou a palavra do Senhor, diz glória a Deus. Diz assim, Gênesis 37, você aí ouvinte, pega a Bíblia, você que pode pegar a Bíblia, Gênesis 37, versículo 4, aleluia, versículo 5, diz assim: sonhou também José um sonho que contou a seus irmãos, por isso o aborreciam ainda mais, e disse-lhe: ouvi, peço-vos este sonho que tenho sonhado. E eis que estavam atando molhos no meio do campo, e eis que o meu molho se levantava e também ficava em pé, e eis que os vossos molhos o rodeavam e se inclinavam ao meu. Então lhe disseram seus irmãos: tu, pois, deverás reinar sobre nós? Tu terás domínio sobre nós? Por isso, tanto mais o aborreciam por seus sonhos e por suas palavras. Um pouquinho mais adiante agora. Aleluias.
2: Aleluia!
1: Capítulo 41. Glória a Deus. Santo é o nome do Senhor. Capítulo 41 e versículo 38. Glória a Deus. A palavra do Senhor diz: e disse Faraó a seus servos: acharíamos um varão como este, em que haja o Espírito de Deus? Depois disse Faraó a José: pois teu Deus te fez saber tudo isso, ninguém há tão inteligente e sábio como tu. Tu serás sobre a minha casa, e por tua boca se governará todo o meu povo. Somente no trono eu serei maior que tu. Levanta as tuas mãos, a tua Bíblia, fecha os teus olhos. Fecha os teus olhos. Soberano eterno Deus, maravilhoso Pai, Senhor, está aqui a tua palavra, a qual nessa noite, Senhor, de sexta-feira, dia, Senhor, ó Pai, o qual o Senhor nos preparou, de falarmos da tua palavra, meu Deus, venha repreender todos os impedimentos, todas as barreiras, todas as muralhas,

Senhor, falar conosco nessa noite através da tua palavra. Vem sarar feridas, ó Senhor, que estão abertas. Vem sarar, Senhor, pensamentos. Vem curar corações, meu Deus. Orianda a lavastéria, esses ouvintes que nos acompanham, Senhor, pela Super Rádio de Curitiba. Sim, Senhor, vem tocar nos vossos corações. E o seu nome, Senhor, nessa noite venha ser tocado para a glória e para a honra do teu santo e maravilhoso nome. Amém e amém, Jesus. Com paciência, pode se assentar, deixar a sua vida de lado e dar a melhor salva de palmas para Jesus. Aleluias, aleluias. Meus irmãos, nessa noite o Senhor trouxe uma palavra no meu coração e para toda a igreja a respeito de um jovem a qual seu pai estimava tanto, um jovem a qual passou por situações para chegar aonde Deus queria levar. E a palavra do Senhor nos mostra que esse jovem teve sonhos, mas quem colocou sonhos sobre a sua vida foi Deus. Deus, meus irmãos, Ele tem o prazer de nos dar sonho, nos dar desejo, nos dá prazer de estar na tua presença. O Senhor conhece o presente e o futuro. O Senhor sabe o que vai acontecer amanhã. O Senhor prepara todas as coisas e através da nossa vida Ele tem colocado sonhos para que lá na frente nós venhamos entender o que Deus preparou para a nossa vida e a nossa família. Esse jovem se chamava José e ele era um jovem obediente. Ele era um jovem que temia o Senhor, foi criado debaixo da palavra do Senhor, foi ensinado os caminhos. Mas ali, quando o Senhor deu os sonhos, ele começou a contar para a sua família. Começou a contar o que Deus havia mostrado. Deus começou a dar sonhos a ele, ele começou a contar à sua família que Deus tinha mostrado para ele que ele governaria não somente os seus irmãos, não somente os seus pais, mas toda uma nação. Só que quando nós contamos o que Deus mostra para nós, aquele irmão que está do lado se sente diminuído, invejando. Já começaram, os irmãos dele começaram a maltratar, a não gostar dele. Porque quando nós contamos o que Deus tem para a nossa vida, Satanás fica enfurecido, Satanás se levanta. Mas Deus, meus irmãos, Ele sabe todas as coisas, como eu falei no começo. Só que para nós recebermos a vitória, José, ele saiu da casa do seu pai, foi para uma cisterna. Ele foi, meus irmãos, premeditado para a morte. Os seus irmãos premeditaram.

faço, é Ele que vai nos orientar. Aleluia. Mesmo que Satanás, mesmo que o inferno se levante contra a nossa vida, o Senhor está no controle de tudo. Quando José saiu da casa dos vossos pais para se encontrar no deserto, porque eles eram apacentadores de ovelhas, eram pastores de ovelhas, eles cuidavam do rebanho dos vossos pais, os seus irmãos premeditaram em matar. Nós podemos ver, meus irmãos, que o crente ele passa por momentos para receber a bênção. Nós podemos ver que aquele que busca da presença de Deus passa por situações para receber a sua vitória. Ah, irmão Fernando, eu não sou crente, é a primeira vez que eu venho na igreja. Mas se você veio buscar algo, pode ter certeza que você vai receber. Só que até você receber, nós temos uma caminhada, nós temos um processo, nós temos que passar por situações a qual o Senhor estará conosco a todo momento. E esse jovem, chegando até os seus irmãos, já não gostavam mais de José, porque o Senhor tinha colocado em seu coração que ele seria alguém, que ele seria algo. Você sabe quando aquele jovem chega até você e diz assim: eu quero ser um médico, eu quero ser um doutor, eu quero ser um engenheiro mecânico, eu quero ser alguém na minha vida. E aquele que está do lado já fala: não, esse não tem jeito. Só porque é uma pessoa que muitas das vezes não tem condições financeiras naquele momento, mas o Senhor Espírito Santo já colocou um desejo no vosso coração, o Senhor Espírito Santo já colocou no coração dele ser um cantor, dele ser um músico, dele ser um advogado, dele ser um médico, dele ser um pastor, dele ser um pregador. Mas tem alguém que não conseguiu nada na vida, já está de olho: não, esse aí não vai ser nada. Mas o Senhor que plantou um sonho nos nossos corações, o Senhor que planta algo dentro de nós,

Você sabe, você vem na igreja, você olha aquele pastor, você olha assim, ó, eu quero ser como aquele pregador. Sabe o que é isso? É o Senhor plantando sonho no teu coração. É o Senhor plantando a sementinha do Espírito Santo para se movimentar. Sabe quando você vem na igreja, tem aquela irmã abençoada cantando, e você está sentado no banco e fala, eu queria ser como aquela irmã que canta, eu queria ser como aquele irmão que canta. É o Senhor Espírito Santo plantando a sementinha, o sonho na tua vida, a qual vai se concretizar lá na frente. Aleluia. Só que para nós recebermos a promessa de Deus, meus irmãos, a palavra do Senhor é bem clara, que nós temos que passar pelo processo. Nós vemos um homem a qual o Senhor tinha tudo na vida dele, mas os irmãos o odiaram, queriam matá-los, um queria matar, outro não queria, jogaram num poço. José, naquele momento, eu creio, não diz a Bíblia, mas eu creio que teve medo. Imagina a tua própria família querendo te matar, a tua própria família querendo te exterminar. Quantas vezes nós podemos estar da mesma forma que José, tendo medo das nossas aflições, tendo medo daquilo que estamos passando no dia a dia? Olhamos para a nossa dificuldade física, olhamos para a nossa vida, para a nossa saúde, temos medo, até de ir no médico. Será que, se eu for no médico, o que será que eu tenho? É natural nós termos medo. Quantos podem olhar para a sua vida financeira e falar, eu nunca vou conseguir ter minha casa própria, eu nunca vou conseguir ter meu carro próprio? Mas o desejo está no seu coração, o Senhor está alimentando esse desejo, é porque Ele tem para te dar, Ele quer fazer. Só que é natural nós termos medo. Você imagina José, sem saber o que ia acontecer, na Bíblia não diz, ele estava amarrado não, mas ele foi lançado dentro de um poço, e ali o medo, imagina você sem saber o que vai acontecer, tua própria família quer te matar. Mas quem quer matar é Satanás, quer matar a nossa vida. Mas Jesus está conosco, Ele tem tudo planejado. Nós estamos passando por esse processo, mas Ele está de mãos dadas conosco, porque estamos na oração, no jejum, nas campanhas, podemos estar ferido, mas o Senhor está conosco. Por um certo momento, vem os ismaelitas passando, tiram José. Aí a vida já começa a mudar. José já começa a ver de outra forma o seu caminhar, a sua vida, porque até aquele momento era momento de escuridão, de dificuldade, de medo. Mas o Senhor dá uma luz, mas nem tudo estava acabado. Ali ele estava indo como um escravo para ser vendido, mas Deus estava trabalhando na causa. Quantos estão nessa caminhada, indo para um rumo, para um lugar a qual você fala, onde vai dar isso, Senhor? Para onde eu vou? Mas o Senhor está te conduzindo para um caminho, porque o Senhor tem que nos preparar para entregar aquilo que é da sua vontade. Ele tem que nos preparar para receber aquilo que vem do Senhor para a nossa vida. Será que nós estamos preparados para receber agora? Será que você está preparado, meu irmão? Será que você está preparado, minha irmã, para receber aquilo que o Senhor prometeu na tua vida? O Senhor Espírito Santo vai nos moldando. O Senhor Espírito Santo vai trabalhando na nossa vida, vai nos preparando. José ali, quando foi lançado na cisterna, o medo foi embora, porque ali ele já não tinha mais medo. Ele confiava no Senhor e continuava confiando, e o Senhor já estava trabalhando na causa dele. E ele indo naquela jaula preso para um outro lugar, para ser vendido como escravo, mas o Senhor já tinha preparado algo grande para ele. Ele foi vendido para o capitão da guarda, a qual o recebeu, e ali colocou sobre a mão dele toda a sua casa. O Senhor está preparando algo para nós nessa sexta-feira, nessa campanha. O Senhor já está trabalhando nas nossas feridas. O processo está doendo, meus irmãos. Se imagine José naquela caminhada, naquela carroça, ou até mesmo a pé, sendo amarrado, puxado, sofrendo. Era um processo que ele estava passando. Estava doendo. Estava machucando, mas era o Senhor moldando a sua vida. Era o Senhor preparando para governar uma grande nação. É o Senhor preparando para colocar algo grande em sua mão. Você não tem entendido que Deus preparou uma empresa para você ser um empresário, mas é preciso você ser preparado. Quem sabe você não está entendendo, mas Deus já preparou uma grande liderança para pôr nas tuas mãos, um grupo de louvor, um grupo de liderança muito grande. Mas Deus está te preparando para que você não venha se vangloriar. É para você estar humilde, para você poder suportar as acusações, para você poder suportar as afrontas. Deus já está preparando um novo trabalho para você, mas Ele está te moldando para que quando você chegar lá, você possa suportar de boca fechada.

Eu posso ver José, meus irmãos, diante daquele povo, da sua própria família, olhando para ele e ele olhando para os seus irmãos e falando assim: eu te amo, meu irmão, você é minha família. Será que nós possamos fazer isso também para aquele que nos humilhou, aqueles que nos feriram, aqueles que nos machucaram? Será que nós possamos fazer como Cristo nos ordena, para nós amar os nossos inimigos, amar aqueles que nos ofenderam? Será que nós podemos olhar para o lado, para aquele que pisou no nosso calo, e falar: eu te amo? Será que nós podemos olhar e falar: eu te amo? Jesus quer que nós perdoe. Jesus quer que nós amamos os nossos irmãos. Mas José, meus irmãos, estava indo para um caminho, a qual estava indo para uma terra que ele não conhecia. A língua era diferente, o povo era diferente, mas ele não tinha escolha. A escolha dele era somente obedecer e confiar no Senhor. Era só obedecer e confiar no Senhor. Você tem confiado no Senhor, meu irmão? Você tem confiado, minha irmã, na promessa de Deus? Você tem confiado naquilo que Deus um dia prometeu para você? Porque a palavra do Senhor diz que ele não é filho do homem para que se arrependa, e nem filho do homem para que minta. Se ele prometeu na tua vida, ele vai fazer, ele vai cumprir. Mas você tem que passar, você tem que suportar no processo, você tem que suportar glorificando, exaltando o nome do Senhor. Aleluia. Aquele homem havia sobre a vida dele uma promessa de governo. Ele não sabia o dia, nem quando, nem a hora, nem o momento, mas ali ele caminhava esperando no Senhor. A palavra do Senhor nos diz: esperei com paciência no Senhor. Esperei com paciência, confiando, acreditando, continuando buscando, orando, falando do amor de Deus. Mas aonde aquele jovem chegava, o Senhor era com ele. Ah, como que você sabe, irmão Fernando? Ele já livrou ele da cisterna, um poço escuro, fundo, sem água, diz a palavra de Deus. Quando ele foi vendido, o Senhor já preparou para na vida dele um homem que governava. Não era faraó, mas era Potifar, era abaixo de faraó, governava os capitão, era capitão da guarda, governava o povo. Deus já preparou um lugar para ele, mas não era lugar para ele ficar, porque ali não era sua terra, ali não era sua casa, ali não era o seu lar. Mas era o Senhor preparando aquele homem para algo grande. O Senhor estava experimentando ele. O Senhor colocou sobre as suas mãos todo um povo. Ali na casa de Potifar, do guarda, ele liderava todos. E tudo que ele fazia, Deus prosperava. Tudo que ele fazia, Deus prosperava. Pode ser que Deus te colocou também como José em algum lugar, e você está lá prosperando, você está lá fazendo, você está cuidando, e tudo está crescendo. Mas por algum momento algo dá errado. Por algum momento algo para. A Bíblia não diz que José murmurou. José não murmurou. José permaneceu calado em tudo que acontecia na vida dele. E ali, meus irmãos, eu creio que José estava sendo preparado a todo instante, porque ele estava governando o povo. Ele estava sendo moldado para governar. Não tem como nós fazer algo se nós não formos preparados. Não tem como nós não ensinar se nós não aprender primeiro. Muitos de nós gostamos de pregar a palavra, muitos de nós gostamos de falar do amor de Deus, mas não sentamos para ouvir a palavra de Deus em nenhum dia no culto. É necessário que nós paramos aí sentadinho, para depois Deus colocar nós aqui em cima. É necessário nós ser preparados aqui dentro, na oração, no jejum, para depois nós evangelizar. É necessário que você venha buscar pela tua casa e pela tua família, para Deus te usar lá dentro e as coisas mudarem. Ai, irmão Fernando, está muito difícil a minha vida.

E ali José, com toda aquela casa, todo aquele palácio para governar, a mulher de Potifar se engraçou com o moço lindo e formoso. Aí nós vemos o que é a presença de Deus na vida de uma pessoa. Deus, ele tem o prazer, meus irmãos, de estar com aquele que obedece. Porque quando Potifar colocou tudo na mão dele e falou, ó, abaixo da minha casa, só eu e a minha esposa, o resto está tudo nas tuas mãos. E a esposa de Potifar, sendo usada por Satanás, gostaria de se deitar com aquele moço. Quem sabe o capitão ia